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2: 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As notícias do governo federal que movimentaram o país no dia de hoje.
3: Olá, boa noite.
4: Boa noite para você que nos acompanha em todo o país.
3: Quarta-feira, 7 de outubro de 2026.
4: Vamos aos destaques do dia.
3: Idosos, gestantes e crianças estão entre os grupos com maior risco de complicações por erro de dosagens de medicamentos.
4: Campanha nacional estimula a prevenção e registro de falhas em hospitais, farmácias e no dia a dia do paciente. Luana Karen.
5: A campanha quer fortalecer entre profissionais de saúde e população o hábito de notificar quando um medicamento provocar efeito adverso.
3: Saúde da mulher.
4: Saiba como identificar os primeiros sintomas da menopausa e os cuidados disponíveis na rede pública de saúde. Gabriela Noronha.
6: Ao perceber os sintomas, a mulher pode procurar atendimento e, se necessário, é encaminhada ao atendimento especializado.
3: Qualificação profissional.
4: Pronatec abre oportunidades em cursos gratuitos voltados à preservação ambiental. Márcia Fernandes.
7: O programa tem como objetivo expandir o acesso à educação profissional e contribuir para a inserção de jovens e adultos no mercado de trabalho.
3: Hoje, na apresentação da Voz do Brasil, Luciano Seixas e Mariana Jungmann.
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3: Na hora de tomar um remédio, errar a dosagem ou esquecer o horário do tratamento pode trazer sérios riscos à saúde, especialmente para crianças, idosos e gestantes.
4: No Brasil, falhas na receita e na administração de medicamentos representam uma parcela expressiva das ocorrências registradas em atendimentos de saúde.
3: Para alertar a população para esses e outros danos à saúde, a Agência Nacional de Vigilância Sanitária, Anvisa, realiza no mês de outubro uma mobilização nacional voltada à prevenção. Prevenção de erros na hora de se medicar.
5: A campanha da Agência Nacional de Vigilância Sanitária quer fortalecer entre profissionais de saúde e população o hábito de notificar quando um medicamento provocar efeito adverso. A ideia é melhorar os processos e prevenir danos à saúde. No Brasil, erros de medicação e eventos adversos podem ser notificados por meio da plataforma Vigimed. A notificação pode ser feita tanto por profissionais de saúde quanto por pacientes. A presidente do Conselho Regional de Farmácia de Goiás, Luciana Calil, cita que entre os erros mais comuns estão a dosagem e os intervalos de administração.
8: O que nós observamos são erros, por exemplo, de dose, tomar mais ou menos do que é o recomendado. Um outro erro é o erro em relação ao horário. Não atrasar e nem adiantar o horário de tomar o remédio. Um outro erro muito comum é a confusão entre os medicamentos.
5: Segundo a Organização Mundial de Saúde, os erros de medicação causam um impacto global estimado em US$ 42 bilhões por ano e afetam milhões de pacientes. Cerca de 5% deles sofrem danos evitáveis relacionados a medicamentos, sendo que metade desses casos poderia ser prevenida. Idosos, gestantes e crianças estão entre os mais vulneráveis a esse tipo de ocorrência. O diretor da Agência Nacional de Vigilância Sanitária, Anvisa, Tiago Campos, diz que a campanha quer fortalecer a cultura de notificação dos erros, com foco na melhoria dos processos.
9: Isso significa incentivar a identificação e a notificação dos erros, sem foco na punição das pessoas envolvidas, mas sim no aprendizado e na melhoria contínua dos processos.
5: No Brasil, entre dezembro de 2018 e agosto de 2026, a Anvisa recebeu quase 58 mil notificações de erros de medicação, correspondendo a 16,2% de todas as notificações registradas no período. As categorias mais notificadas foram erro de prescrição, omissão de dose, posologia inadequada e erros de administração. Reportagem Luana Karen.
4: O Brasil reforçou a vacinação e a vigilância contra o sarampo diante do aumento de casos nos Estados Unidos e em outros países das Américas.
3: Até 5 de outubro, o país registrou 52 casos da doença. A vacina é gratuita e está disponível nas unidades de saúde pelo Sistema Único de Saúde.
10: Com o avanço do sarampo nos Estados Unidos,

0: e em outros países das Américas, o Brasil reforçou a vacinação e a vigilância contra a doença. Nos Estados Unidos, mais de 90% dos casos são de pessoas não vacinadas ou sem informação sobre a vacinação. No Brasil, foram registrados 52 casos importados até 5 de outubro, 41 em São Paulo, 10 no Amazonas e 1 no Rio de Janeiro. Segundo o Ministério da Saúde, as ações incluem busca ativa, investigação de casos, acompanhamento de contatos e bloqueio vacinal. O país continua sem circulação endêmica do vírus. A vacina contra o sarampo está disponível gratuitamente no Sistema Único de Saúde, o SUS. Quem estiver com doses em atraso deve procurar uma unidade de saúde para atualizar a caderneta conforme as recomendações do Programa Nacional de Imunizações. Saiba mais em gov.br/saúde. Thaís de Araújo para a Voz do Brasil.
1: E para manter em dia todas as informações sobre vacinação, doses recebidas e certificados, o cidadão pode contar com a ferramenta Meu SUS Digital.
2: De forma simples, é possível baixar a Carteira Nacional de Vacinação e verificar os imunizantes já administrados.
3: A plataforma do Ministério da Saúde permite verificar registros de vacinas recebidas, acessar a carteira digital de vacinação e emitir documentos e certificados utilizando a conta gov.br. Na área de vacinação, o cidadão pode consultar os imunizantes registrados em seu nome nos sistemas de saúde integrados à Rede Nacional de Dados em Saúde. E é possível verificar, por exemplo, as vacinas recebidas, as doses aplicadas e os respectivos registros de vacinação. A plataforma disponibiliza ainda a Carteira Nacional de Vacinação Digital, onde constam todas as informações recebidas dos sistemas integrados, além do Certificado Nacional de Vacinação contra a Covid-19 e o Certificado Internacional de Vacinação contra a Febre Amarela. Para isso, basta abrir o aplicativo Meu SUS Digital ou acessar o endereço meususdigital.saude.gov.br. Para quem ainda não baixou o aplicativo, ele está disponível de graça para Android e iOS, além da versão da web. Cleide Lopes, para a Voz do Brasil.
1: E quase metade dos municípios brasileiros está em situação de alerta ou risco para a presença do mosquito Aedes aegypti, transmissor da dengue, chikungunya e zika.
2: De acordo com o Ministério da Saúde, 49,2% dos 3.732 municípios avaliados apresentaram esses índices.
1: A maior parte dos criadouros está em vasos e pratos de plantas, garrafas e outros recipientes que acumulam água.
2: Com a proximidade do verão e as condições associadas ao El Niño, a orientação é fazer vistorias regulares para eliminar locais que possam acumular água.
1: Ondas de calor, menstruação irregular, alterações de humor.
2: Sintomas que podem indicar a proximidade da menopausa, que marca o fim da vida reprodutiva da mulher.
1: E o SUS oferece acompanhamento e tratamento especializado para esse período.
4: Há 3 anos, a psicóloga Alessandra Reis começou a perceber mudanças no corpo. Primeiro vieram o esquecimento, a insônia, mas quando ela começou a sentir os fogachos, as famosas ondas de calor, desconfiou que a menopausa estava chegando.
5: O calor, eu suava, vinha de repente, eu ficava cheia de gotículas de suor, assim.
4: O climatério, que começa por volta dos 40 anos da mulher, é a transição fisiológica da vida reprodutiva para a não reprodutiva e é marcado pela redução gradual de hormônios como o estrogênio. Já a menopausa se consolida quando a mulher passa 12 meses consecutivos sem menstruar. Acontece em média aos 52 anos. E o acompanhamento dessas mulheres pode ser feito pelo SUS, o Sistema Único de Saúde. Ao perceber os sintomas, a mulher pode procurar atendimento nas unidades básicas de saúde e, se necessário, é encaminhada ao atendimento especializado. A médica ginecologista e obstetra do Hospital Universitário de Brasília, Bruna Heine, lembra que o tratamento da menopausa deve ser individualizado.
6: A terapia hormonal é o nosso tratamento de primeira linha para os sintomas sintomas climatéricos, ele reduz até em 90% os sintomas, só que existem contraindicações. Então, por isso a importância dessa paciente passar por uma consulta, fazer uma avaliação, né, rastreios. Então, essa paciente, antes de iniciar uma terapia hormonal, normalmente faz, a gente faz um rastreio para câncer de mama, a gente faz rastreio de doenças metabólicas, vê se a pressão está bem controlada, se não tem um diabetes descompensado.
4: Além de tratamento hormonal, o SUS também dispõe de medicamentos como estriol em creme para tratar o ressecamento vaginal, um dos sintomas da menopausa. Nas consultas, também são dadas orientações sobre alimentação, atividade física, sono e saúde mental, além da avaliação de condições crônicas. O Ministério da Saúde recomenda que a mulher tenha acompanhamento constante na atenção primária durante toda a transição. Reportagem Gabriela Noronha.
2: Na era das redes sociais, a preocupação com a segurança das mulheres também está no ambiente virtual.
1: Exposição de conteúdo íntimo sem autorização, perseguição online e ataques por meio das plataformas digitais estão entre os crimes mais cometidos na internet.
2: E o serviço Ligue 180 está se aprimorando para dar orientação mais precisa para as mulheres que sofrem esse tipo de violência.
1: Nós conversamos com a coordenadora do Ligue 180.

0: dizendo, né, é que sempre que for possível e seguro também, ela preserve a prova antes de apagar a mensagem ou antes de bloquear um perfil ou de denunciar aquele conteúdo na plataforma. Então, é importante que, se possível, ela consiga fazer prints completos, né, que ela mostre o perfil, a data, o horário, guardar esses links, o nome dos usuários, número de telefone, mensagem, áudio, né, vídeo que tem também, os e-mails, enfim. Se ela for fazer a denúncia na própria plataforma, guardar também o protocolo de confirmação dessa denúncia. Depois, a gente orienta para que ela procure ajuda. Então, ela pode utilizar os mecanismos de denúncia da própria plataforma ou ela pode procurar os órgãos competentes quando houver crime ali ou necessidade de um atendimento imediato. Né? A gente orienta e, quando a gente registra a denúncia, a gente encaminha para os órgãos de segurança pública, dependendo ali de quem for a competência da apuração. Então, eu quero dizer que ela pode procurar realizar essa denúncia também no Ligue 180. Né? A gente acolhe essa mulher, a gente presta as informações sobre os direitos, registra a denúncia. Então, essas provas que ela conseguiu juntar, ela também pode encaminhar para o 180 via os seus canais de acesso. E a gente orienta também sobre os serviços da rede de atendimento, quais são os órgãos que ela pode procurar no seu território. E aí, é importante a gente sempre fazer uma distinção, tá? Se houver uma situação de risco imediato, uma ameaça concreta à integridade física da mulher naquele momento, a gente sempre orienta para ligar para o 190 da Polícia Militar, que tem a competência de ser acionada nesses casos, né? Vai chegar ali numa situação de urgência e emergência.
1: Bom, para a gente concluir, então, a senhora pode dizer para a gente quais são os canais do Ligue 180, né? Obviamente, a gente tem a ligação para o número 180, mas o Ligue 180 hoje é uma plataforma maior e tem outros canais, né?
0: Sim, a central hoje é uma central que ela é multicanal, né? Então, sim, a gente liga gratuitamente para o 180, que é o tridista, é muito bem disseminado, mas a gente também tem o atendimento via WhatsApp, através do número 61961100180. Nós temos o atendimento por e-mail, videochamada Libras, o webchat, todos esses também no site do Ministério das Mulheres. Todos esses canais funcionam 24 horas por dia, todos os dias da semana, tá? Aí eu gostaria só de reforçar para as mulheres que estão nos acompanhando ou terceiras que sabem de situações, né? Não precisa esperar uma situação se agravar para procurar o Ligue 180. Então, se ela estiver vivendo uma situação de violência, inclusive no ambiente digital, ou simplesmente se ela tiver uma dúvida sobre os seus direitos, sobre onde buscar ajuda, procura a central, procura o Ligue 180. A gente existe justamente para acolher, para orientar, ajudar essa mulher a encontrar os caminhos de proteção.
1: Muito bem, no ambiente digital e fora dele também, né? Eu conversei com Ellen dos Santos Costa, coordenadora geral da Central de Atendimento à Mulher, o Ligue 180. Muito obrigada, Ellen, pela sua entrevista à Voz do Brasil.
0: Eu que agradeço, um bom trabalho a todos.
2: A Procuradoria-Geral da Fazenda Nacional publicou edital que oferece condições para regularização de débitos.
3: A depender do caso, o contribuinte pode conseguir até 100% de desconto. Para transações de pequeno valor, a redução pode chegar a 50% do total da dívida.
2: Os interessados têm até o dia 9 de outubro para aderir através do endereço regularize.pgfn.gov.br.
3: E as empresas que pensam em renegociar dívidas com a União contam com uma novidade.
2: O sistema Regularize agora permite acesso às funcionalidades usando a conta gov.br.
4: O novo acesso ao sistema Regularize está disponível para quem é responsável por uma pessoa jurídica e tem conta gov.br, nível prata ou ouro. A novidade torna mais direto o acesso aos serviços do Regularize e dispensa a necessidade de outros procedimentos para entrar no ambiente da pessoa jurídica, como detalha Raquel Ribeiro de Carvalho, coordenadora nacional de atendimento da Procuradoria-Geral da Fazenda Nacional.
5: Você poderá, por exemplo, consultar débitos inscritos em dívida ativa da União e do FGTS em nome da empresa, emitir guia de pagamento, fazer negociação do débito da empresa, mas atenção, Para conseguir esse acesso, você precisa constar como responsável legal pelo CNPJ no Cadastro da Receita Federal do Brasil.
4: Para acessar, é só seguir estes passos. Após fazer o login no portal Regularize com a conta gov.br, prata ou ouro, clique no seu nome e depois em alterar perfil de acesso. Informe o CNPJ da empresa pela qual você é responsável e clique em alterar perfil. O endereço do portal é o gov.br/regularize. Reportagem Luciana Colares de Holanda.
3: O Programa Nacional de Acesso ao Ensino Técnico e Emprego, o Pronatec, está com 1 milhão e 500 mil vagas abertas para cursos gratuitos de qualificação profissional voltados à área ambiental.
2: As oportunidades estão distribuídas em 11 estados e incluem formações em áreas como energias renováveis, biocombustíveis e preservação do meio ambiente.
6: Ao todo, serão oferecidas 1,5 milhão de vagas para cursos de qualificação profissional em áreas relacionadas à preservação, conservação, recuperação ou melhoria do meio ambiente. O diretor de Articulação e Fortalecimento da Educação Profissional e Tecnológica do Ministério da Educação, Sérgio Pedini, conta onde os profissionais que concluírem esses cursos poderão atuar.
7: A sociedade mudou, né? Todas as atividades acabam derivando para um interesse na área ambiental. O que é muito bom, né? Frente ao que a gente encontra de desafios aí de mudanças climáticas, né? Então, hoje uma capacitação dessa qualifica a pessoa para atender qualquer setor.
6: As vagas são oferecidas por meio do Pronatec, o Programa Nacional de Acesso ao Ensino Técnico e Emprego. O programa tem como objetivo expandir o acesso à educação profissional e tecnológica e contribuir para a inserção de jovens e adultos no mercado de colação e fortalecimento da educação profissional e tecnológica do Ministério da Educação, Sérgio Pedini, conta onde os profissionais que concluírem esses cursos poderão atuar.
7: A sociedade mudou, né? Todas as atividades acabam derivando para um interesse na área ambiental. O que é muito bom, né? Frente ao que a gente encontra de desafios aí de mudanças climáticas, né? Então, hoje uma capacitação dessa qualifica a pessoa para atender qualquer setor.
6: As vagas são oferecidas por meio do Pronatec, o Programa Nacional de Acesso ao Ensino Técnico e Emprego. O programa tem como objetivo expandir o acesso à educação profissional e tecnológica e contribuir para a inserção de jovens e adultos no mercado. Agora, ele é aluno do curso de instalador de sistemas fotovoltaicos, oferecido pelo Instituto Federal do Maranhão, e conta como tem sido a experiência.
8: A gente cresce um pouco mais no mercado de trabalho, enriquece o currículo, e são vários benefícios que um curso desse tem a oferecer para a gente, né? Porque o conhecimento é uma coisa que ninguém te rouba.
6: Sérgio Pedini, do Ministério da Educação, destaca a importância de investir na educação profissional.
7: Cursos de qualificação profissional acabam abrindo oportunidades muito semelhantes a quem tem um título de graduação, que inclusive muitos estão passando dificuldade. Então a gente tem que entender a educação profissional tecnológica como um espaço de oportunidades para esse mundo que mudou.
6: As vagas e os cursos disponíveis podem ser consultados no painel de oportunidades do Pronatec, na internet. Para participar, é necessário atender aos pré-requisitos indicados para cada curso. As informações sobre inscrição estão disponíveis nos editais e nos canais das instituições que oferecem os cursos. Reportagem Márcia Fernandes.
3: Participantes do Exame Nacional do Ensino Médio, que são concluintes da rede pública de ensino, deverão selecionar obrigatoriamente o idioma de preferência para a prova de língua estrangeira até o dia 18 de outubro.
2: Os estudantes devem escolher entre inglês ou espanhol. Quem perder esse prazo fará obrigatoriamente a prova de inglês, sem chance de mudança.
3: E aqueles que tiveram a inscrição automática deverão preencher o questionário socioeconômico disponível no site de inscrição para acessar o local de prova.
2: Para fazer o preenchimento e também selecionar a língua estrangeira, basta acessar enem.inep.gov.br.
3: E essas foram as notícias do governo federal.
2: Uma realização da Secretaria de Comunicação Social da Presidência da República.
3: Com produção da empresa Brasil de Comunicação.
2: Fique agora com o Minuto do TCU. Em seguida, as notícias do Poder Judiciário e do Congresso Nacional. Boa noite.
3: Boa noite, até amanhã.
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12: STF exclui o crédito presumido de ICMS da base do PIS e da COFINS.
13: Resolução do CNJ prevê fim de processos judiciais em dívidas de até 10 mil reais.
12: Missões de observação eleitoral destacam a transparência e organização das eleições 2026.
13: Boa noite, eu sou Marcela Luiza.
12: E eu sou Walter Lima.
13: O Supremo Tribunal Federal excluiu o crédito presumido de ICMS da base do PIS e da COFINS.
12: Prevaleceu o entendimento de que o benefício fiscal concedido por estados e pelo DF não deve integrar a base das contribuições federais. Marta Ferreira.
14: O julgamento chegou a ser iniciado no plenário virtual, quando havia sido formada maioria favorável aos contribuintes. Só que um pedido de destaque levou a análise para o plenário físico. Os votos proferidos pelos ministros aposentados foram mantidos. Autor do destaque, o ministro Gilmar Mendes, votou no sentido da inclusão dos créditos presumidos de ICMS na base de cálculo do PIS e da COFINS, mantendo a posição que havia adotado no plenário virtual. No final, prevaleceu o entendimento de que o benefício fiscal concedido por estados e pelo Distrito Federal não deve integrar a base das contribuições federais.
13: Resolução do CNJ de 2026 prevê o fim de processos judiciais referentes a dívidas de baixo valor movidos por bancos.
12: A norma prevê a extinção de processos judiciais movidos por bancos quando a dívida for de até 10 mil reais. Marcelo Della Libera.
15: Essa resolução trata de processos de baixo valor e sem perspectiva de satisfação, ou seja, quando não foi possível localizar o devedor ou quando, mesmo localizado, não foram encontrados bens suficientes para pagar a dívida. Tratam de processos de cobrança que continua tramitando, mas sem perspectiva concreta de que o credor consiga receber o valor que lhe é devido. O objetivo da medida é aumentar a eficiência do sistema de justiça, que deixa de lado dívidas de baixo valor sem perspectiva de pagamento e pode priorizar processos mais complexos.
13: Convidados internacionais que participaram das missões de observação eleitoral neste ano reconheceram a confiabilidade, a organização e a transparência do trabalho da Justiça Eleitoral na condução do primeiro turno das eleições.
12: O relatório preliminar foi divulgado nesta terça-feira. Vitor Struck.
16: O documento foi elaborado por representantes da Organização dos Estados Americanos, a OEA, do Parlamento do Mercosul, do Carter Center dos Estados Unidos, da Liga dos Estados Árabes, além de universidades brasileiras, como a Pontifícia Universidade Católica de São Paulo. Participaram das missões 91 observadores e observadoras de 23 nacionalidades.
13: Tribunal Superior do Trabalho e Astral, Associação Brasileira de Televisões e Rádios Legislativas, firmam um acordo de cooperação institucional.
12: Uma forma de ampliar a divulgação de conteúdos audiovisuais produzidos pelo Tribunal. Rafael Silva.
17: A parceria com as emissoras que integram a Astral vai permitir à Secretaria de Comunicação Social do TST levar a um maior número de ouvintes por todo o país todo o conteúdo multimídia produzido. Tudo o que é de interesse nas relações de trabalho pode ser utilizado pelas emissoras associadas em diferentes formatos e plataformas, como televisão, rádio, sites, aplicativos, plataformas de streaming, redes sociais e podcasts.
13: STJ decide que violação de patente permite reconhecer dano moral presumido.
12: Isso significa que não é preciso prova de prejuízo à imagem, à reputação ou ao prestígio da empresa. Fátima Uchoa.
18: O STJ restabeleceu a condenação por danos morais imposta pelas instâncias de origem em Goiás a empresas que fabricaram e venderam sem autorização do titular cópia de uma máquina agrícola protegida por patente de modelo de utilidade, concedida pelo Instituto Nacional da Propriedade Industrial para proteger melhorias no uso ou na fabricação de objetos já existentes. Para os ministros, a proteção da patente como espécie de propriedade industrial segue a mesma lógica já adotada pelo STJ a casos de uso indevido de marca. A relatoria foi do desembargador convocado Luiz Carlos Gamboge.
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13: Uma boa noite.
12: E até amanhã.
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20: Eu sou Paula Groba.
21: E eu sou Humberto Pinheiro.
20: E estes são os destaques de hoje do Jornal do Senado, que começa agora.
21: Em segundo dia de discussões, fim da escala 6-1 gera debate sobre momento da votação.
20: Senadores divergem sobre MP que proíbe bets no Brasil.
21: Agentes de trânsito podem ter lei geral e porte de arma.
20: Boa noite.
21: Boa noite.
20: A proibição das bets em todo o país divide governo e oposição no Senado. Na volta dos trabalhos parlamentares após o primeiro turno das eleições, os senadores discutem os efeitos da medida provisória que suspende a atuação das empresas de apostas.
21: Em vigor desde 25 de setembro, a MP é questionada no Supremo Tribunal Federal por representantes do setor que alegam violação à segurança jurídica e à livre iniciativa. Os detalhes com o repórter Alexandre Campos.
22: O futuro da medida provisória que proíbe as bets em todo o território nacional está nas mãos do Supremo Tribunal Federal. Relator de ações que questionam a constitucionalidade da lei que regulamenta as apostas de cota fixa no país, o ministro Luiz Fux deve decidir também sobre os pedidos de entidades ligadas ao setor para suspender a eficácia da MP editada pelo governo em 25 de setembro. Associações das empresas que exploram esse negócio no país e de emissoras de rádio e TV, além de clubes de futebol, alegam que o texto gera insegurança jurídica e viola o princípio da livre iniciativa. Ao se manifestar contrariamente à exploração de apostas no país, a senadora Damaris Alves, do Republicanos do Distrito Federal, afirmou que os representantes desse segmento têm razão em questionar a proibição imediata por meio de medida provisória.
23: Eles contrataram. Existe contrato de publicidade com emissoras. Então, quando você tem um contrato de publicidade, você já contratou um monte de gente. Então, vai ter desemprego. Então, que acabe-se com as bets de forma escalonada, dando para o segmento a oportunidade de interromper os seus contratos sem prejudicar tanta gente. Mas podemos, por exemplo, de imediato proibir as publicidades. Eu sou relatora do projeto que proíbe a publicidade. Isso sim, vamos proibir a publicidade. Agora, acabar do jeito, o Congresso cometeu um erro em liberar, agora vai cometer um outro erro acabando dessa forma.
22: Já o senador Jacques Wagner, do PT da Bahia, acredita que se o ministro Luiz Fux não for favorável à ação que questiona a MP, o texto deve ser aprovado pelo Congresso Nacional.
24: Eles ingressaram no STF, eu não sei qual vai ser a posição do ministro Fux, que foi para quem foi distribuído. Aqui eu acho difícil que alguém sustente contra o que virou uma doença social e graves consequências no Brasil inteiro. Então, defender o dinheiro dos donos prisão da Rebetes contra o suicídio e a depressão de milhares de pessoas, eu acho muito difícil.
22: Além de proibir as Betes em todo o território nacional, a MP editada pelo governo veda publicidade, propaganda e patrocínio relacionados a esse tipo de atividade e impõe obrigações aos provedores de aplicações de internet e lojas virtuais, como o impedimento de oferecer produtos ou serviços referentes a apostas.
20: E os agentes de trânsito podem ganhar uma lei geral para unificar o regime jurídico da carreira em todo o país.
21: A proposta, já aprovada na Comissão de Segurança Pública e em análise na Comissão de Constituição e Justiça, também garante o direito ao porte de arma de fogo para profissionais que atuam em atividades externas. Repórter Bruno Lourenço.
0: A proposta de lei geral dos agentes de trânsito aprovada na Comissão de Segurança Pública reconhece a carreira como típica de Estado. O relator, senador Efraim Filho, do PL da Paraíba, destacou que esse entendimento evitaria a delegação integral de suas atribuições a empresas privadas. Sobre o porte de arma, o senador defendeu, na ocasião, a previsão de que o direito seja restrito aos agentes que trabalham diretamente na fiscalização ostensiva.
1: Apesar de considerarmos valorosa a previsão de porte de arma de fogo para os agentes de trânsito, é necessário limitar esse direito àqueles servidores que exerçam atividades de forma ostensiva e externa, tendo em vista o caráter finalístico restritivo do Estatuto.
0: O texto, que será analisado agora na Comissão de Constituição e Justiça, tem o objetivo ainda de evitar uma ampliação conceitual excessiva da atividade policial, ao assegurar que as atribuições de engenharia e educação continuem sendo partes integrantes da segurança viária, sem serem descaracterizadas. Depois da CCJ, o projeto de lei vai ao plenário do Senado.
20: Tomou posse nesta terça-feira a nova senadora pelo Distrito Federal, Leani Lemos, do PSB. Servidora de carreira do Senado desde 1993, ela ocupa a vaga da senadora Leila Barros, de quem é primeira suplente. Leila está licenciada por 120 dias para tratar de interesses particulares. O afastamento termina em fevereiro de 2027.
21: No primeiro discurso como senadora, Leani disse que vai atuar em defesa da democracia, do fortalecimento das instituições e do federalismo. Também citou como prioridades uma gestão pública eficiente, a redução das desigualdades e a ampliação de oportunidades. Emocionada, Leani lembrou sua trajetória no Senado e a história do pai, um paraibano que chegou a Brasília em 1958 para trabalhar na construção do prédio do Congresso Nacional.
4: Hoje, os netos do meu pai estão aqui, na tribuna de honra, mas muitos outros netos de candangos continuam a lutar por um emprego, um salário digno, uma jornada que não seja 6x1. E uma vida de alegria com suas famílias. É tudo o que essas pessoas pedem e é pouco.
20: E a proposta que acaba com a escala 6x1 no Brasil avançou mais uma etapa no Senado, mas o momento da votação divide os senadores.
21: Na segunda sessão de discussão, a oposição questionou a decisão de acelerar a análise às vésperas do segundo turno das eleições. Já a base do governo defendeu a votação e classificou o fim da escala 6x1 como uma reivindicação histórica dos trabalhadores. Repórter Douglas Castilho.
5: Líder da oposição, o senador Rogério Marinho, do PL do Rio Grande do Norte, questionou o fato de o governo pautar o tema às vésperas do segundo turno.
8: Não nos negamos a discutir jornada, não nos negamos a discutir esse ou qualquer outro assunto. A estratégia é que o regimento seja cumprido, que haja discussão, que haja interstício, que não haja atropelo. Nós não somos contra nem a favor do fim da escala 6x1, nós somos a favor de que haja uma jornada flexível. Quem trabalha precisa ter a condição de escolher e fazer a sua própria condição de trabalho.
5: A líder do governo no Senado, Tereza Leitão, do PT de Pernambuco, disse que já está colhendo assinaturas para acelerar a tramitação.
25: Meu desejo era que essa PEC fosse votada aqui no plenário imediatamente depois da aprovação quase unânime na Comissão de Constituição e Justiça. O que é que pode mudar este rito? É um calendário especial. Estamos recolhendo as assinaturas.
5: Faltam 3 sessões de discussão para a votação em primeiro turno e outras 3 para o segundo turno. Entre os 2 momentos, deve haver um intervalo de 5 dias úteis que poderá ser modificado caso o requerimento de Tereza Leitão seja aprovado.
26: Eleições 2026.
20: Você sabia que eleitores que não votaram no último domingo podem votar normalmente no segundo turno? Isso acontece porque a Justiça Eleitoral considera cada turno como uma eleição independente. Por isso, o não comparecimento à primeira etapa da votação não impede a participação no segundo turno. Para votar, a eleitora e o eleitor precisam apenas estar com o título em situação regular, ou seja, o documento não pode estar cancelado nem suspenso.
21: No dia 25 de outubro, o Distrito Federal e 6 estados irão eleger seus governadores. Na mesma data, ocorrerá em todo o país o segundo turno para escolher o presidente da República. O senador Paulo Paim, do PT do Rio Grande do Sul, enfatizou a importância de voltar às urnas. Na avaliação dele, os eleitores devem comparar os projetos dos dois candidatos e acompanhar os debates que devem ocorrer antes da eleição.
2: No fundo, pede para que as pessoas votem, que assim é a democracia. Mas comparem os dois projetos. São dois projetos. Você pode escolher. Quando der o debate dos dois candidatos, cada um vai demonstrar o que fez durante a vida e o que pretende fazer ganhando as eleições.
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21: Edição de Paulo Groba e trabalhos técnicos de Eliseu Caires, o Jornal do Senado fica por aqui. Acompanhe agora as notícias da Câmara dos Deputados. Boa noite.
20: Boa noite e até amanhã.
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7: Plenário da Câmara pode votar mudanças na legislação sobre mineração.
9: 12 partidos e 2 federações não cumpriram a cláusula de barreira.
7: Bancada feminina manterá atuação suprapartidária na próxima legislatura.
9: Boa noite. Deputadas da bancada feminina afirmam que a atuação do grupo continuará sendo suprapartidária em 2027. Os resultados das urnas mostraram um aumento de 90 para 109 deputadas entre os 513 que compõem a Câmara. A repórter Silvia Munhato tem as informações.
11: Deputadas da bancada feminina da Câmara acreditam que, apesar da acentuada divisão ideológica do país, reafirmada nos resultados do primeiro turno das eleições, a atuação do grupo continuará sendo suprapartidária. Em entrevistas ao programa Painel Eletrônico da Rádio Câmara, tanto a deputada Jaque Rocha, do PT do Espírito Santo, atual coordenadora da bancada, quanto a deputada Soraya Santos, do PL do Rio de Janeiro, defenderam, por exemplo, a luta pela reserva de cadeiras para as mulheres no parlamento. Hoje há reserva de 30% para candidaturas femininas, com recursos proporcionais, mas não de cadeiras. Já que Rocha acredita que a reserva poderia começar com os mesmos 30%. A partir de 2027, a bancada vai subir de 90 para 109 deputadas, em um total de 513, ou seja, pouco mais de 20%. Para Soraya Santos, a reserva poderia ser de 50%, já que as mulheres representam 52% do eleitorado. Segundo ela, isso poderia até reduzir os ataques contra as candidaturas femininas.
26: Se você perguntar para as deputadas e parlamentares dos países europeus, elas não sofrem esse tipo de ataque. Por quê? Porque as cadeiras já estão lá definidas, 50% para um, 50% para outro, ou 30% que seja. Isso já está consolidado. Então, as mulheres, ainda por cima, sofrem ataques de formas diferentes para que elas se desestimulem na disputa eleitoral.
11: Soraya Santos lembra que ainda há muito o que fazer, já que estados como Piauí e Roraima e o Distrito Federal não elegeram nenhuma mulher como deputada federal. Para Jaque Rocha, as mulheres acabam se unindo em relação a várias pautas que são comuns.
27: A gente consegue colocar o direito das mulheres acima de qualquer questão ideológica ou até mesmo de pensamento individual. No dia de hoje, infelizmente, as estatísticas nos mostram que vão morrer 4 mulheres vítimas de feminicídio no nosso país. Então, nós não podemos fechar os olhos para esses dados e estatísticas.
11: Jaque Rocha explicou que a principal pauta é colocar mais recursos no orçamento para temas como combate à violência contra a mulher e o apoio ao empreendedorismo feminino. Da Rádio Câmara de Brasília, Silvia Minhato.
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12: Eleições. 12 partidos e duas federações não cumpriram a cláusula de barreira nas eleições deste ano, mas a situação ainda pode mudar com decisões judiciais. Quem explica os detalhes é a repórter Paula Bittar.
13: Nas eleições deste ano, 12 partidos políticos e duas federações não atingiram a cláusula de barreira. Criada em 2017, a cláusula estabelece critérios para que as legendas possam acessar os recursos do fundo partidário e o tempo de rádio e TV destinado à propaganda partidária. Segundo as regras, os partidos precisavam obter nas eleições para deputado federal ao menos 2,5% dos votos válidos distribuídos em pelo menos 9 estados, com um mínimo de 1,5% dos votos válidos em cada um. A outra opção era eleger pelo menos 13 deputados federais, distribuídos em no mínimo 9 estados. PDT, Agir, Mobiliza, Avante, PSTU, PCB, PRTB, DC, PCO, Democrata, UP e Missão foram as legendas que não passaram na cláusula de barreira. Desses, apenas PDT, Avante e Missão elegeram algum deputado. Já as federações que não cumpriram os critérios foram PSOL Rede e PRD Solidariedade. Marina Lacerda, cientista política e professora do mestrado da Câmara, ressalta que o papel da cláusula de barreira é evitar uma superfragmentação partidária e permitir o debate político.
14: Qual é o objetivo do sistema proporcional? Você representar a diversidade de opiniões que existem na sociedade. O problema do sistema proporcional é que ele pode ter regras que vão levando a uma fragmentação partidária imensa. Então, ao longo da última década, o Brasil foi criando regras para equilibrar. Não perder a representação de minorias e de grupos que não são majoritários na sociedade, mas também de ter uma racionalidade do sistema partidário.
13: Mas esse equilíbrio nem sempre é perfeito, segundo a cientista política. Marina Lacerda cita o exemplo do PSOL, partido que não atingiu os critérios, mas que é conhecido por representar diversas minorias, tendo parlamentares indígenas e trans, por exemplo. A Federação PSOL Rede não atingiu a cláusula por uma diferença de 185 votos. O grupo alcançou 1,5% dos votos válidos para deputado federal em 8 estados, mas registrou 1,49% no Espírito Santo e elegeu 15 deputados federais, mas distribuídos apenas por 6 estados. O cientista político Paulo Castro aponta que as regras já têm surtido efeito com a redução de siglas com representação na Câmara.
15: Isso já reflete o movimento dos partidos de se unirem em federações para evitar eventuais problemas para atingir a cláusula de barreira. Então, a cláusula de barreira, ela segue, de fato, esse propósito para o qual ela se propõe, que é de diminuir o número de partidos para que a Câmara tenha um cenário de disputas nacionais, e não apenas partidos pequenos, que muitas vezes não têm ramificação nacional, que estão aqui representados, mas sem essa capacidade de participar do grande debate político brasileiro.
13: Mas a situação dos partidos que ficaram fora da cláusula ainda não está completamente definida. Decisões judiciais podem alterar a validade de votos e os percentuais. Partidos podem se fundir ou incorporar outras legendas ou ainda entrar em uma nova federação. Da Rádio Câmara, de Brasília, Paula Bittar.
12: Segurança Pública.
9: Zuco, do PL do Rio Grande do Sul, é um dos autores da proposta que torna obrigatório o trabalho de presos condenados em regime fechado e semiaberto. Pelo texto, metade da remuneração obtida com a atividade deve ser destinada ao custeio e à manutenção do sistema prisional.
12: A outra metade do salário, segundo o deputado, seria repassada à família do detento. Zuco argumenta que os recursos destinados ao sistema prisional podem financiar melhorias na infraestrutura das unidades, além de ações de segurança, ressocialização e capacitação profissional dos presos.
3: Educação.
9: Os deputados estão analisando um reforço da inclusão escolar de pessoas autistas e com altas habilidades. O repórter José Carlos Oliveira tem mais detalhes sobre a proposta.
1: A Câmara dos Deputados analisa projeto de lei com foco na inclusão escolar de pessoas com transtorno do espectro autista. O texto original da deputada Carla Dixon, do PL do Rio Grande do Norte, já foi aprovado nas comissões de Educação e de Defesa dos Direitos das Pessoas com Deficiência, que estenderam as medidas também para os estudantes com altas habilidades ou superdotação na rede pública da educação básica. A proposta cria a política Incluir, com o objetivo de apoiar ações voltadas à permanência, à participação e à aprendizagem desses estudantes. A Câmara tem uma frente parlamentar de proteção às pessoas com transtorno do espectro autista, coordenada pelo deputado Felipe Beccari, do Podemos de São Paulo.
16: Existem muitos projetos parados na Câmara dos Deputados que tratam desse universo do autista. Então a gente precisa resgatar esses projetos, atualizá-los, fazer um novo bloco, né, que atenda às necessidades dos autistas hoje, para que a gente consiga avançar nas políticas públicas.
1: O projeto de lei que reforça a inclusão escolar de pessoas autistas e com altas habilidades ainda vai passar por votação nas comissões de Finanças e Tributação e de Constituição e Justiça. Da Rádio Câmara de Brasília, José Carlos Oliveira.
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3: Transportes.
12: Projeto obriga companhias aéreas e operadores aeroportuários a oferecer equipamentos mais seguros para embarque e desembarque remoto. A proposta de Maurício Neves, do PP de São Paulo, prioriza idosos, pessoas com deficiência, gestantes, lactantes e passageiros com mobilidade reduzida.
9: O deputado acrescenta que o texto prevê o uso de rampas e plataformas elevatórias, mas proíbe escadas íngremes como o único acesso para esses passageiros. Segundo Maurício Neves, o projeto também estabelece multas para empresas que descumprirem as regras.
3: Agricultura.
12: Dal Barreto, do União da Bahia, apoia a proposta que cria regras diferenciadas para pequenos produtores rurais que cometerem infrações ambientais. Em vez de sofrer imediatamente sanções, como embargo da atividade ou apreensão de produtos, eles terão 24 meses para corrigir os danos.
9: Dal Barreto avalia que o prazo permite a adequação ambiental sem interromper a produção que garante o sustento da família. Pela matéria em tramitação na Câmara, as penalidades poderão ser aplicadas caso o produtor não faça as correções dentro do período estabelecido.
12: Jorge Brás, do Republicanos do Rio de Janeiro, propõe manter as exigências sanitárias para a importação de amêndoas de cacau da Costa do Marfim e impedir a flexibilização de regras. A ideia é proteger as plantações brasileiras contra pragas que podem chegar com o produto importado.
9: Jorge Brás defende que qualquer alteração nas regras seja feita somente após uma análise formal dos riscos e com base em evidências científicas. O deputado argumenta ainda que é preciso garantir mais proteção à produção nacional de cacau.
12: Tião Medeiros, do PP do Paraná, propõe retirar a exigência do Registro Geral da Atividade Pesqueira para os produtores de peixes e outros animais aquáticos. O deputado explica que a medida evita burocracia e custos adicionais para os aquicultores.
9: O deputado acrescenta que a produção já é fiscalizada por meio da nota fiscal e da guia de trânsito animal, que garantem o controle sanitário e a origem dos produtos. Para Tião Medeiros, exigir também o registro não traz mais segurança e pode dificultar a comercialização.
0: Votação.
12: Vários projetos polêmicos e com urgência aprovada podem ser incluídos na pauta de votações do plenário. Uma dessas propostas prevê mudanças na legislação sobre mineração. Saiba mais sobre a perspectiva de votações na reportagem de Antônio Vital.
4: Depois do primeiro turno das eleições, diversos projetos estão prontos para entrar na pauta de votações do plenário da Câmara. Um deles é o que reduz a jornada normal de trabalho para 40 horas semanais e garante 2 dias de repouso semanal remunerado, sem redução de salário. O projeto apresentado pelo governo regulamenta a proposta de emenda à Constituição aprovada pelos deputados no primeiro semestre e que aguarda análise pelo Senado. O projeto prevê regras de transição, como da proposta de emenda à Constituição já aprovada. A jornada passa a ser de 42 horas semanais 2 meses depois da publicação da lei. Um ano depois desse prazo, passa a valer o limite definitivo de 40 horas semanais, mas ainda não há consenso para a votação do projeto, que é criticado pela oposição e por entidades empresariais. Também pode ser votado o projeto que aumenta o limite de receita bruta anual para os microempreendedores individuais, os MEIs. Hoje podem ser enquadrados como MEI, pagando menos impostos, microempreendedores que faturem até R$ 81 mil reais por ano. O projeto aumenta esse limite para R$ 130 mil reais. Além disso, permite que o MEI contrate até 2 empregados. Hoje pode contratar apenas 1. Esse texto, porém, pode ainda ser alterado até a data da votação. O governo admite um teto de R$ 140 mil reais para os microempreendedores. Outro projeto que ganhou regime de urgência e pode ser votado a qualquer momento é o que altera diversos pontos da legislação da mineração. Entre outras medidas, o texto amplia o conceito de garimpeiro e cria um leilão social que vai ofertar áreas de menor volume de minérios e pode beneficiar cooperativas de garimpeiros, que terão prioridade no processo de autorização. A proposta foi apresentada por um grupo de trabalho criado em 2022 e é assinado pelo deputado Felipe Barros, do PL do Paraná, coordenador do grupo, que foi eleito senador. A justificativa é que o projeto dá mais agilidade ao processo de mineração. Um dos pontos dispensa o licenciamento ambiental para lavras se a tecnologia usada não provocar impactos significativos. O regime de urgência provocou discussão no plenário. O governo se manifestou contra a proposta e pediu mais discussão antes da votação, como disse a deputada Érica Cocai, do PT do Distrito Federal.
8: Esse projeto é para legalizar o garimpo, e legalizar o garimpo sem regras. O Brasil inteiro viu o desastre que houve no território Yanomami, pela ação sem regras do próprio garimpo. Porque não dá para ficar todo o tempo passando a boiada, porque meio ambiente é fundamental para a própria soberania. Mas nós também temos a posição do Ministério do Planejamento, da Casa Civil, contra esta proposição. Não dá para liberar como está se propondo o garimpo sem regras.
4: Já o deputado Joaquim Passarinho, do PL do Pará, relator do grupo de trabalho que apresentou a proposta, defendeu as mudanças na lei de mineração. Segundo ele, o objetivo é permitir que pequenas empresas atuem no setor.
18: No nosso projeto, não há nenhum tipo de restrição ao meio ambiente, não há nenhum tipo de facilitação, não há anuência prévia, não há tácita, não há nada disso. Pelo contrário, o que nós estamos tentando é tirar da mão de 5, 6 empresas, umas nacionais, outras internacionais, que detêm quase todo o subsolo nacional pesquisado. Está na mão de 5 empresas. E essas empresas não dão anuência para as menores empresas trabalharem. E o subsolo brasileiro, ele é do povo brasileiro.
4: Outras propostas que podem ser votadas foram apresentadas como prioridade no primeiro semestre pela Frente Parlamentar da Agropecuária. Um dos projetos suspende por 2 anos sanções e embargos ambientais a pequenos produtores rurais. A medida não tem apoio do governo, que argumenta que, na Amazônia Legal, isso pode significar a suspensão de sanções a quem possui propriedades de até 400 hectares. Outro projeto pronto para ser votado é criticado pela oposição desde o início do ano e ainda não tem consenso para ser votado. A proposta combate a misoginia, que é como se chama o ódio, desprezo ou preconceito contra as mulheres. O texto, já aprovado pelo Senado, foi alterado pela deputada Tabata Amaral, PSB de São Paulo, coordenadora do grupo de trabalho que analisou a proposta. O texto aprovado pelo Senado equipara a misoginia ao crime de racismo, o que a torna inafiançável e imprescritível. Na nova versão, a relatora alterou principalmente a definição de misoginia. Ela retirou os termos ódio e aversão à mulher, previsto no projeto original para caracterizar a misoginia e considerados vagos pela oposição. Na nova versão, misoginia é descrita como a prática, a indução ou a incitação de menosprezo ou discriminação contra a mulher que promova violência. A pena prevista é de 2 a 5 anos de prisão. Da Rádio Câmara de Brasília, Antônio Vital.
0: Justiça.
9: Paulo Litro, do União do Paraná, apoia a proposta de emenda à Constituição que estabelece mandato de 12 anos sem recondução para ministros do Supremo Tribunal Federal. A medida mantém as 11 vagas da corte com idade de ingresso entre 45 e 70 anos.
12: A PEC, apoiada por Paulo Litro, também divide entre executivo, legislativo e judiciário a indicação dos integrantes da corte. O texto ainda estabelece períodos de quarentena antes da indicação e depois da saída do STF.
9: A Câmara aprovou e encaminhou para o Senado projeto que atualiza a estrutura da Advocacia Geral da União. Vinícius Gurgel, do PL do Amapá, informa que o texto reorganiza e define atribuições das carreiras que integram o órgão responsável pela defesa jurídica da União.
12: Vinícius Gurgel avalia que a reorganização pode tornar mais eficiente a atuação da AGU, reduzindo sobreposições e tornando mais claras as competências dentro da estrutura institucional.
9: Projeto aprovado pelo Congresso e já transformado em lei, cria 8 varas federais no Amazonas e em Mato Grosso do Sul. João Maia, do PP do Rio Grande do Norte, avalia que a medida amplia a presença da Justiça Federal em regiões com demanda crescente.
12: A nova lei, que contou com o apoio de João Maia, também cria cargos de juízes e servidores para reforçar o atendimento de processos ambientais, fundiários, previdenciários e criminais.
9: Termina agora o Jornal Câmara dos Deputados, produzido pela Rádio Câmara, com trabalhos técnicos de Everson Urani e apresentação de José Carlos Andrade, Luciana Vieira. Uma boa noite para você.
12: Uma ótima noite. A Voz do Brasil volta amanhã.
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2: Amados irmãos e irmãs, a todos que nos acompanham nesse exato momento, quero fazer um convite todo especial a você. Atenção, atenção, Rio de Janeiro, Baixada Fluminense, todo o Rio de Janeiro. Dia 12 de outubro, eu, pastor Davi Miranda Filho, juntamente com a nossa irmã Maria Lorena, na Igreja Deus de Amor do Rio de Janeiro, Rua Senador Pompeu, número 27, das 9 da manhã até o meio-dia, dia 12 de outubro, feriado nacional. Este convite é para você receber as bênçãos, os milagres e as vitórias. Estaremos pregando a palavra de Deus, orando por libertações. E a nossa irmã Lorena estará orando através dos dons do Espírito Santo, pela divina revelação do Espírito Santo. Vai ser uma bênção, vai ser uma vitória, o que Deus vai nos preparar para este dia.
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0: momento.
1: Deus abençoe o ouvinte, Deus abençoe o seu lar, toda a sua querida e amada família. Chegou mais um momento da oração. Nós estamos hoje no 8º dia desta campanha, a campanha de oração em favor deste dia 12. E eu quero convidar você agora, convidar toda a sua família. Aproxime aí do seu rádio receptor, dobre os seus joelhos e vamos agora falar com Deus em oração.
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2: Eleva os meus olhos para os montes, de onde me virá o socorro? O meu socorro vem do Senhor, que fez os céus e a terra. Ore com um homem de Deus, e a bênção chegará até você.

Senhor, meu Deus e meu Pai, no nome do Senhor Jesus Cristo, estamos aqui diante da Tua presença, Senhor. Nós estamos hoje no sétimo dia desta campanha, uma campanha de clamor, um período de preparação para a realização desta grande concentração. E nós queremos neste momento, ó Deus, entrar na Tua presença com ações de graças. Eu sei que neste momento, ó Deus, tem muitas pessoas orando comigo. Eu sei que neste momento tem muitos joelhos dobrados que estão clamando, Senhor, que estão agora chamando pelo Teu nome. Meu Deus e Pai, onde a minha voz

esteja chegando neste momento, através deste rádio receptor, meu Deus. Que a Tua presença possa alcançar este lar, alcançar este coração, alcançar esta família. Ó Deus querido, Deus poderoso, o Senhor é poderoso para acalmar esta tempestade nesta casa. O Senhor é poderoso, meu Pai, para trazer paz a este coração, trazer tranquilidade a esta família. Ó Deus querido, Deus poderoso, quantas pessoas neste momento, Senhor, que estão clamando por socorro, pessoas necessitadas da misericórdia do Senhor. E é por isso que estamos neste momento unidos, na mesma fé, na mesma comunhão, no mesmo propósito, meu Pai. Eu sei que tem pessoas tão distantes neste momento, e estão agora orando comigo, pessoas que estão clamando pelo Teu mover. Ó Deus querido, Deus poderoso, eu já quero apresentar ao Senhor cada vida, Senhor. Quero apresentar ao Senhor cada pessoa que já está se preparando para estar conosco neste dia 12. Tem pessoas, meu Deus, que já colocaram na sua agenda esta data e o coração já está preparado, Deus, para estar conosco nesta concentração, meu Pai. Visita

famílias em geral, que estarão conosco nesta data deste dia 12. Ó Deus, esta pessoa que estará vindo de ônibus, no metrô, as pessoas que estarão vindo no seu automóvel, estarão vindo nas caravanas para esta concentração. Senhor, guarda essas pessoas na vinda, na permanência e também na volta. Meu Deus e meu Pai, é uma concentração, meu Deus, que vai ficar marcada no coração do povo carioca. A medicina do Senhor, ela vai passar na nossa igreja aqui no Rio de Janeiro.

Deus que vai curar os enfermos. Usa teus filhos, meu Deus. O presbítero Sandro, que vai estar conosco no horário das 7 da manhã. Usa a vida do pastor Davi Miranda Filho, a vida da evangelista Maria Lorena, que estarão conosco no horário das 9 da manhã, meu Pai. Meu Deus e meu Senhor, eu sei que o Senhor já marcou na agenda do Senhor esta data, meu Pai, para estar conosco nesta

mata. É por isso que nós clamamos neste momento. Glorifica teu nome, Senhor. Glorifica teu nome neste dia, em cada culto que será realizado, meu Pai. Ó Deus querido, é o que eu te peço, Senhor, e também te agradeço no nome de Jesus.

Deus abençoe, ouvintes. Amanhã, neste mesmo horário, nós estaremos de volta em mais um dia desta campanha de oração. E no dia 12, não perca esta oportunidade. Traga sua família, traga aquela pessoa enferma, porque Jesus estará presente conosco para operar maravilhas. Deus abençoe, que todos vocês tenham uma excelente noite, muito abençoada na presença do nosso Deus. Música.

ouvintes do programa Voz da Libertação, acompanhamos oração ao vivo com o pastor Antônio dos Santos, oração em favor do dia da medicina de Deus. A nossa sede mundial está localizada na Avenida do Estado, número 4568, na Baixada do Glicério, em São Paulo, capital, no templo. É no templo da glória de Deus, hoje sob a responsabilidade e liderança mundial na nossa irmã Ereni Miranda. E no Rio de Janeiro, esse mesmo que acabou de comunicar com todos os senhores e senhoras, pastor Antônio dos Santos, e a nossa sede estadual está localizada na rua Senador Pompeu, número 27, no centro, é no centro da cidade do Rio de Janeiro. Eu sou seu irmão em Cristo, Ayrton Fernandes, desejando a ótima noite. E a paz do nosso Senhor e Salvador Jesus Cristo, a paz do nosso Deus. Hoje, quarta-feira, dia 7 de outubro de 2026, tivemos grandes cultos, grandes concentrações acontecendo no Templo da Glória do nosso Deus, no Templo da Glória de Deus, no prosseguimento da grande campanha das portas abertas na semana e no dia dos trabalhadores.

comunicando com todos vocês, Pastor Antônio dos Santos ao vivo, no programa Voz da Libertação, 102,9 FM, em AM, por 1030M, orando em seu favor, comunicando a respeito das grandes concentrações e fazendo um convite todo especial para você que não aguenta mais viver a situação que está vivendo e o quadro que está enfrentando.

0: passar aqui, ele vai passar aí na sua casa, através do programa Voz da Libertação. Ele tem curado, tem libertado, tem salvado, tem batizado muitas pessoas com o Espírito Santo, e ele vai continuar fazendo, porque é a palavra do nosso Deus. Ele vai curar, ele vai libertar, através desta programação. E agora são 10 horas e 16 minutos. Chamar a sua atenção, porque dia 12 está chegando, dia 12 de outubro de 2026, como bem falou o pastor Antônio Santos, estaremos no templo da glória de Deus, no horário das 7 e 9 da manhã, no dia da medicina divina.
1: Estamos reunidos em um só propósito. Nada sobre nós.
0: Na hora das 7 horas da manhã, pastor Sandro Mesquita pregando a palavra de Deus e orando em favor das grandes multidões que vão estar presentes nesta grande segunda-feira, feriado nacional, no templo da glória do nosso Deus.
1: Vem, Pai.
0: E no horário das 9 horas da manhã, presença confirmada do homem de Deus, pastor Davi Miranda Filho, ao lado da nossa irmã evangelista Maria Lorena.
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0: É na segunda-feira do grande mover de Deus, no dia da medicina divina, o dia da cura, o dia da libertação, aonde ele vai passar.

daqui a pouquinho no Templo da Glória de Deus, Rua Senador Pompeu, número 27, no centro dos Grandes Milagres, Igreja Pentecostal Deus e Amor, hoje sob a responsabilidade do pastor Antônio dos Santos, é neste dia 12, ouvintes, na hora das 7:09 da manhã, onde o pastor Davi Miranda Filho vai estar ao lado da nossa irmã evangelista Maria Lorena, vindo diretamente da sede mundial, na Avenida do Estado, da Avenida do Estado, número 4568, na Baixada do Glicério, em favor da cura, orar em favor da libertação, orar em favor da presença de Deus e orar em favor do povo carioca. Nosso Deus, mais uma vez, utilizando a vida do pastor Davi Miranda Filho, e a glória de Deus descendo, e o poder de Deus descendo, a cura de Deus acontecendo, milagres, milagres, maravilhas acontecendo, porque uma grande multidão vai estar presente nesta grande concentração. Venha receber a cura, venha receber a resposta, venha receber a unção, venha receber o renovo, venha receber a autoridade, venha receber a visita do Deus Pai, Deus Filho e Deus Espírito Santo nesta grande concentração. É mais uma grande concentração realizada pela Igreja Deus e Amor através do pastor Antônio dos Santos, aonde a presença confirmada do pastor Davi Miranda Filho, orando em favor da sua casa, orando em favor da sua vida espiritual, orando em favor da sua saúde, orando em favor da sua prosperidade, orando em favor da Igreja Deus e Amor do Rio.

0: de Nazaré, neste dia 12, vai estar aqui tocando nos obreiros, obreiras, tocando nos nossos pastores, visitando a casa, visitando a família, através da oração da nossa irmã evangelista Maria Lorena, através da oração do pastor Antônio dos Santos, através da oração do homem de Deus, pastor Davi Miranda Filho, através da oração do presbítero Sandro Mesquita. E nós iremos acompanhar os grandes milagres que estão sendo realizados por Jesus de Nazaré, através da oração do pastor Davi Miranda Filho, que vai estar presente nesta grande concentração.
1: O seu nome, irmã?
2: Luciene.
1: Conta pra nós qual foi a benção que a irmã recebeu.
2: Eu estive internada no Antônio Giga ali em Osasco, com problema sério no estômago e no intestino, que deu uma obstrução. E lá eles fizeram vários exames e descobriram que eu estava com câncer no ovário esquerdo. E aí eles mandaram eu ir com urgência, porque o meu ovário esquerdo já estava todo danificado. E deram os exames, eu fiz, dentro de 2 dias eu fiz 4 ultrassons para eles constatar realmente se era o câncer ou não. E ali eu vim para casa, mas eu vim crendo, confiando, não entrei em desespero, né? E começava a orar. E com as campanhas que os irmãos fazem no rádio, eu estou sempre acompanhando as orações, né? Durante o dia. Aí eu coloco sempre as garrafas de água, que cada um tem a sua fé. E coloco e faço a oração com os irmãos. E ali, quando eu começava a orar, eu bebia aquela água e começava a pedir ao Senhor, que eu tinha certeza que Ele ia me dar cura. Ele ia me curar desse câncer. Aí eu fui chamada de urgência para o encaixe lá no AMA, no postinho lá no Jaguaré. A médica mais uma vez constatou. Passou 2 exames de sangue e mais outro ultrassom detalhada para me fazer. E ali eu fui. Quando eu cheguei lá, o médico fez, pediu os exames velhos, comparou com o exame novo e falou, olha, você só tem 3 cistos bem pequenininho agrupado no seu ovário, que com tratamento some e você não está com câncer. Realmente, o primeiro exame está aqui constatando que você está com câncer, mas eu estou vendo aqui que você não tem câncer e eu recebi a minha cura em nome de Jesus Cristo.
1: Glória a Deus, glória a Jesus. Vamos aqui aos pequenos detalhes desta cura. Ela deveria fazer vários exames para tentar curar esse câncer nos seus ovários, que estava lá no seu útero. Aí, passando os dias, ela voltou e foi no posto médico, não é isso?
2: Que eles colocaram urgência, foi tão urgente que eles me jogaram no encaixe. E a médica mais uma vez confirmou que eu estava com câncer no ovário e estava muito danificado.
1: Primeiro você fez quantos exames?
2: Eu fiz 4 transvaginal, fiz a ultrassom, 3 ultrassom do abdômen que eles fizeram, fez tomografia, fez tudo. Foi mais de uns 9 exames que eu fiz.
1: 9 exames. Nos 9 exames apareceu que era câncer?
2: Apareceu que era câncer. E dava o câncer no ovário. E os médicos ficaram muito preocupados.
1: Veja, irmãos, que coisa terrível é o câncer. Mas ela confiou em Deus. Através do programa de rádio, ela orando junto conosco, ela colocava... Quem já ouviu nós pedindo para vocês colocar o copo d'água em cima do rádio? Quem já ouviu? E ela colocava garrafas. Não era uma, mas várias garrafas. E com a fé em Jesus Cristo, ela ia tomando aquela água. Acabava a oração, ela tomava aquela água. O que aconteceu? Ela voltou no médico. E o médico comparou os 2 exames, o antigo e o novo. No antigo constava câncer, no novo só tinha três pequenos cistos.
2: Bem pequenininho.
1: Que fazendo tratamento ia sumir o cisto.
2: Ele falou, pode ir, que você vai fazer o tratamento, ele vai desaparecer. Porque seu ovário está limpo, seu útero, e você não tem mais câncer nenhum.
1: E ele perguntou o que você tinha feito?
2: Perguntou assim, olha, o que aconteceu? Eu falei assim, eu sirvo um Deus vivo, doutor, creio nele e fiz muita oração. E tomei também águas ungidas. Aí ele ficou assim, falou, você já está curada já. Eu fiz também as 3 horas de oração, que o pastor Edson falou, olha, vocês não podem estar lá na sede, mas acompanha. Só que quando o senhor já anunciava, eu sonhei com eu e minha irmã de joelhos na sala da minha casa, orando e fazendo essa campanha das 3 horas de oração. E às vezes eu acordava, eu não conseguia nem ficar de pé. Tinha dia que eu estava boa, tinha dia que eu estava ruim. Minha mãe veio de lá da Bahia para ficar aqui comigo. E eu não aguentava nem levantar da cama, nem comer. Aí eu falava, mas mesmo assim, eu vou para a oração. Aí eu dobrava meu joelho no altar, ficava lá as 3 horas de oração. Mas minhas irmãs, meus filhos, e clamando as 3 horas de oração dos domingos. E aí eu recebi a minha cura no último dia, no último domingo. Eu falei, eu vou contar a benção, porque o nome do Senhor tem que ser glorificado.
1: Que milagre tremendo, irmãos. Que coisa incrível que aconteceu aqui agora. Veja, irmãos, milagre, a cura completamente do câncer. Que Deus abençoe a tua fé, irmã. Amém. Eu tenho certeza que as pessoas que estão nos ouvindo em casa, que talvez estão sofrendo câncer, sofrendo de outras enfermidades, estão dizendo, agora eu vou para a igreja, eu vou orar, porque Deus tem poder para curar, né, igreja?
2: Amém. Glória a Deus.
1: Deus abençoe a tua fé em nome de Jesus.
0: Grande concentração, onde Deus vai estar visitando a sua vida, vai estar visitando a sua casa, vai estar visitando a sua família, vai estar curando, vai estar libertando. É o dia da medicina divina acontecendo no templo da glória de Deus. Presença confirmada deste homem de Deus, pastor da Miranda Filho, e também ao lado dele a nossa irmã evangelista Maria Morena, na igreja pentecostal Deus Amor do Rio de Janeiro. É nesta grande concentração. Ele

0: obras acontecendo neste lugar, é nesta grande segunda-feira, povo de Deus, é nesta grande segunda-feira, povo carioca, dia 12 de outubro de 2026, no horário das 7 e no horário das 9 horas da manhã, no templo, é no templo da glória de Deus.
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0: Onde milagres como estes e maiores, muito maiores do que estes, vão estar acontecendo através da oração do homem de Deus, pastor Davi Miranda Filho, que vai estar vindo diretamente da sede mundial, orar em nosso favor, orar em favor do nosso ministério, orar em favor da nossa família, orar em favor da cura. Você que está enfermo, você que precisa da cura, você que precisa da libertação, você que precisa do renovo, você que precisa do batismo com o Espírito Santo, não vai ficar de fora desta grande concentração. Dia 12 de outubro de 2026 é o dia intitulado como dia da medicina do nosso Deus. Horas da manhã, pastor Sandro Mesquita, 9 horas da manhã, pastor Davi Miranda Filho, ao lado da nossa irmã evangelista Maria Morena, que vai estar orando em favor das grandes revelações.
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0: E o povo carioca sendo abençoado pela palavra revelada.

0: no Senhor e no seu poder, e neste dia 12 veremos a glória do nosso Deus invadindo este ambiente. Igreja Pentecostal Deus Amor, Rua Senador Pompeu, na Rua Senador Pompeu, número 27, no centro, é no centro do Rio de Janeiro.
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0: E agora são 10 horas, 29 minutos, nós iremos orar em favor desta grande concentração mais uma vez, aonde Deus vai estar usando estes quatro homens de Deus, e esta mulher de Deus. Pastor Antônio dos Santos vai orar, pastor Davi Miranda Filho vai orar, pastor nossa irmã, pastor Sandro Mesquita vai orar, e também a nossa irmã evangelista Maria Lorena vai orar em nosso favor. Vamos, estúdio, chegou o momento de oração.

Senhor, meu Deus e meu Pai, mais uma vez aqui estamos unidos, meu Pai, com o teu povo, unidos, meu Pai, com o pastor Antônio dos Santos, com o pastor Davi Miranda Filho, com a nossa irmã evangelista Maria Lorena, com o pastor Sandro Mesquita, presbítero Sandro Mesquita, orando, meu Pai, em favor, orando, meu Deus, em favor desta grande concentração, onde curas, milagres, maravilhas, vão estar acontecendo no templo da glória do Senhor, no templo da glória de Deus, meu Deus, da igreja, Deus amor do Rio de Janeiro, o teu servo, meu Pai, vai estar conosco, meu Pai, orando, o teu servo, meu Pai, vai estar conosco, clamando, o teu servo vai estar intercedendo, meu Pai, pela vida do doente, pela vida do desenganado, pela vida do afastado, pela vida daquele, daquela que precisa da cura divina, daquele, daquela que precisa da cura, meu Pai, meu Deus, da libertação, da revelação, meu Deus, nós cremos, meu Pai, que o Senhor, mais uma vez, irá se levantar em glória, irá se levantar em favor deste obreiro, irá se levantar em favor desta obreira, irá se levantar em favor deste pastor, deste presbítero, irá se levantar em favor deste diácono, irá se levantar, meu Pai, em favor, meu Pai, deste ouvinte, meu Deus, deste enfermo, desta pessoa que está em crise, deste afastado, desta pessoa que está afastada, eu creio, meu Pai, que o Senhor mais uma vez se levantará, desta vez, através da vida do teu servo, pastor Davi Miranda Filho, através da vida da tua serva, evangelista Maria Lorena, através da vida do teu filho, pastor Antônio dos Santos, pastor Sandro Mesquita, eu creio, meu Pai, meu Deus, nós estamos orando, meu Pai, com o pastor Antônio dos Santos, nós estamos orando com os nossos pastores, nós estamos orando com os nossos diáconos, nós estamos orando com os nossos presbíteros, nós estamos orando, meu Pai, com o povo de Deus, com o povo carioca, em favor, meu Pai, da vida do teu filho, em favor desta grande concentração, meu Deus, aonde, meu Pai, o Senhor se fará presente, meu Deus, meu Pai, derramando do teu poder, derramando da tua cura, realizando grandes milagres e perguntando ao teu povo o que nós queremos, meu Deus, eu creio, meu Pai, que a cura divina vai chegar, eu creio, meu Pai, que a libertação vai chegar, eu creio, meu Pai, que este enfermo será curado, que este enfermo será liberto, que esta pessoa, meu Deus, vencerá as crises, as dificuldades, as lutas espirituais, meu Deus, a apostasia espiritual, meu Deus, o teu filho vai estar orando ao lado do pastor Adorando dos Santos, meu Deus, com os nossos pastores, com os pastores estaduais, com os pastores setoriais, com os pastores regionais, eu creio, meu Pai, eu creio, meu Deus, que através da oração, que através do clamor, que através da intimidade, que através da súplica, o teu povo será abençoado, o teu povo será impactado, o teu povo será, meu Pai, abençoado pelo teu poder, através da visitação do teu Espírito, através da visitação, meu Pai, meu Deus, do teu Filho, meu Deus, o nosso Senhor e Salvador Jesus Cristo, através também da oração do teu Filho, pastor Davi Miranda Filho, pastor Antônio dos Santos, evangelista Maria Lorena, e também através, meu Pai, da oração, da nossa, do pastor Sandro Mesquita, meu Deus, faz, meu Pai, um grande milagre acontecer neste dia, dia 12, meu Pai, já está chegando, 4 dias estão nos separando, meu Deus, meu Pai, desta grande concentração, na hora das 7, manifesta tua glória, na hora das 9, manifesta a tua glória no horário, Senhor, meu Pai, das 9, manifesta a tua glória, traz as multidões, traz o teu povo, traz o enfermo, traz o paralítico, traz o desenganado pela medicina e faz, meu Pai, acontecer, meu Deus, os grandes milagres que o Senhor realizava e ainda realiza, meu Deus, e realizava através da vida do nosso saudoso missionário Davi Miranda, meu Deus, usa o teu servo, pastor Antônio dos Santos, usa o teu servo, pastor Sandro Mesquita, usa o teu servo, pastor Davi Miranda Filho, através desta grande concentração, usa a tua serva, nossa irmã evangelista Maria Lorena, e faz o que nós não podemos fazer, é isto que eu te peço, nós te pedimos, e desde já te agradecemos, para a glória do Pai, para a glória do Filho e para a glória do Deus Espírito Santo, em nome de Jesus. Daqui a pouco
pouquinho no templo da glória de Deus, o dia da medicina divina, com a presença confirmada do homem de Deus, pastor Davi Miranda Filho, e também da nossa irmã evangelista Maria Morena, no templo dos grandes milagres. 7 da manhã, pastor Sandro Mesquita. 9 da manhã, pastor Davi Miranda Filho, ao lado da nossa irmã evangelista Maria Lorena, e também ao lado do pastor Antônio dos Santos. Não se esqueça o endereço é... Senador Pompeu, número 27, centro do Rio de Janeiro, a 500 metros da central do Brasil e a 200 metros do metrô da Uruguaiana. Deus nos visitará com seu

ouvintes, muito bem, amados ouvintes do programa Voz da Libertação, estamos ao vivo, são exatamente 10 horas com 36 minutos, hoje dia 7 de outubro de 2026, sou seu irmão em Cristo, Ayrton Fernandes, desejando uma ótima noite. Na presença do nosso Deus, Deus Pai, Deus Filho e Deus Espírito Santo. Comunicar com todos vocês, pastor Antônio dos Santos, dentro do programa Voz da Libertação, que Deus abençoe, um abraço aos nossos irmãos em Cristo, aos nossos ouvintes do programa Voz da Libertação. Vamos prosseguindo orando ao lado do pastor Antônio dos Santos, para este dia 12 de outubro de 2026, aonde teremos a presença confirmada do homem de Deus, pastor Davi Miranda Filho, aonde teremos a presença confirmada do pastor Davi Miranda Filho. Deus abençoe, fiquem todos na paz.

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1: Ouvintes, Deus abençoe a sua vida, Deus abençoe a sua casa, toda a sua querida e amada família. Passando aqui para lembrar a todos vocês que amanhã, quinta-feira, o culto da Fundação Reviver. Que bênção, hein? Quando nós falamos de cultos da Fundação Reviver e Associação Reviver Help, Deus é Amor. São cultos voltados, claro, à pregação da palavra. Deus tem utilizado a equipe da Fundação Reviver, a nossa irmã Vânia, juntamente com a sua equipe, todas as quintas-feiras aqui na nossa igreja Deus e Amor, a minha esposa também, a nossa irmã Sueli Santos, é uma equipe, ouvinte, estão atuando aí com amor, com muito carinho, pregando a palavra de Deus e também socorrendo famílias necessitadas. 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E você não vai ficar de fora, você não vai deixar de participar. 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Você que tem roupas aí em bom estado, tem calçados, vamos lá, meus irmãos, vamos ajudar famílias carentes, famílias necessitadas. 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Nós vamos conseguir continuar montando cestas básicas para atender muitas famílias que precisam da nossa ajuda. 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Anote o endereço para você estar conosco. 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
2: Porque desde a antiguidade não se ouviu, nem com o ouvido se percebeu, nem com os olhos se viu, um Deus além de ti, que trabalha para aquele que nele espera. Isaías 64:4.

0: Eu quero falar com toda a membresia da nossa Igreja Deus e Amor aqui da sede estadual da Senador Pompeu. Está chegando, hein? Neste dia 10 e também no dia 11, nós estaremos aqui na celebração da Santa Ceia do Senhor Jesus Cristo. É um momento muito especial para a igreja. Olha, meus irmãos, não marque outro compromisso. Que você possa estar conosco no sábado, no dia 10, às 9 da manhã. Presbítero Apolo Alexandre vai estar com vocês, ministrando a palavra de Deus, celebrando a Santa Ceia do Senhor Jesus. E no domingo, no horário das 7, 9, 11, às 15 e também às 18 horas, no domingo, a celebração da Santa Ceia do Senhor Jesus Cristo. Jesus deixou muito claro para a igreja: quem come a minha carne e bebe do meu sangue, esse permanece em mim e eu nele, e eu ressuscitarei no último dia. 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Então você não pode perder, neste dia 10 e também dia 11 de outubro, Santa Ceia do Senhor Jesus Cristo.
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0: Olha, ouvintes, está chegando dia 12 de outubro, a partir das 7 da manhã. Nós teremos aí um feriado nacional e nós queremos aproveitar esta data. É a data da medicina do Senhor Jesus Cristo. E teremos duas concentrações. No horário das 7 às 9 da manhã, nós teremos a participação do presbítero Sandro Mesquita, que vai estar conosco pregando a palavra do nosso Deus.
2: Já percebeu que tu entrou aqui pesado, já está mais leve, o peso já caiu por terra. Você percebeu que você chegou aqui hoje triste, mas o anjo já trouxe alegria para você. Você percebeu, o anjo vai entrando, as portas vão se abrindo. A Bíblia fala que Pedro está o quê? Dormindo, um sono profundo. O sono estava tão gostoso que o anjo chega, dá um toque, dá uma sacudela em Pedro, manda ele se levantar, manda ele colocar as roupas, a capa, manda ele colocar o chinelo e fala: Pedro, agora fica de pé e me segue. Você imagina, e o anjo vai, o anjo na frente e Pedro atrás, as portas vão se abrindo, chega no portão principal, Pedro. Pedro abre os olhos e ele olha e ele percebe, olha para um lado, olha para o outro, ele pensou que estava sonhando, mas não era um sonho, era realidade. Ei, meu irmão, ei, minha irmã, o teu milagre, o teu sonho vai se tornar em realidade nessa manhã. O que você pensava que não ia acontecer, vai acontecer na sua vida, vai acontecer na sua casa, vai acontecer na sua família. Levante essa mão, pelo amor de Deus, aí. Glorifica o nome de Jesus nessa manhã. Glorifica o nome de Jesus. O milagre chegou nessa manhã. A bênção de Deus chegou.
3: Eu creio que essa cura, a minha resposta de oração.
0: É, nós vamos aproveitar. Você estará conosco bem cedinho, participando deste primeiro culto. Aproveitando, meus irmãos, este feriado nacional. Presbítero Sandro Mesquita vai pregar a palavra de Deus no horário das 7 da manhã. Ele vai orar por revelação do Espírito Santo, fazer aquela oração também de libertação, de milagres. E eu tenho certeza, a medicina de Deus vai acontecer também no horário das 7 da manhã.
2: O nome da senhora?
4: Andréia.
2: Irmã Andréia, a senhora crê que a senhora está curada?
4: Creio.
2: Crê, minha irmã?
4: Creio.
2: Na sua cura nessa manhã?
4: Nome...
2: A senhora sabia que Jesus te curou?
4: Amém.
2: Jesus limpou a tua garganta.
4: Aleluia.
2: Agora? O milagre foi grande ou foi pequeno?
4: Grande.
2: Como é que está? Como é que tá aí? Passa a mão aí, passa a mão aí, passa a mão aí, como é que está aí? Amém?
4: Amém.
2: Hã?
4: Tô bem.
2: Tá bem? Não tá sentindo mais nada?
4: Não.
2: Não tá sentindo mais, não tem mais nada aí na garganta?
4: Não.
2: Porque a senhora foi curada.
4: Amém.
2: A senhora sabe quem te curou?
4: Jesus.
2: Foi quem?
4: Jesus.
2: O milagre foi grande ou foi pequeno?
4: Grande.
2: Deus abençoe, irmã Andréia. Palma pra Jesus.
3: Eu vou descansar na tua palavra, confiar.
0: É, por isso eu quero convidar a todos neste momento, cheguem cedo, para você encontrar lugar. É, a nossa nave principal vai se tornar pequena. Nós teremos este culto das 7 às 9 da manhã e das 9 horas em diante, nós teremos essa mega concentração. Pastor Davi Miranda Filho pregando a palavra do nosso Deus.
5: A Bíblia diz que havia 2 cegos, e eles ali, quando souberam que Jesus estaria ali, eles foram até onde estava Jesus. E Jesus disse: o que queres que eu te faça? Eu faço uma pergunta e a igreja responde. Jesus viu que eles eram cegos? Viu. E por que que Jesus perguntou? Porque queria saber se eles tinham fé. Jesus perguntou: vocês creem que eu posso fazer isto? Eles falaram: sim, Senhor, eu creio. Então, Jesus curou os 2 cegos. A mesma coisa está acontecendo aqui hoje. Jesus está perguntando: você crê que eu posso te ajudar? Você crê que eu posso curar as tuas enfermidades? Vocês acreditam que eu posso resolver os teus problemas? Se você crer, a vitória está chegando até você. Glória a Jesus.

0: meus irmãos, nós já podemos sentir o impacto da presença de Deus. A presença de Deus será notória, vidas serão tocadas, vidas serão alcançadas pelo poder da palavra do nosso Deus. Ele vai orar por revelação, fazer aquela oração de explosão de milagres, aquela oração de libertação. E pode ter certeza, Jesus vai operar maravilhas na sua vida.
1: Escute a revelação. O Espírito de Deus está me revelando 12 pessoas. Escute a revelação. Você tinha dores terríveis na coluna. Você não conseguia fazer o movimento. Faça o movimento. 12 pessoas curadas agora, Jesus está me dizendo. O Espírito de Deus está fazendo 12 pessoas. Seu nome, irmão?
2: Meu nome é Douglas, pastor Davi.
1: O que foi que aconteceu?
2: Eu estou mais de 6 meses sem poder andar com a minha coluna. E eu vim para cá hoje de carro, sentado em cima de um colchão, porque eu não podia me movimentar. E na hora da oração, Jesus colocou as mãos na minha coluna, para a honra e glória do Senhor Jesus, estou curado. Eu não conseguia mover minhas pernas, não conseguia me abaixar.
1: Abaixando e levantando.
2: Abaixando e levantando. E não podia caminhar, só que agora eu vou correr aqui para aumentar a fé do povo, olha.
1: Olha aí, ó. Chegou, olha a situação que ele estava. Dá glória a Deus, igreja! Dá glória a Jesus, igreja! Me permita conversar com ele. Escute, irmão. O senhor falou que chegou em cima de um colchão.
2: Isso, porque eu dobrava o colchão no meio, sim, para colocar atrás da coluna, porque não dava para se movimentar.
1: Há quanto tempo essa enfermidade na coluna?
2: Eu já estou com essa dor assim, que eu não podia me movimentar já 6 meses, mas já tinha perto de mais de 1 ano já.
1: Veja, irmão, chegou aqui num colchão, irmão, dentro do carro, não podia nem sentar. E ele correu, pulou, porque isso é o quê? Milagre, milagre, milagre, milagre! Glória a Deus, igreja!

0: Tragam os enfermos, paralíticos, as pessoas que estão desenganadas pelos recursos humanos. Vai ser o dia da medicina de Deus e não vai parar por aí. Evangelista Maria Lorena vai estar conosco orando por revelação, fazendo aquela oração forte. Vidas serão curadas. Satanás vai entrar em desespero, porque a glória de Deus vai envolver este lugar.
1: Pode gritar, queima, queima, queima, toda legião de demônio que você quer com ela. Eu vou. Eu deixo ele estancado dentro. Eles não têm nada. Eu tranco tudo. Eu acabo. O marido dela. E ela fica desesperada. Você ganha muito para fazer isso. Você não gosta dessas campanhas.
2: Não, ela vem aqui.
1: Pode gritar, queima ele. Pode gritar, queima ele. É uma legião, igreja. Fala comigo, Satanás! Eu não ouvi, Satanás! Sai dela agora! Sai dela agora!

Dia 12 de outubro, a partir das 7 da manhã, de 7 às 9, presbítero Sandro Mesquita, de 9 ao meio-dia, pastor Davi Miranda Filho e evangelista Maria Lorena. E pode ter certeza, meus irmãos, Jesus não vai te despedir de mãos vazias. Ele deixa claro, aquele que vem a mim, de maneira nenhuma o lançarei fora. Venham participar conosco, dia 12 de outubro, às 7 da manhã e também às 9 da manhã. Rua Senador Pompeu, número 27, aqui no centro do Rio de Janeiro.

0: Olha, ouvintes, Deus abençoe a vida de vocês que ficaram conosco até neste momento, acompanhando esta programação. Deus abençoe ricamente a sua vida e não se esqueça de divulgar esta programação aí para a sua família, para o seu amigo, para o seu vizinho, porque este programa tem sido uma bênção de Deus dentro da nossa casa. Deus abençoe vocês. Nós vamos agora aos prefixos desta emissora, retornando o som para o Estúdio C em São Paulo.
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3: Eu quero ler com os irmãos, capítulo 46 do livro de Salmos, versículo 7 a seguir. O Senhor dos exércitos está conosco. O Deus de Jacó é o nosso refúgio. Vinde, contemplai as obras do Senhor, que desolações tem feito na terra. Ele faz cessar

0: as guerras até o fim da terra. Quebra o arco e corta a lança. Queima os carros no fogo. Nosso versículo que vamos nos focar é o 10. Aquietai-vos e sabei que eu sou Deus. Serei exaltado entre as nações, serei exaltado sobre a terra. O Senhor dos exércitos está conosco, o Deus de Jacó é o nosso refúgio. Pode tomar os seus lugares, meus irmãos, pode tomar os seus lugares. O que é cansaço? Quando a Bíblia Sagrada fala aquietai-vos, a Bíblia Sagrada está dizendo para nós nos tranquilizarmos, está dizendo para nós ficarmos serenos, porque Deus está no controle daqueles que entregam a sua vida ao controle dele, é claro. Cansaço é fadiga, cansaço é frouxidão, é tédio, é esgotamento. Cansaço é uma fraqueza derivada do trabalho excessivo. Cansaço é também o que a Bíblia Sagrada fala. É um tempo que nós às vezes ficamos esperando, esperando, esperando, e a esperança, quando é demorada, a Bíblia fala que o coração desfalece. Isso é cansaço. Nós temos cansaço físico, nós temos cansaço espiritual, nós temos várias modalidades de cansaço. Cansaço, esgotamento mental, e eu quero falar sobre todos eles. Fisicamente falando, nós temos de tomar cuidado, porque às vezes algumas situações físicas podem influenciar as nossas decisões que vão nos atingir espiritualmente. Cito Esaú. Quem já ouviu falar em Esaú aí, levanta a mão. A Bíblia Sagrada fala que Esaú foi ao campo e ele voltou cansado, cansado e cansado. E havia um guisado que havia sido feito para o seu irmão Jacó. E ele falou: me dá desse guisado que eu estou morrendo de fome, eu estou cansado, não aguento mais. E a mãe de Jacó orientou ele a dizer: olha, troca o guisado pela herança. Herança que no caso é muito mais do que ouro, muito mais do que prata. Era o direito do primogênito. Fala para ele que você dá o guisado, mas ele tem que passar para você o direito do primogênito. Observe vocês que um cansaço físico, um esgotamento físico levou Esaú então a vender a sua primogenitura ao seu irmão Jacó por um prato de lentilhas, por um prato de guisado. E a Bíblia Sagrada fala que desprezou Esaú a sua primogenitura e sofreu terrivelmente por causa disso. Algo físico que afetou a decisão. Quando você se esgota fisicamente, é bem possível que você mentalmente não tenha capacidade para decidir sobre muitas coisas. Dentre essas muitas coisas, estão coisas espirituais que você tem que cuidar. Porque no momento que você está esgotado fisicamente, no momento que você está passando, eu diria, um esgotamento que o afeta pelo excesso de trabalho, por falta de alimento ou por outras coisas, o inimigo vem e se aproveita. Quando Jesus estava no deserto, a Bíblia Sagrada nos fala que ele há 40 dias não comia. Vocês acham que apareceu para ele um querubim dizendo: eis que te trago um prato de cordeiro assado? Não, não, apareceu o diabo fazendo propostas. Mas não é só esse cansaço físico que pode colocar em risco a sua vida. A Bíblia Sagrada nos fala de Davi, meus irmãos, numa grande batalha. Davi era acostumado a combater filisteus. E a Bíblia Sagrada nos fala que Davi havia matado já um gigante chamado Golias. Até que um dia apareceu na frente dele um outro gigante chamado Esbinob. Um gigante que era enorme. E Davi começou a lutar contra ele. Vou acabar com ele como acabei com o outro. Dei uma pedrada no outro e fui lá, peguei a espada dele, cortei a cabeça dele, o pescoço, e vou fazer a mesma coisa. Mas a Bíblia Sagrada nos diz que Davi não analisou a sua situação e a sua condição física e a sua condição até mesmo de uma idade um pouco mais, não é, alterada. E a Bíblia fala que cansou-se Davi. e o gigante estava para prevalecer sobre ele. E a Bíblia Sagrada nos fala que havia um homem chamado Abisai, filho de Zeruia. Esse então se levantou, defendeu Davi e matou o gigante. Davi tinha um Abisai, filho de Zeruia. Eita, nome feio, ninguém coloca nome nos filhos de Zeruia, né? Parece Zaroio, não é? Davi tinha um Abisai para defendê-lo, senão teria morrido nesse dia. Deus preparou então alguém que pudesse defender o rei. Senão o rei, não tendo analisado a sua condição, teria morrido, e uma grande parte da vida espiritual de Israel também teria perecido nesse dia. Eu estou citando exemplos de coisas que vão se entrelaçando entre si. Está todo mundo cansado. Nós estamos cansados da roubalheira nessa nação. Nós estamos cansados das humilhações que nós estamos passando e dos preconceitos que nós estamos sofrendo sendo peregrinos e estrangeiros nessa terra. Alguns grupos, algumas minorias dizem, não, nós é que sofremos preconceitos. Não, nós é quem sofremos preconceitos. Nós estamos sendo perseguidos como nunca fomos antes, e às vezes a gente se cansa disso. Às vezes a gente se cansa de sofrer perseguições de pessoas que nós sabemos que essas sim são cheias do preconceito, e em busca de uma liberdade que não é uma autorização da palavra de Deus, essas pessoas são capazes de buscar o nosso extermínio, mas não conseguirão. Por muitos anos, meus irmãos, basicamente nasci do Evangelho, por muitos anos eu me questionava, mas como é que o povo de Deus vai ser odiado, vai ser detestado, porque até então o povo de Deus está indo numa direção onde parece que todo mundo está gostando, o mundo inteiro está se tornando evangélico, o Brasil está se tornando evangélico, não vai ter como nos odiarem um dia, não vai ter como nos detestarem um dia, até que Deus me deu a resposta pelas coisas que nós estamos vendo em nossos dias. A iniquidade, ela aumentou de uma forma terrível. Iniquidade, meus irmãos, não é só pecado, iniquidade é pecado e também é injustiça. E as pessoas querem se aproveitar de uma determinada liberdade para dar lugar à carne, e a Bíblia Sagrada condena isso. E nós, nos utilizando da Bíblia Sagrada, então condenamos ações e atitudes que ferem o nosso Deus. Aí começou a nossa perseguição uns 15, 20 anos atrás, e eu já sei por que o mundo nos odeia, porque nós falamos a verdade e temos a palavra de Deus como a carta magna de Deus, a nossa regra de fé. A gente se cansa. Nós precisamos de estar juntos uns dos outros, precisamos nos unir. Que o mundo nos odeia, a gente já sabe. Se nós tivéssemos amizade com o mundo, seria perigoso. Nós estamos cansados desse mundo. Nós estamos cansados de tanta coisa errada, de tantas injustiças. Mas tem mais coisas que eu quero falar para vocês. Houve uma ocasião que a Bíblia Sagrada fala que Moisés e o povo de Deus marchavam contra os amalequitas. E a Bíblia Sagrada nos diz que Moisés, ele tinha que estar numa posição e com as duas mãos levantadas. E a Bíblia Sagrada fala que Moisés se cansou. E os filhos de Israel vieram, pegaram algumas pedras, colocaram ele sentado ali. E haviam dois homens, que a Bíblia Sagrada nos diz, eram Arão e Ur. Que esses dois homens então, cada um levantava um dos braços de Moisés. Mas antes que isso acontecesse, a Bíblia fala que Moisés levantava os seus braços, e quando ele cansava, ele abaixava. E quando ele abaixava, o exército amalequita prevalecia contra o povo de Deus. Nós temos como que por costume, como que por uma marca de oração, nós temos essa situação. Não é que seja uma regra, não é que seja obrigado, ninguém é obrigado a levantar a mão para orar, mas nós temos esse costume de levanta sua mão para clamar ao Senhor, porque a gente tem alguns exemplos até bíblicos que nos remetem a levantar as nossas mãos na direção dos céus, mas não é uma regra. Não quer dizer que se você não levantar a mão você não vai receber a bênção, não é isso. Mas meus irmãos, eu quero dizer a vocês que a verdade é que nós vamos nos cansando, E quando nós vamos nos cansando, nós vamos deixando de levantar a mão. Levantar a mão que eu estou dizendo para vocês hoje é: vamos deixando de buscar a presença de Deus. A igreja pentecostal, Deus e amor, sempre foi uma igreja de oração. Irmão Paulo se lembra disso. Antigamente a gente chegava às 6 horas da tarde, era oração até 7. 7 horas o pastor abria o culto, a gente orava até 7:30. De 7:30 às 8 horas era testemunho, alguns hinos, das 8 às 8:30, 8:40, oração de novo. Hoje o nosso povo na Deus e amor já chega 8:40 para se livrar da oração. As vossas mãos estão ficando abaixadas e o inimigo tem prevalecido. Nós temos nos cansado até de orar. Eu, quando meus irmãos comecei, na verdade, quando a minha esposa começou a me paquerar, então ela ficava me olhando, e eu queria olhar também, é claro. Eu me lembro, meus irmãos, que nós fazíamos, todos os sábados, nós fazíamos vigílias de oração na sede mundial, e eu não sei por que razão, naquele tempo fazia um frio, era diferente de hoje. É mais de 30 anos atrás, 35 anos atrás, parece que o frio de São Paulo era mais frio, não sei explicar exatamente porquê. E a igreja não tinha nem piso, era aquele concreto que nem tinha sido alisado direito, era aquele concreto, o mãozão estava por aí, cadê? Eu vi ele por aí, ele se lembra que ele sempre estava lá, tinha cada pedra desse tamanho. E a gente ficava de joelho 2 horas ali de oração, buscava a presença de Deus, a gente não se cansava. Hoje em dia, meus irmãos, vamos falar com Deus. A gente já começa assim, maravilhoso Pai. Parece que a gente está cansado até de falar o maravilhoso Deus, poderoso Pai. E o inimigo vem prevalecendo. E o inimigo vem colocando aí colocando a sua ondinha. Porque nós temos nos cansado de clamar, nós temos nos cansado de buscar a presença de Deus, e nós precisamos voltar a levantar as nossas mãos e abrir a nossa boca e buscar mais a presença de Deus, para que nós possamos vencer o adversário, para que nós possamos continuar o nosso trabalho de conduzir pessoas à presença de Deus. Nós estamos cansados, meus irmãos. Nós estamos cansados de desemprego. Nós estamos cansados da violência. Nós estamos cansados da indiferença. Mas a Bíblia Sagrada está dizendo: aquietai-vos. Aquietai-vos. Existe esperança. Aquietai-vos. Vocês sabiam que é possível nós nos cansarmos também até de fazer o bem? Eu vou entrelaçando todo tipo de cansaço que eu quero colocar para vocês. Parece que nós, em algumas situações, nós falamos: ah, eu também não quero ajudar mais aquilo ali, não quero mais fazer isso, não quero mais fazer aquilo. Aquele irmão lá, não ajudo mais. Aquela pessoa lá, não ajudo mais. Ah, aquilo lá que parecia tão bom, também não faço mais. Vocês sabiam que também é possível se cansar de fazer o bem? A Bíblia Sagrada nos fala: e não nos cansemos de fazer o bem, porque a seu tempo ceifaremos, se não houvermos desfalecido. Está lá em Gálatas capítulo 6, no versículo 9 a seguir. E a Bíblia fala em 2 Tessalonicenses, irmãos, não canseis de fazer o bem. Nós nos cansamos às vezes de fazer o bem, nós nos cansamos às vezes de fazer aquilo que representa de verdade o nosso Deus, aquilo que faz as pessoas enxergarem através de nós o agir do nosso grande e poderoso Deus. Nos desfalecemos. É claro que às vezes nós fazemos o bem e sofremos o mal da ingratidão. Quem já sofreu a ingratidão na vida e levanta a mão? Todo mundo. Faz as coisas boas, na hora da gratidão, parece que as pessoas não sabem agradecer. Não se preocupe, não se desfaleça, continue fazendo bem, porque a seu tempo Deus te recompensará. A seu tempo Deus te recompensará. Mas não é só cansar de fazer o bem não, meus irmãos. Vocês sabiam que às vezes é possível se cansar de Deus também? Quem já se cansou de Deus aqui? Alguém aqui já se cansou de Deus? Aqui na Igreja Deus e Amor, há muitos anos atrás, nós vimos muita coisa acontecer que a gente sabia que tinha que tirar aquilo dali de qualquer jeito. Maus costumes, pedilança, nós parecíamos mendigo da fé. Mandava 10 obreiros para o culto, cada obreiro pedia uma oferta. Era a coisa mais feia que existia no planeta. E eu fui inteiramente contra e quase fui morto. Mas fui contra desde o princípio, falei, não aceito. E a gente foi modificando. E a gente está crescendo. A gente está buscando de Deus o conhecimento para ser realmente uma igreja. Porque se nós não apresentarmos às pessoas Deus, como Deus realmente quer ser apresentado, nós fazemos as pessoas se cansarem dos pseudo-deuses que estão colocando por aí. Se uma pessoa fica 2 dias na prisão e fala, não dá mais para aguentar isso aqui, é sinal que nós estamos apresentando mal o nosso Deus a outras pessoas. É sinal que estão usando o nome de Deus em vão. É sinal que estão falando de Deus o que Deus não representa. E muitas pessoas acabam se cansando então daquilo que pensam ser Deus. Agora, a Bíblia Sagrada vai mais a fundo. Deus falando ao povo de Israel no capítulo 43 do profeta Isaías: contudo, tu não me invocaste a mim, ó Jacó, mas te cansaste de mim, ó Israel. A gente sabe que Deus falava ao povo, faça assim, o povo fazia o contrário, o povo foi se cansando disso. Eu estive, meus irmãos, na Europa fazendo campanhas, estive na Inglaterra e tive o desprazer de saber que templos ali estavam se tornando pubs, que são bares, né? E também boates. Agora nem pubs não são mais, nem botecos são mais, porque até isso está fechando. Países como os Estados Unidos, que morei ali por 8 anos da minha vida, países que foram fundados por pessoas que buscavam liberdade religiosa, hoje esses países também estão se esquecendo de Deus. E estranham quando o presidente chega e fala, não, há de se mudar a capital para a cidade de Jerusalém. A capital de Israel é Jerusalém. O país inteiro estremece. O que é isso? Onde já se viu uma coisa dessa? As pessoas estão se esquecendo de Deus. Estão se tornando cada vez mais materialistas. Estão se tornando cada vez mais longe e distantes de Deus. Não é brincadeira nós verificarmos, meus irmãos, a quantidade de pessoas que têm Deus apenas como um ser superior. Ah, você acredita em Deus? Ah, eu acredito num ser superior. E nações que foram fundadas e fundamentadas, tendo a Bíblia Sagrada como um alicerce, uma base, já estão se esquecendo de tudo e já estão vivendo uma vida somente em busca de bens materiais. Pessoas que se cansaram de Deus, pessoas que se cansaram da palavra de Deus. É evidente que nós falamos de Deus e Deus tem as suas normas e as suas regras. Aceita quem quer, quem não quer aceitar, nós não obrigamos ninguém, nem Deus obriga. Não é verdade? Agora dizer que nós trazemos as pessoas à igreja por causa do medo, amedrontam o povo com uma palavra que tem regras e tem normas. É a mesma coisa dizer a vocês que a Constituição do Brasil dá medo em vocês. Não, a Constituição é para manter a ordem. A Constituição é para estabelecer as questões das leis do país, para que o país possa viver sem ser naquela barbárie ou nos tornarmos então assassinos, eu diria, uns dos outros, sem nenhum tipo de reparação. Porque se cansaram de Deus. Um país onde as pessoas, meus irmãos, acham que não pode ter uma igreja, se cansaram de Deus. Liberar maconha pode, liberar o aborto pode, mas falar de Deus não pode. Se cansaram de Deus, mas não é que se cansaram de Deus, se cansaram de viver dentro das normas de Deus. Ora, se foi Deus quem criou o homem, Deus estabelece ao homem as normas para a vida, e as normas para a vida que conduz também à vida eterna. Mas, meus irmãos, não é só, eu diria, isso, não. Existem pessoas que estão cansadas, mas estão buscando descanso. Nós temos como um dos versículos mais conhecidos da Bíblia, Mateus 11:28, quando a Bíblia Sagrada fala que nós podemos vir todos e buscar descanso no nosso Deus. Eu tenho certeza que todos nós temos algum tipo de cansaço, mas Deus pode nos aliviar de todo tipo de cansaço. A Bíblia Sagrada nos convida a descansar. O próprio Senhor Jesus, mesmo antes de falar sobre o famoso "vinde a mim", ele chamava os seus discípulos à parte em questões às vezes físicas e dizia: "Vinde, descansai um pouco", ou seja, queria que fisicamente os seus discípulos estivessem descansados. E ao povo fazia o convite aberto: vocês que estão cansados da injustiça, cansados do sofrimento, cansados da escravidão, vinde pois todos vós cansados e oprimidos, que eu tenho para vocês o alívio. Aqui no Salmo 46, versículo 10, aquietai-vos e sabei que eu sou Deus. A palavra hebraica para aquietai-vos significa relaxai, relaxem, fiquem tranquilos, porque eu sou Deus, sabei que eu sou Deus. Fiquem despreocupados, podem ficar tranquilos, façam silêncio, afrouxem, porque eu sou o vosso Deus. Deus quer aliviar o seu cansaço. Quantas pessoas, pelo tempo que sofrem algum tipo de enfermidade, já chegaram a falar: eu acho que até seria bom morrer, porque eu estou cansado de tanto sofrimento físico, eu estou cansado de tanto sofrimento familiar, eu acho que estou sendo um fardo para minha família. Quantas pessoas cansadas das opressões malignas, as opressões satânicas. Satanás vem destruindo lar, destruindo família, levantando família contra família, filho contra pai, pai contra filho, marido contra mulher. Quantas pessoas que os lares foram desfeitos, é mulher para um lado, marido para o outro, os filhos desorientados, acabam indo para as drogas e aí vai. Deus está dizendo: eu tenho um descanso para vocês. Aquietai-vos, ou seja, relaxem, podem ficar relaxados, podem ficar tranquilos, porque eu sou o vosso Deus. Se Deus ainda não é o seu Deus, você pode sair daqui hoje dizendo: agora sim, eu tenho um Deus. Você precisa de um Deus, e nós temos um Deus para oferecer para você aqui hoje. É um Deus que elimina todo tipo de cansaço que você possa vir a estar sofrendo na sua vida. O profeta Isaías falava no capítulo 40, versículo, se não me falha a memória, o 39 ou 38, o nosso Deus dá esforço, ou seja, dá força ao cansado, multiplica a força do que não tem nenhum vigor. É desse Deus que eu estou falando. Você pode estar cansado, você pode estar desfalecendo, mas tem um Deus dizendo a você: eu te levanto, eu te restauro, eu tenho para você uma vida que você não pode nem imaginar o que eu tenho para você. Venha a mim, porque eu vou receber você. Venha a mim, porque eu vou aliviar esse seu cansaço, eu vou curar essa sua doença, eu vou curar as doenças da sua alma, eu vou perdoar os seus pecados, eu vou perdoar as vossas iniquidades. Jesus quer aliviar o seu cansaço. Jesus quer aliviar a sua dor. Jesus quer exterminar as coisas que fazem você estar cansado pelo fardo que você está carregando, que é um fardo muito grande. Eu não costumo fazer isso, meus irmãos, mas vou pedir para vocês falarem para quem estiver mais perto de vocês: em nome de Jesus, relaxa. Vai, fala. Em nome de Jesus, relaxa, relaxa, já deu tudo certo, aquietai-vos, relaxa, relaxa, se desocupe, relaxa, fica tranquilo, pode afrouxar, pode soltar, não precisa ficar com a pressão alta, não precisa ficar no vale da preocupação, não, relaxa. Aquietai-vos, porque eu sou o vosso Deus, sabei que eu sou Deus, é o que diz a palavra do Senhor. Deus está aqui para fazer você descansar. Mas, meus irmãos, não existe coisa que mais faz o homem cansar nesse planeta do que carregar um fardo. Ah, como é ruim carregar fardo, meu Deus, não dá, não dá, não dá. Eu, quando garoto, eu gostava de ir para a roça, a gente falava fazer a panha do algodão. Não sei se tem algum irmão aqui que já apanhou algodão no tempo que amarrava o saco aqui nas costas ou de lado. Quem se lembra aí, levanta a mão. Tem bastante gente aqui que conhece, né? Aquilo ali era um fardo que a gente colocava, a gente falava fardo. Ia pegando o algodão e colocando aqui, né? Eu era pequenininho, eu saía porque eu queria dinheiro para comprar lápis, borracha, e o máximo que eu apanhei foi 14 quilos. Nem uma arroba, né? E a fazenda era de uns japoneses, e os japoneses não se incomodavam que eu colocasse o algodão antes que ele abrisse. Sabe aquele negócio verde fechado que pesa mais? E eu pequenininho ia colocando aquilo lá dentro, o japonês vinha, o meu ele deixava, ah, pesa tudo junto aí, mas os adultos, ele, não, você pode tirar tudo isso daí. E meus irmãos, como eu disse a vocês, o máximo que eu apanhei foi 14 quilos. Mas eu sempre pegava 7 quilos, 8, eu era pequenininho. Nesse dia que eu peguei 14 quilos, meus irmãos, ai meu Deus, aquele fardo aqui, eu saía arrastando aquele fardo, mas eu me cansei. Eu estava no primeiro ano de escola. Não tem coisa que nos cansa mais do que carregar um fardo. E não é fardo de algodão, não. É o fardo do pecado. Porque o pecado tira das pessoas a tranquilidade. O pecado, ele faz as pessoas terem um sentimento. A gente fala, ele pressupõe juízo. Mesmo que a pessoa não conheça Deus, quando escandalosamente comete erros grosseiros na vida, a pessoa tem algo em si que a faz refletir sobre aquilo, e muitas pessoas refletem até o último dia da sua vida através da sua consciência. E isso cansa. Meu pai um dia me chamou e me disse: meu filho, eu quero te contar uma coisa que eu nunca pensei que fosse acontecer. Meu pai tem 90 anos, minha mãe 86. Significa que eu vou morrer com menos, com mais ou menos 150. E a minha mulher com 162. Vai viver um pouquinho mais que eu. E meu pai falou: meu filho, você conhece o pastor fulano de tal? Eu digo: eu conheço. Meu pai é pastor da Assembleia de Deus há mais de 50, 60 anos. Ele disse: um dia o pastor, ele me chamou à casa dele e eu fui. Ele disse: sim, pai, e aí? Ele me disse que ele estava doente e que ele tinha certeza que ele não iria sobreviver. Falei: sim. Só que ele disse que ele tinha um fardo que ele já carregava há muitos anos, que ele precisava se livrar daquele fardo antes de falecer. Falei: sim, pai. Aí já comecei a ficar curioso. Conta, conta, né? Sabe como é que é? A gente, não é só mulher que é curiosa, não. Homem também é. Homem também fica: conta, eu conta, pai, conta. Ele falou: não, eu vou contar a história, mas não vou contar tudo, né? E eu: mas por que não? Por que não? Ele falou para não contar, não vou contar. Mas ele contou para mim que ele tinha um fardo e que ele não podia morrer carregando aquele fardo. E ele confessou ao meu pai o que ele havia, enfim, qual era o seu fardo. Meu pai orou por ele, acabou a oração, ele disse: há muito tempo que eu não senti um alívio tão grande. Há muito tempo que eu não senti um alívio dessa forma. Eu estou aliviado, saiu de sobre mim um fardo. Um fardo. Meus irmãos, o pecado pesa. E eu não acredito que nenhuma pessoa queira dar de cara com a morte carregando um fardo de pecado. Não, não, não, não, não. O pecado cansa, porque o pecado faz as pessoas carregarem um fardo que é impossível ser carregado. Aquele pastor que lutava tanto, era um excelente pregador, evangelista, homem que fazia a obra de Deus, depois de ter confessado e sentido que o fardo tinha ido embora, ele partiu para as mansões celestiais. Deus só estava esperando ele se livrar daquele fardo. Deus só estava esperando ele confessar que tinha um fardo. Deus só estava esperando ele se livrar daquele peso que o impedia de flutuar na direção das mansões celestiais. Você tem o seu fardo e Jesus está dizendo: vinde a mim, você que está cansado desse fardo, que eu quero te aliviar. Você tem as suas dores e o Senhor está dizendo a você: relaxa. Você tem os seus medos e Deus está dizendo a você: aquietai-vos, podem relaxar. Aqui tem Deus que é poderoso para guardar, tem Deus que é poderoso para perdoar, tem Deus que é poderoso para levantar, tem Deus que é poderoso para ser escudo e refúgio e fortaleza. Aleluias! Não tenha medo de Deus. Deus ama você e quer ver você descansado. Todas as pessoas perdoadas perdem o medo. Todas as pessoas que recebem Jesus dentro do seu coração, essas pessoas passam a não mais ter medo. Todas as pessoas que sabem que tem um nome no livro da vida, essas pessoas não têm mais medo de absolutamente nada, porque sabem que são pessoas que em Cristo são vitoriosas até contra o pior inimigo chamado a morte. Essas pessoas já não têm mais medo da vida, porque venceram a própria morte em Cristo Jesus. Deus ama você e Deus quer que você relaxe. Talvez a mentira, quanta gente que é escravizada pela mentira. Você vai ter medo para o resto da sua vida se você não for perdoado. Deus, ele ama você, mesmo você sendo mentiroso, mas ele não ama a mentira de jeito nenhum. As pessoas que vivem uma vida desregrada, as pessoas que vivem uma vida promíscua, sexualmente falando, pessoas que perderam todo tipo de pudor e agora, perdoe a minha expressão, algumas até parecem animais. Deus perdoa vocês se vocês convidarem o Senhor para vos perdoar. Se vocês ouvirem esse aquietai-vos o Senhor, ele vai fazer vocês viverem uma vida relaxada, ou seja, uma vida tranquila, porque ele haverá de levantá-los e perdoá-los. Quantas pessoas, meus irmãos, vivem uma vida de medo, porque são pessoas que vivem de colocar a mão nas coisas que não lhes pertencem. Isso acontece fora da igreja, isso acontece dentro da igreja, e as pessoas de uma forma descabida, mentirosa, de uma forma, eu vou dizer, horrorosa, tentam enganar a Deus enganando pessoas, até podem enganar as pessoas, mas não podem enganar a Deus. Por isso é que você vive com medo, por isso é que você não consegue relaxar, porque você sabe que você precisa ser perdoado. Mas para que você seja perdoado, você precisa se arrepender e você precisa deixar os seus pecados e deixar os seus erros. Deus ama vocês, meus irmãos. Deus ama vocês. E Deus está dizendo: aquietai-vos e sabei que eu sou Deus. O Senhor dos exércitos está conosco. O Deus de Jacó é o nosso refúgio. É o Deus que dá força ao cansado, que multiplica a força àquele que não tem nenhum vigor. É o Deus poderoso que levanta os que estão caídos. É o Deus poderoso que perdoa os que se humilham e se arrependem. É o Deus poderoso que arranca de sobre os vossos ombros a enorme carga que vocês não podem carregar e traz a tranquilidade, traz a paz dentro do vosso coração. É o Deus que tira o medo e faz vocês viverem corajosamente, porque sabem que então você já tem a vitória a partir do momento que a vitória está morando dentro dos vossos corações. Recebam essa palavra: aquietai-vos, relaxai e sabei que eu sou Deus, e que as vossas decisões sejam decisões acertadas, e que todas as formas de cansaço sejam exterminadas das vossas vidas. E não se fiem, meus irmãos, das promessas de políticos. Não se coloquem, eu diria, diante das promessas de homens que não podem cumprir as suas promessas. mas coloquem-se diante de Deus, porque Deus é poderoso. O que Deus promete, Deus cumpre. O que Deus fala, Deus faz. Deus ama vocês. Deus quer o melhor para vocês. Deus quer que vocês fiquem tranquilos. Deus quer que vocês encontrem nele o refúgio que vocês precisam contra todas as setas e contra todas as obras do mal. Que Deus abençoe vocês. Chega de viver cansado. Chega desse cansaço, dessa dor, dessa doença. Deus está aqui, ele repara tudo. Vinde a mim todos os que estão cansados e oprimidos, que eu vos aliviarei. Aprendei de mim, que sou manso e humilde de coração. A Bíblia fala através de Jeremias, para nós nos colocarmos nos caminhos e observarmos qual é o caminho. Encontrando o caminho, andai nele, fala o profeta, porque é a única maneira que nós podemos ter para encontrar descanso para as nossas almas. Que Deus os abençoe, que Deus os guarde, que o Espírito Santo de Deus siga falando firme e forte aos vossos corações. Louvado seja Deus, aleluias.
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4: A Santa Ceia é um meio de experimentarmos a graça de Deus. Na Santa Ceia, a nova criatura passa a andar e viver através do novo e vivo caminho. O pecado e a morte foram rompidos pela vida abundante que é Jesus. Assim, aquele que se alimenta de mim viverá por minha causa. 1 João 6,57. O precioso sangue de Cristo, um cordeiro sem mancha ou defeito. 1 Pedro 1,19. Ele pagou por completo a dívida que devíamos a Deus pelos nossos pecados. O sangue de Jesus é purificador. Isso é claramente evidente em 1 João 1, 7-9. Mas se andarmos na luz, como Ele na luz está, temos comunhão uns com os outros. E o sangue de Jesus, seu Filho, nos purifica de todo o pecado. Se dissermos que não temos pecado, enganamo-nos a nós mesmos. E não há verdade em nós. Se confessarmos os nossos pecados, Ele é fiel e justo para nos perdoar os pecados e nos purificar de toda a injustiça. Temos, através do sacrifício na cruz, a purificação e perdão dos pecados. João 19, 34. O plano perfeito de Deus incluiu o sacrifício de Jesus na cruz, que nos deu a oportunidade de estar libertos do pecado de uma vez por todas, através do seu sangue. O objetivo da Santa Ceia é o romper com todas as estruturas da opressão. Ele morreu, mas ressuscitou. A cruz e o túmulo estão vazios, mas o trono está ocupado. Celebre a morte e ressurreição daquele que vive e ressuscitou. Lembre-se do verdadeiro significado que ela deve ter em nosso coração. A memória constante da promessa que Jesus vai voltar para nos buscar. Lembrarmos do sacrifício de Jesus na cruz por nós. Examinarmos nossa mente e coração. E nos arrependermos dos pecados ao recordar do valor da cruz de Cristo. Termos comunhão com a Igreja, tornando-nos um só corpo e anunciando juntos a vinda de Jesus.

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2: A paz do Senhor Jesus, meus irmãos. Quando falamos sobre os fundamentos de fé da nossa igreja, muitas pessoas imaginam que estamos tratando apenas de um conjunto de regras ou de um documento oficial. Mas, na verdade, os fundamentos de fé são as convicções que sustentam tudo aquilo em que nós cremos. Eles representam os princípios essenciais da nossa fé. São verdades que também orientam a nossa maneira de pensar, de viver, de nos relacionarmos com Deus e com o próximo. Portanto, a Igreja Pentecostal Deus e Amor declara, por meio do seu conselho deliberativo e de sua diretoria executiva, que crê na Bíblia Sagrada, a palavra de Deus, como única regra de fé e prática. Isto significa que tudo aquilo que cremos, ensinamos e vivemos deve estar fundamentado nas Escrituras. A Bíblia não é apenas um livro para ser consultado em momentos difíceis. Ela é a nossa referência diária. É nela que encontramos direção, correção, sabedoria, esperança para enfrentar os desafios da vida. Utilizar os fundamentos de fé no cotidiano é permitir que aquilo em que cremos transforme a maneira como trabalhamos, tratamos a nossa família, nos relacionamos com as pessoas e enfrentamos cada situação da vida. Porque a verdadeira fé não se limita ao templo, ela se revela nas atitudes, nas escolhas e no testemunho diário. Por isso, mais do que conhecer os fundamentos de fé, somos chamados a vivê-los. 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Que Deus abençoe a todos.

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1: Senhor, meu Deus e meu Pai, em nome de Jesus, Senhor, aqui estou na Tua presença para pedir a Tua misericórdia, meu Pai. Lembra do Teu grande amor, Senhor. Perdoa nossas fraquezas, nossas falhas. Perdoa o nosso pecado em tudo aquilo, Senhor, que entristecemos a Ti, meu Pai. Tenha misericórdia. Muitas vezes nós pecamos em palavras, em obras. Pecamos no olhar, meu Pai. Pecamos até mesmo, Senhor, quando nós usamos a nossa desculpa para não clamar. Pai, eu te peço agora a tua misericórdia, assim como o Senhor chamou a atenção de Jeremias. Senhor, tu disse, Jeremias, clama a mim. Eu creio que Jeremias estava, Pai, tão angustiado com tantos problemas, com tantas lutas e perseguição, que ele esqueceu de clamar, meu Pai. Em nome de Jesus, eu te peço agora a tua misericórdia e o teu perdão. Pai, se nós temos julgado a vida de alguém, perdoa pela tua misericórdia. Estenda as tuas mãos e abençoa a nossa vida, a nossa casa, a nossa família. Pai, lembra do teu grande amor, meu Pai. Assim como o Senhor Jesus abençoou o povo, Pai, naquela época que os discípulos chegaram até a Ele e falaram, Mestre, a tua mãe e teus irmãos estão aí fora. O Senhor olhou para aquele discípulo e disse, a minha família é todos aqueles que fazem a vontade do Pai, em nome do Senhor. Senhor, agora eu te peço a tua misericórdia e o perdão dos nossos pecados, Pai. Abençoa a nossa querida família, abençoa a tua querida igreja,

chora, que busca a tua presença, meu Pai. A igreja que crê na resposta, estenda tuas mãos ensanguentada, meu Pai. Vai derramando teu poder maravilhoso. Repreenda a grande ira, Senhor. Repreenda a adversidade, meu Pai. Repreenda toda a bruxaria, Senhor. Vai queimando pelo poder da tua palavra. Pai, a tua palavra me revela que o Senhor veio para destruir todas as fortalezas do inferno, todas as obras malignas. Há poder no teu sangue, Jesus querido. Entra agora com providência aonde tiver uma família carente. Vai abençoando e derramando teu poder, Pai, rica lama tuni, rica lama siriclama. Eu creio na resposta. O sangue que foi derramado lá na cruz do Calvário tem poder, meu Pai, para abençoar agora, Senhor, aquela pessoa que está com o rosto no pó, chorando em prol da família, em prol da necessidade, meu Pai. O sangue que tu derramou, Jesus querido, é poderoso para dar um grande livramento. Estenda tuas mãos abençoadora. Eu creio na vitória, meu Pai. Eu creio no grande livramento. Vai de encontro daquele jovem, meu Pai, que está ali, Senhor Jesus, em grande desespero, meu Pai. Ele já não sabe qual é a decisão, porque ele está envolvido no mundo da droga, no mundo da prostituição, Senhor. Tem misericórdia desses jovens. Liberta eles da escravidão. Liberta pelo poder da tua palavra. Liberta pelo sangue derramado ali na cruz do Calvário. Pai, liberta aquela jovem, meu Pai. Lembra da tua misericórdia, aquela mãezinha com o rosto no pó, chorando, Senhor. Eu creio, reclama, tu me reclama. Eu creio que a tua palavra é poderosa. Tira esta alma da escravidão, arranca pelo poder da tua palavra, liberta aquela alma, Senhor Jesus. Escrito está na tua palavra, em que nenhum outro há debaixo da terra, nem no céu, Senhor, tu és o único que tem poder de libertar essas almas. Liberta pelo poder do teu sangue. Liberta aquela alma sedenta, meu Pai. Ah, Senhor Jesus, lembra do teu grande amor, meu Pai. Quando o Senhor falou na sua palavra, vinde a mim todos que estais cansados e oprimidos, e eu vos libertarei. Pai, liberta, liberta para a tua glória. Liberta da bebida alcoólica. Liberta do mundo da prostituição, liberta esta alma da escravidão, liberta pelo poder da tua palavra, liberta aquele pai de família, ali do vício do jogo, Senhor, na bebida alcoólica, do cigarro, liberta, Senhor, da cocaína, liberta das drogas, Senhor. É um pai de família que está sofrendo. Vai derramando a tua graça soberana. Eu creio no teu grande poder. Eu, meu Deus e meu Pai, eu creio na total

0: libertação. Senhor, vai derramando o teu poder maravilhoso, vai derramando a tua graça soberana. Pai, estenda as tuas mãos agora, a tua palavra que me revela. Eis que diante de ti eu pus uma porta aberta, a porta que o Senhor abre, ninguém pode fechar. Pai, abra todas as portas financeiras, a porta de um trabalho, a porta espiritual, meu Pai. Vai abrindo todas as portas para a tua glória. Eu creio, Senhor, que teu nome será glorificado, meu Pai. Exalta a tua glória no meio da igreja. Exalta a tua glória, meu Pai. Usa, Senhor, teus ministros em cada culto anunciado, meu Pai. Ajuda-nos a ganhar as almas para teu reino. Quantas almas sofridas, meu Pai. Alcança as almas na grande Ásia. Vai de encontro agora dessas nações. Derrama a tua graça soberana, meu Pai. Alcança as almas no Oriente Médio. Vai derramando a tua graça soberana, meu Pai. Na Oceania, Jesus querido, lembra da tua misericórdia. Livra essas nações das tragédias. Livra, livra, Pai. Lembra da tua promessa, do teu amor. Vai derramando a tua graça soberana sobre a nação africana, meu Pai. Tu conheces a necessidade daquele povo. Repreenda a ira do maligno, Pai. Repreenda, Pai, toda a adversidade que escraviza a nação africana. Pai, abençoa, meu Pai, o teu filho que trabalha, meu Deus, em prol do teu reino naquela nação. Usa, usa para a tua glória. Pai, abençoa a nação europeia. Vai derramando a tua graça soberana. Eu creio, rica, lamatune, rica, lama. O Senhor tem uma grande obra ali no país Europa, meu Deus. Eu creio que há milhares de almas para ser resgatada, meu Deus. Estenda as tuas mãos, Senhor. Levanta homens e mulheres cheios do teu Espírito Santo. Abençoa teu filho, meu Pai. Abençoa tua filha, meu Deus. Derrama tua graça soberana. Pai, o pastor Fabrício Beata, que está encarregada para a Europa e para a grande Ásia, Senhor, alcança teu filho, estenda tuas mãos, Senhor, alcança o pastor Gério, o pastor Wilson, encarregada sobre a nação africana, alcança, Senhor, agora, meu Pai, América Central, Pai, o teu servo Davi, Neto Jesus querido, que tem feito a tua obra, Senhor, ali na América Central, lembra do teu grande amor, meu Pai, abençoa o país do Canadá, abençoa, Pai querido, Estados Unidos, meu Pai, a nação mexicana, meu Pai, são milhares e milhares de almas, Senhor, alcança de uma maneira especial, derrama a tua graça, Senhor, lembra de Tóquio, Jesus querido, ali a nação japonesa, meu Pai, é a maior nação, a maior cidade do mundo, orando. Pai, lembra quantas mil almas que ainda tem que ser ganha, meu Pai. Vai derramando a Tua graça, Senhor. Vai abençoando aquela nação. Abençoa a América do Norte. Pai, usa Teus ministros. Vai derramando a Tua graça, Senhor. Ô pastor Milton, meu Pai. Ô pastor Osmar Antônio, meu Deus. Guarda Teus filhos, meu Deus. Ajuda eles a alcançar as milhares e milhares de almas. Repreenda Satanás, Jesus querido. Repreenda pelo poder da Tua palavra. Pai, guarda essas nações agora, livra eles de todo mal. Pai, aonde tem uma alma perdida, ali tem um campo missionário. Pai, alcança de uma maneira especial. Abençoa, Pai, a nação brasileira. Pai, abençoa nossos irmãos que estão ali no Paraguai, na Argentina, no Uruguai, lembra do Panamá, do Chile, Senhor, lembra da Tua misericórdia de Bolívia, vai de encontro do Equador, meu Pai, lembra do Teu grande amor, Senhor, estenda as Tuas mãos, Senhor, vai derramando a rica lama, tune rica lama, clama, clama, clama, tu ne reclama. Ah, se reclama, tu ne reclama. Pai, usa, usa, irmã Irene Miranda, a nossa querida presidente, Pai. Vai no encontro da Tua filha, dá ela estratégia, dá ela saúde, dá ela força e sabedoria, meu Pai. Pai, Senhor, Tu colocou na planta. Ah, Senhor Jesus, eu creio que não ficará apenas na planta, Senhor, mas Tu irá realizar esta grande obra, esse projeto que já está no coração da Tua serva, que já está no papel, meu Pai. Usa a Tua filha com poder e graça. Usa a cantora Débora Miranda, meu Pai. A Tua serva luta tanto por esta obra. Pai, ela e o pastor Lorival, Senhor, são dois pilares, meu Pai. Ah, Senhor, quanto que eles já lutaram, quanto que eles trabalharam de ombro a ombro, junto com a irmã Irini, meu Pai. Junto com o saudoso missionário, Pai, abençoa a família Miranda, Pai, abençoa, abençoa, derrama sobre eles a Tua graça, Pai, usa, usa de uma maneira especial, Davi Filho, Pai, toma ele em Teus braços, nas grandes concentrações, Pai, como é lindo ver eles trabalhando. Pai, abençoa o Davi Neto, Senhor, na estratégia para Teu servo ganhar os jovens para Teu reino, meu Pai. Usa ele e a sua querida esposa. Senhor, abençoa o trabalho do Teu filho. Como é lindo ver a família Miranda lutando pela Tua causa, lutando pela Tua obra, Pai, lutando pela Fundação Reviver, lutando pela Fundação Help Deus e Amor, meu Pai, vai de encontro de cada diretoria, vai de encontro de cada trabalhador, vai de encontro, Senhor, dando a eles, meu Pai, a vitória tão almejada. É tão lindo ver mais uma creche sendo inaugurada, ver uma porta aberta de uma casa, Senhor, suprindo a necessidade dos pobres. Pai, realiza a grande obra. Como é lindo ver a água enjorando, Senhor, ali no Nordeste, meu Pai. Confirma os projetos, Senhor. Confirma aquilo que está na planta, meu Pai. Confirma e para a Tua glória. Vai derramando a Tua graça soberana. Pai, abençoa, meu Deus, cada concentração anunciada. Vai derramando a Tua graça soberana. Pai, eu queria citar o nome de todos, mas é impossível, Jesus querido, mas o Senhor conhece a necessidade pastoral, o Senhor conhece a necessidade de cada presbítero, de cada família, meu Pai. Lembra dos diáconos, Jesus querido, que trabalho na Tua obra. Vai derramando a Tua graça soberana. Repreenda todo dardo do inimigo. Repreenda toda a fúria do diabo. Saia, saia, saia agora. Saia pelo poder da palavra. Senhor, entra naquele leito, meu Pai, aonde tiver alguém desenganado pelos recursos humanos. Repreenda todo o câncer maligno, repreenda toda hérnia, toda inflexão pulmonária, meu Pai, toda glaucoma nas vistas, toda inflexão na garganta, todo câncer. Saia, saia, saia, em nome de Jesus Cristo. Pai, alcança, Senhor, conceda saúde para Teu povo. Pai, repreenda toda paralisia, restaura as pernas, Pai, restaura os braços, Senhor, restaura, Senhor, a bacia, a coluna, restaura os nervos, meu Pai. Lembra do Teu grande amor, Pai, toca naquele coração fraco. Senhor, tem misericórdia, Pai, livra de uma parada cardíaca, de um aneurisma cerebral, ou de um derrame, Jesus querido. Vai derramando a Tua graça agora. Pai, visita o hospital das crianças, lembra dos pequeninos, Senhor, repreenda toda paralisia, repreenda pelo poder da Tua palavra. Vai dando saúde, Senhor, lembra da Tua misericórdia, estenda Tuas mãos ensanguentadas. Pai, toca no estômago, toca no fígado, na bilis, no baço, toca na vesícula, Jesus querido, toca, Senhor, agora no estômago. Vai curando toda a úlcera, Pai. Vai curando todo o câncer, Senhor, também no intestino, meu Pai. Toca naquele rim, meu Deus. Visita os enfermos agora. Toca na medula óssea, Senhor. Na pele, no sangue, Jesus querido. Lembra do Teu grande amor, meu Pai. Lembra que está escrito, Eu sou Senhor que te saro. Eu creio num grande milagre, meu Pai. Vai derramando a tua graça soberana. Vai abençoando os presidiários, Senhor. Pai, lembra da tua misericórdia. Esses presídios lotados, meu Pai. Lembra do teu grande amor, meu Pai. Quantos que estão ali inocente, que nunca cometeram um crime, meu Pai, mas por alguma acusação falsa, Senhor, eles estão atrás de uma grade, chorando desesperado. Pai, vai de encontro, meu Deus, daquelas almas que estão no corredor da morte, anos e anos esperando o dia, meu Pai, lembra do teu amor. Pai, entra naqueles presídios, Senhor, entra por amor do teu nome, meu Pai, dá mais uma chance de vida, Senhor. O cair é do homem, mas o levantar é do Senhor. Pai, livra aquelas almas, Senhor, lembra do teu grande amor, meu Pai, lembra dos nossos irmãos que estão presos na China Vermelha, na Coreia do Norte, no Afeganistão, no Afeganistão, na Arábia, meu Pai, lembra-te deles no teu reino, Senhor, repreenda a fúria do inimigo contra a vida do teu povo, meu Pai. Quantos e quantos que já pensaram em negar o teu nome por causa da pressão, mas a tua palavra é verdadeira, a tua palavra é santa, é pura, meu Pai. Repreenda os demônios, Jesus, repreenda o levante do inferno, repreenda Satanás, saia, saia, saia pelo sangue derramado na cruz do Calvário. Pai, vai de encontro desse lar destruído, esta família, meu Pai, que era tão feliz, Senhor, e hoje, meu Pai, é apenas um lar destruído. Senhor, tem misericórdia, meu Pai, vai de encontro desta família, Senhor, restaura o primeiro amor. Pai, hoje os filhos estão na droga, há jovens na prostituição, a mãe no desespero, abandonada. Senhor, lembra do teu grande amor, dê força para esta mãezinha, dá força para este pai, meu Deus, dá o grande livramento, meu Pai. Vai derramando a tua graça soberana, guarda, guarda a tua igreja, Pai, guarda teu povo, Senhor. Vai de encontro daquele irmão que já não tem mais ânimo para orar, meu Pai, a oração se tornou um peso para ele. Pai, em nome de Jesus, renova suas forças, estenda as tuas mãos sobre ele, Pai, livra de todo mal, meu Deus, confirma teu grande milagre, é tão maravilhoso, Pai. Ah, Senhor, reclamatuni, reclamasi, se todos descobrissem o quanto é maravilhoso falar contigo, o quanto é maravilhoso sentir a brisa do teu fogo, Senhor, sentir essa glória tão linda, meu Pai, renova, renova, Senhor, oh, Lamatuni Rikalama Siriklama Arikalamatuni Rikalama Siriklama Asiriklama Klama Klama Tuni Rikalama Orikalama Siriklama. Pai, vai derramando a tua graça soberana, vai derramando o teu poder, meu Pai. Eu creio no teu milagre, eu creio na tua misericórdia, Pai. Lembra das almas, Senhor, lembra daquela alminha sofrida, Senhor, que vive tão longe, meu Pai. Muitas vezes não tem uma igreja perto. Senhor, abre uma igrejinha para ele congregar, Senhor. Confirma teu grande milagre, Pai. Vai derramando a tua graça soberana. Vai derramando para a tua glória, Pai. Porque eu creio num grande avivamento, Senhor. Confirma a tua promessa. Em nome de Jesus. Amém. Amém.
1: Soberano Deus e eterno Pai que está no céu, aqui estou em sua santa presença, Pai, em continuidade nesta oração, neste propósito, para buscar a sua face, para buscar a sua presença. Senhor, eu quero mais uma vez pedir ao Senhor para perdoar os nossos pecados, as nossas falhas e as nossas fraquezas, para que possamos estar em sua presença e contemplar as suas maravilhas. Eu quero orar, Senhor, em favor desta pessoa que precisa de uma providência divina. O Senhor é o Deus da providência. O Senhor é o Deus que abre portas aonde não tem portas. O Senhor é o Deus que pode trazer para a nossa vida tudo aquilo que nós precisamos, tudo aquilo que necessitamos. Pai, eu te peço em nome de Jesus Cristo que o Senhor possa entrar com providência sobre a vida deste homem, desta mulher, deste rapaz, desta moça, em qualquer área da vida dele que ele precisar, em qualquer área da vida desta pessoa que ela estiver necessitada. Pois o Senhor é o Deus de todas as provisões. Senhor, eu quero lhe pedir para abrir as portas que estão fechadas para esta pessoa que está desempregada, que está passando por um momento muito difícil, que está enfrentando dificuldades na vida financeira, Senhor. Eu lhe peço para que o Senhor possa abrir as portas, possa abrir os caminhos para esta pessoa neste momento. Deus, em nome de Jesus Cristo, que todos os impedimentos, que todas as barreiras caiam por terra, que o teu filho, que a tua filha, alcance a vitória que tem buscado das suas mãos, que tem buscado do Senhor, ó Pai. Senhor, ouve o nosso clamor, a nossa oração, e nos dai a vitória. O Senhor é o Deus que responde com fogo. O Senhor respondeu Elias com fogo quando ele clamava, quando ele orava lá no Monte Carmelo. O Senhor respondeu Moisés com fogo quando ele estava clamando lá no Monte Sinai. Tanto que a sua glória esteve com ele e a sua glória refletia no rosto de Moisés. Que o Senhor possa derramar a sua glória, que o Senhor possa responder a nossa oração, que o Senhor possa responder o nosso clamor com fogo, meu Deus. Ah, Senhor, o Senhor respondeu o clamor de Ana quando ela estava com o coração angustiado, quando ela estava com o coração triste, sendo perseguida e sendo humilhada por Penina, dentro do templo, mas a sua palavra diz que o Senhor ouviu a oração de Ana e o Senhor trouxe a resposta que ela pedia, a resposta que ela precisava. Quantas pessoas, ó Deus, precisam de uma resposta neste momento, não somente do juiz, não somente do advogado, não somente do médico, mas precisa de uma resposta divina, precisa de uma resposta celestial, e esta resposta divina, Senhor, ela supre todas as nossas necessidades e ela supera todas as nossas expectativas. Vai entrando, Senhor, com a sua providência sobre a vida desta pessoa, trazendo a resposta que ela precisa, em nome de Jesus. Esta pessoa que talvez está com uma causa na justiça, uma causa difícil, Senhor, e talvez os advogados já deram esta causa como perdida, mas o Senhor é advogado dos advogados, juiz dos juízes. A tua própria palavra conta, Senhor, sobre a história daquela mulher que esteve pedindo ao juiz que fizesse justiça por ela, pedindo ao juiz que intercedesse, que fizesse alguma coisa por ela. E o juiz, de tanto aquela mulher pedir, ele então atendeu a sua causa. Agora imagina, se aquele juiz, sendo injusto, atendeu a causa daquela mulher, o Senhor que é o justo juiz, o Senhor que é um Deus amoroso, o Senhor que é um Deus que sabe das nossas necessidades, o Senhor fará muito mais pelo seu povo. Senhor, nós estamos aqui em sua presença, porque o Senhor é o nosso escudo, o Senhor é o nosso abrigo, o Senhor é o nosso protetor. Eu quero dizer, como o salmista dizia, o Senhor é o nosso rochedo, o Senhor é o lugar aonde nós nos refugiamos. Ó Senhor, ajuda esta pessoa agora, que está desesperada, que está precisando da sua bênção, que está precisando do seu socorro. Socorre, meu Deus, este ouvinte, socorre, Senhor, esta pessoa que está nos acompanhando através dessa live, que está nos acompanhando através dessa transmissão, ó Pai, em nome do Senhor Jesus Cristo. Eu quero orar, Senhor, por aquelas pessoas que estão ali nos hospitais, desenganadas pela medicina, pelos recursos humanos. Quantas pessoas estão ali sentindo dores, meu Deus, quem sabe até sem esperança, talvez já não tem mais esperança de vida, talvez já não tem mais esperança de melhora, porque não vê uma luz no fim do túnel, mas o Senhor é vida abundante. Ajuda esta pessoa agora, Senhor, vai repreendendo esta dor, vai repreendendo esta enfermidade, vai repreendendo este mal agora, esta pessoa que talvez está guardando para passar por uma operação, por uma cirurgia, Senhor, vai na frente dos médicos, vai na frente, Senhor, dos recursos humanos e toca sobre a vida desta pessoa. Toma, Senhor, aquela equipe médica que estará cuidando daquele paciente, Senhor, que talvez terá que se submeter àquela cirurgia longa de horas e horas, ó Pai. Precisa ser o Senhor aquele que vai comandar esta equipe médica, precisa ser o Senhor na frente do cirurgião, na frente do anestesista, na frente de todos os enfermeiros que estão envolvidos nesta cirurgia, Pai. Coloca as tuas mãos agora e repreenda todos os laços do diabo, repreenda todos os laços de morte. Vai visitando agora os hospitais, vai visitando, Senhor, os pacientes, mas eu não oro somente pelos pacientes, por aqueles que vão fazer um procedimento, uma cirurgia, mas eu oro também pelos profissionais da saúde que estão ali trabalhando, Senhor, que estão fazendo plantão, aqueles que trabalham durante o dia, durante a noite, durante a madrugada, Senhor. Eu sei que é esgotante, eu sei que é estressante, ó Deus, lidar com enfermidades, com doenças, mas o Senhor sabe, Pai, que as pessoas precisam deste amparo, precisam desta ajuda. Então abençoe os profissionais, abençoe os médicos, abençoe os enfermeiros, abençoe os técnicos, abençoe aqueles que trabalham na área da segurança, aqueles que trabalham na área da limpeza, aqueles que estão lá na recepção, ó Deus, que o Senhor possa abençoá-los, que o Senhor possa derramar o amor ao próximo no coração de cada um deles. Derrama o amor, Senhor, o amor no coração de cada uma destas pessoas. Derrama o seu amor sobre o nosso coração a cada dia mais, para que possamos estender as mãos para o pobre, para que possamos estender as mãos para o necessitado, porque esta é a verdadeira religião, que possamos ajudar os necessitados, que possamos ajudar aquele que realmente precisa, Senhor. Senhor. Realmente nós não conseguimos ajudar todo mundo, mas nós podemos ajudar alguém. Nos direciona, Senhor, nos mostra, porque essa é a Sua vontade, que nós estejamos preocupados uns com os outros, que possamos carregar os fardos uns dos outros, porque é isso que a Sua palavra ensina, Senhor, é o amor ao próximo. Ajuda-nos, ó Pai, a ter mais empatia, a nos colocar no lugar da outra pessoa, porque às vezes nós ficamos tão indiferentes, Senhor, porque às vezes o problema não é conosco, porque às vezes o problema não compete a nós, ou talvez a nossa família, e nós ficamos tão indiferentes, que nós possamos ter mais empatia e ajudar as pessoas, que possamos ser mais amorosos, porque a Sua palavra, ela nos ensina que nós devemos ser seus imitadores, imitadores de Deus, e nós queremos imitar, Senhor, ao Senhor. Imitar é fazer mímica, é seguir o exemplo de alguém, e nós queremos ser seus imitadores como filhos amados. Assim como o Senhor ama, nós também queremos amar. Assim como o Senhor abraça as pessoas, nós também queremos abraçar. Assim como o Senhor se preocupa com as pessoas, nós também, Senhor, queremos nos preocupar e agir em favor delas, porque o Senhor se preocupa conosco. Quando os discípulos perguntaram para o Senhor Jesus, quando o barco estava prestes a afundar, eles perguntaram: Senhor, não te importa que morramos? Em outras palavras, eles estavam dizendo: Senhor Jesus, o Senhor não se importa conosco, com a situação que nós estamos passando agora, com a situação que nós estávamos enfrentando agora? E a Sua palavra diz, meu Deus, que o Senhor Jesus se levantou e repreendeu a fúria do vento, repreendeu a fúria das águas, porque o Senhor ainda tem o comando sobre as águas, o Senhor ainda tem o comando sobre os ventos fortes que se levantam contra a nossa vida, que se levantam, Senhor, para nos destruir, para nos derrubar. O Senhor é um Deus de poder, o Senhor é um Deus glorioso. Então, nos ajuda, Senhor, que possamos ter amor no nosso coração, que possamos ser os seus imitadores, ó Pai. Senhor, eu quero orar por todas as pessoas que têm ajudado a Tua obra, que têm abençoado a Tua igreja, porque é através das doações que a Sua obra tem avançado, que nós podemos levar o Evangelho em lugares longes, ó Pai, em lugares distantes, e podemos também ajudar as outras pessoas através das obras sociais que estão sendo realizadas pelas instituições Reviver, que é o braço assistencial da Igreja Pentecostal Deus e Amor. Continue abençoando aqueles que estão abrindo o coração para abençoar a Tua casa, para ofertar na Tua igreja, para fazer votos, para fazer propósito contigo. E são muitas pessoas que o Senhor tem derramado esse amor no coração delas, que o Senhor tem feito com que elas estejam conscientes desta responsabilidade, Senhor, de manter a Sua obra, porque a obra é Sua. Eu quero orar por todos os dizimistas fiéis da Sua casa, porque o dízimo é bíblico, é a Sua palavra quem nos ensina a dizimar, a colocar o Senhor em primeiro lugar na nossa vida financeira e em todas as áreas, porque o Senhor sempre foi e sempre será o primeiro, nós reconhecemos. É por isso que nós trazemos as nossas primícias diante de Ti, ó Pai, reconhecendo que tudo que nós temos vem de Ti, que tudo que nós recebemos vem de Ti, Senhor, porque apesar de todas as dificuldades, apesar de todos os problemas que o nosso país tem enfrentado, o Senhor tem cuidado de nós, o Senhor tem nos dado condições de cuidar da nossa família, o Senhor tem colocado pão na nossa mesa, o Senhor tem nos dado um teto. Sim, meu Deus, nós reconhecemos, e por isso é que nós ofertamos, por isso é que nós abençoamos a Sua obra, porque nós somos conscientes disso. Quando nós abrimos a nossa mão, nós fazemos isso, Senhor, como um gesto de gratidão, não por aquilo que o Senhor vai fazer, é por aquilo que o Senhor fez, por aquilo que o Senhor está fazendo. E eu sei que o Senhor se agrada de um coração grato, Senhor. Nós te agradecemos sim, porque às vezes nós reclamamos tanto, mas o Senhor tem nos dado o necessário. E eu sei que o descontentamento, ele desagrada ao Senhor. Eu sei que o descontentamento, ele nos distancia de todas as bênçãos que o Senhor tem para nós. E por isso, Senhor, eu te digo que nós estamos contentes, estamos felizes por tudo que o Senhor tem feito por nós. Nos dê, Senhor, entendimento, sabedoria, para que nós possamos conseguir gerir a nossa vida financeira, para que nós possamos, por que não dizer, gastar com entendimento, com sabedoria, para que o inimigo não venha encontrar brecha para nos colocar em situações difíceis, para nos colocar em situações complicadas. Nos dê entendimento, sabedoria, para que possamos gerir aquilo que o Senhor tem nos dado, tem colocado nas nossas mãos. Senhor, quantas pessoas talentosas, quantas pessoas têm muitos dons, o Senhor tem dado a elas talentos esses para que elas possam granjear, para que elas possam sobreviver, prosperar, viver deles e abençoar também a sua obra. Mas muitas pessoas, ó Pai, ainda não tiveram discernimento do talento que o Senhor colocou na mão deles, da inteligência, do entendimento que o Senhor deu a eles. Ah, meu Deus, direciona esta pessoa, Senhor, direciona esta pessoa em todas as coisas, para que ela possa criar, para que ela possa, Senhor, ir até a porta que o Senhor abriu para ela, que talvez até o momento ela não enxergou. Quantas pessoas que talvez têm medo de empreender, quantas pessoas que talvez estão inseguras em fazer alguma coisa, que o Senhor já deu a elas a capacidade. Orienta, Senhor, orienta e mostra o caminho para estas pessoas. Eu te peço, em nome do Senhor Jesus Cristo, ó Pai, eu oro também neste momento, Senhor, em favor de todas aquelas pessoas que estão pedindo agora, Senhor, realiza o meu sonho, realiza o meu sonho, que o Senhor possa ajudar esta pessoa, que ela possa alinhar a vida dela ao seu querer, à sua vontade, porque muitas vezes nós queremos andar conforme o nosso querer, a nossa vontade, e aí nós nos machucamos, nós nos decepcionamos e depois nós culpamos ao Senhor. E a sua palavra diz, meu Deus, que nenhum dos seus planos, nenhum dos seus projetos, nenhum dos seus planos podem ser frustrados, mas são os seus planos, ó Deus. Quando nós nos colocamos à disposição para viver aquilo que o Senhor tem para nós, para viver os planos do Senhor para a nossa vida, então tudo dará certo, tudo na nossa vida passa a sair muito bem. Em nome de Jesus Cristo, Pai, abençoe o teu povo nesta hora, neste momento. Eu quero orar pedindo também, Senhor, mais uma vez, que o Senhor possa repreender toda a opressão maligna na vida das pessoas. Vai repreendendo agora, meu Deus, toda a opressão do diabo que está sobre a vida desta pessoa, os pensamentos negativos, todo o mau pensamento que está na mente desta pessoa, no coração desta pessoa. Vai queimando agora, vai repreendendo agora, Senhor, esse pensamento de morte, esse pensamento suicida, de tirar a própria vida, Senhor. Vai repreendendo agora, vai limpando o coração desta pessoa. Talvez esta pessoa teve uma decepção muito grande na vida e ela pensa que não vale mais a pena viver. O diabo já colocou no coração dela que não vale mais a pena tentar outra vez, que não vale a pena prosseguir. Mas o Senhor é o Deus de vida abundante. Vai repreendendo agora esses pensamentos de morte, esse pensamento maligno que está na vida desta pessoa, porque Satanás sabe que o Senhor tem um plano, um plano de bênção, um plano de vitória para a vida desse ouvinte. Por isso ele quer cortar, ele quer levar esta pessoa ao suicídio. Repreenda, Senhor. Eu quero pedir ao Senhor para repreender também todo pensamento de vingança. Vai repreendendo agora, tirando toda a ira, todo o ódio do coração desta pessoa. Porque a vingança, Senhor, o pensamento de vingança só faz mal para aquele que pensa em vingar-se. O Senhor é o Deus justo, o Senhor é o Deus da justiça, e o Senhor sabe como agir, ó Pai. Toma em suas mãos, vai tirando agora toda a má intenção do coração desta pessoa. Eu lhe peço para limpar o coração, porque nós servimos ao Senhor é com o nosso coração. Nós servimos ao Senhor é com a nossa mente, e esta é a sua vontade. Não que sirvamos ao Senhor somente com os lábios, somente com a nossa boca. Não, a sua vontade é que sirvamos ao Senhor de todo o nosso coração, com o nosso pensamento, com o nosso entendimento. E é isso que nós queremos fazer, ó Pai, honrar o seu nome, glorificar o seu nome. Ajuda-nos, ó Deus, nessa caminhada. Nós queremos ter mais experiências contigo, Senhor, experiência sobrenatural. Nós queremos ver a sua glória se manifestando na nossa vida, na sua igreja também, mas nós queremos viver experiências também individuais. Nós queremos ter revelações profundas, nós queremos ter visões espirituais profundas, nós queremos ver, Senhor, as tuas maravilhas. Ah, Senhor, renova o seu povo com o poder do teu Espírito Santo, com fogo do teu Espírito Santo, renova a nossa vida espiritual, renova, Senhor, a vida de cada pessoa que está orando comigo aqui agora. Vai renovando, Senhor, vai renovando em nome de Jesus, que as pessoas possam ver em nós a tua presença, possam ver o brilho do Senhor no nosso rosto, como viram no rosto de Moisés. Nós queremos refletir, nós queremos refletir a sua glória, porque nós somos a imagem e a semelhança de Deus, diz a sua palavra. Por isso nós queremos viver experiências tremendas, por isso nós queremos viver experiências poderosas contigo, meu Deus. Em nome de Jesus Cristo, manifeste a sua glória sobre nós, o seu poder sobre nós, sobre a sua igreja, como foi lá no dia de Pentecostes, lá em Atos dos Apóstolos, no capítulo 2, quando estavam todos reunidos no mesmo lugar. Veio um vento veemente, línguas repartidas como que de fogo sobre cada irmão. Eles começaram a falar línguas estranhas. A igreja recebeu poder naquele dia. A igreja recebeu autoridade naquele dia. Nós observamos através da sua palavra que depois daquele acontecimento, Senhor, os apóstolos pregaram ainda com mais autoridade. Quantos milagres aconteceram porque veio o poder do alto, porque veio o poder do céu. E nós queremos te pedir que o Senhor derrame outra vez sobre a nossa vida o poder do alto, o poder do céu, para que possamos combater com as astutas ciladas do inimigo. O inimigo não resiste o teu poder, Senhor. O inimigo não resiste a tua glória. Aonde chega o teu poder, aonde chega a tua presença, chega a tua glória, o inimigo tem que fugir. Ele tem que sair pelo poder que há no teu nome, Jesus, pelo poder que há no teu sangue. Usa-nos, ó Pai, no poder da tua palavra. Nós queremos pregar a tua palavra com poder, com unção, com autoridade. Usa, Senhor, os teus servos, usa os pastores, usa os obreiros, usa, Senhor, os diáconos, usa os presbíteros, usa, Senhor, as irmãs que estão pregando a sua palavra, as mulheres de fé, as mulheres do círculo de oração, usa os jovens. Sim, meu Deus, porque o teu Espírito Santo, diz a sua palavra, que seria derramado sobre todos, sobre toda a carne. Orica labassurianda labas, alabas oriclama labassurianda. Derrama, Senhor, derrama esta presença tão linda, tão poderosa sobre a vida deste ouvinte agora,
2: sobre a vida desta pessoa que está orando comigo neste momento. Vai derramando, Senhor, pelo poder que há no Teu sangue, Jesus, pelo poder que há no Teu nome. Senhor, derrama sobre as nossas mãos a unção da cura, a unção dos milagres, para que quando colocarmos as nossas mãos sobre o enfermo, ele seja curado. Para que quando colocarmos as nossas mãos sobre o enfermo, a enfermidade desapareça, seja ela qual for, seja de qualquer natureza. Para que quando colocarmos as nossas mãos sobre o oprimido, sobre aquele que está sendo amarrado por obras de feitiçaria, por obras de bruxaria, por obras do diabo, estas correntes sejam esmiuçadas, sejam quebradas, aleluia, através da unção do Teu Espírito Santo sobre a nossa vida, sobre o nosso coração. Vai derramando agora, vai derramando a Tua unção até transbordar, Senhor. Eu quero pedir como salmista: unge a minha cabeça com óleo e meu cálice transborda. Derrama, Senhor, até transbordar sobre a nossa vida, sobre o nosso coração, Senhor. Vai derramando, derrama a Tua unção sobre a nossa mente, sobre o nosso coração, sobre a nossa boca,

sobre os nossos olhos, vai derramando a tua unção, para que possamos enxergar tudo aquilo que o Senhor tem para nós, tudo aquilo que o Senhor tem conosco e tudo aquilo que o Senhor tem através de nós. Sim, meu Deus, porque são muitas as suas bênçãos, são muitas as suas promessas e nós cremos nelas, ó Pai. Nós cremos porque as suas promessas são fiéis. Tudo que o Senhor promete, o Senhor cumpre. Diz a sua palavra, lá no livro de Josué, que nenhuma das promessas que o Senhor fez ao seu povo falhou. Todas elas se cumpriram. Mesmo que o inimigo se levante, de várias formas, de várias maneiras, usando as suas estratégias, tentando de alguma forma impedir aquilo que o Senhor tem para o seu povo, nenhuma das suas promessas falharam. Todas as suas promessas se cumprem. Obrigado, Senhor. Obrigado pela sua fidelidade. Obrigado pelo seu amor. Obrigado pela sua misericórdia. Obrigado pelo perdão dos nossos pecados. Obrigado porque o Senhor enviou o seu Filho Jesus Cristo para morrer lá na cruz do Calvário, para trazer a salvação para as nossas almas. Nós podemos andar com confiança, nós podemos viver dia a dia com confiança, porque o Senhor enviou Jesus, e nós somos salvos, e em Cristo Jesus nós temos tudo. É a sua palavra quem diz, meu Deus, que nós podemos todas as coisas naquele que nos fortalece, e eu te agradeço, Senhor, por todas as bênçãos que o Senhor tem derramado sobre as nossas vidas. Em nome do Pai, em nome do Filho e em nome do Espírito Santo. Amém e amém, Senhor Jesus. Nós oramos com fé, oramos com confiança e eu creio que, eu tenho absoluta certeza que Deus ouviu a nossa oração, o nosso clamor e o Senhor responderá a sua oração, o Senhor responderá o seu clamor. Eu quero neste momento fazer o apelo a você que está me ouvindo neste momento, que está me assistindo nesta hora, aonde quer que você esteja, que você possa tomar a decisão mais importante da sua vida. Qual é a decisão mais importante da nossa vida? É aceitar ao Senhor Jesus como o único e suficiente Salvador da nossa alma. O que adianta o homem ganhar o mundo inteiro se perder a sua alma? Porque tudo nessa terra, tudo nessa vida é passageiro. E muitas vezes nós não nos lembramos disso. Eu observo que sempre que quando nós vamos a um velório, a um culto fúnebre, existe muita reflexão, não é? As pessoas começam a refletir, dizendo, realmente a vida é curta, realmente o que vale a pena nesta vida é amar as pessoas, é considerar as pessoas. Não vale a pena guardar o ódio, não vale a pena guardar o rancor. E muitas pessoas ali, diante de uma situação, de um velório, elas colocam no coração um propósito de mudança. Mas depois, parece que passa algumas semanas, alguns meses, a pessoa esquece e volta com o mesmo conceito, com o mesmo pensamento de que não, é necessário somente aproveitar a vida. Mas aproveitar a vida de fato é ter Jesus, não é? Todos nós somos mortais e nós precisamos garantir a nossa vida eterna. Você que está me ouvindo agora já garantiu a sua vida eterna? Todo aquele que crê no Senhor Jesus, confessar o seu nome, diz a palavra de Deus que ele será salvo. E isso é para você que está me ouvindo agora, que está me assistindo agora. Tome essa decisão, entregue a sua vida para Jesus. Ah, pastor, eu não consigo, talvez, me desprender de alguma coisa, talvez do vício das drogas, da bebida, algum vício que eu tenho. Não importa qual vício você tenha, o erro que você tenha cometido, o Senhor Jesus te ama e Ele está com as mãos estendidas para você. Talvez você que tenha conhecimento da palavra de Deus, mas se afastou da presença do Senhor, feche os teus olhos agora e volte para a presença de Deus. Repitam comigo essas palavras. Senhor Jesus,

0: Eu te recebo como o único e suficiente Salvador da minha alma. Escreve o meu nome aí no céu, no livro da vida, e sela com teu sangue. Diga: Senhor Jesus, eu entrego a minha vida nas suas mãos. Me liberta, transforma a minha vida e ajuda-me nas minhas fraquezas, porque a minha vida pertence ao Senhor. Em nome de Jesus, amém e amém, Senhor Jesus. Que Deus abençoe a sua vida, que Deus abençoe o seu coração. Você pertence ao Senhor Jesus. Procure uma igreja Deus e Amor mais próximo de você, da sua casa. Fale com o pastor: olha, eu entreguei a minha vida para o Senhor Jesus. E ali tem uma equipe, um homem de Deus, que vai te ajudar, que vai te apoiar nesta caminhada cristã na presença do Senhor. Que Deus abençoe todos vocês, que Deus abençoe o seu coração. E é importante lembrar, nós temos aqui na tela o nosso contato. Você que está aceitando ao Senhor Jesus, temos também o nosso WhatsApp. Entre em contato conosco, nós vamos direcionar você para uma das nossas igrejas. Vamos falar com você, vamos te ajudar, tá bom? Entre mesmo em contato. Nós aguardamos então o seu contato aqui. Deus abençoe e um abraço a todos vocês.
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3: Continua glorificando o teu nome neste lugar, Senhor. Continua glorificando o teu nome neste lugar, meu Deus. Senhor da glória, fica conosco mais uma vez, meu Deus. Fica conosco, Senhor. Em nome de Jesus. Oh, glória. Aleluia. Vamos ler a Bíblia, vamos, meus irmãos. Vamos aproveitar que nós estamos em pé. Evangelho de Jesus segundo escreveu Marcos, capítulo de número 4. E eu quero ler com vocês a partir do versículo 35. Marcos, capítulo de número 4. E nós vamos ler a partir do versículo de número 35. Glória a Deus. Vamos lá. Marcos, capítulo de número 4, versículo de número 35. Quantos encontraram, gritam glória a Deus. Então vamos ler a palavra de Deus. Jesus apazigua a tempestade. E naquele dia, sendo já tarde, disse-lhes: passemos para outra margem. E eles, deixando a multidão,

assim como estava no barco, e havia também com ele outros barquinhos, e levantou-se grande temporal de vento, e subiam as ondas por cima do barco, de maneira que já se enchia de água. E ele estava na popa, dormindo sobre uma almofada, e despertaram-no, dizendo-lhe: Mestre, não te importa que pereçamos? E ele, despertando, repreendeu o vento e disse ao mar: Cala-te, aquieta-te. E o vento se aquietou e houve grande bonança. Levante a Bíblia bem alta, ou as suas mãos, e digam: Meu Deus, eu creio na sua palavra. Eu sei que ainda hoje o Senhor vai acalmar as tempestades. Pode tomar o vosso assento, guarda a Bíblia com carinho e podem aplaudir a ele também com alegria. Pode aplaudir, pode glorificar o nome dele. Ô, glória! Queridos irmãos presentes, ouvintes em casa, irmãos internautas, nós acabamos de ler a Bíblia Sagrada aqui no Evangelho de Marcos. No capítulo 4, nós lemos do versículo 35 ao 39, uma passagem bíblica bastante conhecida, onde Jesus acalmou uma grande tempestade. Eu sempre digo que a nossa vida é como um barco navegando em alto mar. E você sabe que a qualquer momento, em um grande mar, pode surgir ventos, pode surgir tempestades. A nossa vida é assim. Mas, irmãos, se Jesus estiver conosco na nossa embarcação, o barco vai balançar, o vento vai soprar, mas nós não iremos a pique. A nossa embarcação chegará do outro lado segura. Chegará do outro lado, porque quem mandou atravessar está na embarcação presente. Levante a mão e grite: Eu creio que Jesus está comigo. Nós vivemos uma época marcada por incertezas. Nós vemos hoje crises econômicas, doenças, desemprego, problemas. O barco vai balançar, o vento vai soprar, mas nós não iremos a pique. A nossa embarcação chegará do outro lado segura. Chegará do outro lado, porque quem mandou atravessar está na embarcação presente. Levante a mão e grite: Eu creio que Jesus está comigo. Nós vivemos uma época marcada por incertezas. Nós vemos hoje crises econômicas, doenças, desemprego, problemas. Barco que os discípulos, meus irmãos, obedecendo a Jesus, indo para onde ele mandou, mas mesmo assim enfrentando tempestades. É isso que muitas pessoas questionam: por que que Jesus está comigo, eu sou fiel, eu obedeço, e por que essas tempestades? As tempestades fazem parte da nossa trajetória. Faz ou não? Jesus nos mostra nesta passagem que a verdadeira segurança não está no tamanho do barco. Não é

0: é na habilidade de remar o barco, mas está em quem está conosco no barco. Jesus está na sua embarcação. Aplaude a Ele, pode adorar, pode glorificar o nome dEle com alegria. Oh, glória! Ter Jesus no barco faz toda a diferença. Jesus mandou os seus discípulos atravessar para o outro lado. E o interessante é que Jesus não mandou eles atravessarem a sós, não! Jesus falou com eles assim, passemos. Quando ele fala passemos, ele estava dizendo, eu estarei presente com vocês. E eles não entraram neste barco, meus queridos irmãos, por vontade própria. Eles foram o quê? Foram obedientes. Eles estavam exatamente onde Deus queria. E isso nos ensina algo tão extraordinário, meus irmãos, porque estar no centro da vontade de Deus não nos livra das tempestades. É o que eu citei há instantes atrás, Jesus está comigo, eu estou vivendo em obediência, eu ando com Deus, e por que que a tempestade chega? Muitas das vezes pensamos que estamos obedecendo, andando conforme Ele quer, e tudo deveria ser tranquilo. Jesus não prometeu ausência de tempestades. A promessa dele é a sua presença conosco. Eu estarei contigo todos os dias até a consumação do século. Levante a mão, a presença dele é o que importa. Pode soprar vento, pode levantar tempestade, mas se Jesus estiver presente, a gente vence, a gente atravessa, a gente passa para o outro lado. Oh, glória a Deus! Levante a mão e grita glória. Talvez você esteja vivendo algo parecido hoje. Você pode estar falando, pastor, eu sou fiel a Deus, eu vivo em obediência. Deus mandou eu fazer algo e eu fiz, como eu comecei a minha faculdade. Deus mandou eu abrir a porta da minha própria empresa. Eu me casei, eu aceitei o ministério, eu investi tempo em alguém e de repente parece que tudo desandou. Deus mandou, Deus está comigo, eu investi, eu fiz, mas agora parece que acabou. O vento soprou contra, as contas apertaram, os amigos desapareceram, quem sabe a saúde fraquejou. E quem sabe, meus irmãos, você está perguntando, Deus, o porquê desta tempestade? O porquê tantas adversidades? Eu quero que você lembre hoje, a obediência não é um passaporte para dias fáceis, não. Ela é um ingresso para você viver milagres. Quem obedece à voz do Senhor e atravessa mares bravios, você vive milagre, porque a tempestade, Jesus dará ordem e ela vai ter que cessar. Você vai chegar do outro lado contando vitória, contando testemunho, a tempestade cessou, o vento bravio teve que acalmar. Você vai chegar com testemunho. Aleluia! Jesus estava no barco, mesmo dormindo. O texto fala que ele estava lá na popa do barco, dormindo sobre uma almofada. E a tempestade era real. O barco estava enchendo de água. Mas nunca se esqueça, Jesus estava ali. O fato, meus irmãos, de Jesus estar dormindo, não quer dizer que ele não se importasse. Ele nunca dorme espiritualmente. No Salmo 121, no versículo de número 4, fala desta maneira: eis que não tosquenejará, nem dormirá o guarda de Israel. Tosquenejar é nem piscar. Esse sono mostra a sua paz, a confiança plena do filho é no Pai. Para nós, meus irmãos, parece descanso, mas para Deus é demonstração de controle absoluto. Se ele falou, passemos para o outro lado, você pode ter certeza, meus irmãos, nós chegaremos lá. Diabo vai se levantar, pode soprar vento, pode levantar tempestade, mas se ele falou, a palavra dele permanece. A gente chega, a gente atravessa, a gente vence tempestades, a gente vence mar bravios. Oh, aleluia! Talvez você olhe muitas das vezes e parece que Deus está dormindo no seu problema. Quem sabe você ora, você jejua, você clama e parece que o céu está em silêncio. A presença dele, meus irmãos, não depende da nossa percepção. Ele continua presente no barco. Quem sabe você esteja vivendo hoje esse silêncio, orando por um filho, por um casamento, orando pela cura, e parece que nada muda. Mas eu quero te informar, ele continua presente no barco. Quem crê que ele está presente na sua embarcação, levante a mão então e adora o nome dele com alegria. Ele está presente, dê glória. No momento da tempestade, no momento do vento contrário, os discípulos acordaram e clamaram: Mestre, não se te dá que pereçamos? Foram lá acordar o Senhor. Nós estamos perecendo, o barco vai afundar. O vento está forte, já entra água no barco. Estavam com medo. Só que fizeram a coisa certa. Clamaram o único que podia resolver. Irmãos, na hora do desespero, nós podemos correr para lugares, nós podemos correr em busca dos amigos, nós podemos recorrer às redes sociais, nós podemos recorrer ao dinheiro, aos remédios, mas só Jesus pode realmente mudar a situação de muitas pessoas. Quem crê, levante a mão e adora o nome dele. Há situações que somente ele pode trazer a solução. Aleluia! Nós precisamos confiar no seu poder, porque o poder de Deus traz segurança. Quando despertar o Senhor, no versículo 39 do capítulo 4 de Marcos, Jesus levantou, meus irmãos, olhou a cena e falou assim: cala-te, aquieta-te. Houve bonança. Voltou ao normal. Isso é autoridade. Autoridade que tem na palavra de Jesus. Ele ordena e o vento para, o mar se aquieta. Talvez você já tentou resolver problemas aí sozinho, se esforçou, planejou, correu, perdeu noites de sono, mas nada mudou. Jesus quer lembrar você hoje que você, meus queridos irmãos, precisa ser forte o tempo todo. Não precisa ser forte o tempo todo. Ele não está exigindo de você perfeição. Ele só quer que você reconheça que Ele está acima de tudo, que Ele está acima de todos, que quando Ele dá ordem, a natureza tem que obedecer, quando Ele dá ordem, os demônios terão que obedecer. Levante a mão, se você reconhecer isso, vai dar certo. Levante a mão e aplaude o nome dEle com alegria. Reconheça que Ele pode, Ele tem poder, Ele está acima de tudo. Aleluia. Quando Ele entra em cena, o impossível tem que obedecer. Aquilo que ninguém podia mudar, Ele muda. Diagnósticos. Quem sabe aquele coração endurecido de alguém, a crise que parecia não ter saída, se dobra diante da palavra dEle quando Ele disse: aquieta-te. Não importa o tamanho da sua tempestade, o que importa é o tamanho do Deus que está contigo. E Ele está mandando a tempestade da sua vida aquietar aqui hoje. Ele está mandando este mar bravio sossegar aqui hoje. Principalmente a tempestade que está do lado de dentro. Ela vai acalmar, haverá bonança. Quando Ele deu ordem, o mar e o vento tiveram que obedecer. O interessante, os discípulos olharam uns para os outros e falaram assim: espera aí, quem é este homem que até os ventos e o mar lhe obedece? Eles andavam com Jesus, meus irmãos, mas ainda não tinham compreendido totalmente quem Ele era. Quantas pessoas que frequentam a igreja há anos, alguns cantam na igreja, cantam sobre o poder de Deus, mas na prática muitas das vezes não vive a mudança, não vive o sobrenatural de Deus. Quando a crise chega, entram em desespero. Você precisa entender uma coisa, que a tempestade vai chegar a qualquer momento na sua vida, o vento forte vai soprar contrário a qualquer momento na sua vida, mas você precisa acreditar que quem está na sua embarcação é maior do que o vento, é maior do que a tempestade, é maior do que as adversidades. Você está acreditando nisso? Ele é maior do que as tempestades. Oh, aleluia! Houve bonança, houve calmaria, houve tranquilidade. Talvez a sua tempestade ainda não passou. E você olha, está aquele vento forte. Mas Deus, meus irmãos, antes de acalmar essa tempestade que está do lado de fora, Ele quer acalmar primeiro a tempestade do lado de dentro. Ele quer colocar paz no seu coração. Ele quer colocar tranquilidade no seu coração. Pastor, mas como assim? Paz do lado de dentro. Pode estar caindo a tempestade do lado de fora, mas quando do lado de dentro tem paz, você não teme. E paz não é ausência de problemas. Mesmo quando do lado de fora a tempestade bate, se há paz, a pessoa vai entender: Cristo está no controle. Você pode até acordar amanhã e a dívida ainda está lá. Você pode até acordar amanhã e ter que continuar o tratamento médico. Você pode até acordar amanhã e esse processo judicial ainda vai continuar correndo. Mas a sua alma vai estar tranquila, porque você tem certeza que Jesus continua no controle da sua vida. Ele continua no controle da situação. Levante a mão e vai adorando o nome dele. Levante a mão e glorifica o nome dele. Oh, aleluia! Isso não é para o seu fracasso, não é para a sua derrota, isso é para a glória do nome do Senhor. Essa paz interior, meus irmãos, ela é tão poderosa que o faz o mundo olhar e perguntar: como você consegue ficar calmo? Como você consegue ter paz? Como você consegue ficar tranquilo em meio a tudo isso? E aonde você vai responder: eu não estou sozinho. Eu estou em paz porque Jesus está no controle. Jesus está comigo nessa embarcação. Levante a mão, Ele permanece contigo, Ele está contigo. Ele quer acalmar esta tempestade que está primeiro do lado de dentro. E aprender com as tempestades, meus irmãos, isso só nos fortalece. Fortalece ainda mais a nossa fé. Quando os ventos batem nas árvores, quanto mais o vento sopra, as raízes das árvores se fortalecem ainda mais. Então, olha, aprender a viver em meio tempestade é aprender a cada dia mais ter fé em Deus. Cada dificuldade é uma oportunidade para conhecer mais e mais a Deus de perto. Lembra do nosso irmão Jó? Depois de uma tempestade assolar a vida dele, tirar tudo dele, ele fala com Deus, ele aproxima-se mais de Deus, e ele chegou a falar: Deus, antes eu conhecia o Senhor só de falar, mas hoje os meus olhos te vê. Entende? Jesus chegou naquele momento que ele foi despertado, fez uma pergunta para eles, dizendo: por que só estão tímidos? Jesus confrontou naquele momento o medo dos discípulos. E uma tempestade, meus irmãos, ela revela onde está a nossa confiança. Onde está a sua confiança? A fé não impede o medo, mas ela faz você enfrentar o medo. Jesus não fez essa pergunta para condenar os discípulos. Jesus fez a pergunta para fazer eles refletir. Ou seja, Jesus estava perguntando: vocês esqueceram quem está com vocês? As lutas expõem onde realmente colocamos a nossa confiança. Irmãos, muitas das vezes é fácil confiar quando tudo está bem, mas difícil é manter a fé quando o vento sopra. Talvez Deus esteja perguntando para você aqui hoje: por que tanto medo? Por que tanto desespero? Ele está dizendo: quem está contigo não mudou. Quem está contigo acalma a tempestade. Quem está contigo manda o mar bravio se aquietar. Quem está contigo, ele tem poder de fazer bonança acontecer na sua vida. Levante a mão e adora o nome dele. Deus tem este poder. Deus tem este poder, acredite. Aleluia! Naquele momento eles reconheceram quem Jesus é. Olhando um para o outro: que homem é esse? Que homem é esse? Até a natureza tem que obedecer. Vocês podem observar que já no final os discípulos não ficaram falando de mar bravio, não ficaram falando acerca da força do vento, falaram de Jesus: quem é este? Quem é este homem? Deus quer, meus irmãos, que quando ele estender a mão e acalmar a tempestade, você possa conhecer ele de mais perto, quem ele é. Mais importante na sua vida não é a bênção, o mais importante é o abençoador. Se você aproximar mais dele, você viverá milagres, você viverá vitórias, você receberá dele as suas bênçãos. Aleluia! Talvez você perca noites de sono pensando: Senhor, muda isso logo. Resolve o meu problema logo. Mas ele quer que você, meus irmãos, ele quer que você aproxime mais dele. Ele quer fazer. Ele quer operar. E quando tudo passar, quando a tempestade virá bonança, acalmar, ele quer que você fala: eu conheço mais o meu Deus agora. Porque ele não desperdiça tempestades. Ele usa cada uma delas para revelar o seu poder. E hoje ele vai revelar o seu poder na sua vida. Ele vai acalmar essa tempestade que está assolando a sua casa, assolando a sua vida, assolando a família, assolando a empresa. Hoje haverá bonança de Deus para a sua vida. Levante a mão e glorifique o nome dele. Haverá bonança na sua vida, na sua casa, no seu trabalho, na faculdade, na empresa. Haverá calmaria. Eu já vou encerrar. Chegaram do outro lado. Não porque eram bons marinheiros, mas porque Jesus estava com eles. Eu repito, Deus não prometeu ausência de vento. O que ele prometeu foi chegada. passemos. Ele falou assim, vamos. Se ele falou, passemos, é porque sairiam e chegariam. Talvez você hoje esteja no meio do caminho, cansado. Quem sabe quase desistindo. Mas quem mandou você atravessar, meus queridos irmãos, não mudou de ideia. Ele garante que você vai chegar. E você vai chegar do outro lado com mais experiência. Você vai chegar do outro lado com mais fé e você terá uma história de testemunho ainda para contar. Quem crê, levante a mão e adora o nome dele. Deus não chama ninguém para o meio do mar. Ele chama para o outro lado. E você vai chegar lá. Aleluia! A tempestade que está te assolando hoje, ela vai ter que acalmar. Jesus já está dando a ordem hoje, cala-te, aquieta-te, e você vai viver momentos de bonança. Irmãos, a maior tempestade da nossa vida era o pecado. Imagina que tempestade terrível estava nos levando para a condenação, estava nos levando à perdição eterna, mas na cruz Jesus venceu essa tempestade e nos ofereceu paz com Deus. Ele sempre será aquele que vai acalmar tempestade. Romanos 5, 1, sendo pois justificados pela fé, temos paz com Deus. O pecado havia tirado a paz. O pecado havia, meus irmãos, levado o homem à condenação eterna. A destruição. Jesus vai na cruz e acalma essa tempestade, trazendo paz ao coração do homem. Então entenda que ele somente, só ele pode nos dar segurança total na travessia desta vida até chegarmos na eternidade. Quem tem ele na sua embarcação pode glorificar tranquilo que você vai atravessar tempestades. Você vai atravessar mar bravios, mas vai chegar no final. Oh, aleluia! A vida terá mares bravios agitados. Mas se Jesus estiver conosco, você e eu, nós podemos ficar tranquilos. Que nós vamos chegar lá. Nós vamos chegar do outro lado. E não adianta as tempestades se levantarem. E não adianta os mares bravios se levantarem. Não adianta o inferno se levantar. Jesus estando conosco, nós sairemos e nós chegaremos. No meio enfrentaremos, mas se ele está conosco, ele acalma, ele manda calar e a embarcação vai continuar segura até o fim. Levante a mão e vai adorando, vai glorificando, vai exaltando. Mantenha Jesus na sua embarcação. Se ele estiver contigo, pode continuar navegando tranquilo. Que Deus abençoe, meus irmãos. Que o Espírito de Deus prossiga falando melhor em cada coração. Antes de orar com a igreja e pela igreja, eu quero chamar pessoas aqui na frente que entenderam a palavra. Ouviram a palavra e você quer hoje viver uma paz interior. Você quer hoje que Jesus acalme as tempestades da sua vida? Pastor, o que é que eu tenho que fazer? Chamar Jesus para dentro da sua embarcação. Se Jesus entrar na sua embarcação, na sua vida, Ele vai acalmar tempestades e você vai continuar navegando com segurança. Onde está a primeira pessoa que vai sair do seu lugar, vai caminhar aqui à frente e receber Jesus como Senhor e Salvador da sua alma? Pode vir, meus irmãos, vem. Jesus vai entrar na embarcação da vossa vida hoje. Isso, cadê o glória para Ele? Isso, sai do seu lugar e vem. Jesus quer entrar na sua embarcação hoje. Haverá bonança na sua vida a partir de hoje. É só você chamá-lo, falar: Jesus, entra no barco da minha vida. Você vai ver, meus irmãos, que vai valer a pena com Jesus. A tempestade vem para todos. Os mares são para todos. Agora, a calmaria é somente para aqueles que têm Jesus a bordo na sua embarcação. Vem à frente, abra seu coração e deixa Jesus entrar. Convida Ele para fazer parte da sua vida hoje. Na hora que o mar se levantar, na hora que o vento se levantar, você pode chamar por Ele. Ele vai estar pronto para trazer paz. Ele vai estar pronto para falar: mar, pode aquietar. Vento, aquieta-te também. Ele está pronto para te atender. Onde está a segunda pessoa que quer vir à frente, abrir o coração e convidar Jesus para fazer parte da sua vida? Tem mais alguém? Alguém afastado do Evangelho, queira voltar hoje? Quem sabe Jesus já esteve contigo no seu barco, mas por algum motivo ou outro, você colocou Jesus para fora. Aproveite a oportunidade. Uma embarcação sem Jesus, ela corre sério risco de afundar. Já tem mais uma irmã. Ô, glória. Mas se Jesus estiver, irmão, fica tranquilo. Vai balançar de um lado para o outro, mas ela vai continuar segura e vai chegar do outro lado. Tem mais alguém? Não tem. Meu irmão, levanta suas mãos para os céus. Que coisa linda. Levanta suas mãos para o céu, minha irmã. Repitam comigo essas palavras: Senhor Jesus, eu te aceito como Senhor e Salvador da minha alma. Perdoa os meus pecados. Escreve o meu nome no livro da vida para o dia da tua vinda. Amém. Olhem para cá, parabéns para vocês que tomaram essa decisão. Fica firme, viu, jovem? Fica firme, minha irmã. Acompanhe o pastor Greg, ele vai falar com vocês. Daqui a pouco vocês retornam para os seus lugares. Sintam-se abraçados por esta igreja. Mais do que uma igreja, nós somos uma família. Vocês se alegram por Jesus resgatar essas almas? Por Jesus entrar nessas embarcações? Fica todos de pé, fica de pé, meus irmãos. Eu já quero orar com vocês e por vocês. Esquadrão da Fé já se prepara para entrar em ação, porque agora nós vamos orar para Jesus operar maravilhas, para Jesus curar, para Jesus libertar, para Jesus agora abrir os celeiros e derramar prosperidade em forma de saúde, prosperidade financeira. Quem crê, levante a mão e grita: eu creio. Um minuto antes desta oração, um minuto de adoração. Quem é grato a Deus aí pela vida? Quem é grato? Um minuto então, vai aplaudindo a Ele, vai adorando, glorificando. Adore a Ele com a sua alma. Aleluia. glória! Oh, glória! O Senhor é santo. O Senhor é santo. Ariande kamastei mine halamayas clama labai. Ele é santo, ele é santo, ele é santo. Oh, glória! A minha alma te louva, Senhor. A minha alma engrandece o teu nome, Deus. Erique maias clama lamas. Que maiasei, que malamai. Que coisa linda, vai adorando com a alma. Vai adorando com as suas forças. Vai adorando com seu coração. Tu és santo, tu és santo, tu és santo. Que maias tei, menehalamai. Queriei, minei, que maiasi, que malamas. Que coisa tremenda, de glória! Já tem pessoas adorando e sentindo Deus. Já tem pessoas mandando glória e falando em outras línguas. Emaio de halamai ascama lama. 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Aleluia! Que coisa tremenda, que coisa tremenda, que coisa tremenda. Oh, aleluia, aleluia. Preste bastante atenção aqui, meus irmãos. O Espírito de Deus falou comigo. Tem 47 pessoas aqui entre nós. O Senhor me fez ver uma tempestade. Eu via essas 47 pessoas com as mãos para cima e um vento forte soprando. O Senhor falou comigo que essas 47 pessoas têm uma tempestade soprando lá dentro da sua casa. É uma tempestade em meio à família. Jesus manda eu falar para essas 47 pessoas. Hoje na sua casa está acontecendo a bonança. Ele está acalmando essa tempestade lá na sua casa. Vem para frente. Você vai comprovar isso. Que Deus está falando aqui nesta manhã. Esse problema, essa adversidade lá na sua casa, Deus coloca um ponto final hoje. Ele está dizendo: cala-te, aquieta-te. Que coisa tremenda. Levante a mão e grita: eu creio. Tem 18 pessoas aqui entre nós, chegaram aqui hoje enfermas. Vocês estão doentes. Vem para frente receber prosperidade em forma de saúde. E já vem procurando a enfermidade. Não saia do seu lugar sem procurar. Estava sentindo dor, está doendo. Vem para cá, procura. Jesus está te curando agora. Tem glória? Tem? Preste bastante atenção aqui, meus irmãos. Preste bastante atenção. O Espírito de Deus falou comigo aqui. Que coisa terrível, meu Deus. Tem uma pessoa entre nós. Eu via, tem um parente seu que trabalha. E esse trabalhador trabalha em locais altos. O diabo ia matar essa pessoa em uma queda. E Deus está dando livramento para esse teu parente. Eu já vejo várias mãos levantadas. Eu não vou te apontar, eu já vi a pessoa. Receba o livramento para o teu parente. Tem glória? Tem? Tem 4 pessoas aqui. Não quero que você levante a sua mão também. Há um membro da sua família que trabalha na área da segurança. E Deus está dando um livramento de morte para esse teu parente. São quatro pessoas. Só levanta a mão gritando glória a Deus e aleluia por isso. Deus livra do mal. Vamos orar para Jesus repreender o devorador, vamos. Coloque a mão na sua cabeça, coloque a mão. Se tiver doença aí, Jesus vai curar também. Os demônios que estão atuando na sua vida, na sua casa, na sua família, vão ter que sair também agora. Coloca a mão na cabeça e fecha os olhos. Fecha os olhos aí. O Espírito de Deus falou comigo aqui, meus irmãos, que tem um demônio escondido aqui no nosso meio. Esse demônio fala constantemente na mente dessa pessoa. Para você acabou. Não tem mais jeito. Não tem solução. O diabo tem colocado no coração desta pessoa um sentimento de derrota, de fracasso. Deus vai jogar esse capeta por terra e vai tirar esse sentimento de fracasso da sua vida. Coloque a mão na cabeça. Satanás, onde você estiver escondido, pode dar o grito da sua derrota. É você que está no coração e na mente desta pessoa, Satanás. Falando que ela não vai conseguir, que ela não pode, cai por terra. A partir de hoje essa pessoa vai poder. A partir de hoje ela vai conseguir. Pode dar o grito da sua derrota onde você estiver escondido. Vai gritando comigo para Jesus queimar ele, meus irmãos. Vão expulsando, grita, queima Jesus. Sai daí, Satanás. Sai, sai da mente. Sai do coração desta pessoa, vai embora. Vão expulsando, vão expulsando. Se vocês pedir para queimar, Jesus queima. Sai daí, demônios devoradores, sai. Sai miséria, sai inveja. Sai da vida dessas pessoas em nome de Jesus. Vão expulsando, vão pedindo para Jesus queimar. Sai da vida dessas pessoas, Satanás. Demônios devoradores, eu sei que é você que está devorando. Tirando a paz, tirando a alegria. É você que está colocando confusão na vida desta pessoa. Vão expulsando, meus irmãos. Isso, vão pedindo para Jesus queimar. Abre o corredor e deixa chegar aqui na frente. Pede para Jesus queimar ele. Vão expulsando, queima Jesus, vai queimando. Vai embora, Satanás. Sai da vida dessas pessoas, demônio. Sai daí, demônio de miséria. Sai, demônio da inveja, vai embora. Sai, sai, sai. Sai doença, sai do corpo desta pessoa, Satanás. Vão expulsando, irmãos, vão expulsando. Vão pedindo para Jesus queimar ele. Sai da vida dela. Sai da mente desta mulher, Satanás. Vão expulsando, grita para Jesus queimar. Grita, queima ele, Jesus. Sai, Satanás, sai da vida dessas pessoas, demônio. É no nome de Jesus Cristo. Você que colocou a enfermidade no corpo desta pessoa. Sai daí, Satanás. Sai, caroço. Sai, hérnia. Sai, paralisia. Sai, cegueira. Sai, sai, surdez. Vai embora. Expulsa com fé. Expulsa com fé. Vai gritando para Jesus queimar. Sai, Satanás. Sai da vida desse trabalhador. Sai da empresa desta pessoa. Não adianta. Eu sei que é você que tem trancado tudo. Eu sei que é você que tem fechado as portas. Sai da vida dessas pessoas, sai. Vão expulsando, vão expulsando. Grita para Jesus queimar. Grita para Jesus queimar. Olha que coisa terrível, hein? Sai da vida dela, Satanás. Expulsa, expulsa os demônios. Sai mesmo, vai embora. Sai da vida, sai da casa, sai da família. Sai da empresa, vai embora, Satanás. Quem é você que está aí, hein?
1: Tomaria derrota.
0: Olha aí que coisa terrível, hein? Você vai sair da vida dessa mulher hoje, viu? É você que está trancando tudo, fazendo tudo de errado na vida dela.
1: Eu mesmo que me deram ela pra mim, eu vou acabar com tudo.
0: Ela era sua, a partir de hoje Jesus resgata ela, viu? Levante as mãos, vamos expulsar esses demônios. Levante as mãos para cá. Grita comigo, Satanás. Em nome de Jesus. Vai embora. Sai. Abre os olhos. Isso. Continua com a mão na cabeça. Tem doença aí ainda? Com fé. Grita, queima Jesus. Com fé, vai expulsando as doenças. Sai caroço, sai hérnia, sai daí. Sai do corpo desta pessoa, sai inflamação. Sai infecção, vai embora. Sai surdez, sai, sai, sai. Sai cegueira, sai daí no nome de Jesus. Sai caroço, sai hérnia. Eu te repreendo a enfermidade, no nome de Jesus. No nome de Jesus, no nome de Jesus, sai e não volta mais. Tem quatro mulheres aqui que não estava conseguindo colocar o pé no chão de tanta dor. Eu quero ouvir vocês. Eu quero ouvir você também que estava sentindo uma dor. Faz o teste, minha irmã. Procura aí a dor, por favor.
2: Já tem milagre aqui, pastor Antônio. Essa irmã acabou de falar comigo que há mais de 15 dias sofria dores terríveis na barriga, mas agora, na hora da revelação, a dor sumiu e ela está curada para a glória de Deus, pastor Antônio.
0: Irmã, qual é o seu nome?
1: Meu nome é Zélia.
0: Conta para nós, quantos dias sentindo dor?
1: Não, que a barriga estava inchada, tinha mais de uma semana isso.
0: Mais de uma semana, barriga inchada. É. Mas agora, na hora da oração, sumiu a dor.
1: Sumiu.
0: Tá curada. Tá liberta e tá curada por Jesus. Cadê o glória para ele? Glorifiquem ao Senhor.
3: Explosão de milagres, pastor Antônio dos Santos, irmãos presentes, ouvinte de casa. Esta mulher estava sentindo fortes dores no corpo, nos pés, como foi a revelação do Espírito Santo. E após a revelação, ela foi completamente curada para a glória de Deus.
0: Irmã, qual é o seu nome?
4: Celina.
0: Irmã, quanto tempo sentindo dores?
4: Domingo, pastor. A minha filha, ela comprou um lanche no sábado. Aí nós lanchamos em casa, tudo bem, nós duas, só eu e ela. Mas quando chegou no domingo, comecei a passar mal, mais ou menos uma meia-noite. E eu fiquei, fui pro médico de manhã, voltei no médico à tarde. Agora, eu não consegui, eu saí para o dentista hoje de manhã, eu não conseguia colocar os pés no chão para andar. Ontem eu passei a noite toda na cama, comprei remédios caríssimos. Cento e poucos reais, nada me passava. E agora cheguei aqui, na hora que o senhor revelou, pedi a irmã para fazer oração por mim. Eu estou bem, estou batendo meu pé no
0: chão. Espera aí, não estava conseguindo colocar os pés no chão.
4: Os pés no chão, para me descer para o dentista.
0: Sentindo dor.
4: Muita dor, era insuportável.
0: Tomou remédios.
4: Todos os remédios.
0: Faz um teste, bate os pés no chão. Não conseguia fazer isso.
4: Não conseguia fazer.
0: Foi revelada e curada.
4: Estou curada em nome
0: de Jesus. Curada. Cadê o glória para Jesus?
2: Dor no pulmão acabou de sumir agora, pastor Antônio.
0: Irmã, qual é o seu nome?
5: Angelita.
0: Irmã, o que é que aconteceu?
5: Pastor, tem uma semana que eu sinto uma fisgada muito forte dentro de mim, nas minhas costas, ultrapassando para frente. E eu oro muito ao Senhor. Mas agora, eu vinha com essa dor e agora eu fiquei boa.
0: Espera aí, uma semana sentindo fisgadas na costa, vinha a direção do peito.
5: Isso.
0: Uma semana.
5: É.
0: Chegou aqui hoje com dores.
5: Com dores, estava ali.
0: Agora após a oração,
5: fiquei boa.
0: Sumiu.
5: Sumiu.
0: Mais uma mulher curada. Cadê o glória?
3: Pastor Antônio, mais uma pessoa revelada e curada pelo poder de Deus.
0: Irmã, qual é o seu nome?
6: Simone.
0: Irmã Simone, o que é que aconteceu?
6: Eu ontem, quando fui entrar na minha casa, então, que eu abri o portão, fui colocar o pé na escada, meu joelho parece que quebrou, pastor. Eu senti uma dor horrível, eu não estava conseguindo andar, com a dor nos pés, cheguei aqui com a dor nos pés e meu joelho mancando. Aí eu falei assim, não, vou buscar o meu milagre. E o meu milagre está lá, na Senador Pompeu 27. Eu creio que o Deus da Deus de amor é o Deus de milagre,
0: espera
6: Deus que cura.
0: Estava com problema na perna, no joelho. Foi revelada também, foi uma das reveladas.
6: Em nome de Jesus Cristo.
0: Sumiu a dor.
6: Sumiu, desapareceu.
0: Curada.
6: Curada para a glória de Deus.
0: Está curada. Cadê o glória para Jesus?
2: Testemunho aqui, pastor Antônio.
0: Irmã, qual é o seu nome?
7: Maria Nascimento, pastor.
0: Irmã Maria, o que é que aconteceu?
7: Eu fiz dois exames em relação à preventiva, essas coisas todas. Dois exames deu resultado que eu tinha problema no útero. Aí eu coloquei a prova, fiz o voto, falei assim, eu não tenho porque Deus é maior, o Deus que eu sirvo é muito maior. Longe de mim acreditar na vozinha do inimigo. Fiz o exame ontem, deu totalmente errado.
0: Espera aqui, deixa eu ouvir você de forma detalhada. Você estava com problema de saúde.
7: Isso.
0: Fez dois exames.
7: Um no mês de maio. Semana passada, dia 28, no sábado.
0: E esses exames constaram o problema.
7: Constaram o problema, tá aqui.
0: Tá aí os exames.
7: Tá aqui.
0: Fez a campanha, fazendo o propósito.
7: Isso, e
0: fez novos exames.
7: Fiz o exame ontem.
0: Não tem nada.
7: Negativo, tá aqui, ó.
0: Tá curada, minha irmã. Vocês acreditam em milagre? Dois exames constaram problema. Ela fez um voto, creu, fez um novo exame e o problema desapareceu.
7: E atenção maior, esse exame foi feito sábado e esse foi feito ontem. Olha como Deus age.
0: De sábado pra cá, já está operada por Jesus.
7: Exatamente.
0: Dai glória a Deus com ela. Testemunho tremendo. Glorificam a Deus.
2: Todo estômago acabou de sumir agora, pastor Antônio.
0: Irmã, qual é o seu nome?
8: Meu nome é Suzana.
0: Irmã Suzana, o que é que aconteceu?
8: Eu estava com muita dor no estômago, mais de uma semana, tinha uma infecção danada, entendeu? Sentindo aquele cheiro. Quando eu falei pro Senhor, Senhor, eu vou na sua casa, levantei 6 horas da manhã, eu moro lá em Japeri. Entendeu? Eu falei, Senhor, eu vou, mas eu tenho fé que eu vou chegar lá e eu vou ficar curada, em nome de Jesus. Não estou sentindo mais nada.
0: Os sintomas desapareceram.
8: Desapareceram, em nome de Jesus.
0: Após a oração, senti o milagre.
8: Senti milagre, em nome
0: Veio de tão longe e da vai voltar para casa curada.
8: Em nome de Jesus.
0: Cadê o glória a Deus? Cadê o glória para Jesus?
2: A dor acabou de sumir agora, pastor Antônio.
0: Senhora, qual é o seu nome?
9: Bernadette.
0: Irmã Bernadette, o que é que aconteceu?
9: Eu estava com dores no estômago.
0: Chegou aqui com dores.
9: É, aí depois da oração melhorou.
0: Sumiu a dor?
9: Sumiu.
0: A senhora procurou?
9: Procurei.
0: Já fez o teste?
9: Já.
0: Chegou com dores e após a oração está curada por Jesus.
9: Amém.
0: Podem glorificar a Cristo, irmãos. Glorifica o nome do Senhor.
2: Testemunho, pastor Antônio.
0: Irmã, qual é o seu nome?
10: Sueli.
0: Irmã Sueli, o que é que aconteceu?
10: Daquela revelação da dor de barriga. Quando eu saí daqui, comecei com dor de barriga, sábado, domingo. Quando chegou no sábado, parou um pouquinho. Quando chegou no domingo, eu saí de casa, ela veio de novo. Mas eu cramei a 10 e vim, entendeu? A dor de barriga, o inimigo botou em todo mundo podendo vir para a igreja no domingo, né? Jesus me curou um bocado de gente, né?
0: Estava com dor e foi curada.
10: Dor de barriga, diarreia mesmo, para não vir para a igreja.
0: E foi curada.
10: Fui curada.
0: Está curada por Jesus. Jesus cura mesmo.
2: Dor do lado direito.
0: Aleluia.
2: Sumiu agora para a glória de Deus.
0: Irmã, qual é o seu nome? Irmã Lindalva, o que é que aconteceu?
11: Eu tinha meu prepósito de junho para entregar agora. Aí estava com uma dor dentro desta noite aqui. Aí eu me deitei no sofá, desanimada para vir. Eu dei um pinote do sofá e falei, Deus me leva à tua casa. E vim, quando eu cheguei aqui, a dor sumiu. Não estou mais...
0: Espera aí, chegou aqui com dor.
11: Cheguei com dor aqui.
0: Após a oração,
11: sumiu.
0: Sumiu. Já fez o teste?
11: Peguei meu prepósito. Graças
0: fez o
11: Deus.
0: Propósito, sumiu a dor.
11: Está
0: curada. Quem tem fé alcança milagre mesmo. Fica de pé toda a igreja, fica de pé. Desde o dia em que aceitei Jesus. A minha vida se transformou desde o dia em que aceitei. Alô, estúdio. Irmãos internautas, Deus abençoe. Quarta-feira retornaremos com vocês. Jesus salvou.

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1: Olha, ouvintes, que a graça, a paz e o amor de Deus continua reinando em vossos corações. Estou passando aqui neste momento para, em primeiro lugar, agradecer a todos vocês que têm aí abrido seus corações e também estendido as mãos, ajudando a obra social da nossa Igreja Deus e Amor, a Fundação Reviver, a Associação Reviver Help Deus e Amor. Você que a cada semana, quem sabe todos os meses, tem aí separado aquele valor e ajudado com o carnezinho, você que tem preparado aí aquele cofrinho, quem sabe no decorrer do mês, e você tem entregue aqui na igreja para ajudar esta obra social. Deus continua aí recompensando ricamente a vida de todos vocês. E pode ter certeza, ouvintes, a recompensa de Deus, ela virá para a sua vida. A Bíblia Sagrada mostra para nós que aquele que dá ao pobre, ele empresta a Deus. E eu sempre falo, Deus não vai ficar devendo ninguém. Deus vai pagar, Deus vai retribuir em bênçãos na sua vida. Você que tem tirado aí do seu armário, da sua dispensa, aquele alimento, tem aqui contribuído em cada culto realizado da Fundação Reviver, tenha certeza, meus irmãos, Deus vai continuar multiplicando, abençoando de forma extraordinária na sua vida. Já aproveitando aqui para falar que todas as quintas-feiras nós temos aqui os cultos da Fundação Reviver no horário das 9h15 e também às 18 horas. E eu sei que você tem participado desses cultos, você tem contribuído de forma assídua a cada quinta-feira, você tem contribuído de forma voluntária com as suas ofertas. E olha, meus irmãos, eu quero neste momento orar por vocês. Eu sei que você tem o seu carnezinho, o seu cofrinho, você tem contribuído com seu voto toda semana, ajudando na obra social, você tem entregue aqui aquele alimento, tem pessoas que doam cestas básicas, ajudando famílias necessitadas. Você entendeu a sua missão aqui na Terra? Além de pregar o Evangelho, você tem ajudado a Igreja, a Fundação Reviver e a Associação Reviver Help Deus e Amor a cuidar de vidas. Talvez você olhe agora na sua dispensa, tem alimentos, mas tem dispensas vazias neste momento. Tem mesas neste momento que não tem alimentos e você tem abrido o seu coração e estendido as mãos para que o pão, que o alimento chegue à mesa desta pessoa. Eu quero agora aproveitar, talvez você me ouve de longe e fala assim, pastor, eu gostaria de fazer parte, eu gostaria de ajudar, mas eu estou tão longe. Mas olha só, nós vamos passar para vocês aqui agora o Pix da Fundação Reviver, o Pix da Associação Reviver Help Deus e Amor, as contas bancárias. E onde você estiver, você pode contribuir fazendo uma transferência bancária, fazendo um Pix, e vai apenas nos enviar o comprovante. Vamos lá, pegue uma caneta, pegue um papel, a sua agenda, e você vai anotar aí o Pix e também as contas bancárias da Fundação e também da Associação Reviver Help Deus é Amor.
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1: Olha, ouvintes, você anotou aí as contas, o Pix da fundação, da associação? Deus abençoe a sua vida, pode ter certeza. Talvez você fale, pastor, eu não consegui anotar. Você vai entrar no site aí da nossa igreja Deus é Amor, www.ipda.com.br, e você vai encontrar todas as informações, tá bom? Eu quero agora orar por você, que tem contribuído, que tem ajudado constantemente esta obra social. E pode ter certeza, irmãos, pode sentir esta alegria no seu coração, que aquilo que você tem contribuído aqui, nós temos repassado para as famílias, a Igreja Deus e Amor, a Fundação, a Associação, tem repassado, tem cuidado de lares, tem cuidado de famílias. Eu quero, neste momento, orar por você, que é um contribuinte assíduo desta obra social.
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1: Senhor meu Deus e meu Pai, é no nome de Jesus Cristo, mais uma vez estou aqui diante da tua presença e desta vez, meu Deus, apresentando cada vida, cada lar, cada família, Senhor, que tem contribuído constantemente nesta obra social. São pessoas, meu Deus, que quem sabe, Senhor, estão tão distantes, mas têm contribuído. Senhor, tenho o prazer de ver pessoas sendo assistidas pela igreja, pela Fundação Reviver e pela Associação Reviver Help Deus e Amor. Ó Deus querido, esta pessoa que tem contribuído todas as semanas com o carnezinho, pessoas que têm preparado cada cofrinho, Senhor, para ajudar esta obra social, pessoas que têm separado a sua contribuição de forma voluntária e com muito amor, ó Deus, têm entregado na livraria, em cada culto, têm feito uma transferência para as contas bancárias. Meu Deus, traz a recompensa na vida dessas pessoas. São pessoas que têm repartido seu pão com o próximo. São pessoas, meu Deus, que têm abrido seus corações, estendido as mãos, ajudando famílias necessitadas. Eu sei que são sementes plantadas, meu Deus. O Senhor nunca vai deixar faltar o pão na mesa dessas pessoas, a água, a saúde. Não deixa faltar o dinheiro para suprimento das suas necessidades. Meu Deus, que a bênção do Senhor possa alcançar agora cada contribuinte desta obra social. É o que eu te peço, meu Deus, e também te agradeço no nome de Jesus. Olha, ouvintes, Deus continue abençoando ricamente a sua vida, você que tem contribuído constantemente para esta obra social. E eu quero informar a todos que todas as quintas-feiras, no horário das 9 da manhã, às 15 e também às 18 horas, acontece aqui os cultos da Fundação Reviver, aqui na nossa sede estadual da Senador Pompeu. Anote aí o endereço, talvez você ouve falar desta obra social, mas nunca esteve presente. A nossa igreja está localizada na rua Senador Pompeu, número 27, bem aqui no centro do Rio de Janeiro. Que Deus abençoe ricamente a sua vida, você que tem contribuído a cada dia com esta obra social.
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1: Olha, ouvintes, passando aqui para chamar a vossa atenção. É nesta sexta-feira, nós estaremos aí no prosseguimento desta campanha, a campanha voltada à libertação e curas. Esta campanha que traz o tema Destruindo as Fortalezas. Eu quero convidar você, a sua família, para estarem presentes conosco, participando desta campanha. É uma campanha que Deus levantou aqui em nossa Igreja Deus e Amor do Rio de Janeiro para garantir a libertação da sua vida, a libertação da sua casa e de toda a sua família. Olha, ouvintes, eu estarei com vocês pregando a palavra de Deus nesta sexta-feira. Segunda Crônicas 20, versículo 15, esta peleja não é vossa, senão de Deus. Em Êxodo 15, versículo 3, a Bíblia fala que o Senhor é varão de guerra. No capítulo 8 de Romanos, no versículo de número 31, Paulo está falando com a igreja de Roma e ele fala: se Deus é por nós, quem será contra nós? Irmão, se Deus é conosco, descansemos. O salmista no Salmo 35, no versículo 1, ele fala: pleiteia, Senhor, com aqueles que pleiteiam comigo. É a mesma coisa que falar: Senhor, aqueles que estão lutando contra mim, luta contra eles, Senhor. Isaías 54, 17, toda ferramenta preparada contra ti não prosperará. Quem crê que Deus já entrou na sua batalha, levante a mão então e vai aplaudindo. Se Deus está na batalha por você, descansa, porque a vitória já está garantida. Tenho certeza que Deus, ele tem uma palavra para o seu coração. Você vai sair daqui leve. A palavra vai penetrar no seu coração e vai te impactar. Vai mudar a história da sua vida. No decorrer desta campanha, eu estarei orando através dos excelentes dons do Espírito Santo. As pessoas que estão participando estão felizes, estão testemunhando o poder de Deus. Nós vamos acompanhar agora para você entender que quem participa desta campanha é agraciado pelo Senhor. Aumente o volume do seu rádio e nós vamos acompanhar agora os testemunhos, aquilo que Deus tem realizado na vida das pessoas no decorrer desta campanha.
4: Coisa linda o que Deus está fazendo, pastor Antônio dos Santos. Aqui está uma mãe deveras emocionada pela vitória que recebeu para o seu filho.
1: Irmã, qual é o seu nome?
5: Eliane.
1: Irmã Eliane, o que é que aconteceu?
5: Meu filho estava privado da liberdade, né? E eu fiquei fazendo a campanha aqui, Deus revelando através do Senhor. E glória a Deus, ele está livre, ele está liberto. E o juiz não quis nem ouvir a defensoria pública.
1: Espera aí. Estava privado da liberdade.
6: participando da campanha, seu filho está liberto.
5: Está liberto.
6: Liberto.
5: Liberto.
6: Dá glória a Deus com ela. Liberto. Glorifica o nome de Jesus. Esta campanha prossegue em 6 horários, 7, 9, 11, às 13, 15 e também no horário das 19 horas. Venham participar conosco. Eu tenho certeza, a bênção de Deus está reservada para você. Rua Senador Pompeu, número 27, aqui no centro do Rio de Janeiro.

0: Senhor Jesus!
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Neste momento eu quero falar com todos os pais, tios, avós. Está chegando, hein? Dia 10 agora de outubro, aquela linda festividade com todas as crianças da nossa igreja, aquelas crianças também que ainda não fazem parte da igreja. Nós estaremos aqui a partir das 14 horas com todas as tias. São irmãs preparadas para falar com a sua criança na linguagem infantil. A sua criança vai ouvir a pregação da palavra e ela vai entender. Teremos também brincadeiras. Olha, você não pode deixar a sua criança de fora desta festividade. Então, olha lá, pai, mãe, tio, avó, vem para cá. Tragam todas as crianças para esta festa. Até porque o mês de outubro é o mês das crianças. Então, marque esta data. 10 de outubro, no horário das 14 horas. 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E pode ter certeza, vai alegrar o coração de cada uma delas. Nós estaremos aqui, aguardando por todos vocês.

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1: Deus abençoe, ouvintes, Deus abençoe o seu lar, Deus abençoe a sua querida e amada família. Chegou o momento da oração, aquela oração especial em favor de todos os dizimistas da casa do nosso Deus. Você que é um dizimista, tenha certeza, as promessas de Deus, elas vão se cumprir na sua vida. As bênçãos de Deus serão derramadas, o seu patrimônio vai continuar sendo protegido pelo Senhor. Eu quero citar alguns nomes aqui que vou orar por vocês agora. Nosso irmão Claudinei, Cristiane Venâncio, Dalva Borges, Devaíris Cordeiro, Dilza Maria, Domingo Antônio, Edna Ribeiro, Eidan, Eliane Amaro, Eridan Moura, Evalda da Silva, Célio Pereira, Fátima Castro, Felipe Cardoso, Fernando de Souza, Francisca Maria, Francisco Batalha, Frauzino Paulo, Geraldo Manuel e o nosso irmão Gilmário dos Santos. Vamos agora falar com Deus em oração.
2: Diz o Senhor, fazer prova.
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1: Senhor, meu Deus e meu Pai, em nome do Senhor Jesus Cristo, mais uma vez, ó Deus, nós estamos aqui diante da Tua presença através desta humilde oração, apresentando esses nomes, apresentando esses lares e essas famílias ao Senhor. São pessoas, meu Deus, que têm contribuído no crescimento do Teu reino. Pessoas que são dizimistas fiéis, pessoas tementes, pessoas, meu Deus, que amam o Senhor, que amam o crescimento da Tua obra. Ó, meu Deus e meu Pai, visita agora esta pessoa, Senhor, que o Seu nome foi falado aqui dentro desta programação. Visita mesmo esta pessoa onde ela se encontra, quem sabe dentro do seu automóvel, dentro do ônibus, quem sabe no seu local de trabalho, dentro do seu lar, que esta pessoa possa ser alcançada pelo Senhor neste momento. Meu Deus, abençoe todo o trabalho das mãos desta pessoa, Senhor, prosperando, que o Senhor possa entrar neste lar agora, levando saúde, levando a paz, levando a prosperidade do Senhor. Meu Deus e meu Pai, nós acreditamos, ó Deus, que o Senhor, ó Deus, tem suprido, o Senhor tem agido, protegido, ó Deus, cada dizimista fiel da Tua casa. Ó, meu Deus, são pessoas, Senhor, que têm separado tudo que o Senhor tem dado a elas, a décima parte de tudo. Meu Deus, continue honrando essas pessoas no seu trabalho. Esta pessoa, Senhor, que é aposentada, ó Deus, e tem sido fiel ao Senhor, prospera mesmo a cada dia e garante a segurança do seu patrimônio. Ó Deus, é o que nós te pedimos e também te agradecemos no nome de Jesus.

0: É, ouvintes, você pode ter certeza, você que tem contribuído na obra de Deus, não é por acaso. É um privilégio contribuir e também um privilégio de ser um portador das bênçãos de Deus na sua vida. Cada dizimista fiel tem vivido a sua experiência com Deus. E nós vamos acompanhar isso agora. Pessoas que são dizimistas testemunhando milagres, testemunhando vitórias de Deus em suas vidas.
1: Isabel Pereira dos Santos. A minha experiência que eu tenho com Deus, que quando eu não morava aqui, quando eu cheguei aqui, eu fui morar de aluguel, o meu dinheiro que eu pegava era conta de pagar aluguel. Eu chorava direto porque eu não tinha dinheiro para pagar nem a luz e nem a água. Aí foi aquele sofrimento. Aí fui por várias igrejas, mas não recebi a benção lá. Mas então, passado o tempo, aí eu vim para aqui para a casa do Senhor. Hoje eu tenho minha casa, graças a Deus, minha casa própria. E não falta nada, eu sou fiel no meu dízimo, na minha oferta, nos meus votos, graças a Deus. Eu moro no Jardim Paulistano.
2: Deus aumenta o teu mantimento e toda a tua.
0: Deus continue te abençoando, ouvintes. Tenha certeza que Deus já te abençoou neste momento. E continua sendo fiel a Deus, um dizimista fiel, porque as promessas de Deus se cumprirão na sua vida. E você vai continuar sendo um portador da bênção de Deus. Que Deus te abençoe. Nós estaremos aqui constantemente orando por todos vocês.
2: Assim diz o Senhor.
3: Por que sou dizimista? Sou dizimista porque o dízimo é santo. Sou dizimista porque quero ser participante das bênçãos de Deus na minha vida. Sou dizimista porque amo a obra de Deus na face da terra. Sou dizimista porque não quero ser amaldiçoado. Sou dizimista porque Deus é dono de tudo. Sou dizimista porque eu mesmo vou gozá-lo na casa do meu Deus. Sou dizimista, porque mais é bem-aventurado dar do que receber. Sou dizimista, porque tudo vem das mãos do meu Deus. Sou dizimista, porque não quero ser avarento. Sou dizimista, porque quero ser abençoado pelo meu Deus. Sou dizimista, porque a minha descendência nunca vai mendigar o pão. Sou dizimista porque não quero receber o meu salário em um saco furado. Sou dizimista porque quero ter a consciência tranquila. Sou dizimista porque tudo que o homem planta, isso ele vai colher. Sou dizimista porque Deus sempre vai suprir todas as minhas necessidades. Trazei todos os dízimos à casa do tesouro, para que haja mantimento na minha casa. E depois fazei prova de mim, assim diz o Senhor dos Exércitos. Malaquias, capítulo 3, versículo 10.
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Não estejais inquietos por coisa alguma. Antes as vossas petições sejam em tudo conhecidas diante de Deus pela oração e súplica, com ação de graças. Filipenses 4:6.

0: Eu quero falar com toda a membresia da nossa Igreja Deus e Amor aqui da sede estadual da Senador Pompeu. Está chegando, hein? Neste dia 10 e também no dia 11, nós estaremos aqui na celebração da Santa Ceia do Senhor Jesus Cristo. É um momento muito especial para a igreja. Olha, meus irmãos, não marque outro compromisso. Que você possa estar conosco no sábado, no dia 10, às 9 da manhã. Presbítero Apolo Alexandre vai estar com vocês, ministrando a palavra de Deus, celebrando a Santa Ceia do Senhor Jesus. E no domingo, no horário das 7, 9, 11, às 15 e também às 18 horas, no domingo, a celebração da Santa Ceia do Senhor Jesus Cristo. Jesus deixou muito claro para a igreja: quem come a minha carne e bebe do meu sangue, esse permanece em mim e eu nele, e eu ressuscitarei no último dia. Nós estaremos aqui nesses cultos memoriais, cultos proféticos, onde nós estaremos aí falando da morte e também da ressurreição de nosso Senhor e Salvador Jesus Cristo. E também falando acerca da sua volta, que é, meus irmãos, a maior esperança da igreja. Então você não pode perder, neste dia 10 e também dia 11 de outubro, Santa Ceia do Senhor Jesus Cristo.
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0: Deus abençoe, ouvintes. Neste momento, passando aqui para convidar a todos vocês para este domingo. É o prosseguimento da campanha da restituição. Deus tem abençoado o povo. Uma campanha que tem impactado vidas, lares e famílias. Você sabe que esta campanha está baseada no livro de Jó, onde Deus trouxe a restituição, restituiu saúde, restituiu a sua família, restituiu os seus bens. É para você entender que Deus tem poder da restituição. Eu quero convidar você, a sua família, para estarem conosco neste domingo. Eu sei que no decorrer da semana são várias atividades, é o trabalho, tem a faculdade, tem aquele curso, mas aos domingos você pode levantar pela manhã juntamente com a sua família e participar conosco desta campanha. São três horários: 7 da manhã, às 9 e também às 11 da manhã, a campanha da restituição. Eu estarei aqui com vocês pregando a palavra do nosso Deus.
3: Mas agora nós vemos, meus irmãos, que Jó não desistiu. No capítulo 42 que nós lemos, nós encontramos aqui o ponto da virada. Deus apenas não restaurou, mas ele deu a Jó tudo em dobro.
4: Deus é especialista em transformar derrotas em vitórias. Deus é especialista em transformar lágrimas em testemunho. Tem alguém aqui que pode glorificar o nome deste Deus? O Deus que vira a chave, o Deus que transforma situações, o Deus que restaura.
3: Você pode olhar para mim e falar: pastor, eu estou vivendo o capítulo 1 de Jó, a minha vida é só perdas, a minha vida é só dores, a minha vida é só incertezas, é só sofrimento. Se você

0: nome dele haverá. Deus já preparou a restauração, Deus já preparou a restituição, Deus já preparou a honra.
1: Venham ouvir a palavra de Deus neste domingo. Eu tenho certeza, Deus trará a edificação da sua vida. Deus vai falar com você, ouvinte. Deus sabe da sua necessidade. Deus sabe o que está dentro do seu coração. E Ele tem uma palavra para cada pessoa neste domingo. Nós vamos agora acompanhar, ouvintes, as pessoas testemunhando. São pessoas que se tornaram testemunho do poder de Deus no decorrer desta campanha. Aumente agora o volume do seu rádio. Vamos acompanhar pessoas testemunhando o poder de Deus.
2: Seu nome?
3: Maria.
2: Irmão, o que é que aconteceu?
3: Aquele meu primo que eu dei testemunho que tinha ido para a enfermaria, que estava desenganado no CTI, ele já está em casa. Eu ganhei um grande livramento também, que o médico disse que eu ia entrar em coma e Deus me livrou. E estava no momento que eu mais precisava, Deus abriu uma porta de moradia para mim alugar. No momento que eu estava doente, foi pedido a casa que eu morava. Mas ali eu confiei no Senhor, eu fiz um voto aqui, quando o Senhor chama, para fazer o voto. Se o Senhor abrisse a porta para mim morar, né? E o Senhor abriu a porta de moradia.
2: Está abençoada.
3: Isso, e um preço bem acessível e bem melhor a kitnet.
2: Deus abençoe pelo seu testemunho. Cadê o glória?
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1: A presença de Deus tem sido notória no decorrer desta campanha. Deus está operando aos domingos. Você não vai ficar de fora. Eu sempre costumo falar, ficar de fora é perder as bênçãos de Deus. Venham para cá, Deus quer restituir o que você perdeu. Eu sei que eu falo com pessoas que ao longo dos dias, dos meses e até anos, você vem sofrendo perdas na sua vida. Talvez a saúde, talvez a família, quem sabe os seus bens, mas você vai estar neste domingo diante de um Deus que é poderoso para restituir na sua vida. Rua Senador Pompeu, número 27, aqui no centro do Rio de Janeiro.
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0: Olha, ouvintes, está chegando o dia 12 de outubro, a partir das 7 da manhã. Nós teremos aí um feriado nacional e nós queremos aproveitar esta data. É a data da medicina do Senhor Jesus Cristo e teremos duas concentrações. No horário das 7 às 9 da manhã, nós teremos a participação do presbítero Sandro Mesquita, que vai estar conosco pregando a palavra do nosso Deus.
1: Já percebeu que tu entrou aqui pesado, já está mais leve, o peso já caiu por terra. Você percebeu que você chegou aqui hoje triste, mas o anjo já trouxe alegria para você. Você percebeu, o anjo vai entrando, as portas vão se abrindo. A Bíblia fala que Pedro está o quê? Dormindo, um sono profundo. O sono estava tão gostoso que o anjo chega, dá um toque, dá uma sacudela em Pedro, manda ele se levantar, manda ele colocar as roupas, a capa, manda ele colocar o chinelo e fala: Pedro, agora fica de pé e me segue. Você imagina, e o anjo vai, o anjo na frente e Pedro atrás, as portas vão se abrindo, chega no portão principal, Pedro abre os olhos e ele olha e ele percebe, olha para um lado, olha para o outro, ele pensou que estava sonhando, mas não era um sonho, era realidade. Ei, meu irmão, ei, minha irmã, o teu milagre, o teu sonho vai se tornar em realidade nessa manhã. O que você pensava que não ia acontecer na sua vida, vai acontecer na sua casa, vai acontecer na sua família. Levanta essa mão, pelo amor de Deus, aí, glorifica o nome de Jesus nessa manhã, glorifica o nome de Jesus. O milagre chegou nessa manhã, a bênção de Deus chegou. Eu creio.

0: lembrar, você estará conosco bem cedinho, participando deste primeiro culto. Aproveitando, meus irmãos, este feriado nacional, presbítero Sandro Mesquita vai pregar a palavra de Deus no horário das 7 da manhã. Ele vai orar por revelação do Espírito Santo, fazer aquela oração também de libertação, de milagres. E eu tenho certeza, a medicina de Deus vai acontecer também no horário das 7 da manhã.
1: O nome da senhora?
2: Andréia.
1: Irmã Andréia, a senhora crê que a senhora está curada?
2: Creio.
1: Crê, minha irmã?
2: Creio.
1: Na sua cura nessa manhã?
2: Creio.
1: A senhora sabia que Jesus te curou?
2: Amém.
1: Jesus limpou a tua garganta.
2: Aleluia.
1: Agora? O milagre foi grande ou foi pequeno?
2: Grande.
1: Como é que tá aí? Passa a mão aí. Como é que tá aí? Amém?
2: Amém. Hã? Tô bem.
1: Tá bem? Não tá sentindo mais nada?
2: Não.
1: Não está sentindo mais, não tem mais nada aí na garganta.
2: Não.
1: Porque a senhora foi curada.
2: Amém.
1: A senhora sabe quem te curou?
2: Jesus.
1: Foi quem?
2: Jesus.
1: O milagre foi grande ou foi pequeno?
2: Grande.
1: Deus abençoe, irmã Andréia. Palma para Jesus.
3: Eu vou descansar na tua palavra, confiar.
0: É, por isso eu quero convidar a todos neste momento, cheguem cedo para você encontrar lugar. É, a nossa nave principal vai se tornar pequena. Nós teremos este culto das 7 às 9 da manhã e das 9 horas em diante, nós teremos essa mega concentração. Pastor Davi Miranda Filho pregando a palavra do nosso Deus.
4: A Bíblia diz que havia 2 cegos... E eles ali, quando souberam que Jesus estaria ali, eles foram até onde estava Jesus. E Jesus disse: o que queres que eu te faça? Eu faço uma pergunta e a igreja responde. Jesus viu que eles eram cegos? Viu. E por que que Jesus perguntou? Porque queria saber se eles tinham fé. Jesus perguntou: vocês creem que eu posso fazer isto? Eles falaram: sim, senhor, eu creio. Então, Jesus curou os 2 cegos. A mesma coisa está acontecendo aqui hoje. Jesus está perguntando: você crê que eu posso te ajudar? Você crê que eu posso curar as tuas enfermidades? Vocês acreditam que eu posso resolver os teus problemas? Se você crer, a vitória está chegando até você! Glória a Jesus!

0: meus irmãos, nós já podemos sentir o impacto da presença de Deus. A presença de Deus será notória, vidas serão tocadas, vidas serão alcançadas pelo poder da palavra do nosso Deus. Ele vai orar por revelação, fazer aquela oração de explosão de milagres, aquela oração de libertação. E pode ter certeza, Jesus vai operar maravilhas na sua vida.
1: Escute a revelação. O Espírito de Deus está me revelando 12 pessoas. Escute a revelação. Você tinha dores terríveis na coluna. Você não conseguia fazer o movimento. Faça o movimento. 12 pessoas curadas agora, Jesus está me dizendo. O Espírito de Deus está fazendo 12 pessoas. Seu nome, irmão?
2: Meu nome é Douglas, pastor Davi.
1: O que foi que aconteceu?
2: Eu estou mais de 6 meses sem poder andar com a minha coluna. E eu vim para cá hoje de carro, sentado em cima de um colchão, porque eu não podia me movimentar. E na hora da oração, Jesus colocou as mãos na minha coluna, para a honra e glória do Senhor Jesus, estou curado. Eu não conseguia mover minhas pernas, não conseguia me abaixar.
1: Abaixando e levantando.
2: Abaixando e levantando. E não podia caminhar, só que agora eu vou correr aqui para aumentar a fé do povo, olha.
1: Olha aí, ó. Chegou, olha a situação que ele estava. Dá glória a Deus, igreja! Dá glória a Jesus, igreja! É. Me permita conversar com ele. Escute, irmão. O senhor falou que chegou em cima de um colchão.
2: Isso, porque eu dobrava o colchão no meio assim para colocar atrás da coluna, porque não dava para se movimentar.
1: Há quanto tempo essa enfermidade na coluna?
2: Eu já estou com essa dor assim, que eu não podia me movimentar já 6 meses, mas já tinha perto de mais de 1 ano já.
1: Veja, irmão, chegou aqui num colchão, irmãos. Dentro do carro não podia nem sentar. E ele correu, pulou, porque isso é o quê? Milagre, milagre, milagre, milagre! Glória a Deus, igreja!

0: poder, tragam os enfermos, paralíticos, as pessoas que estão desenganadas pelos recursos humanos. Vai ser o dia da medicina de Deus, e não vai parar por aí. Evangelista Maria Lorena vai estar conosco orando por revelação, fazendo aquela oração forte. Vidas serão curadas. Satanás vai entrar em desespero, porque a glória de Deus vai envolver este lugar.
1: Pode gritar, queima, queima, queima, toda legião de demônio que você quer com ela.
2: Eu vou acabar. Eu deixo eles trancados dentro de eles não têm nada. Eu tranco tudo. Eu acabo o marido dela. E ela fica desesperada.
3: Você ganha muito para fazer isso. Você não gosta dessas campanhas.
2: Não, ela vem aqui.
1: Pode gritar, queima ele, igreja. Pode gritar, queima ele, igreja. É uma legião, igreja. Fala comigo, Satanás!

Dia 12 de outubro, a partir das 7 da manhã, de 7 às 9, presbítero Sandro Mesquita, de 9 ao meio-dia, pastor Davi Miranda Filho e evangelista Maria Lorena. 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Ele deixa claro: aquele que vem a mim, de maneira nenhuma o lançarei fora. Venham participar conosco, dia 12 de outubro, às 7 da manhã e também às 9 da manhã. 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

0: faz que mal.
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3: Nós estamos na presença do Senhor mais uma vez. Meu Deus, eu quero agradecer o Senhor de todo o meu coração por poder estar aqui, falando com os ouvintes, cumprindo a Deus a missão que o Senhor colocou em minhas mãos. Agradeço o Senhor pela vida, agradeço o Senhor pelo alimento, agradeço o Senhor por todas as bênçãos e também pelas lutas, Senhor. Afinal de contas, as lutas nos fazem, Senhor, pessoas melhores, pessoas mais experientes. Agradeço o Senhor pelo conforto, pelo consolo, pela alegria, também pelas tristezas, por tudo, Senhor. Muito obrigado. O Senhor certamente é o Deus do meu coração, o Deus da minha vida, bem como também, ó Deus, o Senhor é o Deus da vida desse ouvinte que está clamando o Senhor agora, desse ouvinte que está orando conosco agora, pedindo, Senhor, meu Deus, socorro, pedindo justiça, pedindo paz, pedindo um milagre, pedindo a maravilha, pedindo entendimento, compreensão das suas coisas. Eu creio, meu Deus, que o mover do Senhor está acontecendo nas nossas vidas, eu creio. Eu creio que o mover do Senhor está acontecendo na vida desse querido ouvinte que está orando conosco agora. Nós glorificamos o Senhor por isso. Eu glorifico o Senhor. Senhor, meu Deus, eu sei que é chegada a hora na vida de tanta gente. O Senhor que é o Deus, que é o Senhor do tempo. Sei que o tempo para esse, para aquele, para tanta gente é chegado. Depois de tanto sofrimento nessa vida, depois de tantas lágrimas nessa vida, eu sei que é chegado, ó Deus, o dia da vitória para essa pessoa que há tanto tempo tem aguardado essa vitória. Meu Deus, meu Pai, glorifico o Senhor com toda a força do meu coração. Quero, ó Deus, além de agradecê-lo, ó Pai, pela prosperidade, pela vida, eu quero

palavra, insistir em favor dos nossos ouvintes, insistir em favor daqueles, ó Deus, que estão tão necessitados do socorro, tão necessitados, ó Deus, em meio a tanta angústia, em meio a tanto sofrimento. Senhor, meu Deus, levanta de uma vez por todas essa pessoa abatida, levanta de uma vez por todas, ó Deus, essa pessoa que está em estado de sofrimento profundo, levanta essa pessoa agora, meu Deus, eu sei que o Senhor tem esse poder, para levantá-la, para fazer, ó Deus, com que essa vida seja uma vida totalmente restaurada através do agir do Senhor. Eu creio, meu Deus. Eu creio no poder do Senhor para com essa vida neste momento. Creio, ó Pai, que o Senhor está passando bálsamo curador nessa vida, nesse coração. Esse coração, Senhor, meu Deus, que certamente já não suporta mais tanto sofrimento, às vezes até tanto medo, tanta adrenalina. Senhor, eu sei que quando o Senhor se manifestar a esse coração agora, a transformação vai acontecer de uma forma cabal. Tenho certeza, Senhor meu Deus, que a manifestação do Senhor trará tranquilidade a essa vida. Trará, ó Deus, o conforto a esse coração. Trará, ó Deus, uma nova perspectiva, uma nova dimensão. Senhor meu Deus, Senhor meu Pai, um testemunho sairá dessa boca. Essa pessoa haverá de testemunhar, sim, porque é grande o que o Senhor está fazendo. É grande o que o Senhor está fazendo nesse lar. É grande o que o Senhor está fazendo nessa família. Senhor meu Deus, em nome de Jesus, confirma a sua obra agora. Confirma, Senhor meu Deus, a cura para esse corpo abatido. Não só essa questão que envolve o psicológico dessa pessoa. Não só essa questão, ó Deus, que está psicologicamente, de uma forma, Senhor meu Deus, completa no psíquico dessa pessoa, afetando-a, fazendo, ó Deus, ela sentir tantos males que até mesmo são imperceptíveis, males psicossomáticos, ó Deus. E eu sei, ó Pai amado, que isso está afetando de uma forma a levar essa pessoa ao fundo do poço, a levar essa pessoa a esse estágio depressivo, a esse estágio de ansiedade. Sei, Senhor meu Deus, o Senhor é um grande Deus, o Senhor é um Deus vivo, o Senhor está enxergando o que os nossos olhos não podem enxergar. Senhor, eu não sei detectar uma pessoa com esses problemas. Às vezes, ó Deus, nós olhamos e pessoalmente olho uma pessoa, Deus, e eu não sei dizer o que ela está sofrendo, porque não é algo que eu possa ver, não é algo que nós possamos detectar através até mesmo dos nossos mais profundos sentimentos em relação àquela pessoa. Mas o Senhor sabe, ó Deus, que essa pessoa está sendo afetada psicologicamente. O Senhor sabe que essa pessoa está ansiosa. O Senhor sabe que essa pessoa está depressiva. O Senhor sabe que essa pessoa está sofrendo um mal silencioso. E eu sei que o Senhor pode agora, ó Deus, agir nessa pessoa que já está à margem, às margens, ó Deus, de até mesmo sofrer os terríveis danos, ó Pai, da depressão. Quantas pessoas têm ido na direção do suicídio? Quantas pessoas têm caminhado na direção da morte? Porque esse mal silencioso, esse mal, ó Deus, que a pessoa talvez tenha até vergonha de ir a um tratamento. Quantas pessoas dizem, mas eu sou crente, eu não posso fazer um tratamento para essa questão. Eu não posso estar depressivo, eu não posso estar depressiva. Quantas pessoas dizem, eu sou crente, o que é que os meus filhos vão dizer quando souberem que eu estou depressivo, depressiva? O que é que a minha família vai saber, vai fazer ou vai sentir quando souber que eu estou sofrendo terrivelmente de ansiedade, síndrome do pânico? Eu não posso. E quanta gente está caminhando para a morte, ó Deus, porque tem esse pensamento. Senhor meu Deus, nós pedimos ao Senhor para agir nessas vidas. Pedimos ao Senhor que dê entendimento a essas pessoas que isso é possível de acontecer, para que essas pessoas busquem o socorro no tempo oportuno. Eu repreendo, ó Deus, esses males agora. Repreendo esse, ó Deus, que é o mal do século. Repreendo essa ansiedade. Repreendo essa depressão. Repreendo, Senhor meu Deus, essas lágrimas ocultas, escondidas, mas que não cessam de rolar por esse rosto molhado, Senhor meu Deus, por essa lágrima de dor, por essa lágrima, ó Deus, que prenuncia uma morte prematura. Peço ao Senhor, em nome de Jesus, coloca sua mão nessas vidas. Esse pai de família que tem vergonha de dizer que está sofrendo esse mal, esse pai de família que tem vergonha de dizer que está sofrendo essa tristeza profunda, até não sabe que
se chama uma depressão, até não sabe às vezes que está sofrendo essa síndrome do pânico, mas está aí com esse mal que está matando pouco a pouco essa vida e fazendo dessa vida, ó Deus, uma vida tão miserável.

0: miserável, uma vida tão degradante. Eu repreendo agora, meu Deus, em nome de Jesus, e onde quer que haja, ó Deus, um extrapolamento daquilo que é enfermidade para aquilo que é espiritual, eu repreendo em nome de Jesus Cristo agora. Saia, saia, saia agora, saia dessa casa agora, saia essa enfermidade agora. Sai agora em nome de Jesus. Meu Deus, opera em nome de Jesus Cristo. Quantas pessoas, ó Deus, que estão à beira de um suicídio, à beira de uma loucura, mas não tomam uma atitude, ó Deus, por simples vergonha de dizer que estão enfermas. Quantas pessoas, ó Deus, se criou aquela casca de super-homem, super-mulher. Criou-se, Senhor meu Deus, uma sistemática de que o homem não pode chorar, a mulher não pode manifestar dor, e isso, ó Deus, está levando essas pessoas para uma morte tão, mas tão cedo. Eu quero que o Senhor opere nessas vidas agora. Quero que o Senhor fale esse coração, ó Deus. Que o Senhor entende as lágrimas. Que o Senhor entende as nossas lágrimas. Eu sei que o Senhor entende as nossas lágrimas, ó Deus. Eu sei que o Senhor entende o sofrimento dessa pessoa. Eu sei, ó Deus, que essa pessoa pode ir para o sofrimento profundo. Porque um membro da família está nas drogas. Porque às vezes o desemprego deixou essa vida tão miserável. Porque aquela expectativa de uma vida tão boa, tão tremenda, acabou não se confirmando. Eu sei que o Senhor pode agir nessa vida. Sei que o Senhor pode restaurar esse coração. Sei que o Senhor pode restaurar essa vida. Senhor meu Deus, quantas vidas estão sofrendo as questões do coração, as questões que afetam as pessoas. Senhor meu Deus, Senhor meu Pai, eu sei que o Senhor pode, ó Deus, com o poder do Senhor, restaurar essa casa, restaurar essa questão do coração, restaurar essa vida, ó Deus, que está chorando tanto, está sofrendo tanto. Qual é a solução que resta a não ser o Senhor restaurar essa casa? Qual é a solução que resta a não ser que o Senhor se mova, Senhor meu Deus, e restaure esse coração, essa vida? Eu creio, Senhor meu Deus. Nós cremos, Senhor meu Pai, que o Senhor é um Deus vivo, o Senhor é um Deus poderoso, o Senhor é um Deus tremendo, o Senhor pode, ó Pai, embora o nosso coração diga, não, para mim já se tornou impossível, ó Deus poderoso, eu sei que o Senhor é o Deus dos impossíveis, eu sei que o Senhor é o Deus que repreendeu aquele sorrisozinho de Abraão e Sara, e o Senhor mesmo deixou a questão, haveria alguma coisa impossível para Deus? Eu sei que o Senhor pode, mais ainda eu sei que o Senhor quer. Eu sei que o Senhor quer. Eu sei que o nome do Senhor é glorificado no impossível. Eu sei que o nome do Senhor é glorificado em cada ação tremenda que o Senhor toma nas Tuas mãos. Ó Deus dos impossíveis, restaura essa casa, restaura essa família, restaura essa vida, Deus dos impossíveis. Restaura para a glória do Teu santo nome, restaura, Senhor meu Deus. Eu creio no poder do Senhor, eu creio na misericórdia do Senhor agora. Eu sei que o Senhor está agindo, Senhor meu Deus, trazendo a justiça, Senhor meu Pai, essa vida injustiçada. Eu sei, Senhor meu Deus, que o Senhor está fazendo aflorar nesse coração o sentimento excelente de justiça. É tão bom, Senhor meu Deus, nós termos esse sentimento, ó Pai amado. É bom, Senhor meu Pai, tão maravilhoso, nós entendermos essa questão. É bom, ó Pai amado, nós entendermos que o Senhor é um Deus vivo, Deus poderoso, um Deus que está agindo, um Deus que não tem favoritismo aqui ou ali, um Deus que age, ó Deus, na simplicidade desse coração, na sinceridade dessa vida. Deus poderoso, ativa no coração do Seu povo esse senso apurado, esse senso excelente de justiça, para que nós, ó Deus, com tudo quanto que o Senhor tem colocado em nossas mãos, ajamos, ó Pai, com justiça. Ativa, Senhor meu Deus, em nossas vidas o senso de justiça, para que nós sejamos justos perante o Senhor. Nós sabemos, ó Deus, que a oportunidade nos é dada, e o Senhor nos cobrará, ó Pai, pela oportunidade que o Senhor tem nos dado. Que haja em nós, ó Deus, esse sentimento, para que nós possamos agir, ó Deus, com perfeição, e se houver, ó Deus, em nossas atitudes, algo que não esteja correto, certo, que o Senhor nos ajude, ó Deus, que seja involuntário, pelo menos, ó Deus, para que nós não tenhamos em nós, ó Pai, o peso, a carga, ó Deus, de carregarmos sobre nós o peso da injustiça praticada a outras pessoas. Eu não quero ser injusto, Senhor meu Deus, eu não quero, Senhor meu Pai, diante do Senhor que é justo e nos nos fala para buscarmos o reino do Senhor e a sua justiça. Eu não quero praticar justiça e carregar o peso de sangue nas minhas mãos. Eu quero, Deus, fazer a vontade do Senhor. E gostaria, ó Pai, que todos nós estivéssemos nessa direção. Todos quantos, dirigentes, pastores, membros, famílias, membros de família, chefes de família, sacerdotes do lar, sacerdotes da igreja, sacerdotes, ó Deus. Eu diria, ó Pai amado, dessa mordomia, ó Deus, que o Senhor tem colocado em nossas mãos. Vidas, ó Pai, que estão ali nos ouvindo, ó Deus. Pessoas, ó Deus, que estão acreditando em nós. Que nós tenhamos justiça para agir em relação a essas pessoas. Que nós tenhamos o conceito bíblico, ó Deus, para ensinarmos essas pessoas. Para que, ó Deus, que com tranquilidade nós possamos viver a extensão da nossa vida. Sabemos que nós estamos fazendo o que é certo, o que é correto, o que é justo. Nós queremos isso, ó Deus, porque nós sabemos que isso vai tornar, ó Deus amado, com certeza, sem sombra de dúvida, o nosso ministério, a nossa igreja, uma igreja muito mais abençoada, muito mais usada, uma igreja, ó Deus, onde o Senhor vai navegar com certeza, fazendo com que toda a extensão da misericórdia do Senhor seja alcançada através desse ministério e através dos servos e servas que o Senhor tem colocado para reger, Senhor, a obra do Senhor nessa terra. Dá inteligência aos seus servos, meu Pai, dá inteligência às suas servas, meu Deus, os nossos pastores que estão em todas as igrejas, em todas as congregações, os nossos pastores, ó Deus, que o Senhor colocou como responsáveis pela sua obra, aqui e ali. O Senhor sabe o que eu estou falando, meu Deus, que esses pastores entendam, ó Pai, o tamanho da responsabilidade que têm. Os nossos pastores, não só da nossa igreja, meu Deus, todos aqueles que se colocam como pastores, ou que foram colocados, ou que têm realmente a vocação, meu Deus, se todos pudessem entender, ó Pai, a extensão da responsabilidade. Meu Deus, se todos pudessem entender que cada alminha que está ali, cada pessoa que foi ali, ó Deus, como um passarozinho faminto, abrindo o biquinho ali, pedindo alimento. Meu Deus, se todos pudessem entender, ó Pai, que nós somos responsáveis pela alimentação dessas vidas. Se todos pudessem entender que o Senhor está vendo a sua igreja como a menina dos seus olhos. Se todos pudessem entender, Senhor meu Deus, o quanto o Senhor tem cuidado dos seus filhinhos. Eu sei, ó Deus, que muitos nem se levantariam como pastores. Eu sei que muitos, ó Deus, nem mesmo aceitariam, eu diria, ó Pai. Porque verificando as condições, sei que não é só a questão da condição, eu sei disso, meu Deus. Sei que é a questão do chamado, a questão da honestidade, mas sei que também não basta. Sei, ó Deus, que nós nos colocamos perante o Senhor. E sei que o Senhor tem dado a nós a oportunidade de nos prepararmos para fazer a sua obra. Senhor, meu Deus, que haja responsabilidade nesse momento. Responsabilidade daqueles, ó Deus, que o Senhor colocou ali para cuidar das ovelhas. Que eles entendam a responsabilidade. Que eles entendam, ó Deus amado, o fardo. Que eles entendam, ó Deus amado, o quanto o Senhor, meu Deus, o Senhor haverá dentro, ó Deus amado, daquilo que o Senhor responsabiliza os seus servos. Que o Senhor haverá de cobrar deles o trabalho das mãos. Meu Deus, eu tremo, Senhor. Eu tremo. Eu tenho temor do Senhor, meu Deus. Meu coração se estremece perante Ti. Eu sei, ó Deus, o quanto, ó Pai, eu tenho a responsabilidade de alimentar o rebanho do Senhor com o alimento certo. Eu sei, ó Deus amado, o quanto eu tenho a responsabilidade, Senhor meu Deus, de fazer o que é correto perante Ti. E eu não quero fazer errado, meu Deus. Eu não quero fazer errado não, meu Pai. Eu coloco diante do Senhor cargo, coloco diante do Senhor posição, coloco diante do Senhor títulos. Eu quero ir para o céu, eu não quero ganhar almas e ir para o inferno não, Senhor. Eu quero. Eu quero fazer o que é certo, meu Deus. E coloco perante o Senhor, diante do Senhor, com humildade, com sinceridade no coração. Não estou falando isso em oração a Deus porque quero me aparecer, não. O sangue de Jesus tem poder, não, meu Deus. Porque eu me estremeço diante da responsabilidade, sim. Eu sei que as almas estão ali e precisam comer, ó Deus, o alimento certo, balanceado. Sei, meu Deus, meu Pai, da responsabilidade, sim, que o Senhor colocou não só nos meus ombros, mas diante dos ombros de todas as pessoas, ó Pai, que tem que assumir a sua parte com responsabilidade e temor. Almas, ó Deus, precisam se alimentar, precisam estar de pé. Senhor, meu Deus, precisam ouvir a sua verdade, precisam comer a comida balanceada para resistir a setas malignas. Vidas precisam resistir e contam a Deus amado com a palavra, com o poder. E nós temos que estar, ó Deus, preparados para alimentar essas vidas. Que essas vidas não sejam ovelhas sem pastor, pelo contrário, meu Deus, que sejam ovelhas com pastor. Então usa os teus servos e servas, meu Deus. Usa os teus servos e servas. Toca nos teus servos e servas. Senhor, meu Deus, Senhor, meu Pai, o Senhor conhece o meu coração, meu Deus. O Senhor conhece a minha vida, meu Pai. E o Senhor sabe muito bem, meu Deus, que eu não quero, ó Deus amado, de forma alguma, meu Pai, fazer coisas erradas em relação às ovelhas. Eu quero, ó Deus, que o Senhor use a mim, que o Senhor use os seus servos e servas, os seus pastores. O Senhor use a diretoria da nossa igreja. O Senhor abençoe dando sabedoria a presidente da Igreja Deus e Amor, irmã Ireni Miranda. Que o Senhor dê sabedoria, Senhor meu Deus, a todos os integrantes dessa mesa, Senhor, para que a obra do Senhor seja conduzida à luz da sua palavra, para que, Senhor meu Deus, a palavra do Senhor seja a carta magna realmente, Pai, a esses corações, a essas vidas, que haja edificação e que a palavra do Senhor seja realmente, ó Deus, a suficiência a esses corações e a essas vidas famintas, que sejam suficientes, Senhor meu Deus, Pai de poder, como prova de que o Senhor realmente é um Deus vivo, como prova de que realmente o Senhor é um Deus poderoso e o Senhor está, ó Pai amado, na sua palavra e está abençoando a sua igreja, está abençoando os seus servos. Eu quero que o Senhor opere maravilhas agora, ó Deus, nessa vida que recebe, ó Pai amado, o seu poder através da oração, essa pessoa que está de joelhos, essa pessoa que está com lágrimas nos olhos, como eu estou aqui, meu Pai, essa pessoa que está confiada no seu poder, eu quero que o Senhor toque nessa vida agora. Senhor, meu Deus, eu quero que o Senhor toque nesse coração agora. Eu quero que o Senhor levante essa pessoa paralisada agora. Não é para exaltar, Senhor, meu Deus, o meu nome, não. É para exaltar o nome do Senhor. Não é para glorificar o nome do homem, mas é para glorificar o nome do Senhor. Opera nessa vida agora, Senhor, meu Deus. É o Senhor quem é glorificado. Em nome de Jesus, opera agora. Repreendo essa enfermidade. Repreendo esse demônio que oprime essa casa. Essa casa onde está dando tudo errado, meu Deus. Essa casa que está sendo açoitada pelas drogas, esse lar que está sendo destruído por causa da prostituição, da fornicação, eu repreendo agora todo o espírito de covardia também, meu Pai. Essa pessoa que está com medo, ó Deus, de fazer o seu papel, essa pessoa que está com medo de fazer a sua obra, Senhor meu Deus, eu repreendo esse medo. O Senhor não tem nos dado espírito de temor, mas de fortaleza. Eu repreendo esse espírito maligno que atinge essa casa, essa família. Sai agora, caia por terra agora em nome de Jesus, caia por terra agora em nome de Jesus, em nome de Jesus, para a glória do meu Deus, meu Pai, opera confirmando, a Deus amado, a oração sincera desse coração que ora comigo, essa pessoa que está, ó Deus, clamando ao Senhor e está, ó Pai, acamada na ânsia da morte. Haja, meu Deus, para a glória do santo nome do Senhor. Haja, meu Deus, essa pessoa em estado terminal, essa pessoa que não teve um encontro com a alegria, nunca teve, ó Pai, nunca teve um encontro com a paz. Eu sei que o Senhor é poderoso para resolver essa situação. Esse coração, ó Deus, está despedaçado perante o Senhor, e esse coração está dizendo, ó Deus, que permite o Senhor cuidar dele. Cuida dessa vida, meu Pai, cuida desse coração ferido, abatido pela dor. Cuida, meu Pai, agora. Cuida, Senhor, meu Deus, dessa casa, ó Deus amado, que só tem sofrido experiências difíceis. Quanto sofrimento, ó Deus. Essa pessoa que pergunta, meu Deus, por que eu tenho que carregar esse fardo desse tamanho? Outra gente dizendo, não aguento mais sofrer, meu Deus. Meu Deus, cuida, ó Deus, cuida. Tem gente que parece, ó Pai, que realmente é um fardo tão pesado, Senhor, meu Deus. Tem gente, ó Deus amado, que não aguenta mais sofrer, Senhor. Quanta gente não aguenta mais sofrimento, ó Deus. Eu não quero perguntar por quê, ó Deus, porque eu sei que o Senhor tem um propósito. Eu sei que essa pessoa se encarrega disso. Eu sei que essa pessoa, Deus, está chorando agora, ó Deus, dizendo, não aguento mais, Senhor, porque eu sofro assim. Eu não vou perguntar ao Senhor por quê, porque o Senhor sabe. Mas eu peço ao Senhor, seja o refrigério nesse momento, ó Pai. A Sua palavra nos diz, arrependei-vos e convertei-vos para que venha sobre vós tempo de refrigério. Senhor, traz o refrigério, faça soprar aquele arzinho mais fresquinho um pouquinho nessa vida, ó Deus. Eu reconheço, ó Pai, olhando a luta de tanta gente, que às vezes a minha luta não é nada, meu Pai. Eu vejo a luta de tantas pessoas que choram, que pedem socorro, ó Deus, e às vezes eu me sinto tão impotente, meu Deus, porque eu não sei como ajudar tanta gente, Senhor. Eu não sei o que fazer, meu Pai, para ajudar essa pessoa que está sofrendo tanto, Senhor, meu Deus. Eu não sei orar, Senhor, meu Deus. A não ser pedir ao Senhor, haja nessa vida, meu Pai, por favor. Eu não sei o que fazer, eu não sei clamar pelo Senhor, eu não sei clamar pela Sua misericórdia, mas que eu sei que tem gente que sofre demais, eu sei, meu Deus. Gente que sofre tanto, a dor é tão grande, Senhor. Tudo que eu posso pedir ao Senhor, me sentindo tão impotente, ó Deus. Quando essas pessoas vêm contar as suas dores, o seu sofrimento, meu coração se despedaça, meu Deus, eu não sei o que fazer. Se eu pudesse, ó Pai, que eu enfiava a minha mão naquela vida e eu tiraria dali o sofrimento, jogaria tão longe, mas eu não posso, não sei clamar ao Senhor. Haja nesse coração, meu Deus, haja nessa vida agora, haja nessa vida desesperada, despedaçada por esse sofrimento. Meu Deus, meu Pai, em nome de Jesus, toma esse sofrimento para o Senhor agora. A Sua palavra nos diz, ó Deus, que o Senhor Jesus tomou sobre si o nosso sofrimento, a nossa dor, as nossas enfermidades, e a Sua palavra nos diz que o Senhor veria a obra, o Senhor veria o resultado do Seu trabalho, o Senhor ficaria satisfeito. Senhor, meu Deus, toma sobre o Senhor, em nome de Jesus, o sofrimento dessa pessoa. Eu reconheço, ó Deus, que tem gente que sofre tanto que as minhas lutas não são nada perto das lutas delas. O meu coração sofre com elas, ó Deus, mas não é necessariamente o sofrimento delas. E eu peço ao Senhor que em nome de Jesus haja nessa vida, haja nesse lar, haja nessas pessoas agora trazendo o refrigério, trazendo socorro, trazendo momentos de alegria, Senhor, trazendo momentos de esperança, de uma perspectiva diferenciada. Cura essa enfermidade agora, meu Deus. Essa questão, ó Deus, que não é necessariamente uma enfermidade, mas que leva ao sofrimento, ao fundo do poço, essa pessoa. Cura agora, Senhor, meu Deus, cura. Cura para a glória do Teu santo nome a dor desse coração, as feridas dessa alma. Traga essa gente a esperança, o poder, aos Seus obreiros, a fé, a força, para visitarem, para pregarem, para orarem, para que o povo receba o alívio do sofrimento e receba a palavra de salvação. Salva essa alma perdida, Senhor, que está sendo evangelizada. Salva essa alma, meu Deus, salva. Esse Seu servo está insistindo, Senhor. Dá essa pessoa a compreensão, entendimento, a mudança da mente, a metanoia, ó Deus. Que o Senhor use os Teus servos e servas para que vidas venham ao conhecimento da Sua verdade. Coloque em nossos corações amor pelas almas, ó Deus. Eu sei que tudo pode acontecer. Eu sei que tudo pode passar, ó Deus, mas se não houver amor, ó Pai, eu sei que não conta. Pode até acontecer, quando a Sua palavra nos diz, ó Pai amado, que o Senhor conhece os pensamentos e as intenções dos nossos corações, ó Deus, como isso faz estremecer a nossa vida, porque sabemos que o Senhor vê as intenções. Sei, ó Pai amado, que muita gente faz, mas sei que o Senhor conhece a intenção de todos aqueles que fazem. Haja poder do Senhor nessa casa, haja alegria, transformação, em nome de Jesus Cristo. Em nome de Jesus Cristo, meu Deus, faça tudo, tudo, em todos, em nome de Jesus Cristo. Amém, Senhor. Amém. É o programa Voz da Libertação, da Igreja Deus e Amor. Sou o seu irmão Lourival de Almeida. Deus abençoe todos vocês.
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2: Ainda antes que houvesse dia, eu sou, e ninguém há que possa fazer escapar das minhas mãos. Agindo eu, quem o impedirá? Isaías 43:13.

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3: Lembre-se do seu Criador enquanto você ainda é jovem, antes que venham os dias maus e cheguem os anos em que você dirá: não tenho mais prazer na vida. Lembre-se dele antes que chegue o tempo em que você achará que a luz do sol, da lua e das estrelas perdeu o seu brilho e que as nuvens de chuva nunca vão embora. Então os seus braços, que sempre o defenderam, começarão a tremer, e as suas pernas, que agora são fortes, ficarão fracas, e os seus dentes cairão, e sobrarão tão poucos que você não conseguirá mastigar a sua comida. A sua vista ficará tão fraca que você não poderá mais ver as coisas claramente. Você ficará surdo e não poderá ouvir o barulho da rua. Você quase não conseguirá ouvir o moinho moendo ou a música tocando, e levantará cedo quando os passarinhos começam a cantar. Então você terá medo de lugares altos, e até caminhar será perigoso. Os seus cabelos ficarão brancos, e você perderá o gosto pelas coisas. Nós estaremos caminhando para o nosso último descanso, e quando isso acontecer, haverá gente chorando por nossa causa nas ruas. A vida vai acabar, como a lamparina de ouro cai e quebra, quando a sua corrente de prata se arrebenta, ou como um pote de barro se despedaça, quando a corda do poço se parte. Então, o nosso corpo voltará para o pó da terra de onde veio, e o nosso espírito voltará para Deus que o deu. O fim de todas as coisas é: teme a Deus e obedeça a sua palavra, porque este é o dever de todo ser humano. 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

0: Senhor Jesus, quero contar uma experiência que eu tive com Deus quando eu estava procurando uma igreja que eu já sentia no meu coração de servir a Deus. Eu andei em algumas igrejas, em vários ministérios, porque eu queria uma igreja que eu pudesse me encontrar com o Senhor. E visitei alguns ministérios, mas nenhum deles me tocou. Certo dia, eu entrei na sede mundial e lá eu sentei e fiquei observando o culto. E ver as irmãs cooperadoras, obreiras, e me chamou, né, para ir na frente aceitar Jesus na hora que o missionário estava pregando. Lembro eu que era um dia de quarta-feira, mas eu não quis ir, estava sozinha. Aí no outro quando foi no domingo, eu voltei para a igreja novamente. Eu sentia o Espírito Santo de Deus falando comigo no meu coração. Vai ser aqui que eu tenho grande obra para fazer em sua vida através do Espírito Santo. E ali, irmão, eu sentei. Aí as irmãs, na hora do apelo, elas vieram me chamar. Eu estava toda cheia de pintura. Eu estava cheia de bijuterias, pulseiras, de calça comprida. E ela falou, vamos lá na frente, vamos aceitar Jesus. E eu fui. O missionário estava pregando, era na época da sede mundial, né? Na igreja antiga. E eu fui, irmão. Aceitei Jesus. E aí, quando eu cheguei em casa, eu já fui tirando as coisas que não era do agrado de Deus na minha vida. O Espírito Santo de Deus já foi fazendo uma obra na minha vida. Aí se passou, né? Eu acompanhei os cultos, ia nos cultos na quarta, no domingo, missionário. Passou 6 meses, começou a anunciar o batismo. E um dia o missionário falou assim, que as pessoas que estivessem já se preparando para o batismo, se quisesse entrar na fila para ser batizada com o Espírito Santo, ele ia descer do púlpito e ia colocar as mãos sobre as nossas cabeças. Irmãos, eu senti uma vontade muito grande de entrar na fila, mas nesse dia eu estava com meu filho de 8 anos e a minha filha de 6 meses no colo. Mas mesmo na oração eu senti uma graça de Deus sobre a minha vida. Eu falei, mas eu não vou na fila, vou esperar para o próximo domingo. E quando terminou o culto, eu vim embora, cheguei em casa, falei para meu esposo, falei, olha bem, eu queria que você fosse comigo na igreja, porque ele não ia. Eu queria que você fosse comigo no culto, porque o missionário está fazendo, mandando ficar na fila, que é o batismo com o Espírito Santo. E ele desce do púlpito e põe a mão na cabeça das pessoas, e eu queria ir para a fila, mas com as crianças não dá. E ele foi, irmãos, quando foi no próximo domingo, ele foi comigo. E assim começou a oração, né? Eu falei para ele ficar com as crianças e entrei na fila. Quando eu entrei na fila, eu fui sentindo um poder muito grande do Espírito Santo sobre minha vida. Mas eu não estava batizada ainda, mas eu sentia que eu ia ser batizada naquele dia. E assim foi, irmãos. E eu vi o missionário descendo do púlpito e colocando as mãos sobre as cabeças das irmãs, e as irmãs cheias do Espírito Santo. E eu estava orando, e eu comecei a sentir algo diferente sobre o meu corpo, sobre a minha vida naquele momento. Mas ali eu estava assim, quando o missionário foi chegando perto de mim, eu parecia que algo estava impedindo, porque parecia que eu estava me sentindo acanhada naquele momento. E eu não me soltava para ser batizada. Aí o servo de Deus, missionário Davi Miranda, ele se aproximou de mim, colocou a mão na minha cabeça e falou assim, minha serva, você já está batizada com o Espírito Santo. Naquele momento, eu comecei a sentir um poder tão grande de Deus sobre a minha vida, que eu sei que dali me tiraram, levaram lá para o púlpito. Eu fiquei lá, irmão, cheio do Espírito Santo, falando em línguas estranhas. E quando foi naquele momento, o culto foi, chamaram todo mundo para ir para frente receber oração. E eu ali já estava ajoelhada no púlpito. Eu sei que terminou o culto, irmãos. Chegou meu filho e falou: mãe, o culto já terminou. É, já acabou, já está na hora de ir embora, já deu paz do Senhor. Irmãos, eu não vi. Eu estava tão cheia do Espírito Santo e Deus que eu nem vi o culto terminar. Eu ali de joelho, dobrado ali na beira do púlpito, só recebendo o poder do Espírito Santo de Deus. E essa é uma experiência que eu tive. Então eu agradeço a Deus por esse ministério e que Deus abençoe e todos aqueles que estão na frente desse trabalho. Deus abençoe a todo mundo e que aquele irmão que tem um chamado do Senhor e que abra seu coração e faça a obra do Senhor. Deus abençoe por essa oportunidade em nome de Jesus Cristo.
1: Quanto sofrimento, desilusão, tristeza e angústia na sua vida, caro amigo ouvinte. Você vive chorando, pensando: Deus se esqueceu de mim. Deus me abandonou. Deus não quer mais nada comigo. Você está enganado. Deus te ama. Deus te quer bem. Deus quer abençoar a sua vida. Você está pensando em tirar a sua própria vida? Você pensa em fugir de tudo e de todos, esconder-se e dizer: ninguém gosta de mim? Você está debaixo de uma depressão. Preste muita atenção. Deus te ama, porque de tal maneira Ele enviou seu único filho para que todo aquele que nele crê não pereça, mas tenha vida eterna. Jesus, Ele morreu. Morreu pelos teus pecados em uma cruz de dor, sofrimento e angústia, para te dar a paz e a tranquilidade. Ele mesmo disse bem claro: eu sou o bom pastor e o bom pastor dá a vida pelas suas ovelhas. Ele chegou a dizer mais ainda: vinde a mim todos que estão cansados e oprimidos e eu vos aliviarei. Caro amigo ouvinte, lembre-se de uma coisa: Deus nunca vai te desamparar. Esforça-te, tem bom ânimo e venha participar de uma concentração na Igreja Pentecostal. Deus é amor e a sua vida não será mais a mesma. 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

0: Por natureza, o homem é esquecido. Esquece dos fatos, datas, pessoas e compromissos. Por outro lado, a tendência humana é para não esquecer certos fatos que ocorrem na vida. Principalmente quando se trata de perdoar ou pedir perdão. Vemos e ouvimos muitas pessoas afirmarem: eu perdoo, mas não esqueço. Perdoo, mas não quero mais amizade com ele ou com ela. Isto não é perdão. O perdão que a Bíblia ensina é cheio de amor, misericórdia. E normalmente, se perdoando, se esquece, se sepulta no passado. Isso é possível se a pessoa experimentar o perdão divino, tornando-se revestida do grande amor de Deus. Deus é onisciente, é onipresente, é onipotente, mas, sem dúvida alguma, Ele esquece dos nossos pecados. Pois eu mesmo, o Senhor de Israel, apago as tuas transgressões por amor de mim, e dos teus pecados eu não me lembro mais. O Senhor Deus lança os teus pecados perdoados para trás de suas costas e joga nas profundezas dos mares. Caro amigo ouvinte, o sangue de Jesus Cristo nos purifica de todo o pecado. Através do seu sangue que temos a comunhão uns com os outros. E o sangue do Cordeiro de Deus, o Filho de Deus, nos purifica de todo o pecado. Isso se conhecermos a Jesus Cristo e sabermos que Ele é o Senhor. Mantemos a comunhão uns com os outros. E o sangue do Cordeiro nos purifica, nos lava e nos limpa de toda a iniquidade. Amigo ouvinte, pare, pense, confesse os seus pecados. E a partir de hoje, você será uma nova pessoa em Cristo Jesus, o Filho de Deus. Aprenda a perdoar e serás perdoado. Pois quem conhece a Deus sabe perdoar. 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
6: Amados irmãos e irmãs, a todos que nos acompanham nesse exato momento, quero fazer um convite todo especial a você. 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
8: Olha, ouvintes, que a graça, a paz e o amor de Deus continua reinando.

0: Momento para, em primeiro lugar, agradecer a todos vocês que têm aí abrido seus corações e também estendido as mãos, ajudando a obra social da nossa Igreja Deus e Amor, a Fundação Reviver, a Associação Reviver Help Deus e Amor. Você que a cada semana, quem sabe todos os meses, tem aí separado aquele valor e ajudado com o carnezinho, você que tem preparado aí aquele cofrinho, quem sabe no decorrer do mês, e você tem entregue aqui na igreja para ajudar esta obra social. Deus continua aí recompensando ricamente a vida de todos vocês. E pode ter certeza, ouvintes, a recompensa de Deus, ela virá para a sua vida. A Bíblia Sagrada mostra para nós que aquele que dá ao pobre, ele empresta a Deus. E eu sempre falo, Deus não vai ficar devendo ninguém. Deus vai pagar, Deus vai retribuir em bênçãos na sua vida. Você que tem tirado aí do seu armário, da sua dispensa, aquele alimento, tem aqui contribuído em cada culto realizado da Fundação Reviver, tenha certeza, meus irmãos, Deus vai continuar multiplicando, abençoando de forma extraordinária na sua vida. Já aproveitando aqui para falar que todas as quintas-feiras nós temos aqui os cultos da Fundação Reviver no horário das 9h15 e também às 18 horas. E eu sei que você tem participado desses cultos, você tem contribuído de forma assídua a cada quinta-feira, você tem contribuído de forma voluntária com as suas ofertas. E olha, meus irmãos, eu quero neste momento orar por vocês. Eu sei que você tem o seu carnezinho, o seu cofrinho, você tem contribuído com seu voto toda semana, ajudando na obra social, você tem entregue aqui aquele alimento. Tem pessoas que doam cestas básicas, ajudando famílias necessitadas. Você entendeu a sua missão aqui na Terra? Além de pregar o Evangelho, você tem ajudado a Igreja, a Fundação Reviver e a Associação Reviver Help Deus e Amor a cuidar de vidas. Talvez você olhe agora na sua dispensa, tem alimentos, mas tem dispensas vazias neste momento. Tem mesas neste momento que não tem alimentos e você tem abrido o seu coração e estendido as mãos para que o pão, que o alimento chegue à mesa desta pessoa. Eu quero agora aproveitar, talvez você me ouve de longe e fala assim, pastor, eu gostaria de fazer parte, eu gostaria de ajudar, mas eu estou tão longe. Mas olha só, nós vamos passar para vocês aqui agora o Pix da Fundação Reviver, o Pix da Associação Reviver Help Deus e Amor, as contas bancárias. E onde você estiver, você pode contribuir fazendo uma transferência bancária, fazendo um Pix, e vai apenas nos enviar o comprovante. Vamos lá, pegue uma caneta, pegue um papel, a sua agenda, e você vai anotar aí o Pix e também as contas bancárias da Fundação e também da Associação Reviver Help Deus é Amor.
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1: Olha, ouvintes, você anotou aí as contas, o Pix da fundação, da associação? Deus abençoe a sua vida, pode ter certeza. Talvez você fale, pastor, eu não consegui anotar. Você vai entrar no site aí da nossa igreja Deus é Amor, www.ipda.com.br, e você vai encontrar todas as informações, tá bom? Eu quero agora orar por você que tem contribuído, que tem ajudado constantemente esta obra social. E pode ter certeza, irmãos, pode sentir esta alegria no seu coração, que aquilo que você tem contribuído aqui, nós temos repassado para as famílias, a Igreja Deus e Amor, a Fundação, a Associação, tem repassado, tem cuidado de lares, tem cuidado de famílias. Eu quero, neste momento, orar por você, que é um contribuinte assíduo desta obra social.
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1: Senhor meu Deus e meu Pai, é no nome de Jesus Cristo, mais uma vez estou aqui diante da tua presença e desta vez, meu Deus, apresentando cada vida, cada lar, cada família, Senhor, que tem contribuído constantemente nesta obra social. São pessoas, meu Deus, que quem sabe, Senhor, estão tão distantes, mas têm contribuído. Senhor, tenho o prazer de ver pessoas sendo assistidas pela igreja, pela Fundação Reviver e pela Associação Reviver Help Deus e Amor. Ó Deus querido, esta pessoa que tem contribuído todas as semanas com o carnezinho, pessoas que têm preparado cada cofrinho, Senhor, para ajudar esta obra social, pessoas que têm separado a sua contribuição de forma voluntária e com muito amor, ó Deus, têm entregado na livraria, em cada culto, tem feito uma transferência para as contas bancárias. Meu Deus, traz a recompensa na vida dessas pessoas. São pessoas que têm repartido seu pão com o próximo. São pessoas, meu Deus, que têm abrido seus corações, estendido as mãos, ajudando famílias necessitadas. Eu sei que são sementes plantadas, meu Deus. O Senhor nunca vai deixar faltar o pão na mesa dessas pessoas, a água, a saúde, não deixa faltar o dinheiro para suprimento das suas necessidades. Meu Deus, que a bênção do Senhor possa alcançar agora cada contribuinte desta obra social. É o que eu te peço, meu Deus, e também te agradeço no nome de Jesus. Olha, ouvintes, Deus continue abençoando ricamente a sua vida, você que tem contribuído constantemente para esta obra social. Eu quero informar a todos que todas as quintas-feiras, no horário das 9 da manhã, às 15 e também às 18 horas, acontece aqui os cultos da Fundação Reviver, aqui na nossa sede estadual da Senador Pompeu. Anote aí o endereço, talvez você ouve falar desta obra social, mas nunca esteve presente. A nossa igreja está localizada na rua Senador Pompeu, número 27, bem aqui no centro do Rio de Janeiro. Que Deus abençoe ricamente a sua vida, você que tem contribuído a cada dia com esta obra social.
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1: Olha, ouvintes, passando aqui para chamar a vossa atenção. É nesta sexta-feira, nós estaremos aí no prosseguimento desta campanha, a campanha voltada à libertação e curas. Esta campanha que traz o tema Destruindo as Fortalezas. Eu quero convidar você, a sua família, para estarem presentes conosco, participando desta campanha. É uma campanha que Deus levantou aqui em nossa Igreja Deus e Amor do Rio de Janeiro para garantir a libertação da sua vida, a libertação da sua casa e de toda a sua família. Olha, ouvintes, eu estarei com vocês pregando a palavra de Deus nesta sexta-feira. Segunda Crônicas 20, versículo 15, esta peleja não é vossa, senão de Deus. Em Êxodo 15, versículo 3, a Bíblia fala que o Senhor é varão de guerra. No capítulo 8 de Romanos, no versículo de número 31, Paulo está falando com a igreja de Roma e ele fala: se Deus é por nós, quem será contra nós? Irmão, se Deus é conosco, descansemos. O salmista no Salmo 35, no versículo 1, ele fala: pleiteia, Senhor, com aqueles que pleiteiam comigo. É a mesma coisa que falar: Senhor, aqueles que estão lutando contra mim, luta contra eles, Senhor. Isaías 54, 17, toda ferramenta preparada contra ti não prosperará. Quem crê que Deus já entrou na sua batalha, levante a mão então e vai aplaudindo. Se Deus está na batalha por você,

0: Tenho certeza que Deus, ele tem uma palavra para o seu coração. Você vai sair daqui leve. A palavra vai penetrar no seu coração e vai te impactar. Vai mudar a história da sua vida. No decorrer desta campanha, eu estarei orando através dos excelentes dons do Espírito Santo. As pessoas que estão participando estão felizes, estão testemunhando o poder de Deus. Nós vamos acompanhar agora para você entender que quem participa desta campanha é agraciado pelo Senhor. Aumente o volume do seu rádio e nós vamos acompanhar agora os testemunhos, aquilo que Deus tem realizado na vida das pessoas no decorrer desta campanha.
1: Coisa linda o que Deus está fazendo, pastor Antônio dos Santos. Aqui está uma mãe deveras emocionada pela vitória que recebeu para o seu filho.
0: Irmã, qual é o seu nome?
2: Eliane.
0: Irmã Eliane, o que é que aconteceu?
2: Meu filho estava privado da liberdade, né? E eu fiquei fazendo a campanha aqui, Deus revelando através do Senhor. E glória a Deus, ele está livre, ele está liberto. E o juiz não quis nem ouvir a defensoria pública.
0: Espera aí. Estava privado da liberdade, participando da campanha. Seu filho está liberto.
2: Está liberto.
0: Liberto.
2: Liberto.
0: Dai glória a Deus com ela. Liberto. Glorifica o nome de Jesus.
3: Derrama tua chuva.
0: Esta campanha prossegue em 6 horários: 7, 9, 11, às 13, 15 e também no horário das 19 horas. Venham participar conosco. Eu tenho certeza, a bênção de Deus está reservada para você. Rua Senador Pompeu, número 27, aqui no centro do Rio de Janeiro.

0: Jesus!
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Neste momento eu quero falar com todos os pais, tios, avós. Está chegando, hein? Dia 10 agora de outubro, aquela linda festividade com todas as crianças da nossa igreja, aquelas crianças também que ainda não fazem parte da igreja. Nós estaremos aqui a partir das 14 horas com todas as tias. São irmãs preparadas para falar com a sua criança na linguagem infantil. A sua criança vai ouvir a pregação da palavra e ela vai entender. Teremos também brincadeiras. Olha, você não pode deixar a sua criança de fora desta festividade. Então, olha lá, pai, mãe, tio, avó, vem para cá. Tragam todas as crianças para esta festa. Até porque o mês de outubro é o mês das crianças. Então, marque esta data. 10 de outubro, no horário das 14 horas. E teremos muitas brincadeiras com essas crianças. E pode ter certeza, vai alegrar o coração de cada uma delas. Nós estaremos aqui, aguardando por todos vocês.

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1: Deus abençoe, ouvintes, Deus abençoe o seu lar, Deus abençoe a sua querida e amada família. Chegou o momento da oração, aquela oração especial em favor de todos os dizimistas da casa do nosso Deus. Você que é um dizimista, tenha certeza, as promessas de Deus, elas vão se cumprir na sua vida. As bênçãos de Deus serão derramadas, o seu patrimônio vai continuar sendo protegido pelo Senhor. Eu quero citar alguns nomes aqui que vou orar por vocês agora. Nosso irmão Claudinei, Cristiane Venâncio, Dalva Borges, Devaíris Cordeiro, Dilza Maria, Domingo Antônio, Edna Ribeiro, Eidan, Eliane Amaro, Eridan Moura, Evalda da Silva, Célio Pereira, Fátima Castro, Felipe Cardoso, Fernando de Souza, Francisca Maria, Francisco Batalha, Frauzino Paulo, Geraldo Manuel e o nosso irmão Gilmário dos Santos. Vamos agora falar com Deus em oração.
2: Diz o Senhor, fazer provar.
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1: Senhor, meu Deus e meu Pai, em nome do Senhor Jesus Cristo, mais uma vez, ó Deus, nós estamos aqui diante da Tua presença através desta humilde oração, apresentando esses nomes, apresentando esses lares e essas famílias ao Senhor. São pessoas, meu Deus, que têm contribuído no crescimento do Teu reino. Pessoas que são dizimistas fiéis, pessoas tementes, pessoas, meu Deus, que amam o Senhor, que amam o crescimento da Tua obra. Ó, meu Deus e meu Pai, visita agora esta pessoa, Senhor, que o Seu nome foi falado aqui dentro desta programação. Visita mesmo esta pessoa onde ela se encontra. Quem sabe dentro do seu automóvel, dentro do ônibus, quem sabe no seu local de trabalho, dentro do seu lar. Que esta pessoa possa ser alcançada pelo Senhor neste momento. Meu Deus, abençoe todo o trabalho das mãos desta pessoa, Senhor, prosperando, que o Senhor possa entrar neste lar agora, levando saúde, levando a paz, levando a prosperidade do Senhor. Meu Deus e meu Pai, nós acreditamos, ó Deus, que o Senhor, ó Deus, tem suprido, o Senhor tem agido, protegido, ó Deus, cada dizimista fiel da Tua casa. Ó, meu Deus, são pessoas, Senhor, que têm separado tudo que o Senhor tem dado a elas, a décima parte de tudo. Meu Deus, continue honrando essas pessoas no seu trabalho. Esta pessoa, Senhor, que é aposentada, ó Deus, e tem sido fiel ao Senhor. Prospera mesmo a cada dia e garante a segurança do seu patrimônio. Ó Deus, é o que nós te pedimos e também te agradecemos no nome de Jesus.

0: Ouvintes, você pode ter certeza, você que tem contribuído na obra de Deus, não é por acaso. É um privilégio contribuir e também um privilégio de ser um portador das bênçãos de Deus na sua vida. Cada dizimista fiel tem vivido a sua experiência com Deus. E nós vamos acompanhar isso agora. Pessoas que são dizimistas testemunhando milagres, testemunhando vitórias de Deus em suas vidas.
1: Isabel Pereira dos Santos. A minha experiência que eu tenho com Deus, que quando eu não morava aqui, quando eu cheguei aqui, eu fui morar de aluguel, o meu dinheiro que eu pegava era a conta de pagar aluguel. Eu chorava direto porque eu não tinha dinheiro para pagar nem a luz e nem a água. Aí foi aquele sofrimento. Aí fui por várias igrejas, mas não recebi a benção lá. Ou então, passado o tempo, aí eu vim para aqui para a casa do Senhor. Hoje eu tenho minha casa, graças a Deus, minha casa própria. E não falta nada, eu sou fiel no meu dízimo, na minha oferta, nos meus votos, graças a Deus. Eu moro em Jardim Paulistano.
2: Deus aumenta o teu mantimento e toda a tua.
0: Deus continue te abençoando, ouvintes. Tenha certeza que Deus já te abençoou neste momento. E continua sendo fiel a Deus, um dizimista fiel, porque as promessas de Deus se cumprirão na sua vida. E você vai continuar sendo um portador da bênção de Deus. Que Deus te abençoe. Nós estaremos aqui constantemente orando por todos vocês.
2: Assim diz o Senhor.
3: Por que sou dizimista? Sou dizimista porque o dízimo é santo. Sou dizimista porque quero ser participante das bênçãos de Deus na minha vida. Sou dizimista porque amo a obra de Deus na face da terra. Sou dizimista porque não quero ser amaldiçoado. Sou dizimista porque Deus é dono de tudo. Sou dizimista porque eu mesmo vou gozá-lo na casa do meu Deus. Sou dizimista porque mais é bem-aventurado dar do que receber. Sou dizimista porque tudo vem das mãos do meu Deus. Sou dizimista porque não quero ser avarento. Sou dizimista porque quero ser abençoado pelo meu Deus. Sou dizimista porque a minha descendência nunca vai mendigar o pão. Sou dizimista porque não quero receber o meu salário em um saco furado. Sou dizimista porque quero ter a consciência tranquila. Sou dizimista porque tudo que o homem planta, isso ele vai colher. Sou dizimista porque Deus sempre vai suprir todas as minhas necessidades. Trazei todos os dízimos à casa do tesouro, para que haja mantimento na minha casa. E depois fazei prova de mim, assim diz o Senhor dos Exércitos. Malaquias, capítulo 3, versículo 10.
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Não estejais inquietos por coisa alguma. Antes as vossas petições sejam em tudo conhecidas diante de Deus pela oração e súplica, com ação de graças. Filipenses 4:6.

0: Eu quero falar com toda a membresia da nossa Igreja Deus e Amor aqui da sede estadual da Senador Pompeu. Está chegando, hein? Neste dia 10 e também no dia 11, nós estaremos aqui na celebração da Santa Ceia do Senhor Jesus Cristo. É um momento muito especial para a igreja. Olha, meus irmãos, não marque outro compromisso. Que você possa estar conosco no sábado, no dia 10, às 9 da manhã. Presbítero Apolo Alexandre vai estar com vocês, ministrando a palavra de Deus, celebrando a Santa Ceia do Senhor Jesus. E no domingo, no horário das 7, 9, 11, às 15 e também às 18 horas, no domingo, a celebração da Santa Ceia do Senhor Jesus Cristo. Jesus deixou muito claro para a igreja: quem come a minha carne e bebe do meu sangue, esse permanece em mim e eu nele, e eu ressuscitarei no último dia. Nós estaremos aqui nesses cultos memoriais, cultos proféticos, onde nós estaremos aí falando da morte e também da ressurreição de nosso Senhor e Salvador Jesus Cristo. E também falando acerca da sua volta, que é, meus irmãos, a maior esperança da igreja. Então você não pode perder, neste dia 10 e também dia 11 de outubro, Santa Ceia do Senhor Jesus Cristo.
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0: Deus abençoe, ouvintes. Neste momento, passando aqui para convidar a todos vocês para este domingo. É o prosseguimento da campanha da restituição. Deus tem abençoado o povo, uma campanha que tem impactado vidas, lares e famílias. Você sabe que esta campanha está baseada no livro de Jó, onde Deus trouxe a restituição, restituiu saúde, restituiu a sua família, restituiu os seus bens. É para você entender que Deus tem poder da restituição. Eu quero convidar você, a sua família, para estarem conosco neste domingo. Eu sei que no decorrer da semana são várias atividades, é o trabalho, tem a faculdade, tem aquele curso, mas aos domingos você pode levantar pela manhã juntamente com a sua família e participar conosco desta campanha. São três horários: 7 da manhã, às 9 e também às 11 da manhã, a campanha da restituição. Eu estarei aqui com vocês pregando a palavra do nosso Deus.
3: Mas agora nós vemos, meus irmãos, que Jó não desistiu. No capítulo 42 que nós lemos, nós encontramos aqui o ponto da virada. Deus apenas não restaurou, mas ele deu a Jó tudo em dobro.
4: Deus é especialista em transformar derrotas em vitórias. Deus é especialista em transformar lágrimas em testemunho. Tem alguém aqui que pode glorificar o nome deste Deus? O Deus que vira a chave, o Deus que transforma situações, o Deus que restaura.
3: Você pode olhar para mim e falar: pastor, eu estou vivendo o capítulo 1 de Jó. A minha vida é só perdas. A minha vida é só dores. A minha vida é só incertezas. É só sofrimento.
4: Se for...

0: ouvir a palavra de Deus neste domingo. Eu tenho certeza, Deus trará a edificação da sua vida. Deus vai falar com você, ouvinte. Deus sabe da sua necessidade. Deus sabe o que está dentro do seu coração. E Ele tem uma palavra para cada pessoa neste domingo. Nós vamos agora acompanhar, ouvintes, as pessoas testemunhando. São pessoas que se tornaram testemunho do poder de Deus no decorrer desta campanha. Aumente agora o volume do seu rádio. Vamos acompanhar pessoas testemunhando o poder de Deus. Seu nome?
1: Maria.
0: Irmão, o que é que aconteceu?
1: Aquele meu primo que eu dei testemunho que tinha ido para a enfermaria, que estava desenganado no CTI, ele já está em casa. Eu ganhei o grande livramento também, que o médico disse que eu ia entrar em coma e Deus me livrou. E estava no momento que eu mais precisava, Deus abriu uma porta de moradia para mim alugar. No momento que eu estava doente, foi pedido a casa que eu morava, mas ali eu confiei no Senhor, eu fiz um voto aqui, quando o Senhor chama para fazer o voto, se o Senhor abrisse a porta para mim morar, né? E o Senhor abriu a porta de moradia.
0: Está abençoada.
1: Isso, e um preço bem acessível e bem melhor a kitnet.
0: Deus abençoe pelo seu testemunho. Cadê o glória?
2: A presença de Deus faz o inferno inteiro.
0: A presença de Deus tem sido notória no decorrer desta campanha. Deus está operando aos domingos. Você não vai ficar de fora. Eu sempre costumo falar, ficar de fora é perder as bênçãos de Deus. Venham para cá, Deus quer restituir o que você perdeu. Eu sei que eu falo com pessoas que ao longo dos dias, dos meses e até anos, você vem sofrendo perdas na sua vida. Talvez a saúde, talvez a família, quem sabe os seus bens, mas você vai estar neste domingo diante de um Deus que é poderoso para restituir na sua vida. Rua Senador Pompeu, número 27, aqui no centro do Rio de Janeiro.
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0: Olha, ouvintes, está chegando o dia 12 de outubro, a partir das 7 da manhã. Nós teremos aí um feriado nacional e nós queremos aproveitar esta data. É a data da medicina do Senhor Jesus Cristo e teremos duas concentrações. No horário das 7 às 9 da manhã, nós teremos a participação do presbítero Sandro Mesquita, que vai estar conosco pregando a palavra do nosso Deus.
1: Já percebeu que tu entrou aqui pesado, já está mais leve, o peso já caiu por terra. Você percebeu que você chegou aqui hoje triste, mas o anjo já trouxe alegria para você. Você percebeu, o anjo vai entrando, as portas vão se abrindo. A Bíblia fala que Pedro está o quê? Dormindo, um sono profundo. O sono estava tão gostoso que o anjo chega, dá um toque, dá uma sacudela em Pedro, manda ele se levantar, manda ele colocar as roupas, capa, manda ele colocar o chinelo e fala: Pedro, agora fica de pé e me segue. Você imagina, e o anjo vai, o anjo na frente e Pedro atrás, as portas vão se abrindo, chega no portão principal, Pedro abre os olhos e ele olha e ele percebe, olha para um lado, olha para o outro, ele pensou que estava sonhando, mas não era um sonho, era realidade. Ei, meu irmão, ei, minha irmã, o teu milagre, o teu sonho vai se tornar em realidade nessa manhã. O que você pensava que não ia acontecer, vai acontecer na sua vida, vai acontecer na sua casa, vai acontecer na sua família. Levante essa mão, pelo amor de Deus, aí, glorifica o nome de Jesus nessa manhã, glorifica o nome de Jesus. O milagre chegou nessa manhã, a bênção de Deus chegou.
2: Eu creio

0: Você estará conosco bem cedinho, participando deste primeiro culto. Aproveitando, meus irmãos, este feriado nacional. Presbítero Sandro Mesquita vai pregar a palavra de Deus no horário das 7 da manhã. Ele vai orar por revelação do Espírito Santo, fazer aquela oração também de libertação, de milagres. E eu tenho certeza, a medicina de Deus vai acontecer também no horário das 7 da manhã.
1: O nome da senhora?
2: Andréia.
1: Irmã Andréia, a senhora crê que a senhora está curada?
2: Creio.
1: Crê, minha irmã?
2: Creio.
1: Na sua cura nessa manhã?
2: Creio.
1: A senhora sabia que Jesus te curou?
2: Amém.
1: Jesus limpou a tua garganta.
2: Aleluia.
1: Agora? O milagre foi grande ou foi pequeno?
2: Grande.
1: Como é que tá aí? Passa a mão aí. Como é que tá aí? Amém?
2: Sim.
1: Hã?
2: Tô bem.
1: Tá bem? Não tá sentindo mais nada?
2: Não.
1: Não está sentindo mais, não tem mais nada aí na garganta.
2: Não.
1: Porque a senhora foi curada.
2: Amém.
1: A senhora sabe quem te curou?
2: Jesus.
1: Foi quem?
2: Jesus.
1: O milagre foi grande ou foi pequeno?
2: Grande.
1: Deus abençoe, irmã Andréia. Palma para Jesus.
3: Eu vou descansar na tua palavra, confiar.
0: É, por isso eu quero convidar a todos neste momento, cheguem cedo para você encontrar lugar. É, a nossa nave principal vai se tornar pequena. Nós teremos este culto das 7 às 9 da manhã e das 9 horas em diante, nós teremos essa mega concentração. Pastor Davi Miranda Filho pregando a palavra do nosso Deus.
4: A Bíblia diz que havia 2 cegos... E eles ali, quando souberam que Jesus estaria ali, eles foram até onde estava Jesus. E Jesus disse: o que queres que eu te faça? Eu faço uma pergunta e a igreja responde. Jesus viu que eles eram cegos? Viu. E por que que Jesus perguntou? Porque queria saber se eles tinham fé. Jesus perguntou: vocês creem que eu posso fazer isto? Eles falaram: sim, senhor, eu creio. Então, Jesus curou os 2 cegos. A mesma coisa está acontecendo aqui hoje. Jesus está perguntando: você crê que eu posso te ajudar? Você crê que eu posso curar as tuas enfermidades? Vocês acreditam que eu posso resolver os teus problemas? Se você crer, a vitória está chegando até você! Glória a Jesus!

0: meus irmãos, nós já podemos sentir o impacto da presença de Deus. A presença de Deus será notória, vidas serão tocadas, vidas serão alcançadas pelo poder da palavra do nosso Deus. Ele vai orar por revelação, fazer aquela oração de explosão de milagres, aquela oração de libertação. E pode ter certeza, Jesus vai operar maravilhas na sua vida.
1: Escute a revelação. O Espírito de Deus está me revelando 12 pessoas. Escute a revelação. Você tinha dores terríveis na coluna. Você não conseguia fazer o movimento. Faça o movimento. 12 pessoas curadas agora, Jesus está me dizendo. O Espírito de Deus está fazendo 12 pessoas. Seu nome, irmão.
2: Meu nome é Douglas, pastor Davi.
1: O que foi que aconteceu?
2: Eu estou mais de 6 meses sem poder andar com a minha coluna. E eu vim para cá hoje de carro, sentado em cima de um colchão, porque eu não podia me movimentar. E na hora da oração, Jesus colocou as mãos na minha coluna, para a honra e glória do Senhor Jesus, estou curado. Eu não conseguia mover minhas pernas, não conseguia me abaixar.
1: Abaixando e levantando.
2: Abaixando e levantando. E não podia caminhar, só que agora eu vou correr aqui para aumentar a fé do povo, olha.
1: Olha aí, ó. Chegou, olha a situação que ele estava. Dá glória a Deus, igreja! Dá glória a Jesus, igreja! É. Me permita conversar com ele. Escute, irmão. O senhor falou que chegou em cima de um colchão.
2: Isso, porque eu dobrava o colchão no meio assim para colocar atrás da coluna, porque não dava para se movimentar.
1: Há quanto tempo essa enfermidade na coluna?
2: Eu já estou com essa dor assim, que eu não podia me movimentar já 6 meses, mas já tinha perto de mais de 1 ano já.
1: Veja, irmão, chegou aqui num colchão, irmãos, dentro do carro, não podia nem sentar. E ele correu, pulou, porque isso é o quê? Milagre, milagre, milagre, milagre! Glória a Deus, igreja!

0: Tragam os enfermos, paralíticos, as pessoas que estão desenganadas pelos recursos humanos. Vai ser o dia da medicina de Deus e não vai parar por aí. Evangelista Maria Lorena vai estar conosco orando por revelação, fazendo aquela oração forte. Vidas serão curadas. Satanás vai entrar em desespero, porque a glória de Deus vai envolver este lugar.
1: Pode gritar, queima, queima, queima, toda legião de demônio que você quer com ela.
2: Eu vou acabar. Eu deixo ele estancado dentro de mim. Eles não têm nada. Eu tranco tudo. Eu acabo. O marido dela. E ela fica desesperada.
3: Você ganhou muito para fazer isso. Você não gosta dessas campanhas.
2: Não, ela vem aqui.
1: Pode gritar, queima eles. Pode gritar, queima eles. É uma legião, igreja. Fala comigo, Satanás! Eu não ouvi, Satanás!

Dia 12 de outubro, a partir das 7 da manhã, de 7 às 9, presbítero Sandro Mesquita, de 9 ao meio-dia, pastor Davi Miranda Filho e evangelista Maria Lorena. 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
4: 5 horas e 1 minuto.
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7: Pode glorificar o Senhor com mais alegria. Não, mas bate palmas da glória. Bata palmas e dê glória. Com mais alegria, aleluia. Este é o povo de Deus que vai morar no céu, aleluia. Oh, glória. Pegue na sua Bíblia Sagrada, por gentileza, livro de Atos dos Apóstolos, no capítulo 8. A partir do verso 29. Aleluia. Deus é maravilhoso. Estamos ao vivo já em toda a cadeia nacional e internacional. Tem ouvintes em todo o Brasil e em todo o mundo ouvindo da programação A Voz da Libertação e a transmissão deste culto. Amém? Então você vai dizer assim comigo: ouvintes, sejam bem-vindos, em nome de Jesus, que as bênçãos cheguem em vossas vidas, para a glória de Cristo. Amém? Livro de Atos dos Apóstolos, Novo Testamento, capítulo 8. Aleluia. Verso 29. E o Espírito disse a Filipe: aproxima-te desta carruagem e acompanha. Então Filipe correu para a carruagem, ouviu o homem lendo o profeta Isaías e perguntou-lhe: entendes o que lês? E ele respondeu: como posso entender se alguém não me explicar? Amém? Levante a sua Bíblia para o céu. Você que não tem, levanta as mãos para o céu. Aleluia. Levante a mão para o céu. Deus está aqui. Aleluia. Tá lindo. Tão certo como o ar que respiro. Que lindo. Aleluia. Tão certo como amanhã. Oh, glória. Oh, glória. Tão certo como eu te falo e podes me ouvir. Mais uma vez, bem alegre, com fé.

0: e adoro o Senhor Jesus Cristo nesta tarde, aleluia!
1: Que maravilha! Irmãos, talvez para alguém que não me conhece, o pastor Marina já me introduziu. Eu sou de Moçambique. Moçambique é um dos 52 países da África. E para mim estar aqui hoje, não é só uma oportunidade para pregar a palavra de Deus. É um africano que tem o privilégio de sair da sua terra, subir neste altar mundial, que é um sonho de quando a gente conhece Jesus, estar aqui para dizer que Jesus é maravilhoso. Quantas vezes, e eu me lembro muito bem, que nós víamos, não é, o nosso saudoso missionário aqui, e o nosso coração se enchia de alegria. E desde 94 que eu sirvo a Jesus, o sonho se realiza hoje para a glória de Jesus. É um privilégio, não tenho palavras para descrever. Deus é maravilhoso demais. Oh glória! Poder estar aqui dizendo que Jesus salva, não tem preço. Amém?
2: Amém?
1: Igreja amada do Senhor, o texto que nós lemos, ele vai nos falar de um homem ou de um evangelista chamado Filipe. A Bíblia nos traz quatro Filipes aqui no Novo Testamento. Nós temos dois que serviam a Jesus. Um deles era apóstolo, e temos este, o Filipe evangelista. E a Bíblia vai dizer que este

0: Felipe. Evangelista é agora um dos diáconos separados da igreja. Havia muito trabalho. A palavra de Jesus mais uma vez se cumpre: grande é a seara e poucos são os ceifeiros. E então os discípulos perceberam isso, os apóstolos perceberam isso, precisavam de diáconos para ajudar na obra do Senhor. E a Bíblia vai dizer que Filipe é separado e ele vai agora levar a palavra aos cristãos que estavam na região de Jerusalém, da Judeia e em Samaria também. E por que que isto aconteceu? Porque nesta época a igreja já era perseguida, a igreja já era afrontada, e então havia uma necessidade de se ir para o mundo e pregar o evangelho. E Cristo agora, através do seu anjo, chega para Filipe e fala com Filipe e diz: olha, vai e encontra um homem que precisa de ajuda. E a Bíblia vai dizer que Filipe agora encontra um homem na rua, na sua carruagem, lendo a Bíblia ou a palavra de Deus. E ele está a ler a palavra, mas não entende. E a pergunta de Filipe é: entendes o que lês? E o homem responde para o Filipe: como entender se não tem ninguém para me explicar? E então Filipe sobe na carruagem e começa agora a traduzir o texto sagrado para este homem. Quem era este homem? Era um eunuco, um homem separado para trabalhar na realeza, um homem separado para trabalhar com a rainha de Etíope. E a Bíblia vai dizer que este homem não era qualquer um, era um homem importante, era um confiado nele o tesouro, o cuidado do palácio, da rainha e de tudo aquilo que estava no reinado. E a Bíblia diz que Filipe agora vai ler a palavra, vai ler o texto, e o Senhor Jesus, usando a vida de Filipe, começa agora a falar ao coração daquele homem a palavra de Jesus. E ele começa a entender, e ele começa a compreender. E enquanto a carruagem andava, a palavra era lida, e esse homem entendia a palavra de Deus. E é quando ele olha para um rio que estava perto, e ele vai dizer para Filipe: aqui está o rio, aqui estou eu, aqui estás tu, o pregador do evangelho. O que impede agora de eu ser batizado? Filipe olhou para ele e perguntou: crês tu? Ele falou: creio. Crês na palavra? Ele falou: creio. Crês em Jesus Cristo como Senhor da tua vida? Ele falou: eu creio. E a Bíblia diz que Filipe foi e batizou aquele homem em nome do Pai, do Filho e do Espírito Santo. Aleluia! Glória a Deus! Mas este homem não era qualquer um. Era um homem muito alto na sociedade. Poderíamos comparar hoje como ministro da economia, um homem de muitas posses. E é por isso que a Bíblia vai dizer que a pregação do evangelho é para todo aquele que crê. Deixa eu ver nesta tarde, tem alguém que crê na palavra do Senhor aqui? Tem alguém que crê em Jesus Cristo aqui? Tem alguém que crê em Jesus como o Senhor da sua vida aqui? Então adore o nome dele, aleluia, adore o nome do teu Senhor, aleluia! Maravilha! E quando eu leio este texto, irmãos, eu começo a meditar A pergunta de Filipe para este homem foi: entendes o que lês? E ele disse: não, porque não tem quem me explique, quem me ajude. E Filipe foi e o auxiliou, o ajudou. E eu sei que nos dias em que nós vivemos, as circunstâncias das nossas vidas, talvez a palavra ou a pergunta a ser feita para nós não é: entendes o que lês? Mas é: entendes o que ouves? Entendes o que sentes? Entendes o que está à tua volta? Entendes os dias em que nós vivemos? Talvez a pergunta não seja: entendes o que lês? Mas a pergunta seja: entendes a tua vida? Entendes os teus dias? E aí então nós vamos pegar este texto agora e passar para os nossos dias. Os dias em que nós vivemos são dias em que nós precisamos de entendimento. Nós precisamos de clareza. Nós precisamos ter a nossa mente aberta pelo Espírito de Deus, porque parece que está tudo confuso, parece que está tudo tenebroso, parece que nos falta esclarecimento. Você acorda pela manhã, está feliz, chega à noite, está triste. Você acorda pela manhã, está cheio de planos, chega à noite, não realizou nada. Você acorda pela manhã, alegria do emprego, chega à noite e está desempregado. Você acorda pela manhã, família está na harmonia, a bênção está na casa, chega à noite, a contenda está lá, chega à noite, o desânimo está lá, chega à noite, os conflitos estão lá. E a pergunta é: você entende o que está a viver? Você entende o que está à sua volta? Você entende o que te rodeia? Se você ainda não entendeu, Jesus Cristo hoje, Ele vai te esclarecer pelo poder do Seu Santo Espírito. Abra o seu coração e entenda a palavra de Deus hoje, que vai chegar à tua vida para que você viva dias de contentamento. Nós estamos numa época e numa geração, irmãos, em que tudo acontece rápido e ao mesmo tempo sem resultado. Nós estamos numa época de vida em que corremos muito, mas não conseguimos chegar. E aí a pergunta para nós: o que é que nos falta, afinal das contas? O que há de errado? O que precisamos fazer para que as coisas aconteçam? E aí você vai entender que é preciso a intervenção divina sobre a nossa vida, para que o Senhor nos esclareça o que existe à nossa volta, e que o nome dEle, acima de tudo, tem que ser glorificado. Aleluia! Aleluia! A grande dificuldade do homem hoje é glorificar a Deus. A grande dificuldade hoje da sociedade é glorificar a Deus. A grande dificuldade hoje do homem e da mulher é glorificar a Deus. E às vezes a gente pensa que glorificar a Deus é chegar no culto e falar glória a Deus e aleluia. Mas não é só isso. É preciso ter um coração como este eunuco, sedento, faminto, carente da vontade de Deus sobre a sua vida. E quando o nosso coração, assim como o salmista escreveu, assim como a corça anseia pelas correntes das águas, assim também a minha alma suspira por ti, meu Senhor. Assim também eu desejo por ti, meu Deus. Eu desejo pela tua presença. Eu desejo ouvir a tua voz. Este homem tinha desejo de ouvir a voz de Deus. Este homem tinha desejo de entender a voz de Deus, entender a palavra do Senhor. Um homem não vai viajar mais de 1000 quilômetros de uma cidade para outra simplesmente para se divertir. Havia um propósito. Lembrando que este eunuco viajou numa época de adoração ao Senhor, e ele foi também adorar ao Senhor. Só que não bastava só adorar ao Senhor, ele precisava estar completo do Senhor que ele adorava. E aí mora sede no seu coração, e aí mora fome na sua alma, fome de Deus, sede de Deus. E quando nós nos alimentamos do Senhor, nós ficamos plenos da sua vontade, nós somos plenos no seu desejo, nós somos plenos no seu querer, nós somos plenos no Santo Espírito, nós somos plenos pelo poder da glória. Nós não podemos ser uma igreja que simplesmente vem adorar, não podemos ser cristãos que simplesmente está no lugar, não. Nós temos que estar plenos dele, preenchidos dele, cheios da sua glória, cheios da sua presença, cheios da sua virtude, para que o mundo veja a glória do Senhor em cada um de nós. Aleluia! Aleluia! E é por isso que você observa o mundo faminto por Jesus, o mundo carente por Jesus, o mundo gritando por ânsia. A ânsia da morte tem tomado conta, e nós, como povo de Cristo, que temos a presença, precisamos ser Filipes nesta terra, chegar àquele que precisa, chegar àquele que necessita, chegar àquele que está carente. Ah, mas pastor, eu tenho muitos problemas, pastor, eu tenho muitas dificuldades, há muita barreira sobre a minha vida, há muita dificuldade na minha família. Jesus certa feita falou: não faça aos outros aquilo que não queres que te façam a ti. Então, se você não for, também não tem como vir. Se você não levar, também não tem como alguém levar até você. Mas quando você entende a palavra de Deus, você desperta o seu coração, você desperta a sua fé, e mesmo na crise, mesmo na fome, mesmo na doença, mesmo na dificuldade, você é um canal de bênção para quem precisa, e Deus traz um retorno para a sua vida, e você adora o nome do Senhor, porque Ele permanece fiel sobre cada um de nós. Oh, glória! Cristo Jesus nunca abandonou seu povo. Cristo Jesus nunca abandonou seu filho. Filipe estava fugido porque a igreja estava sendo perseguida, mas isso não foi impedimento para ele falar do amor de Deus, para ele falar do céu para alguém, anunciar as boas novas para alguém, anunciar a vida eterna para alguém. E nos dias atuais, irmãos, nós temos vivido, sabe, nós costumamos acompanhar, às vezes pelo Facebook, pela internet, pastores, todo mundo fazendo live, todo mundo, às vezes a gente olha, e sabe, aqueles profetas, com 20 mil pessoas numa live, falam de tanta bênção, falam de tanto milagre, mas não falam de Jesus, falam de tanta coisa, mas o principal, que Jesus não é falado. São tantas igrejas construídas por aí, é tanta coisa levantada neste mundo, e parece que nós estamos perdidos no meio de toda esta geração. Todo mundo hoje parece que fala, todo mundo hoje parece que profetiza, todo mundo hoje parece que faz alguma coisa, mas ainda continuamos com a sede na nossa alma, com a fome em nossa alma, E sabe por quê? Porque falta Jesus como o alimento principal. E nesta tarde Deus vai levantar uma geração aqui na sede mundial e onde nos ouvem também, uma geração que vai levar Jesus para as casas, para os bairros, para as almas carentes. Aleluia! E é por isso que de um tempo para cá nós temos vivido momentos de muita dor, de muita tribulação, de muita aflição. Sabe por quê? Falta Jesus. Falta Jesus. Jesus estava numa festa, todo mundo celebrava, ninguém viu Jesus lá, ninguém viu Jesus ali, pastor. Todo mundo festejou até que acabou o vinho. E a pergunta foi: e agora? Como vamos resolver o problema? Maria, mãe de Jesus, chegou e falou: filho, socorre, o casamento vai ficar feio demais, vai se destruir, porque acabou o vinho, acabou a alegria. Jesus então fez o milagre, transformou água em vinho. E a partir daquele momento, aquele povo, no primeiro milagre de Jesus, passou a conhecer um homem que chega no caos, chega na tristeza, chega na dor, chega na angústia, chega na aflição. E quando ele tem liberdade, ele traz a alegria de volta, ele traz o milagre de volta, ele abre a porta, ele cura, ele liberta, ele transforma e salva. Conheceram um homem poderoso que o mundo jamais tinha visto. Quem sabe o nome dele? Quem sabe o nome dele? Não, não, não. Quem sabe o nome dele? Quem conhece esse homem? Quem ama esse homem? Então dá um brado de glória a Deus e aleluia, porque o Jesus é o dono desta casa. Ele está neste lugar. Aleluia! Jesus, Jesus, Jesus, Jesus, Jesus, Jesus, Jesus Cristo. Nome acima de todo nome. Aleluia. Aleluia. E é por isso que enquanto você tiver Jesus, mesmo no momento da dor, você não pode se apavorar. Mesmo que a sua situação esteja completamente desnorteada, você não pode perder a convicção de que Jesus é o dono da sua vida. Quando Jesus é o dono da nossa vida, a tristeza tem que pular de alegria. Quando Jesus é o dono da nossa vida, 5 pães e 2 peixinhos alimenta mais de 5.000 homens, sobram 12 cestos e o povo adora o Senhor. Quando Jesus é o centro da nossa vida, o morto ressuscita. Quando Ele é o centro da nossa vida, o milagre acontece. Jesus, Jesus, oh glória, oh glória. Senhor, eu preciso de salvação, salvação do meu marido, salvação dos meus filhos, salvação da minha esposa, salvação da minha casa. A palavra do Senhor diz: crê no Senhor Jesus e será salvo tu e a tua casa. Senhor, eu preciso de milagre, eu preciso de resposta, eu preciso ser curado. Eu sou o Senhor que te sara. Oh, aleluia. Que nesta tarde o Senhor comece a ser o Deus da tua vida, o dono da tua vida. E não importa como você chegou aqui hoje, você vai sair de mãos dadas com Jesus Cristo e vai glorificar o nome dele. 2020 espera uma igreja cheia do poder de Deus. Aleluia! Uma igreja que vai andar com Cristo. Oh glória! E às vezes nós não entendemos o porquê de estar até num culto como hoje, de estar aqui na igreja. Irmãos, Deus é soberano. Sabe o que isso significa? Que Ele tem o controle de tudo. Ele faz o que quiser, na hora que Ele quer, do jeito que Ele quer, e a gente só tem que adorar. Oh glória! Oh glória! Oh glória! Jesus pode fazer o que Ele quiser, mas Ele é tão bom que Ele decidiu escolher a mim e a você. Jesus pode fazer o que Ele quiser, pastor. Pastor, Jesus pode fazer o que Ele quiser. Mãe, Jesus pode fazer o que Ele quiser. Mas em 1962, Ele preferiu escolher o missionário Davi Miranda. Jesus pode fazer o que quiser. Em 94, ele me chamou no meio da minha família. O único na casa que serve a Deus. Quando eu virei cristão, talvez aqui no Brasil seja diferente. Em África, em Moçambique propriamente dito, vir para a igreja ser cristão é coisa de gente pobre, é coisa de gente de cor, são pessoas que moram nos subúrbios, não é para todo mundo. Os ricos, os brancos, a elite, fica tudo lá. Evangelho é só para gente de classe baixa. O que eles não entenderam é que o nosso mestre também era carpinteiro. O que eles não entenderam é que Jesus veio para aqueles que não tinham esperança. Jesus veio para aqueles que não tinham fé, não tinham lugar. E Ele pegou a mim, pegou a você e deu uma oportunidade. Aleluia! Aleluia! O que o mundo não entendia, e o meu país, tendo o pastor Diamantino de Angola, somos os dois africanos. Quando eu vim para o Evangelho, as pessoas me humilhavam. Eu chegava no meio dos meus amigos, lá vem o pastorzinho. Eu dizia, ainda não sou, mas um dia serei. Lá vem o crentinho. Lá vem aquele de terno e gravata. Mas irmãos, eu não temi, porque eu sei de onde Jesus me tirou e como Ele mudou a minha vida. E sabe o que acontece, irmãos? Hoje, as mesmas pessoas que me humilhavam mandam mensagem no Facebook: pastor, ora por mim. Eu falo, eu oro. Pastor, fala a Deus por mim. Eu falo. Clama ao teu Deus, que eu sei que Deus deu o meu oro. Sabe por quê? Deus me escolheu. Deus me escolheu para fazer a diferença. Aleluia. Você não está aqui por acaso? Deus criou o mundo, Gênesis capítulo 1. Deus cria tudo. Criou os céus, a terra, os animais. Só que é interessante, porque Deus escolheu Adão para dar nome aos animais. Por que Deus não fez? Se foi Ele que criou o próprio animal, poderia criar o animal. Este é elefante, este é a zebra, este é o leão. Mas Ele fez o quê? Escolheu Adão. Cria Adão. Meu filho, vem cá. Dá nomes. Governa. Eu te dou. Toma conta. E Adão vai dando. Deu uns nomes complicados. Hipopótamo. É difícil de falar. Mas Ele deu nome. E quem foi que deu sabedoria? Foi Deus. E é por isso que a Bíblia diz: porque dele, por ele e para ele são todas as coisas. Glória e honra àquele que é Senhor da nossa vida. Glória e honra àquele que é o Senhor dos nossos dias. Oh glória! Oh glória! Oh glória! O povo de Israel, o povo hebreu, está no Egito gemendo e chorando. sofrendo 400 anos de escravos na mão de Faraó. E a Bíblia diz que há uma mulher que gera um filho. E na época da matança das crianças, esse menino é colocado no rio. Joquebede, mãe de Moisés, coloca Moisés no rio para que a vida esteja sobre ele. Deus podia ter coberto Moisés, escondido nas asas do Onipotente. Aquele que habita no esconderijo do Altíssimo. Não, igreja, vai forte, vamos juntos. Tem ouvidos nos ouvindo do outro lado do mundo. Aquele que habita no esconderijo do Altíssimo. Deus poderia fazer isso, mas ele escolheu uma mulher para ajudar o menino, para que fosse um libertador, para que conduzisse um povo 40 anos no deserto e conquistasse a terra prometida. Os espias vão entrando em Jericó. Deus vai usar quem? Uma prostituta chamada Raabe. Deus poderia ter feito eles entrarem lá, guardado eles, mas não. Deus usa pessoas para fazer a sua vontade e a sua obra. Não, você não entendeu nesta tarde. Deus usa pessoas para fazer a sua vontade e a sua obra. Tem alguém nesta tarde disposto a ser usado por Deus? Tem alguém nesta tarde disposto a ser usado pelo Senhor? Então diga assim comigo: Senhor Jesus, eis-me aqui, usa minha vida para fazer a tua vontade, para a tua glória. Você pode adorar o teu Senhor agora. Bate palmas da glória. Bate palmas da glória. Aleluia. Aleluia. E quando você olha para o texto sagrado, você percebe que é Deus quem comanda a nossa vida. Irmãos, eu nunca imaginei estar no Brasil. Na verdade, eu queria vir ao Brasil, mas para carnaval, cerveja e futebol. É verdade. O meu sonho, eu falava, eu ainda um dia vou ao Brasil para jogar futebol, beber cerveja e por lá carnaval. Aí Jesus falou, peraí. Eu vim em 2015 com a banda, a primeira vez, a banda da África, quem lembra a banda da África? Aquele branquinho que estava aqui era eu. Glória a Deus. Viemos em 2015, voltamos para Moçambique, voltamos em 2017. Eu entrei no seminário, do seminário fui para Campinas, encontrei a minha esposa. Na época éramos solteiros, começamos a namorar, nos casamos. Hoje tomo conta da igreja de Atibaia. Estamos à espera de uma promessa, que é um menino que está vindo. E aí você pensa assim, pastor, é por acaso? Não, é um planejamento de Deus sobre a nossa vida. Deus tem um plano perfeito para nós, ó glória. Deus tem um plano perfeito para a tua vida. Deus tem um plano perfeito para a tua casa. Não há acaso de Deus, não. Agir do Senhor na nossa vida. E por que eu estou a falar isso, irmãos? Porque eu sei que esta palavra é fiel. Jesus cumpre. Aí ele me pegou lá de longe para fazer a sua vontade. Não é fácil, mas vale a pena. Não é fácil. Você não vai acordar todas as manhãs todo feliz, sorrindo, porque as noites vai passar em oração, vai passar buscando a Deus. Os membros vão ligar para você: pastor, me ajuda em oração. Vão ligar para você: visita, meu parente sofreu um acidente, me socorre. E a gente tem que estar pronto para, assim como Felipe, ouvir a voz de Deus, chegar na carruagem, pregar o evangelho, e o evangelho que é suficiente trazer salvação para um coração que tem sede e fome da palavra de Deus. Oh glória, oh glória, que maravilha. É Jesus. É Jesus quem faz isso. Sabe, irmãos, nós precisamos de revestir a nossa vida de fé. Quando Cristo chegou para os seus discípulos, ao terceiro dia depois de ressuscitar, eles estavam com medo, todos acuados. O mestre morreu, e agora o que vou fazer? Jesus atravessa a parede, ele chega para os discípulos. A primeira coisa que ele diz: a minha paz vos dou. E sabe por quê? Os corações estavam aflitos, eles estavam com medo, eles estavam inseguros. Mas a palavra de Jesus não falha, não erra e não engana. Jesus disse: a minha paz vos dou. Sabe o que é isso? Para acalmar o coração daqueles discípulos que estavam com medo. Quem sabe nesta tarde existe alguém com medo aqui? Existe alguém com aflição aqui? Existe alguém com ânsia da morte aqui? Existe alguém querendo sair da sua casa? Existe alguém querendo abandonar tudo? Jesus diz para você agora: a minha paz te dou, a minha paz te dou, a minha paz eu te dou, a minha paz eu te dou. Receba aí a paz de Cristo, que vai acalmar o teu coração e vai mudar a tua vida. Receba a paz de Cristo nesta tarde. Aleluia! Oh glória! Oh glória! Sabe, esses dias eu conversava com os amigos meus aqui na rádio, na programação, e havia uma menina de 12 anos no Facebook querendo se suicidar, porque ela postou uma foto e ninguém curtiu a foto dela, ninguém olhou para a foto dela. Ela se sentiu rejeitada, mal amada, desprezada. E aí as pessoas tentaram me ajudar com palavras de ânimo, com palavras de alegria. Mas sabe o que é isso? Precisa de Jesus, de um Deus verdadeiro que opera em nossa vida. Há uns anos atrás aconteceu nos Estados Unidos as Torres Gêmeas. Os aviões eclodiram e ali então o povo começou a morrer. E num dos relatos alguém dizia assim: enquanto eu fugia, eu via os bombeiros entrando para socorrer as vítimas daquele atentado de 11 de setembro. Enquanto os bombeiros entravam, nós corríamos para escapar da morte, para fugir da explosão. E o mundo está assim. O mundo precisa de bombeiros espirituais que vão entrar no lugar do perigo e vão apagar a chama da morte, a chama do sofrimento, a chama da dor, e vão resgatar vidas para a glória de Jesus. O mundo precisa, o mundo precisa, o mundo precisa de bombeiros, de homens e mulheres corajosos para resgatar. E a minha pergunta para você hoje: aonde está você que era pregador? Aonde está você que era evangelista? Aonde está você que ganhava almas? Aonde está você que era obreiro e parou? Aonde está você, obreira, você que fazia missões? Aonde está você, jovem, que cantava na igreja? Aonde está você, irmão e irmã, no ciclo de oração? Aonde está você? Não espere desmoronar sobre a sua vida. Deus hoje preparou bombeiros espirituais e vão socorrer a tua vida, vão socorrer a tua casa, vão socorrer a tua família, pela palavra de Deus. Saia desse
1: do tormento, saia da aflição, saia dessa angústia, salva a tua alma, encontre Jesus Cristo hoje. Deixa eu dar um conselho para você: corre para os braços de Cristo agora, corre para Jesus. O suicídio não é maior que Cristo, a fome não é maior que Cristo, o desemprego não é maior que Cristo, os bens não são maiores que Cristo. Então escapa pela tua vida hoje, entrega a tua vida hoje, reconhece Jesus Cristo e faz como eunuco: eu quero ser batizado e quero servir ao Deus verdadeiro. Aleluia! Corre, corre, corre, corre. Jesus espera por você. Jesus espera por você. E você precisa crer em Jesus para alcançar o milagre da sua vida. Do jeito que você está, não vai dar. Corre para Cristo. Corre para Jesus. O tempo é hoje. O tempo é já. O tempo é agora. Não espere por amanhã. O mundo tem nos engolido. O mundo quer nos sufocar. O mundo quer nos abater, mas ainda existe um Cristo poderoso que coloca a sua mão de poder e graça sobre a nossa vida e nos dá esperança para viver. E esse Cristo está aqui nesta tarde e Ele quer abençoar a tua vida agora, hoje já. Então comece hoje, aleluia. Se coloque em pé em nome de Jesus. O livro de João, no capítulo 3, o verso 16, vai dizer: porque Deus amou o mundo de uma tal maneira que deu o seu único filho para todo aquele que nele crê não pereça, mas tenha a vida eterna. Oh glória! Oh glória! Oh glória! Eu quero perguntar nesta tarde: você que está com fome de Deus, dê um passo aqui à frente. Você que está com sede de Deus, você que precisa alimentar a sua alma, dê um passo aqui na frente em nome de Jesus. Venha aqui para frente. Você que está com a alma sedenta, faminta, você que está com medos e temores, você que está com aflição de dias, vem aqui para frente em nome de Jesus. Jesus quer salvar a tua alma. Jesus quer alimentar você agora. Dê um passo aqui em frente hoje. É o dia da mudança da sua vida. Hoje é o dia do milagre para a tua casa. Chegou o dia em que Cristo vai ser glorificado. Chegou o dia em que Cristo vai ser exaltado. Começa hoje a melhor decisão das vossas vidas. Não existe um caminho melhor a não ser o caminho de Jesus. As propostas do mundo podem querer comprar nossa alma, mas Jesus já nos comprou com o seu sangue. Jesus já nos comprou com o seu sangue. Jesus já nos comprou com o seu sangue. Oh glória, você tem valor. O mundo pode olhar para você e dizer que você não tem valor nenhum, mas Jesus te deu um valor inestimável, o sangue dele. Aleluia. Oh glória. Aos ouvintes que estão em casa, que queiram aceitar Jesus agora, coloquem-se de joelhos perante o vosso rádio, onde vocês estiverem. Nós vamos orar por estas vidas agora. E pela palavra de Deus, tenho a certeza que este ano vai ser um ano diferente na vossa vida. Vamos orar por eles, igreja. Eterno Deus, maravilhoso Pai, Senhor, aqui está nesta tarde, oh meu Deus, aqui estão estas almas, oh Pai da glória. Elas estão famintas, estão carentes, estão sedentas, vão tomar uma decisão hoje, Senhor, de estar na tua presença. E eu não sei, oh Deus, como foi a vida. vida deles até hoje. Mas uma coisa eu sei, que o Senhor vai fazer a grande obra e o milagre. Deus, ó Pai, que estas almas, Senhor, fiquem firmes na tua presença, que os ouvintes que te aceitaram hoje estejam firmes na tua presença, que toda opressão maligna caia por terra, que toda obra diabólica caia por terra, que toda opressão satânica agora caia por terra, que eles sejam libertos dos vícios, das drogas, da bebida, libertos, ó Pai da glória, do sofrimento, da angústia e da dor, meu Pai, e que em teu nome hoje comece uma nova história para a glória de Jesus Cristo. A igreja diz amém. E só quem está feliz pelas almas bate palmas da glória. Aleluia. Aos irmãos que estão aqui na frente, os pastores estão aqui, eles vão lhe direcionar. Sigam a irmã, por favor, que ela está ali. Por favor, acompanhe a irmã aqui. Todos os irmãos que estão aqui, por favor, em nome de Jesus Cristo, pode acompanhar a irmã. Vão dar todo o apoio, todo o suporte, vão apoiar você, vão lhe ajudar, vão lhe orientar, vão lhe incentivar, aleluia. E tenha certeza que Deus, nesta tarde, Ele vai fazer uma grande obra. Mais almas para o reino de Deus, mais almas para o reino de Deus. E só você que está feliz, adore o nome do Senhor, aleluia. Quem está feliz com Jesus, diga amém. Não, mas quem está muito feliz, fale glória a Deus. Vamos embora para casa, sim ou não? Diga para alguém que está do seu lado: Deus tem um milagre para a sua vida. Não, não, não, fale para mais um: Deus tem um milagre para a sua vida. Então, oração da fé, levante a mão para o céu. Levante a mão para o céu, toda igreja, toda igreja. Toda igreja, levante a mão para o céu. É a oração da fé, a oração que vai curar, a oração que vai libertar, que vai abrir o caminho para irmos para casa abençoado. Começa dando glória, glória, glória, glória, glória, glória. Senhor meu Deus e meu Pai, aqui está o teu povo, Senhor. Deus, é a oração da fé. E eu creio no teu milagre. Eu creio, Pai, na tua graça. Eu creio, Pai, no teu favor. Eu creio, Pai, no teu poder. Leva o teu povo em paz, acoberta com o teu sangue. E eu creio, meu Deus, que vamos sair deste culto agora e as portas serão abertas. O milagre vai acontecer. Aquele que saiu de casa e deixou tristeza vai voltar encontrando alegria. Toma conta da tua igreja e do teu povo, em nome de Jesus. Amém. Amém.
2: Amém.
1: Quem tem fé, fala glória a Deus.
2: Amém.
1: Vamos lá. Um, dois, três e... Ah! Segunda! Ah! Agora a última vai lá para Moçambique. A curula... Carroce. Vamos lá. Um, dois, três. A curula, carroce. Deus abençoe. Você que está feliz, adore Jesus com palma e glória a Deus. E aleluia.
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1: Bom dia, São Paulo, bom dia, Brasil. Deus abençoe você que está em casa. Dona Maria, seu João, bom dia, ótima quinta-feira. Hoje, dia 8 de outubro de 2026, e está no ar mais um Sertão Evangélico. Neste momento, aqui em São Paulo, o clima é 16 graus, clima agradável, hein, Gabriel? É
2: uma delícia,
1: clima
2: perfeito.
1: Agradável, bem... abençoado.
2: Clima bom, bom demais,
1: é clima assim. Para o paulistano, nem frio nem quente, tá fresco.
2: Não, já não sei, né? Eu sei que para mim tá bom demais.
1: Como é que você está, meu irmão? Bom
2: bem,
1: dia, paz do Senhor.
2: Bom dia.
1: Tudo bem, graças a Deus?
2: Bem, graças a Deus, animado como
1: amanhecemos
2: sempre.
1: Mais um dia na presença do nosso Deus,
2: graças
1: é uma bênção.
2: Graças a Deus por isso, graças a Deus
1: graças
2: por isso.
1: Graças a Deus por
2: que
1: isso.
2: Que até aqui nos sustentou, né?
1: Glória a Deus. E você que está em casa neste momento, como que está o clima na sua casa? Como que está o clima na sua cidade, na sua região? Tá chovendo? Tá quente? Tá calor? Tá frio? Fala pra nós, porque agora vamos prosear com Jeová.
2: Agora é a melhor hora de falar com Deus e começar bem o dia.
1: Consagrar o nosso dia a Deus, né, Gabriel?
2: Exatamente. Tem coisa melhor?
1: Tem nada. Oxi,
2: tem que começar o dia assim.
1: Porque o programa, ele é abençoado, mas quando nós entramos já na presença de Deus, torna mais ainda abençoado.
2: Exato. Já é pro dia, né?
1: Já é pro dia. Exatamente. Então é isso aí, garotada, gente boa de Deus, levanta dessa cama, vai pra roça e vamos falar com Jesus, vamos prosear com Deus. Neste momento, vamos orar para o nosso Deus. Gabriel, nos dê este privilégio de orar por nós.
2: Vamos, com certeza, vamos falar com Deus, falar com o nosso Pai, falar com aquele que guia os nossos passos, sustenta a nossa vida. Então oremos. Senhor Deus e Pai, Senhor, nós somos gratos e por isso já entramos em oração te agradecendo. Obrigado, Pai. Obrigado pelo dom da vida. Obrigado pelo ar que respiramos. E obrigado, Senhor, por já entender e saber que o Senhor colocou a esperança em nosso coração e por isso temos a disposição de enfrentar o dia. Alguns dizem matar o seu leão por dia, mas nós somos mais do que vencedores por aquele que nos amou, a saber, Jesus Cristo. Então, por isso, te agradecemos. Te agradecemos por tuas infinitas misericórdias. Jeremias, em Lamentações, diz que a misericórdia do Senhor são a causa de nós não sermos consumidos, porque a sua misericórdia se renova toda manhã. E se renovou uma vez mais em nossa vida, Jesus. E por isso, por tua misericórdia, por tua graça, por tua vontade e pelo teu favor, favor esse que nós não merecíamos, o Senhor nos permitiu acordar com saúde, com disposição. E por isso agradecemos, Senhor. Como o salmista diz no Salmos 3, verso 5, mesmo diante da morte, fugindo do seu próprio filho, ele vai declarar na caverna de Adulão, dizendo, eu deitei. Eu dormi, eu acordei, não foi porque eu sou bom ou porque eu tenho exércitos, não, mas foi porque o Senhor me sustentou. E é sabendo disso, Senhor, sabendo que o Senhor nos deu uma noite agradável, nos deu uma noite de sono, nós te agradecemos. Nós agradecemos por tua misericórdia, mas também, Senhor, nós somos inconstantes, nós fraquejamos, nós fracassamos, nós falhamos. Nós erramos porque a nossa natureza é essa, mas também pedimos perdão por tudo isso. Perdoa, Senhor, os pecados que nós cometemos, os pecados que nós praticamos sabendo e os pecados também que praticamos sem saber, porque é pecado também. Então nos perdoa, Jesus, em tudo. Perdoa aquilo que nós pensamos que não te agradou, aquilo que falamos também que não foi do teu agrado, aquilo que nós fizemos ou agimos com o próximo, que o Senhor não se agradou, nós pedimos perdão, porque sabemos que é o Espírito Santo quem nos convence dos nossos pecados, da injustiça, É o Espírito Santo quem nos convence quando nós erramos e por isso já entramos na Tua presença, nos arrependendo, sabendo que, Senhor, o pecado que Adão cometeu nos deixou em uma espécie de pecado natural, pecado

pecado original, como nós costumamos chamar. Mas nós também sabemos que um homem pecou e por esse homem ter pecado, o pecado veio ao mundo, mas por um também, que morreu e ressuscitou, veio a redenção dos nossos pecados, porque o Senhor é o último Adão, é aquele que sem pecado sofreu por nós na cruz, sofreu em nosso lugar e sofreu por causa dos nossos pecados, e sofrendo por causa dos nossos pecados, derramando sangue na cruz, nos deu também o direito de herdar a vida eterna. Aquele que se arrepende, aquele que crê e aquele que for batizado em ti, esse sim será salvo. Temos que crer no Senhor. Por isso que nessa manhã, nessa primeira oração que nós fazemos, Senhor, já pedindo a ti perdão, já te agradecendo, mas também colocando diante do Senhor as nossas muitas necessidades. Mesmo sabendo que Mateus 6,33 diz para buscarmos primeiro o reino dos céus e a sua justiça, e estas coisas nos serão acrescentadas. Eu sei, Senhor, que o Senhor conhece as nossas necessidades. É por isso que em Mateus 6 é o Senhor quem diz, os fariseus, eles oram repetidamente por causa do seu egoísmo, pedindo. Mas o vosso Pai que estás no céu, Ele sabe as vossas necessidades. E por isso não tem necessidade de pedir coisa alguma, porque é Ele quem nos acrescenta. E é quando Ele diz, buscai primeiro o reino dos céus e a sua justiça. Então nós sabemos, Senhor, que o Senhor sabe as nossas necessidades. Nós sabemos que o Senhor conhece as nossas carências. Aquilo que precisamos, aquilo que temos falta. E o Senhor prometeu que estaria conosco e está conosco. E por isso nós oramos, meu Pai, oramos para que o Senhor olhe para nós agora. Não que escapamos das suas vistas, não que o Senhor seja míope e não nos enxergue, muito pelo contrário, nós pedimos a tua atenção agora nesse momento, porque nós sabemos que o Senhor é poderoso para realizar, mas também nós pedimos ajuda nesta oração. Espírito Santo, nos ajuda a alcançar o favor de Jesus, ao favor de Deus. Romanos 8:26 diz que nós, que é o Espírito quem nos ajuda em nossas fraquezas, porque não sabemos orar e nem como convém pedir, mas o Espírito intercede por nós com gemidos inexprimíveis. Então nessa primeira oração, ó Pai, pedimos a tua ajuda, estenda as tuas mãos sobre nós. Senhor, quantas pessoas agora estão na beira do rádio, estão na beira da sua cama com o rádio ligado ou com o YouTube já, o IPDA Play já ligado para nos assistir e orar conosco também. Quantas pessoas levantaram nesse momento doentes? Levantaram, Senhor, pois não conseguir dormir a madrugada inteira, não conseguiram descansar porque a enfermidade o alcançou. A febre nessa madrugada foi intensa, é muita tosse, é dores no corpo inteiro. Talvez essa pessoa nem conseguiu descansar, nem conseguiu dormir nessa madrugada. Mas, ó Pai, eu peço agora que junto conosco elas estão em oração. E nós pedimos juntos, em unidade, para que o Senhor venha ao encontro agora. Assim como o Senhor entrou na casa de Pedro e curou a sogra de Pedro que estava com febre intensa, o Senhor é o mesmo Deus que cura. Então entra agora nesse lar, entra nessa casa agora, Senhor, onde essa pessoa de joelhos, com lágrimas nos olhos, pede o teu favor. Entra agora e cura, Senhor, esse irmão, cura essa irmã, cura essa criança, Senhor, que às vezes nem sabe por que está passando por isso, mas a mãe agora, colocando a mão sobre a cabeça dessa criança, pedindo cura a Jesus. E nós pedimos juntos para que o Senhor possa curar. E curando o Senhor, dê um dia para essa pessoa, um dia de trabalho, um dia animado, um dia de alegria, que talvez ela não dormiu e na sua cabeça estava, hoje meu dia vai ser péssimo. Não. Em nome de Jesus, nós clamamos
para que o dia seja um dia de bênção. Então, entre nesse lar agora com cura, Pai.

0: Entra nesse lar agora com libertação. Ah, Senhor, esse homem, essa mulher, que já levantou cedo para ir à labuta, para ir ao trabalho, não sei com que ele ou com que ela trabalha, só que nós sabemos que o Senhor está com seus olhos como chamas de fogo, contemplando tudo e todos. E como o salmista declara que do Senhor é a terra e a sua plenitude, nós cremos, Senhor, que nada foge do seu golpe de vista, nada foge do seu olhar, nada se esconde de ti. Então oramos agora, Senhor, para que se o inimigo preparou alguma cilada para essa mulher, preparou alguma cilada para esse homem ao sair de casa, venha de encontro aos inimigos agora, Pai, para que todo laço seja desfeito, toda armadilha preparada para derrubar esse homem ou essa mulher, armadilha de assalto ou de coisas terríveis, Senhor, venha agora dando a proteção, dando livramento, dando socorro, o escape. Nós clamamos agora, Jesus, porque sabemos o teu poder. Então, antes desse irmão ou essa irmã sair de casa, acampe os teus anjos ao redor, anjos poderosos, para que possa livrar, Senhor. Ou assim como nós lemos em Êxodo que tem sangue na porta, sangue de livramento, então nós oramos para que o teu sangue possa ser, Senhor, agora um meio de escape para dar livramento ao sair de casa. Oh, Jesus, oramos, ó Pai, porque sabemos e cremos no teu poder. Jesus, nós oramos porque são tantas situações terríveis que tem acometido o nosso Brasil. Tantas pessoas de tantos estados diferentes agora estão conosco em oração. E eu já quero crer na tua resposta, Pai. Já queremos crer na tua solução. Queremos crer, Senhor, na sua ação agora. Por isso, Senhor, pedimos, estenda as tuas mãos poderosas agora sobre esse lar. Em nome de Jesus.
1: Senhor nosso Deus, Pai de poder, de amor e de bondade, Senhor, nesta mesma fé, neste mesmo propósito, ó Pai, assim como o Senhor, meu Deus, nos conduz, ó Pai da glória, em sabedoria, em palavras, ó Espírito Santo, continua, Senhor, nos dando direcionamento, nos conduzindo, ó Pai, neste relacionamento com o Teu Espírito Santo, nesta comunhão, ó Pai da glória, meu Deus, porque a oração é isto, ó Pai, é ter amizade com Deus, é falar com Deus no secreto, é ter, meu Pai, este privilégio de ter agora esta comunhão com o Senhor. Portanto, ó Pai, eu já quero Te agradecer, eu já quero Te louvar, Te glorificar pelo Teu amor, pela Sua bondade, pela Sua graça sobre nós. Ó Deus, o Senhor disse para Paulo, a minha graça Te basta, porque quando você achar que está fraco, aí que está forte, porque o meu poder se aperfeiçoa na sua fraqueza. Meu Deus, glórias e glórias nós Te damos, ó Pai, porque o Senhor é fiel, não desampara o Teu filho, não desampara a Tua filha, não desampara a Sua igreja. Quando o salmista Davi declara, eu já fui moço e agora já sou velho, mas eu nunca vi um justo desamparado e nem a sua descendência mendigar um pão. Senhor, que coisa tremenda, que coisa linda, meu Pai, porque sabemos que o Senhor age no momento certo, o Senhor trabalha no momento exato, na hora certa, ó Pai, no dia e no momento exato. Meu Deus, tem misericórdia, meu Pai, desta vida, tenha misericórdia desta pessoa que está orando, desta vida agora, que está clamando conosco, ó Pai, não somente em São Paulo, mas em todo o Brasil, em outros países afora, acompanhando, ó Deus, esta programação, a Rádio Deus é Amor, a Deus, as plataformas digitais, os canais de comunicação da Igreja Pentecostal Deus é Amor. Vai alcançando esta vida, vai ao encontro deste lar, desta casa, vai ao encontro desta pessoa agora, nesta manhã, que está indo ao trabalho, que está agora em casa, meu Deus, está se preparando para mais um dia de batalha, mais um dia de trabalho, de guerra. Deus da glória, entrega a tua bênção, ó Deus, entrega, Pai, a resposta para o teu filho, a tua filha, no qual tem clamado, no qual tem pedido, ó Deus, insistido na bênção. Sim, meu Deus, isto é perseverança, isto é fé, isto é confiança, isto é, meu Deus, insistir naquilo que o Senhor pode nos dar. Oh, Pai de glória, eu creio, meu Deus, eu creio na vitória. Enche-nos da tua presença, enche-nos da tua graça, enche, Espírito Santo, porque disse Paulo, não vos embriagueis com vinho em que há contenda, mas enchei-vos do Espírito. Enche-nos agora, enche, meu Pai, enche-nos da tua presença, da tua graça, da sua misericórdia, enche-nos, ó Pai da glória, Espírito Santo, porque era o que temos de mais precioso, é a tua presença, para nos fazer, meu Pai, sermos fortalecidos, alegres, ó Deus, contentes, capacitados, até quando oramos, o teu Espírito Santo nos auxilia, o teu Espírito Santo intercede por nós, porque nós não sabemos nem orar e nem pedir, meu Deus, mas o teu Espírito nos encoraja a pedir, meu Pai, a buscar o revestimento, a tua unção, a tua presença, meu Deus. Olha aí, meu Pai, esta mulher que está doente, esta mulher que está com esta enfermidade no estômago, ó Pai, no intestino, este câncer, joga por terra agora, meu Deus, repreenda, meu Pai, joga por terra esta enfermidade, este homem também, meu Deus, que está internado, que está agora, meu Pai, no hospital, na UTI, aguardando agora a intervenção cirúrgica, mas eu oro pela fé, que o Senhor pode realizar este milagre, realiza agora, Senhor, faz agora este milagre acontecer, para que o nome do Senhor seja glorificado. Eu creio nisto, ó Pai, que o teu Espírito opera em nós, tanto o querer como o efetuar. Vai otorgando agora a grande bênção para a tua igreja, para os ouvintes, internautas. Vai confirmando a vitória para o teu filho que tem orado, pedindo uma direção, pedindo agora sabedoria, pedindo esta porta aberta, pedindo este milagre, Senhor, este livramento. Vai alcançando esta vida, meu Pai, pela sua graça, pela sua misericórdia. Perdoa, Senhor, este homem, esta mulher que pecou, ó Deus, que agora está arrependido, que agora está agora, meu Deus poderoso, derramando-se na tua presença, se humilhando perante o Senhor. Mas eu oro para que o teu Espírito possa consolar, possa abraçá-lo. Deus da glória, em nome de Jesus, restaura, restaura esta pessoa, restaura, meu Pai, a comunhão, restaura a saúde. Ó Deus, restaura, meu Pai, no nome de Jesus, a intimidade com o Senhor. Ó meu Deus, porque o pecado nos separa do Senhor, o pecado mata, o pecado destrói. Por isto que Paulo declara, Senhor, em Romanos, que o salário do pecado é a morte, mas o dom gratuito de Deus é a vida eterna. Ó Deus tremendo, o Senhor meu Pai, Deus poderoso, como um sacrifício puro, santo e perfeito, Deus se entregou na cruz do Calvário para nos perdoar, para pagar esta sentença de condenação em que nós estávamos, ó Pai, com esta dívida, mas esta dívida foi paga na cruz, esta dívida foi paga na cruz do Calvário. Ó Deus tremendo e santo, graças te damos, Pai, graças te damos, ó Rei da Glória, por tudo quanto o Senhor tem feito em nossa vida. Senhor, salva este Brasil, esta nação brasileira, visita todos os estados desta pátria amada. Senhor, abençoai a tua igreja, os membros, pastores, diáconos, presbíteros, todos que professam a fé cristã e também aqueles que não professam. Salva eles, ó Deus, salva, convence que eles também precisam do Senhor. Ó meu Pai, que necessitam da sua presença, da sua graça e misericórdia, visita todos os países, ó Pai, da América do Sul, América Central, América Latina, Europa, Ásia, Oceania, África, meu Deus, ó Pai da Glória, eu creio, Senhor, eu creio que esta, Pai, esta nação será salva, esta nação é Tua e este povo também. Meu Deus poderoso, confirma, meu Senhor, o Teu milagre, confirma, meu Senhor, a cura para esta alma, meu Deus, que não consegue liberar o perdão, não consegue perdoar por causa deste rancor, por causa desta mágoa, por causa desta angústia. Senhor, com tudo isto, ó Pai, está abrindo brechas para Satanás agir, para Satanás operar, por causa deste rancor, não liberou perdão. Então Satanás, ele age nisto, nesta brecha. Senhor, tira agora esta rapina, esta raiz, esta semente de amargura, de angústia, tristeza. Meu Pai, libera, meu Deus, em nosso coração agora, liberta, meu Deus, do coração desta pessoa, em nome de Jesus Cristo, que o Teu Espírito Santo possa se revelar, possa trabalhar nesta vida, possa trabalhar na mente, no coração, no interior, meu Pai, porque a libertação, a salvação, ela vem de dentro para fora. Meu Pai da Glória, eu creio nisto, que pelo poder da Sua Palavra, somos libertos, somos regenerados, somos, Pai, completamente transformados pelo poder da Sua Palavra. Meu Pai da Glória, confirma-nos, ó Deus, confirma. Confirma, meu Deus da Glória, a Tua bênção completa, a Tua bênção para o Teu servo, nosso querido irmão Gabriel, ó Deus, que também, ó Pai, estará dando mais um passo em sua vida, em seu ministério. Abençoa a sua noiva, sua família, sua casa. Senhor, a produção, abençoai de forma poderosa. Abençoa o pastor César Medina e assim, Pai, quero glorificar o Teu nome, quero Te exaltar, quero Te bendizer, Pai, porque a Sua Palavra nos dá esta ordem. Bendizei o Senhor, o Rei de Israel, em nome de Jesus, Pai. E assim pedimos ao Teu Espírito e Te agradecemos em nome de Jesus, o Salvador. Amém.
0: Amém.
1: E amém. Glória a Deus.
0: Glória. Eita, a Deus.
1: Que
0: Deus
1: tremendo,
0: é,
1: hein, Gabriel?
0: Deus é bom demais,
1: rapaz. Aleluia.
0: Deus é bom demais, que coisa melhor. Você já iniciar amanhã colocando nas mãos de Deus, tem como dar errado?
1: Não.
0: Não tem como dar errado.
1: Não tem. E a hora passa rápido, né?
0: Ixi,
1: se deixar, rapaz, a gente vai longe.
0: Não, se deixar aqui, vira madrugada, vira vigília de novo.
1: Que maravilha. Você que orou com fé, você que orou conosco, que agora, neste momento, está tomando essa decisão, que precisa fazer um conserto com Deus. Talvez você está se perguntando, a minha vida não presta mais, a minha vida não dá mais, eu não quero mais permanecer nesta situação. Hoje, agora, chegou o momento de você entregar a sua vida para Jesus. Entrega agora. Reconcilia-te com o Senhor. Aceita Jesus como teu Salvador. Se porventura há alguém, através da rádio, através das redes sociais, que está tomando essa decisão, ore comigo agora. Faça essa oração de confissão de fé, em nome de Jesus. Senhor Jesus, eu te aceito como meu Salvador. Senhor Jesus, eu estou reconciliando na sua presença. Perdoa os meus pecados, as minhas falhas e iniquidades. Perdoa agora, Senhor, porque eu pequei e estou arrependido. Me ajuda a perseverar, a permanecer firme na tua casa. E escreve, Senhor, o meu nome no livro da vida e sela com o teu sangue para o grande dia da vida eterna. Amém e amém. Glória a Deus. Seja muito bem-vindo. Você que aceitou a Cristo, você que reconciliou, nós já temos uma equipe já pronta para te ajudar, te acompanhar. E como que eles poderão entrar em contato conosco, Gabriel?
2: Olha, tem dois meios, né? Você que nos acompanha pelo YouTube, Instagram, Facebook, enfim. Você que nos assiste agora, manda um e-mail para nós, ou você que nos ouve, queroaceitarjesus@ipda.com.br. Você vai mandar um e-mail para a nossa equipe no queroaceitarjesus@ipda.com.br ou vai mandar uma mensagem de texto para o número 119-5094-4645. 119-5094-4645. E tem uma equipe pronta para te acolher muito bem.
1: Glória a Deus, é isso aí. A equipe, a nossa sede mundial, Igreja Deus e Amor, já está te aguardando para que você também possa ser instruído, discipulado. Que maravilha, hein? Que bênção não receber você e toda a sua família. Então você que está agora em outro estado, em outra cidade, visite uma igreja mais próxima da sua casa. Nós não podemos deixar de convidá-los, né, Gabriel?
2: Exatamente. Com certeza, sempre tem.
1: Sempre tem.
2: O pessoal fala assim, tem um IPDA em todo canto. Todo canto que eu vou, eu, por rapaz, exemplo, uma vez eu fui para Ubatuba, passamos uma trilha lá para conhecer uma praia. Nessa trilha não tinha um IPDA lá?
1: Rapaz, olha, eu me lembro em Minas Gerais, eu estava na roça, ia da ceia numa casa de um senhor. Sim. E no meio da mata, rapaz, na roça, na estrada de terra, tinha uma igrejinha Deus e Amor lá também.
2: Olha aí.
1: Então, tá todo vendo? Lugar que você for, você vai encontrar uma igreja Deus e Amor.
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0: ouvintes, aceite a paz de nosso Senhor e Salvador Jesus Cristo. Quem tem o imenso prazer de falar com todos vocês é o seu irmão em Cristo, o pastor Antônio dos Santos. Eu já quero desejar um bom dia para toda a sua querida e amada família. E já quero também te agradecer por estar aí com o seu rádio ligado, você que acompanha também pelo aplicativo aí do seu celular. Deus te abençoe por ser aí um ouvinte assíduo do programa Voz da Libertação. Continue mesmo aí compartilhando esta programação para o seu amigo, para um membro da família, para o seu vizinho, porque você vai estar ajudando outras pessoas também a receberem bênçãos de Deus. Deus preparou este programa para abençoar vidas. Através deste programa, o Evangelho de Cristo tem chegado a lares, a vidas, a famílias tão distantes. Pessoas perto e pessoas também longe têm ouvido falar que Jesus é o único que salva, que cura e que liberta. E o nosso foco aqui é levar Jesus até você, mostrar a você que tem jeito, que tem solução, porque aquele que realmente reconhece que depende de Jesus, ele está aqui para te atender, principalmente para salvar você, curar, libertar e abençoar. Então indique este programa aí para que outras pessoas possam também acompanhar, ouvir o programa A Voz da Libertação. E quero lembrar a todos vocês que é amanhã sexta-feira, aqui na nossa Igreja Deus e Amor. Quando eu falo de sexta-feira, ouvintes, eu estou falando de campanha de libertação. Eu estou falando aqui de campanhas que têm abalado as portas do inferno. Todas as sextas-feiras, em todas as nossas igrejas Deus e Amor, são campanhas voltadas à libertação. Quando eu falo de libertação, ouvintes, porque tem muitas pessoas aprisionadas aí no mundo espiritual. Você sabe que existe o mundo físico, mas também existe o mundo espiritual. E o mundo físico, ouvinte, ele é regido pelo mundo espiritual. Eu vou te dar um exemplo para você entender. O nosso Deus está no trono, é Ele que governa, é Ele, meus irmãos, que realmente controla tudo e todas as coisas. Talvez você olhe coisas aqui na Terra e fale assim: meu Deus, parece que perdeu o controle, parece que não tem mais jeito. Eu quero te informar que Deus tem controle, Deus está no controle da situação. O ser humano só vai aonde Deus permite. Então Deus controla, Deus domina, Ele tem controle de tudo nas suas mãos. Do outro lado, eu quero mostrar para você, tem pessoas sofrendo aqui na Terra, pessoas aí, ouvintes, sendo escravizadas pelo mal. Porque neste mundo espiritual, existem os demônios também, que estão aí causando sofrimento em vidas, em lares, em famílias. As pessoas não podem ver a olhos nu, mas as pessoas sentem o efeito. Eu vou te dar um exemplo aqui bem simples. É quando nós pegamos em um fio de energia que ele está ali descascado, a gente toma um choque, a gente sente o efeito da energia, mas a gente não vê. Então no mundo espiritual é assim, os demônios agem, as pessoas não podem vê-lo, mas as pessoas sentem o seu efeito. O quê? Sofrimento, lares sendo destruídos, pessoas aí sendo escravizadas no mundo das drogas, da prostituição, pessoas que estão sofrendo, e é o diabo que tem causado sofrimento. Eu quero te informar que amanhã, sexta-feira, em 6 horários, aqui na nossa Igreja Deus e Amor, nós estaremos aqui em consagração, em humilhação na presença de Deus, e eu tenho certeza que Deus vai estar confirmando a libertação na sua vida. Então você que está sofrendo, ouvintes, você que precisa de um socorro de Deus, vem para cá participar conosco amanhã. olha, estou te convidando porque eu quero ver Deus abençoando a sua vida. As pessoas que têm participado têm sido abençoadas por Deus. Deus preparou esses 6 horários para você não ficar de fora. 7, 9, 11, 13, 15 e também no horário das 19 horas. Então você que não pode estar de manhã, talvez está no trabalho, talvez não pode vir à tarde também, você vai poder vir à noite, a partir das 19 horas. Quem sabe você trabalha à noite, tira um tempo no horário da manhã ou à tarde, mas não perca a oportunidade. Eu tenho certeza, ouvintes, nós estamos vivendo um tempo que tem muitas pessoas sofrendo, pessoas aprisionadas, algemadas, acorrentadas pelo diabo, pessoas que estão sofrendo e não sabe aí a causa do seu sofrimento. Eu quero orar por você amanhã, pedir a Deus para te abençoar. Mas olha, nós estaremos pregando a palavra de Deus, porque a palavra é poderosa, a palavra de Deus é tremenda, e eu tenho certeza que você estando aqui, Deus vai falar contigo através da sua palavra. Deus hoje quer destruir essa fortaleza. Talvez dentro de você o diabo está dizendo, ei, acabou para você, está abandonado pela família, ninguém gosta de você, ninguém ama você. Jeremias 31:3, nós vamos dar um tapa na cara do diabo, porque Deus está dizendo, eu te amei com amor eterno. Deus te ama. Essa muralha, essa fortaleza, vai ser destruída hoje. Essa muralha já está caindo. Essa fortaleza já está sendo destruída. Não adianta lutar com armas humanas, como tentativas de força própria. Não adianta. Não vai resolver. É preciso permitir que a palavra de Deus, ela entra e destrói essas fortalezas que estão do lado de dentro. Quem crê que a palavra de Deus destrói essas fortalezas? Joga a mão para cima então aplaudindo. As armas não são carnais, mas são armas poderosas em Deus, que destrói essas fortalezas. São prisões invisíveis que escravizam vidas, que escravizam famílias e até igrejas. A grande verdade é, só o poder de Deus pode destruir fortalezas que aprisionam. E eu não tenho dúvida que nesta manhã, Deus já está derrubando fortalezas neste lugar. Levante a sua mão aplaudindo. Levante a sua mão adorando. Deus está aqui derrubando fortalezas.
1: É, a palavra de Deus é poderosa e você vai ouvir a mesma amanhã. E tenho certeza, ouvintes, que no momento da pregação da palavra, Deus já vai estar quebrando as correntes. Através de você ouvir a pregação da palavra de Deus, Deus vai quebrar algemas e colocar você em liberdade. Quando eu falo assim, você, quem sabe, não está entendendo. Como assim, pastor? No mundo físico eu não estou algemado, não tem correntes me aprisionando, mas no mundo espiritual tem. Quem sabe você olha aí, você não consegue progredir, você não consegue ser uma pessoa feliz, talvez as coisas estão dando erradas, nada dá certo. Ouvintes, são demônios, mas a palavra de Deus te liberta, a palavra de Deus joga essas algemas, essas correntes por terra. O diabo, ouvintes, se tem algo que ele tem aprisionado na vida das pessoas, é a mente das pessoas. Olha bem, se ele aprisiona a mente, ele consegue dominar todo o corpo.
0: Então, uma pessoa que está com a mente aprisionada pelo diabo é aquela pessoa que olha para a situação e fala assim: acabou para mim, não tem mais jeito, eu não vou conseguir vencer. Porque o diabo paralisou, dominou a sua mente, então ele vai dominar tudo na sua vida. Mas a palavra de Deus vai sair de encontro com você amanhã. Ela vai penetrar como uma flecha e Deus vai jogar por terra. Deus vai quebrar as algemas, este demônio que está te aprisionando. A palavra de Deus vai agir e você vai ser liberto. Olha bem, nesta campanha nós realizamos aqui aquela oração, a oração de desafio para Deus desfazer as obras do mal, para Deus jogar todo o mal que está na sua vida por terra. Nós vamos acompanhar para você entender que a mão de Deus está conosco, libertando vidas nesta campanha.
2: Vai pedindo para Jesus queimar toda a opressão do mal. Sai, Satanás, sai da vida dessas pessoas. Sai da casa, sai da família. Queima ele, Jesus, vai queimando. Sai daí, opressão do mal. Vai embora, Satanás. Sai da vida dessas pessoas. Vão expulsando, irmãos, vão expulsando. Sai, sai, Satanás, sai. Sai do coração, sai da mente, sai da família. Vai gritando para Jesus queimar.
3: Jesus da morte. Jesus da morte.
2: Vai gritando para Jesus queimar. Vai expulsando, sai da vida dessas pessoas, Satanás, sai opressão do
3: mal. Mata ele passa fome na rua, ele passa fome na rua.
2: Vai pedindo para Jesus queimar, meus irmãos.
4: Há poder no sangue de Jesus, há poder no sangue de Jesus.
0: Há poder no sangue de Jesus. E amanhã nós estaremos clamando pelo poder deste sangue. A Bíblia mostra para nós em João 10, 10, que o ladrão não veio senão a matar, roubar e destruir. Este ladrão, ouvintes, olha, entenda, o diabo está roubando, está destruindo, está matando pessoas. Você não pode ficar de fora, você não pode continuar aí aprisionado por esses demônios. Eu fico imaginando o sofrimento de uma família ali possessa, o diabo dominando a casa, tomando conta de uma família. Olha, ouvintes, chega, você está diante de uma oportunidade de mudar de vida, de ser liberto, de ser liberta das garras do nosso adversário. Talvez há pessoas agora me ouvindo, estão aí depressivas, com ansiedade, pessoas que estão vivendo aí tristes, amarguradas. Talvez você não consegue dar nenhum sorriso mais, porque o diabo apagou o seu brilho, o diabo destruiu o seu casamento, a sua família, fechou as portas e deixou você numa situação complicada. Mas olha, ainda há esperança. Com Jesus ainda tem jeito. Vem participar conosco amanhã desta campanha de libertação. Nós queremos orar por vocês. Nós queremos pedir a Deus para abençoar a vossa vida. Nós vamos acompanhar mais uma oração de libertação. É porque nesta campanha, ouvintes, os pastores estarão aqui comigo, os obreiros, o esquadrão da fé. Nós estaremos aí unidos na mesma fé, com aquela confiança em Deus, orando por você. E tenho certeza, Deus vai confirmar a libertação.
2: Sai daí, Satanás, sai da vida desta pessoa, sai desta casa, sai desta família, vai embora! Vão expulsando. Jesus está repreendendo as obras malignas. Jesus está quebrando os laços malignos. Jesus está quebrando os laços malignos. Jesus está quebrando os laços malignos.
5: E o inferno treme.
0: É, o inferno entra em desespero quando Jesus chega para operar. Eu recordo, ouvintes, quando Jesus chegou em Gadara para libertar aquele homem que estava ali como a legião de demônios. É, o diabo teve que prostrar diante de Jesus. Onde Jesus chega, ouvintes, o diabo tem que sair. O diabo tem que bater em retirada. Amanhã não há força maligna, não há demônios que poderão resistir à presença do nosso Deus. Jesus garante estar conosco amanhã e você não pode perder. Se Jesus vai estar presente conosco nesta campanha, nesta sexta-feira, abrace esta oportunidade, porque Jesus estando conosco, nenhum demônio, nenhuma doença, nenhum mal vai poder prevalecer na sua vida. Nós vamos acompanhar, ouvintes, pessoas testemunhando também agora milagres, pessoas testemunhando o poder de Deus, porque elas têm participado desta campanha e têm sido agraciadas pelo Senhor. Vamos lá, aumente o volume do seu rádio e vamos acompanhar testemunhos para acréscimo da vossa fé.
6: É tremendo, pastor Antônio, o que Deus tem feito. Essa senhora acabou de me falar agora que ela estava há mais de 4 anos com um zumbido no ouvido e ela sofria muito com isso. Mas agora, na hora da revelação, o zumbido sumiu e ela está emocionada, completamente curada, para a glória de Deus, pastor Antônio.
7: Irmã, qual é o seu nome?
8: Meu nome é Dilma.
7: Quer dizer que a senhora estava com esse zumbido no ouvido há 4 anos?
8: É um barulho de cigarro muito forte, aquilo perturbava a minha cabeça à noite. Meu Deus, me cura, eu não tinha esse barulho. Há mais de 4 anos, esse zumbido no meu ouvido.
7: Mas e agora?
8: E agora sumiu na hora da oração. Sumiu.
7: Na hora da oração sumiu.
8: Sumiu.
7: Está curada.
8: Eu comentei ali com a irmã, falei no ouvido da cura.
7: A mulher, meus irmãos, com um zumbido no ouvido há mais de 4 anos, e agora na hora da oração o zumbido sumiu para a glória de Deus.
8: Está
7: curada.
8: Tô curada em nome de Jesus.
7: Curada.
5: O meu socorro está em ti, Senhor.
0: É isso que Deus vem realizando a cada sexta-feira aqui na nossa igreja Deus e Amor. Os demônios não podem resistir. Deus tem libertado. Olha, ouvintes, quantas pessoas oprimidas, pessoas que estão sofrendo, aprisionadas nas garras do nosso adversário. Mas Jesus chega destruindo essas fortalezas e colocando essas pessoas em liberdade. Eu já quero fazer um apelo aqui a você que me ouve agora, que conhece pessoas que estão aí sofrendo. Pessoas que estão doentes, oprimidas, deprimidas, pessoas que não conseguem ser felizes na vida, traz essas pessoas para esta campanha. Jesus está presente e quer confirmar a libertação. Olha, ouvintes, as pessoas que estão participando da campanha estão testemunhando, elas estão contando a bênção de Deus. E você que me ouve agora, venha testemunhar também. Nós vamos acompanhar neste momento para você entender as pessoas testemunhando os milagres da parte do nosso Deus.
6: Impressionante, pastor Antônio Santos. Aqui está o nosso irmão, teve um infarto fulminante, ficou 3 semanas no CTI e hoje, a colocar seus pés aqui, foi impactado pelo poder de Deus.
7: Irmão, qual é o seu nome?
9: Ataíde.
7: Irmão, conta pra nós o que aconteceu.
9: Numa quarta-feira, né, eu tava me arrumando, pra ir à igreja, até fazer uma visita e recebi aquela pontada quando eu abri a porta do guarda-roupa no peito, né? E começou aquela dor tomar o corpo todo. E eu liguei pro rapaz, ele veio me socorrer correndo e fui pro UPA de Manilha. Ali a dor não parava, era uma dor muito forte. Eu não sabia nem o que estava acontecendo, aquela dor tomando tudo. E o médico entregou meus documentos ao rapaz que estava comigo, meu celular, e falou, olha, vou ter que aplicar morfina nele. E aí aplicou a morfina, e assim que a dor diminuiu, ele correu, já botou naquele anel para fazer os exames, né? E dali eu já fui para o Alberto Torre, fiquei 3 semanas no CTI, muitas dores no corpo, eu parecia que não sentia os dedos, não sentia o dedo do pé, nem o dedo da mão, muitas dores. Mas ali eu creio que foi um plano de Deus, porque eu ganhei 2 almas ali dentro do CTI. Pedi a Deus que eu não fosse agora, porque tinha muita gente que precisava da minha ajuda em oração. E aqui estou, graças a Deus, através da oração do homem de Deus, eu estou curado em nome de Jesus.
7: Deus te deu livramento, está curado. Vocês podem glorificar a Deus com Ele.
10: O Emmanuel, o Todo-Poderoso comigo está.
0: Tremendo, ouvintes. É aquilo que Deus está realizando na vida das pessoas. É por isso que Deus está te convidando agora para você participar desta campanha. Por quê? Ele quer abençoar a sua vida também. Talvez você me ouve agora precisando de uma cura, de uma libertação, de um milagre. Participa conosco desta campanha. Eu não tenho dúvida que Deus está te chamando, Deus está te convidando para estar conosco participando desta campanha. Nós vamos acompanhar mais testemunhos para você entender que Deus está trabalhando, Deus está operando, realizando milagres na vida das pessoas. Aumente o volume do seu rádio e vamos acompanhar mais um testemunho.
7: Qual é o seu nome?
11: O meu nome é Paula.
7: Irmã Paula, conte a bênção.
11: Então, eu descobri que eu estou com 14 miomas.
7: 14 miomas.
11: Eu tenho todo o comprovante aqui. Eu perdi muito sangue. Eu uso fralda geriátrica, não saio para lugar nenhum, não aguento ficar em pé. Eu fiquei muito doente, fiquei internada. Tenho fotos aqui também. Tem todos os exames aqui, a ressonância. E a minha anemia está muito séria. Eu não aguento ficar em pé. E na ressonância, meu útero estava muito inchado, porque são 14 miomas e eu sinto dores de parto. Eu cheguei aqui, eu não estou com palpitação mais, eu não estou com... Você vê que eu não estou falando cansada, eu estou bem, não estou sentindo nada, as dores... Parece que meu útero desinchou, eu estou bem, estou tranquilo.
7: Aí, você está com os comprovantes, tá 14 miomas no útero.
11: Tem fotos, eu internada.
7: Estava fraca.
11: Eu não aguentava andar, não aguentava fazer. Eu falei, Senhor, se o Senhor me tirar de São Gonçalo, me levar para o Rio, eu prometo que eu vou entrar em comunhão de novo, vou me reconciliar com Deus, vai ser hoje.
7: E está curada.
11: Tudo, eu não estou sentindo nada.
7: Sumiu os sintomas.
11: Tem comprovante aqui na minha mão, se quiser ver.
7: Não está curada. Sentiu que nada. O mal saiu.
11: Pelo eterno Deus de Israel, eu não estou sentindo nada, não é?
7: Curada, a mulher com 14 miomas está curada por Jesus aqui agora, porque os sintomas desapareceram.
11: Eu faço questão, porque tem muita gente que fala que aqui a gente é pago, a gente fala para agradar, para aparecer. Eu faço questão de fazer um novo exame e trazer aqui.
7: Traz
11: de
7: os
11: volta.
7: Novos exames, para a gente mostrar para o povo. Viu?
11: Amém.
7: Tá curada. Cadê o glória pra Jesus?
0: Que tremendo esses testemunhos. Eu tenho certeza que Deus já falou com você o suficiente para você estar conosco nesta sexta-feira. Anote o endereço: Rua Senador Pompeu, número 27, aqui no centro do Rio de Janeiro.
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0: eu quero neste momento, ouvintes, orar por você. Eu quero pedir a Deus para abençoar a sua vida, a sua casa, a sua família, e que nada possa impedir a sua chegada aqui nesta sexta-feira. Você que pode agora, dobra os seus joelhos, você que pode fechar os seus olhos, você que está no trânsito, claro, não vai fechar os olhos, mas liga o seu pensamento a Deus, e eu quero agora orar por você.
13: O Senhor Jesus nos promete em sua palavra no livro de João, capítulo 14, versículos 13 e 14.
14: E eu farei o que vocês pedirem em meu nome, para que o Pai seja glorificado no Filho. O que vocês pedirem em meu nome, eu farei.
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0: Senhor meu Deus e meu Pai, é no nome do Senhor Jesus Cristo, outra vez, nós estamos aqui diante da Tua presença, clamando ao Senhor. E eu já quero Te louvar, meu Deus, por tudo que o Senhor vem realizando no decorrer desta campanha. O Senhor tem feito coisas extraordinárias, o Senhor tem alcançado pessoas, Senhor, no fundo do poço. O Senhor tem curado, tem libertado, tem transformado vidas no decorrer desta campanha. Nós Te louvamos, meu Deus, ó Senhor, pelas maravilhas que o Senhor tem realizado. Eu quero aproveitar este momento e apresentar ao Senhor a vida de cada ouvinte. Senhor, pessoas que estão aqui perto, pessoas que estão longe, acompanhando esta programação. Eu sei, ó Deus, que o Senhor já tocou em corações, o Senhor já convidou pessoas para estarem presentes conosco nesta sexta-feira. Quem sabe esta pessoa, Senhor, está sofrendo, esta pessoa que está gemendo de tanto sofrimento. Ó, meu Deus, as portas se fecharam. Esta pessoa que está enferma, quem sabe oprimida, desesperada, já perdeu até a esperança de viver. Eu sei que o Senhor está falando com esta pessoa agora. Meu Deus e meu Pai, traz essa pessoa nesta sexta-feira, meu Deus. Eu sei que o Senhor já preparou o milagre, o Senhor já preparou a libertação, o Senhor vai mudar a história da vida desta pessoa. Esta pessoa, Senhor, quem sabe sonha em voltar à normalidade da sua vida. Esta pessoa que tem lutado para ser feliz, para ter paz, para ter comunhão com a família, mas o inimigo tem batalhado, o inimigo tem atrapalhado. Entra nesta casa, Senhor, entra no lar desta pessoa agora, levando a libertação, levando a paz. Meu Deus, tira os impedimentos, as barreiras. Quem sabe o inimigo está batalhando para impedir a chegada desta pessoa aqui nesta sexta-feira. Se o Senhor quiser, meu Deus, enviar anjos agora em cada lar, meu Pai, para trazer essas pessoas nesta sexta-feira, o Senhor pode fazer isso. Meu Deus e Pai, utiliza a nossa vida, Senhor, nesta sexta-feira, para que o Teu nome possa continuar sendo glorificado. Ó Deus, fala com o povo através da Sua palavra. Fala com o povo através dos milagres, das libertações, das maravilhas, Senhor. Que a glória do Senhor possa encher a casa e vidas serem transformadas, libertas pelo Senhor. É o que eu Te peço, meu Deus, e também Te agradeço no nome de Jesus.
15: Leva-me outra vez à sala do trono.
0: Olha, ouvintes, tenha certeza que Deus já te visitou neste momento e você vai estar conosco nesta sexta-feira. Não se esqueça, 7, 9, 11, 13, 15 ou no horário das 19 horas. É o prosseguimento da campanha Destruindo as Fortalezas.

0: já quero agradecer a todos vocês que ficaram conosco até neste exato momento. Mas olha, ouvintes, não saia daí. Este programa é 24 horas no ar, falando do amor de Deus, deixando vocês informados de todos os trabalhos realizados aqui em nossa igreja Deus e Amor. E não se esqueça, divulgue aí para toda a sua família, para os seus amigos, para o seu vizinho, o programa Voz da Libertação. Deus abençoe e vamos agora aos prefixos desta emissora. E logo mais eu retorno falando com todos vocês.
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2: 7 horas e 5 minutos.
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0: Olha, ouvintes, passando aqui para lembrar a todos vocês que é logo mais, é hoje, aquele culto especial da Fundação Reviver, que é a obra social da nossa Igreja Deus e Amor. Olha, todas as quintas-feiras em 3 horários, no horário das 9 da manhã, às 15 e também no horário das 19 horas, nós realizamos aqui aquele culto da Fundação Reviver. E são cultos extraordinários. Nós temos aí uma equipe preparada para pregar a palavra, orar por você, falar com você acerca deste trabalho tão importante na igreja, que é o trabalho social. Jesus, além de pregar a palavra, ele trabalhou também bastante com a obra social, ensinando a igreja que a igreja precisa pregar o evangelho da salvação e também socorrer as pessoas necessitadas. Eu quero convidar você que me acompanha neste momento para estarem presente aqui conosco em um dos 3 horários. Você que pode estar de manhã, vem. Você que pode estar à tarde ou à noite, não fique de fora desses cultos da Fundação Reviver. Nós temos aí a minha esposa, a nossa irmã Vânia, a nossa irmã Márcia, uma equipe que trabalha constantemente nesta obra social, auxiliando famílias necessitadas. E eu tenho certeza que nesta quinta-feira, em um dos 3 horários, Deus tem uma palavra para o seu coração. Essas mulheres estarão aqui pregando a palavra do nosso Deus.

Esther, Deus conhece o teu futuro, Deus conhece o teu presente, Ele conhece a tua vida, a sua casa, a sua família. Esther era uma moça simples, educada, obediente. Tudo o que o seu primo falava, ela obedecia a sua palavra. Irmãos, Deus, Ele é tremendo, Deus, Ele é maravilhoso. Ele opera, irmãos, em certas coisas. O homem olha e não entende como que Deus fez aquilo. Como que Deus salvou a tua família. Como que Deus trabalhou, deu livramento. Mas esse é o Deus que nós servimos.

venham participar conosco em um dos três horários. Deus tem uma palavra para o seu coração. Deus estará utilizando a vida das tuas servas para ministrar uma palavra para o seu coração. Elas estarão aqui orando por você, orando pela sua família. E eu tenho certeza, ouvinte, você vai sair deste culto abençoado pelo Senhor. Eu quero fazer um apelo neste momento a todos vocês que estarão presentes conosco nesta quinta-feira. Não venham de mãos vazias. Traga pelo menos 1 quilo de alimento não perecível. Você que tem condição de doar uma cesta básica, você que pode doar 5, 10, tem pessoas que têm condição de doar até 1 caminhão de cesta básica. Eu tenho certeza, ouvinte, Deus trará a recompensa para a sua vida. Deus vai continuar abençoando muito você. E a Bíblia tem promessa, você sabe disso. Aquele que dá ao pobre, ele empresta a Deus. E pode ter certeza que Deus não vai ficar te devendo. Você abrindo o seu coração, estendendo as suas mãos, Deus, ele vai te retribuir. Deus vai recompensar você. E você sabe, se Deus te deu muito, olha, ouvintes, não fica só com você. Reparte, distribui, ajuda aquele que não tem. Nós estaremos aqui, a nossa equipe da Reviver, para pregar a palavra, orar por você, e tenho certeza, você virá receber a bênção de Deus e também abençoar famílias necessitadas. Quinta-feira, 9 da manhã, às 15 e às 18 horas, Rua Senador Pompeu, número 27, aqui no centro do Rio de Janeiro. É um trabalho realizado com a obra social Fundação Reviver. 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
4: Olha, ouvintes, está chegando o dia 12 de outubro. A partir das 7 da manhã, nós teremos aí um feriado nacional. E nós queremos aproveitar esta data. É a data da medicina do Senhor Jesus Cristo. E teremos duas concentrações. No horário das 7 às 9 da manhã, nós teremos a participação do presbítero Sandro Mesquita, que vai estar conosco pregando a palavra do nosso Deus.
5: Você já percebeu que tu entrou aqui pesado, já está mais leve, o peso já caiu por terra. Você percebeu que você chegou aqui hoje triste, mas o anjo já trouxe alegria para você. Você percebeu, o anjo vai entrando, as portas

0: vão se abrindo. A Bíblia fala que Pedro está o quê? Dormindo. Um sono profundo. O sono estava tão gostoso que o anjo chega, dá um toque, dá uma sacudela em Pedro, manda ele se levantar, manda ele colocar as roupas, a capa, manda ele colocar o chinelo e fala: Pedro, agora fica de pé e me segue. Você imagina, e o anjo vai, o anjo na frente e Pedro atrás. As portas vão se abrindo, chega no portão principal, Pedro abre os olhos e ele olha e ele percebe, olha para um lado, olha para o outro, ele pensou que estava sonhando, mas não era um sonho, era realidade. Ei, meu irmão, ei, minha irmã, o teu milagre, o teu sonho vai se tornar em realidade nessa manhã. O que você pensava que não ia acontecer, vai acontecer na sua vida, vai acontecer na sua casa, vai acontecer na sua família. Levante essa mão, pelo amor de Deus, aí, glorifica o nome de Jesus nessa manhã, glorifica o nome de Jesus. O milagre chegou nessa manhã, a bênção de Deus chegou.
1: Eu creio que essa cura, a minha resposta de
2: é, nós vamos aproveitar, você estará conosco bem cedinho, participando deste primeiro culto. Aproveitando, meus irmãos, este feriado nacional, presbítero Sandro Mesquita vai pregar a palavra de Deus no horário das 7 da manhã. Ele vai orar por revelação do Espírito Santo, fazer aquela oração também de libertação, de milagres, e eu tenho certeza, a medicina de Deus vai acontecer também no horário das 7 da manhã.
0: O nome da senhora?
3: Andréia.
0: Irmã Andréia, a senhora crê que a senhora está curada?
3: Creio.
0: Crê, minha irmã?
3: Creio.
0: Na sua cura nessa manhã?
3: Não...
0: A senhora sabia que Jesus te curou?
3: Amém.
0: Jesus limpou tua garganta agora?
3: Aleluia.
0: O milagre foi grande ou foi pequeno?
3: Grande.
0: Como é que tá aí? Passa a mão aí, passa a mão aí, passa a mão aí, como é que tá aí? Amém?
3: Sim.
0: Hã?
3: Tô bem.
0: Tá bem? Não tá sentindo mais nada?
3: Não.
0: Não está sentindo mais, não tem mais nada aí na garganta.
3: Não.
0: Porque a senhora foi curada.
3: Amém.
0: A senhora sabe quem te curou?
3: Jesus.
0: Foi quem?
3: Jesus.
0: O milagre foi grande ou foi pequeno?
3: Grande.
0: Deus abençoe, irmã Andréia. Palma para Jesus.
1: Eu vou descansar na tua palavra, confiar.
2: É, por isso eu quero convidar a todos neste momento, cheguem cedo para você encontrar lugar. É, a nossa nave principal vai se tornar pequena. Nós teremos este culto das 7 às 9 da manhã e das 9 horas em diante, nós teremos essa mega concentração. Pastor Davi Miranda Filho pregando a palavra do nosso Deus.
4: A Bíblia diz que havia 2 cegos... E eles ali, quando souberam que Jesus estaria ali, eles foram até onde estava Jesus. E Jesus disse: o que queres que eu te faça? Eu faço uma pergunta e a igreja responde. Jesus viu que eles eram cegos? Viu. E por que Jesus perguntou? Porque queria saber se eles tinham fé. Jesus perguntou: vocês creem que eu posso fazer isto? Eles falaram: sim, senhor, eu creio. Então, Jesus curou os 2 cegos. A mesma coisa está acontecendo aqui hoje. Jesus está perguntando: você crê que eu posso te ajudar? Você crê que eu posso curar as tuas enfermidades? Vocês acreditam que eu posso resolver os teus problemas? Se você crer, a vitória está chegando até você! Glória a Jesus!

0: meus irmãos, nós já podemos sentir o impacto da presença de Deus. A presença de Deus será notória, vidas serão tocadas, vidas serão alcançadas pelo poder da palavra do nosso Deus. Ele vai orar por revelação, fazer aquela oração de explosão de milagres, aquela oração de libertação. E pode ter certeza, Jesus vai operar maravilhas na sua vida.
1: Escute a revelação. O Espírito de Deus está me revelando 12 pessoas. Escute a revelação. Você tinha dores terríveis na coluna. Você não conseguia fazer o movimento. Faça o movimento. 12 pessoas curadas agora, Jesus está me dizendo. O Espírito de Deus está fazendo 12 pessoas. Seu nome, irmão?
2: Meu nome é Douglas, pastor Davi.
1: O que foi que aconteceu?
2: Eu estou mais de 6 meses sem poder andar com a minha coluna. E eu vim para cá hoje de carro, sentado em cima de um colchão, porque eu não podia me movimentar. E na hora da oração, Jesus colocou as mãos na minha coluna, para a honra e glória do Senhor Jesus, estou curado. Eu não conseguia mover minhas pernas, não conseguia me abaixar.
1: Abaixando e levantando.
2: Abaixando e levantando. E não podia caminhar, só que agora eu vou correr aqui para aumentar a fé do povo, olha.
1: Olha aí, ó. Chegou, olha a situação que ele estava. Dá glória a Deus, igreja! Dá glória a Jesus, igreja! Me permita conversar com ele, escute, irmão. O senhor falou que chegou em cima de um colchão.
2: Isso, porque eu dobrava o colchão no meio, assim, para colocar atrás da coluna, porque não dava para se movimentar.
1: Há quanto tempo essa enfermidade na coluna?
2: Eu já estou com essa dor, assim, que eu não podia me movimentar já 6 meses, mas já tinha perto de mais de 1 ano já.
1: Veja, irmão, chegou aqui num colchão, irmãos. Dentro do carro não podia nem sentar. E ele correu, pulou, porque isso é o quê? Milagre, milagre, milagre, milagre! Glória a Deus, igreja!

0: tragam os enfermos, paralíticos, as pessoas que estão desenganadas pelos recursos humanos. Vai ser o dia da medicina de Deus e não vai parar por aí. Evangelista Maria Lorena vai estar conosco orando por revelação, fazendo aquela oração forte. Vidas serão curadas. Satanás vai entrar em desespero, porque a glória de Deus vai envolver este lugar.
1: Pode gritar, queima, queima, queima, toda legião de demônio que você quer com ela. Eu vou. Eu deixo eles trancados dentro. Eles não têm nada. Eu tranco tudo. Eu acabo. O marido dela. E ela fica desesperada. Você ganha muito para fazer isso. Você não gosta dessas campanhas.
2: Não, ela vem aqui.
1: Pode gritar, queima eles. Pode gritar, queima eles. É uma legião, igreja. Fala comigo, Satanás! Eu não ouvi, Satanás!

Dia 12 de outubro, a partir das 7 da manhã, de 7 às 9, presbítero Sandro Mesquita, de 9 ao meio-dia, pastor Davi Miranda Filho e evangelista Maria Lorena. E pode ter certeza, meus irmãos, Jesus não vai te despedir de mãos vazias. Ele deixa claro, aquele que vem a mim, de maneira nenhuma o lançarei fora. 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
0: e se o meu povo, que se chama pelo meu nome, se humilhar e orar e buscar a minha face, e se converter dos seus maus caminhos, então eu ouvirei dos céus, e perdoarei os seus pecados, e sararei a sua terra. 2 Crônicas 7:14.
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0: Ouvintes, aceite a paz de nosso Senhor e Salvador Jesus Cristo. Deus abençoe a sua vida, que agora está ligadinho no programa Voz da Libertação. Já quero desejar uma excelente quinta-feira de bênçãos, de vitórias para a sua vida e para toda a sua família. Chegou o momento da oração, mais um dia desta campanha de oração. Todos os dias estamos aqui orando por vocês. Vocês que estão na campanha de domingo, a campanha da restituição. Nós temos um propósito diante de Deus de permanecermos em oração. E temos certeza, haverá restituição na nossa vida. Você que firmou aquele propósito com Deus, a cada domingo desta campanha, pode ter certeza, a igreja está em constante oração e a resposta breve virá. Vamos agora falar com Deus, clamar pela restituição de Deus na nossa vida.
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0: Senhor meu Deus e meu Pai, eu não tenho palavras, meu Deus, para expressar a minha gratidão nesta manhã. Obrigado, Senhor, pela vida, pela paz, pelo carinho e o cuidado que o Senhor tem conosco. Eu quero entrar na Tua presença nesta manhã com ações de graças. Meu Deus, expressando que não há Deus semelhante, não há Deus igual. O Senhor é Deus soberano. O Senhor é Deus tremendo, o Senhor é Deus poderoso. Obrigado por mais esta oportunidade que o Senhor nos concede, Senhor, de poder estar na Tua presença em oração, intercedendo por cada ouvinte que nos acompanha neste momento. Nós estamos, meu Deus, em oração, em prol, Senhor, de um propósito específico, que é a campanha de domingo, a campanha da restituição. Ó Deus querido, Deus poderoso, o Senhor tem contemplado, ó Deus, a trajetória de cada pessoa. Pessoas, meu Deus, de perto, pessoas de longe, são pessoas, meu Deus, que têm propósitos. Todos os domingos estão conosco no decorrer desta campanha. Meu Deus e meu Pai, continue com as Suas mãos estendidas, Senhor, abençoando a vida deste povo, abençoando os Seus lares, a família, a empresa. Senhor, que a mão do Senhor possa se mover e o Seu nome continuar sendo glorificado. Meu Deus e meu Pai, neste momento, meu Deus, eu quero apresentar ao Senhor em especial a vida das pessoas que têm feito propósitos nesta campanha. Ó Deus, aquele voto, Senhor, o voto da restituição. São pessoas, meu Deus, que estão ali lutando, ó Deus, com afinco na oração, no jejum e cumprindo este propósito com o Senhor no decorrer desta campanha. Meu Deus, eu sei que tem pessoas que logo no início já foram contempladas pelo Senhor e tem pessoas ainda aguardando, meu Deus, aguardando o Teu mover nesta campanha da restituição. E eu quero pedir ao Senhor, meu Deus, apressa-te em abençoar a vida deste povo. Senhor, honra cada propósito, a cada pedido que é feito no decorrer desta campanha. Tem pessoas, meu Deus, clamando pelo Teu mover, quem sabe esta causa na justiça, quem sabe, Senhor, esta pessoa aguarda por uma ligação, esta pessoa aguarda pelo resultado do exame, Senhor, aguardando por um milagre. E o Senhor é Deus que pode surpreender. O Senhor é Deus que pode, ó Deus, abençoar a vida desta pessoa, cumprir o desejo deste coração, para que o Teu nome, mais uma vez, ele seja glorificado. Nós clamamos ao Senhor, meu Deus, porque o Senhor é poderoso para fazer tudo isso e muito mais. Ó, meu Deus, restitui a saúde desta pessoa, restitui, meu Deus, a família, restitui os bens. O Senhor é poderoso para devolver, o Senhor é poderoso, meu Deus, para glorificar o Teu nome na vida deste homem, na vida desta mulher. Meu Deus e meu Pai, eu sei que tem pessoas clamando neste momento, ó Deus, clamando pelo Teu agir, Senhor. São pessoas que não podem esperar por muito tempo, e o Senhor sabe desta necessidade. É por isso que clamamos pelo Teu mover, é por isso que nós clamamos pelo Teu agir, meu Deus. Tem pessoas sendo oprimidas, pessoas sendo deprimidas. O adversário, Senhor, tem batalhado. O adversário, Senhor, tem amarrado, tem destruído. E esta pessoa clama no momento de desespero. Oh, meu Deus, esta pessoa grita por dentro, Senhor, em busca de socorro. E eu sei que o Senhor não vai deixar de socorrer esta pessoa. Entra com ação, meu Deus. Entra com providência, Senhor, para que o Teu nome seja glorificado na vida desta pessoa. É o que eu te peço, ó Deus, e também te agradeço no nome de Jesus.
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0: Tenha certeza, ouvintes, que você já foi alcançado por Deus na manhã de hoje. Eu tenho certeza, Deus já te visitou e o propósito continua. Nós estaremos juntos neste domingo, nesta campanha da restituição. E vamos avante, continue com este propósito no seu coração, que Deus vai cumprir as suas promessas. Domingo agora, 7, 9 e 11 da manhã, eu aguardo por vocês, em propósito de oração, em propósito de jejum, e com certeza haverá a restituição de Deus na vossa vida.

0: Aquele que supre a semente ao que semeia e o pão ao que come, também lhe suprirá e aumentará a semente e fará crescer os frutos da sua justiça. 2 Coríntios 9:10.
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5: São 7:35, informa o programa Voz da Libertação. E aqui quem vos fala com todos vocês, seu irmão em Cristo, presbítero Jarlan Pinheiro, atual responsável da Igreja Pentecostal Deus e Amor, da rua São João, número 24, no centro de Niterói. E a sede estadual aqui do Rio de Janeiro fica localizada na rua Senador Pompeu, número 27, bem no centro do Rio de Janeiro, na responsabilidade dele mesmo, do pastor Antônio Santos. E a nossa sede mundial fica localizada na Avenida do Estado, 4568, Baixada do Glicério, São Paulo, capital. Nós vamos prosseguindo aqui com mais uma programação, né? Como eu já falei, eu mesmo, presbítero Jarlan Pinheiro. Quero mandar a paz do Senhor Jesus para todos os ouvintes do programa Voz da Libertação, pastor Fábio, que aqui se encontra nas técnicas, né? Ou na sonoplastia. E também aos nossos pastores, nossa sede mundial, nossa presidente, Ereni Miranda. Porque às vezes ela está na escuta, né? Ouvindo, né, as programações dos estados. Né? Então, também para nossos diretores, pastor Wilson. Lembrando que esse final de semana é Santa Ceia. Esse final de semana, Santa Ceia, na maioria das nossas igrejas, né, nós temos Santa Ceia, domingo, sábado e domingo. Né, sábado e domingo, Santa Ceia para os membros da Igreja Pentecostal Deus e Amor. Quero mandar a paz do Senhor Jesus para a irmã Lia, que está na escuta já dessa programação, a nossa irmã Áurea, né, nossa irmã Patrícia aí do Joque, pastor, nossos irmãos aí do Joque em 1 e 2, né? Que Deus abençoe a vida de vocês, nossos irmãos aí da Estadual de Niterói, nossos irmãos de São Gonçalo aí de Neves, nossos irmãos de Maricá, né? Os irmãos aí de Maricá, que Deus abençoe, né? A igreja aí do pastor Fábio, nossos irmãos aí lá da a igreja da rodoviária, podemos dizer assim, né? Antes era do Parque Nance, agora é a igreja da rodoviária, porque fica bem frente à rodoviária. Para você que está na escuta dessa programação, você pode procurar nossa igreja aí, você desce do ônibus aí na rodoviária, no centro de Maricá, e aí você só faz atravessar a rua e já está dentro da Igreja Pentecostal Deus e Amor. Você pode fazer uma visita a partir das 19 horas, nossa igreja já se encontra de portas abertas, e Deus vai estar abençoando a vida de cada pessoa que ali comparecer. E também temos a igreja ali em Nuan, né, para a glória de Deus. Ouvintes, para não ficar somente em minhas palavras, quero fazer um minutinho de oração, mas gostaria de meditar também no versículo da Palavra de Deus, que se encontra em Romanos capítulo 8, versículo 1, para nossa meditação. A Palavra de Deus em Romanos capítulo 8, versículo 1 diz: nenhuma condenação há. Portanto, agora nenhuma condenação há para os que estão em Cristo Jesus. A palavra agora é importante. Paulo está dizendo que, houve um tempo em que estávamos debaixo da condenação. Mas agora, em Cristo, existe uma nova posição espiritual. O que significa estar em Cristo? Não é simplesmente frequentar uma igreja, é viver unido a Cristo pela fé, tendo abandonado a velha vida. 2 Coríntios capítulo 5, versículo 17, diz o seguinte: se alguém está em Cristo, nova criatura é. Quem está verdadeiramente em Cristo não continua vivendo deliberadamente como antes. Cristo muda nossa posição e começa a transformar nossa vida. João capítulo 3, versículo 18 diz: quem crê em Cristo não é condenado. O inimigo pode lembrar seu passado, mas Deus olha para aquilo que Cristo está fazendo em você. Né? Não confunda condenação com correção. O Espírito Santo convence para restaurar, Satanás acusa para destruir. O versículo 2 de Romanos diz: a lei do Espírito da vida, porque a lei do Espírito de vida em Cristo Jesus me livrou da lei do pecado e da morte. Paulo apresenta duas realidades: lei do pecado e da morte, e lei do Espírito da vida. Então, duas leis. Uma que faz você pecar, né, que não tem problema, e só que segue-se a morte. Né? E a lei do Espírito, o Espírito da vida. Né? Aqueles que são guiados pelo Espírito Santo de Deus, com certeza, aqueles que fazem a vontade, né? Por quê? Porque está sendo guiado pelo Espírito Santo de Deus. E o Espírito Santo, ele, através dele, nós vamos ter o quê? Vida. Porque ele vai nos conduzir, ele vai nos guiar. Né? O pecado escraviza, mas Cristo liberta. João capítulo 8, versículo 36 diz: se, pois, o Filho vos libertar, verdadeiramente sereis livres. Então, você que está ouvindo nessa manhã, a verdadeira liberdade não é fazer tudo o que queremos, é receber poder para não sermos dominados pelo pecado. E que poder é esse? É sermos guiados pelo Espírito Santo de Deus. Você pode estar enfrentando uma batalha, mas a batalha não significa que Deus abandona você, né? Ou que Deus não nos abandona. Então nós temos essa certeza, nós temos essa esperança do que Deus, ele é capaz, do que Deus pode fazer. Você pode até estar passando por alguma situação, né, algumas lutas, mas é algo maravilhoso é que Deus, mesmo em nossas lutas, ele está sempre conosco. Eu lembro de Ezequiel, que quando ele diz assim: Ezequiel estava entre os cativos da Babilônia, de Israel. Israel havia passado por uma grande crise espiritual e nacional. Jerusalém estava distante, o templo havia sido ameaçado, o povo estava no auxílio, e muitos poderiam pensar: onde está Deus? Onde está Deus? Mas é justamente nesse cenário que Ezequias declara, ou aliás, Ezequiel declara: os céus se abriram. Você vê que no versículo 1, Ezequiel estava junto ao rio Quebar quando teve visões de Deus. Né? Ele estava em uma terra estrangeira, mas Deus foi ao encontro dele. E Atos 2, lembrando também, Atos capítulo 7, versículo 55, diz que Estevão, mesmo enfrentando a morte, viu os céus abertos e Jesus em pé à direita de Deus. Circunstâncias difíceis não conseguem fechar os céus para quem Deus quer alcançar. Você pode estar passando a luta que você estiver passando. Você ouvinte, você meu irmão, você, independente do seu credo religioso, né, no que você acredita, eu quero dizer que existe só um Deus. Um Deus criador dos céus e da terra. É o que a Bíblia nos fala. É de um Deus que criou os céus e a terra. Um Deus. Não foi vários deuses. Naquele momento eu creio que nem os anjos ajudou, porque a Bíblia não fala. Ao contrário, só diz que Deus criou. Deus criou. E Deus é tão maravilhoso e tão assim em ordem, e gosta de ordem, que ele, como diz a palavra de Deus, em um primeiro dia ele disse, haja isso, haja aquilo, e ele foi falando, e ele viu, deu a manhã e deu a tarde, ele olhou e disse, e viu que era bom, e no dia seguinte ele começou a fazer novamente. Então tudo com ordem e decência. Deus poderia ter feito tudo isso em um dia só, em um momento só, dizer, haja tudo isso, porque ele já estava nos planos dele, já estava no projeto dele. Mas ele demonstra na sua palavra ordem, organização, decência, enfim. Então, o Deus criador dos céus e da terra, não importa os momentos difíceis da sua vida que você esteja passando, de enfermidade, de perca, alguém que está internado, quero te dizer que Jesus, ele peleja por você, que o Senhor está querendo mostrar para você os céus abertos, como ele mostrou para Estevão, como ele mostrou para Ezequiel, como ele mostrou para outros e outros a sua glória, o seu resplendor, mostrando que não é o lugar, não é onde você está, dizendo, ah, aqui Deus não vai se apresentar para mim, aqui Deus não vai falar comigo, não importa o lugar, o que importa é como você está na presença de Deus, como você está na presença do Senhor. Talvez alguém esteja passando por um quebar, né? Podemos dizer assim que Ezequiel estava, né, no rio Quebar, né, quando teve visões de Deus. Então, não importa, um quebar espiritual, podemos dizer assim, né, passando por uma luta, por uma aflição, um lugar de sofrimento, espera ou tristeza, você pode estar esperando, você pode estar sofrendo, mas eu quero te dizer que Deus pode transformar o lugar da aflição em lugar de revelação. Você vê que João na ilha de Patmos, né, foi jogado na ilha de Patmos, para lá foi preso, o João do Apocalipse, né? E ali foi onde Deus mostrou as visões do Apocalipse. As visões que hoje nós temos o pleno conhecimento do que aconteceu, do que está acontecendo, do que ainda vai acontecer. Então, há momentos que a gente pode estar num quebar espiritual, passando por uma aflição, mas Deus, ele quer se manifestar para você. Ele quer que no momento mais difícil da sua vida, ele quer que você se dobre, se curve e clame a Ele, que Ele quer ouvir a sua voz. Tem momento que a gente tem que estar em um lugar de silêncio para ouvir Deus falar. Às vezes a gente só fala, pede, e esquece de parar um pouco para ouvir o que Deus quer falar conosco. Então ore, mas se cale um pouco, fique em espírito e tente ouvir a voz de Deus falando com você. Ouvinte, nós vamos fazer um minutinho de oração, agradecer a Deus. Quero agradecer a Deus por essa oportunidade de estar aqui mais uma vez com todos vocês para transmitir aquilo que Deus está fazendo, né, na Igreja Pentecostal Deus e Amor.
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5: Maravilhoso Deus e eterno Pai, Pai de nosso Senhor e Salvador Jesus Cristo. Nesse momento, Deus, de oração, diante da Tua santa e bendita presença, porque eu tenho certeza, Pai, como diz a Tua palavra, que aonde estiver dois ou três reunidos em Teu nome, lá o Senhor se fará presente. Então, Senhor, eu tenho certeza que há um representante aqui, Deus, Senhor, ouvindo as nossas orações, vendo aquilo que estamos fazendo, Senhor, para que o Teu nome venha a ser exaltado e glorificado sempre, Deus. Porque Tu és o Deus criador dos céus e da terra. Tu és o Deus que criou, meu Deus, como a Tua palavra, até mesmo aqui no livro de Ezequiel, se confirmando também no livro, Deus, de Apocalipse, sobre os quatro seres, meu Deus, que estava ali, Senhor, dizendo, Santo, Santo, Santo, Santo é o Senhor, o Todo-Poderoso. E eu creio conforme a tua palavra que tu és o Santo, Santo, Santo Todo-Poderoso, que tens sido bondoso, misericordioso para conosco, dando seu Filho, seu único Filho, para morrer por todos. Então, por isso, Deus, só tenho te agradecer. Não tenho palavra para me expressar, Deus, diante da tua presença agora, diante da tua glória, Deus, da tua majestade que está sentado. Senhor, muito obrigado, Deus, obrigado pela vida do pastor Fábio, pela vida da sua família, Senhor, pela vida dos ouvintes, Deus, pela vida, Senhor, dessa irmã, desse irmão que está aí, Senhor, ouvindo, meu Deus, esta oração. Te peço pela vida dos nossos pastores, Senhor, Deus, de todos, meu Pai, não importa, meu Deus, a sua hierarquia, não importa, Senhor, a sua posição de cooperador, Daniel, Deus, as obreiras da tua casa, os administradores da tua obra, Deus, os colaboradores, a nossa presidente, Ereni Miranda, a nossa irmã Débora Miranda, nosso irmão Lourival, Senhor. Te peço, meu Deus, pela família Miranda, pelo Davi Filho, Davi Neto. Te peço pela irmã Leia, Senhor. Te peço, meu Deus, por todos, meu Deus. Senhor, te peço também, meu Deus, pelo ministério de cada um, Senhor. Te peço pela vida da irmã Lia, Senhor, da sua família. Cobre com teu sangue, Senhor. Te peço pela vida, meu Deus, dos irmãos, do irmão Marcelo, ali na portaria, Senhor, da nossa igreja ali em Niterói. Pela vida do nosso, do presbítero Duval, pela vida do pastor Joelso, Deus, pela vida de todos ali, Senhor. Pastor Wilson, pastor Severino, Deus, pastor José, Deus, do Joel, Senhor, da irmã Marieta, da irmã Suelen, Deus, que está conosco ali, Senhor. Deus, muito obrigado por tudo, pela vida da minha esposa. Coloco nas tuas mãos, Senhor, a vida da minha esposa, dos meus filhos, do Roberto, do Rafael, da minha netinha, Senhor, Marian. Deus, muito obrigado, Senhor. Obrigado, Senhor, pela vida da minha nora. Deus, cobre a nossa família com teu sangue, Senhor. Cobre a nossa família, Deus, nossos familiares, debaixo das tuas mãos santa e poderosa. Espírito Santo de Deus, muito obrigado, Senhor. Deus, pela vida de cada irmão ali de Niterói, Deus, pela irmã Raimunda, irmã Maria, Senhor, nossa irmã, meu Deus, todas que ali estão, meu Pai, derrama a tua graça, o teu poder, Senhor. Todos os nossos os visitantes, Senhor, nossos irmãos de outros ministérios, Deus, nós apresentamos a cada um, Senhor, para que tu venha fazer segundo a tua santa e bendita vontade. É isso que eu te peço e te agradeço, em nome de Jesus Cristo. Ouvinte, nós vamos para mais um bloco de notícias e logo mais nós estaremos com todos vocês.
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9: Obrigada pela sua audiência. A gente vai para mais informações aqui.
10: O que você deve comer em cada fase da vida? Cada fase da vida precisa ser acompanhada de uma alimentação própria, afinal, somos reflexos daquilo que comemos. O leite materno é fundamental para a saúde das crianças nos 6 primeiros meses de vida, por ser um alimento completo e o único que garante qualidade e quantidade ideal de nutrientes para o bebê, apresentando concentrações ideais de proteínas, açúcares, gorduras, sais minerais e vitaminas. Segundo a Organização Mundial da Saúde, a adolescência é o período da vida que se inicia aos 10 anos de idade e se prolonga até os 20, inclusive ocorrendo durante esse percurso intensas transformações físicas, psicológicas e comportamentais. E nessa fase, o estirão ou rápido desenvolvimento físico faz com que os jovens necessitem de maior quantidade de calorias. Há dois principais problemas na alimentação na fase adulta. Erro na hora de escolher, aí o cardápio e muitas horas sem se alimentar. Segundo especialistas, nenhum alimento que deva ser consumido em maior quantidade, porém existe a necessidade de manter uma dieta equilibrada e variada para garantir a ingestão adequada de todos os nutrientes. Entram aí proteínas, carboidratos, gorduras, vitaminas, sais minerais e fibras. Mas afinal, o que devemos comer na terceira idade? Os hábitos alimentares mudam lidam com o avanço da idade e devido às diferentes necessidades de energia e nutrientes também. Há outros fatores como as informações de saúde pública que relacionam dieta e saúde. Alguns dos nutrientes importantes nessa fase da vida são cálcio, ferro, zinco e magnésio. Trabalhadores consideram ultraprocessados um risco para a saúde. Uma pesquisa feita em 6 países mostra que mais de 70% dos trabalhadores consideram os alimentos ultraprocessados um risco para a saúde. O levantamento feito pela Sodexo foi feito aqui no Brasil, no Chile, na China, nos Estados Unidos, na França e no Reino Unido. Mais de 5 mil empregados foram ouvidos, 800 deles aqui no Brasil. Segundo o estudo, a tendência é que os restaurantes dentro das empresas ganhem maior relevância no dia a dia para atender a uma força de trabalho cada vez mais consciente sobre saúde e que busca alimentos frescos, locais e sazonais. O consumo frequente desses alimentos está relacionado ao aumento do risco da obesidade, diabetes, doenças cardíacas e outros problemas crônicos, reforçando a importância de priorizar alimentos frescos e minimamente processados. Segundo o Guia Alimentar para a População Brasileira do Ministério da Saúde, os alimentos ultraprocessados devem ser evitados. São formulações industriais à base de ingredientes extraídos ou derivados de outros alimentos, como óleos, gorduras, açúcar, amido modificado ou ainda sintetizados em laboratório, como, por exemplo, corantes, aromatizantes e realçadores de sabor.
11: Estamos de volta.
12: 7:56.
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14: Ouvintes, aceite a paz de nosso Senhor e Salvador Jesus Cristo. Que alegria poder estar aqui agora falando com todos vocês e também para lembrar a todos que amanhã, sexta-feira, o prosseguimento da campanha, uma campanha voltada à libertação, a campanha rompendo os laços malignos. Deus levantou essa campanha para a libertação de muitas pessoas. E olha, você não pode ficar de fora desta campanha. Hoje à meia-noite eu já estarei com os meus joelhos dobrados em oração, oferecendo a Deus um santo jejum pela sua vida, para Deus te abençoar, para Deus confirmar a libertação na sua vida. 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Venham participar conosco. Eu quero convidar você que está doente, você que está aí oprimido, deprimido, as coisas não estão dando certo na sua vida. Vem participar. Amanhã, sexta-feira, prosseguimento desta campanha. Você não pode ficar de fora desta campanha.
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0: ouvintes, a paz do Senhor Jesus. O meu nome é Andressa Abreu. Eu sou do estado de Minas Gerais, sou da cidade de Campos Gerais. Sou mantenedora dessa obra, Fundação Reviver. Sempre ajudei essa obra com muito amor no meu coração. Deus sempre colocou no meu coração o desejo de ajudar. Eu sou prova viva de muitas curas que Deus tem feito através dos votos, através de bênçãos que Ele tem realizado na minha vida e conquistas. Ouvintes, o meu desejo era de fazer uma faculdade, porém eu não tinha condições e imaginava que eu não tivesse capacidade. Eu parei de estudar e voltei a estudar. E eu não sei como o Senhor Jesus, Ele me colocou dentro de uma faculdade. Mas eu havia me inscrito em uma faculdade e eu paguei a primeira parcela esperando ali lotar de turma, de alunos para começar o curso. E me ligaram dizendo que não havia quantidade de alunos que precisava para que iniciasse o curso. E veio uma tristeza muito grande no meu coração. Onde eu falei com Deus, realmente, eu acho que não é para mim fazer uma faculdade. Passado-se um mês, eu recebi uma ligação que eu havia ganhado uma bolsa de estudos. Eu não sei como, mas foi Jesus. Eu me formei, eu estudei, eu me formei, hoje eu tenho o meu diploma. Em seguida, Deus me deu o meu carro. E a faculdade que eu fiz, eu não paguei um real e eu ainda ganhava uma ajuda mensalmente do governo. Eu quero dizer para você que pensa que não é capaz, que não tem condições, para você não desanimar. Faça propósito com Deus, faça voto com Deus, porque essa obra, Fundação Reviver, não é sonho do coração de nenhum homem, é o sonho do coração de Deus. Que você ajude, que você confie no plantio, mas confie também na colheita. Hoje eu estou colhendo vitórias. Então que você não desista. Abençoe essa obra. Porque essa obra, Jesus, Ele trabalha através dessa obra. Não importa a quantia que você ajude, mas ajude de coração. Eu não paguei um real pelo meu carro. Eu não paguei um real pela minha faculdade. Eu ganhei a minha faculdade, eu ganhei o meu carro. E Jesus, Ele tem realizado curas, bênçãos e maravilhas na minha vida e na vida da minha família. Jesus, Ele curou a minha mãe de embolia pulmonar, insuficiência cardíaca, derrame pleural, tudo isso através da Fundação Reviver. Que Deus abençoe a todos vocês e não desistam dos seus sonhos, porque Jesus, Ele realiza sonhos sim. Fundação Reviver.
1: 8:01.
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5: Cantem de júbilo e se alegrem os que têm prazer na minha retidão. E digam sempre: glorificado seja o Senhor, que se compraz na prosperidade do seu servo. Salmos 37:27.
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0: Deus seja louvado, muito bom dia na paz do Senhor Jesus, que maravilha! Nós estamos chegando com vocês aí, mais uma edição do programa Família em Foco. Eu sou o seu irmão Jessé Ávila e juntos nós ficaremos até o horário das 9 horas da manhã. Estamos ao vivo aqui, diretamente da capital paulista, e para mais de 400 emissoras no Brasil, estamos para o mundo todo. E pelo mundo todo, você compartilha a nossa programação diretamente aqui da Central de Produção Internacional, da Rádio Deus e Amor. Nós estamos muito contentes e hoje nós temos uma convidada, tá ali, a irmã Joyce, minha amada esposa. Bom dia, Joyce. Pai do Senhor Jesus.
1: Bom dia, na paz do Senhor, a
0: todos os ouvintes.
1: Eu te amo. Ao meu esposo, a todos que estão ouvindo nessa manhã. Que Deus possa visitar a sua vida com alegria, em nome de Jesus.
0: Modulando os eletrônicos digitais da número 1 do povo cristão, está ali Lucas Reone, sempre com muita eficiência, para que você, do outro lado, possa ouvir de tudo de bom e melhor o que a Rádio Deus e Amor tem para oferecer para você. Nós estamos vivendo o dia 8 de outubro de 2026, o ano do renovo. Mais ali, ao lado da Joyce, está a Rebeca. A Rebeca está lá com os livros dela e com seus pergaminhos personalizados e atualizados. Tudo bem, Rebeca? Tudo na paz? Quer falar aqui no microfone? Não quer. Por enquanto, não. Tudo bem? Vamos lá, hoje nós vamos falar sobre um tema muito importante. Eu quero aqui já parabenizar todas as mulheres que nos ouvem, todas as mulheres de fé, que não são de ferro, né, Joyce? É diferente, né? Existe a mulher de fé e existe, quer dizer, acho que não existe mulher de ferro, né, Joyce? O que, que tu acha?
1: Não, não existe mulher de ferro. Todas são frágeis, né? Fortes nas suas medidas, mas não existe mulher de ferro.
0: Tá, e hoje nós vamos então falar justamente sobre essas situações que envolvem os pilares da femininos. Nós vamos falar sobre os desafios da mulher, dicas para as mulheres que nos ouvem. Obviamente, você que é homem vai aprender bastante. Bastante coisa acerca do universo feminino. Nós vamos ouvir hoje canções muito bonitas e quem vai cantar pra gente, obviamente, são mulheres, né? Então, na voz feminina, nós vamos ouvir hoje a Ângela Gonçalves, vai cantar pra gente aqui no programa Família em Foco. Nós vamos ouvir também a Daniela Balabem e, claro, tem depoimento aí muito importante da irmã Luciana acerca de depressão, sofreu com essa questão, né, que afeta, obviamente, não só mulheres, mas grande parte das mulheres que são afetadas por esse transtorno de humor. O Outubro Rosa é uma oportunidade para a mulher olhar para si mesma, né, com a mesma, com atenção, com amor e com dedicação todos os dias para ela, principalmente, primeiro para ela e depois para os outros. Você que é mulher, a pergunta é justamente essa, né? Como é que você está gerenciando, administrando o seu tempo e as suas

0: de prevenção médica, no mês de outubro. É uma pausa espiritual e, ao mesmo tempo, uma pausa emocional. É um cuidado que todas as mulheres precisam ter, não é? E aí, antes de eu chamar a Joyce para bater um papo com a gente aqui, eu faço alguns questionamentos nessa balança do cuidado. Minha irmã, quando foi a última vez que você fez algo por você? Não porque precisava, mas simplesmente porque precisava de cuidado. Sabe? Você costuma cuidar de todos primeiro e deixar suas próprias necessidades para depois? Priorizar os outros primeiro e depois você? Terceiro ponto aqui que eu pergunto, né? E se alguém perguntasse para você hoje assim, ó, como que você está de fato? Como que você está de verdade? Você responderia o quê? Você saberia responder? E aí, Joyce? Vamos conversar um pouco aqui com todos os nossos ouvintes, especialmente hoje com as nossas ouvintes aqui da Rádio Deus e Amor.
1: Bom, talvez algumas de nós, né, nós tenhamos percebido que cuidamos de muita gente. Cuidamos do pai, do filho, cuidamos das crianças, cuidamos da casa, cuidamos dos negócios, mas nem sempre sabemos cuidar de nós mesmas, né? Porque nós olhamos com tanto amor e cuidado para tantas coisas à nossa volta e muitas das vezes nós esquecemos de olhar para nós mesmas com esse mesmo amor.
0: E o que que tu poderia já de cara, inicialmente aqui, trazer aí de dicas para as mulheres que estão nos ouvindo, né? Eu não vou ficar enrolando muito na teoria aqui, eu acho claro. Que elas querem é prática. E daí? O que que precisa fazer, meu amor, para que as mulheres elas tenham essa saúde mental, qualidade de vida, tempo de qualidade, gerenciamento de tempo, que é tão corrido, né? Eu olho para ti e eu vejo isso, eu sou testemunha. Tu trabalha bastante em casa, cuida da Rebeca, os afazeres domésticos também, tenho tempo para o teu marido e ele é muito feliz por isso, muito obrigado. Tô falando aqui, rede nacional,
1: publicamente,
0: reconhecendo tudo isso, e eu acho admirável. E aí eu falo aqui, não vou falar em nome dos homens, né, mas vou falar no meu nome mesmo, que se não fosse as mulheres, ai de mim e ai de nós. Vou falar assim, ai de nós, homens, se não fosse as mulheres, Joyce. O que tu pode dizer pra gente aí?
1: Bom, o primeiro pilar, então, é cuide do seu corpo. É o primeiro para iniciar, né? Não ignorar sinais e mudanças no próprio corpo. Ah, notou alguma diferença? Não ignora. Seria a prevenção, mantenha consultas, exames preventivos todos em dia, né? E limites. Respeitar o sono, a alimentação, o descanso, os limites físicos. Esse seria só para começar.
0: Uhum. Até porque, se não tiver isso, aí entra naquela falácia de que existe uma mulher de ferro. E não, né? Acho que cuidar do corpo, isso que tu mencionou, essa questão dos limites são essenciais, né? Mas o que tu falou do corpo, né? E às vezes tem mulheres que não têm esse olhar, né? Não, o cuidado da oração e do jejum, uhum. O cuidado da parte espiritual. Uhum. Fala mais sobre isso, Joyce.
1: Então, o corpo, a gente tem que cuidar de si mesmo. A visão do mundo, né, que seria a exaustão, cuidar de si mesmo significa um egoísmo, né? Geralmente para algumas pessoas. A visão bíblica, né, cuidar do corpo não é vaidade. O corpo deve ser gasto até o limite pelos outros, na visão do mundo.
0: Uhum.
1: Na visão da bíblica, é reconhecer que o valor da vida que Deus nos confiou. Então, foi Deus que nos deu, nós temos que reconhecer esse valor e valorizá-lo, né?
0: Administrar.
1: Isso. Uhum. Então, na visão do mundo, a saúde é uma preocupação secundária. Ou seja, né? Não é a minha prioridade. Mas, na visão bíblica, a saúde nos permite servir com excelência. Porque se nós não tivermos saúde, o que seríamos de nós, né? O que faríamos? Se nós não tivermos saúde, não poderemos fazer nada do que nós gostamos de fazer. Não é verdade? Tudo que fazemos hoje, ou seja, ou não sabeis que o vosso corpo é o templo do Espírito Santo, está escrito em 1 Coríntios 6:19.
0: Maravilha!

Lucas, vamos ouvir uma canção. Vamos chamar a Ângela Gonçalves para cantar justamente esse título, Mulher Virtuosa. E depois nós vamos voltar com a Joyce com mais dicas. Você que é mulher que está nos ouvindo, vamos lá, espalha para todo mundo aí, porque até o final da nossa programação nós temos muitas dicas, muitas orientações que pode ajudar de fato você dar uma segurada, dar uma respirada. Hoje o programa é especial para as mulheres, é o Outubro Rosa, é o momento de você se cuidar, de se perceber, de fazer uma reflexão. Sejam todos bem-vindos, ouvimos essa canção e voltamos já.

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2: Vamos lá, 8 horas e 15 minutos. Nós estamos aqui hoje no programa Família em Foco, juntamente com a irmã Joyce, falando sobre a saúde da mulher e o autocuidado. Alguns pilares que precisam ser pontuados aqui nessa programação, e a Joyce já mencionou para nós aqui o primeiro pilar que precisa ter atenção é o cuidado com o corpo, e pelo que ela falou, eu entendi, não é pecado, não tem problema algum eu ter o cuidado com o corpo. Por quê? Foi o próprio apóstolo Paulo falou que nós somos dotados de espírito, alma e corpo. Então, Joyce, fala para nós aí, vamos lá aproveitar bem o tempo, não é sempre que a gente tem essa honra e oportunidade de tê-la conosco. Fale pra gente aí qual é o segundo pilar desse autocuidado e na saúde da mulher.
3: Sim. Então, o segundo pilar é cuide da mente e das emoções. O silêncio seria o silêncio. Não acumule tudo em silêncio, né? Segundo, né? O limite. Aprenda a dizer não quando necessário. Porque muitas pessoas têm essa dificuldade, né? De aceitar tudo, de... Esses dias eu estava até conversando com uma amiga e ela falou assim, eu aprendi a dizer não. E eu gosto de dizer não. Porque as pessoas vêm e pedem coisas para mim e as pessoas até ficam assustadas quando eu falo não. Ela falou, porque eu gosto de fazer com excelência. E eu aprendi que se às vezes eu pego muitas das coisas e eu não consigo fazer, eu acabo deixando de fazer com excelência. Então, eu prefiro dizer não, que é daquilo que eu consigo fazer, daquilo que eu posso fazer.
2: Você que está ouvindo a gente aí, você tem dificuldade para dizer não? Ou é tranquilo? Por quê? Existe uma grande parte aí, eu digo de modo geral, que tem essa dificuldade de falar não, né? E eu vejo nessa questão do não, são três pontos. Primeiro, as pessoas que têm dificuldade para dizer não. Segundo, aquelas que dizem não e sustentam o não, e tem aquelas que voltam atrás por causa da culpa, por causa do remorso. Aí qual é o nosso grande desafio? Dizer não, sustentar o não e não se culpar, que é o caso dela, ela está dizendo, né? Essa tua amiga, né?
3: Sim.
2: Eu gosto de falar não. Quer dizer que a pessoa vai ser cruel? Obviamente que não, né, gente? Que nunca vai dizer sim, é o que a Joyce comentou aqui, o limite, e aprender a dizer não quando necessário.
3: Exatamente. E o apoio, procure ajuda quando perceber que não está sozinha conseguindo lidar com as coisas sozinha, porque muitas das vezes, falando nós mulheres, não no geral, né, nós acabamos pegando tudo para nós e achando que nós damos conta sozinhos, da casa, dos filhos, da empresa, do trabalho, e acabamos nos sobrecarregando, né? E o terceiro ponto aqui, então, é o apoio. A gente procurar alguém que a gente possa compartilhar as nossas cargas e as nossas emoções também.
2: Para não ficar pesado, né? Seria a rede de apoio.
3: Isso.
2: Né? Independentemente quem. Às vezes a rede de apoio não necessariamente tem que ser alguém da família, né?
3: Uma amiga, uma irmã da igreja.
2: Porque tem pessoas, ou tem mulheres, mãe solo, por exemplo.
3: Exato.
2: Que pesa um pouco mais para ela. Mães que lidaram com a questão da separação, do divórcio, né? Fica um grande desafio. As viúvas também, as mães que não têm mais filho, aquelas mulheres que moram sozinhas. É legal isso mesmo, né? A questão do apoio, de procurar ajuda, procurar esse suporte, seja na amizade, principalmente quem está na igreja, que tem esses grupos, né? A igreja tem vários grupos sociais dentro da própria igreja.
3: Sim, conhece uma irmã que se identifica, que compartilha, né, do mesmo espírito.
2: Interessante isso.
3: Queria comentar que em Gálatas 6:2 diz que ser forte não significa suportar tudo. Olha só, às vezes ser forte é reconhecer que precisamos de ajuda. Levai as cargas um dos outros, que é, e tá em Gálatas 6:2.
2: Tá. Qual é o outro pilar, Joyce, dessa questão da importância da mulher se cuidar, né? Seja a menina lá, adolescente, jovem, claro, a mulher casada, a mulher de mais idade, a avó que está nos ouvindo aqui nessa manhã e às vezes, sei lá, tá com dificuldade de ter essa conexão consigo mesma, ter esse contato. E aproveitando, então, que a gente está nesse embalo aí de orientações, de dicas, o que mais tem para melhorar esse autocuidado e a saúde da mulher?
3: Uhum. Não perca sua identidade.
2: Como assim? Não seria perder a identidade aquela...
3: Não. Aquela física? Não.
2: O que é perder a identidade? Não perder a identidade.
3: Nós temos uma identidade, né? Mãe, esposa, eu Joyce, eu profissional, certo, né? Então, para mim não perder a minha identidade, o que eu tenho que fazer? Alguns pontos. Primeiro, seria reservar algum tempo só para mim, né? Porque muitas das vezes a gente quer fazer com os filhos, porque depois que a gente tem filhos, a gente só pensa, né, em fazer coisas com ele, coisas para os filhos. E é necessário a gente ter um tempo para os filhos, tempo para o marido e ter um tempo para você.
2: Tá. Eu vejo que tu tens aqui, tu és professora no Pequeno Galileu, Ministério Infantil aqui na Sede Mundial.
3: Uhum.
2: Tu estás no Mãos Amigas, que é uma das frentes do
3: Mulheres
2: Ministério
3: de Fé.
2: Mulheres de Fé.
3: Uhum.
2: E tu trabalha bastante, graças a Deus consegue trabalhar em casa, né?
3: Sim.
2: É mãe, é esposa... Tem a tua família também. Como é que tu administra isso? Tu consegue ter esse tempo para ti?
3: Sim, seja fazendo algo que eu gosto. Vamos supor aqui. Pinturas. Tem mulheres que gostam de pinturas. Tem mulheres que gostam de artesanato. Eu gosto de fazer coisinhas assim. Que me faz sentir eu. Sabe?
2: É tu e tu no teu cantinho.
3: Exatamente.
2: No teu mundo. Não é mundinho, né?
3: Exatamente.
2: No mundo.
3: Isso.
2: Eles não falam como tem a caixinha dele, a caixinha do nada.
3: Do nada, assim. É.
2: A mulher tem a caixinha dela também, né?
3: Tem, claro que tem.
2: É importante ter.
3: Tem isso. Mulher que gosta de sair, passear sozinha, almoçar sozinha. Tem mulher que gosta de cuidar do cabelo, de cuidar da pele, enfim. É um momento que ela tem que ter pra ela.
2: E não perde a identidade dela.
3: Exatamente.
2: Nossa.
3: Ela continua sendo esposa, continua sendo mãe, continua sendo profissional em todas as áreas da vida dela, mas ela precisa se encontrar com ela. Então, segundo, cultive interesses, amizades e projetos pessoais saudáveis, né? E pra gente terminar esse ponto, é não permitir que os múltiplos papéis, que é esses que a gente falou, apague quem você é.
2: Excelente. Muito bom.
3: Então?
2: Ah, tá interessante. Tá bom, tá, irmãs? Vamos lá.
3: E aqui pega um pouco, que é, antes de exercer tantos papéis, você é uma pessoa que também precisa de tempo, sonhos e descanso. Então, Provérbios 4:23 vai nos dizer que, sobretudo, o que se deve guardar, guarda o teu coração.
2: As emoções, isso é muito importante, ter esse cuidado emocional, né? A palavra é incrível e reveladora há muito tempo atrás, né? Joyce, existe uma... O que eu posso chamar aqui? Já que a gente está falando do cuidado pessoal, né?
3: Uhum.
2: Existe uma tríade pessoal do cuidado particular da mulher, um tripé. Existe, por exemplo, tu falou corpo, falou identidade e agora acabou de falar sobre a questão do coração. Fala mais um pouco sobre isso.
3: Sim, ó. Existe a tríade que seria o corpo, a mente e a identidade.
2: Isso, identidade.
3: O corpo. O templo físico, né? Que seria o nosso templo físico. Uhum. Físico. O descanso e saúde, né? A mente seria o refúgio emocional, os limites e a partilha.
2: Uhum.
3: E a identidade, então, que seria o coração guardado, sonhos e essência.
2: Projetos.
3: Exato.
2: Sem se perder,
3: uhum,
2: né? Como tu mencionou, sem deixar de realizar as atividades e ser ela mesma, né?
3: Se encontrar.
2: Tá. Eu entendo, então, aqui, gente, vamos resumir o que a Joyce falou nessa tríade, que quando a fundação pessoal tá bem solidificada, bem consolidada, tá fortalecida, automaticamente o lar inteiro prospera, né? Aí... Os maridos que estão ouvindo, os filhos que estão ouvindo, podem confirmar isso. E eu vejo que não é questão de cobrança, autocobrança e nem pressão, né, Joyce?
3: Não.
2: Acho que a tranquilidade, a serenidade, a leveza dos papéis, de tudo que está sendo mencionado aqui, é fundamental. O que mais? Vamos lá, vamos aproveitar aqui, porque a gente quer ouvir daqui a pouco o depoimento da Luciana. Não, vamos ouvir agora, porque daqui a pouco vai se desfazer a rede. E aí, quem quiser continuar ouvindo a gente, vai lá no site da igreja, no ipda.com.br, baixa o aplicativo e continua nos ouvindo, porque existem muitas programações no Brasil que voltam para a programação local, mas a gente continua aqui até às 9. Lucas, por gentileza, vamos ouvir a Luciana e daqui a pouco a gente vai fazer um comentário aqui, e eu quero que a Joyce fale a respeito do papel do esposo, que está falando aqui da esposa, né, a mulher e tal. Mas eu sei que existem as atribuições, as responsabilidades do esposo também na vida da mulher com relação ao autocuidado. 8h25, vamos ouvir a Luciana, a gente volta já.
4: A paz do Senhor Jesus, irmãos, esteja hoje e sempre com todos vocês. Meu nome é Luciana, sou de BH. Há mais ou menos uns 3 anos atrás eu tive uma depressão e uma dor que eu não desejo para ninguém. Que não é uma dor que você trata com remédios que logo vai passar. É uma dor da alma, e a dor da alma é uma dor terrível, que eu não desejo para que ninguém passe por isso. Eu como cristã nunca imaginei que eu pudesse passar por isso, porque eu não acreditava. Quando eu vi alguém falar que estava com depressão, eu criticava, né? Eu falava que isso era frescura, né? Que a pessoa estava precisando de Deus. E não se trata disso, até que isso aconteceu comigo. Então, é uma doença que é silenciosa, né? Que você vai guardando coisas, e isso uma hora explode, né? Eu fiquei muito magra mesmo. Eu não comia, eu tinha nojo da comida, eu só chorava, eu queria ficar isolada. E quando eu tinha que trabalhar, eu passava maquiagem para ninguém notar a minha tristeza. Né? Então, por dentro, eu estava gritando, pedindo socorro o tempo inteiro. Meus parentes não me apoiou, né? Me via trancado dentro do quarto, não fazia nada. Eu só ouvia que eu estava ficando louca. Né? Outros falavam que isso era uma palhaçada, que eu estava fingindo, né? E fora na rua, né? Os amigos, né? Amigos não, colegas, me chamavam de caveirinha, de tão magra que eu fiquei. E eu não confiava em ser humano nenhum, em ninguém mesmo. Até que o Senhor Jesus enviou um rapaz que sentou ao meu lado no ônibus, depois de me ver surtar, totalmente surtada, chorando muito numa estação. E as pessoas me olhando, porque eu surtava. Saía correndo pela rua, eu chorava muito, demais da conta, né? Eu, às vezes, eu gritava a Deus: Senhor, Senhor, tira minha vida, porque eu não quero isso mais, não aguento mais, Senhor, não aguento mais. E a vontade de tirar minha vida era muito grande, muito grande. Eu já tentei pular de uma passarela, né? Eu já tentei, o tempo todo o diabo coloca na sua cabeça, você tem que tirar a sua vida, né? Até que essa pessoa sentou do meu lado e me viu ouvindo louvor, que a única coisa que me acalmava, apesar de estar longe da igreja, era o que me acalmava. Ele viu o meu desespero, sentou do meu lado e pediu para que me desse uma palavra do Senhor Jesus. Eu aceitei, ele me viu louvores e todos os dias ele me enviava a palavra do Senhor, né? E me ouviu e louvores e passou a me acompanhar, né? E com o tempo, para a honra e glória do Senhor Jesus, ele trouxe a minha fé de volta em Deus, por ser um homem de Deus, né? Sou livre em Cristo Jesus, sou liberta dessa depressão. E é isso, irmãos, né? O Senhor é a cura, é o remédio. Então, se tem alguém que está passando por isso, procure ajuda sim. E busca o Senhor Jesus, que ele é o médico dos médicos, que vocês vão sair dessa. Que a paz do Senhor Jesus seja com todos vocês. Muito obrigada.
2: Meu Deus, né, gente? Que situação que se encontrava a irmã Luciana. Olha o depoimento dela, que forte, muito forte, na verdade. E ela relata aí toda a dinâmica que ela vivia com relação à depressão, essa perda de peso significante, o bullying que ela sofria, né, Joyce? Uhum. E olha a dor dela na alma, como ela menciona. É.
3: Eu notei que ela não tinha rede de apoio, né?
2: Opa, boa.
3: Que é essencial, né, uhum, para quem tá passando essa situação, esse momento, é ter uma rede de apoio, e ela não tinha. Que foi aonde Deus enviou uma pessoa...
2: Opa, um anjo vestido de homem lá, né?
3: Para ser a rede de apoio dela, para tu ver a importância da rede de apoio. Que foi, que entrou, né, a espiritualidade, né, a base, e aí fez com que ela se curasse dessa doença.
2: O que que pode ter mais num caso de uma depressão, Joyce? O que que pode ajudar? Às vezes tem alguma mulher que tem diagnóstico ou não, né? O que que pode ajudar uma paciente que está passando por isso, que às vezes nem, sei lá, nem consultou, ou acha que isso é comum, ou acha que isso é uma aprovação de Deus também, uhum, ela está deprimida, está triste, já faz mais de meses, e aí às vezes não sabe, e está ouvindo a programação aqui, acende uma luz, quem sabe, para procurar apoio, né?
3: Claro, seria terapia com psicólogo, né, que é muito importante, é libertador.
2: Já fiz terapia,
3: já fiz.
2: Como é que foi?
3: Muito bom.
2: Quanto tempo?
3: Fiz 1 ano e meio.
2: Opa!
3: Direto, né? Agora eu faço esporádico.
2: Mas tu fez terapia por quê? Pode falar ou não?
3: Claro, eu fiz por...
2: Não vai falar que foi por causa do casamento. Que...
3: 2020 eu tive crise de ansiedade e pânico.
2: Mas as irmãs evangélicas também podem ter.
3: As irmãs evangélicas também podem ter.
2: É um mito, então, que já estamos desfazendo aqui.
3: Já, exatamente. Uhum. Todo mundo está sujeito.
2: Opa, boa.
3: Sujeito
2: essa
3: a passar por isso.
2: Qualquer um de nós, né?
3: Qualquer um. Qualquer ser humano.
2: E daí, como é que foi?
3: Foi muito bom. No início, nas minhas crises, me ajudaram muito. E depois foi me ajudando a me libertar de muitas das coisas que eu vivi durante a minha infância, né? Então, hoje em dia, eu me sinto muito mais segura. Uma adulta muito mais segura.
2: Uhum. Né? E dentro da terapia, aquela questão, né? Trabalhando lá os traumas de infância, de adolescência.
3: Isso.
2: Quais gatilhos, qual a dinâmica emocional, psicológica, né?
3: Que é um tema para um outro dia também, né?
2: Boa! Olha aí! ó, a direção da rádio aí, podemos falar sobre isso, né? Desculpa te interromper.
3: Uhum.
2: O que mais tem aí para ajudar? Por exemplo, foi no médico. Aí que fez uma consulta e o médico indicou para... terapia. Tem mais alguma
3: claro,
2: intervenção?
3: Tem. Medicação quando necessário, né? Na época, eu não tomei medicação nenhuma.
2: Certo.
3: Mas, hoje eu tomo. Uhum. Pra ansiedade.
2: Opa! Então temos aqui outro desmistificando uhum. mitos hoje. Desmistificando mitos. Olha que redundante. Toma medicação pra ansiedade, Joyce.
3: Pra ansiedade.
2: Tá tudo bem?
3: Tudo bem,
2: tá
3: graças a Deus.
2: Tá estabilizada?
3: Tô na paz.
2: Sem crises?
3: Na paz.
2: E se não tivesse tomando, quem sabe?
3: Quem sabe estaria passando por momentos de crise, de ansiedade, não sei, né?
2: Viu, irmã? Tá tudo bem. Não tem problema tomar medicação, não tem problema fazer terapia. O que importa é estar bem, como a Joyce falou, estar em paz.
3: Às vezes não é para sempre a medicação, mas se for, qual o problema, né?
2: O importante é estar bem. Então, a Luciana, ela encontra acolhimento, encontra refúgio, e é importante que você que nos ouve tenha esse pensamento, tenha essa ideia. O suporte espiritual é base, né?
3: Uhum.
2: Óbvio. Ir no culto, ter contato com pessoas, frequentar a igreja, ter os seus momentos de meditação, de oração, de ouvir hinos, louvores, né? E eu vejo que tu gosta muito de ouvir músicas pra cima, né, Joyce?
3: Adoro.
2: Quer ver se for pra...
3: Adoro a Deus.
2: O faxinão.
3: Nessas músicas.
2: Adoro.
3: Adoro a Deus.
2: Duas vezes, né? Adoro. Adoro a Deus. Adoro ouvir músicas adorando a Deus.
3: Sim.
2: Né? No faxinão mesmo é só música pra cima, só. Canção alegre. Né?
3: Alegre, pra cima.
2: Porque não gosto das melancólicas?
3: Não gosto, porque
2: baixo.
3: Me deixam tristes. E eu gosto das que são as batidas mais alegres, pra cima, porque me deixa feliz.
2: Certo. Ó, irmã, mais uma dica aí. Toma cuidado com essas musiquinhas pra chorar, hein? Que fomentam e alimentam o choro, a dor, as lágrimas. Pelo amor de Deus, vamos ouvir.
3: E eu notei...
2: Canção alegre.
3: E eu notei algumas vezes em mim que ouvindo as músicas mais melancólicas ativavam a minha ansiedade. Eu ficava mais ansiosa e tinha crise de ansiedade. Então essas músicas que são mais alegres me conectam
2: muito.
3: Com Deus, né?
2: Ótimo, maravilha. Nós vamos fazer rede agora... E a gente vai continuar aqui falando sobre o esposo, né? Vamos Qual o papel aqui? Não vai pegar no meu pé aqui,
3: ai,
2: por
3: ai,
2: favor.
3: Ai.
2: Nós estamos ouvindo.
3: Se preparem, esposos.
2: Vamos lá. Falamos já de três pilares, vamos falar de mais um? Diz aí para nós, qual é o quarto pilar nesse papel de autocuidado e de saúde da mulher?
3: Vamos lá. O esposo também participa. Né? Aqui não é só a esposa, a gente está falando agora do esposo, que ele também participa. Amar a sua esposa, então, não é apenas perguntar como ela está. É também perceber quando ela precisa de cuidado. Notei que ela está de um jeito diferente, notei que hoje ela chegou meio para baixo. Então, é cuidar da sua esposa, é prestar atenção nela. E a Bíblia mesmo confirma isso. Maridos, amai as vossas mulheres como também Cristo amou a sua igreja.
2: Eu acho um desafio muito grande esse, porque às vezes falam, a mulher tem que sujeitar o marido. Ah, ok. E essa parte do marido eu acho pior. Acho que... Perdão. A esposa sujeitar o marido é uma coisa agora. O marido tem que amar a esposa e se entregar e se doar por ela todos os dias, como Cristo amou a igreja. Eu vejo um desafio muito grande.
3: Muito grande, muito grande. E assim, também...
2: Amai as vossas mulheres, as vossas esposas, como Cristo amou a igreja. Certo. O grande desafio nosso... Lembrou a...
3: Lembrei. Minha fala.
2: Depois eu vou continuar minha linha de raciocínio também, vai lá.
3: A gente faz uma dinâmica aqui no workshop de casais, que é a questão da colocar um de costas para o outro e perguntar que roupa a esposa está vestindo.
2: Ah, verdade, essa,
3: né?
2: É boa.
3: E às vezes não é só a roupa, né, que o marido não observa.
5: Bata.
3: É os sentimentos, Bata. É como ela está, a exaustão, é como ela está... Em casa, ele chega e ele acaba não percebendo que a esposa tá para baixo,
2: então,
3: né?
2: Então, é muito mais do que a própria roupa, então, né?
3: Muito mais.
2: Entendeu? Os irmãos que estão ouvindo aí, não é só notar como é que a esposa tá vestida, né? Se, vamos dizer aqui, as atribuições, não vamos falar obrigações, né? As atribuições da mulher, não é só se fez as tarefas domésticas ou não. Como que ela está? Como que está se sentindo? Acho que isso é muito importante. Eu dizia, antes de tu comentar, que esse versículo do Efésios 5:25, às vezes ele é mal interpretado, né? Então, você que é marido e está nos ouvindo aí, meu irmão, ame a sua esposa. Ah, mas eu não sou casado. Ame os seus pais, honre os seus pais. E cuide-se muito bem. Você que é jovem, menina, solteira, está ouvindo a programação também, desenvolva o autocuidado. Essa autopercepção, até porque, quem sabe, né? Vai chegar o seu momento, vai chegar o seu dia de você ter o seu matrimônio, ter a sua conjugalidade. E eu acho que esse autocuidado já é o pontapé inicial, esse pano de fundo. Mas os meninos que não são casados ainda também entendam que é esse desafio que eu tenho todos os dias. Amar a minha esposa, conquistar ela todos os dias. Eu vejo um dos maiores desafios que nós temos, mas é possível a gente superar e vencer os desafios. Ainda falando sobre marido, o que tu pode acrescentar mais, Joyce? Aproveita aí, vamos lá.
3: Vamos lá. Para ter um lar saudável, observe. Primeiro ponto, observe. Perceba, então, quando ela está sobrecarregada, mesmo quando ela não fala, porque muitas mulheres não gostam de falar quando estão sobrecarregadas, né? Então, o esposo tem que ter esse olhar de perceber quando a sua esposa, ela chegou nesse ponto. O olhar atento evita a exaustão silenciosa, né? Participe. Dividir responsabilidades também é uma forma de amar. O cuidado do lar é mútuo. Ah, um varre a casa, o outro tira o lixo, um lava a louça, outro seca, né? Um faz uma tarefa, o outro faz a outra. Ajudar a cuidar dos filhos, um dá banho, o outro troca. Então, é dividir, né? Esse apoio.
2: Parceria.
3: Parceria, exatamente, parceria. Então, e o terceiro seria apoie, que é incentive a sua esposa a cuidar da saúde, né? Ah, você já marcou, já agendou a consulta desse mês? não tô me sentindo muito bem. Você já se consultou para procurar saber o que, que é isso, né? Então, descansar e buscar ajuda quando necessário. Apoie isso. Aí ela descansar, amor, você tá fazendo muitas coisas, tá trabalhando demais, que tal a gente sair, dar uma descansada, né? O orçamento tá apertado, não dá, né? Mas vai num parque, né, que é gratuito da sua cidade, vai num parque, dá uma passeada, faz um piquenique, compra umas bolachinhas no mercado. É só a importância de sair de dentro de casa, sair das responsabilidades que ela tem e poder ter um dia tranquilo.
2: Ah, então não tem nada a ver com dinheiro.
3: Não.
2: Ah, porque nós estamos apertados, não tem condições, tem que economizar, não tem nada a ver com isso.
3: Não, então. Nem que seja uma bolachinha e um suco de saquinho. Toalha no gramado e...
2: Quem quer dar um jeito.
3: Quem quer dar um jeito.
2: E quem não quer dar?
3: Só uma desculpa.
2: Ih, rapaz, tá... Ó, nós estamos falando aqui com a Joyce, ela é do Ministério Mulheres de Fé, aqui da sede mundial da Igreja Pentecostal, Deus e Amor. É professora da escola infantil, também aqui o Pequeno Galileu. É terapeuta de mulheres e ela é, graças a Deus, Deus me deu essa benção, ela é minha esposa também. E a mãe da Rebeca que tá aqui, ó. Nem parece que a Rebeca tá comportadinha hoje, a Rebeca tá quietinha.
3: Ela tá com sono, acordou cedo.
2: Acordou cedo, né? Às vezes ela tá falante, hoje ela tá mais quietinha. Não sei se o pessoal tá ouvindo alguma coisinha, acho que não, né? Porque ela não tá,
3: não.
2: Tá mal falando aqui, mas tá aprendendo. Mas ela é uma baita de uma locutora lá em casa, né, Rebeca? Ô, Joyce, nós vamos ouvir daqui a pouco Mulheres Guerreiras com a Daniela Balabem. Mas eu tô gostando dessas dicas aqui porque eu tô aprendendo muita coisa, sabia?
3: Opa,
2: sobre o nosso casamento aqui.
3: Ô, coisa boa.
2: Tô te ouvindo, é bom te ouvir, eu gosto de ouvir. Essa voz aí, calma, serena e tranquila. Vamos lá. O que mais tem aí? Não sei se tem mais pilares. Acabou os pilares?
3: Claro, não. Calma.
2: Acabaram as dicas?
3: Tem mais.
2: Tem mais vasos?
3: Sempre tem. A gente tá tirando aqui da caixa, tem mais.
2: Glória, se tem vaso, o azeite não para.
3: Não. Vamos para.
2: Lá. Fala aí.
3: Vamos lá. Permita ser cuidada. Por quê? Tem mulheres que criam uma barreira e não deixam elas serem cuidadas, né? Elas criam isso de só eu cuido e acabam criando esse muro de proteção. E não tenha vergonha de pedir ajuda. Aceite receber carinho, atenção e apoio sem se sentir culpada, sem culpa. Entenda que descansar não significa ser preguiçosa ou negligente. Ah, hoje eu vou tirar o dia de descanso, né? Eu fiz os meus afazeres, está tudo certo e hoje eu vou tirar meu dia de descanso. Entenda que esse descansar não significa que você é preguiçosa e que você está sendo negligente com as suas responsabilidades, mas que o descanso ele é necessário. Então, né? Quem passou a vida cuidando de todos também precisa aprender a dizer. Agora, deixe alguém cuidar de mim, né? Porque a Bíblia mesmo confirma isso. As irmãs que precisam, pela palavra de Deus, Eclesiastes diz, melhor serem dois do que um.
2: Com certeza, né? Acho que essa reflexão é muito boa. O permitir ser cuidado. Às vezes tem mulher que não se permite também.
3: Exato.
2: Outra... Tem mulheres que não permite nem descansar, nem... Ah, vou tirar um soninho aqui. Ah, eu vou deixar a louça para depois. Eu vou lavar a roupa depois, não agora. Ah, eu vou... Enfim, desenvolver esse autocuidado é fundamental. E às vezes, como tu falou, acho que no primeiro bloco, né? Que o marido também precisa fazer parte e ensinar principalmente os meninos. Se não os meninos, os adolescentes, os garotos... A eles terem essa responsabilidade doméstica, porque quando eles casarem, eu vejo assim do ponto de vista psicológico já, né? Olhando lá na frente, eles não vão ter a esposa como empregada.
3: Exato.
2: Mas eles vão colaborar. Exato. E essa mutualidade, né? Enquanto um faz, como tu mencionou aqui, enquanto um faz uma coisa, o outro faz outra. Eu acho legal porque na nossa casa a gente procura fazer isso e aí é mais um toque, né? A mulher precisa, desculpa. Além de raciocínio rápido aqui, né? Precisa permitir-se descansar. Não tem problema. Hoje eu não estou legal, hoje eu não estou bem. Não, eu tenho que estar bem sempre.
3: Exato.
2: Lembra que aquela expressão eu falei da mulher de fé, a mulher de ferro? Não existe a mulher, claro, de ferro, né? Existe a mulher de fé. Mas e aí?
3: Então, eu queria comentar aqui que no início, quando eu comecei a trabalhar em casa, eu comecei num foco acelerado. E aí, quando eu ia descansar, eu me cobrava e dizia assim, eu tô perdendo tempo.
2: Opa.
3: Então, quando eu ia dar uma dormidinha de meia hora depois do almoço. Não posso,
2: proibido.
3: Eu tô perdendo tempo.
2: Tem que
3: Exato.
2: Produzir.
3: Ah, eu vou parar aqui, fazer alguma coisa com a Rebeca. Eu não posso, eu tô perdendo tempo. Então, eu cheguei nesse ponto e aí eu peguei e parei. Não são necessários. Tudo, há tempo para todas as coisas.
2: Tu acha que uma agenda pode salvar uma mulher, não?
3: Salva.
2: Pode salvar um casamento?
3: Salva um casamento.
2: Pode salvar uma família?
3: Com certeza.
2: Uma agenda?
3: Com certeza.
2: Ah, legal. Estamos falando do Outubro Rosa, né?
3: Exato.
2: Aí, parabéns às mulheres que chegaram agora, estão nos ouvindo aí, com essa voz feminina, hoje aqui na nossa programação especial. Geralmente, os ouvintes estão acostumados com o pastor Erwin de la Lande. Ele está sempre conosco aqui. E aí, hoje, como é esse mês especial das mulheres, a direção aqui nos sugeriu, então, que convidasse, né? É a Joyce, que vai ser a nossa palestrante. Atenção, Brasil!
3: Que glória!
2: A Joyce vai ser a nossa palestrante no dia 18 de outubro. Não agora, porque agora é dia 11, né? Dia 18 de outubro, nós teremos aqui na Sede Mundial o nosso workshop para casais. E a Joyce vai palestrar no Outubro Rosa e vai falar justamente sobre esse tema, claro, com mais tempo... Sem ser interrompida, né, Joyce? Fica tranquila, Tata, vai ter o microfone só para ti. Não vai ser uma entrevista, uma programação, mas ela vai tocar direto aí. A gente vai ter transmissão. E você pode assistir através do YouTube oficial da Igreja Pentecostal Deus e Amor. A gente está transmitindo desde junho, né?
3: Uhum.
2: Junho, julho, agosto, setembro. Será a quinta edição em áudio e vídeo, e você pode, já na semana, já sobe o link no YouTube para você divulgar para o máximo de mulheres de fé, até para as mulheres que se acham de ferro, né?
3: Exato.
2: Para desmistificar muitas ideias, para não dizer mitos, muitas coisas relacionadas ao universo feminino, que a Joyce vai trazer, e aí, claro, vai ter as dinâmicas, normal, como tem todo mês aqui para os casais, os depoimentos, as declarações, eu te garanto que os homens vão caprichar e eu sou um dos tais.
3: É?
2: Vou fazer uma declaração, Joyce.
3: É mesmo?
2: Opa, quem tá ouvindo é testemunha, porque vai chegar no dia, eu já tô ensaiando, tô me preparando. Vai chegar na hora, não vai sair nada. Tem que ser na hora mesmo.
3: Claro.
2: Que vim do coração, que vim da alma, a gente vai... Se Deus quiser, Deus vai me ajudar, vamos fazer.
3: E tem coffee break.
2: Opa, no final, né?
3: Tem, pra quem participa presencial conosco.
2: Ah, muito bom, né?
3: Foi muito bom.
2: Setembro Amarelo, falando sobre... saúde mental no casamento. Inclusive, tá lá, você pode entrar no YouTube e colocar palestra para casais e PDA. Vai aparecer as últimas edições desde junho. Mas estamos falando, né, hoje aqui sobre o Outubro Rosa. Joyce, a gente está com 12 minutos aí e a gente vai ouvir a Daniela falar bem em seguida, mas sobre o Outubro Rosa, vamos lá, fala aí.
3: Então, neste Outubro Rosa... Talvez o convite mais importante seja então esse, né? Mulher, não cuide apenas de todos ao seu redor. Inclua você, você mesma, na sua lista de cuidados.
2: Ou seja, não tem problema, né? Mulher que trabalha, tem mulher que estuda, tem mulher que faz faculdade.
3: Sim, todas as suas responsabilidades.
2: Cuidar dos filhos, da casa, beleza. Não pode esquecer dela.
3: Exato.
2: Ok.
3: É importante ser ela em primeiro lugar.
2: Certo.
3: Deus e ela.
2: Se ela não estiver,
3: né,
2: bem, como que ela vai...
3: Cuidar dos outros. E
2: para os maridos, tu vai dizer o quê? Olhando para mim, pode falar, que eu vou pegar essa daí.
3: Vamos lá. Não espere que a sua esposa chegue ao limite para perceber que ela precisava de você.
2: Oh, maravilha.
3: Uhum.
2: É isso aí. Peguei
3: Porque
2: essa visão.
3: O esposo é a base da esposa.
2: Uhum. Viu? Maridos, assim disse a irmã Joyce, né? Como é que é? Não espere que a sua esposa chegue no limite.
3: No limite.
2: Pra perceber que ela...
3: precisa de você.
2: Tá, vou anotar essa daí. Vamos lá, Lucas. Vamos ouvir Daniela Balabem, Mulheres Guerreiras. E a gente volta pra falar sobre o ecossistema do cuidado. O nosso convite, a gente faz a oração com a Joyce. E a gente fecha bonito aqui pra glória de Deus. 8h49, voltamos já já.
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ouvinte, você ouviu aí, né, nosso bloco de notícias diretamente de São Paulo, capital, diretamente na nossa sede mundial. E são as dicas, né, maravilhosas, principalmente quando se fala de família, de casal, né, algo maravilhoso, né. Eu estava vendo essas explicações, né, e essas dicas muito importantes para os casais mesmo, né, principalmente para nós homens que somos às vezes, eu acho que 90% desapercebido, né, ou 99% desapercebido. Mulher não, mulher olhou já percebeu tudo, né. Então, graças a Deus que ela é nossa ajudadora, né, podemos dizer assim, né, biblicamente, né. Está ali sempre para nos auxiliar. Tiro por mim, pastor Fábio, que sempre me esporta do meu lado ali. Quando eu esqueço, ela vai lá e me lembra: você falou isso, isso, isso. De Gaime, é verdade. Tá entendendo? Então isso é maravilhoso, né? De ter alguém do nosso lado que soma, né? Isso é algo tremendo, né? E nós vamos prosseguindo aqui com mais esta programação, né? Por alguns minutos. Nós estamos nessa programação aqui para anunciar hoje... É culto beneficente, culto da Fundação Reviver, pastor Fábio. Tanto em Niterói, como em todas as nossas sedes estaduais do Brasil e do mundo. Hoje, quinta-feira, né, já é algo já tratado pela nossa diretoria, de nossas igrejas terem esse culto, né, às quinta-feira, inclusive São Paulo também, aqui no Rio de Janeiro, já acontece desde as 7 da manhã. Né, 7 da manhã. Pastor, mas qual é o endereço mesmo dessa bênção aí? Rua Senador Pompeu, número 27, bem no centro do Rio de Janeiro, bem facinho. Você desce ali na principal, né, não sei bem o nome daquela avenida, e você só vai procurar aqui a Rua Senador Pompeu, né, que fica bem próximo, né. E você vem aqui participar do culto conosco aqui da Fundação Reviver, trazer aquela doação, né, você passa ali no mercadinho, já faz aquela comprinha lá, daquela, aquela cesta básica, ou 1 quilo de alimento não perecível, e vem agradecer a Deus, né, por aquilo que Deus tem lhe proporcionado na sua vida. Pastor, mas eu sou aqui de Niterói, o que eu faço, né, para mim poder levar minha doação? Eu mesmo sou o pastor Jarlan Pinheiro, atual responsável da Igreja Pentecostal Deus e Amor, aí do centro de Niterói, da Rua São João, número 24. Então eu faço aqui esse convite todo especial a você, que também já acontece esse culto aí na nossa sede estadual de Niterói. E aí você pode passar aí num supermercado, né? O melhor preço que tem é Guanabara. Você pode ir lá e fazer aquela compra daquela cesta básica, no máximo 70 e uns quebradinhos. Né? A última vez estava 69 e algumas coisas. E você pode ir lá trazer aquela doação e agradecer a Deus, né? Você não vai somente fazer a doação. Você vai... agradece a Deus, né? Apresenta a tua oferta, a tua doação, agradece ao Senhor por aquilo que Ele tem te proporcionado, que é o teu emprego, né? Tua saúde, a tua família, agradece a Deus, né? Porque às vezes a gente só devolve assim, só dá, eu vou dar, eu vou pagar. Não, você não dá, você não paga, você vai trazer para agradecer ao Senhor. Trazer o teu sacrifício, trazer o teu propósito, né? Você vai fazer um voto, você faz um propósito com Deus. Senhor, eu preciso disso, Deus. Se for a tua vontade, né? Faz aquela oração pedindo, se for da vontade de Deus, né? Porque da nossa é o tempo todo, né? A gente diz, Deus faz isso, faz aquilo. Da nossa vontade as coisas seriam tudo para ontem, né? Mas a gente tem que pedir, perguntar, Deus, é da tua vontade, né? Agradecer, se não for, amém, se for, melhor ainda, se não for, tudo é na vontade de Deus, né? E tudo colabora para o bem daqueles que amam a Deus. Então, você pode passar aí na Rua São João, número 24, Igreja Pentecostal Deus e Amor, porque tem uma igreja bem do lado, né? Você não vai entrar naquela porta lá, não. Você entra na Igreja Pentecostal Deus e Amor e vai lá e faz a doação, né? Porque, pastor, mas como assim? É porque sou eu que estou pedindo, né? Como pastor da Igreja Deus e Amor, vou pedir para a Igreja Deus e Amor, amém? Então você procura aí, sai olhando assim para cima, né? E você vai ver a plaquinha lá, aquelas letras coloridas, aquele arco, né? O arco da aliança, né? O arco onde Deus fez uma aliança com Abraão. Foi Abraão? Foi Abraão. Noé. Foi com Noé, perdão, né? Foi com Noé. Me deu um branco aqui, né? Pode passar aí na Rua São João, número 24,
Igreja Pentecostal Deus é Amor, porque tem uma igreja bem do lado, né? Você não vai entrar naquela porta lá, não. Você entra na Igreja Pentecostal Deus é Amor e vai lá e faz a doação, né? Porque, ah, pastor, mas como assim? É porque sou eu que estou pedindo, né? Como pastor da Igreja Deus é Amor, vou pedir para a Igreja Deus é Amor. Amém? Então você procura aí, sai olhando assim para cima, né? E você vai ver a plaquinha lá, aquelas letras coloridas, aquele arco, né? O arco da aliança, né? O arco onde Deus fez uma aliança com Abraão. Foi Abraão? Foi Abraão. Noé. Foi com Noé, perdão, né? Foi com Noé. Me deu um branco aqui. Né? Entrega, não só entrega assim por entregar, não. Né? Agradeça a Deus. Senhor, muito obrigado. Eu estou trazendo isso aqui, eu sei que é pouco, Deus, mas... né? Muito obrigado por tudo. Então você faz aquela sua doação e a Bíblia diz que Deus, ele abençoa aqueles que dá com alegria. Lá no céu vai brilhar, a Bíblia diz, né? E aqueles que ajudam o necessitado empresta a Deus. Então faça isso. Ah, pastor, mas eu moro aqui do outro lado do Rio de Janeiro. Então não tem problema, você pode vir na rua Senador Pompeu. Você procura aqui a Igreja Pentecostal Deus e Amor, né? Coloca no Google Map, no Waze, aí vocês vêm parar aqui, né? Hoje tem uma facilidade muito grande, né? Você coloca aí, né, o mapa aí da, né? Aí você vem parar aqui na Igreja Pentecostal. Pastor, mas tem lugar para estacionar? E tem muito lugar e é gratuito, viu? Pega uns 200 carros aqui dentro ou mais, né? Uns 300, eu acho que cabe, e você vai entrar aqui, não vai pagar nadinha, certo? Você vem e faz aqui a tua doação, entrega a tua oferta, agradece a Deus, mas faça isso como eu estou lhe falando, agradeça a Deus, né? Não dê só por dar, não, faça um agradecimento, faça uma oração, né? O Senhor, ele quer ouvir você falar, ele quer ouvir teu clamor, né? A palavra de Deus diz, clama a mim e responder-te-ei. Então o Senhor quer ouvir a tua oração, né? Então é isso, esse é o convite que eu faço para você hoje, culto da Fundação RVV, né, em Niterói acontece agora, nesse momento, aqui no Rio de Janeiro também, já desde as 7 da manhã, em Niterói a igreja se encontra aberta a partir das 8 da manhã, e aí temos o primeiro e o segundo culto, né, que também é das 9 às 15 horas, né, 9 e 15 horas, em Niterói, aqui no Rio de Janeiro. Começa às 7 horas o primeiro culto e aí vai até às 21 horas. É um culto atrás do outro. Você sempre vai ter alguém ministrando a palavra de Deus aqui na Senador Pompeu. Pastor, eu estou aqui em São Paulo, o que eu faço? Você vai aí na Avenida do Estado, 4568, Baixada do Glicério, São Paulo, capital. De longe você vai ver aquela igreja, a igreja mais linda de São Paulo, é a Igreja Pentecostal Deus e Amor. Você pode entrar lá que você vai ficar maravilhado com a beleza da igreja lá dentro, bem organizado, né, bem climatizado para você buscar a presença de Deus ali. Né? Às vezes você pode dizer, mas para que tanta coisa? Olha, eu estava pensando, pastor Fábio, que às vezes as pessoas acham que igreja ou fazer alguma coisa para Deus tem que ser de qualquer maneira. Não, não, ouvinte, não pode ser assim. Você quer fazer uma coisa para Deus, você faça o seu melhor, porque Deus fez o melhor por nós. E a Bíblia também fala que Deus, quando ele detalhou o templo no passado, ele foi colocando, dizendo como ele queria. Você vê que até os detalhes, a largura, o comprimento, a altura, enfim, como que ele queria que fizesse, né? Então, porque é para Deus, para o homem a pessoa procura fazer o melhor, gasta milhões para fazer uma coisa tão bonita, né, assim, para o ser humano, e para Deus, que é Deus, ele é o rei dos reis, senhor dos senhores, ele é quem nos dá a vida, ele é quem, enfim, então você pega, você vai oferecer o seu melhor para Deus, e isso Deus vai ficar muito feliz, vai dizer verdadeiramente, essa pessoa me ama, não só de lábios, mas de coração. Então faço aqui esse convite a você, para que você venha estar conosco no dia de hoje, pela parte da manhã, tarde ou à noite, né, aqui em Niterói, nos três horários. Então, ouvinte, nós vamos para mais um bloco de notícias e logo mais nós estaremos com todos vocês.

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1: 9:01.
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0: 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E chegou o momento de informação aqui na Rádio Deus e Amor. Vínculos com bonecas reborn entre o acolhimento terapêutico e o apego disfuncional. A popularização das bonecas reborn nas redes sociais, impulsionada por celebridades que as tratam como bebês reais, trouxe à tona um debate bem complexo sobre os limites entre o real e o imaginário. Longe de ser apenas um passatempo, esse fenômeno transita entre o suporte emocional legítimo e o risco de um apego disfuncional. Os especialistas reconhecem o valor terapêutico desses objetos. O vínculo simbólico resgata o brincar como ferramenta de cura na vida adulta e atua como um importante aliado no processamento de traumas como o luto gestacional e, muitas vezes, o alívio da solidão. No entanto, o sinal de alerta acende quando a boneca deixa de ser um suporte temporário e passa a substituir os vínculos humanos. Em casos de traumas graves, esse comportamento pode encapsular a dor, gerando dependência emocional e servindo como uma fuga que impede o enfrentamento real da realidade. Para além do campo individual, o fenômeno reflete pressões estruturais. Os especialistas destacam que o apego às bonecas projeta as intensas expectativas sociais em torno do papel feminino de cuidado e de uma maternidade compulsória. Então, diante disso, a análise profissional deve sim buscar o equilíbrio, validar o acolhimento e o conforto necessário às mulheres, sem transformá-las em reféns de cobranças sociais simbólicas, garantindo que o luto seja superado e não cristalizado.
1: Nove horas e sete minutos.
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3: Olha, ouvintes, passando aqui para lembrar a todos vocês que é logo mais, é hoje, aquele culto especial da Fundação Reviver, que é a obra social da nossa Igreja Deus e Amor. Olha, todas as quintas-feiras em três horários, no horário das 9 da manhã, às 15 e também no horário das 19 horas, nós realizamos aqui aquele culto da Fundação Reviver. E são cultos extraordinários. Nós temos aí uma equipe preparada para pregar a palavra, orar por você, falar com

0: neste momento para estarem presentes aqui conosco em um dos três horários. Você que pode estar de manhã, vem. Você que pode estar à tarde ou à noite, não fique de fora desses cultos da Fundação Reviver. Nós temos aí a minha esposa, a nossa irmã Vânia, a nossa irmã Márcia, uma equipe que trabalha constantemente nesta obra social, auxiliando famílias necessitadas. E eu tenho certeza que nesta quinta-feira, em um dos três horários, Deus tem uma palavra para o seu coração. Essas mulheres estarão aqui pregando a palavra do nosso Deus.
1: Deus já conhecia o futuro de Esther. Deus conhece o teu futuro. Deus conhece o teu presente. Ele conhece a tua vida, a sua casa, a sua família. Esther era uma moça simples, educada, obediente. Tudo o que o seu primo falava, ela obedecia a sua palavra. Irmãos, Deus, ele é tremendo, Deus, ele é maravilhoso. Ele opera, irmãos, em certas coisas. O homem olha e não entende como que Deus fez aquilo. Como que Deus salvou a tua família. Como que Deus trabalhou, deu livramento. Mas esse é o Deus que nós servimos.

venham participar conosco em um dos três horários. Deus tem uma palavra para o seu coração. Deus estará utilizando a vida das tuas servas para ministrar uma palavra para o seu coração. Elas estarão aqui orando por você, orando pela sua família. E eu tenho certeza, ouvinte, você vai sair deste culto abençoado pelo Senhor. Eu quero fazer um apelo neste momento a todos vocês que estarão presentes conosco nesta quinta-feira. Não venham de mãos vazias. Traga pelo menos 1 quilo de alimento não perecível. Você que tem condição de doar uma cesta básica, você que pode doar 5, 10, tem pessoas que têm condição de doar até 1 caminhão de cesta básica. Eu tenho certeza, ouvinte, Deus trará a recompensa para a sua vida. Deus vai continuar abençoando muito você. E a Bíblia tem promessa, você sabe disso. Aquele que dá ao pobre, ele empresta a Deus. E pode ter certeza que Deus não vai ficar te devendo. Você abrindo o seu coração, estendendo as suas mãos, Deus, ele vai te retribuir. Deus vai recompensar você. E você sabe, se Deus te deu muito, olha, ouvintes, não fica só com você. Reparte, distribui, ajuda aquele que não tem. Nós estaremos aqui, a nossa equipe da Reviver, para pregar a palavra, orar por você, e tenho certeza, você virá receber a bênção de Deus e também abençoar famílias necessitadas. Quinta-feira, 9 da manhã, às 15 e às 18 horas, Rua Senador Pompeu, número 27, aqui no centro do Rio de Janeiro. É um trabalho realizado com a obra social Fundação Reviver. 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

0: Deus abençoe, ouvintes, Deus abençoe a sua casa, Deus abençoe toda a sua querida e amada família. Quero desejar a todos um excelente dia, uma manhã muito abençoada na presença do nosso Deus. Estou passando aqui para informar a todos que amanhã, sexta-feira, o prosseguimento desta campanha, a campanha muito abençoada, a campanha Destruindo Fortalezas. Eu tenho certeza, cada sexta-feira, Deus ele tem realizado coisas extraordinárias em cada horário desta campanha. Esta campanha prossegue em 6 horários, 7 da manhã, às 9, 11, às 13, 15 e também no horário das 19 horas. Deus preparou vários horários para você ter a oportunidade de estar aqui participando conosco desta campanha. Eu estarei com vocês amanhã pregando a palavra do nosso Deus.
1: Porque enquanto o povo gritava, Deus estava trabalhando. O Salmo 46, no versículo 10, aquietai-vos e sabei que eu sou Deus. No capítulo 41 de Isaías, no versículo de número 10, Deus está falando outra vez com o povo: não temas ou não tenhas medo, porque eu sou contigo. Segundo Timóteo, capítulo 2, no versículo de número 7, Deus não nos deu um espírito de temor. Aleluia! João 14, 27, Jesus fala com seus discípulos: não se turbe o vosso coração, nem se atemorize. Aleluia! O salmista, no Salmo 56, no versículo de número 3, ele fala: em qualquer tempo que eu temer, eu confiarei em ti, Senhor. Tem alguém aqui que pode acreditar em Deus diante das adversidades, diante das batalhas, diante dos desafios? Se você confiar, você vai vencer. Se você confiar, você vai passar por cima. Se você confiar, o mar vai ter que se abrir.
0: Terei o imenso prazer de transmitir a palavra de Deus aos vossos corações. A palavra de Deus é poderosa, ela é tremenda, ela é fiel. Olha, ouvintes, após a pregação da palavra, eu estarei orando através das revelações do Espírito Santo. Eu quero te informar que você não precisa chegar aqui na igreja e contar o seu problema para ninguém. Existe um Deus que é onisciente e ele conhece os seus pensamentos, ele conhece as suas necessidades e ele vai te revelar para te abençoar. Após as revelações, logo na sequência, eu estarei fazendo aquela oração de desafio com toda a igreja para Deus libertar, para Deus destruir fortalezas. Quando a igreja estende as mãos aos céus e clama, a libertação de Deus acontece.
1: Vai gritando para Jesus, queima ele. Sai, opressão maligna, vai embora, Satanás. Expulsa com fé, meus irmãos. Sai daí, Satanás. Sai do caminho deste homem. Sai do caminho desta mulher. É a campanha Destruindo as Fortalezas. O diabo entrou em desespero, ouvinte. O diabo entrou em desespero. Segura lá, obreira, segura lá. Vai gritando para Jesus queimar ele. Sai, Satanás, sai da vida dessas pessoas. Sai da vida dessas pessoas. Sai da vida dessas pessoas. Sai da mente. Deus está destruindo fortalezas. Deus está destruindo fortalezas. Deus está destruindo fortalezas. Vai embora, Satanás.
0: É, Deus tem libertado pessoas a cada culto desta campanha. Deus tem feito maravilhas. As pessoas têm alcançado a libertação de Deus. Imagina, ouvintes, quantas pessoas oprimidas, deprimidas, sofrendo nas garras do inimigo. Mas chegando aqui, participando desta campanha, essas pessoas têm alcançado a libertação. Eu sempre faço também aquela oração para Deus curar, para Deus abençoar a vida do povo, e o povo tem testemunhado. Nós vamos acompanhar agora pessoas testemunhando o poder de Deus nesta campanha.
2: Milagre aqui, Pastor Antônio, esse irmão acaba de relatar, ele veio trazendo os exames para comprovar a doença de calcificação no tendão de Aquiles, nos dois pés, e também hérnia de disco na coluna lombar, e ele alega que agora, após a oração de milagres, ele está curado para a glória de Deus. Pastor Antônio, está aqui a prova também do milagre, ó. Ele usava até essa pomada aqui para passar as dores, mas a partir de agora não vai precisar mais. Quem glorifica a Deus por isso, igreja?
0: Irmão, qual é o seu nome?
3: Leonardo Busquete.
0: Conta pra nós o que aconteceu.
3: Irmão, tá aqui comprovando, pra não falar que é mentira. Há 4 meses, desde agosto, surgiu do nada, de um dia pro outro, uma dor terrível no meu corpo. Eu tava sempre bem, já fiz 63 anos. Eu tava bem, nunca tive doença, do nada surgiu. E aí eu fui no médico, comecei a sentir dores lombar, dor na coluna, dor na perna, uma queimação terrível. Eu tava vindo toda sexta-feira, tava sentado lá atrás. E Deus me falou, você vai lá pra frente. E eu tirei a vergonha e vim pra frente, sentei no primeiro banco ali. E graças a Deus, irmão, diante de Deus, sem mentira nenhuma, eu cheguei aqui na igreja, fui direto pro banheiro, passei essa pomada aqui, porque eu tava sentindo dor aqui, dor na perna, tudo, e graças a Deus, eu não tô sentindo nada, porque eu creio que Deus
0: tirou. Espera aí, sentindo dores, foi ao médico, fez exame, tava usando pomada.
3: E jogou no X-Reg pra mim, ou fazer ortopedia ou fisioterapia, e uma opção forte de eu operar. E eu com 63 anos tava com medo.
0: Resumindo, sumiu as dores? Abaixa aí, olha aí. Meu Deus do céu, está aqui os exames, a pomada. Chegou hoje, olha só, o homem está deitando. Meu Deus do céu, chegou aqui hoje, foi pro banheiro passar a pomada, mas agora sumiu.
3: Em nome de Jesus!
0: Sumiu, dai glória a Deus com ele, curado. Levante a mão e grita glória, meus irmãos.
4: Jesus é Deus, bem-aventurado.
0: E tremendo, hein? É aquilo que Deus está realizando. É de se emocionar, ouvintes. Deus tem feito coisas extraordinárias na vida das pessoas. E você que está me acompanhando agora, vai ficar em casa? Eu sei que não. Vem participar conosco amanhã, nesta sexta-feira, em um dos horários. Vem participar, porque o milagre de Deus já aguarda por você. Rua Senador Pompeu, número 27, aqui no centro do Rio de Janeiro.

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1: 9:23.
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3: Deus abençoe, ouvintes. Neste momento, passando aqui para convidar a todos vocês para este domingo. É o prosseguimento da campanha da restituição. Deus tem abençoado o povo, uma campanha que tem impactado vidas, lares e famílias. Você sabe que esta campanha está baseada no livro de Jó, onde Deus trouxe a restituição. Restituiu saúde, restituiu a sua família, restituiu os seus bens. É para você entender que Deus tem poder da restituição. Eu quero convidar você, a sua família, para estarem conosco neste domingo. Eu sei que no decorrer da semana são várias atividades, é o trabalho, tem a faculdade, tem aquele curso, mas aos domingos você pode levantar pela manhã juntamente com a sua família e participar conosco desta campanha. São 3 horários, 7 da manhã, às 9 e também às 11 da manhã, a campanha da restituição. Eu estarei aqui com vocês pregando a palavra do nosso Deus.
4: Mas agora nós vemos, meus irmãos, que Jó não desistiu. No capítulo 42 que nós lemos, nós encontramos aqui o ponto da virada. Deus apenas não restaurou, mas

Aleluias! Deus é especialista em transformar lágrimas em testemunho. Tem alguém aqui que pode glorificar o nome deste Deus? O Deus que vira a chave, o Deus que transforma situações, o Deus que restaura. Você pode olhar para mim e falar: pastor, eu estou vivendo o capítulo 1 de Jó, a minha vida é só perdas, a minha vida é só dores, a minha vida é só incertezas, é só sofrimento. Se

0: Venham ouvir a palavra de Deus neste domingo. Eu tenho certeza, Deus trará a edificação da sua vida. Deus vai falar com você, ouvinte. Deus sabe da sua necessidade. Deus sabe o que está dentro do seu coração. E Ele tem uma palavra para cada pessoa neste domingo. Nós vamos agora acompanhar, ouvintes, as pessoas testemunhando. São pessoas que se tornaram testemunho do poder de Deus no decorrer desta campanha. Aumente agora o volume do seu rádio. Vamos acompanhar pessoas testemunhando o poder de Deus.
1: Pastor Antônio dos Santos, irmãos presentes, ouvinte de casa, que está um senhor que chegou aqui sem enxergar há 6 meses num processo difícil com a sua visão, mas após a oração de explosão de milagres, está curado e enxergando perfeitamente para a glória de Deus.
0: Irmão, qual é o seu nome?
2: Meu nome é Carlos Alberto.
0: Irmão Carlos, conta para nós o que aconteceu.
2: Já há 6 meses eu tô com problema de vista. Agora é dia 4 de dezembro, tem que operar a catarata. Mas quando eu cheguei aqui, começamos a orar. Minha vista está limpinha, está clarinha para a glória de Deus.
0: 6 meses com problema nas vistas.
2: Nas vistas já estava toda embaçada com problema de catarata. Inclusive, minha operação está para dia 4 de dezembro. Mas eu chegando aqui, depois das orações, minha vista está clarinha para a glória de Deus.
0: Está enxergando.
2: Estou enxergando muito bem para a glória
0: tá
2: de
0: curado.
2: Deus.
0: Está curado.
2: Amém.
0: Curado. Não para vai precisar operar.
2: Para a glória de Deus.
0: Dai glória a Deus com ele. Está enxergando.
3: A presença de Deus faz o inferno inteiro tremer.
0: A presença de Deus tem sido notória no decorrer desta campanha. Deus está operando aos domingos. Você não vai ficar de fora. Eu sempre costumo falar, ficar de fora é perder as bênçãos de Deus. Venham para cá, Deus quer restituir o que você perdeu. Eu sei que eu falo com pessoas que ao longo dos dias, dos meses e até anos, você vem sofrendo perdas na sua vida. Talvez a saúde, talvez a família, quem sabe os seus bens, mas você vai estar neste domingo diante de um Deus que é poderoso para restituir na sua vida. Rua Senador Pompeu, número 27, aqui no centro do Rio de Janeiro.
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5: 9:29.
0: Olha, ouvintes, nós vamos agora clamar a Deus em favor de todos os dizimistas fiéis da casa do nosso Deus. Você que é um dizimista, tem contribuído nesta grande obra, tem passado na livraria da nossa igreja ou da sua casa mesmo, você tem feito aí um pix, uma transferência bancária, nós vamos orar por você. Você entendeu aí a importância de dizimar esta obra, de contribuir no reino de Deus e continuar vivendo debaixo de grandes promessas. Vamos agora, eu vou citar alguns nomes e nós vamos juntos orar por essas pessoas. Lúcia de Souza, Sunamita dos Santos, Edite dos Santos, Elizabeth Pereira, Jandira Josefa, Ronaldo, Rosângela Alves, Rosângela Teixeira, Jesuíno Alves, André Luiz, Walter Pereira, Antônio José, Ivonete Maria, Shirley dos Santos, Irene Ribeiro, Gidinalva Celestrine, Fábio da Silva, Elza Marinho, Leila de Vieira, Marcílio Pereira, Michele da Silva, Elisane Aparecida, Maria Carlos, Fabrício de Arruda, Maria Alves, Antônia Alves, Roberto Barbosa, Maria Estela, Sônia Maria, Priscila Mota, Yasmin Mota, Telson Mota, Simone de França, Sebastiana da Silva, Camila Cruz, José Barbosa, Berenice, Eudinaldo, Talita de Souza, Oscar da Silva, Zenete Paiva, Maria Oliveira, Heleno João, Elma Eusinete, Cláudio Gomes e Eva Cecília. Vamos clamar a Deus por essas pessoas.
6: Vão ser dobradas, Deus aumenta o
7: 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E Ele nos ouvirá.
0: Senhor, meu Deus e meu Pai, em nome do Senhor Jesus Cristo, mais uma vez, ó Deus, nós estamos aqui diante da Tua presença através desta humilde oração, apresentando esses nomes, apresentando esses lares e essas famílias ao Senhor. São pessoas, meu Deus, que têm contribuído no crescimento do Teu reino. Pessoas que são dizimistas fiéis, pessoas tementes, pessoas, meu Deus, que amam o Senhor, que amam o crescimento da Tua obra. Ó, meu Deus e meu Pai, visita agora esta pessoa, Senhor, que o Seu nome foi falado aqui dentro desta programação. Visita mesmo esta pessoa onde ela se encontra, quem sabe dentro do seu automóvel, dentro do ônibus, quem sabe no seu local de trabalho, dentro do seu lar, que esta pessoa possa ser alcançada pelo Senhor neste momento. Meu Deus, abençoe todo o trabalho das mãos desta pessoa, Senhor, prosperando, que o Senhor possa entrar neste lar agora, levando saúde, levando a paz, levando a prosperidade do Senhor. Meu Deus e meu Pai, nós acreditamos, ó Deus, que o Senhor, ó Deus, tem suprido, o Senhor tem agido, protegido, ó Deus, cada dizimista fiel da Tua casa. Ó, meu Deus, são pessoas, Senhor, que têm separado tudo que o Senhor tem dado a elas, a décima parte de tudo. Meu Deus, continue honrando essas pessoas no seu trabalho. Esta pessoa, Senhor, que é aposentada, ó Deus, e tem sido fiel ao Senhor, prospera mesmo a cada dia e garante a segurança do seu patrimônio. Ó Deus, é o que nós te pedimos e também te agradecemos no nome de Jesus.

0: É, ouvintes, você pode ter certeza, você que tem contribuído na obra de Deus, não é por acaso. É um privilégio contribuir e também um privilégio de ser um portador das bênçãos de Deus na sua vida. Cada dizimista fiel tem vivido a sua experiência com Deus. E nós vamos acompanhar isso agora. Pessoas que são dizimistas testemunhando milagres, testemunhando vitórias de Deus em suas vidas.
1: Isabel Pereira dos Santos. A minha experiência que eu tenho com Deus, que quando eu não morava aqui, quando eu cheguei aqui, eu fui morar de aluguel, o meu dinheiro que eu pegava era a conta de pagar aluguel. Eu chorava direto porque eu não tinha dinheiro para pagar nem a luz e nem a água. Aí foi aquele sofrimento. Aí fui para várias igrejas, mas não recebi a bênção lá. Mas então, passado o tempo, aí eu vim aqui para a casa do Senhor. Hoje eu tenho minha casa, graças a Deus, minha casa própria. E não falta nada, eu sou fiel no meu dízimo, na minha oferta, nos meus votos, graças a Deus. Eu moro no Jardim Paulistano.
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0: Deus continue te abençoando, ouvintes. Tenha certeza que Deus já te abençoou neste momento. E continua sendo fiel a Deus, um dizimista fiel, porque as promessas de Deus se cumprirão na sua vida. E você vai continuar sendo um portador da bênção de Deus. Que Deus te abençoe. Nós estaremos aqui constantemente orando por todos vocês.
2: Assim diz o Senhor.
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0: ouvinte, você ouviu aí, né, nosso pastor Antônio, o pastor Antônio falando aí, né, nessa segunda-feira, dia 12, acontecerá esse grande evento aqui no Rio de Janeiro, na rua Senador Pompeu, número 27, e você é o nosso convidado todo especial para estar conosco aqui, estará conosco aqui o pastor Davi Filho, né, juntamente com a nossa evangelista Maria Lorena, né, uma mulher de Deus, uma mulher que ora e Deus opera maravilhas, meu Deus, opera milagres. Então você é o nosso convidado todo especial para estar conosco aqui, e Deus estará abençoando a sua vida poderosamente. E voltando também a Niterói, né, mais uma vez, eu, presbítero Jarlan Pinheiro, responsável daí da Igreja Pentecostal Deus e Amor de Niterói, da rua São João, número 24, quero fazer esse convite todo especial para você também, que amanhã nós estamos na poderosa campanha de libertação, quebrando a guerra contra o mal, né? Guerra contra o mal. Então nós estamos numa campanha quebrando os grilhões, né? Como diz João, capítulo 36, não me fale memória, se pois o Filho vos libertar, verdadeiramente serei livre. Então quero fazer esse convite todo especial para você que está na escuta dessa programação, para estar conosco, né, a partir das 10h30 da manhã, o segundo culto, inicia o segundo culto a partir das 10h30, temos o primeiro culto das 9h às 10h30, com o presbítero Renato, e a partir das 10h30 em diante, mais tardar no segundo culto, estou eu mesmo, presbítero Jarlan, assumindo o altar santo do Senhor para ministrar a palavra de Deus e orar pelos dons do Espírito Santo e também orar por libertação. Então eu faço esse convite todo especial a você para estar conosco nesse horário. E à tarde também nós temos, na sexta-feira, nessa mesma campanha, Quebrando os Grilhões, com o presbítero Duval. Lembrando que nós estamos nesses horários, nesses três horários, né? Quatro horários, porque sexta-feira nós temos quatro horários de culto, 9, 11, 15 e 19 horas, né? Estaremos aí ministrando a palavra de Deus e orando em teu favor. Você vai escolher um desses quatro horários e vai estar conosco ali para receber a tua bênção, a tua vitória, e para participar conosco, para agradecer a Deus, né, pela vitória do que Deus tem feito, né? E Deus com certeza estará operando poderosamente. Essa semana agora, uma irmã estava contando, sexta-feira passada, uma irmã estava falando sobre as vitórias que Deus tinha entregado na vida dela, inclusive alguém que estava fazendo algo, né, contra a sua vida. Ela encontrava, pastor Fábio, capim, né, mato, colocava um mato na caixa do correio dela, enchia de mato ali dentro, né, mas era coisas que vinham ali apresentadas, né, e jogavam, fazia coisas na porta dela, só que ela orando a Deus, pedindo a Deus, e ela fazendo propósito com Deus, e Deus deu vitória para ela, para a honra e glória do Senhor Jesus. Mandaram até, pastor Fábio, alguém para tirar a vida dela. O motoqueiro passou duas vezes do lado dela, tipo, tirando o fino dela assim, para mostrar, vou atropelar você aqui, foi mandado mesmo, sabe? E ela começou a clamar o sangue de Jesus, dizendo, Jesus, me dá livramento. Começou a ficar nervosa, mas ela confiou no Senhor Jesus. Naquele momento, aquele motoqueiro parece que olhou para ela, começou a se sentir mal e foi embora, não apareceu mais. Por quê? Porque Deus interviu naquele momento. Né? Ela tinha feito, ela foi sábado, aliás, sexta-feira passada. Ela sempre está na sexta-feira ali, aquela irmã, na igreja ali de Niterói, da rua São João, número 24. E ela estava contando esse testemunho. E algo maravilhoso, né? Que ela sempre faz a campanha de libertação, faz o voto do livramento, pedindo para Deus. Ela teve esse grande livramento. E eu lembrando também, pastor Fábio, que ontem eu estava orando ali pelos dons do Espírito Santo, e Deus me revelava uma pessoa ali que estavam tentando contra as finanças dela. Olha só quando Deus revela o profundo e o escondido. Ontem à tarde eu estou na campanha ali com os irmãos, o grande mover, quarta-feira do grande mover de Deus em minha vida, e ali Deus me mostrava uma pessoa ali, tentando contra as finanças de uma pessoa que ali estava, né? Inclusive Deus direcionou até diretamente aquela pessoa, que eu não vou falar o nome da pessoa. Pastor Fábio, depois, quando eu estava orando, aquela irmã esperou todo mundo sair, aí veio falar comigo e disse, pastor, Deus revelou alguém da minha família? Eu digo, não, Deus não revelou alguém da sua família, né? Mas Deus me revelou pessoas tentando contra a sua finança. E ela disse, realmente, pegaram a minha bolsa, pegaram o meu documento, colaram uma foto em um documento, né, dela, alguma coisa assim, pastor Fábio, e ela me dizendo, e disse, tentaram me dar um golpe no valor de 200 mil reais. Ela é bem financeiramente, essa pessoa, e um golpe de 200 mil reais. Mas graças a Deus, Deus não permitiu. E ela disse, olha só, Deus revelou uma coisa para o senhor não sabia, e realmente isso aconteceu, né? Tinha acontecido, né? E Deus só disse que tinha sido ele que tinha dado aquele grande livramento, né? Do que o inimigo estava tentando fazer. Porque a gente diz o inimigo, que é o inimigo que usa pessoas assim para fazer esse tipo de coisa. Então, por isso eu quero convidar você para estar conosco, né? Pastor, mas quais os dias de culto que o senhor está na sede de Niterói? Eu estou na segunda-feira, no culto de ensinamento da Palavra de Deus, a partir das 10h40 da manhã. Eu estou no segundo horário do culto, né, que é o segundo culto da manhã, né, então a partir das 11 da manhã eu já estou no segundo horário, né, que começa às 11 horas, mas ali 10, 15 minutos para as 11 eu já estou no altar ministrando a palavra de Deus ali e orando em favor de todos, né. Aí vem na quarta-feira, temos o primeiro culto, sempre também estou pregando no primeiro horário, que é 9 da manhã, né, no primeiro horário do culto, no horário das 9 da manhã. E quarta-feira, às 15 horas, também no segundo horário, né? No terceiro horário, aliás, né? Quarta-feira também nós temos 4 horários de culto, 9, 11, 15 e 19 horas. Em 2 horários estou ali no culto, que é o horário das 9, horário das 15 da tarde. E Deus operando poderosamente, com certeza, né? Temos os outros horários, onde está o pastor, o cooperador Manuel, o presbítero Renato, né, o presbítero Joels, que prega no horário das 11 da manhã, no segundo horário da quarta-feira, que é saindo da crise e vivendo o sobrenatural de Deus, né? Você que quer sair da crise e viver o sobrenatural de Deus através da tua fé e da nossa fé, venha buscar a graça e a misericórdia do Senhor na nossa Igreja Pentecostal Deus e Amor, da rua São João, número 24, no centro de Niterói. É isso, ouvinte. Eu quero tornar a repetir novamente que hoje nós temos o culto da Fundação Reviver. É um culto maravilhoso, um culto abençoado. Quero mandar a paz do Senhor Jesus para o nosso irmão Carlos Henrique, a paz do Senhor, meu irmão. Que Deus abençoe sua vida, a vida da sua família, e que Deus venha entrar com grandes providências na sua vida e na vida da sua família. A todos os ouvintes do programa Voz da Libertação, que nos escuta aí a larga distância, né? Você que tem um aplicativo aí da 102,9, né? Que Deus venha fazer uma grande obra, que Deus venha operar poderosamente na sua vida. Pastor, quais os dias de culto na sua igreja? Não somente na igreja que eu dirijo, mas em todas as nossas sedes estaduais. Nós temos, inclusive aqui na Senador Pompeu, começa o culto às 7 da manhã, na responsabilidade do pastor Antônio Santos, né? Que está aqui na área administrativa, ministrando a palavra de Deus também, dessa grande igreja aqui que fica na rua Senador Pompeu, número 27, né, juntamente com seus auxiliares, pastores, né, Deus abençoando poderosamente, né. Então, venha hoje, lembrando que nesse final de semana nós temos culto de Santa Ceia, você é o nosso convidado. Lembrando que no domingo, 9 horas da manhã, nós estaremos aí com o nosso irmão diácono, seminarista e assessor da nossa diretoria, o nosso irmão Roberto Alves, vindo direto de São Paulo, capital, juntamente com a sua esposa, estará ministrando a palavra de Deus no domingo, né, no horário da manhã, na Santa Ceia. Lembrando que nós temos aí também, estou falando aqui, né, de várias coisas, nós temos aí a vigília, né, de sábado para domingo, temos a vigília aí, aí em Niterói, né, sábado. Nós temos a vigília, né, de sábado para domingo, do dia 10 para o dia 11. E você é o nosso convidado todo especial para estar conosco nessa vigília abençoada que é em Niterói, e Deus operando poderosamente a sua vida, a nossa vida e a vida daqueles que comparecerem conosco. Você que gosta de vigília, faça esse convite todo especial a você. Geralmente nossa vigília é no terceiro sábado do mês, mas esse mês foi no segundo devido ao grande evento que acontecerá também do do Encontro Mulheres de Fé, que acontecerá no dia 17, né, desse mês agora, às 14 horas. Quero chamar aí as irmãs de Niterói, do Campo de Niterói, né, todas as irmãs, as jovens, né, você que é jovem também pode fazer parte, né, não só pode, como deve fazer, né, porque é um evento voltado às mulheres, né, mulheres de fé. Então todas têm que estar pastor, eu não faço parte desse grupo Mulheres de Fé. Então você tem que fazer parte, porque mulher de fé é todas, não é só um grupo, todas são mulheres de fé, todas têm fé. Então essa festividade, quero lembrar que não é de Niterói, é do Campo de Niterói, de todas as igrejas de Niterói, né, de todas, né? Então não é uma igreja de uma igreja, não é uma festividade de uma igreja, não é um evento de uma igreja, é o evento de todas as igrejas, tem que estar todas envolvidas para honrar e glorificar o santo nome do Senhor Jesus. Então faço aqui esse convite todo especial a você para estar nesse dia. Que dia é mesmo? Dia 17 de outubro, às 14 horas, vai das 14 às 17h20. Então vai estar vindo diretamente de Manaus, Amazonas, nossa irmã doutora Ana Paula, juntamente com seu esposo, né, vindo direto de Manaus, Amazonas, autorizado pela nossa diretoria, estará ministrando a palavra de Deus, a doutora Ana Paula, serva do Senhor, usada na mão do Senhor, e o seu esposo também estará ministrando a palavra de Deus para os homens de fé. Nós estaremos utilizando os dois salões, né, o salão número 1 e o salão número 2, é o térreo e o primeiro andar, né, o segundo andar, onde estará somente homens, né? Lembrando que somente mulher estará participando no andar de baixo. Pastor, eu sou de outro ministério, sou católico, eu posso estar presente? Sim, você deve estar presente, pois não tem problema nenhum, você pode participar. Você vai estar ouvindo ali também né, vai estar a doutora Geisa, vai estar psicólogo, enfim, né, vai ter ali alguns assuntos para as mulheres, né? Por isso que os homens não vão poder estar participando junto com as mulheres, né? Vão estar no segundo piso, porque também estará lá o nosso irmão, que também está vindo de Manaus, Amazonas, ministrar essa palavra para os homens de fé concernente a casais, né? Vai estar falando sobre casais. Ele já é pastor Fábio, ele já trabalha com casais, então ele vai trazer uma palavra em cima desse tema para casais, né? Para os homens, né? Vai tratar assunto para os homens também, e vai ser algo maravilhoso, né? Irmã, a doutora Ana Paula embaixo, ministrando a palavra de Deus para as irmãs, e o esposo dela no salão, no segundo salão, né, ministrando a palavra de Deus para os homens. Então, vindo direto de Manaus, estará conosco os pastores, né? Estará cantores aí, né? Que é o nosso irmão, como é o nome dele aqui lá do São José do Ibaçaí, Adelso, o pastor Adelso aí, que canta super bem. Eu vi ele cantando aí, toca, né? Vai estar levando aquela, como é que está o nome? Sem ser a guitarra, né? Estará tocando lá para nós, lá em nome de Jesus, glorificando o nome do Senhor. Então, faça esse convite a você que está na escuta dessa programação. E também a todas as minhas irmãs, né? Do campo aí de Neves, do campo de Maricá, do Morro do Castro, lá do Fazenda, né? Porque tem alguns irmãos que dizem, nós vamos apoiar lá o culto de Niterói. Não é de Niterói, irmãos. Quero deixar bem claro que não é de Niterói. É do campo de Niterói, então envolve a sua igreja, envolve o teu trabalho, envolve a sua pessoa. Não é de Niterói, é do campo de Niterói, de todas as nossas irmãs. Então, eu creio que Deus estará abençoando poderosamente a sua vida e a vida da sua família nesse grande dia, que será o dia do Encontro Mulheres de Fé em Niterói. E desde já fica aqui meu convite a todos os meus irmãos que queiram participar conosco, né? Venha participar, você irmã, irmãos, né? De onde você estiver me ouvindo, venha. O endereço da bênção é Rua São João, número 24, no centro de Niterói. Você vai, pega o ônibus aí na tua cidade, no teu bairro, e você desce ali na rodoviária ali de Niterói, e só é atravessar a rua, você já está saindo praticamente na frente da igreja. Você já vai sair na rua da igreja, né? Atravessou, você já sai de frente da rua São João. Aí você só faz andar assim uns 100 metros, 150, 200 no máximo, você já entra na Igreja Pentecostal Deus e Amor. Como eu falei, tem uma igreja do lado, não é aquela, é a Igreja Pentecostal Deus e Amor, né? Porque você pode entrar ali na outra porta, né? Não tem problema, mas nesse dia você vai direto para a Igreja Pentecostal Deus e Amor para agradecer a Deus por aquilo que Deus tem sido na sua vida. Ouvinte, nós vamos nos preparando aqui já para mais um finalzinho de mais uma programação. E quero agradecer a Deus pela sua participação, pela seu envio de mensagens aqui a todos os nossos irmãos e também a todos os nossos ouvintes que estão aí distante, né? Os irmãos que vêm para estar conosco esse final de semana aqui na Senador Pompeu e na segunda-feira, como eu falei, não esqueça segunda-feira, dia 12, dia das crianças. Ah, falando em dia das crianças, você pode trazer um brinquedo para doar para uma criança. Nós precisamos da tua ajuda, da tua doação. A igreja, ela vive de doação, né? Tudo que você ajuda na igreja é para honrar e glorificar o nome do Senhor Jesus. Então, venha. Dia 2, né, vai estar aqui o pastor Davi Filho, juntamente com a evangelista Maria Lorena, né? Então, você é o convidado todo especial. Lembrando também que nós vamos ter aí em Niterói aí também o Dia das Crianças. Então, traz aí um presentinho para a criança. Traga um carrinho, traga uma boneca, enfim, né? Traga aquilo que Deus tocar no seu coração para você doar ali na igreja e para a gente direcionar uma pessoa. Você pode colocar seu nome, né? E o culto aqui especial está dizendo assim, a medicina de Deus. Por que a medicina de Deus? Porque quem pode fazer tudo, né? Podemos dizer assim, tudo, mas tem coisas que o homem não pode fazer. Aí vem Deus e faz para mostrar que Ele está acima de tudo e de todas as coisas. Então vamos fazer a oração final, né, para que Deus venha nos abençoar. Não esqueça, hoje culto da Fundação Reviver, Rua São João, número 24, no centro de Niterói, Rua Senador Pompeu, número 27, no centro do Rio de Janeiro. E nós temos aí amanhã culto de libertação em todas as nossas sedes estaduais do Brasil e do mundo e também em todas as igrejas pentecostal Deus e Amor pela parte da manhã, tarde e à noite. Procure uma igreja mais próxima de você e vá lá receber a bênção de Deus na sua vida. Então, sexta-feira. Sábado nós temos aí em Niterói culto de consagração. Domingo temos Santa Ceia. Aliás, culto de consagração e Santa Ceia. Né, teremos pela parte da manhã, 9 da manhã e às 19 horas, nos dois horários somente, estarei eu mesmo ministrando a palavra de Deus. E no domingo é o diácono e assessor, né, e seminarista, né, lá da sede mundial, estará conosco aqui e estará ministrando a palavra de Deus. E a sua esposa estará louvando ao Senhor, né, a nossa irmã Regiane, né, estará ministrando. Regiane Alves estará ministrando também o louvor. Para que Deus venha cada vez mais abençoar a nossa vida. Oremos ao Senhor.
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0: Maravilhoso Deus e eterno Pai, nesse momento, Deus querido, Deus amado, graças te damos, Senhor, por mais este momento na Tua santa e bendita presença. Quero te agradecer, Senhor, por esta oportunidade que o Senhor me concedeu de estar aqui nesta manhã. Deus, mais uma vez, para falar da Tua palavra, para falar, Senhor, daquilo que o Senhor tem feito em nossa igreja pentecostal, Deus de Amor. Deus, muito obrigado por tudo, obrigado, Senhor, pelos ouvintes que estão na escuta dessa programação e continuarão com seu rádio ligado, Deus, ouvindo as demais, Senhor, as demais programações. Deus, obrigado pela nossa diretoria, obrigado pela vida do pastor Fábio, que aqui se encontra nas técnicas. Obrigado, Deus, pelo pastor Antônio, Senhor, aqui da igreja Senador Pompeu, Senhor, na rua Senador Pompeu, número 27, Deus. Senhor, muito obrigado, Jesus, por tudo, Pai querido, Pai amado. Deus, obrigado pelos irmãos ali de Niterói, obrigado pela minha vida que o Senhor tem nos concedido, Deus, pela vida da minha esposa, dos meus filhos, todos que fazem parte de nossa vida, Senhor. É isso que eu te peço nesse momento e te agradeço. Deus, me leva em paz e em segurança, Pai. Te apresento também a irmã Lia, Senhor. Te apresento o seu pai, Deus, te apresento o Juraci, se apresente sua mãe, Senhor, seu pai que está passando por esse procedimento. Toma ele nas tuas mãos, Senhor. Faz uma grande obra, Deus. Senhor, eu sei que o Senhor está no controle da situação. É isso que eu te peço e te agradeço. Também toma de conta, Senhor, do nosso país. Deus, dá direção aos nossos governantes, Pai. Senhor, coloca governantes temente ao Senhor, meu Deus, para cuidar do nosso país, Senhor. porque eu creio no Teu poder e creio na Tua palavra. Isso que eu Te peço e Te agradeço, em nome de Jesus. Senhor, Te peço pela vida também do irmão Carlos Henrique, Senhor. Toma Teu filho nas Tuas mãos, derrama na Tua bênção, a Tua vitória, o Teu livramento, em nome de Jesus. Amém.

Ouvinte, aqui quem se despede de todos vocês é seu irmão em Cristo, presbítero Jarlan Pinheiro. Que Deus abençoe a todos vocês, a cada ouvinte que estão na escuta do programa Volta à Libertação. E até quinta-feira, se Deus assim nos permitir, fiquem todos na paz do Senhor Jesus.

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1: 9:59.
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0: Olha, ouvintes, está chegando o dia 12 de outubro, a partir das 7 da manhã. Nós teremos aí um feriado nacional e nós queremos aproveitar esta data. É a data da medicina do Senhor Jesus Cristo e teremos duas concentrações. No horário das 7 às 9 da manhã, nós teremos a participação do presbítero Sandro Mesquita, que vai estar conosco pregando a palavra do nosso Deus.
1: Já percebeu que tu entrou aqui pesado, já está mais leve, o peso já caiu por terra. Você percebeu que você chegou aqui hoje triste, mas o anjo já trouxe alegria para você. Você percebeu, o anjo vai entrando, as portas vão se abrindo. A Bíblia fala que Pedro está o quê? Dormindo, um sono profundo. O sono estava tão gostoso que o anjo chega, dá um toque, dá uma sacudela em Pedro, manda ele se levantar, manda ele colocar as roupas, capa, manda ele colocar o chinelo e fala: Pedro, agora fica de pé e me segue. Você imagina, e o anjo vai, o anjo na frente e Pedro atrás, as portas vão se abrindo, chega no portão principal, Pedro abre os olhos e ele olha e ele percebe, olha para um lado, olha para o outro, ele pensou que estava sonhando, mas não era um sonho, era realidade. Ei, meu irmão, ei, minha irmã, o teu milagre, o teu sonho vai se tornar em realidade nessa manhã. O que você pensava que não ia acontecer, vai acontecer na sua vida, vai acontecer na sua casa, vai acontecer na sua família. Levanta essa mão, pelo amor de Deus, aí, glorifica o nome de Jesus nessa manhã, glorifica o nome de Jesus. O milagre chegou nessa manhã, a bênção de Deus chegou.
2: Eu creio

0: Você estará conosco bem cedinho, participando deste primeiro culto. Aproveitando, meus irmãos, este feriado nacional. Presbítero Sandro Mesquita vai pregar a palavra de Deus no horário das 7 da manhã. Ele vai orar por revelação do Espírito Santo, fazer aquela oração também de libertação, de milagres. E eu tenho certeza, a medicina de Deus vai acontecer também no horário das 7 da manhã.
1: O nome da senhora?
2: Andréia.
1: Irmã Andréia, a senhora crê que a senhora está curada?
2: Creio.
1: Crê, minha irmã?
2: Creio.
1: Na sua cura nessa manhã?
2: Creio.
1: A senhora sabia que Jesus te curou?
2: Amém.
1: Jesus limpou a tua garganta agora?
2: Aleluia.
1: O milagre foi grande ou foi pequeno?
2: Grande.
1: Como é que tá aí? Passa a mão aí. Como é que tá aí? Amém?
2: Sim.
1: Hã?
2: Tô bem.
1: Tá bem? Não tá sentindo mais nada? Não tá sentindo mais, não tem mais nada aí na garganta.
2: Não.
1: Porque a senhora foi curada.
2: Amém.
1: A senhora sabe quem te curou?
2: Jesus.
1: Foi quem?
2: Jesus.
1: O milagre foi grande ou foi pequeno?
2: Grande.
1: Deus abençoe, irmã Andréia. Palma para Jesus.
3: Eu vou descansar na tua palavra, confiar.
0: É, por isso eu quero convidar a todos neste momento, cheguem cedo para você encontrar lugar. É, a nossa nave principal vai se tornar pequena. Nós teremos este culto das 7 às 9 da manhã e das 9 horas em diante, nós teremos essa mega concentração. Pastor Davi Miranda Filho pregando a palavra do nosso Deus.
4: A Bíblia diz que havia 2 cegos... E eles ali, quando souberam que Jesus estaria ali, eles foram até onde estava Jesus. E Jesus disse: o que queres que eu te faça? Eu faço uma pergunta e a igreja responde. Jesus viu que eles eram cegos? Viu. E por que Jesus perguntou? Porque queria saber se eles tinham fé. Jesus perguntou: vocês creem que eu posso fazer isto? Eles falaram: sim, senhor, eu creio. Então, Jesus curou os 2 cegos. A mesma coisa está acontecendo aqui hoje. Jesus está perguntando: você crê que eu posso te ajudar? Você crê que eu posso curar as tuas enfermidades? Vocês acreditam que eu posso resolver os teus problemas? Se você crer, a vitória está chegando até você! Glória a Jesus!

0: meus irmãos, nós já podemos sentir o impacto da presença de Deus. A presença de Deus será notória, vidas serão tocadas, vidas serão alcançadas pelo poder da palavra do nosso Deus. Ele vai orar por revelação, fazer aquela oração de explosão de milagres, aquela oração de libertação. E pode ter certeza, Jesus vai operar maravilhas na sua vida.
1: Escute a revelação. O Espírito de Deus está me revelando 12 pessoas. Escute a revelação. Você tinha dores terríveis na coluna. Você não conseguia fazer o movimento. Faça o movimento. 12 pessoas curadas agora, Jesus está me dizendo. O Espírito de Deus está fazendo 12 pessoas. Seu nome, irmão?
2: Meu nome é Douglas, pastor Davi.
1: O que foi que aconteceu?
2: Eu estou mais de 6 meses sem poder andar com a minha coluna. E eu vim para cá hoje de carro, sentado em cima de um colchão, porque eu não podia me movimentar. E na hora da oração, Jesus colocou as mãos na minha coluna, para a honra e glória do Senhor Jesus, estou curado. Eu não conseguia mover minhas pernas, não conseguia me abaixar.
1: Abaixando e levantando.
2: Abaixando e levantando. E não podia caminhar, só que agora eu vou correr aqui para aumentar a fé do povo, olha.
1: Olha aí, ó. Chegou, olha a situação que ele estava. Dá glória a Deus, igreja! Dá glória a Jesus, igreja! Me permita conversar com ele. Escute, irmão. O senhor falou que chegou em cima de um colchão.
2: Isso, porque eu dobrava o colchão no meio, sim, para colocar atrás da coluna, porque não dava para se movimentar.
1: Há quanto tempo essa enfermidade na coluna?
2: Eu já estou com essa dor assim, que eu não podia me movimentar já 6 meses, mas já tinha perto de mais de 1 ano já.
1: Veja, irmão, chegou aqui num colchão, irmãos. Dentro do carro não podia nem sentar. E ele correu, pulou, porque isso é o quê? Milagre, milagre, milagre, milagre! Glória a Deus, igreja!

0: poder, tragam os enfermos, paralíticos, as pessoas que estão desenganadas pelos recursos humanos. Vai ser o dia da medicina de Deus e não vai parar por aí. Evangelista Maria Lorena vai estar conosco orando por revelação, fazendo aquela oração forte. Vidas serão curadas. Satanás vai entrar em desespero, porque a glória de Deus vai envolver este lugar.
1: Grita, queima, queima, queima, com galera.

0: que você quer com ela?
1: Eu vou acabar. Eu deixo ele estancado dentro de mim. Eles não têm nada. Eu tranco tudo. Eu acabo. O marido dela. E ela fica desesperada.
0: Você ganha muito pra fazer isso. Você não gosta dessas campanhas?
1: Não, ela vem aqui.
0: Pode gritar, queima ele, igreja. Pode gritar, queima ele, igreja. É uma legião, igreja. Fala comigo, Satanás. Eu não ouvi, Satanás. Sai dela agora. Sai dela agora. Sai do marido dela.

Dia 12 de outubro, a partir das 7 da manhã, de 7 às 9, presbítero Sandro Mesquita, de 9 ao meio-dia, pastor Davi Miranda Filho e evangelista Maria Lorena. E pode ter certeza, meus irmãos, Jesus não vai te despedir de mãos vazias. Ele deixa claro, aquele que vem a mim, de maneira nenhuma o lançarei fora. Venham participar conosco, dia 12 de outubro, às 7 da manhã e também às 9 da manhã. Rua Senador Pompeu, número 27, aqui no centro do Rio de Janeiro.

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1: Mas graças a Deus que nos dá vitória por meio de nosso Senhor Jesus Cristo. 1 Coríntios 15:57.
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3: 10 horas e 14 minutos.

0: ouvintes, aceite a paz de nosso Senhor e Salvador Jesus Cristo. Quem tem o imenso prazer de falar com vocês é o seu irmão em Cristo, o pastor Antônio dos Santos. Acabamos de acompanhar esta linda canção musical. Cantor Ivan Luiz é dizimista fiel. E eu quero neste momento falar com você que é um contribuinte, você que é um dizimista fiel da casa de Deus, você já entendeu o privilégio que é de ser um dizimista da casa de Deus, de poder contribuir no crescimento do reino de Deus aqui na terra. Olha, ouvintes, o dízimo ele é desde a antiga aliança, é uma prática que começou lá no início, quando o povo de Deus, eles tinham ali uma ordem de trazer a décima parte de suas colheitas, dos seus rebanhos para o Senhor. E nós vemos isso ao longo dos anos, ao longo dos tempos também. Nós vemos, meus irmãos, a prática do dízimo na nova aliança também. E eu tenho certeza que você já realmente entendeu isso, que não é uma obrigação, mas é uma alegria em poder contribuir na obra do nosso Deus. Deus havia falado lá atrás com Abraão, né? Bendito seja o Deus Altíssimo que entregou os seus inimigos em suas mãos, e então Abraão lhe deu o dízimo de tudo. Olha, ouvintes, são promessas de Deus para a vida do povo, daqueles que são fiéis ao Senhor. Eu quero orar por você, eu quero pedir a Deus para continuar te abençoando, porque a Bíblia fala, ouvintes, cada um vai contribuir com aquilo que Deus propôs no teu coração, sobre também aquelas ofertas alçadas, aquela contribuição de todo o seu coração. Aqueles que abrem as mãos, o seu coração e contribui no reino de Deus, você pode ter certeza que as mãos de Deus vão permanecer também estendidas para abençoar a sua vida. Você que é dizimista fiel, tem contribuído aí com alegria, tem se sentido privilegiado, ora comigo agora. Eu quero pedir a Deus para continuar abençoando a sua vida.
1: O Senhor Jesus nos promete em sua palavra no livro de João, capítulo 14, versículos 13 e 14.
2: E eu farei o que vocês pedirem em meu nome, para que o Pai seja glorificado no Filho. O que vocês pedirem em meu nome, eu farei.
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Oremos ao Senhor. Senhor nosso Deus e nosso Pai, no nome de Jesus Cristo, estamos aqui diante da Tua presença, meu Deus, clamando ao Senhor em favor de cada contribuinte desta obra. Ó Deus, visita neste momento este dizimista, este contribuinte, que, ó Deus, tem abrido o seu coração, tem estendido as mãos e ajudado nas manutenções da Tua obra. Ó Deus, desde este trabalhador comum, esta pessoa que, quem sabe, com todo esforço, tem ganhado tão pouco, mas tem contribuído, tem permanecido fiel ao Senhor com a décima parte de tudo quanto o Senhor tem dado a elas. Abençoe também, ó Deus, os empresários, os lojistas. Meu Deus, abençoe todos aqueles que têm, ó Deus, contribuído, têm ido até a livraria. Outras pessoas têm contribuído de forma digital, fazendo o seu Pix, a transferência bancária, mas têm mantido a fidelidade com o Senhor. Meu Deus, repreenda os espíritos devoradores, a miséria, as obras da inveja, protegendo, meu Deus, os bens, protegendo o patrimônio que esta pessoa tem. Ó Deus, nós sabemos que uma pessoa que não é fiel, não é dizimista, o seu patrimônio fica desprotegido. Mas todas essas pessoas, Senhor, que são dizimistas, entenderam, ó Deus, é a respeito do Teu reino, contribuído. Essas pessoas estão vivendo debaixo da promessa. E a promessa que o Senhor fez foi repreender o devorador, meu Deus, e proteger 100% o patrimônio desta pessoa. Meu Deus e meu Pai, consagra mesmo cada dízimo, cada contribuição que tem chegado na livraria, nas contas bancárias da Tua casa, Senhor, e abençoando a cada dia esses contribuintes. É o que eu te peço, ó Deus, e também te agradeço, no nome de Jesus.

0: Ouvintes, você pode ter certeza, você que tem contribuído na obra de Deus, não é por acaso. É um privilégio contribuir e também um privilégio de ser um portador das bênçãos de Deus na sua vida. Cada dizimista fiel tem vivido a sua experiência com Deus. E nós vamos acompanhar isso agora. Pessoas que são dizimistas testemunhando milagres, testemunhando vitórias de Deus em suas vidas.
1: Meu nome é Dória Helena de Moraes Coutinho. Eu não era crente, a minha filha tinha um carro Fusca bem conservado. Ela fez faculdade, só que ela não conseguia emprego e ela não conseguia nem trocar as rodas do carro. Então, eu passei a ser crente, Deus começou a abençoar. E eu não entendia assim muito do dízimo. Então, quando eu passei a entender do dízimo, eu comecei a dar o dízimo na casa do Senhor. Então, a minha filha, logo ela se casou, ela comprou apartamento, ela comprou uma casa. Então, eu comecei a dar 30% do meu dízimo, fielmente. O primeiro é do Senhor. Com amor, com alegria, sem murmurar. Aí ela conseguiu um emprego na Paulista e para ganhar quase 10 mil reais, a firma deu um carro zero para ela, não dado, deu para ela trabalhar e ela chegou a ter 3 carros zero. Ela teve que vender um porque o apartamento que ela mora tem só 2 vagas, né? Então ela chegou até a vender um carro porque ela ficou com 3 carros zero. Eu não consegui a minha aposentadoria, porque sou dependente do meu marido e o INPS não dá, né? O INSS não dá. Mas eu sou aposentada, Deus me deu essa benção. Eu estou recebendo aposentadoria também. E já fiz muitos check-ups, não tenho enfermidade nenhuma, graças a Deus, como de tudo. Como do bom, do melhor. Tenho meu dinheiro para comprar tudo que eu gosto, né? E também ajudar, né? Eu moro na rua Taquaraçu, 267, Parque Vila Jabaquara.
0: Vocês acompanharam este testemunho tão maravilhoso. Olha, ouvintes, e você também pode, a partir deste momento, começar a viver essas experiências com Deus, alcançando o milagre, alcançando as bênçãos, a prosperidade, através da sua fidelidade com Deus, de ser um dizimista fiel. Você que tem contribuído na livraria da nossa igreja Deus e Amor, talvez você olhe e fale, pastor, eu moro tão distante, eu estou tão longe e eu não tenho condição de estar aí. Você também pode contribuir de forma digital. O seu dízimo já vai direto para a conta bancária da Igreja Deus e Amor. Eu quero falar para você aqui agora o CNPJ da nossa igreja. O seu dízimo já vai direto, vai estar seguro e nós vamos contabilizar também o seu dízimo aqui no livro do dizimista fiel da Igreja Deus e Amor. Anote aí, esse é o CNPJ, que é o PIX da Igreja Pentecostal Deus e Amor, 43-208-040-1000-36. Esse é o PIX da Igreja Deus e Amor. Você pode fazer o PIX agora, você pode contribuir de forma segura e enviar para nós o seu comprovante. O seu nome vai estar no livro do dízimo e também vai estar conosco aqui. Nós estaremos orando por você todos os dias. Anote o telefone que você vai enviar o seu comprovante para ser contabilizado aqui no livro do dízimo da Igreja Deus e Amor. O DDD é 21 9 6662 0222. Eu vou repetir. O DDD é 21 9 6662 0222. Este número é apenas para você enviar o seu comprovante do dízimo para que seja contabilizado. E nós estaremos orando constantemente a seu favor. Seja um dizimista fiel e você vai começar a viver o sobrenatural de Deus na área financeira da sua vida.
2: Por que sou dizimista? Sou dizimista porque o dízimo é santo. Sou dizimista porque quero ser participante das bênçãos de Deus na minha vida. Sou dizimista porque amo a obra de Deus na face da terra. Sou dizimista porque não quero ser amaldiçoado. Sou dizimista porque Deus é dono de tudo. Sou dizimista porque eu mesmo vou gozá-lo na casa do meu Deus. Sou dizimista porque mais é bem-aventurado dar do que receber. Sou dizimista porque tudo vem das mãos do meu Deus. Sou dizimista porque não quero ser avarento. Sou dizimista porque quero ser abençoado pelo meu Deus. Sou dizimista porque a minha descendência nunca vai mendigar o pão. Sou dizimista porque não quero receber o meu salário em um saco furado. Sou dizimista porque quero ter a consciência tranquila. Sou dizimista porque tudo que o homem planta, isso ele vai colher. Sou dizimista porque Deus sempre vai suprir todas as minhas necessidades. Trazei todos os dízimos à casa do tesouro, para que haja mantimento na minha casa. E depois fazei prova de mim, assim diz o Senhor dos Exércitos. Malaquias, capítulo 3, versículo 10.
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6: Agora no Rio de Janeiro, os relógios marcam pontualmente 10 da manhã, com mais 30 minutos, mais conhecido também como 10 e meia da manhã. Queridos ouvintes, bom dia na paz do Senhor. Bom dia na graça, bom dia na paz, bom dia na presença daquele que é poderoso. A Deus, a nossa gratidão pela oportunidade de estarmos juntos nesta manhã, falando aqui do grande amor de Deus, o nosso querido e amado Salvador. 10 da manhã, 30 minutos, Rádio Deus de Amor, 102.9 no AM. Sim, estamos em 1030, 102.9 no FM, ambas as emissoras transmitindo a voz que libera. Transmitindo a voz da libertação e você que me acompanha aí do outro lado, claro, sendo abençoado e abençoada por Jesus Cristo, nosso querido e amado Salvador. O nosso abraço se estende a toda, sim, toda a nossa querida e amada audiência, nos acompanhando de perto, nos acompanhando também de longe. Olha, ouvintes, que Deus abençoe grandemente você, Deus abençoe sua casa, Deus abençoe sua vida, Deus abençoe a sua família. Hoje quinta-feira, dia 8 do mês de outubro, ano 2026, nem parece, mas já voou o tempo, meu Deus, que coisa boa, e o importante de tudo é saber que você está com Jesus, está tudo certinho, pastor, mas tem luta, tem tempestade, tem dificuldades, tem sim, mas a mão do Senhor está contigo para te dar vitória, em nome de Jesus Cristo, nosso Salvador. Deixa eu aproveitar aqui e chamar a atenção do povo de Deus. Atenção, atenção, povo de Deus que está agora me acompanhando aí em Maricá. Olha, hoje quinta-feira aí em Maricá, bem como aqui também na Senador Pompeu, bem como em Niterói, em Alcântara, em Petrópolis, em Nova Iguaçu, em Campo Grande, e em todas as nossas sedes estaduais, é o culto beneficente, é o culto da fundação, é o culto da Fundação Reviver. E hoje, você vindo à igreja, traga contigo 1 quilo de alimento não perecível, a garrafa com água mineral, traga contigo os agasalhos, as roupas, para que você possa, então, ser abençoado por Jesus e ajudar muitas vidas também, tá certo? Isso é muito importante. Olha, inclusive, você que vai à nossa igreja Deus e Amor, leve contigo também a sua fé. E faça os propósitos com Deus, para que o Senhor atenda-os de uma maneira especial, impactando a sua vida. Tá vindo aqui para o centro? Senador Pompeu, 27, Centro, Rio de Janeiro. Em especial, para a glória do Senhor, aqui está a Igreja de Deus presente, a irmã Sueli Santos e toda a equipe, junto com a irmã Vânia, não é? Estão aqui na Fundação Reviver. Lá em Maricá está a nossa querida irmã Sandra. Irmã Sandra está junto com seu esposo, irmão Ângelo, e toda a equipe da Fundação Reviver, clamando ao Senhor hoje, logo mais 19 horas, Rua Vereador Luiz Antônio da Cunha, 299, Centro Maricá, em frente ao terminal rodoviário. É hoje, 19h, irmã Sandra, irmão Ângelo e o culto da Fundação Reviver. Vereador Luiz Antônio da Cunha, 299, Centro Maricá. Aqui no centro, Senador Pompeu, 27, Centro, Rio de Janeiro. E neste momento nós já vamos chamando a sua atenção, queridos ouvintes, porque amanhã é sexta-feira, da guerra, é a sexta-feira da batalha, é a sexta-feira do desafio, é a sexta-feira da manifestação do Senhor. E quem chega para conversar com a gente é o nosso líder espiritual aqui na capital carioca, pastor Antônio dos Santos, e é conservo de Deus que vamos falar agora. Pastor Antônio, 10h33 é com o Senhor.
0: Ouvintes, aceite a paz de nosso Senhor e Salvador Jesus Cristo. Deus abençoe a vida de todos vocês. Quem tem o imenso prazer de falar com todos é o seu irmão e amigo em Cristo, pastor Antônio dos Santos. Muito obrigado, ouvinte, por permitir que a minha voz entre dentro da sua casa agora, através deste programa tão abençoado, o programa A Voz da Libertação. E já quero desejar aí um ótimo dia, muito abençoado, para toda a vossa família.

0: Olha, ouvintes, passando aqui para lembrar a todos que amanhã, sexta-feira, a campanha Destruindo Fortalezas. Olha, ouvintes, não perca, não fique de fora. Esta campanha, ela prossegue em 6 horários. No horário das 7 da manhã, às 9, às 11, às 13, 15 e também no horário das 19 horas. Deus preparou 6 horários para abençoar você, para abençoar também toda a sua família. Eu quero convidar você que me acompanha neste momento, venha participar. Convida aí o seu vizinho, o seu amigo, o seu colega, este membro da sua família, para participar conosco desta campanha. Eu estarei com você nesta sexta-feira, pregando a palavra do nosso Deus.
1: Mas eu quero trazer à sua memória nesta manhã que Deus nunca perdeu uma guerra para nenhum gigante. Aquilo que o homem chama de impossível, Deus chama de cenário para manifestação da sua glória. Nós entendemos que Golias caiu porque Deus decidiu mostrar que nenhuma estrutura humana permanece de pé quando o céu se levanta para pelejar. O céu está pelejando por você aqui nesta manhã. Levanta a sua mão, levanta a mão e adora. Se o céu se levantar, gigantes cairão por terra. Segundo Timóteo capítulo 1, versículo 7, Deus não nos deu um espírito de temor, mas de fortaleza, de amor, de moderação. Segundo Coríntios 10, versículo 4, as armas da nossa milícia não são carnais, mas sim poderosas em Deus para destruição de fortalezas. Isaías 41, versículo 10, não temas, porque eu sou contigo, não te assombres, porque eu sou o teu Deus. No Salmo 27, versículo 1, o salmista fala: o Senhor é a minha luz e a minha salvação, a quem temerei? Deus está contigo, meu irmão. Deus está contigo, minha irmã. Não precisa temer nenhum gigante. Levanta a sua mão e vai aplaudindo. Deus está dizendo: não temas, eu sou contigo. Eu sou contigo. A quem eu temerei? Se o Senhor está comigo. Imagine os soldados de Jericó olhando lá do alto, meus queridos irmãos, e zombando de Israel, enquanto o povo rodeava a cidade em silêncio. Parecia até ridículo aos olhos humanos, mas o nosso Deus estava ensinando algo profundo. A fé verdadeira continua andando, mesmo quando nada parece mudar. Irmão, durante 6 dias, nenhuma pedra caiu, nenhuma rachadura apareceu, nenhum sinal visível aconteceu, mas

0: venham participar conosco. Deus, ele tem uma palavra para o seu coração. Olha, ouvintes, você que está conosco nesta campanha, você sabe o que Deus tem realizado no decorrer de cada culto. Deus tem feito maravilhas. Eu estarei orando através das revelações do Espírito Santo e também realizando aquela oração logo na sequência de desafio. A igreja estende as mãos aos céus e Deus tem manifestado a sua presença, o seu poder, e vidas têm sido libertas pela presença de Deus.
1: É destruição de fortaleza. Segura lá, vai gritando para Jesus queimar. Isso, vão expulsando. Queima, Jesus, queima. Esquadrão da fé, entra em ação. Sai daí, Satanás. Vai queimando, Jesus. Vai queimando, vai queimando, vai queimando. Sai, opressão maligna. Vai expulsando, vai expulsando. Queima ele, Jesus. Jesus vai desfazendo toda obra maligna. Esse trabalho que foi feito na encruzilhada, no cemitério, na mata virgem, esse trabalho que foi feito em águas correntes para matar esta pessoa, para destruir esta pessoa, vai desfazendo agora toda obra maligna. Sai daí, Satanás. Sai do corpo desta pessoa. Sai do corpo desta pessoa. Sai do corpo desta pessoa. Vão expulsando, vão expulsando. Vão pedindo para Jesus queimar. Grita, queima ele, Jesus. Sai daí, Satanás. Sai, obra maligna. Sai da vida dessas pessoas. Vai gritando para Jesus queimar ele. É guerra contra o mal. É destruição de fortalezas. Vão expulsando, sai daí, Satanás. Você que está oprimindo a vida desta mulher, demônio, você que está oprimindo a vida deste homem, você que está amarrando, fazendo tudo dar errado, eu te repreendo. Sai da vida dessas pessoas, sai da casa dessas pessoas. Vão gritando para Jesus queimar, meus irmãos. Grita, queima ele, Jesus. Se vocês pedir, Jesus queima. Se vocês pedir, Jesus queima. Sai dela, Satanás.
0: É, o mal não pode resistir à presença de Deus. A glória de Deus tem se manifestado no nosso meio. Pessoas têm sido libertas por Jesus. Olha, ouvintes, as pessoas que estão participando estão felizes, estão testemunhando o poder de Deus. Nós vamos acompanhar agora para você entender que quem participa desta campanha é agraciado pelo Senhor. Aumente o volume do seu rádio e nós vamos acompanhar agora os testemunhos, aquilo que Deus tem realizado na vida das pessoas no decorrer desta campanha.
2: Pastor Antônio, aqui na sua esquerda, à sua frente, aqui está um pai muito emocionado com a obra que Deus fez na vida do seu filho.
1: Irmão, qual é o seu nome?
3: É, Jailton Ramos.
1: Irmão Jailton, o que é que aconteceu?
3: É, Pastor Antônio, eu cheguei aqui na igreja, estava passando um processo muito grande com meu filho, né? E através de eu vir aqui nas sextas-feiras, né, Jesus, né, é, se eu não me engano, está fazendo 2 meses ou 3 meses hoje, que ele não usa.
1: Está liberto o seu filho. O pai está emocionado, porque o filho era viciado. Ele participando da campanha aqui de sexta-feira, o seu filho está liberto, é isso? Sim. Está liberto. É de se emocionar mesmo, meu irmão.
3: E eu agradeço muito a Deus, né? E ele chegava a andar pela rua desesperado. Ele chegou a entrar dentro da casa de um homem. E não foi sorte, foi Deus. Que quando ele entrou dentro da casa do homem, desse rapaz, esse rapaz me conhece. E tá até aqui o vídeo. Esse rapaz pegou e me ligou na hora. Falou, você conhece esse jovem aqui? Ele é teu filho. Eu falei, sim. Aí na hora, sim, que eu estava muito angustiado. Porque não adiantava eu falar, chamar atenção, ensinar, explicar o que é a droga. Não adiantava. E ali eu peguei e falei com a minha esposa.
0: Essa é a situação de um pai desesperado por causa de um filho nas drogas, irmãos.
3: E graças a Deus ele tá indo para a igreja comigo, tá lendo a Bíblia, tá cantando louvor.
0: E o senhor tá feliz?
3: Sim, sim.
0: Seu filho está liberto. Se alegra, porque Jesus liberta.
3: E eu tive aqui com ele umas quatro sexta-feira. Eu sempre, quando eu venho, eu sento aqui, porque eu gosto de ficar perto do altar, né? E desse dia pra cá, ele deve estar ouvindo em casa, que o rádio fica ligado direto, na Voz da Libertação, oração de madrugada, direto, não desligo o rádio. E Deus fez a obra na vida dele.
0: Feliz.
3: E eu falo para cada um de vocês que está aqui, irmão, eu sou da Assembleia, mas eu acompanho essa igreja aqui muitos anos, ó. E falo para cada um que está aqui, que é mãe, que é pai, que é tio, que veio buscar, não desista não, que o mesmo que Deus fez na vida do meu filho, ele vai fazer na vida de vocês também.
0: Deus abençoe pelo seu testemunho, meu irmão. Levanta a mão e glorifica o nome de Jesus. Jesus tem feito coisas extraordinárias neste lugar.
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0: Que tremendo, ouvintes. É aquilo que Deus está realizando na vida das pessoas. É por isso que Deus está te convidando agora para você participar desta campanha. Por quê? Ele quer abençoar a sua vida também. Talvez você me ouve agora precisando de uma cura, de uma libertação, de um milagre. Participa conosco desta campanha. Eu não tenho dúvida que Deus está te chamando, Deus está te convidando para estar conosco participando desta campanha. Nós vamos acompanhar mais testemunhos para você entender que Deus está trabalhando, Deus está operando, realizando milagres na vida das pessoas. Aumente o volume do seu rádio e vamos acompanhar mais um testemunho.
2: Coisa linda, pastor Antônio dos Santos, irmãos presentes, ouvinte de casa, aqui está um senhor que passava uma luta muito grande com as drogas, 15 anos de guerra, mas ao participar das campanhas, está completamente liberto para a glória de Deus.
0: Irmão, qual é o seu nome?
5: Melhor Remédio Gonçalves Filho.
0: Irmão, conta para nós, quanto tempo o senhor ficou nesta vida?
5: Uns 15 anos.
0: 15 anos.
5: Depois que eu passei para cá, eu pensava que eu ia ser liberto, que eu saía daqui dos cultos e ia direto para a boca fumar maconha. Era viciado em maconha. E agora, participando com o senhor dessa campanha, eu estou liberto, não sinto mais vontade.
0: Está liberto.
5: Na central, o cheiro da maconha me faz mal quando eu passo a ver as pessoas fumando.
0: Olha, ouvinte,
5: sinto mal.
0: Jesus liberta
5: Jesus
0: aqui na igreja, Deus é bom.
5: Resolve os problemas das pessoas e liberta as pessoas viciadas.
0: 15 anos viciado.
5: Viciado na maconha.
0: Liberta agora.
5: Liberta por Jesus Cristo, a Deus amou.
0: Está liberto. Está liberto. Está liberto. A igreja pode glorificar o nome de Jesus.
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0: Eu tenho certeza que Deus está te chamando, Deus está te incomodando para você estar conosco nesta sexta-feira. Venham participar, você, ouvinte, será a próxima pessoa a testemunhar o milagre, a testemunhar o poder de Deus. Não perca, não fica de fora. Venha você, traga a sua família, traga um amigo, um vizinho, para Deus abençoar também. Nós vamos acompanhar mais testemunhos, ouvinte, porque esses testemunhos têm acrescentado a nossa fé. Esses testemunhos são provas que Deus está presente conosco nesta campanha. Vamos acompanhar mais um testemunho.
2: Coisa linda, pastor, é como Deus responde o voto daqueles que frequentam esta campanha. Esta senhora tem 2 milagres alcançados ao fazer votos nessa campanha. Um milagre é uma ressurreição, e o outro milagre, ela estava perdendo as vistas e ela foi curada fazendo voto em casa. Deus honrou a fé dela.
0: Irmã, qual é o seu nome?
6: O meu nome é Maria Carneiro.
0: Irmã Maria, conta para nós o milagre da ressurreição.
6: O milagre que eu recebi das mãos do Senhor, porque eu estava com problema nas vistas, fui e fiz os exames, e o médico falou que eu precisava de operar. Aí, orei, falei com Deus, fiz voto com Deus, já até entreguei o voto aqui hoje, e falei com Deus, Papai do Céu, me curasse, não precisasse de eu gastar aquele dinheiro que eu ia gastar pagando a cirurgia, que eu ia vir aqui trazer o voto para ajudar a casa do Senhor. Aí, quando eu fui no cirurgião para poder fazer a cirurgia, ele fez novos exames. Aí falou, senta aí que eu vou conversar com a senhora. Aí ele falou assim, Dona Maria, a senhora não vai precisar de operar, porque na sua vista não tem nada.
0: Espera aí, esse é o milagre da cura da visão.
6: Foi, a cura da visão.
0: A irmã teria que fazer a cirurgia, fazendo propósitos com Deus, foi repetido os exames e não precisou operar.
6: Não precisou de operar.
0: A senhora está curada por Jesus.
6: Estou curada por Jesus, que Jesus me curou.
0: Levante as mãos e glorifica o nome de Jesus com ela. Foi curada por Jesus.
6: Jesus me curou.
0: E o outro milagre, minha irmã.
6: E é também a benção que minha neta recebeu das mãos do Senhor. Porque ela tomou remédio bravo, ela estava por morta no hospital. Foi constatada pelo médico que ela já estava morta. E eu, nós orando, a igreja orando e pedindo para Deus. E eu clamando a Deus que eu não aceitava ela descer a sepultura. Que eu precisava muito ainda de falar de Jesus para ela. Pois Jesus ressuscitou a vida dela.
0: Espera aí. Ela estava no hospital.
6: Estava.
0: Foi
6: estava
0: constatado o óbito. Mas a família clamando, a irmã clamando, Deus ressuscitou.
6: Ressuscitou a vida dela.
0: Está viva.
6: Está viva e está trabalhando.
0: Levante as mãos e glorifica o nome de Jesus.
2: Coisa linda, pastor.
0: Jesus ressuscita mesmo.
2: A neta dela passou por um processo depressivo e cometeu o suicídio tomando um coquetel de remédios, chegando aí a óbito constatado pela medicina.
0: Mas aí a avó clamou a Deus e houve ressurreição.
6: E o médico ainda falou, pelo tempo que ela ficou na UTI, que ela precisava de fazer fisioterapia. Ela não precisou de fazer fisioterapia. Ela ganhou alta e veio para casa e veio curada completamente.
0: Ressuscitou, Jesus ressuscitou a mulher. Está viva, está trabalhando. Levanta a mão e grita glória a Deus. Esse é o Deus que nós pregamos aqui na igreja. Deus é amor.
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0: Tremendo, hein? É aquilo que Deus está realizando. É de se emocionar, ouvintes. Deus tem feito coisas extraordinárias na vida das pessoas. E você que está me acompanhando agora, vai ficar em casa? Eu sei que não. Vem participar conosco nesta sexta-feira em um dos horários. Vem participar, porque o milagre de Deus já aguarda por você. Rua Senador Pompeu, número 27, aqui no centro do Rio de Janeiro.
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0: Eu quero neste momento, ouvintes, orar por você. Eu quero pedir a Deus para abençoar a sua vida, a sua casa, a sua família, e que nada possa impedir a sua chegada aqui nesta sexta-feira. Você que pode agora, dobra os seus joelhos, você que pode fechar os seus olhos, você que está no trânsito, claro, não vai fechar os olhos, mas liga o seu pensamento a Deus, e eu quero agora orar por você.
8: O Senhor Jesus nos promete em sua palavra no livro de João, capítulo 14, versículos 13 e 14.
9: E eu farei o que vocês pedirem em meu nome, para que o Pai seja glorificado no Filho. O que vocês pedirem em meu nome, eu farei.
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0: Senhor meu Deus e meu Pai, é no nome do Senhor Jesus Cristo, outra vez, nós estamos aqui diante da Tua presença, clamando ao Senhor. E eu já quero Te louvar, meu Deus, por tudo que o Senhor vem realizando no decorrer desta campanha. O Senhor tem feito coisas extraordinárias. O Senhor tem alcançado pessoas, Senhor, no fundo do poço. O Senhor tem curado, tem libertado, tem transformado vidas no decorrer desta campanha. Nós Te louvamos, meu Deus. Ó Senhor, pelas maravilhas que o Senhor tem realizado. Eu quero aproveitar este momento e apresentar ao Senhor a vida de cada ouvinte. Senhor, pessoas que estão aqui perto, pessoas que estão longe, acompanhando esta programação. Eu sei, ó Deus, que o Senhor já tocou em corações. O Senhor já convidou pessoas para estarem presentes conosco nesta sexta-feira. Quem sabe esta pessoa, Senhor, está sofrendo, esta pessoa que está gemendo de tanto sofrimento. Ó, meu Deus, as portas se fecharam, esta pessoa que está enferma, quem sabe oprimida, desesperada, já perdeu até a esperança de viver. Eu sei que o Senhor está falando com esta pessoa agora. Meu Deus e meu Pai, traz essa pessoa nesta sexta-feira, meu Deus. Eu sei que o Senhor já preparou o milagre. O Senhor já preparou a libertação. O Senhor vai mudar a história da vida desta pessoa. Esta pessoa, Senhor, quem sabe sonha em voltar à normalidade da sua vida. Esta pessoa que tem lutado para ser feliz, para ter paz, para ter comunhão com a família, mas o inimigo tem batalhado, o inimigo tem atrapalhado. Entra nesta casa, Senhor, entra no lar desta pessoa agora, levando a libertação, levando a paz. Meu Deus, tira os impedimentos, as barreiras. Quem sabe o inimigo está batalhando para impedir a chegada desta pessoa aqui nesta sexta-feira. Se o Senhor quiser, meu Deus, enviar anjos agora em cada lar, meu Pai, para trazer essas pessoas nesta sexta-feira, o Senhor pode fazer isso. Meu Deus e Pai, utiliza a nossa vida, Senhor, nesta sexta-feira, para que o Teu nome possa continuar sendo glorificado. Ó Deus, fala com o povo através da Sua palavra. Fala com o povo através dos milagres, das libertações, das maravilhas, Senhor. Que a glória do Senhor possa encher a casa e vidas serem transformadas, libertas pelo Senhor. É o que eu Te peço, meu Deus. E também Te agradeço no nome de Jesus.

0: Tenha certeza que Deus já te visitou neste momento e você vai estar conosco nesta sexta-feira. Não se esqueça, 7, 9, 11, 13, 15 ou no horário das 19 horas. É o prosseguimento da campanha Destruindo as Fortalezas. Deus abençoe a vida de vocês que ficaram conosco até neste momento, acompanhando esta programação. Deus abençoe ricamente a sua vida e não se esqueça de divulgar esta programação aí para a sua família, para o seu amigo, para o seu vizinho, porque este programa tem sido uma bênção de Deus dentro da nossa casa. Deus abençoe vocês. Nós vamos agora aos prefixos desta emissora, retornando o som para o Estúdio C, em São Paulo.
1: 11 horas e 1 minuto.
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0: Estamos de volta com você aqui no Voz da Libertação, 11 horas e 7 minutos ao vivo, com você diretamente de São Paulo, aqui da nossa Igreja Deus e Amor. Você que está chegando agora, você que sintonizou na rede de rádios Deus e Amor, chegou agora pelas redes sociais também, seja muito bem-vindo. Este é o programa Voz da Libertação, da nossa Igreja Deus e Amor, sempre de segunda a sexta, das 10 ao meio-dia, com conteúdos totalmente relevantes e edificantes para você. Aqui a gente fala de Deus, da palavra, temos oração, louvores, testemunhos, participação dos nossos pastores, da nossa diretoria, informações e atualizações da nossa igreja. Então, por isso, você não pode ficar de fora. Eu sou o Ítalo Siqueira e é um imenso prazer estar com você aqui neste programa tão especial. Mas é claro que eu não estou sozinho, né, gente? Pelo amor de Deus, estou muito bem acompanhado com meu grande amigo, irmão em Cristo.
1: Estamos juntos aqui sempre nessa programação abençoada. Eu sou seu irmão em Cristo, Gabriel Araújo. E é um privilégio receber vocês agora que estão conectados todos nessa rede de rádio, como diz o nosso amigo, a Rádio Deus é Amor, né?
0: E olha só, gente, o Gabriel Araújo, ele é o nosso teólogo. Ele é o responsável pelas questões bíblicas, pelas respostas, os grandes questionamentos bíblicos. E nós temos todos os dias aqui no Voz, a enquete do dia, e hoje não será diferente. Gabriel, por favor, apresenta o que é a enquete do dia, qual é a de hoje, para quem está chegando agora.
1: A enquete, ela faz parte do EBV, Escola Bíblica do Voz, onde nós falamos um pouquinho da porção da palavra, só que diferente do devocional, aqui é o momento que nós fazemos perguntas justamente para testar o seu conhecimento, não só testar o seu conhecimento, como para te ensinar algo proveitoso também. Essa enquete de hoje, ela, ó, só pelo YouTube aqui, temos 122 votos. O pessoal respondeu pelo Instagram, responderam pelo Facebook e também pela rádio. Muitas respostas já chegaram a nós. E agora vocês, de todos os estados do nosso Brasil e todos que estão conectados, a pergunta da nossa enquete é essa. Preste atenção, anota aí.

0: Paulo e Silas foram presos, cantaram louvores, à meia-noite viram a prisão tremer. Em qual cidade Paulo e Silas eles foram presos? Eles cantaram louvor e à meia-noite viram a prisão tremer. A. Foi em Tessalônica? B. Foi em Filipos? Ou C. Foi na Bereia? Aí é com você de casa, aí eu deixo com você essa parte. Gabriel, como é que eu faço para votar? Simples, ou você que chegou agora, abre o YouTube e lá vai ter a nossa enquete suspensa, ou manda um WhatsApp para nós, uma mensagem para o WhatsApp 119-8292-3392. É, foi rápido, né? Vou repetir para você poder anotar aí. 119-8292-3392. Só, você chegou agora, só não pode deixar de participar.
1: Muito bem, hoje nós queremos o número máximo de votos e você pode fazer a tua parte, compartilhar, se inscrever e estar por dentro de tudo o que acontece na nossa Igreja Deus e Amor através do Voz da Libertação. Olha, eu já estou com a minha Bíblia em mãos e sabe o que isso significa? Significa que chegou o momento do nosso devocional. Então quero convidar você a pegar a tua Bíblia. O texto de hoje está no livro de Atos dos Apóstolos, capítulo de número 16. Nós vamos ler a partir do verso 22. Quero falar um pouquinho hoje sobre orar e louvar no momento da dor, no momento da dificuldade. Será que você consegue? Vamos ao texto para a gente descobrir isso. Atos 16, verso 22 diz: e a multidão se levantou unida contra eles. E os magistrados, rasgando-lhes as vestes, mandaram açoitá-los com varas. E havendo-lhes dado muitos açoites, os lançaram na prisão, mandando ao carcereiro que os guardasse com segurança, o qual, tendo recebido tal ordem, os lançou no cárcere interior e lhes segurou os pés no tronco. Perto da meia-noite, Paulo e Silas oravam e cantavam hinos a Deus, e os outros presos os escutavam. A pergunta que eu já fiz anteriormente, quero fazer novamente, será que você teria forças para cantar e orar, mesmo após ter sido acusado, humilhado e agredido? Paulo e Silas foram espancados, foram humilhados publicamente e lançados na prisão mais profunda daquele local, com os pés presos ao tronco. Eles tinham todos os motivos do mundo para reclamar, chorar ou até blasfemar contra Deus. Afinal, estavam apenas fazendo a vontade do Senhor e foram presos por isso. No entanto, por volta da meia-noite, eles fizeram totalmente o contrário. Em vez de murmurar, eles começaram a orar e a cantar louvores a Deus no meio da prisão. Você sabe que a meia-noite é um período que costuma ser o momento em que as nossas dores pesam mais, doem mais, em que as dúvidas tentam roubar a nossa paz, e aquele silêncio parece gritar nos nossos ouvidos, nos deixando desesperados, apavorados? Talvez você esteja passando pela sua própria meia-noite, enfrentando uma luta na família, no trabalho, na saúde. Mas o exemplo de Paulo e Silas nos ensina que o louvor não depende das circunstâncias. Ele depende apenas de quem Deus é. Quando você decide adorar no meio da dor, quando você decide adorar na meia-noite, a sua perspectiva muda e a presença do Senhor preenche a tua escuridão. Então, meu irmão, minha irmã, não espere a dor passar para buscar a Deus. Abra o teu coração agora mesmo. Fale com Ele com sinceridade, declare a tua fidelidade, mesmo com o peito apertado. O louvor que você pode oferecer hoje ao Senhor pode transformar essa prisão em um lugar de milagre. Por isso, confie, porque até no momento da sua meia-noite, o Senhor pode ouvir a sua oração. Então, o que você deve aprender hoje é, quando chegar a meia-noite, a hora mais difícil, a hora que a dor aumenta, o sofrimento, a tristeza,

0: tristeza, o desespero e o desânimo batem à tua porta, se você louvar, adorar e buscar ao Senhor, você viverá grandes milagres. Haverá cura, haverá libertação, a prisão pode tremer e estremecer e você verá a glória de Deus. E falando sobre milagre, eu quero compartilhar com você uma notícia muito boa. Hoje é quinta-feira, é dia de lançamento de episódio da série Milagres de Jesus com Gabriel Miranda. E hoje ele vai falar sobre milagres, sobre uma pessoa também que no momento da meia-noite da sua vida buscou ao Senhor, esteve na presença de Cristo e recebeu o milagre. Estou falando da mulher encurvada, sofria há 18 anos e fora curada por Jesus. Então, vamos acompanhar. Preste muita atenção no sexto episódio de Milagres de Jesus com Gabriel Miranda. Vamos acompanhar.
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2: Eu sou Gabriel Miranda e você está assistindo ao Milagres de Jesus. No episódio de hoje, vamos entrar em uma sinagoga durante um sábado. Enquanto todos estavam atentos à liturgia da reunião, ou às leituras, ou mesmo à rotina daquele dia, Jesus percebe alguém que por muito tempo era vista apenas pela sua limitação. Então, vamos para a leitura bíblica. Vamos abrir nossas Bíblias em Lucas, capítulo 13, versículo 10 ao 13.
3: Certo sábado, Jesus estava ensinando numa das sinagogas. E ali estava uma mulher que tinha um espírito que a mantinha doente havia 18 anos. Ela andava encurvada e de forma alguma podia endireitar-se. Ao vê-la, Jesus a chamou à frente e lhe disse: Mulher, você está livre da sua doença. Então lhe impôs as mãos e imediatamente ela se endireitou e louvava a Deus.
2: A Bíblia descreve essa mulher como alguém que estava encurvada e não podia se endireitar de modo algum. O texto deixa claro que não era apenas uma dificuldade física passageira, era uma condição longa, pesada e completamente limitada. 18 anos vivendo olhando para baixo, com a mobilidade reduzida e carregando não apenas dor no corpo, mas também o desgaste emocional, o desgaste social e o desgaste espiritual. Agora, olha que interessante nessa cena. A mulher não interrompe a reunião, não chama a atenção para si mesma e nem aparece exigindo nada. É Jesus que tem a iniciativa. Ele a vê no meio da multidão e ali Cristo revela o seu caráter. Existe uma diferença entre enxergar pessoas e realmente notar o que elas estão carregando. Hoje em dia, as pessoas estão acostumadas umas com as outras apenas de uma forma superficial. Tudo precisa ser rápido e, aos poucos, muita coisa que realmente importa começa a passar despercebida. Tem gente convivendo diariamente com vergonha, por exemplo, oprimidas pelas suas próprias limitações que já foram normalizadas e que ninguém mais pergunta como realmente ela está, o que ela está sentindo ou mesmo o que ela está passando na vida dela. Esse texto chama a atenção exatamente para isso. Jesus nota quem a multidão aprendeu a ignorar. Agora, vamos continuar a nossa leitura. Vamos do verso 14 ao 17.
3: Indignado porque Jesus havia curado no sábado, o dirigente da sinagoga disse ao povo: há 6 dias em que se devem trabalhar, venham para ser curado nesses dias e não no sábado. O Senhor lhe respondeu: hipócritas, cada um de vocês não desamarra no sábado o seu boi ou o seu jumento do estábulo e leva dali para dar-lhe água? Então, esta mulher, uma filha de Abraão, a quem Satanás mantinha presa por 18 longos anos, não deveria no dia de sábado ser libertada daquilo que a prendia? Tendo dito isso, todos os seus oponentes ficaram envergonhados. Mas o povo se alegrava com todas as maravilhas que ele estava fazendo.
2: Depois que Jesus cura aquela mulher, o chefe da sinagoga fica indignado porque o milagre aconteceu em pleno sábado. E aqui aparece o grande contraste. Enquanto Jesus olha para a vida sendo restaurada, a liderança está mais preocupada com a quebra de uma formalidade. Então Cristo responde dizendo: hipócritas, cada um de vocês não desamarra no sábado o seu boi ou o seu jumento do estábulo e leva dali para dar-lhe água? E logo depois ele chama aquela mulher de filha de Abraão. Essa expressão tem um significado enorme dentro da cultura judaica. Jesus não está apenas curando uma enfermidade. Ele está devolvendo honra, dignidade e pertencimento publicamente diante da comunidade. Era como se Cristo estivesse dizendo que ela não era apenas uma mulher esquecida. Ela pertence à aliança de Deus. Concluímos que aquela mulher saiu da sinagoga diferente fisicamente, mas também diferente diante das pessoas e diante de si mesma. Porque quando Cristo restaura alguém, ele devolve a honra, a dignidade e a esperança para continuar vivendo. Então, vamos para a nossa oração. Senhor, meu Deus e meu Pai, obrigado por mais um ensinamento e obrigado por mais um estudo, Senhor Jesus. Senhor Jesus, nós vimos como essa mulher encurvada passava despercebida com todas as pessoas. Muitas vezes não percebemos as pessoas que estão vivendo dessa forma também, Jesus. Ou até mesmo a gente, quando estamos com um problema e as pessoas não percebem. Então eu peço, Senhor Jesus, que traga esse senso para nós, para que possamos ouvir a cada uma das pessoas e que as pessoas possam nos ouvir também, porque nós temos dificuldades, Senhor Jesus. E nós sabemos que a Bíblia nos mostra, Pai, que as pessoas precisam de umas às outras, que na Bíblia ela relata dessa forma de estar caminhando junto. Então nós precisamos da comunidade de Cristo, nós precisamos de outras pessoas, da nossa família, mas precisamos ouvir também, Senhor. Então traga esse senso a nós. E, Senhor, mesmo que ninguém escute os nossos problemas, que ninguém escute as nossas dificuldades, nós temos uma certeza, Senhor, que o Senhor está ouvindo e sentindo todos os nossos problemas, todas as nossas dores. E, Pai, toma para si essas dores e nos devolve, Pai, nos devolve alegria, nos devolve esperança, porque nós acreditamos num Deus que faz, num Deus que transforma, num Deus que cura. Então nós pedimos, Senhor, para que tenhamos esse senso e também que nunca venha faltar conosco. Por favor, ó Pai, assim te pedimos, em nome de Jesus. Amém. Muito obrigado por assistir mais um episódio de Milagres de Jesus. Que Deus te abençoe e até a próxima.
0: Gabriel, uma coisa muito interessante nesse milagre relatado pelo Gabriel Miranda é que foi Jesus que chamou aquela mulher.
4: Exato.
0: Muitos milagres a gente vê a pessoa clamando, por exemplo, o cego de Jericó, clamando ali na estrada, gritando, a pessoa mandando ali ficar calado e tal. Mas nesse caso foi diferente, né? Jesus chamou ela e perguntou se ela queria ficar curada, né?
4: Sim, Jesus descendo do... Jesus saiu do monte, um homem veio ao encontro e falou assim, ô, se o senhor quiser, você pode me curar. Em outra passagem, Jesus desce do barco, um homem chega assim, ô, vai lá em casa que minha filha está doente. Em outra passagem, é a mulher tocando em Jesus. Nessa, foi Jesus quem chamou. Você percebe, como o Gabriel muito bem colocou, ela não fez alarde. Ela não fez o barulho, eu quero. Ela ficou no lugar dela, talvez, para ela não tinha importância nenhuma. É para Jesus. Talvez ela olhou e falou assim, eu não tenho importância nenhuma para Jesus. Só que mesmo assim, Jesus chamou. E eu gostaria de falar do nosso Tiagueira Santos, que o nosso repórter também está acompanhando, e falou assim, ó, milagres de Jesus, como sempre, com um excelente conteúdo, entregando uma excelente matéria. Então, olha, até o nosso repórter participando, e de fato, é uma produção incrível, e que eu tenho certeza que você aprendeu um pouco mais hoje.
0: E o evangelista fez o dever de casa, né, Varão? Porque ele relata assim, olha, uma mulher que era possuída por um espírito que fazia ela ser encurvada há 18 anos.
4: Meu Deus.
0: Então, o evangelista fez o dever de casa, ele pesquisou e, sim, provavelmente, pelo texto, a gente percebe que era uma mulher conhecida ali na região, né?
4: Verdade.
0: Todo mundo sabe, ó, lá vai a mulher que é possuída e por isso que ela é encurvada. Talvez os filhos falavam, mamãe, por que aquela mulher anda daquele jeito? Aí os pais, olha, meu filho, é porque ela está possuída por um espírito maligno, está assim há 18 anos, né?
4: 18 anos vivendo dessa forma, encurvada, porque é isso que o diabo faz, irmão. O diabo, ele veio para envergonhar a sua vida, mas Jesus veio para dar liberdade aos cativos.
0: Muito bem. E, inclusive, o nosso Deus em Cristo Jesus, nesse milagre, ele mostra uma coisa muito interessante, Gabriel, que Jesus, ele é misericordioso, ele é compassivo, e a gente pode pegar esse exemplo de Cristo e colocar em prática, de não deixar as pessoas pedirem ajuda. Ah, tem alguém passando por uma necessidade, alguém passando por algum problema financeiro, alguma família, alguma cidade que enfrentou algum tipo de desastre, está pedindo ajuda. Ah, e só por isso eu vou ajudar? Não. Eu tenho que me dispor também, exato, enxergar as pessoas que necessitam e ir lá, sim, ajudar.
4: Tanto porque, não, se quisessem ajuda, eles pediriam. Não. Aí, quando pedem ajuda, lá, já está pedindo de novo. Então, sempre tem quem vai reclamar. Por isso que o Senhor nos deu um coração voluntário, para olhar ao próximo, olhar ao outro como igual e falar assim, eu preciso me dispor em ajudar.
0: Muito bem. Olha só, esse foi o sexto episódio do quadro Milagres de Jesus. Todas as quintas-feiras tem episódio novo aqui no Voz da Libertação. Você pode acompanhar novamente, assistir depois no nosso canal do YouTube. 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Olha só, pensando nisso, o ato de Jesus olhar para os necessitados e oferecer ajuda, e nós também usarmos isso como um exemplo de como igreja, como pequenos cristos, olharmos para as pessoas e vermos as suas necessidades, olharmos para cidades, por exemplo, que passaram por desastres naturais, e não esperar elas pedirem ajuda, mas nós ajudarmos porque somos cristãos, a gente vai acompanhar agora um conteúdo que fala muito sobre isso. A nossa igreja esteve presente lá no Vale do Ribeira, que recentemente passou aí por um problema de uma enchente, e a nossa igreja esteve lá, fez todo o apoio, doações, estrutura. A nossa equipe esteve lá e você vai acompanhar. Eu quero fazer um convite para você que está pelo rádio. É importante você acompanhar as imagens, ver as imagens de cobertura, os vídeos, os entrevistados, para entender a realidade daquela região. E para isso, você pode pegar um celular, iPad, tablet, um notebook, um computador, abrir o YouTube e digitar assim na barra de pesquisas, Igreja Deus e Amor Oficial. O primeiro vídeo que vai aparecer já é o nosso, que é o do Voz da Libertação, porque estamos ao vivo, Então, eu convido você para você ver essas imagens e entender muito bem essa realidade. Vamos acompanhar agora a matéria sobre a enchente que aconteceu lá no Vale do Ribeira. A nossa equipe foi lá e trouxe muito mais informações para você. Vamos lá.
5: A situação aqui em Eldorado é a mais crítica do Vale do Ribeira.
6: Os impactos também atingiram as estradas.
7: A região está debaixo d'água por causa da cheia do rio Ribeira de Iguape.
8: Lojas esvaziadas e uma fila de carros deixando a cidade.
9: Pelo menos 150 famílias tiveram que sair de casa.

Como todos sabem, a diretoria, a Associação Reviver Help, Fundação Reviver, nos enviou aqui para a região de registro. Gente, subiram os rios, entraram, invadiu várias casas. Dá uma olhada como está o caminhão, todo tipo de roupa. Estamos levando remédios, fralda, gente, fraldas para criança, fraldas geriátricas, muitas cestas básicas. Enfim, é incrível o trabalho que a IPDA faz.

0: A paz do Senhor Jesus, meus irmãos, a nossa equipe de externas está na cidade de Eldorado, aqui no Vale do Ribeira. Nós estamos às margens do rio Ribeira de Iguapé. Foi este rio que transbordou, causando enchente em diversas cidades aqui neste mesmo vale. A nossa igreja está presente nesta cidade no dia de hoje, durante toda esta semana, trazendo auxílio àqueles que precisam. E nós iremos acompanhar nesta matéria um pouco deste trabalho que foi feito aqui na cidade de Eldorado.
1: E quando começa a encher, eu já falo para a pessoa tirar as coisas. Biruna, que está aquela máquina ali, pode tirar as coisas. Meu nome é Anderson Vieira Pedro de Freitas. Eu sou aqui, minha região aqui do Vale do Ribeira. Aqui nós limpamos tudo. As casas, nós ajudamos a jogar para fora. Ontem, se você passasse aqui, estava um entulho aqui. Ó. A turma aqui da nossa aqui da região, do lado de cá, perdeu todo mundo.

0: contato com o nosso irmão, que é o pastor daqui, Araújo, para saber como que estavam os irmãos. A nossa preocupação é saber como que o povo estava, se estava em lugar seguro. E houve toda essa movimentação das instituições, da Associação Reviver Help, a Fundação Reviver.
1: Meu nome é Márcia Eduarda Bernardo, sou moradora da Vila Incomarge, Eldorado. Acho que é um momento muito desesperador na vida da pessoa, né? Porque além da gente tem criança, muitas crianças, né, na verdade, e as escolas lá mesmo foi destruída. E é um momento muito difícil, né?

0: Então eu, minha esposa e minha netinha, nós estávamos em casa durante a noite, deitado já, né, para descansar. E aí, a partir de às 11 horas, a gente foi se deitar e eu me acordei à noite porque, em questão dos remédios dela. E falei para elas, ó, levanta depressa porque a água tá começando a invadir a casa, falei para elas. Ali é a primeira marca, né? Mas a água chegou lá em cima na janela, beirando a janela, e a gente teve perca. Perdemos cama, perdemos fogão, perdemos geladeira, perdemos colchão também. Mas o importante foi Jesus ter livrado nós da morte. Então a gente fica muito feliz, estou agradecendo a igreja que veio até a minha casa. Só tenho motivo de agradecer muito a Deus. Existe socorro na terra, nós sabemos. Mas o primeiro socorro é de Deus. Se não for Ele, nós não alcançamos nada na nossa vida.
1: Coordenador, como que vocês foram avisados e como chegaram até aqui?
2: Sim, a gente monitora 24 horas, né? Todo o cenário climático que está acontecendo, porém a gente faz parte da Força-Tarefa do Estado de São Paulo, onde a Defesa Civil Estadual, ela de imediato manda os municípios que não foram atingidos e faz parte desse contexto ajudar os municípios que foram atingidos.
3: Pouco a pouco vai se normalizando a situação, se Deus permitir, aí por mais alguns dias a gente já vai ter acesso a todos e levar a prestação de serviço e o socorro necessário.
1: As enchentes não levam à esperança. Em Eldorado, registro de todo o Vale do Ribeira, a Igreja Deus é Amor e a Fundação Reviver estarão sempre presentes, estendendo as mãos e levando o amor de Deus.

0: Eu fico pensando nas famílias que foram atingidas por essa enchente, que perderam tudo, móveis, automóveis também, casa, e que Deus o livre até perderam a vida, né? Já pensou essas pessoas sem esperança, sem socorro, sem apoio? É para isso que a nossa igreja existe, para fazer a diferença na sociedade. E tal como nós vimos no episódio do Milagre de Jesus com Gabriel Miranda, comentamos, Jesus olhou para aquela mulher encurvada, viu a necessidade dela e se ofereceu para curá-la. A nossa igreja também se oferece para ajudar as pessoas que precisam de socorro. Olha, para falar mais sobre essa matéria, nós trouxemos ele. Ivan de Jesus está aqui com a gente. Pode vir para cá, meu irmão. A paz do Senhor, bom, Jesus. Pode se aproximar mais, varão. Tô...
1: Aqui, tá bom?
0: Sou feio, mas não mordo, não. Você tá bem, meu irmão? Tá
1: tô
0: tudo bem com
1: graças,
0: você?
1: Graças a Deus. Legal, né? Feliz de estar aqui com vocês, o Voz. Programa incrível. É uma honra.
0: Honra para nós é você estar com a gente, né, varão? Você que atualmente está desbravando o mundo, tanto para mostrar as coisas boas da nossa igreja. Na verdade, eu digo isso, mas eu também falo no sentido de você socorrer, né, ser o representante da nossa igreja para socorrer essas pessoas que passam por esse momento difícil. E para começar a nossa conversa, Ivan, eu quero que você fale para a gente como foi, porque eu acompanhando as imagens, eu já me senti com aquele peso no coração, tentando me colocar no lugar das famílias, e você que está lá, que coloca o pé na lama mesmo, vai nos lugares que estão passando por essas situações. Como é para você esse momento assim?
1: Então, irmãozão, é sempre muito complexo, tá? Você, eu acho que um grande segredo do Espírito Santo em nós é você não se acostumar com a tragédia. Porém, eu tenho que ressaltar, isso começa antes, tá? As pessoas, elas não veem bastidores. E todo início de tragédia, a nossa diretoria, gente, eles se reúnem, aí chega no Ivan, mas é imediatamente, sabe? A pessoa da irmã Ereni, todos os diretores, Regiane Tinonin, a Associação Reviver Help, primeiro tem essa reunião, né? Pô, então já dá para ir, porque as pessoas não entendem. Às vezes a tragédia está acontecendo e nós não conseguimos chegar. Por exemplo, nessa situação, eu cheguei 2 dias antes, teve lugar que não deu para passar de carro, você pega pequenas embarcações, e o caminhão da Fundação Reviver a caminho, né? Mais de 1.000 cobertores, cerca de 600 a 650 cestas básicas, muitas roupas, isso dentro do caminhão. Só que nós chegamos ali como primeiro socorro, né? Por exemplo, uma coisa que as pessoas não têm noção, Ítalo, é sobre o auxílio dos remédios. A água veio, subiu, levou tudo, correto? Leva documento, leva remédio, e remédio tem que ser de imediato. Então, primeira coisa, nós já temos as farmácias no caminho, eu já vou fazendo pesquisas, entendendo, pô, quem vai me dar melhores preços, o alinhamento com os pastores locais, isso é importante, porque eu já tenho de antemão, ó, essas famílias estão desabrigadas, essas já perderam tudo, elas estão no ginásio, estão na igreja, então eu já vou com tudo desenhado, sabe? Tem uma equipe toda que me ajuda em tudo isso. Quando chegamos, já tem um lugar pronto para compra de cestas básicas, porque o atendimento inicial, gente, ele é o mais importante. Literalmente, todo tipo de tragédia, as pessoas saem, meu irmão, sem nada. É muito difícil, sabe?
0: Imagino só você falando que o auxílio do Espírito Santo para não se acostumar com a tragédia, né?
1: Não,
0: porque
1: pode.
0: Se torna um local de trabalho, né? Mas você tem essa ajuda do Espírito Santo e consegue sentir a dor das pessoas. E eu vi pelas imagens que cestas básicas, remédios, roupas, cobertores...
1: Fraldas, muitas fraldas.
0: E vi muitos galões de água. Porque Imagina só, o rio transbordou, atingiu 3 cidades e a gente vê na matéria que a água alcançou ali um nível de 1,5 metros ou não, mais, né?
1: Em alguns lugares da cidade, 3 metros.
0: Meu Deus.
1: O reservatório ficou embaixo d'água, literalmente, o fornecimento de água, ele cessa.
0: Imagina.
1: E nós levamos, nós compramos caminhão, sabe? Caminhões de água, no caso, e também nós damos todo. Ítalo, é importante entender, às vezes as pessoas não têm ideia para onde realmente o dinheiro de dízimos, ofertas, aonde eles transitam. E eu, por experiência própria, tá? A diretoria não poupa gastos. Gente, porque não é gasto, né? É um benefício para os irmãos da igreja. Eu, Tenho tempo para tocar num outro ponto,
0: claro,
1: eu acho muito importante. Primeiro, vamos lá para o livro de Gálatas, né? Nós cuidamos dos domésticos da fé, realmente é quem é de dentro da igreja. Posteriormente, eu não sei se vocês viram um grande bazar, nós levamos também e cuidamos da população no geral, tá? A Igreja Deus e Amor, a Associação Reviver Help, Fundação Reviver, não é um trabalho simples, um trabalho comum, não é exclusivismo, até porque quando a comunidade vem pegar roupas, Ítalo, perderam tudo, então nós tínhamos toneladas de roupas, todas roupas boas, doações de roupas novas, aonde nós pudemos realmente socorrer, a palavra é essa, uma parte da cidade. Foi incrível.
0: Muito bem, inclusive eu fico imaginando, porque assim, no momento da tragédia, eu, por exemplo, como pai de família, não vou me preocupar com móveis, com roupas, com remédios, vou me preocupar com a minha família, né? E eu vi lá aquele pai de família que você até citou, socorrendo a família. Aí depois que a água diminui, por exemplo, aí que a pessoa vai fazer os cálculos ali, ah, perdi os móveis, roupas e tal, e aí você chega com esse socorro, com essa ajuda. Ô Ivan, você mostrou muito bem isso, né? A atuação da nossa diretoria, da nossa presidente, da nossa diretoria.
1: Sim, são incríveis.
0: Das instituições de Reviver. Olha, nós somos orgulhosos de fazer parte disso, de poder contribuir de alguma forma. Agora você mostrou quando você chegou lá e a atuação. E depois? Depois que a câmera é desligada, depois que acaba a matéria, o que acontece nesse momento?
1: Então, isso é muito importante também a gente estar colocando aqui. Primeiro, nós trabalhamos com o kit recomeço. A água abaixou. Eu vou levar como exemplo o seu Roberto, que apareceu aqui nas imagens. Ele teve que sair o bombeiro, teve que tirá-lo de casa.
0: Meu Deus.
1: Foi literalmente um quadro de risco de vida. Para ele, a esposa e uma netinha.
0: O bombeiro chegou de barco.
1: Chegou de barco.
0: Canoa, essas coisas.
1: Duas horas depois, porque tinha muita gente, a água subindo. Ele ficou realmente apavorado. E a esposa dele falando comigo, porque nós sentamos com as pessoas. Outro ponto importante, gente, não é toda essa assistência que nós damos, mas o sentar, o escutar, o fazer uma oração, isso faz parte da nossa igreja, não é como indivíduo. A igreja também, ela entra imediatamente com esse auxílio espiritual. Ali no seu Roberto, a água desceu, as câmeras desligaram, né? Foram chegando todos os móveis da casa dele. Nós trabalhamos com kit recomeço, então geladeira, fogão, armário de cozinha, cama, gente, o colchão, era um colchão até novo, ele chorava de olhar para o colchão, é uma coisa que realmente dói na gente, sabe?
0: Meu Deus.
1: E foi tudo tirado e entramos com tudo novo, não só na casa dele, como em outras casas e em outros locais, tá? Eu posso falar Juiz de Fora, nós podemos falar no Rio Grande do Sul e em tantos outros lugares. O trabalho que a igreja faz, gente, é incrível, de verdade.
0: Esse kit de recomeço são para, por exemplo, nesse caso, perderam todos os móveis.
1: Sim.
0: A igreja compra um kit de móveis.
1: Mobília
0: principais
1: a casa inteira.
0: E doa para a pessoa.
1: Tudo, exatamente.
0: Muito bem.
1: Se cair um muro, nós vamos reconstruir. Mas o importante também, quando as câmeras elas não estão mais lá, nós temos uma preocupação.
0: Sim.
1: Tá? Ah, a igreja deu e foi embora. Não, não, não. Nós temos a igreja local, claro que damos todo o auxílio, porque estamos na sede. A igreja local, entrando água ou não, é o primeiro ponto de abastecimento, porque de lá nós migramos para todas as outras igrejas. Mas nós, eu vou colocar, por exemplo, em Eldorado, tá? Demos ali as cestas, roupas, água, muita água, e nós deixamos... A imagem do caminhão descarregando depois, ela enfatiza bem, tudo aquilo é um excedente que nós trabalhamos também para o dia de amanhã. Eu não sei se a normalidade da cidade demora 1, 5, 10 ou 15 dias, porque a água baixa, gente, aí vai olhar os comércios, quem trabalha, empresas, elas não voltam imediatamente e tudo aquilo realmente para e eles ficam sem condições. A igreja deixa, Ítalo, é incrível, já cestas básicas para mais alguns dias para frente, pelo menos 10 a 15 dias, normalmente a prospecção é essa e nós deixamos eles totalmente amparados, tá? A igreja apoia durante, no meio, no final e também depois. É incrível o trabalho que a igreja faz.
0: É o papel da nossa igreja, né, Ivan? Mas olha só, que bom fazer parte da nossa igreja Deus e Amor. E para você que está em casa, Esse é o papel da nossa igreja. É isso que a igreja faz com a tua contribuição, com o teu dízimo. Portanto, continue ajudando, continue contribuindo para que a nossa ajuda, por exemplo, através do Ivan de Jesus, possa chegar nessas cidades e pessoas, famílias que passam por esse tipo de situação. Ô Gabriel, que bom, né, Gabriel? A gente vê esses resultados, acompanhar a atuação da nossa igreja, que é o exemplo de Cristo. Ver quem está necessitado, não esperar a pessoa pedir, mas ir lá e oferecer socorro.
2: De fato, isso é ser igreja. Isso, de fato, é você pegar a causa do outro, trazer para si. Como, por exemplo, o Nathan deixou muito bem aqui uma mensagem de todos nós. Parabéns, reviver. Porque o braço assistencial da igreja é o que faz essa linha de frente. Lógico, toda a nossa ajuda, toda a nossa cooperação. E temos também a Maria Rodrigues, ela falou assim, olha, eu amo contribuir com a Fundação Reviver, uma organização séria, com profissionais habilitados que levam a caridade e o amor de Cristo. Ou seja, é uma igreja que, enquanto nós investimos nessa fundação, a igreja tem profissionais que têm a habilidades para levar aquilo que eles necessitam e também o amor de Cristo, Ítalo.
0: Muito bem, que bom saber que vocês têm acompanhado aí o trabalho da nossa igreja, da Fundação Reviver, da Reviver Help, da nossa diretoria e o trabalho teu também, porque se isso acontece é porque você está contribuindo. Ô Ivan, muito obrigado, viu? Que Deus abençoe.
1: Eu que agradeço.
0: Antes da gente se despedir, como é que essa pessoa que está em casa, que talvez ainda não ajuda, pode passar a ajudar e fazer parte desse resultado?
1: Nós temos, né, o Pix, o Instagram, por exemplo, da Associação Reviver Help, da Fundação Reviver e também, Ítalo, da IPDA. Porque é muito importante que as instituições, elas estão embaixo do guarda-chuva da igreja, da IPDA, de uma diretoria, né? De toda a igreja. Então, gente, tem várias maneiras de doar. No final do programa, entra com o Pix, com os números, deixa as pessoas salvarem. E nós pedimos não só as doações em si, mas também olhem por toda a diretoria, por todos aqueles que possibilitam, gente, porque se fazemos algo, não é mérito do Ivan. Primeiro, nós temos Cristo em primeiro lugar, sem dúvida, o nosso grande exemplo, mas a nossa diretoria, gente, eles estão sempre prontos. Ítalo, eu tenho ido em muitos lugares, levando muito auxílio, mas em momento nenhum, meu grande irmão, a diretoria disse não para absolutamente nada. E é bom ressaltar que são valores realmente astronômicos. E a diretoria fala, vá e resolva. Toda a diretoria IPDA, diretoria da Fundação, diretoria da Associação Reviver Help, na pessoa da Regiane Tinonin, nosso pastor Marco Magno, irmã Andréia, enfim, todos são uma equipe incrível. Eu agradeço a Deus por poder fazer parte de tudo isso.
0: E que bom saber que você, meu grande amigo, faz parte disso.
1: Tamo junto.
0: Ivan, muito orgulhoso de você, parabéns pelo trabalho. Obrigado pela sua participação e contamos com você sempre aqui, viu?
1: Conte sempre que precisar, é uma honra. Deus abençoe.
0: Muito bem. Olha só, você que está aí, ó, deixa o seu comentário, o que você acha da Fundação Reviver, se você conhece alguém lá do Vale do Ribeira, ali de Eldorado, de Registro, de Sete Lagoas.
1: Sim, também.
0: Sete Lagoas também.
1: Fomos à noite, furou pneu.
0: Meu Deus, imagina. Tudo isso e muito mais você acompanha aqui no Voz da Libertação. Deixa o seu comentário. Ô Gabriel, inclusive, falando sobre comentário, como é que está a participação da nossa audiência?
2: Nossa, a nossa audiência aqui está totalmente comovida. Por exemplo, a própria Maria Rodrigues, ela falou assim, olha, para quem está no rádio, não pôde acompanhar, né, visualmente a matéria que nós fizemos lá. A Maria Rodrigues, que acompanhou pelo YouTube, ela falou assim, olha, eu me emocionei, é um projeto mais lindo que o outro na Fundação Reviver, e de fato nós vermos o estado que estava e a ajuda que nós demos foi de grande importância. Temos também nossa irmã Viviane falando, glória a Deus, parabéns IPDA, parabéns Reviver, essa é a nossa missão de vida, né? Temos aqui também a nossa irmã Aida Santos falando assim, eu sou uma assistente assídua dessa programação, Deus abençoe. A Débora Silva mandando glórias e falando assim, a resposta é Filipe, onde Paulo e Silas eles foram presos, não sei. A Viviane Maria falando assim, é a minha primeira vez acompanhando essa programação, Viviana, que Deus abençoe sua vida, continue conosco sempre. Romário Torres também falando sobre a programação abençoada. A Lúcia Fátima, ela falou, ela fez uma pergunta, e essa aqui é para o Ítalo. A pergunta é: quando que o irmão Ítalo vai participar do programa Sertão Evangélico? É, assim que ele acordar cedo. E aí, Ítalo, você vai participar? Tem data aí?
0: Rapaz, em primeiro lugar, Gabriel, eu vou responder a pergunta da irmã. Olha, eu já participei algumas vezes do Sertão Evangélico, mas eu só vou quando me convidam, né? Então fica, ó, o Zaqueu tá aqui, o Zaqueu trabalha com a gente, ele tá ouvindo isso, tem a equipe aqui do Sertão também. Se convidar, eu vou. Tô disponível, é só chamar que eu vou, até porque o seu horário já tô de pé, hein, Gabriel?
2: É,
0: em segundo lugar, você não tá vigiando, porque tem comentário aí me defendendo. Eu vi um comentário, acho que foi da Viviana, que ela falou assim, olha, o Ítalo, o Gabriel... ele fez alguma coisa lá no sertão, lá, não fez café direito, entendeu? Então você tá lendo esses comentários que te beneficiam, né, Varão?
2: Não, jamais, eu leio todos. É que agora que eu ia falar primeiro eu venho pra mostrar que você não acorda cedo, depois eu vou te defender que sim, ele acorda cedo, não tão cedo quanto eu. A Persília Rosa falou assim, ó, você faz falta no sertão, viu, Ítalo? Olha, opa, aí, tá vendo? Eles gostam de ver lá, já... Ela cria e mostra, o oficial falou assim, joga água no Ítalo pra ele acordar, aí ó, tá vendo? A Persília falou assim, não, é melhor o sino, que ele acorda rápido e tal. Enfim, muitas mensagens, o Mário Silva falou assim, o Mário falou assim, ó, eu sou aqui do Pará, Belém,
0: opa,
2: manda um alô pra mim, um alô, ela acompanha tanto pelo rádio quanto pelo YouTube. Que Deus abençoe. Essas foram as mensagens. Tanto o tio Thiago, não sei o que o Thiago comentou isso aqui. Eu posso o quê? Perdi esse assunto. Perdeu, você vai trabalhar do mesmo jeito. E é isso que fica. Muitas pessoas mandando mensagens. E, bom, eu vou orar para que o Ítalo seja convidado quanto breve para tomar um café com a gente no sertão. Próxima mensagem, eu quero ler agora no WhatsApp. Quem nos acompanha pela rádio mandou pelo WhatsApp. A Auristela Matos, ela falou assim, paz do Senhor Jesus. Esse programa é uma bênção no meu lar, já respondi a enquete, compartilhei a programação, tenha uma ótima quinta-feira, glória a Deus, Deus abençoe, amém, Auristela Matos, que Deus te abençoe também. Será que temos mais mensagens pelo WhatsApp? Nós temos mensagens, mas é com o Ítalo agora.
0: Exatamente, olha, o nosso WhatsApp está disponível para você mandar mensagem de texto, áudio, vídeo, foto, e falando em áudio, a gente vai acompanhar agora alguns áudios que chegaram para a gente. Mas antes, é importante deixar bem claro que você pode também interagir, responder a enquete, mandar seu testemunho e muito mais. Vamos ouvir o áudio da irmã Nilva de Souza. Pode falar, minha irmã.
3: Me chamo Nilva de Souza Tabachini.
0: Amém.
3: Sou da cidade de Santa Rosa. Eu recebi um grande livramento.
0: Meu Deus.
3: Da parte de Deus. Eu tinha sido revelado que Deus ia me dar um livramento num acidente. Só que passou uns 3 meses, mais ou menos, eu fui na cidade de Tambaú e eu vinha subindo no primeiro trevo. Eu achei que ia dar tempo de eu subir, mas não deu. Quando eu entrei na pista, vinha vindo um caminhão, ele vinha brecando, mas foi a contínua de eu sair no acostamento, o caminhão passou. Foi um grande livramento. Que o caminhão ia me pegar, ia me matar, eu e meu esposo.
2: Meu Deus.
3: Mas graças a Deus, foi um grande livramento da parte de Deus, que Deus, Deus me deu. Assim eu sou grata a Deus por esse grande milagre que eu recebi da parte de Deus, em nome de Jesus.
0: Glória a Deus, minha irmã. Que bom que Deus lhe deu o livramento, que a senhora está bem. A irmã está emocionada, né, Gabriel? Já pensou... Ver ali praticamente a morte,
2: exato,
0: mas ao mesmo tempo ver o livramento de Deus, né?
2: E compartilhar isso conosco também anima demais a nossa fé, saber que enquanto estamos aqui na programação, orando por quem está em casa, tem gente recebendo o livramento no momento em que estamos aqui também. Glória
0: muito
2: a Deus.
0: Bem, glória a Deus, que Deus abençoe a senhora e continue livrando a senhora e a sua família. A Claudineia também, aqui de São Paulo, mandou áudio pra gente, vamos ouvir.
4: Meu nome é Claudineia, eu moro aqui na cidade de Luiz Antônio. Eu fui revelada o livramento, né, de acidente.
0: Outro livramento. Olha.
4: E por esses dias eu estava vindo do trabalho, eu, meu esposo e uma colega nossa. E na estrada estava muito embaçado, estava chovendo demais e eu não estava conseguindo enxergar a frente, né? E quando eu percebi que eu estava na descida, o meu carro deslizou na pista e ele veio para o lado contrário. Mas pelo milagre, pela bênção, pelo livramento que o Senhor tinha concedido, eu consegui colocar o carro, né, na pista certa para poder estar vindo embora. E assim que eu coloquei e acertei o carro, veio outro carro de frente. Mas graças a Deus, Deus é tão maravilhoso que Ele deu o livramento para nós, em nome glória de Jesus.
0: Amém. Glória a Deus, minha irmã. Olha, vocês que têm vindo ao culto, recebido revelações, creiam na palavra de Deus, creiam no que Deus tem falado para vocês, porque o Senhor tem livrado. E é muito importante também, né, Gabriel, tomar cuidado no trânsito, nas subidas, ladeiras, quando tiver muito nublado, tiver clima de chuva, para Deus o livre, até receber o livramento, mas também evitar um acidente, né?
2: Exato. A nossa oração é para que Deus nos livre sempre. Lógico, nós temos que tomar cuidado, ter atenção, mas enquanto estamos aqui nessa programação, estamos orando para que o Senhor dê livramento a todos, né? Tanto aqui quanto em todo o país, o mundo. Essa é a nossa oração.
0: Muito bem. Olha só, Deus está livrando, Deus está protegendo, então creia no Senhor Jesus que Ele guarda você, Ele te protege e Ele te abençoa. E é nesse clima de presença de Deus, de livramento do Senhor, que nós vamos ao encerramento da nossa enquete. Gabriel, quero sentar-me ao teu lado novamente para eu aprender com você. Quero saber, varão, qual a cidade que Paulo e Silas foram presos, cantaram lá na meia-noite? Conta pra gente.
2: Bom, são tantas cidades, se você pegar o capítulo 16, começa falando Derbe, Listra, depois você olha outra, fala Macedônia, mas qual foi a cidade? Bom, se nós fizermos uma conta rapidinha aqui, ó, mais, ó, só pelo YouTube, 180, aí temos pela rádio que mandaram mensagem também, pelo Instagram, passamos de 200 já a nossa meta, porque o pessoal gosta de votar muito. Só que qual que foi, pelo amor de Deus? A letra mais votada foi a letra B com 68, 25% votaram na A e 7% votaram na C. E a resposta certa é a letra B. Me prova isso. Atos capítulo 16, verso 12. E dali... Nossa, porque no verso 11 ele falou que foi para Troade, correndo no caminho direto para Samotrácia, no dia seguinte para Neápolis, aí no verso 12. E dali para Filipos, que é a primeira cidade desta parte da Macedônia, e é uma colônia, e estivemos alguns dias nesta cidade. Se você ler do versículo 12 ao versículo 40, você vai ver a história falando sobre eles cantando e orando na prisão. Ou seja, a resposta certa é a letra B, Filipos. Parabéns a vocês que votaram.
0: Olha só, o pessoal fala muito sobre Paulo e Silas na prisão, sim, mas às vezes não sabe que é Filipos. Olha, obrigado para você que votou. Eu acho que hoje nós tivemos aí mais de 250 votos, Gabriel.
2: Sim, sim.
0: Porque nós temos o chat do YouTube, uhum, as outras redes sociais, o pessoal que está pelo rádio votou pelo WhatsApp, sim, e o pessoal do Instagram. Ontem nós tivemos mais de 30 votos só pelo Instagram.
2: Exato, só pelo Instagram. Mas fazendo uma conta rápida aí, nós com certeza passamos de 250. Povo, obrigado por votar na enquete, hein? Deus abençoe.
0: Muito bem. Gabriel, muito obrigado. Viu? Deus abençoe. Até amanhã, em nome de Jesus. E você que está em casa, obrigado pela sua audiência, pela sua participação. Vamos ficar agora com a oração do meio-dia. Vamos orar juntos. E não se esqueça, hein? Amanhã, 10 horas da manhã, novamente com você, no Voz da Libertação. Fique na paz do Senhor Jesus.
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da Fundação Reviver, da Associação Reviver Help, Deus e Amor, e já queremos te convidar para fazer parte desta tarde de hoje, mas não venha sozinho, traga alguém com você, traga seus donativos e ajude a Fundação Reviver, que assumiu a missão de ajudar o próximo. Vamos falar com Deus neste momento de oração. Maravilhoso, eterno e soberano Deus, aqui estou mais uma vez entrando na tua presença, ó Deus. Senhor, nós estamos colocando a fé em ação porque cremos no poder da oração, que é por intermédio da oração que o milagre vem. É por intermédio da oração, Senhor, que alcançaremos as bênçãos do impossível. É por intermédio da oração, Senhor, que nós temos o meio de comunicação, de falar contigo. Ó Deus, sabemos que os teus ouvidos já estão atentos para ouvir o clamor de milhares e milhares de vidas que estão neste momento dobrando seus joelhos e levantando as mãos aos céus e orando juntamente comigo. Senhor, eu te peço neste momento, não se canse, Deus, de ouvir a voz do teu povo que clama todos os dias, ainda que insistam, Senhor, nos mesmos pedidos. O Senhor sabe do vale e do sofrimento que cada vida está tendo. Quantas vidas, Senhor, que já estão com a voz embargada pelo choro, pelas lágrimas, ó Deus, só de lembrar, Senhor, o coração já se entristece. Ó Deus, neste momento de oração, eu clamo, Senhor, com os nossos vovôs, eu clamo com as nossas vovós, eu clamo, ó Deus, com milhares e milhares de vidas que estavam contando os minutos para fazer parte deste grande clamor. É um clamor que é atendido, é o clamor que é respondido, é o clamor, ó Deus, que o Senhor venha neste momento ter liberdade para entrar no coração deste homem e ajudar ele neste processo da sua libertação, entrar no coração desta mulher e ajudar ela, ó Deus, que está neste processo de libertação, Senhor. Ela está em busca, meu Deus, da libertação do vício, em busca da libertação dos jogos de azar. Ela está em busca, ó Deus, de uma transformação por completa sobre a sua vida. E sabemos que pela força do homem, Senhor, é impossível ele alcançar, mas com a ajuda do Senhor, nós cremos, meu Deus, que as drogas não é mais forte do que o Senhor. Nós cremos, ó Deus, que tudo aquilo que estava atrapalhando esta vida não é mais forte do que o Senhor. O Senhor é mais forte do que tudo, ó Deus. Por isso ajuda, meu Deus, este jovem a vencer, Senhor, a abstinência do crack, da cocaína e da maconha. Ajuda ele, Senhor, a sair dessas pestes, dessas pragas, dessas drogas terríveis, ó Deus, que estão sendo lançadas para destruir a humanidade. Senhor, quantos jovens, quantos adolescentes, ó Deus, até mesmo crianças, já tomando os caminhos errados, mas eu creio que neste momento de oração, o Senhor, com teu braço forte, está vencendo esta batalha, está vencendo esta guerra, está vencendo esta luta e dando vitória para aqueles que clamam. Senhor, o primeiro passo já foi dado de clamar a ti, de pedir a ti. O primeiro passo já foi dado de confessar o Senhor como único e suficiente Salvador, ó Deus. O Senhor pode neste momento. Quantas vidas nós temos visto, nós temos ouvido testemunhos do teu grande operar, ó Deus, e eu creio que esta vida será próxima
a dar testemunho, Senhor, da sua libertação. Quantas vidas, ó Deus, que o seu pulmão já está tomado por causa dos vícios, Senhor, mas o Senhor pode libertar agora. Liberta mesmo, Senhor, esta vida, este homem, esta mulher, este jovem, esta jovem, ó Deus, que dobrou os joelhos dizendo: eu não aguento mais, eu não quero mais viver esta vida. Seja socorro bem presente na hora da angústia, Senhor. Grandes coisas os nossos olhos vão contemplar, grandes coisas, ó Deus, nós iremos alcançar por intermédio da oração, Senhor, a oração que move as tuas mãos agora, a oração que é atendida. Socorre, meu Deus, aqueles que estão mandando seus pedidos de oração. Socorre, meu Deus, aqueles que estão no vale das aflições. Olha quantas vidas chorando, olha quantas vidas clamando, olha quantas vidas, Senhor, que estão neste momento em uma peleja travada, mas acredita no Deus que opera milagres. Eu te peço neste momento, ó Deus, entra neste hospital, entra, Senhor, agora nesta UTI, entra, meu Deus, agora, Senhor, neste leito hospitalar, esta pessoa que está respirando com ajuda de aparelhos, ó Deus, esta pessoa, Senhor, que está em um vale, Senhor, são coisas terríveis que vêm acontecendo na área da saúde desta mulher, cada dia um diagnóstico novo, Senhor, mas nós cremos, meu Deus, que tudo que nós pedimos ao Senhor, o Senhor atende em prol de cada vida, o Senhor responde. Meu Deus, eu clamo, Senhor, com aqueles que estão na hemodiálise, eu clamo com aqueles que estão no hospital do câncer, no hospital, Senhor, dos leprosários, eu oro com aqueles, ó Deus, que estão carregando enfermidades terríveis sobre o seu corpo, é um AVC, Senhor, é uma paralisia, o Senhor pode restaurar agora, meu Deus, o Senhor pode colocar as tuas mãos neste centro cirúrgico, que neste momento os médicos estão fazendo a cirurgia para remover o nódulo, para remover, Senhor, uma doença que está no

vida deste homem viver o milagre, o Senhor pode neste momento estender as tuas mãos, ó Deus, e levantar o que está caído. Quantas vidas, Senhor, que estão, ó Deus, aguardando, Senhor, uma vaga no leito, Senhor. Meu Deus, quantas vidas que estão nos corredores dos hospitais, são doenças raríssimas, Senhor. Esta pessoa que faz tratamentos, meu Deus, ela aguarda um remédio que vem até de outro país, ó Deus. Olha, Senhor, que fase difícil que ela está enfrentando, mas eu creio que por intermédio desta oração, é uma gota do teu sangue, Senhor, que é colocada para destruir esta bactéria. É uma gota do teu sangue, ó Deus, que pode ser colocada para tu, ó meu Deus, restaurar

precisando muito da tua ajuda. Ajuda mesmo, Senhor, o teu povo que dobra os joelhos e clama neste momento. Olha quantas vidas que estão clamando, entregando nas tuas mãos, Senhor. É o desemprego, é uma enfermidade, meu Deus, é um atrito familiar. O Senhor pode acalmar as tempestades, o Senhor pode, meu Deus, restaurar a fé desta pessoa, Senhor, que está parada, estacionada, ó Deus. Senhor, ela está em um momento tão difícil da história da sua vida, mas está clamando, porque ela sabe, meu Deus, o poder que tem a oração. É o poder da oração, ó Deus, entrando em ação agora, para ajudar, Senhor, cada um, meu Deus, que está clamando por ti. Eu oro neste momento, Senhor, apresentando nas tuas mãos esta família que está em campanhas de oração. Esta nação clama, Senhor, em um propósito, porque já sabe que a resposta vem do Senhor. A última palavra, ó Deus, ela não vem do medo. A última palavra, ó Deus, ela não vem do diagnóstico. A última palavra, Senhor, não vem da boca do homem, ela vem da sua boca, ó Deus. E é por isso que nós estamos orando, nós estamos crendo, porque sabemos que o Senhor pode reverter o quadro, meu Deus, que esta pessoa está vivendo. Senhor, a porta não abre. Ele está clamando com o currículo nas mãos, ele está clamando com a carteira profissional nas mãos, ele está clamando, pedindo. Neste momento de oração, eles estão clamando, Senhor, porque já sabe, meu Deus, que tu és o Deus que faz coisas grandes acontecer da noite para o dia. Clamas a mim e responder-te-ei, anunciar-te-ei coisas grandes e firmes que ainda não sabes. Toma, meu Deus, a frente, toma mesmo, Senhor, a direção desta pessoa que está perdida. Devido tantas coisas que têm acontecido, ela está desesperada, ela está angustiada, Senhor. Ela está neste momento, meu Deus, passando a entender que quando clamamos a ti, a resposta ela vem. Responde, meu Deus, esta oração. Responde, meu Deus, a oração dos teus servos que estão levantando, meu Deus, documentos de causa na justiça, que está tanto tempo tramitando, Senhor, meu Deus, e até o momento não teve resposta.

Não tem homem que revoga aquilo que o Senhor já sentenciou. Decreta, meu Deus, o teu milagre sobre a vida daqueles que estavam perdidos, Senhor. Ó Deus, quantas guerras, Senhor, este povo tem enfrentado. Estão clamando pela restituição familiar, estão clamando pela restituição de um bem que se perdeu, estão clamando pela restituição de uma porta de emprego, restituição da saúde, que somente o Senhor pode trazer. Ó, meu Deus, eu creio que através da fé, Senhor, até o término deste clamor, testemunhos e mais testemunhos, o teu povo contará, porque as muralhas já caiu por terra, os impedimentos já saiu, e o teu nome já está sendo glorificado, ó Deus. Entra, Senhor, e toma em teus braços, meu Deus, agora, esta vida que o médico desenganou, já disse para a família, leva para morrer em casa. Sabemos que quando há uma intervenção divina, é o Senhor que prevalece. Então entra, meu Deus, entra, Senhor, entra, meu Deus, com a tua providência, entra, meu Deus, e faz o que os medicamentos não fez, faz, Senhor, o que a cirurgia não fez. O Senhor pode colocar as tuas mãos neste momento e trazer o milagre, Senhor, e trazer a grande cura, meu Deus. Nós estamos crendo que o Senhor

pode, nós estamos crendo que o Senhor faz, nós estamos crendo, meu Deus, que através desta oração, grandes coisas já estão acontecendo. Olha o teu povo, meu Deus, com seus pedidos nas mãos, levantando aos céus e crendo que o Senhor já está atendendo. Meu Deus, o Senhor pode fazer coisas grandes acontecer na vida deste homem, na vida desta mulher, ó Deus, que ainda, Senhor, não teve uma experiência contigo acerca do milagre, mas irão ter a partir de agora, irão se despertar a partir de agora. É a fé em ação, Senhor, e o milagre acontecendo para a glória do teu santo nome. Meu Deus, nós cremos no teu tempo, o Senhor dará a resposta, meu Deus,

Maria, ela clama, Senhor, por um grande milagre que é somente o Senhor que pode fazer. Então faz, meu Deus, neste momento de oração, Senhor, na vida dos teus servos, na vida, Senhor, deste empresário, deste microempresário, desse empreendedor, ó Deus. Senhor, o Senhor pode fazer agora, por intermédio desta oração, prosperando sobre a vida do teu povo, meu Deus, abençoando teu povo com as bênçãos do céu.

trazer a resposta de vitória. Senhor, nós cremos na Tua providência, nós cremos no Teu agir, Senhor, sobre a vida do Teu povo que está clamando neste momento. Olha quantas vidas, Senhor, que estão entregando tudo nas Tuas mãos, porque acredita, Senhor, que quando o Senhor entra em ação, a vitória ela vem, o milagre ele vem. Senhor, seja com o Teu povo, seja mesmo, Senhor, com esta família que está correndo risco, ó Deus. Senhor, o inimigo entrou, o inimigo está tentando destruir esta família, mas não vai, porque a Tua proteção já está, Senhor, já está, meu Deus, as Tuas mãos estendidas para ajudar, Senhor, esta família a permanecer de pé, clamando a Ti, Senhor, e crendo que só o Senhor pode fazer. Faz os Teus milagres acontecer na vida daquela pessoa, meu Deus, que está sendo dominada, Senhor, pelo espírito mal. Olha quantas vidas, Senhor, que carrega, meu Deus, uma crise de ansiedade, de nervosismo. Meu Deus, ele tem trocado a noite pelo dia, Senhor. Meu Deus, o inimigo conseguiu atingir, Senhor, áreas da vida desta pessoa, mas agora, neste momento de oração, eu já posso contemplar a libertação chegando, a restauração chegando, e o Teu povo dando testemunho que o Senhor atendeu o clamor. Meu Deus, dá mesmo, Senhor, paz a este coração que toda noite, ó Deus, o inimigo repousa para perturbar, para tribular esta vida, Senhor. Meu Deus, o medo tem dominado, Senhor, é um sentimento ruim, é uma angústia, meu Deus. Tira, Senhor, agora, tira mesmo deste coração, Senhor. O Senhor pode, meu Deus, fazer algo muito grande acontecer por intermédio desta oração. Nós estamos orando e apresentando o Brasil nas Tuas mãos, Senhor, os estados brasileiros, Senhor, nós apresentamos os obreiros da Tua casa, os pastores, os evangelistas, Senhor, oh meu Deus, aqueles que têm dedicado a sua vida para o crescimento da Tua obra, seja com o Teu povo, Senhor, em todas as áreas, seja com esta família, em todas as áreas, ó Deus,

aqueles, meu Deus, que estão dentro de um presídio. Eu oro, meu Deus, agora com aquelas, ó Deus, que estão dentro de um presídio, Senhor, arrependido, meu Deus, do crime que cometeu, está clamando pela tua misericórdia, porque a audiência já foi marcada. Senhor, o Senhor é o Deus que chegará com alvará de soltura. O Senhor é o Deus que faz o teu milagre acontecer por intermédio da oração. Olha a luta que ele tem enfrentado. Olha a batalha que ela tem enfrentado, Senhor, dentro do presídio. É o inimigo tentando de todas as maneiras tirá-lo do caminho, Senhor. Ó Deus, restaura a fé do teu servo, restaura a fé da tua serva, que não quer retroceder para o Egito, que não quer voltar a viver, Senhor, nas mesmas práticas que estava. Ó Deus, eles te clamam agora, porque sabe, meu Deus, que tu és o Deus que honra, meu Deus, agora, por intermédio da oração. Honra, meu Deus, os teus servos que estão clamando, que estão pedindo neste momento, Senhor, com o coração aberto. Meu Deus, esta mãe que está orando, apresentando seu filho, que está perdido, que ela não tem notícia mais dele. Senhor, ele sumiu, mas eu creio que agora, neste momento, o Senhor vai ao encontro. O Senhor vai, ó Deus, fazer algo notório em prol desta família, que terá uma resposta dos céus, ó Deus, porque sabemos que o Senhor pode fazer. Faz mesmo, Senhor.

voz, Senhor, que prevalece no meio das grandes batalhas. Traz paz a este coração, traz paz a este país que vive em guerra, traz paz, Senhor, para a humanidade, meu Deus, traz paz aos estados do Brasil. Olha quantas vidas, Senhor, que estão se perdendo inocentemente, Senhor. Oh, meu Deus, se o Senhor não livrar, se o Senhor não guardar, em vão vigia o sentinela. Nós cremos, meu Deus, que o Senhor está neste momento como a proteção, como livramento, guardando, protegendo, ó Deus, estendendo as mãos e garantindo a grande vitória. Garante a vitória a milhares e milhares de vidas que estão recebendo esta oração. Milhares e milhares de vidas serão restauradas, Senhor, a fé, Senhor, serão transformados, serão agraciados pelas bênçãos que vêm dos céus. Ó Deus, o Senhor pode, lá no sítio, lá na fazenda, Senhor, meu Deus, dentro da boleia deste caminhão, Senhor, neste taxista, o Senhor pode, neste momento, derramar da tua graça, ó Deus, para alegrar este coração, para trazer, Senhor, transformação por completa a vida de milhares e milhares de vidas que estão clamando pela salvação da família, pela libertação dos filhos, libertação do marido. Senhor, ela está perseverando porque ela já sabe, meu Deus,

0: povo que está crendo que quando o Senhor entra no coração do homem, todo mal cai por terra, todo desejo de vingança cai por terra, a inveja sai, Senhor, quando a tua presença, ela entra em nossas vidas. Entra, meu Deus, agora, preenchendo o vazio que estava no coração desta mulher, preenchendo o vazio que estava no coração deste jovem, desta jovem, deste homem, desta mulher, Senhor, que está tentando preencher este vazio que está dentro de si, e sabemos que é somente o Senhor que pode preencher, Senhor, este vazio. Meu Deus, o inimigo tem tentado de todas as maneiras contra esta jovem, contra este jovem, tentando colocar tristeza, angústia, para ele cometer o suicídio. Repreende este pensamento mal, repreende, meu Deus, agora, esta seta do maligno que está tentando atuar, Senhor, em tantas áreas, no meio do teu povo. Nós te repreendemos agora, pela autoridade do Espírito Santo, como o Senhor mesmo diz, estas caças de demônios só saem através da oração e do jejum, e aqui estamos orando pelo teu povo, intercedendo pelas vidas, intercedendo pelas almas, intercedendo por aqueles que precisam e que almejam um grande milagre. Confirma a tua bênção, é o que eu te peço e te agradeço, em nome de Jesus, amém, Senhor Jesus. Glória a Deus, que bênção, queridos irmãos, é a oração, não dá nem vontade de parar de orar. Eu estou sentindo a graça de Deus aqui, você está sentindo a graça de Deus aí. Eu quero te fazer um convite que não é meu, mas é do próprio Deus, que almeja salvar a sua alma, que almeja salvar a sua alma, que almeja transformar a sua vida. Existe um vazio dentro de você que só Deus pode preencher. E eu te convido agora a levantar as suas mãos com a minha e repetir essas palavras, porque você não quer mais sofrer. Diga: Senhor Jesus, neste momento eu aceito o Senhor como meu Salvador. Diga: Senhor, liberta minha alma, transforma minha vida e faça um milagre que somente o Senhor pode fazer. Diga: Senhor, liberta minha família, liberta, Senhor, escreve o nome no livro da vida, porque eu quero ser teu servo e ser a tua serva. E você diz amém. Não sai daí não, porque eu tenho que falar também com aqueles que estavam afastados dos caminhos do Senhor, que vão agora retornar aos braços de Jesus. Levanta as mãos, não endureça o seu coração. A Bíblia diz: quando ouvires a voz do Senhor teu Deus. Então levanta as mãos e diga: Senhor Jesus, neste momento eu me reconcilio com o Senhor, salva minha alma, liberta minha vida e transforma para a tua glória, porque eu quero, diga, eu quero servir a ti de todo o coração. Me dá força, Senhor, para prosseguir nesta jornada. Amém. Eu vou orar por vocês agora. Você que aceitou Jesus e você que reconciliou, nós temos um canal que você pode estar entrando em contato agora pelo e-mail queroaceitarjesus@ipda.com.br ou então pelo WhatsApp DDD 11 95944645. Não deu para anotar? Então anote agora: DDD 11 95944645. Ou então busque a Igreja Deus e Amor mais próxima de você, informe o pastor que você já aceitou Jesus, informe o pastor que você já reconciliou e você vai começar a congregar na Igreja Deus e Amor. É a família que mais cresce no mundo, tem nome, o nome dela é Igreja Pentecostal Deus e Amor. Venha fazer parte desta família, eu vou orar por você agora. Senhor, eu entrego essas vidas nas tuas mãos, que aceitou e que reconciliou. Senhor, que todo impedimento venha sair para que o teu nome venha ser glorificado, e você diz amém. Deus abençoe, povo de Deus. Clamamos com todos que precisavam de um milagre, mas a oração não para. Canal Direto com Deus, direto agora com o Santuário da Oração, 24 horas orando, e você vai continuar recebendo as bênçãos de Deus. Aqui no canal do YouTube, voltaremos às 14h com uma programação especial e a transmissão do grande culto nesta tarde de hoje. Você pela rede de rádio, vem chegando aí o programa MC Mensagens Cantada, na apresentação cantora Débora e o pastor Lorival de Almeida. Deus abençoe sua vida, Deus abençoe sua casa e você diz amém.
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1: O seu Espírito Santo e o Senhor sopra do seu consolo sobre toda a igreja. Receba pela fé agora.

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1: É, vamos falar hoje sobre a era dos especialistas. Eu tive uma dorzinha de dente esses dias e fiquei confuso, porque eu procurei um dentista. E quero saber o dentista que vai tratar o meu dente. Aí você vai no dentista e fala, ah, esse aqui é o otodentista, o endodentista, esse aqui é o dentista não sei o quê. Cada um faz uma coisa. Esse aqui é o que faz o buraquinho no dente, esse aqui é o que arranca o nervo, esse aqui é o que olha a cárie. Cada um. Esse aqui é o que põe os brackets, é isso mesmo?
2: É, o ortodontista.
1: Então, até a Débora estava me ajudando. Falei, mas em qual desses dentistas eu vou, né? Aí no final das contas você tem que ir num dentista, que seja aí, sei lá, o dentista clínico geral, e ele vai dizer a você, ó, você vai nesse, você vai naquele e tal. Nós estamos vivendo essa era aí de especialistas em todos os assuntos. E o aprofundamento do conhecimento, infelizmente, faz com que... Não vou dizer infelizmente, não. Vou retirar o infelizmente. Faz com que desapareçam aqueles que dominavam todo o conhecimento. Pelo menos entre aspas, né? A ciência se multiplicou. E cada um foi departamentalizando, né? Buscando fragmento da sua matéria e se aprofundando naquilo até se tornar, então, especialistas no assunto. E... Hoje está difícil a gente saber tudo mesmo, né? Com tanta coisa nova, tanta coisa que a cada dia a gente fica sabendo. E quando algum problema foge do nosso conhecimento, a gente faz o que? Recorre a um especialista. Essa coisa de especialistas também é uma coisa que acaba afetando até as eleições que teremos, né? Porque houve-se um tempo em que achava-se que o presidente ou que o futuro ou que o candidato em si deveria dominar todos os assuntos e tal. Hoje em dia, é claro que o candidato ele não domina todos os assuntos. Então, não, eu tenho um especialista na educação, tenho um especialista na saúde, tenho um especialista principalmente na economia. E aí vai, não é? E aí vai. Agora, essa questão de especialistas que eu falei até agora... Falei tudo isso para contar a história de um pastor. Eu vou chamá-lo apenas pelo seu último nome, Barnett. Mas quase ele foi preso. Quase, quase, quase, porque em resposta a uma atitude muito ruim do seu filho, deu dois tapinhas na poupança do filho, de 12 anos. É um filho grande já, né? Mas dois tapinhas, o que aconteceu? O menino acabou, comenta daqui e ali, acabou chegando na escola o assunto e os assistentes sociais, apesar do protesto do próprio filho, do menino, que ele comentou por comentar. Ele dizia, não, eu desobedeci o meu pai, meu pai fez certo e tal, mas acontece que os assistentes sociais e pai de outros 8 alunos chamaram então a polícia, o Barnett foi levado a, vou dizer, delegacia, né? E só foi liberado depois de pagar uma fiança de $10,000 e foi processado por abuso físico contra o menor. Ele estaria sujeito a 3 anos e meio de cadeia, mas com a medida liminar, ele acabou então ficando livre, mas ficou ali aquela situação muito desagradável. Mas ainda aconteceu uma audiência, Débora. Então, uma das filhas do Barnett, de 21 anos, ela fez um cartaz bem grande e escreveu, obrigado, papai, por me disciplinar. Olha. Tá vendo? E o Barnett, coitado, ele encontrou especialistas pela frente numa área que ele supunha conhecer muito bem, a criação dos próprios filhos. Todo mundo acha que sabe como criar os seus próprios filhos, não é? Mas bateu de frente com alguém que, de uma forma nova, sabe como ele deve educar uma criança. Aliás, eu tenho a impressão que temos muitos desses especialistas aqui também no Brasil, né? Gente que é capaz de, por exemplo, dizer ao governo da Itália que eles não sabem distinguir entre um assassino e um ativista político. Tá entendendo o que eu tô falando? Quem acompanha informações sabe o que eu estou dizendo, não quero me aprofundar no assunto. Nós temos acompanhado especialistas, né? Visto reportagens sobre jovens que pegam lá gasolina ou álcool e jogam no índio que está dormindo debaixo de um abrigo de ponto de ônibus e até de mendigos, né? Matam crianças a golpes de karatê, abatem a tiros professores em sala de aulas. E o interessante é que a maioria desses jovens, né, não são jovens, eu diria, que estão na faixa da pobreza total. Não, são de classe média. Filhos de grandes especialistas na criação, praticando atitudes depois de serem criados por especialistas. Tornou-se lugar comum perguntar nesses momentos pela família. Como quer dizer que toda essa loucura, sem causa aparente, só pode ser falta da família? Eu acho que a pergunta faz sentido. Sem uma família estruturada, a nossa juventude sofre da síndrome do escorpião. Quando a esperança se vai, resta lhe dar picadas mortais em quem está à sua volta e depois dar uma picada em si mesmo. Entre aspas, é a vida. Eu gostaria de saber como são as famílias daqueles assistentes sociais que denunciaram o Barnett. Eu gostaria de saber como são, e fiquei sabendo como são as finanças, de alguns que falam que vão resolver os problemas financeiros do Brasil. Um dos que declararam que não, as finanças comigo serão assim, assim, assim, assim, perguntado quanto que ele tinha no banco, ele declarou, porque é preciso declarar, você sabe, né, que você vai entrar na política, tem que declarar. Declarou que tinha pouco mais de 15 mil reais no banco. Depois de trabalhar tanto tempo, depois de trabalhar em locais que pagam muito bem, uma pessoa dizer que tem 15 mil reais vai resolver os problemas financeiros do Brasil. Vocês estão vendo a questão do especialista? É preciso desconfiar. Na vida espiritual a gente vê um monte de especialistas em família que não tem família. Perderam a sua família, jogaram fora a sua família, não souberam educar os seus filhos, não souberam educar a família, mas são especialistas na família. Eu não sei se eu estou me fazendo entender, Débora.
3: Ah, sim.
1: Não é? Nós temos muitas pessoas especialistas no poder de Deus, especialistas nas profetadas e nas revelações, mas não conseguem decifrar nem mesmo as coisas gravíssimas que acontecem em suas próprias vidas, mas são especialistas em revelar os outros, são especialistas em profetizar aos outros. Olha, é muito importante a gente prestar atenção nas coisas que acontecem. Eu gostaria de saber se você, ouvinte, tem prestado atenção nos especialistas que dão as especialistadas na sua vida, mas a vida deles mesmo é totalmente incondizente com o dedo que enfiam na sua própria vida para tentar regrar você ou trazer a você um receio ou medo, para ter você ali, preso a eles e tirar algum tipo de proveito. Agora, em questão, ou na questão dos nossos filhos, quando nos deixarem mais educar nossos filhos de acordo com a palavra de Deus, a verdade é que estarão, sim, dizendo ao mundo que o mundo está gerando e está gestando uma horda de delinquentes. Os nossos filhos acabarão por perecer como os deles, apesar de sabermos que a vara e a disciplina dão sabedoria, mas a criança entregue a si mesma vem envergonhar a sua mãe, conforme fala Provérbios 29:15. Tem tanta coisa que a gente poderia falar sobre os especialistas, né? Mas acho que tá bom, já deu para entender.
3: Deus abençoe você, ouvinte, receba esta mensagem, esta palavra vinda de Deus para o seu coração. Chuva de Poder, a gente ouve na voz de Elias, do álbum Jesus é Deus, gravadora MC Music.

0: paz do Senhor, irmã Débora, pastor Lerival, aqui é a jovem Emily, de Lunardelli, Paraná. Eu gosto muito do programa de vocês, principalmente do quadro Minha Vida no Passado e Uma Experiência com Deus. E que Deus abençoe vocês.
1: Operador Valdemir, aqui da Barra da Estiva, Chapada Diamantina. Estamos aqui conectados nesta programação, que é uma bênção no nosso lar. Que Deus os abençoe, paz do Senhor para todos.
2: Oi, irmã Débora, irmã Lorival, a paz do Senhor Jesus. Eu sou Aparecida, moro aqui em Cariacica, no Espírito Santo. Eu gosto muito do quadro MC. Todos os dias eu gosto de ouvir muitos irmãos, que Deus abençoe.
3: Paz do Senhor, irmã Débora, paz do Senhor, irmão Lorival. Estou ouvindo todos os dias o programa Mensagens Cantadas. Sou de Campos Altos, Minas Gerais.
4: É, muito obrigada a vocês que estão mandando aí as suas mensagens pelo nosso WhatsApp, 11 98292-3392. Falando de saúde, vamos falar um pouquinho do ar-condicionado. Faz mal? Será? Depende, né? Primeiro, um esclarecimento. O ar-condicionado em si não é um vilão para o nosso corpo. Sem dúvida, essa engenhoca, podemos dizer, dá uma baita ajuda, né? Para a gente, para driblar o calor excessivo do verão. Agora, o problema é que, para diminuir a temperatura, o ar-condicionado suga o ar do ambiente e retira umidade. E a umidade baixa causa uma série de incômodos, né? O ideal é, ao ligar o aparelho, aumentar a oferta de água no cômodo, no ambiente, o que não acontece na maioria das vezes, né? Com o ar seco, as vias aéreas ficam prejudicadas e irritadas. E para ficar confortável, a umidade do ar deve permanecer entre 50% e 60%. Por exemplo, se você está com o ar-condicionado ligado, o que acontece no corpo se a umidade some de vez? Por exemplo, você tem pelinhos na cavidade nasal, né? E ali existe uma quantidade enorme que é chamado de microcílios. Não estranhe, mas o pelinho do nariz se chama microcílios. Junto com o muco, que tem como função barrar os micro-organismos e sujeira do ar, se eles estão secos, eles se enrijecem e deixam de proteger o local e causam irritação. E a boca sofre com ar-condicionado mal condicionado e o ambiente seco? Sim, ela também é afetada pela sensação de aridez. A laringe está com entupimento à vista, porque o muco da laringe e da faringe tende a ficar concentrado. Aí baixa as defesas do nosso organismo. E o que acontece no pulmão quando o ar-condicionado está ligado? Para compensar essa queda de temperatura, de umidade, melhor dizendo, o órgão fica mais enrijecido e fabrica mais catarro. Aí leva a tosse e as dificuldades para respirar. Então, o que a gente faz? Primeira coisa, condicionar o ar com mais umidade, colocando uma bacia ou um vaporizador, um umidificador, para que você possa ter um ar fresco, mais úmido ao mesmo tempo, para que não resseque as vias aéreas. Ar-condicionado limpo, seja do carro, seja da casa. O ar-condicionado do carro, principalmente em grandes metrópoles, deve ser trocado o filtro a cada 6 meses, periodicamente, de 6 em 6 meses, no máximo. Então, lembre aí, qual foi a última vez que você trocou o filtro do ar-condicionado do seu carro? Por exemplo, no ar-condicionado de casa, aquela tela ou aquele filtro removível presente nos aparelhos domésticos deve ser higienizada mensalmente com água e sabão, tá bom? Se a casa é muito cheia ou está cercada por ar poluído, a frequência da faxina vai aumentar. Então, uma vez por ano, um especialista deve realizar a manutenção e a limpeza total, a faxina total do aparelho. E o termostato? Em que grau você deve colocar? O ideal é uma diferença de, no máximo, 8 graus para a temperatura externa. Se você quiser baixar mais o termômetro, mantenha-o entre 20 e 22 graus. Então, nós estamos dentro, né, Lorival?
5: É.
4: Nós estamos dentro, tá? Olha, para terminar, é importante a higienização do aparelho, porque ele em si não faz mal. É só você condicionar o seu ambiente a uma umidade maior, entre 50% e 60%, e a temperatura não estar muito abaixo de 8 graus, a menos da temperatura externa que está fazendo naquele dia na sua cidade, tá certo? Falamos de saúde aqui no MC.
5: É, e só para dizer ao ouvinte, tem dia que nós estamos vivendo, principalmente no inverno, né? Um dia tão seco que nós já tivemos em São Paulo aqui, sei lá, 25, 30% de umidade
4: baixíssima.
5: Do ar. E em Brasília, Débora, a umidade fica tão baixa, tem época, que eles até dispensam as crianças da escola.
4: Eu ouvi falar isso aí.
5: Então, assim, tem que buscar balancear, né?
4: E só para terminar aqui, Lorival, a gente tem que estar hidratado para ficar no ar-condicionado. Quanto mais água, melhor. Para driblar a umidade baixa, hidratação é fundamental. Certo? E ao sentir irritação com um dos dois, nariz ou olhos, utilize soro fisiológico ou produtos feitos à base dele para lubrificar a região. Lançamento Novos Valores, volume 4. Já estamos no quarto volume, né? E nós vamos ouvir mais uma mensagem bonita. É um lançamento que você também encontra nas plataformas digitais Deezer, Spotify, Google Play ou então Deezer. Enfim, você vai realmente encontrar um lançamento que você ouviu aqui.

0: Lorival, o que você tem de interessante? Achei muito interessante o que você vai falar.
1: Nós temos de interessante agora o prefixo mesmo, né?
0: Eu acabei me esquecendo.
1: Só alguns segundinhos ali, não dá para falar, mas daqui a pouco a gente fala.
0: Olha, eu nem tô olhando esse relógio, sabe? Porque a gente vai naquele embalo e a gente acaba se esquecendo. Mas vamos aos prefixos e já voltamos, não saiam daí.
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2: E vamos dando prosseguimento, mensagem bonita. Não ficarei aqui, cantando Débora Miranda, do álbum É Assim Que Adoro, lançamento MC Music.

Ana. Olha que coisa maravilhosa, né, ouvintes? Cada dia, aleluia, cada ano é um ano especial para nossas vidas. Para você que está fazendo aniversário este ano, essa semana, aleluia, o Senhor já te concedeu mais um ano de vida. É na segunda-feira, dia 5 de outubro, queremos parabenizar a irmã Iranete Calbacante. Na terça-feira, dia 6 de outubro, os nossos parabéns vão para Joelma Gomes e Cirlânia Alves. Na quarta-feira, dia 7 de outubro, celebramos a vida da Lídia Pérez, Miriam Cândido, Simone Gomes e Nara Teixeira. E na sexta-feira, dia 9 de outubro, queremos deixar um abraço muito especial para Larissa Cristina. Glória a Deus. A todos vocês, o nosso carinho e os nossos parabéns. Que Deus abençoe grandemente cada vida. Concedemos saúde, ouvinte, paz, alegria e muitos anos de vida, viu? Na presença do nosso Deus. Receba o abraço de todas as mulheres de fé e de todas a nossa equipe. Que Deus abençoe a sua vida, ouvinte, grandemente. Que Deus venha prosperar na sua vida, na sua casa e na sua família. E agora vamos ouvir um louvor especial preparado com muito carinho para vocês, ouvintes.

isso, amados ouvintes. Esse foi o louvor em homenagem aos aniversariantes. E agora chegou o momento mais importante desta programação. Prepare o seu coração e receba aquilo que Deus tem para ministrar na sua vida com a nossa irmã Débora Ferreira.

Amados ouvintes, neste momento, pegue a sua Bíblia. Se você não estiver próximo da sua Bíblia, pega o seu celular e abra juntamente comigo em 1 Samuel 19. 1 Samuel, capítulo 19, versículo 12 e 13. É a palavra que o Senhor separou para o meu e para o teu coração na tarde deste dia. O título da palavra é: Deus manda Samuel ungir Davi como rei. Diz assim a palavra do Senhor Jesus: Jessé mandou buscá-lo e o fez entrar, ora. E ele era ruivo, de belos olhos e de gentil aspecto. Então disse o Senhor: Levanta-te e unge-o, porque é este mesmo. Então Samuel tomou o vaso de azeite e o ungiu no meio de seus irmãos. E daquele dia em diante, o Espírito do Senhor se apoderou de Davi. Depois Samuel se levantou e foi para Ramá. A palavra nessa tarde para o meu e para o teu coração. É uma palavra simples, de muito conhecimento, de profundidade muito extensa. Mas nesses poucos minutos o Senhor, Ele falará ao meu e ao teu coração aquilo que Ele já determinou a nosso respeito. Você que está agora ao alcance desta palavra, receba esta palavra em nome de Jesus. Eu não sei em qual é a tua situação, eu não sei em que pé se encontra o teu ministério, o teu chamado, mas a palavra do Senhor para mim e para a tua vida nesta tarde. Davi estava no campo, cuidando das ovelhas de seu pai. Ele tinha uma ordem e estava executando esta ordem. Enquanto Davi estava no campo, cuidando das ovelhas de seu pai, dentro da sala, em sua casa, seu pai recebeu uma ordem que chamasse todos os filhos, porque Samuel iria ungir um rei naquela casa, naquele dia. A mesa já estava preparada. Para Jessé, com os seus olhos humanos, todos aqueles que tinham possibilidade de alcançar um trono já se encontravam presentes. Lembre-se, Davi ainda está no campo cuidando das ovelhas. E Samuel olha e começa a ver, assim como a palavra do Senhor diz, como um homem vê. O homem vê o que está aparente aos seus olhos, mas Deus, Ele contempla o coração. E aqui eu quero te dizer, por meio desta palavra, que o homem vê o que está aparente aos olhos, mas o Senhor, Ele contempla a intenção do teu coração. O homem vê o que está aparente aos seus olhos, mas o Senhor contempla o chamado que Ele fez para com a tua vida, às vezes até dentro ainda do ventre da tua mãe. Ei, o Senhor, Ele te contempla. O Senhor, Ele te vê. Talvez você não está dentro da sala, está no campo cuidando das ovelhas, mas o Senhor, Ele te vê. Muitas das vezes nós pensamos que iremos chegar à sala por meio de uma indicação, por meio de uma ajuda, mas não é bem assim que acontece na vida do ungido. O ungido não se apresenta, o ungido não se propaga, o ungido é chamado. Samuel está dentro da sala, passa o primeiro filho, não é este. Passa o segundo filho, não é este. Passa o terceiro filho, não é este. Davi continua servindo, cuidando das ovelhas. O Senhor está dizendo para ti nesta tarde: aceite o processo para conquistar o teu chamado. Aceite o processo e exerça o processo, glorificando a Deus, porque a unção está chegando. O processo, ele tem o dia de começo e o dia do fim. Tudo
não passa batido pelas mãos do Senhor. Eclesiastes vai nos dizer que tudo tem um tempo determinado pelo Senhor. Então, nesta tarde, receba esta palavra. Se você está como Davi no campo, achando que está esquecido, achando que não foi selecionado para estar dentro da casa, lembre-se que você tem um Deus que manda te chamar. Lembre-se que você tem um Deus. Oh, aleluia! Oh, Santo Deus de Israel, lembre-se que você tem um Deus que vai dizer: ninguém senta à mesa enquanto o ungido não chegar. Oh, Santo Deus de Israel, o homem vê o que está aparente aos seus olhos, mas o Senhor é quem manda a chamada vir. Acabou-se os filhos? Não, ainda tem um. Ah, então manda chamar. Vem, vem, Davi. Chegou a hora, chegou o momento, é chegada a hora. E quando a hora do ungido chega, ninguém pode impedir essa unção. Nesta tarde, o Senhor está dizendo para ti aí que está ao alcance desta palavra: quando chegar a hora do cumprimento da promessa, ninguém vai conseguir impedir a promessa de se cumprir na sua vida. Quando chegar a hora da libertação da sua casa, ninguém vai conseguir impedir a libertação da sua casa. Não tem praga, não tem jura, não tem maldição, não tem nada que possa impedir a unção de Deus chegar na tua vida. Oh, aleluia! E a unção que o Senhor derrama, ela nunca é revogada. Receba esta palavra nesta tarde. Oh, aleluia! Davi chega até a sala. Quando Davi chega, a ordem do Senhor chega junto. Levanta Samuel e unge. É ele. Unge. Oh, aleluia! Pode Jessé achar que não seria Davi. Pode os irmãos de Davi achar que não seria ele. O importante é que o Senhor já deu ordem a teu respeito. E quando o Senhor ordena, ninguém pode impedir. Lembre-se, o processo tem um dia. E o dia do fim está chegando. E o dia da vitória está chegando junto. Receba esta palavra, receba esta unção do Senhor, porque a unção dissipa todo jugo. A unção de Deus, quando ela é derramada, não fica nada. Oh, aleluia! A libertação chega, a cura chega, quando a unção do Senhor é derramada na nossa vida. Oh, aleluia! O justo não se justifica. Quando a unção do Senhor ela chega na nossa vida, ele pleiteia as nossas guerras. Então entenda, convida o Senhor, receba a unção de Deus nesta tarde e saiba que o ungido de Deus, oh, aleluia, ele permanece obedecendo. O ungido de Deus, ele permanece servindo. O ungido de Deus, ele permanece curando. O ungido de Deus, ele permanece propagando o amor de Deus aonde ele passa. Receba essa palavra para a sua vida na tarde de hoje.

0: Senhor, Tu és maravilhoso, Pai. Tu és tremendo, Tu és grandioso. Tu és o Deus que opera e que trabalha. Deus, muito obrigada, Senhor, por esta palavra, Senhor. Por esta palavra maravilhosa que a Tua filha trouxe, Pai, nesta tarde. A irmã Débora, Pai. Deus, usa ela cada dia mais, Senhor, na Tua presença. Senhor, que ela possa ser instrumento nas Tuas mãos, Senhor, de maneira tremenda e poderosa. Deus, muito obrigada, Senhor, por essa programação de rádio, Senhor. Mais um dia, mais uma quinta-feira, Pai. Muito obrigada, Deus, por tudo. Obrigada pela vida, Senhor, da irmã Débora, da irmã Isabel, do irmão Ayrton, Pai, que se encontra aqui, Senhor, nesse estúdio. Deus, eu te agradeço, Senhor, pela vida, Deus, de cada ouvinte. Pela vida, Senhor, de cada lar, de cada família. Deus, vai abençoando este ouvinte que está orando aí, Senhor, neste momento. Senhor, vai entrando com providência. Vai trabalhando, Senhor, de maneira poderosa. Ó, Deus, nós cremos, Senhor, na Tua resposta. Nós cremos, Senhor, no Teu livramento. Nós cremos, Senhor, na Tua vitória nesta tarde, Senhor. Fica conosco, fica com cada ouvinte, fica dentro deste lar, Senhor, operando maravilhas. Confirma, Senhor, as Suas promessas, em nome de Jesus. Amém.
1: Fiquem todos na paz do Senhor Jesus Cristo. Muito obrigado pela sua companhia em mais uma programação do Espaço Reviver e Mulheres de Fé do Estado do Rio de Janeiro. Queremos agradecer a todos que acompanharam esta programação e queremos te convidar para a próxima semana. Sim, para a próxima semana, próxima quinta-feira, estaremos aqui com outra equipe, louvando, bendizendo e propagando o amor de Cristo para as nações. A Fundação Reviver tem campanha em todas as igrejas pentecostais Deus e Amor do Brasil. Então, procure a Igreja Pentecostal Deus e Amor mais próxima de você, se intere dos projetos da Fundação Reviver, veja quais são os dias de culto, se voluntarie, venha ser um voluntário. Estamos chegando, acabei esquecendo, meu Deus, estamos chegando aí com o dia 2 de novembro, que está chegando o dia das primícias aqui no estado do Rio de Janeiro. Prepara sua caravana, venha participar deste dia tão abençoado. Estarei passando pelas outras programações falando também sobre esse dia 2 de novembro. Então, prepara sua caravana, prepare-se para vir passar um dia com Deus. No dia 2 de novembro será o dia das primícias aqui no estado do Rio de Janeiro. Quero agradecer pela presença das irmãs que comporam essa mesa hoje. Muito obrigada, irmã.
0: Fátima Moreira.
1: Muito obrigada, irmã.
2: Isabel Ferreira.
1: Muito obrigada, irmão Ayrton. Que Deus abençoe a cada ouvinte nesta tarde. Que Deus abençoe o pastor Antônio Santos, que nos concedeu essa oportunidade. Que Deus abençoe a nossa irmã Sueli Santos. Que Deus abençoe esta família que tem lutado, granjeado aqui no estado do Rio de Janeiro. E você não deixe de orar pela família Reviver e pela família Mulheres de Fé. Que Deus abençoe e que você tenha uma tarde abençoada pelo Senhor.

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1: Quinze horas e 8 minutos, sempre recuperando vidas com amor. Toda a vida importa, toda pessoa é importante para Deus. E nós estamos aí com esse projeto e contamos com a tua ajuda. Você pode ajudar de muitas maneiras. Sua doação através das contas das instituições Reviver. Também o projeto das tampinhas, coletar tampinhas, levar na igreja mais próxima. Depois esse material é vendido e os valores revertidos aos nossos projetos sociais. Ajude, nós estamos aí avançando cada vez mais. Nosso interesse é atender mais pessoas, expandir esse projeto para todo o Brasil. E estamos aí em oração, temos algumas capitais que já estão à procura de imóvel para alugar, tem cidades do interior dos estados que tem um potencial enorme para esse trabalho, a necessidade muito grande, e estamos aí caminhando para a glória do nosso Deus. Então contamos com seu apoio, com a sua ajuda, e Deus tem uma bênção, tem uma vitória para você quando você abre a tua mão e estende a tua mão para ajudar a obra do Senhor e Salvador Jesus Cristo. 15 horas e 9 minutos em São Paulo.

E vamos prosseguindo aqui com essa programação especial, esse programa que temos aqui falado de todos os nossos projetos, que tem avançado, que tem crescido grandemente. E eu peço a você que ore por todas as pessoas que estão à frente. Os voluntários têm feito um trabalho maravilhoso. Como é bom ter uma pessoa sempre à frente dos projetos, ajudando com muito amor, com muita alegria. E a obra assistencial da Igreja Deus e Amor não para.

É, as instituições Reviver não param. É a novidade que eu quero falar para vocês nesse dia maravilhoso. Olha, estamos já em fase de preparação e está chegando já quarta-feira próxima, dia 14. Dia 14 será já uma pré-inauguração do mais novo projeto das instituições Reviver. É a Casa Abrigo Rotativo Reviver. Aonde? Na cidade de Barretos, interior de São Paulo. Vamos aqui atualizar os irmãos do Brasil. Creio que todos conhecem, sabem, a cidade de Barretos, que tem o Hospital do Amor, um hospital dedicado a cuidar de pessoas, tratamento oncológico, e atende pessoas do Brasil e do exterior. E agora as instituições Reviver chegou à cidade para apoiar a todos que precisam de um amparo, pessoas que vão de outras cidades, às vezes precisam passar ali alguns dias, ou vai de manhã para fazer o exame.

local para descansar, para almoçar, talvez para jantar, tomar um café. Está chegando a Casa Abrigo Reviver, na cidade de Barretos. Na próxima quarta-feira será uma pré-inauguração. Deus preparou. Estivemos na última terça-feira ali, juntamente com a irmã Regiane de Nonim, com o presbítero Ivan, com a Franciele. Estivemos ali conhecendo o local. Quero agradecer e mandar um abraço ao pastor Dejair, ali de Barretos. Olha, irmãos, maravilhoso. Que Deus abençoe a vocês. E Deus preparou um local, irmãos. É em frente ao hospital, no portão do hospital, ao lado do hospital. Um lugar assim maravilhoso, preparado por Deus. E em nome de Jesus, poderemos atender a todos nossos irmãos da Igreja de Deus e Amor que irão fazer algum exame, irmãos não crentes, católicos, de outras denominações, que não professa nenhum credo religioso. Estaremos ali de portas abertas para ajudá-los. Temos ali os quartos, as famílias poderão ficar hospedadas, teremos ali refeições com os voluntários que estarão nos apoiando. É uma bênção de Deus, é uma alegria, irmãos. Realmente estou emocionado por tudo que Deus tem preparado. O Senhor tem nos levado a locais, irmãos, realmente, que vemos ali a necessidade, que vimos ali o local onde as pessoas precisam de amparo e quantas pessoas ali são atendidas por dia. Um hospital que realmente faz a diferença no Brasil. Tivemos ali reuniões com a diretoria do hospital, nos falando do trabalho deles, o que eles investem em tecnologia, conhecimento da cura. É impressionante o que eles fazem ali. E na próxima quarta-feira haverá essa pré-inauguração. Começará às 14 horas com uma visita ali no hospital e às 16 horas e 30 minutos teremos ali a nossa pré-inauguração da Casa Abrigo Reviver na cidade de Barretos, interior de São Paulo. E eu quero aqui fazer um agradecimento, porque, irmãos, na terça-feira eu entrei em contato com alguns pastores da região ali de Barretos. Barretos pertence à sede estadual ali de São José do Rio Preto. E nós estivemos em contato com os irmãos ali da região. E nós estamos agradecidos a Deus pela vitória que Deus nos deu. Quero agradecer o pastor Isaac, lá de São José do Rio Preto. Quero agradecer o pastor Paulo Roberto, de Catanduva. Deus abençoe os irmãos que se mobilizaram, irmãos, estão se mobilizando. A irmã Cida, que é responsável da Fundação Reviver em São José do Rio Preto. Irmãos, uma ligação, uma conversa, explicando o projeto, todos começaram a se mobilizar.

É de emocionar a gente, irmãos, de ver que tem pessoa que ama a obra de Deus, que realmente luta pela obra de Deus. Eu quero agradecer a todos vocês, porque é um projeto, irmãos, que vamos alcançar vidas que estão sofrendo, pessoas que estão passando por um momento delicado na sua saúde ou a saúde da família. E nós vemos ali irmãos se juntando, irmãos dizendo eu vou apoiar, irmãos já falando eu vou estar lá com o veículo com bastante doação, irmãos doando lençóis, também os utensílios para a casa. Olha, irmãos, isso é maravilhoso. Que o nome do Senhor seja glorificado na vida de todos os irmãos. A gente vê e sentir a mobilização dos irmãos com amor, com alegria para a obra de Deus. Que Deus abençoe vocês. Eu estou aqui emocionado pelo que Deus está proporcionando para nós. E eu tenho certeza que a obra do Senhor vai crescer muito mais. E em breve estaremos aí postando nas nossas redes esse local, funcionando, recebendo os irmãos, e vai ser uma festa maravilhosa. E já estamos com o nosso coração alegre que essa casa vai ser pequena. Em breve teremos que mudar de lugar, vamos fazer um outro projeto maior e podemos atender os nossos irmãos ali, em nome do Senhor Jesus. Que Deus abençoe, irmãos, Casa Abrigo Reviver, em Barretos, interior de São Paulo, em frente ao Hospital do Amor, onde Deus estará abençoando grandemente a sua vida, abençoando você que apoiar, que orar, que quer participar desse projeto maravilhoso. Que Deus possa abençoar a tua vida grandemente, em nome do Senhor e Salvador Jesus Cristo. Eu quero deixar

0: aqui só para vocês o endereço ali da Casa Abrigo Reviver, em Barretos, interior de São Paulo, Rua Ranulfo Prata, 1308, no bairro Paulo Prata, bem em frente ao Hospital do Amor, na cidade de Barretos. É o endereço da nossa Casa de Acolhimento Rotativo Reviver, aqui lá em Barretos, em São Paulo. Que Deus possa abençoar grandemente a sua vida. Continue nos apoiando. É assim que vamos fazendo. Nós não escolhemos onde vamos. É o Senhor nosso Deus que nos leva onde Ele quer atuar e abençoar vidas. Horas e 18 minutos em São Paulo. Vamos agora ao projeto que estamos trabalhando muito forte já, pedindo ajuda, apoio aos irmãos, porque está chegando aí o ano de 2027 e temos muitas crianças para ajudar com o projeto Kit Escolar.
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0: 15h20 em São Paulo. Olha aí o projeto Kit Escolar. Contamos com seu apoio, com a sua ajuda. Deus abençoe você grandemente. Nós vamos iniciar já a compra desses materiais para nós entregarmos às nossas crianças nesse ano de 2027 ali no sertão. Contamos com teu apoio, com a tua ajuda, que Deus possa abençoar você grandemente. Apoie, ajude nossos projetos. Pastor, não posso doar com um kit, você ajuda como pode e Deus vai abençoar a sua vida grandemente. Deus irá abrir portas, curar, fazer obras maravilhosas, porque Ele é Deus, Ele pode, Ele faz, Ele é poderoso. Eu quero agradecer aqui a Raquel Alves de Souza. Ela enviou a sua doação, recebemos aqui já o seu comprovante. Deus abençoe a irmã Raquel, ela é de Curitiba. Deus abençoe a sua vida, em nome do Senhor Jesus. Como é bom aqui a interação com os ouvintes. Eu quero agradecer também aqui quem mandou para nós aqui nesta tarde, Júlio César Barreto dos Santos, DDD 11 aqui de São Paulo. Muito obrigado, Deus abençoe. Irmãos, é maravilhoso a gente receber aí o apoio dos irmãos. A Luzia Oliveira Abe, São Paulo capital, enviou também a sua doação. Chegou outra aqui também, muito obrigado. A Jacolina Salles dos Santos, Deus abençoe, em nome do Senhor Jesus, DDD 62, que Deus possa abençoar a vida de vocês grandemente. E muitas, muitas pessoas apoiando aí os nossos projetos, ajudando com amor, com alegria e enviando aqui para o nosso WhatsApp central seus comprovantes e Deus, com certeza, vai abrir portas, vai operar maravilhas, vai operar milagres. A irmã Maurícia Mendes Gonçalves, ela enviou o seu Pix, ajudou no dia de hoje, já enviou o seu comprovante. Muito obrigado, DDD 35. Obrigado, irmã, por esse apoio maravilhoso para as nossas obras sociais. E olha, vamos ouvir agora o depoimento da irmã Cleide, o que ela recebeu do Senhor quando fez um propósito de ajudar as obras sociais, a obra de Deus. Eu tenho certeza que Deus vai abençoar e multiplicar a sua vida. Vamos ouvir o que a irmã Cleide está relatando e já eu volto com vocês.
1: A paz do Senhor, aqui é a irmã Cleide, aqui da sucursal de Jacareí. Eu quero contar um testemunho que eu prometi ao Senhor. Eu fiz um voto com a Fundação Reviver, meu filho estava desempregado há 5 meses, estava desesperado. E falou para mim, mãe, o que eu faço? E procurava emprego e mandava currículo e nada de conseguir emprego, tudo as portas fechadas. Daí eu fiz um voto com a Fundação Reviver. Falei, Senhor, eu vou fazer um voto com a Fundação Reviver de R$100. E se o Senhor abrir a porta para o meu filho, ainda, eu quero essa semana uma resposta do Senhor. Essa semana mesmo eu vou depositar o dinheiro na conta da Fundação Reviver. Eu falei com o Senhor na segunda-feira. Na quinta-feira, chamaram uma empresa de São Paulo, chamou ele. E ele fez todos os testes, passou em todos os testes e começou a trabalhar hoje. E eu já paguei o meu voto, já contei na minha igreja aqui na sucursal de Jacareí. E eu também prometi que eu ia estar gravando o testemunho na Voz da Libertação, né? O Senhor me deu essa bênção maravilhosa. Deus é maravilhoso, né? A gente não merece mesmo, mas a gente fica maravilhado de ver como que Deus age rápido quando a gente confia nele, né? Nós confiamos no Senhor, entregamos nas mãos do Senhor e o Senhor atendeu o meu pedido e eu já paguei o meu voto e agora eu estou contando a bênção. Foi uma semana, eu fiz o voto e em uma semana o Senhor abriu a porta, ele já começou a trabalhar hoje. Eu fiquei muito feliz. Eu estou muito agradecida ao Senhor e eu agradeço a oportunidade em nome de Jesus.
0: Olha aí está o depoimento da nossa irmã relatando o que Deus fez na sua vida, o que Deus realizou ali através da fé, da confiança em Deus. Quando nós confiamos em Deus e cremos, Ele opera maravilhas, Ele opera milagres, Ele realmente faz a obra na nossa vida para o nome dEle ser glorificado. E quando a pessoa faz um propósito, Senhor, eu vou ajudar a obra social, vou ajudar a Fundação Reviver, vou ajudar a Associação Help, eu quero ajudar o Kit Escolar, Projeto 60+, eu quero ajudar a Casa Aberta, quero ajudar o ASAF, quero ajudar o Oasis, quero ajudar o Reviver no Sertão, quero que chegue lá nas famílias do Sertão a cesta básica, eu quero ajudar a Casa Abrigo lá em Barretos, agora temos Casa Abrigo lá em Barretos, quero nos ajudar, você faz esse propósito e Deus vai abençoar você. Ele é poderoso, Ele faz porque Ele é Deus. Coloca a tua fé em prática, faça um propósito em ajudar, em apoiar os nossos projetos, que em breve você estará relatando o milagre que você recebeu. Você estará relatando a bênção que você recebeu do Senhor. E eu quero nesse momento convidar você, querido irmão e irmã, a fazer esse propósito. Eu vou ajudar, vou contribuir e Deus vai abençoar a tua vida. No final, após a oração, nós vamos deixar aqui as contas das instituições para você ajudar. Da Reviver, você já ouviu ali na hora do kit escolar, mas vamos deixar agora da Help. Ou qualquer dúvida, você pode enviar a sua mensagem para nós no nosso WhatsApp central, que estaremos, em nome de Jesus, enviando as informações que você precisa. O nosso WhatsApp é o DDD 11 95618 7148. Repetindo, DDD 11 95618 7148. E com certeza, todas as informações que você precisa vai ser enviada e você poderá contribuir, ajudar e também participar como voluntário da obra social. Então, nesse momento, eu quero convidar você para, junto comigo, fazer uma oração de agradecimento a Deus por essa programação e já vamos transmitir lá do altar. Daqui a pouco, o pastor Wellington já vai estar com a palavra, pregar a palavra de Deus, orar por nós e Deus abençoar a nossa vida grandemente.
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0: Grandioso Deus, maravilhoso, eterno e santo Pai, na Tua presença, Senhor, estamos nessa tarde maravilhosa. Primeiramente, quero pedir perdão dos meus pecados, falhas, transgressões, para que a minha vida, Senhor, seja abençoada, a minha oração chegue diante do Teu trono e haja, Senhor, a resposta na minha vida grandemente. Senhor, quero lhe agradecer pela vida, pela saúde, pela paz, pela alegria que aqui estamos. Obrigado, Senhor. E agora eu quero apresentar todos os nossos queridos e irmãos ouvintes dessa programação. Que agora, Senhor, esteja ligado, que esteja, Senhor, com propósito, que esteja agora, Senhor, esperando de Ti a vitória, seja com Ele grandemente. Eu apresento os voluntários da Tua casa, eu apresento, Senhor, os obreiros, obreiras que estão aí, Senhor, buscando a Tua face, o Teu poder. Dai vitória, Senhor, usa eles na Tua obra, que estão fazendo o Teu trabalho. Os voluntários, Senhor, que têm feito com muito carinho o trabalho maravilhoso das instituições. Abençoe os eventos, abençoe, Senhor, a pré-inauguração da Casa Abrigo Reviver lá em Barretos. Senhor, abençoe também os projetos no Sertão, os cultos marcados para esse mês, as concentrações com o pastor Davi Miranda Filho em Petrolina, em Casa Nova e também lá em Euclides da Cunha. Senhor, abençoe poderosamente. Usa o Teu servo, abençoe o povo que lá vai estar, as pessoas que estarão ali, Senhor, serão apoiadas, ajudadas pelos nossos projetos. Abençoe poderosamente. Senhor, eu apresento a irmã Irene Miranda nas suas mãos, toda a sua família, abençoando grandemente. Visita, Senhor, os lares, voluntários e pessoas que estão envolvidas no trabalho social. Toda a diretoria da fundação, da associação, da igreja, abençoe nós na gestão de projetos, abençoe o irmão Nelson, família dele, abençoe a senhora irmã Regiane, abençoe grandemente todos que fazem a obra com amor. Os que estão, Senhor, viajando, guarda poderosamente. Abençoe nesse final de semana lá em Maceió, o grande evento da fundação, lá também em São Luís do Quitunde. Abençoe poderosamente pastor Norberto, abençoe também o diácono Paulo Ferreira, abençoe a Franciele que lá vai estar com os irmãos, abençoe poderosamente. Senhor, eu apresento também no próximo final de semana, dia 18, lá no sítio Camaçari, em Santo Amaro, na Bahia, a grande concentração ali no ginásio, Senhor, onde iremos realizar um evento para a Tua glória, ajudarmos crianças, pregarmos o Evangelho e levar a Tua palavra. Que as instituições possam crescer e avançar em sentido de ajudar e salvar vidas. Obrigado, Senhor. Graças te dou. Em nome do Pai, do Filho e do Espírito Santo de Deus. Amém e amém, Senhor Jesus. Deus abençoe, queridos irmãos. Muito obrigado pela sua sintonia. Voltaremos no próximo sábado às 15 horas e na segunda também, novamente às 15 horas. Lembrando que às 18 horas e 30 minutos, a evangelista Eliana Miranda estará com vocês aqui no Informativo Reviver. Forte abraço, despede-se na locução pastor Paulo Martins, na técnica diácono Armando Medina, direção e supervisão geral da nossa irmã Ereni Miranda. Fique agora com as contas da Associação Reviver Help Deus e Amor, que você pode ajudar a nossa obra. Eu quero também aproveitar, antes aqui do encerramento final, agradecer aqui a irmã Silvana Cristina Ferreira Franco. Ela enviou agora, ó, 15 horas e 25 minutos, enviou a sua doação. Deus abençoe, viu? Muito obrigado. Deus prospere e abençoe a sua vida e a sua família. Um forte abraço, fiquem todos na paz do Senhor Jesus.
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2: Secretaria da Igreja, sim. Comunique com os santos a vossa necessidade. Graças damos ao Senhor, estamos celebrando ao Senhor por esta grande empreitada, esta grande vitória, que é mais uma unidade da Fundação
3: do Oásis, Projeto Oásis,
2: da Fundação.
3: Aqui na rua Joaquim Pisa, 115, aqui no Cambuci, São Paulo.
2: Você pode vir e visitar-nos, dê aí realmente a alegria de nos visitar e também fazer a sua doação para esta grande obra assistencial. Que Deus nos abençoe em nome de Jesus.
3: Amém.
4: Aleluia. Glorifique ao Senhor por esse trabalho da Igreja Deus e Amor, das instituições Reviver. Trabalho que alcança as pessoas. Projeto Oásis, capacitação para aqueles que necessitam, jovens. Vários cursos sendo disponibilizados de graça para as pessoas que precisam. E é um dos projetos, são muitos. É um dos muitos projetos da Fundação. E também a Associação vem com outros muitos projetos para ajudar as pessoas. Porque qual é o papel da Igreja se não ajudar os que necessitam? Nós sabemos, Jesus nos disse isso. Nós devemos ajudar os órfãos, as viúvas, os que têm fome, os necessitados, porque tudo isso está dentro do nosso chamado. Somos cristãos, filhos de Deus, e se Deus nos dá condição, nós vamos apoiar, nós vamos ajudar. Então a sua doação está ajudando milhares de pessoas. Quem pode glorificar a Deus por esse trabalho? Exalte e glorifique ao Senhor então. É a Igreja Deus e Amor, mostrando o amor de Deus para aqueles que necessitam. Vamos adorando ao Senhor, já está conosco, sim, pastor Wellington Alves, que vai trazer a palavra. Mas enquanto ele se prepara, ele se aproxima, nós vamos adorando ao Senhor, porque o nosso coração está repleto de alegria. Vamos cantando, já refúgio a glória eterna de Jesus, o Rei dos Reis, breve os reinos deste mundo seguirão as suas leis, os sinais da sua vinda.

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0: A paz do Senhor Jesus, amados e diretos ouvintes do programa Voz da Libertação, neste momento, Rio de Janeiro, são precisamente 15 horas com mais 40 minutinhos. Eu sou seu irmão em Cristo, Previto Zé Ribeiro. Este é o seu programa Voz da Libertação, que tem a liderança geral da nossa irmã, Irene Miranda. A nossa sede mundial se encontra na Avenida do Estado, 4568, capital paulista. E aqui no Rio de Janeiro se encontra na rua Senador Pompeu, no número 27, na responsabilidade do nosso irmão, pastor Antônio dos Santos. Modulando os botões de sonora, ele mesmo, nosso irmão, pastor Ayrton Fernandes. Que Deus abençoe, na paz do Senhor e Salvador Jesus Cristo. Você que está aí do outro lado, que está chegando neste momento, seja muito bem-vindo, em nome do Senhor e Salvador Jesus Cristo. Deus tem coisas tremendas a fazer na sua vida. Nós queremos te convidar você para estar conosco na Igreja Pentecostal Deus e Amor, na rua Senador Pompeu, no número 27, logo mais nessa sexta-feira. É, sexta-feira é um dia que é preparado para você buscar a presença de Deus, para você poder estar vencendo as obras do diabo. Estamos aí numa poderosa campanha, a qual Deus revelou o nosso irmão pastor Antônio, para estar aí fazendo essa campanha para que todas as pessoas, né, que estão aí sofrendo seja socorrida pelo poder do nome do Senhor e Salvador Jesus Cristo. Muitas pessoas que estão aí em desespero, o diabo ele quer matar, ele quer destruir, mas Jesus ele quer dar vida e vida com abundância. Vem estar conosco logo mais nessa sexta-feira, às 7 da manhã, também às 9, às 11, às 13, às 15 e às 19 horas. Não perca, não perca, vem estar conosco. Às 7 da manhã, nosso irmão pastor Márcio, ali da Rocinha, vai estar conosco. Às 9 horas, nosso irmão pastor Antônio vai estar ministrando a palavra de Deus. E Deus vai estar, com toda certeza, fazendo coisas tremendas na sua vida. Estamos aí nessa poderosa campanha, destruindo as obras do diabo, rompendo, né, as fortalezas malignas de Satanás que tem aí, muitas vezes, destruído lar. Tem lares aí que está em situações que só o Senhor Deus para poder reverter a situação. E é o que o Senhor vai fazer com toda certeza. Vamos agora acompanhar Deus usando o nosso irmão pastor Antônio dos Santos.
1: Vai gritando comigo, queima ele, Jesus. Não importa que uma boa influência consegue abrir, mas existe portas diante de nós, meus irmãos, das quais todos nós paramos. O salmista, ele olha para o ser humano esmagado por situações que ele

sofrimento. Oh, meus irmãos, há lugares da dor humana onde nós podemos acompanhar aquela pessoa, mas somente Jesus tem o poder de entrar, quebrar a presença.

chuva, porque onde você não consegue chegar, Jesus chega! Quando lemos o versículo 3 e 4, o salmista adverte, queridos, contra colocar a confiança absoluta nos poderosos. Quando lemos o versículo 5, ocorre aqui uma mudança. Bem-aventurado aquele que tem o Deus de Jacó por seu auxílio.

0: ele, Jesus. Vão gritando para Jesus queimar. Vão gritando para Jesus queimar. Vai embora, Satanás. Sai daí, demônio assassino. Grita para Jesus queimar ele. Vão gritando para Jesus queimar. Sai daí, Satanás. Sai da vida dessas pessoas. Vai queimando, Jesus. Vai queimando. Sai daí, toda a opressão maligna. Sai, Satanás. Sai do caminho dessas pessoas. Você que está oprimindo esta pessoa durante a noite. Sai daí no nome de Jesus. Sai daí no nome de Jesus. Se vocês pedir, Jesus vai queimando. Se vocês pedir, Jesus queima. Queima ele, Jesus. Vai embora, Satanás. Vai gritando para Jesus queimar. Aí, glória a Deus com ela.
1: Coisa linda, pastor Antônio, aqui está uma mãe deveras emocionada. Seu filho há um ano desempregado. O que chama a atenção é que quando ela decidiu vir para a campanha, no mesmo dia, Deus respondeu o propósito dela.
0: Irmã, qual é o seu nome?
2: Francisco.
0: Conta para nós o que aconteceu.
2: Então, pastor, meu filho estava desempregado há um ano. E eu vim aqui na campanha, no mesmo dia que eu vim, né, a campanha Porta Aberta. Quando eu cheguei em casa, ele me ligou e falou, mãe, eu já fui contratado, já vou começar a trabalhar, porque estava tudo travado. E o inimigo, por não satisfeito, colocou uma enfermidade no pé dele, né? E aí, quando ele estava no trabalho, ele teve que operar. E quando ele operou, eles mandaram ele embora da firma, da empresa. E aí ele me ligou, falei, mãe, olha, aconteceu isso. Falei, filho, fica em paz, porque o Deus, a obra de Deus é completa. E eu creio que Deus vai te dar a vitória. E jogaram ele para o INSS. E aí, quando foi semana passada, ele estava tudo parado na vida dele. Aí ele falou, aí eu falei, filho, já conseguiu nada, mãe, está tudo fechado. Eu vim aqui quarta-feira, fiz o voto, da porta aberta outra vez para ele. A empresa chamou ele e começou a pagar o que o INSS não pagou, que ele estava precisando, eu estava ajudando ele, mandando. Aí ele falou, mãe, eles começaram a me pagar, o trabalho é melhor do que na outra empresa. E eles começaram a me pagar, eu venho mais tarde, porque ele saía 4 da manhã, e era uma rua perigosa lá em Campos. E aí, agora ele está trabalhando, sai 5:45, o ônibus pega na porta da casa dele e vem deixar também.
0: Quanto tempo o seu filho ficou desempregado?
2: Ele ficou um ano desempregado.
0: Um ano desempregado. Participando da campanha Portas Abertas, isso. As portas se abriram.
2: Abriram, se escancararam, pastor.
0: Está abençoado.
2: Amém, glória a Deus.
0: Dai glória a Deus. Aleluia. Com ela. Portas abertas.
3: Que maravilha, olha aí, que tremendo, nosso Deus operando, maravilhas, Deus realizando para a glória e honra do seu santo nome. Você não pode perder, vem estar conosco, é logo mais nessa sexta-feira. O Senhor, nosso Deus, tem bênção para você, você não pode perder. Você que está aí, quem sabe, sofrendo, você já tem passado aí pelos médicos, não tem ainda encontrado, né, a solução para esta enfermidade que você está enfrentando aí. Como você bem sabe, você já ouviu muitas vezes, né, nós aqui na programação dizendo, e muitas pessoas têm falado com você, determinadas enfermidades que não são procedência, né, assim, normal, mas são coisas de origem espiritual. Então você necessita de estar conosco aqui nessa sexta-feira, recebendo a sua bênção, recebendo a sua vitória, porque esse demônio está lutando contra a sua vida, procurando colocar enfermidade na sua vida, vai ser repreendido pelo poder do nome e do sangue de Cristo Jesus. Como você pode acompanhar aí, com toda certeza, o nosso Deus vai estar fazendo isso aí e muito mais. 7, 9, 11, 13, 15 e 19 horas. Lembrando que o pastor Antônio vai estar às 9 horas da manhã, aí para estar orando em teu favor e Deus fazendo coisas tremendas na sua vida. Vamos agora acompanhar mais depoimento de fé, pessoas aí relatando aquilo que Deus tem feito na sua vida, e você vai ter a sua fé acrescentada na pessoa bendita do Senhor.
1: Coisa linda, pastor Antônio dos Santos, irmãos presentes, ouvinte de casa, aqui está uma menina emocionada, pois ela sofreu uma descarga elétrica. Em razão da descarga elétrica, seu braço, seu ombro especificamente, ficou duro. Ela não mexia o ombro por nada. E hoje ela veio para a campanha, chegou chorando aqui, sofrendo muito. Mas após a oração, Deus soltou o ombro dela e ela está mexendo o ombro para a glória de Deus.
4: Irmã, qual é o seu nome?
5: Raquel.
4: Irmã Raquel, conta para nós o que aconteceu.
5: Dia 12 de agosto de 2025, eu tomei um choque no trabalho, 120 volts, e meu braço não mexia mais.
4: O seu braço não mexia mais. Qual foi a data mesmo do acidente?
5: Dia 9 de agosto de 2025.
4: Desde agosto do ano passado, o seu braço não movimentava,
5: não
4: é
5: mexia,
4: isso?
5: Não mexia, não mexia, meu braço não mexia.
4: Não mexia. Você chegou a fazer tratamento?
5: Fiz fisioterapia, fiz acupuntura, tomei remédio, mas não mexia.
4: Não mexia. Mas você conseguiu mexer agora após a oração?
5: Consegui mexer agora, agora meu ombro está mexendo.
4: Olha aí, desde o ano passado, sem poder movimentar o ombro, ela sofreu uma descarga elétrica, mas agora após a oração, ela está movimentando o ombro, dizendo que está curada por Jesus. Dai glórias, a mulher está curada.
1: O interessante, pastor Antônio, é que ela chegou com o braço completamente duro e o médico desenganou ela. Falou que o braço dela não ia mexer nunca mais, por isso o motivo da sua emoção e da sua alegria. Porque o médico falou que nunca mais ela iria mexer o braço.
4: Raquel, quer dizer que no período do acidente, você começou a fazer o tratamento e o médico falou que não tinha jeito?
5: Não tinha jeito, meu braço não ia mais voltar a mexer.
4: Não ia voltar. E agora está mexendo.
5: Agora está mexendo.
4: Deus, ele é além da medicina. O doutor Jesus te curou mesmo aqui nesta manhã. Cadê o glória para ele? Dai glórias. Jesus tem a palavra final.
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3: É, amado ouvinte, olha aí a nossa irmã Raquel. Olha só que processo que ela passou. Mas o nosso Deus agiu na sua vida. Olha só, os médicos dizem para ela que ela ia ficar inválida, que ela não ia ter movimentação, né, do seu braço, porque a situação foi muito delicada. Mas olha só, quando o nosso Deus, ele coloca a sua mão, não tem empecilo. Deus, ele opera para que o nome dele seja glorificado. Quem sabe, neste momento, tem pessoas nos acompanhando e são pessoas que estão passando aí por determinada situação da sua vida. São situações que deixam, né, a pessoa aí inquieta, e a pessoa às vezes tem aí gastado, já tem passado pela medicina e não tem ainda encontrado, não tem alcançado o resultado, né, tão esperado. Então você vem, vai estar conosco na rua Senador Pompeu, número 27, o endereço da sua bênção, o endereço da sua vitória. É logo mais nessa sexta-feira e Deus vai estar fazendo isso aí, muito mais na sua vida, para que o nome dele seja glorificado. O Senhor nosso Deus é o grande interessado, por isso ele está falando contigo neste momento. Quantas pessoas que estão nos acompanhando nesse exato momento, e são pessoas que, quem sabe, o diabo tem falado, né, na sua mente: olha, não adianta você estar lutando, porque você não vai conseguir, você não vai vencer, você, é melhor você tirar a sua vida. Tem pessoas neste momento que estão nos acompanhando, são pessoas que estão passando por essa situação. Mas olha só, o Senhor Jesus está falando contigo neste momento. Ele quer entrar nessa tua causa. Ele quer comprar, como diz, né, essa batalha, porque ele quer te entregar para você a vitória. Você vai ter esse privilégio de poder glorificar o nome do Senhor por esta grande bênção, essa grande vitória que você vai receber das mãos do Senhor. Por que nós falamos assim? Nós garantimos isso aí no nome de Jesus, que é Jesus quem garante a sua bênção e a sua vitória. Vem estar conosco, logo mais você vai estar recebendo isso aí e muito mais. Rua Senador Pompeu, número 27, endereço da bênção, endereço da vitória, 7 da manhã, às 9, às 11, às 13, às 15 e às 19 horas. As obras do diabo vai cair por terra e você vai sair daqui glorificando o nome santo do Senhor. E neste momento, Rio de Janeiro, são precisamente 15 horas com 55 minutinhos. Eu sou seu irmão em Cristo, o presbítero Zé Ribeiro.

Muito bem, lembrando o Rio de Janeiro, todos nossos irmãos estão aí nos acompanhando neste momento, você que tem o seu filho, você tem essa criança aí, que você sabe, essa criança que gosta, né, de a brincadeira, você vir para estar conosco, vão ter aqui a festividade com as crianças logo mais nesse sábado, dia 10, vem estar conosco. Deus tem muita coisa tremenda está fazendo na vida das crianças. Você papai, você mamãe, você vovô, você vovó, vem trazer, traz aí o seu filho, traz o seu neto para estar recebendo aí as orientações, né? Nossas irmãs, as tias, né? Vai estar aqui falando, né, na linguagem deles, levando a palavra do Senhor para eles, para que eles possam estar aí recebendo a palavra do Senhor nosso Deus na linguagem deles, e eles possam estar compreendendo e vai estar sendo abençoado por Deus nosso Pai. Não perca, Rua Senador Pompeu, número 27, vem estar conosco, você de outros ministérios, você também não crente, você também da Igreja Deus de Amor, traga seu filho, porque Deus ele tem muita coisa tremenda a fazer na vida das crianças, e você vai ver o que Deus vai estar fazendo, e o nome do Senhor vai estar sendo glorificado.

Amado Deus, bendito, eterno e glorioso Pai, nós agradecemos a Ti, Senhor, por este momento, ó Pai, que o Senhor, ó Pai, nos permite nós entrar em Tua presença, ó Pai, em oração. Meu Deus, agradecemos a Ti, Senhor, por esta grande bênção, essa grande vitória, meu Pai, em poder falar do Teu santo nome, ó Pai, para essa vida, essa pessoa que está aí, ó Pai, em desespero, quem sabe, meu Pai, está, ó Pai, necessitada, Senhor, da solução, ó Pai, dessa causa, meu Pai, que está aí, Senhor, quem sabe, na mão desse advogado, essa pessoa que está enferma, Senhor, que está buscando, ó Pai, a cura. E o Senhor vem, ó Pai, neste momento entrar, Senhor, com a solução, trazendo resultado, ó Pai, para esta vida, meu Pai, para que ele possa, Senhor, estar glorificando o Teu santo nome. Essa pessoa que neste momento, ó Pai, está fazendo o voto com o Senhor, o Senhor operar na vida dela, Pai, o Senhor fazer esse milagre, meu Deus, o Senhor entregar a ela essa bênção, essa vitória, ela vai estar, ó Pai, glorificando e testificando do Teu poder, meu Pai, na vida dela, e o Teu nome vai estar sendo glorificado e exaltado, e vidas, meu Pai, vai estar sendo alcançada por intermédio, Senhor Deus da glória, da operação divina do Senhor. Visita essa pessoa, Pai, que está nesse hospital, quem sabe, ó Pai, ó Deus de glória, foi até mesmo, Pai, desenganada, Senhor, mas o Senhor é poderoso, porque a última palavra, Pai, ela vem do Senhor. Sim, meu Pai, quem sabe o médico falou, ó Pai, não tem jeito mais, mas é o momento, ó Pai, que o Senhor vai, ó Pai, colocar as Tuas mãos, o Senhor vai operar, Senhor, para que, ó Pai querido, o Teu nome seja exaltado, Senhor. Nós pedimos a Ti e agradecemos, certo, da bênção e da vitória, no nome de Jesus. Amém e amém, Senhor Jesus.

Muito bem, amados ediletos ouvintes, finalizamos, né, aqui o nosso programação, este primeiro bloco. Nós vamos agora à identificação das emissoras. Você não desliga o seu rádio não, porque Deus tem muita coisa tremenda a estar falando contigo neste momento. Em todo o decorrer dessa programação, o Senhor Deus tem muita coisa tremenda a fazer na sua vida, na sua casa, na sua família. Vamos agora à identificação das emissoras.

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4: Muito bem, amados e diretos ouvintes, vamos agora diretamente do Santo Altar, na voz da nossa irmã Fátima, que vai estar ministrando a palavra do Senhor, o nosso Deus, nesse culto em prol à Fundação Reviver, diretamente do Santo Altar.
5: Joga por terra, desfaz agora as obras de macumbaria, as obras de feitiçaria, as obras de magia negra, Senhor. Vai jogando por terra nesta tarde, vai jogando por

0: Senhor Jesus!
1: Aqui é a tia Bia.
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Neste momento eu quero falar com todos os pais, tios, avós. 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Nós estaremos aqui a partir das 14 horas com todas as tias. São irmãs preparadas para falar com a sua criança na linguagem infantil. A sua criança vai ouvir a pregação da palavra e ela vai entender. Teremos também brincadeiras. Olha, você não pode deixar a sua criança de fora desta festividade. 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Tragam todas as crianças para esta festa. Até porque o mês de outubro é o mês das crianças. 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E teremos muitas brincadeiras com essas crianças. E pode ter certeza, vai alegrar o coração de cada uma delas. 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

porque desde a antiguidade não se ouviu, nem com o ouvido se percebeu, nem com os olhos se viu, um Deus além de ti, que trabalha para aquele que nele espera. Isaías 64:4.

0: Eu quero falar com toda a membresia da nossa Igreja Deus e Amor aqui da sede estadual da Senador Pompeu. Está chegando, hein? Neste dia 10 e também no dia 11, nós estaremos aqui na celebração da Santa Ceia do Senhor Jesus Cristo. É um momento muito especial para a igreja. Olha, meus irmãos, não marque outro compromisso. Que você possa estar conosco no sábado, no dia 10, às 9 da manhã. Presbítero Apolo Alexandre vai estar com vocês, ministrando a palavra de Deus, celebrando a Santa Ceia do Senhor Jesus. E no domingo, no horário das 7, 9, 11, às 15 e também às 18 horas, no domingo, a celebração da Santa Ceia do Senhor Jesus Cristo. Jesus deixou muito claro para a igreja: quem come a minha carne e bebe do meu sangue, esse permanece em mim e eu nele, e eu ressuscitarei no último dia. Nós estaremos aqui nesses cultos memoriais, cultos proféticos, onde nós estaremos aí falando da morte e também da ressurreição de nosso Senhor e Salvador Jesus Cristo. E também falando acerca da sua volta, que é, meus irmãos, a maior esperança da igreja. Então você não pode perder, neste dia 10 e também dia 11 de outubro, Santa Ceia do Senhor Jesus Cristo.
1: Programa Voz da Libertação, acompanhamos rapidamente a participação do homem de Deus, pastor Antônio dos Santos, comunicando com todos os nossos ouvintes em 102,9 FM, pela M, por 1030 M, no programa Voz da Libertação. E você sabe, a nossa sede mundial está localizada na Avenida do Estado, número 4568, na Baixada do Glicério, em São Paulo, capital do templo, é no Templo da Glória de Deus, hoje sob a liderança mundial, responsabilidade da nossa irmã Ereni Miranda. No Rio de Janeiro, estamos localizados na rua Senador Pompeu, número 27. Nossa sede estadual está localizada neste endereço e sob a responsabilidade do homem de Deus, pastor Antônio dos Santos. Eu sou seu irmão em Cristo, Ayrton Fernandes, comigo nos estúdios, pastor José Ribeiro, e juntos iremos até o horário das 18 horas. Hoje é quinta-feira, 8 de outubro de 2026, tivemos grandes cultos em prova da Fundação Reviver acontecendo neste lugar. 9 da manhã pegou a nossa irmã Márcia Machado. E agora estamos na segunda grande concentração do culto beneficente, a Fundação Reviver, obra beneficente que faz a Igreja Pentecostal Deus é Amor. Daqui a pouquinho retornaremos à transmissão ao vivo e direto do Santo Altar com a nossa irmã Fátima Machado, Fátima Macedo, pregando a palavra de Deus.

Mais uma vez, hora certa, todos os ouvintes do programa Voz da Libertação, são exatamente 16 horas com 19 minutos. E nós queremos chamar a sua atenção porque amanhã, sexta-feira, 2 de outubro de 2026, teremos mais uma vez o prosseguimento da grande campanha Destruindo as Fortalezas no Templo dos Grandes Milagres. 7 da manhã, 9 da manhã, 11 da manhã, às 13, às 15 e também no horário das 19 horas. No horário das 9 horas da manhã, pastor Adonai dos Santos pregando a palavra de Deus, orando em favor das grandes multidões que vão estar presentes neste lugar. E no horário das 19 horas, também presbítero Apolo Alexandre orando em favor de todos aqueles que estarão recebendo a palavra, oração pela libertação e vivenciando os milagres, as curas, libertações que o nosso Deus tem operado no Templo dos Grandes Milagres. Rua Senador Pompeu, número 27, centro do Rio de Janeiro, a 500 metros da Central do Brasil e a 200 metros do metrô da Uruguaiana. É o povo de Deus recebendo o milagre, é o povo de Deus recebendo a resposta, é o povo de Deus recebendo a cura, é o povo de Deus recebendo a unção, é o povo de Deus recebendo a libertação na campanha de libertação. É o que está escrito na palavra do nosso Deus: pelejarão contra ti, mas não prevalecerão.

domingo, diz o Senhor dos Exércitos, Jeremias, Jeremias capítulo 1, versículo 19. É daqui a pouquinho, amanhã, nesta grande sexta-feira, 9 de outubro de 2026, esta grande concentração, mais uma vez, realizada pela Igreja Pentecostal Deus Amor, fundada pelo nosso saudoso missionário Davi Miranda, e hoje, sob a responsabilidade da nossa irmã Irene Miranda, e no Rio de Janeiro, pastor Antônio dos Santos.

0: escrito na palavra do nosso Deus: vindo o inimigo como uma corrente de águas, o Espírito do Senhor alvorará contra ele a sua bandeira. Isaías número 59, o capítulo 59, verso 19. É o nosso Deus dando vitória para o povo carioca. Senador Pompeu, número 27, centro do Rio de Janeiro, 500 metros da Central do Brasil, 200 metros do metrô da Uruguaiana. É o dia da nossa vitória, é o dia da honra, é o dia da cura, é o dia das grandes libertações. Com 23 minutos, nós iremos ao Santo Altar com a transmissão ao vivo direto do Templo da Glória de Deus, no Rio de Janeiro, com a nossa irmã Márcia Machado pregando a palavra, dando vitória para o povo carioca. Senador Pompeu, número 27, centro do Rio de Janeiro, 500 metros da Central do Brasil, 200 metros do metrô da Uruguaiana. É o dia da nossa vitória, é o dia da honra, é o dia da cura, é o dia das grandes libertações. Com 23 minutos, nós iremos ao Santo Altar com a transmissão ao vivo direto do Templo da Glória de Deus, no Rio de Janeiro, com a nossa irmã Márcia Machado pregando a palavra. Ah, é o dia da cura, é o dia das grandes libertações. Com 23 minutos, nós iremos ao Santo Altar com a transmissão ao vivo direto do Templo da Glória de Deus, no Rio de Janeiro, com a nossa irmã Márcia Machado pregando a palavra. Família, vamos aos estúdios, direto ao vivo do Santo Altar, com a transmissão desta grande concentração.
1: Mas o Senhor amava aquele povo, ama aquele povo, aleluia. O Senhor nos ama, o Senhor te ama, glória a Deus, aleluia. O Senhor ama a sua casa, aleluia. O Senhor ama a sua família. O Senhor, Ele ama os seus filhos. O nosso Deus ama a sua casa. E Deus ali amava aquele povo. Mesmo aquele povo estando em caminhos ao contrário, mesmo aquele povo estando pecando, Deus amava, Deus queria aquele povo ali perto dele, aleluia. Deus queria o povo, aleluia, de Israel, perto dele, o povo judeu perto dele. Vocês precisam me buscar. Vocês precisam, aleluia, clamar. Vocês precisam me servir de toda a alma, de todo o coração, aleluia. Vocês precisam, ó Israel. E a Bíblia diz, irmãos, que em um determinado tempo Deus permitiu aquele rei da Babilônia atacar o povo de Israel, atacar Judá, atacar aquele povo, porque Deus queria, aleluia, glória a Deus, aquele povo perto dele. Deus queria mostrar aquele povo através da prova que eles iriam passar naquela cidade, que eles não conheciam ninguém. Deus queria mostrar, aleluia, o seu poder para aquele povo, glória a Deus, aleluia. Deus queria libertar aquele povo. Deus queria salvar a alma daquele povo, aleluia. Glória a Deus, aleluia. Deus de mistério. E quando Deus tem uma promessa na vida de alguém, irmãos, na vida de um homem, na vida de uma mulher, aleluia, Quando ele tem uma promessa, ele permite certas situações para o homem, para a mulher, para aquela alma vir ao seu encontro, aleluia. Para aquela pessoa servi-lo, obedecer a sua palavra, glória a Deus, aleluia. E aquele povo foi levado cativo até aquela cidade. Aquele rei, aleluia, levou aquele povo. Imagina o desespero, a angústia, a aflição dentro da alma daquele povo ali. Estava em uma pátria, em uma cidade, em um local que não conhecia ninguém. Que não conhecia ninguém naquela cidade. Talvez o desespero bateu dentro do seu coração. E agora, será que o nosso Deus nos abandonou? Deus não tinha abandonado, aleluia, aquele povo ali de Israel. Glória a Deus, aleluia. Deus queria ensiná-los para eles saber obedecer a sua palavra. Glória a Deus, aleluia. Deus queria todo o bem para aquele povo de Israel. Deus não queria o mal. E muitas das vezes, irmãos, as provas, lutas, dificuldades vêm na nossa vida. Muitas das vezes tem pessoas que pensam assim, mas o Senhor me abandonou. O Senhor não está ouvindo mais a minha oração, mais o meu clamor, mais a minha petição. Glória a Deus, aleluia, Jesus. Aleluia. Talvez aquele povo tenha falado desta maneira: o Senhor nos abandonou. O que vai ser de nós agora nesta cidade, neste lugar? Estamos presos aqui. O que vai ser de nós? Aleluia, glória a Deus. Mas a mão do Senhor, aleluia, estava sustentando aquele povo, glória a Deus. A mão do Senhor estava sobre a vida daquele povo, aleluia. Ali naquela cidade. A mão do Senhor está sobre a sua vida, sobre a sua casa, sobre a sua família, aleluia. Quando você busca o Senhor de todo o vosso coração, aleluia. Quando você se humilha diante dEle, glória a Deus, Ele tem prazer de te abençoar. Aleluia. Ele tem prazer de te abençoar, de trabalhar na sua vida. Glória a Deus, aleluia. Deus já sabia o futuro daquele povo ali. Deus já sabia o futuro de cada pessoa que se encontrava na Babilônia. Deus conhecia o seu povo, aleluia. Deus conhecia os seus corações, glória a Deus, aleluia. Deus sabia que no momento certo, aleluia, aquele povo, aleluia, ia se arrepender dos seus pecados, ia se arrepender das suas falhas, glória a Deus, aleluia. E Deus fala aqui nesta tarde que Ele está trabalhando na vida daquela pessoa que você tem entregado, aleluia, nas mãos do Senhor. Ele fala contigo aqui nesta tarde que Ele está salvando, que Ele está libertando, que Ele está entrando dentro da sua casa, dentro da sua família, libertando, salvando, aleluia, trabalhando, transformando, porque é Ele que transforma. Deus de mistério, Deus de poder, Deus da glória, aleluia. Ele que transforma. Aleluia. Ele fala aqui nesta tarde: não tenhas medo, meu irmão. Não tenha medo, aleluia. Não tenhas medo, aleluia. Deus de poder, Deus da glória, aleluia. Se você tem buscado ao Senhor de todo o vosso coração, oh, glória, de toda a sua alma, aleluia, glória a Deus, de toda a sua alma diante do Pai, aleluia, creia uma coisa, aleluia, o Senhor não vai te deixar sozinho, aleluia, se você tem se humilhado na presença, aleluia, do Mestre, glória a Deus, aleluia, creia que Ele está na tua frente, creia que Ele está te ajudando, creia que Ele está, aleluia, trabalhando na sua vida de maneira tremenda e poderosa. O nosso Deus é tremendo. O nosso Deus é tremendo, aleluia. Ai de nós se não fosse o nosso Deus. Ai de nós se não fosse o nosso Deus, meu irmão, minha irmã. Ele é fiel, aleluia, para cumprir as suas promessas na vida daqueles que se humilham, na vida daqueles que reconhecem os seus erros, os seus pecados, as suas falhas. Ele é fiel, Ele é tremendo, Ele é maravilhoso. Aleluia, glória a Deus. Aleluia, glória a Deus. E aquele povo, irmãos, foram para aquela terra desconhecida. Foram para aquela terra desconhecida, aleluia. Para o Senhor ensiná-los que eles deviam servir somente a Deus. Que ele não deveria servir outros deuses pagãos. O nosso Deus é maravilhoso. O nosso Deus é maravilhoso. Aleluia! Aleluia! Glória a Deus! Oh, irmã Fátima, me encontro abandonado pela minha família, abandonado, aleluia, pelos meus amigos. Mas Deus fala nesta tarde que Ele não te abandonou. Aleluia, aleluia, aleluia. Ele mantém firme com as suas promessas. Oh, glória. Aleluia, aleluia, meu Deus. Aleluia, aleluia, aleluia. Ore canta la banaga sebia nebia cantas. Tu és tremendo, Senhor. Aleluia. Glória a Deus. Glória a Deus. E ali Jeremias escreveu a carta. Aquele povo de Israel. Aleluia, glória a Deus. Jeremias escreveu a carta ao povo de Israel, de Jerusalém, de Judá, que estava naquela cidade, exilados. Exilados. Deus é tremendo, irmãos. Tem situação na nossa vida que nós olhamos assim, falamos assim, não tem mais jeito. Eu não sei mais nem o que fazer. Só entrega na mão de Jeová, glória a Deus. Só entrega na mão de Deus, aleluia, e deixa Ele agir. Deixa Ele agir. Aleluia, glória a Deus. Aquele povo estava ali, eles queriam sair daquele lugar. Aquele lugar ali de aflição, de angústia, de prova e de luta. Mas Deus queria ensiná-los. É na prova, é na luta que Deus nos ensina. Glória a Deus, aleluia. Deus trabalha no nosso caráter. É nas lutas, nas provas, que nós, aleluia, já chegamos diante do Pai. Aleluia, não, ainda não é momento de sair desta terra. Ainda não é momento de vocês saírem desta terra. Deste local, deste lugar. Vocês vão ficar aí 70 anos. Glória a Deus, aleluia. 70 anos. Eu não vou abandonar vocês. Eu vou estar com vocês durante esse tempo. Mas durante esse tempo, trabalhe, casem, tenha filhos, plante, viva, plante árvores, coma os frutos. Durante esse tempo, não fiquem parados. Me busque. Durante esse tempo, aleluia, na Babilônia, não deixe de me buscar. Não deixe de clamar. Não deixe de colocar suas vidas na minha presença. Não deixe de santificar suas vidas, aleluia, na minha presença. Continua me buscando, me servindo, me obedecendo. Ó povo de Israel. E a Bíblia diz, irmãos, que aquele povo ficou ali, naquela terra, por 70 anos. Por 70 anos. Deus falou para aquele povo que ele que conhecia cada um. Ele conhecia cada um ali. Sou eu que conheço os planos que eu tenho para vocês. Prosperidade e não desgraça. E um futuro cheio de esperança. Ainda havia esperança para aquele povo de Israel. Naquela cidade, glória a Deus, aleluia. Ainda havia esperança ali. Transformação, libertação. Ainda há esperança dentro do seu lar, da sua casa. Para essa situação que você está vivendo na sua vida, aleluia. Ainda há esperança. Deus está aí contigo. Glória a Deus, aleluia. Deus, ele é tremendo, ele é maravilhoso, irmãos. Temos que buscar o Senhor. Temos que nos humilhar na presença do nosso Deus. Aleluia. Muitas das vezes, irmãos, nós pedimos, nós suplicamos. Senhor, preciso de algo material. Senhor, preciso, Senhor, de algo material, de uma casa. Prospera meu salário, Senhor. Prospera na minha vida, Senhor. Prospera, Senhor. Prospera, Senhor. Prospera. E muitas das vezes, irmão, nós ficamos angustiados, atribulados, ansiosos. E por ficar ansiosos, ali atribulados, muitas das vezes não sai uma só palavra da nossa boca, glória a Deus, para falar com o nosso Deus. Para engrandecer o teu santo nome, glória a Deus, aleluia. E é isso que Deus quer de cada um de nós. Que nós possamos nos humilhar, aleluia, engrandecer o nome do Senhor. Falar com o Senhor, Senhor, transforma a minha vida. Senhor, faz um milagre espiritual na minha vida, Senhor. Aleluia. Trabalha. Transforma. Aleluia. Porque as demais coisas vão ser acrescentadas na nossa vida. Na nossa casa. Na nossa família. Glória a Deus. Aleluia. É só buscar, é só se humilhar. Aleluia, glória a Deus. Aquele povo buscou o Senhor, se humilhou. Clamou naquela situação tão difícil. E o Senhor usou de misericórdia para com eles. E Deus está usando de misericórdia para com as nossas vidas nesta tarde. Para com a sua vida. Para com a vida da nossa família nesta tarde. O Senhor está usando de misericórdia nesta tarde. Receba aí da parte do Senhor nesta tarde. Glória a Deus. Aleluia. Receba o milagre. Comece a rasgar o seu coração diante do Senhor. Ajoelha diante do Pai. Ajoelha diante do Mestre. Ajoelha ali, fica ajoelhado clamando. Ajoelha na madrugada. Ajoelha à noite, ajoelha de manhã. Aleluia, glória a Deus. E não fique preocupado e nem preocupada, glória a Deus, para se levantar do joelho diante do Pai. Oh, glória a Deus, aleluia. Que você vai conseguir, irmãos e irmã. Você vai conseguir, mesmo nesta prova, nesta luta, vencer. Senhor, estou aqui, Senhor, na Tua presença. Me fortalece, Senhor. Me dá força para passar por esta luta, por essa situação complicada. Por esse exílio, Senhor. Me dá força, Senhor. Eu passar por este cativeiro. Estou aqui, Senhor. Eu creio que o Senhor permitiu, Senhor, esta prova. Como o Senhor permitiu Jó de passar por esta prova, esta luta que ele passou. E ele venceu, Senhor, te buscando, Senhor. Aleluia, clamando o teu nome, se humilhando na tua presença. Me ajuda, Senhor, também a passar. Glória a Deus, aleluia. Que o Senhor já está te ajudando, aleluia. Você passar nessa situação tão complicada. Mas é preciso buscar. É preciso clamar. É preciso, irmãos, descer. Desce a casa do oleiro Jeremias. Que ali vou falar contigo, glória a Deus, aleluia. Deus quer trabalhar nos nossos vasos. Deus quer trabalhar nos seus vasos. Glória a Deus, aleluia. Deus quer fazer um vaso novo, aleluia. Transformado, glória a Deus. Ele quer encher vocês, aleluia. Ele quer nos encher, glória a Deus, aleluia. Do Espírito Santo de Deus. Aleluia, glória a Deus. Vocês se lembram, algum tempo atrás, como vocês eram? Como vocês buscavam o Senhor? Como o vaso, aleluia, buscava a Deus? É Deus de milagre. Tenta lembrar aí. Quando vocês vinham para a casa do Senhor, o coração de vocês ardia, queimava. Vocês não viam a hora de estar nos pés do Mestre. Oh, glória a Deus, aleluia! Aleluia, aleluia, aleluia, aleluia. Deus de mistério. Temos que voltar ao primeiro amor. Temos que voltar ao primeiro amor. Glória a Deus, aleluia. Temos que voltar ao primeiro amor. Glória a Deus, aleluia. Porque Jesus está voltando para arrebatar a sua igreja, aleluia. E não há mais tempo. Lembra? Tenta lembrar. Quando nós faltávamos um culto, ficávamos tão angustiados, tão angustiados. Meu Deus, eu faltei aquele culto. E hoje em dia, irmãos, quando faltamos o culto, ou quando você não se ajoelha na presença do Senhor para se humilhar, parece que é normal. Mas Deus quer trabalhar na sua vida. Ainda há tempo, aleluia, para Deus trabalhar na nossa vida, aleluia. Renovar a nossa vida, glória a Deus, aleluia. Ainda há tempo. Ainda há tempo, ainda há tempo. A porta está aberta, glória a Deus, aleluia. O noivo ainda não veio, mas está próximo. Para arrebatar a sua igreja amada. Se coloca de pé, irmãos, por favor. Para arrebatar a sua igreja amada. Se coloca de pé, por favor, por favor. Levante as mãos assim. Eu creio que esta palavra falou em cada coração aqui. Eu creio que esta palavra falou no coração de cada ouvinte, aleluia. Eu creio que esta palavra falou conosco aqui nesta tarde. Ela falou comigo também aqui nesta tarde, glória a Deus. Eu recebi a palavra do Senhor na minha alma nesta tarde. Muito obrigada, Senhor, por esta palavra para a minha vida. E para a vida de cada irmão que se encontra aqui, cada ouvinte, Senhor. Levante as mãos, meus amados, por favor. Aleluia, glória a Deus. Oh, aleluia, aleluia, aleluia. Tu és fiel, Senhor. Levante as mãos assim e fala, Senhor. Senhor, Tu és maravilhoso. Muito obrigado. Muito obrigada. Por esta palavra, Tu és tremendo, Tu és fiel, Senhor, abençoa cada dia as nossas vidas, nos fortalece, nos dá graça nesta tarde, em nome de Jesus. Pode louvar a Deus com as palmas e dar glória a Deus. Dá glória a Deus, aleluia. Irmãos, aqui nesta tarde o Senhor aqui me mostra, me revela 5 pessoas aqui. Essas 5 pessoas, irmãos, eu vi assim o Senhor trabalhando na sua vida espiritual de maneira tremenda e poderosa. 5 pessoas entre nós. Deus trabalhando na sua vida espiritual de maneira tremenda e poderosa. Aleluia. O irmão pode receber, meu amado. Dá glória a Deus. Aleluia. A irmã pode receber, a outra, 3, 4. Receba, amada. 5. Glória a Deus. Aleluia. Louva a Deus com as palmas. Dá glória a Deus. Aleluia. Glória a Deus. Tem uma pessoa aqui entre nós, você tem falado para o Senhor, Senhor, trabalha, Senhor, nos meus. Trabalha, Senhor, naqueles corações, naquelas almas, Senhor. Trabalha, Senhor, na vida dos meus, da minha casa. Eu preciso que o Senhor venha trabalhar. Aleluia. Cadê você? A irmã crê, irmã? Então receba em nome de Jesus. Pode louvar Deus com as palmas e dá glória a Deus. Dá glória a Deus. Dá glória a Deus. Aleluia. Deus de mistério. Senhor, eu irei ali, Senhor, em busca de uma resposta das tuas mãos. E eu preciso dessa resposta no dia de hoje. Cadê você? Cadê você? A irmã crê? Crê? Então receba em nome de Jesus. Dá glória a Deus. Irmãos, por favor, vem todo mundo aqui na frente, irmãos. Poderia ficar aqui falando, orando, né? Mas a hora não espera. Glória a Deus. Vamos orar aqui pela sexta aqui, pelos nomes que se encontram aqui. Levante as mãos, vem aqui todo mundo aqui na frente. Vamos aqui orar aqui na frente, unidos. Aleluia. Unidos, glória a Deus. Vem aqui todo mundo aqui na frente. Vamos orar a favor aqui. Da sexta. Mandar uma. Levante as mãos. Quem colocou o teu pedido de oração aqui? Mandar uma. Levante. Oi, meu irmão. Glória a Deus, aleluia. Ouvinte, nós vamos orar aqui neste momento por cada pedido de oração. Fica aí ligado, fica ligado aí que o Senhor está aqui nesta tarde operando e trabalhando. Levante as mãos assim. Começa a dar glória, glória, glória, glória, glória, glória, glória a Deus. Senhor, meu Deus e Pai, Senhor, vai multiplicando, Senhor. Vai multiplicando aqui, Senhor. Senhor, porta de emprego, saúde, vitória total. Prospera, Senhor, prospera na vida de cada pedido de oração, Senhor. Cada pessoa que colocou o seu pedido de oração, vá prosperando. Meu Deus, salvação da família, união dos casais, livramento de Deus. Senhor, livra, livra, livra, livra, livra. Prospera de maneira tremenda e poderosa. Salva este lar, salva esta casa, salva esta família. Desmancha da macumba, libertação dos vícios. Vitória, Senhor, Pai Santo, dos presidiários. Trabalha, liberta, salva. Queima toda obra de macumbaria, Senhor, toda obra de feitiçaria. Liberta essas vidas, vai libertando. Causa, Senhor, causa impossível, causa na justiça. Trabalha de maneira tremenda, trabalha de maneira poderosa. Faz o mover, Deus, faz o mover naquilo que é necessário. Move, move, move, move as montanhas, move as montanhas, move as montanhas nesta tarde. Trabalhe e peleja. Em nome de Jesus, glória a Deus, aleluia. Deus é fiel, Deus é tremendo, Deus é maravilhoso. Aleluia. Irmãos, eu quero saber aqui nesta tarde, rapidamente, os ouvintes de casa também. Tem alguém para Jesus nesta tarde? Alguém que queira aceitar Jesus aqui nesta tarde, voltar para os caminhos do Senhor? Tem alguém que está desviado, está afastado dos caminhos do Senhor? Tem alguém aqui nesta tarde? Tem alguém que quer voltar para o Senhor nesta tarde? Jesus está voltando. Aleluia. Ele quer fazer de você um vaso novo. Um vaso novo. Ele quer te dar alegria na sua alma, no seu coração. Aleluia. Ele quer trabalhar na sua casa, na sua família. Tem alguém para Jesus? Tem alguém para Jesus? Tem? Não tem? Ouvintes, vocês que estão ouvindo, aceite Jesus aí na sua casa. Aceite Jesus onde você se encontra. Jesus, ele quer salvar a sua alma. Jesus, ele quer te dar alegria, te dar paz, aleluia. Ele quer trabalhar na sua vida de maneira tremenda e poderosa, ouvinte. Deus tem um grande plano na sua vida. Aleluia. Levante as mãos assim e fala assim, irmãos. Ouvintes, aceite Jesus como Salvador da sua alma. Da sua alma. Da sua alma. Em nome de Jesus. Ouvintes, muito obrigado. Muito obrigada mesmo por cada um de vocês estar aqui conosco até agora. Que Deus abençoe a vida de cada um de vocês. Que Deus abençoe a casa de vocês. Que Deus abençoe a família de vocês. Que Deus abençoe tudo aquilo que vocês precisam da parte de Deus. Fica com Deus em nome de Jesus Cristo. Glória a Deus. Aleluia. Pode louvar a Deus com as palmas, irmãos. Dá glória a Deus.

0: muito bem, amados ouvintes do programa Voz da Libertação. Essa foi mais uma transmissão ao vivo e direto do culto realizado no Templo da Glória de Deus, na rua Senador Pompeu, número 27, no centro da cidade carioca. Igreja Pentecostal Deus Amor, hoje sob a responsabilidade do homem de Deus, pastor Antônio dos Santos, aqui no Rio de Janeiro, na rua Senador Pompeu, número 27, no centro da cidade carioca.
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0: E daqui a pouquinho teremos, no horário das 18 horas, mais uma grande concentração em prol da Fundação Rever, aonde a nossa irmã Vânia vai estar pregando a palavra e orando em favor da sua família.
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0: E nós também queremos chamar a sua atenção, porque amanhã, sexta-feira, no horário das 7, 9, 11, às 13, às 15 e no horário das 19 horas, teremos o prosseguimento da grande concentração de libertação e de milagres no Templo da Glória do nosso Deus.

Pastor Márcio Mendes pregando a palavra de Deus. No horário das 9, Pastor Antônio dos Santos pregando e orando em favor dos dons excelentes do Espírito Santo. E no culto das multidões, milagres vão estar acontecendo. 11 da manhã, Pastor Greg Martins. E no horário das 13, e também no horário das 15, Pastor Abraão Davi, Pastor José Ribeiro, dividindo o altar no templo da glória do nosso Deus. Na hora das 19 horas, pastora Paula Alexandre pregando na última grande concentração desta grande sexta-feira, dia 9 de outubro de 2026. E o povo de Deus recebendo milagre, conquistas, maravilhas, através da oração, nesta poderosa campanha. É o povo se levantando e recebendo, se levantando e vivenciando os grandes milagres da parte do nosso Deus. Rua Senador Pompeu, número 27, não se esqueça este endereço. No centro do Rio de Janeiro. E amanhã, sexta-feira, o prosseguimento da campanha Destruindo as Fortalezas.

5 horas em ponto no estado do Rio de Janeiro, nós iremos a identificação das emissoras e logo após a identificação das emissoras, chegando para comunicar com todos os nossos ouvintes, o pastor Antônio dos Santos, que tem um convite especial para todos vocês que amanhã, sexta-feira, vão estar presente nesta grande concentração. E olha, através desta grande concentração, vidas estão sendo impactadas, famílias estão sendo impactadas, pessoas estão tendo seu quadro de vida emocional, vida espiritual mudada através da pregação da palavra. Você não pode ficar de fora. Ficar de fora, como já dizia os nossos pastores, é perder a bênção, e estar presente é vivenciar os grandes milagres da parte do nosso Deus. Rua Senador Pompeu, número 27, no centro do Rio de Janeiro. Esta grande concentração onde o pastor Antônio dos Santos vai estar mais uma vez comunicando com todos os nossos ouvintes. Vamos, estúdios, à identificação das emissoras.

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6: Olha, ouvintes, neste momento eu quero convidar a todos vocês para participarem conosco desta poderosa campanha Destruindo as Fortalezas. 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
7: Em Hebreus capítulo 4, versículo 12, a palavra de Deus é viva e eficaz e mais penetrante do que espada de dois gumes e penetra até a divisão da alma e do espírito, das juntas e medulas, e é apta para discernir os pensamentos e a intenção do coração. Que arma mais poderosa do que esta? O salmista fala no Salmo 20, no versículo 7, que uns confiam em carros, outros em cavalos, mas nós faremos menção do nome do Senhor. Quem faz menção do nome do Senhor? Não tem fortalezas que prevaleçam diante de você, se você faz menção do nome do Senhor. Levante a sua mão e glorifica a Deus outra vez, irmãos. Levante a mão e adora. Levante a mão e glorifica! Pare de tentar vencer sozinho. Clame a Deus antes de surtar. Medite na palavra antes de reagir. E busque a Deus antes de desistir. Porque quando Deus, ele entra na batalha, não tem capeta, não tem batalha, não tem fortaleza que prevaleça de pé. Se Deus entrou na batalha, é para te dar vitória. Se Deus entrou na batalha, é para te abençoar. Se Deus entrou na batalha, é para vencer. E agora Paulo conclui aqui em Romanos 8, 1. Nenhuma condenação há para os que estão em Cristo Jesus. Nenhuma condenação há para os que estão em Cristo Jesus. Irmãos, quem já foi livre, liberto por Jesus, teve a sua mente transformada. Levante a sua mão bem alta para o céu e aplaude a Deus. Aplaude aquele que te libertou, aquele que te transformou, aquele que destruiu as fortalezas. E hoje você é livre!
6: Terei o imenso prazer de transmitir a palavra de Deus aos vossos corações. A palavra de Deus é poderosa, ela é tremenda, ela é fiel. Olha, ouvintes, após a pregação da palavra, eu estarei orando através das revelações do Espírito Santo. Eu quero te informar que você não precisa chegar aqui na igreja e contar o seu problema para ninguém. Existe um Deus que é onisciente e Ele conhece os seus pensamentos, Ele conhece as suas necessidades e Ele vai te revelar para te abençoar. Eu sempre faço também aquela oração para Deus curar, para Deus abençoar a vida do povo, e o povo tem testemunhado. Nós vamos acompanhar agora pessoas testemunhando o poder de Deus nesta campanha.
8: Sabida, pastor Antônio, aqui está uma senhora, 10 anos na cadeira de roda, não andava. Olha ela andando aqui, ó.
9: 10 anos.
8: 10 anos sem andar, hein? Olha a mulher andando aqui, ó. A cadeira de roda tá ali,
9: está andando.
8: Chegou toda travada, eu não sei andar, eu não consigo andar, e a mulher tá andando aqui, pastor, aí, ó.
9: Deixa eu falar com ela. Irmã, qual é o seu nome?
10: Maria Umbelino.
9: 10 anos a senhora não andava?
10: 10 anos.
9: 10 anos?
10: E o terapeuta já foi em casa, assim, já fez serviço lá, e eu continuo assim.
9: Espera aí, olha, ouvintes, a mulher 10 anos na cadeira de roda, fez tratamento, não andava. E ela está dando os primeiros passos aqui na igreja agora, depois de 10 anos.
8: Uma coisa muito linda, aqui está o familiar, o senhor que é dela?
11: Esposo.
8: Esposo dela, o senhor ouviu ela andar assim já?
11: Não.
8: Ela não andava assim não?
11: É só no andador.
8: Só no andador?
11: Só.
8: E ela está andando agora, quem bate palma e dá glória? A mulher 10 anos travada, não andava. E agora está aqui, pode andar minha filha, é porque ela está com medo há 10 anos. Ela está com quantos anos a senhora tem?
10: Tem
8: 91. 91 anos, meu Deus. Não tem idade para Deus operar o milagre na igreja pentecostal Deus e Amor.
9: Levantou e está andando depois de 10 anos na cadeira de roda. Levanta a mão e glorifica o nome de Jesus.
6: Que tremendo, ouvintes, está chegando sexta-feira, é isso que Deus está fazendo aqui e muito mais, esta campanha destruindo fortalezas. Olha que milagre extraordinário, a nossa irmã Maria, 10 anos na cadeira de roda, 10 anos sem poder levantar, e no momento da oração, ela deixou a cadeira de roda, ela estava travada, ouvintes. Ela chegou aqui na igreja Deus e Amor, toda travada. Imagina um corpo em cima de uma cadeira de roda há 10 anos. Imagina ali os nervos, imagina os ossos, o corpo já está travado. Mas ela levantou da cadeira de roda e começou a andar. Vocês ouviram ela falando. Vocês acompanharam o seu esposo também falando, que olha, ela não andava, dependia ali para levantar da cadeira de roda, do andador. E ele testemunhou aqui, a mulher está curada. Ele viu a sua esposa levantando da cadeira de roda. E é por isso que eu quero convidar você também, que está enfermo, quem sabe aí na cadeira de roda, quem sabe travada em cima de uma cama, você que é um familiar, traga esta pessoa nesta sexta-feira. Jesus quer libertar, Jesus quer curar no decorrer desta campanha. É a campanha Destruindo Fortalezas. Participe conosco nesta sexta-feira. Rua Senador Pompeu.

Neste momento eu quero falar com todos os pais, tios, avós. Está chegando, hein? Dia 10 agora de outubro, aquela linda festividade com todas as crianças da nossa igreja, aquelas crianças também que ainda não fazem parte da igreja. Nós estaremos aqui a partir das 14 horas com todas as tias. São irmãs preparadas para falar com a sua criança na linguagem infantil. A sua criança vai ouvir a pregação da palavra e ela vai entender. Teremos também brincadeiras. Olha, você não pode deixar a sua criança de fora desta festividade. Então, olha lá, pai, mãe, tio, avó, vem para cá. Tragam todas as crianças para esta festa. Até porque o mês de outubro é o mês das crianças. Então, marque esta data, 10 de outubro, no horário das 14 horas. E teremos muitas brincadeiras com essas crianças e pode ter certeza, vai alegrar o coração de cada uma delas. Nós estaremos aqui aguardando por todos vocês.

porque desde a antiguidade não se ouviu, nem com o ouvido se percebeu, nem com os olhos se viu, um Deus além de ti, que trabalha para aquele que nele espera. Isaías 64:4.

Eu quero falar com toda a membresia da nossa Igreja Deus e Amor aqui da sede estadual da Senador Pompeu. Está chegando, hein? Neste dia 10 e também no dia 11, nós estaremos aqui na celebração da Santa Ceia do Senhor Jesus Cristo. É um momento muito especial para a igreja. Olha, meus irmãos, não marque outro compromisso. Que você possa estar conosco no sábado, no dia 10, às 9 da manhã. Presbítero Apolo Alexandre vai estar com vocês, ministrando a palavra de Deus, celebrando a Santa Ceia do Senhor Jesus. E no domingo, no horário das 7, 9, 11, às 15 e também às 18 horas, no domingo, a celebração da Santa Ceia do Senhor Jesus Cristo. Jesus deixou muito claro para a igreja: quem come a minha carne e bebe do meu sangue, esse permanece em mim e eu nele, e eu ressuscitarei no último dia. Nós estaremos aqui nesses cultos memoriais, cultos proféticos, onde nós estaremos aí falando da morte e também da ressurreição de nosso Senhor e Salvador Jesus Cristo. E também falando acerca da sua volta, que é, meus irmãos, a maior esperança da igreja. Então você não pode perder, neste dia 10 e também dia 11 de outubro, Santa Ceia do Senhor Jesus Cristo.

0: dada no livro de Jó, onde Deus trouxe a restituição, restituiu saúde, restituiu a sua família, restituiu os seus bens. É para você entender que Deus tem poder da restituição. Eu quero convidar você, a sua família, para estarem conosco neste domingo. Eu sei que no decorrer da semana é corrido aí, são várias atividades, é o trabalho, tem a faculdade, tem aquele curso, mas aos domingos você pode levantar pela manhã juntamente com a sua família e participar conosco desta campanha. São 3 horários, 7 da manhã, às 9 e também às 11 da manhã, a campanha da restituição. Eu estarei aqui com vocês pregando a palavra do nosso Deus.
1: Mas agora nós vemos, meus irmãos, que Jó não desistiu. No capítulo 42 que nós lemos, nós encontramos aqui o ponto da virada. Deus apenas não restaurou, mas ele

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1: Deus abençoe, ouvintes, neste momento, passando aqui para convidar a todos vocês para este domingo. É o prosseguimento da campanha da restituição. Deus tem abençoado o povo, uma campanha que tem impactado vidas, lares e famílias. Você sabe que esta campanha está baseada

vitórias. Deus é especialista em transformar lágrimas em testemunho. Tem alguém aqui que pode glorificar o nome deste Deus? O Deus que vira a chave, o Deus que transforma situações, o Deus que restaura. Você pode olhar para mim e falar: pastor, eu estou vivendo o capítulo 1 de Jó, a minha vida é só perdas, a minha vida é só dores, a minha vida

0: nome dele haverá. Deus já preparou a restauração, Deus já preparou a restituição, Deus já preparou a honra.
1: Olha, ouvinte, eu tenho certeza que você não vai perder tempo. Você vai ganhar tempo aqui aos domingos. Vai sair da sua casa para ouvir uma boa palavra da parte de Deus. Deus tem prazer em falar com você, acrescentar a sua fé, trazer cura interior e ainda abençoar a sua vida. Após a pregação da palavra, eu estarei orando através dos excelentes dons do Espírito Santo e, na sequência, juntamente com o Esquadrão da Fé, que estaremos aqui juntos, em jejum, em oração, em humilhação, pedindo a Deus para te abençoar. E nos domingos também, Deus tem confirmado libertações, Deus tem confirmado milagres. Venham participar. Eu tenho certeza que neste domingo a mão de Deus vai operar na sua vida e você vai glorificar o nome do Senhor.
0: Vai expulsando, expulsa todo o mal. Sai a opressão do mal, vai embora, Satanás. Sai do caminho dessas pessoas. Sai de dentro da casa. É no nome de Jesus. É no nome de Jesus que eu te repreendo. Vai embora, Satanás. Sai da vida dessas pessoas. Opressão maligna. Eu te repreendo, Satanás. Eu te repreendo em nome de Jesus. Vai expulsando, pede para Jesus queimar ele. Pede para Jesus queimar ele. Ai, Satanás, sai do caminho dessas pessoas. Vai queimando, Jesus, vai queimando. Sai da vida delas, Satanás. Grita, queima, Jesus. Vai expulsando, vai expulsando. Vai embora, Satanás, sai, opressão maligna. Sai do caminho dessas pessoas. Sai de dentro desta casa. Sai em nome de Jesus. Vai queimando, Jesus. Vai queimando. Pede para Jesus queimar ele.
2: Deixa o Espírito de Deus te tocar.
1: A mão de Deus tem se movido no nosso meio aos domingos. Que coisa tremenda. Vidas sendo libertas, vidas sendo restituídas, restauradas pelo poder de Deus. As pessoas têm testemunhado, ouvinte. As pessoas têm contado a bênção. Nós vamos acompanhar agora, porque as pessoas saem de casa, ouvem a palavra, recebem a oração da igreja e, claro, essas pessoas vão testemunhar. Aumente o volume do seu rádio. E vamos acompanhar o que Deus vem realizando nesta campanha da restituição.
0: Qual é o seu nome?
3: Antônia.
0: Irmão, o que é que aconteceu?
3: Pastor, eu estava me sentindo muito mal desde ontem no trabalho, minha pressão estava muito alta. E eu estava sentindo uma espisgada muito grande no meu coração. E eu pedi a Deus para que Deus tirasse aquele mal de mim. E eu falei com Deus, Senhor, amanhã eu vou para a igreja e eu vou sair de lá curada. O Senhor revelou aí que tinha uma pessoa aqui que estava se sentindo mal. E depois de sentir aquela leveza, eu já estou sentindo, pastor. Não estou sentindo mais nada, pastor.
0: Sumiu as fisgadas.
3: Senti.
0: A pressão não está mais alta.
3: Não, pastor, estou me sentindo bem.
0: Está curada.
3: Estou me sentindo bem. A minha respiração está bem, pastor. Estou me sentindo ótima, pastor.
0: Curada por Jesus.
3: Glória a Deus.
0: Sai glória a Deus com ela. Está curada.
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1: A presença de Deus tem sido notória no decorrer desta campanha. Deus está operando aos domingos. Você não vai ficar de fora. Eu sempre costumo falar, ficar de fora é perder as bênçãos de Deus. Venham para cá, Deus quer restituir o que você perdeu. Eu sei que eu falo com pessoas que ao longo dos dias, dos meses e até anos, você vem sofrendo perdas na sua vida. Talvez a saúde, talvez a família, quem sabe os seus bens, mas você vai estar neste domingo diante de um Deus que é poderoso para restituir na sua vida. Rua Senador Pompeu, número 27, aqui no centro do Rio de Janeiro.
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0: Olha, ouvintes, está chegando o dia 12 de outubro, a partir das 7 da manhã. Nós teremos aí um feriado nacional e nós queremos aproveitar esta data. É a data da medicina do Senhor Jesus Cristo e teremos duas concentrações. No horário das 7 às 9 da manhã, nós teremos a participação do presbítero Sandro Mesquita, que vai estar conosco pregando a palavra do nosso Deus.
1: Já percebeu que tu entrou aqui pesado, já está mais leve, o peso já caiu por terra. Você percebeu que você chegou aqui hoje triste, mas o anjo já trouxe alegria para você. Você percebeu, o anjo vai entrando, as portas vão se abrindo. A Bíblia fala que Pedro está o quê? Dormindo, um sono profundo. O sono estava tão gostoso que o anjo chega, dá um toque, dá uma sacudela em Pedro, manda ele se levantar, manda ele colocar as roupas, capa, manda ele colocar o chinelo e fala: Pedro, agora fica de pé e me segue. Você imagina, e o anjo vai, o anjo na frente e Pedro atrás, as portas vão se abrindo, chega no portão principal, Pedro abre os olhos e ele olha e ele percebe, olha para um lado, olha para o outro, ele pensou que estava sonhando, mas não era um sonho, era realidade. Ei, meu irmão, ei, minha irmã, o teu milagre, o teu sonho vai se tornar em realidade nessa manhã. O que você pensava que não ia acontecer, vai acontecer na sua vida, vai acontecer na sua casa, vai acontecer na sua família. Levante essa mão, pelo amor de Deus, aí, glorifica o nome de Jesus nessa manhã, glorifica o nome de Jesus. O milagre chegou nessa manhã, a bênção de Deus chegou.
2: Eu creio.

0: Você estará conosco bem cedinho, participando deste primeiro culto. Aproveitando, meus irmãos, este feriado nacional. Presbítero Sandro Mesquita vai pregar a palavra de Deus no horário das 7 da manhã. Ele vai orar por revelação do Espírito Santo, fazer aquela oração também de libertação, de milagres. E eu tenho certeza, a medicina de Deus vai acontecer também no horário das 7 da manhã.
1: O nome da senhora?
2: Andréia.
1: Irmã Andréia, a senhora crê que a senhora está curada?
2: Creio.
1: Crê, minha irmã?
2: Creio.
1: Na sua cura nessa manhã?
2: Creio.
1: A senhora sabia que Jesus te curou?
2: Amém.
1: Jesus limpou a tua garganta.
2: Aleluia.
1: Agora? O milagre foi grande ou foi pequeno?
2: Grande.
1: Como é que tá aí? Passa a mão aí. Como é que tá aí? Amém?
2: Hã?
1: Tô
2: bem.
1: Tá bem? Não tá sentindo mais nada? Não está sentindo mais, não tem mais nada aí na garganta.
2: Não.
1: Porque a senhora foi curada.
2: Amém.
1: A senhora sabe quem te curou?
2: Jesus.
1: Foi quem?
2: Jesus.
1: O milagre foi grande ou foi pequeno?
2: Grande.
1: Deus abençoe, irmã Andréia. Palma para Jesus.
3: Eu vou descansar na tua palavra, confiar.
0: É, por isso eu quero convidar a todos neste momento, cheguem cedo para você encontrar lugar. É, a nossa nave principal vai se tornar pequena. Nós teremos este culto das 7 às 9 da manhã e das 9 horas em diante, nós teremos essa mega concentração. Pastor Davi Miranda Filho pregando a palavra do nosso Deus.
4: A Bíblia diz que havia 2 cegos... E eles ali, quando souberam que Jesus estaria ali, eles foram até onde estava Jesus. E Jesus disse: o que queres que eu te faça? Eu faço uma pergunta e a igreja responde. Jesus viu que eles eram cegos? Viu. E por que Jesus perguntou? Porque queria saber se eles tinham fé. Jesus perguntou: vocês creem que eu posso fazer isto? Eles falaram: sim, senhor, eu creio. Então, Jesus curou os 2 cegos. A mesma coisa está acontecendo aqui hoje. Jesus está perguntando: você crê que eu posso te ajudar? Você crê que eu posso curar as tuas enfermidades? Vocês acreditam que eu posso resolver os teus problemas? Se você crer, a vitória está chegando até você! Glória a Jesus!

0: meus irmãos, nós já podemos sentir o impacto da presença de Deus. A presença de Deus será notória, vidas serão tocadas, vidas serão alcançadas pelo poder da palavra do nosso Deus. Ele vai orar por revelação, fazer aquela oração de explosão de milagres, aquela oração de libertação. E pode ter certeza, Jesus vai operar maravilhas na sua vida.
1: Escute a revelação. O Espírito de Deus está me revelando 12 pessoas. Escute a revelação. Você tinha dores terríveis na coluna. Você não conseguia fazer o movimento. Faça o movimento. 12 pessoas curadas agora, Jesus está me dizendo. O Espírito de Deus está fazendo 12 pessoas. Seu nome, irmão?
2: Meu nome é Douglas, pastor Davi.
1: O que foi que aconteceu?
2: Eu estou mais de 6 meses sem poder andar com a minha coluna. E eu vim para cá hoje de carro, sentado em cima de um colchão, porque eu não podia me movimentar. E na hora da oração, Jesus colocou as mãos na minha coluna, para honra e glória do Senhor Jesus, estou curado. Eu não conseguia mover minhas pernas, não conseguia me abaixar.
1: Abaixando e levantando.
2: Abaixando e levantando. E não podia caminhar, só que agora eu vou correr aqui para aumentar a fé do povo, olha.
1: Olha aí, ó. Chegou, olha a situação que ele estava. Dá glória a Deus, igreja! Dá glória a Jesus, igreja! Me permita conversar com ele. Escute, irmão. O senhor falou que chegou em cima de um colchão.
2: Isso, porque eu dobrava o colchão no meio assim para colocar atrás da coluna, porque não dava para se movimentar.
1: Há quanto tempo essa enfermidade na coluna?
2: Eu já estou com essa dor assim, que eu não podia me movimentar já 6 meses, mas já tinha perto de mais de 1 ano já.
1: Veja, irmão, chegou aqui num colchão, irmãos. Dentro do carro não podia nem sentar. E ele correu, pulou, porque isso é o quê? Milagre, milagre, milagre, milagre! Glória a Deus, igreja!

0: poder, tragam os enfermos, paralíticos, as pessoas que estão desenganadas pelos recursos humanos. Vai ser o dia da medicina de Deus e não vai parar por aí. Evangelista Maria Lorena vai estar conosco orando por revelação, fazendo aquela oração forte. Vidas serão curadas. Satanás vai entrar em desespero, porque a glória de Deus vai envolver este lugar.
1: Pode gritar, queima, queima, queima, com a legião de demônio. Quem você quer com ela?
2: Eu vou acabar. Eu deixo eles trancados dentro. Eles não têm nada. Eu tranco tudo. Eu acabo. O marido dela. E ela fica desesperada.
3: Você ganhou muito pra fazer isso. Você não gosta dessas campanhas.
2: Não, ela vem aqui.
1: Pode gritar, queima eles. Pode gritar, queima eles. É uma legião, igreja. Fala comigo, Satanás. Eu não ouvi, Satanás. Sai dela agora. Sai dela.

Dia 12 de outubro, a partir das 7 da manhã, de 7 às 9, presbítero Sandro Mesquita, de 9 ao meio-dia, pastor Davi Miranda Filho e evangelista Maria Lorena. E pode ter certeza, meus irmãos, Jesus não vai te despedir de mãos vazias. Ele deixa claro, aquele que vem a mim, de maneira nenhuma o lançarei fora. Venham participar conosco, dia 12 de outubro, às 7 da manhã e também às 9 da manhã. Rua Senador Pompeu, número 27, aqui no centro do Rio de Janeiro.

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0: Neste momento, Rio de Janeiro, são precisamente 17 horas com 40 minutos. Eu sou sua irmã em Cristo, Previsita Ribeiro. Estamos de volta com o seu programa Voz da Libertação. Aqui comigo na mesa, que vai estar dando a sua participação aí, o nosso irmão Diácono Irã. A paz do Senhor Jesus.
1: A paz do Senhor Jesus, Previsto José Ribeiro, a paz do Senhor Jesus, queridos amados ouvintes, que tenho imenso prazer em cumprimentá-los. É seu irmão em Cristo, Diácono Irã Pereira. E você que está chegando a esta programação, seja muito bem-vindo, seja muito bem-vindo a mais uma programação. Eu tenho a plena certeza que até o final dela Deus irá falar em nossos corações.
0: E modulando os botões sonoros, ele mesmo, nosso irmão Pastor Ayrton Fernandes. Que Deus abençoe você que está aí do outro lado acompanhando essa programação. Deus abençoe você que está chegando aí agora, né? Acabou de ligar o seu rádio. Quem sabe chegou do seu trabalho nesse exato momento. Já está aí com a família, né? E está apreciando aí. Deus tem muita coisa tremenda a falar ao teu coração. Diácono Irã, nesse final de semana, sábado pela manhã e domingo, né, vai estar acontecendo aqui na nossa igreja Pentecostal Deus de Amor, da rua Senador Pompeu, número 27, a Santa Ceia do Senhor. É importante, né, o Diácono Irã, todos os membros estão aí para poder estar participando do corpo e do sangue de Jesus, né?
1: Exatamente, presbítero, exatamente, queridos ouvintes, é um dia especial em que nós vamos comer e beber em memória de Cristo, o qual o Senhor Jesus Cristo foi crucificado naquela cruz do Calvário e no terceiro dia ele ressuscitou. Então é um dia importante para nós estarmos em comunhão, para nós comer e beber em memória dele. Amado ouvinte, você que está em comunhão, você não pode ficar de fora, é um dia especial para todos nós que estarmos em comunhão. Lembrando que a comunhão não é somente no dia da ceia, mas a comunhão é diária. Aqueles que estão em Cristo Jesus vivem em plena comunhão com os nossos irmãos.
0: E principalmente você, meu irmão, minha irmã, né, que é membro da Igreja Pentecostal Deus de Amor, quando eu digo aí membro, né, e nessa linha de raciocínio, quer dizer, o pastor ele é membro também, não é isso, Diácono Irã?
1: É, exatamente.
0: O pastor, o presbítero, né? O diácono é membro, né?
1: Com certeza.
0: Do corpo de Cristo.
1: Pastor, presbítero, todos nós somos membros do corpo de Cristo e Cristo é o cabeça, né? Todos nós fazemos parte aí do corpo de Jesus Cristo. Todos os membros são membros importantes do corpo do Senhor Jesus Cristo.
0: Verdade. Então você não pode ficar indiferente, porque você faltar a Santa Ceia e você não participar, o que vai acontecer? Você vai estar enfraquecendo em relação aí àquela comunhão com Deus. Então não é interessante, é muito importante você estar participando para você estar ali assiduamente e fortalecido pelo poder do sangue de Jesus, né, senhor Diácono?
1: Exatamente, presbítero. E falando em comunhão, o senhor falou algo que me vem à memória. Comunhão é, primeiramente, nosso relacionamento tem que estar pleno com Deus. E a partir do momento que nós temos comunhão com Deus, com relacionamento com Deus, aí sim nós temos uma comunhão, um relacionamento com o nosso próximo. É impossível nós dissermos que nós temos comunhão, nós dissermos que temos relacionamento com Deus e nós não amamos o próximo. Isso é algo automático. Automaticamente, se nós não temos comunhão com nossos irmãos, porque o nosso relacionamento com Deus não está bem. Então, para que nós possamos ter um relacionamento bom com nossos irmãos, primeiramente nós temos que ter um bom relacionamento com Deus.
0: É verdade, o que o irmão está dizendo aí é aquilo que o Senhor Jesus, certa feita, ele ensinando aos discípulos, ele disse, ao Diácono, quando ele disse ali, né, sobre a comunhão. Veja só como que o nosso Deus, ele é um Deus zeloso nessa área. Olha só para você ver que coisa tremenda que ele disse, né? Primeiro nós ter o quê? Nós ter comunhão, perdoar os nossos irmãos, assim, o perdão no sentido da horizontal para depois na vertical com ele, para nós obter o perdão.
1: Exatamente. Primeiramente, nós devemos ter aí, para que nós podemos obter o perdão, primeiramente, nós devemos perdoar o nosso próximo. As pessoas muitas vezes confundem, acham que a comunhão é só um dia só no dia especial da Santa Ceia. Mas a comunhão é todos os dias, de forma diária. E no dia da Santa Ceia é uma forma de anunciar que nós tivemos uma plena comunhão o mês inteiro.
0: É verdade. Aí você vai ser alimentado, porque, como dizia, né, usando aqui uma expressão aqui, quando falava o saudoso missionário, ele dizia, Jacques Irã, que muitas pessoas que vinham participar. Participar é uma coisa, ele disse, olha, você tem que vir para alimentar de Jesus.
1: Exatamente, alimentar do Senhor Jesus Cristo, sermos alimentados. E você, ouvinte, que está nos ouvindo, você que é membro, você que é cooperador, presbítero, diácono, você deve vir e ser alimentado, né? Alimentado pela palavra de Deus e também a anunciar a nossa plena comunhão com todos. Isso é uma forma de anunciar, sermos alimentados e anunciar que nós temos comunhão com Deus. Amado ouvinte, você que está nos ouvindo, você que aí que é membro, você que faz parte do corpo de membro de Cristo, você não pode ficar de fora.
0: Lembrando que vai estar acontecendo sábado a partir das 9 horas da manhã e também domingo às 7, às 9, às 11, às 15 e às 18 horas. Então não perca, vem estar conosco, porque Deus tem bênçãos para estar derramando através da Santa Ceia. A Santa Ceia é tão importante, Jacques Irã, como já tem presenciado, né, nesse decorrer dessa caminhada com Cristo. Por exemplo, no dia da Santa Ceia, que coisa tremenda, quando a pessoa está ali naquela plena comunhão com Deus, porque nós não temos nada a poder nos acusar, nós estamos ali na presença de Deus, e Deus, ele cura, ele faz coisa tremenda no dia da Santa Ceia.
1: Exatamente, presbítero José Ribeiro, nós sabemos que no dia da Santa Ceia, Deus, como o senhor fala muito bem, Deus ele cura, Deus ele fortalece, Deus ele restaura. Muitas vezes nós estamos ali enfraquecidos por causa das lutas, dificuldades, intempéries que nós enfrentamos em nossas vidas, e parece que naquele dia especial que nós temos em plena comunhão, nós estamos participando da Santa Ceia, parece que é um renovo espiritual, né?
0: É verdade. E lembrando aí os nossos irmãos, você que às vezes está, quem sabe faz parte de nossa igreja, mas você não pertence aqui ao campo, né, da Senador Pompeu, você pode participar da Santa Ceia aqui? Sim, é só você pegar uma carta de recomendação com o seu pastor e você vai estar apresentando para você participar do corpo e do sangue de Jesus Cristo aqui conosco. E eu quero neste momento também lembrar de Acnirã, porque tem aí pessoas que estão nos acompanhando, são pessoas que não fazem parte do rol de membro da Igreja Pentecostal Deus de Amor. Essas pessoas vão ficar de fora? Não. Essas pessoas vão vir porque nós estamos na continuação da campanha da restituição. Então, não crente, aquela pessoa não crente, aquela pessoa de outro ministério, vai estar conosco também, o Acnirã.
1: Exatamente, presbítero José Ribeiro, porque também teremos oração, teremos palavra, né? Temos palavra, revelação. Então, você também não pode ficar de fora. A campanha da restituição, ela continua. Você não pode quebrar esta campanha. Amado ouvinte, você que está nos acompanhando, você que está nos ouvindo, você que precisa aí que o seu casamento seja restaurado, né? Que muitas vezes o inimigo ele tem entrado para destruir o nosso casamento, destruir a nossa família. Você não pode ficar de fora. Você tem que vir buscar a presença de Deus, porque eu tenho plena certeza que você não sairá da mesma forma que você entrar neste lugar.
0: E comprovando isso aí, nós vamos agora acompanhar o que Deus tem feito, né? Nesta campanha, prosseguimento dessa campanha da restituição de Deus. Vamos aí acompanhar Deus usando o nosso irmão Pastor Antônio.
2: Cuide da videira enquanto ela produz, administre os campos, valorize

0: pode mudar o Deus que decidiu caminhar com a igreja. Tudo muda, mas o nosso Deus permanece o mesmo. Levante a mão bem alta, levanta a mão e adora. Levanta a mão e exalta. O nosso Deus não muda.
1: Vão expulsando. Se você perde, Jesus vai queimando. Vai embora, Satanás. Sai da vida dessas pessoas. Sai da casa, sai da família. Vai repreender.
2: Que há mais de 10 anos estava com câncer no intestino constatado pela medicina. Através da revelação do Espírito Santo, na semana passada, ele foi curado para a glória de Deus, Pastor Antônio.
3: Irmão, qual é o seu nome?
4: Rogério.
3: Irmão Rogério é de onde?
4: Pimentá.
3: Irmão Rogério, o senhor estava com câncer?
4: Sim, no intestino.
3: E o senhor tinha dificuldade para fazer as necessidades?
4: Isso, saía de uma semana só. Não podia evacuar todo dia, tem que ser de 7 em 7 dias, 6 em 6 dias, era câncer.
3: E o senhor participando aqui da campanha, o que é que aconteceu?
4: Aí fui curado, Jesus me curou.
3: Curado?
4: Curado, com certeza.
3: Está curado?
4: Estou curado.
3: Quem curou o senhor?
4: Jesus Cristo.
3: Foi ele, Jesus cura o câncer. Pode glorificar a Deus com ele, glorifiquem ao Senhor.

0: Que maravilha! Olha aí, amado ouvinte, você não pode perder, deve de estar conosco, com toda certeza. Deus tem bênção, Deus tem vitória para você, com toda certeza. Você não crente, você de outro ministério, vem estar conosco. Vai ter aquele momento maravilhoso da oração que Deus vai estar operando na sua vida. Você não pode perder, venha, porque Deus tem vitória para você. Rua Senador Pompeu, número 27, temos um amplo estacionamento para você chegar, estacionar o seu carro e receber a bênção de Deus. Não é assim, ô Diácono Irando?
1: É, exatamente. Nós temos aí, como o prefeito falou, nós temos um estacionamento amplo. Você não pode ficar de fora, você não pode ficar no seu lar, você não pode ficar na sua casa. O que muitas vezes acontece é que o inimigo, ele vai trabalhando, né? Ele vai trabalhando em nossas mentes para que nós ficamos em casa, ficamos no nosso lar. Colocamos muitas vezes obstáculos em nossas vidas, que muitas vezes isso nos faz impedir de nós receber a nossa bênção.
0: Por exemplo, domingo, né? Domingo você vai falar, eu tô cansado. Às vezes vem aquela coisa, né? Eu tô cansado, eu vou ficar quieto. E é o dia que Deus quer te abençoar, né?
1: É, exatamente. Muitas vezes é o dia que Deus, ele quer nos abençoar, e às vezes nós temos legalidade ao cansaço, legalidade aí até mesmo a preguiça, e Deus, ele quer muitas vezes entregar algo na sua vida. Às vezes o inimigo, ele sabe que Deus já está trabalhando para entregar algo na sua vida, e nós não entendemos isso e acabamos dando ouvido, nós damos legalidade ao cansaço e acabamos perdendo até mesmo a bênção, né?
0: É verdade, você não pode dar aí aquele lugar ao cansaço. Está cansado, você pede a Deus e Deus vai estar te dando você graça, você vai vir, e com toda certeza, uma certeza eu digo para você, olha, você não vai sair daqui da mesma maneira que você vai entrar. Você vai sair daqui abençoado, porque, isso por que eu digo isso? Porque a palavra de Deus diz para nós, Diácono Irã, o Senhor não despede ninguém de mão vazia, vem até ele.
1: É, exatamente, o Senhor não nos pede ninguém de mão vazias. Então, se você sair da sua casa, sair do seu lar, se deslocar para cá, eu tenho certeza que você será abençoado. Você não pode medir distâncias, não importa quanto tempo você vai gastar, quantos ônibus, quantos trens você vai gastar para vir para cá. Ah, ter fé é acreditar que Deus está no controle de tudo e não medir distâncias, obstáculos. Amado ouvinte, você que está nos ouvindo, você que está nos acompanhando neste momento, você não pode ficar de fora. O endereço se encontra na rua Senador Pompeu, número 27. É isso mesmo, rua Senador Pompeu, número 27. É o endereço da sua bênção, é o endereço do seu milagre.
0: E lembrando aí os nossos irmãos de Acnirã, neste dia, né, como aí o pastor tem falado e sempre os irmãos têm ouvido, irmãos, vamos aí ajudar os nossos irmãos que estão aí necessitados. Como assim, pastor? Você trazendo aquele quilo de alimento não perecível, você que tem como trazer uma cesta básica, você pode estar trazendo. Tem pessoas que têm condição de trazer até mais, duas, três, e aí sucessivamente. Com certeza, isso aí, Diácono Irã, Deus vai abençoar de maneira tremenda, que é uma coisa Deus não fica devendo nada para o seu ninguém.
1: É, exatamente. Se você pode, se você tem condições de ajudar o seu próximo, de trazer aí um quilo de alimento, você traga. Sabe por quê, amados ouvintes? Eu tenho a plena certeza que se você der de coração, Deus, ele não vai deixar faltar nada. Isso é o nosso Deus, é o que Deus ele faz. Deus, nosso Deus da multiplicação. Me fez lembrar agora da passagem lá dos 5 pães e 2 peixinhos, aonde aquele jovem deu tudo aquilo que ele tinha. E nós vemos que Jesus, ele multiplicou. Amado ouvinte, você que está nos ouvindo, você que está nos acompanhando, se você tem condições de ajudar o seu próximo, estender as tuas mãos para o próximo, pode ter certeza que Deus, ele vai te abençoar ainda mais e mais. Isso me faz lembrar da passagem de Filipenses capítulo 2, aonde o apóstolo Paulo usa o exemplo de Cristo, a humildade de Cristo, aonde a igreja de Filipos se sentia pessoas umas superiores às outras, e o apóstolo Paulo, ele usa o exemplo de Cristo, o exemplo de humildade. Então nós devemos seguir o exemplo de Cristo, ser humildes, ajudar o próximo, ajudar os nossos necessitados.
0: Verdade, com toda certeza. E o nosso Deus, que é poderoso, que é tremendo, que tem o prazer em abençoar, ele vai estar abençoando a sua vida com toda certeza, ricamente. Então não perca, Santa Ceia do Senhor, sábado, 9 horas da manhã, e também domingo, 7, 9, 11, 15 e 18 horas. Não perca, venha para receber a tua bênção, a tua vitória, com toda certeza. Você não crente, pode estar conosco também, que vamos estar aí continuação da campanha Restituição de Deus e Deus abençoando a sua vida. É, Diácono, e chegamos aí ao finalzinho da nossa programação. Nós vamos agora entrar na presença de Deus em oração.
2: Elevo os meus olhos para os montes, de onde me virá o socorro? O meu socorro vem do Senhor, que fez os céus e a terra. Ore com um homem de Deus, e a bênção chegará até você. Elevo os meus olhos para os montes, de...
0: Maravilhoso Deus, poderoso, eterno e glorioso Pai, muito obrigado, Senhor. Nós agradecemos a Ti, Senhor, por mais este dia, mais este momento, Senhor, em Tua presença santa, Senhor. Meu Deus, pedimos a Ti agora, Senhor, visita essa pessoa, Pai, que está aí, ó, Pai, do outro lado, aguardando, meu Pai, sim, Senhor, na resposta do Senhor. E o Senhor possa agora, meu Pai, estar respondendo ela. Está, ó Pai querido, entregando ela esta bênção, esta vitória. Quem sabe, meu Deus, é uma cura, Pai, que ela está pedindo. O Senhor possa agora estar curando, Senhor. Porque o Senhor tem, ó Pai, esse poder está nas Tuas mãos. Jesus querido e amado, cura agora, meu Pai, essa enfermidade. Quem sabe já tem passado pelos médicos, Senhor. E não tem, ó Pai, alcançado, Senhor, a cura ainda, Senhor. Essa pessoa que foi desenganada, visita ela agora. Essa pessoa que está, ó Pai, nesse hospital, muitas vezes não consegue, ó Pai, nem pronunciar a palavra. Está somente, ó Pai, gemendo. Meu Deus, mas eu tenho certeza, meu Pai, como disse a Tua santa palavra, Senhor, que o Senhor, ó Pai querido, contemplou o Teu povo, onde estava ali gemendo, Senhor, que não podia clamar, não podia louvar o Teu santo nome. O gemido do Teu povo, ó Pai, chegou diante de Ti, e a Tua palavra nos precisa, meu Pai. O Senhor se colocou de pé para socorrer o Teu povo. Socorre, ó Pai, esse irmão e essa irmã que está pedindo agora, Senhor. As lágrimas estão descendo sobre a sua face, meu Pai. Ó Deus de glória, contempla agora, meu Pai. Enxuga essas lágrimas agora com a bênção e com a vitória, Pai, para essa pessoa, esse pai, essa mãe que está clamando em favor desse filho. Visita agora, meu Pai. Traga, Senhor, sim, meu Deus e Pai, a cura, meu Pai. No nome de Jesus, ó Deus, nós agradecemos a Ti. Certo da grande bênção, certo da grande vitória, no poder do nome de Jesus. Amém e amém, Senhor Jesus.

0: Muito bem, amados e diletos ouvintes, aí foi a oração ao Senhor nosso Deus. Com toda certeza, Deus já ouviu o teu clamor. Deus já contemplou você aí chorando na presença dele, e ele está te entregando para você a bênção e a vitória. Nós vamos ficando por aqui, já o finalzinho desta programação, mas eu digo para você, não desliga o seu rádio não. Nós vamos agora à identificação da emissora e logo após nós vamos estar diretamente da capital dos Bandeirantes, ali de São Paulo, do Santuário de Oração. Já tem um homem de Deus ali após para estar clamando a Deus, e você vai estar recebendo a tua bênção, a tua vitória. Nós vamos ficando por aqui, se despede de você nesse momento, seus irmãos em Cristo.
1: Diácono Irã Pereira.
0: E também o presbítero José Ribeiro, e modulando os botões de sonora, ele mesmo, nosso irmão pastor Ayrton Fernandes. Que Deus abençoe. Lembrando que essa programação tem a direção geral da nossa irmã Irene Miranda. Deus abençoe Rio de Janeiro, Deus abençoe Brasil.
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3: Entrar na tua presença, pelo novo e vivo caminho, que é Jesus Cristo nosso Senhor. O Senhor próprio disse: eu sou o caminho, a verdade e a vida, e ninguém vem ao Pai senão por mim. Tudo o que pedires em oração em meu nome ao Pai, eu farei, para que o Pai seja glorificado no Filho. Por isso, ó grande Deus, no nome do Teu Filho Jesus Cristo, nós estamos suplicando, implorando a Sua ajuda, o Seu socorro, o Seu livramento, o Seu auxílio, a Sua ajuda. Deus é o nosso refúgio e fortaleza, socorro bem presente na hora da angústia. Pelo que não temeremos, ainda que a terra se mude, ainda que os montes se transportem para os meios dos mares. Há um rio que alegra a cidade de Deus, o santuário das moradas do Altíssimo. Deus está no meio dela. Ele se levantará ao romper da manhã. Ainda que um exército me cercasse, o meu coração não temeria. Ainda que a guerra se levantasse contra mim, no Senhor confiaria. Ah, meu Deus, 1000 cairão ao teu lado, 10000 à tua direita, mas tu não serás atingido. Ó Deus de toda glória, Deus de todo poder, atendei o nosso clamor. Em nome do meu Deus, eu saltarei uma muralha, eu vencerei um esquadrão. As portas do inferno não prevalecerão contra a sua igreja. Meu Pai, nós cremos, meu Deus, que nesse momento de oração, o Senhor está entrando com providência para abençoar o teu povo, para abençoar os teus filhos e as tuas filhas. Está escrito na tua palavra, nós oramos, nós jejuamos, nós pedimos isso ao nosso Deus, e Ele se moveu pelas nossas orações. Venha se mover por nós, venha se mover pela nossa casa, pela nossa família, venha se mover pelos nossos familiares. Ó Deus, lá do céu, inclina os seus ouvidos, atende às nossas lágrimas. O choro pode durar uma noite, mas a alegria vem pela manhã. Bem-aventurados que choram, porque eles serão consolados. Venha limpar de nossos olhos toda lágrima, todo choro, meu Deus. Nos ajuda, nos auxilia, nos socorre. Nós precisamos de ajuda, meu Pai. Nós somos totalmente dependentes do Senhor. Se o Senhor não nos socorrer, o que faremos? Se o Senhor não nos atender, para onde iremos? Se o Senhor não nos auxiliar, o que será de nós? Olhe para nós com olhar de misericórdia, com olhar de compaixão. Não permita que os nossos pecados impeçam o milagre de Deus em nossas vidas, mas que o sangue de Jesus Cristo nos purifique, nos limpe de todo pecado. E dessa forma, meu Deus, a nossa oração será respondida. O nosso clamor chegará até os céus acima de todos os céus. O Senhor é o grande Deus que mora acima das estrelas. O Senhor é Deus onisciente, onipotente, onipresente. O Senhor é aquele que se assentou sobre o dilúvio, o Senhor se assenta sobre o globo terrestre. O Senhor mora entre os querubins da glória acima de todos os céus. As nações são consideradas para Deus como a gota de água dentro de um balde, como pó miúda em cima da balança. Veja a nossa pequenez, a nossa insignificância. E embora nós sejamos tão pequenos e o Senhor seja tão grande, mas mesmo assim, O Senhor é o Pai nosso que estás nos céus. O Senhor é o nosso Pai e nós somos teus filhos. Embora não sejamos dignos nem merecedores de receber nada nas tuas mãos, mas nós cremos no poderio e na eficácia da tua misericórdia. Por isso, ó grande Deus, em nome de Jesus, vem tocar em nossos corpos, vem tocar em nossas vidas, meu Deus. Venha curar a nossa enfermidade, venha dar alegria ao triste, venha dar paz ao atribulado, venha dar orientação ao desorientado, venha dar ânimo ao desanimado, força ao cansado, venha dar alento ao desalentado, esperança ao desesperançado. Venha abrir a porta do emprego ao desempregado. Venha resolver os problemas de todos os problemáticos. Não existe problemas que o Senhor não possa resolver. O Senhor é a resposta para todas as perguntas, a solução para todos os problemas. E no seu vocabulário a palavra impossível está apagada, está riscada. Porque nada te é impossível. Tudo o Senhor faz, tudo o Senhor acontece. E essa bênção que essa pessoa está esperando, esse milagre extraordinário que essa pessoa está aguardando, somente o Senhor pode fazer isso. Somente o Senhor pode realizar essa obra. Essa pessoa que está desesperada, desorientada, essa pessoa que chora todos os dias pedindo a tua misericórdia. Meu Deus, usa de compaixão para com esse irmão, para com essa irmã, que tem chorado, tem pedido, tem se humilhado, tem rasgado o seu coração diante de ti, ó Deus, implorando a tua ajuda e a tua misericórdia. Que o Senhor lá do céu possa ter piedade e enviar o teu socorro, o teu livramento. O Senhor é o Deus que nunca chega tarde, o Deus que está pronto a socorrer os aflitos e os desesperados. Deus não desampara quem o busca. Quem confia nele não perece. Os que confiam no Senhor serão como o monte de Sião, que não se abala, mas permanece para sempre. Os que esperam no Senhor renovarão as suas forças. Subirão com asas como águia, correrão e não se cansarão, caminharão e não se fatigarão. Meu Deus, por favor, por favor, por favor, atendei o nosso pedido de ajuda, o nosso pedido de socorro, o nosso pedido de auxílio, o nosso pedido de livramento. Meu Pai, lá do céu, inclina os seus ouvidos para ouvir a nossa oração, para responder os nossos pedidos. Nós somos pobres, somos necessitados, estamos carentes, estamos aguardando a tua ajuda. Esperei com paciência no Senhor, e ele se inclinou para mim. Tirou-me de um lago horrível, de um charco de lodo, pôs os meus pés sobre uma rocha e firmou os meus passos. Pôs um novo cântico na minha boca, um hino ao nosso Deus. Temos certeza, meu Deus, que o Senhor está se movendo no seu trono. O Senhor está se movendo na sua glória celestial para lutar por nós, para pelejar por nós, para nos socorrer, meu Deus. Passa o nosso corpo no teu sangue, unge-nos com o sangue do Cordeiro. Está escrito, eles venceram pelo sangue do Cordeiro e pela palavra do seu testemunho. Nós clamamos pelo sangue de Jesus para que sejamos purificados e lavados da tua misericórdia. O sangue de Jesus tem poder de nos dar livramento e milagre de vitória. Meu Pai, meu Pai, meu Pai, essa pessoa que tem uma enfermidade incurável, que está em estado terminal, em metástase, sente dores atrozes, insuportáveis, nem mesmo a injeção de morfina, de tramal, pode aliviar a dor dessa pessoa. Analgésicos fortíssimos não consegue aliviar o sofrimento dessa pessoa. Essa pessoa que está com febre acima de 40 graus, pressão alta, pressão baixa, diabetes, colesterol, ácido úrico alto, triglicérides alto. Essa pessoa que não pode comer quase alimentação nenhuma porque tudo faz mal. Meu Deus, tenha piedade, estenda tuas mãos, cura essa pessoa. E mesmo que esteja desenganada, em estado terminal, o Senhor é poderoso para dar vida a essa pessoa.

aquele que crê em ti, ainda que esteja morto, viverá. Por isso, meu Deus, dai vida a essa pessoa desenganada. Essa pessoa que tem uma enfermidade, meu Deus, que está se preparando para fazer uma cirurgia. O Senhor é poderoso para fazer um milagre. Que essa pessoa não precise passar por esse procedimento. Porque o Senhor é o Deus que opera milagres nos céus e também na terra. Por isso, atendei a nossa oração, atendei o nosso pedido. Nos ajuda, nos auxilia, nos abençoa, nos dá vitória, nos dá livramento. Toque em nossos corpos, meu Deus, toque em nossas vidas. Confirmai esse milagre glorioso, maravilhoso, santo, sublime, para que a vitória aconteça na vida dessa pessoa que está tão desesperada, tão angustiada. Meu Deus e meu Pai, essa pessoa que tem enfermidade patológica, congênita, hereditária, enfermidades espirituais, emocionais, sentimentais, síndrome do pânico, esquizofrenia, surto psicótico, angústia, desespero, aflição, medo. Venha realizar a sua grande obra, meu Deus. Venha realizar o seu grande milagre na vida dessa pessoa, para que essa pessoa possa levantar a bandeira da vitória, o estandarte da vitória. Está escrito, meu Deus, que as portas do inferno não prevalecerão contra a sua igreja. Que essa enfermidade, que esse mal, que essa doença não permaneça, não prevaleça na vida desse irmão, dessa irmã. Pode ser uma doença patológica, congênita, hereditária, na coluna lombar, na coluna cervical. Cure essa pessoa. Nos quadris, nas pernas, nos ossos, nos braços, nas mãos, nos pés, nos joelhos. Não importa onde seja, meu Deus. Pode ser um nódulo, uma hérnia umbilical, uma hérnia na virilha, uma hérnia interna, externa, um nódulo. Desapareça agora poderosamente e milagrosamente pelo seu poder. Essa pessoa que não consegue levantar o braço, levantar as mãos, que estão adormecidas pela enfermidade, toca nesse corpo agora e que essa pessoa possa levantar o seu braço, levantar a sua mão e dar glórias ao seu nome, porque o Senhor é o Deus que tudo pode fazer. Essa pessoa que tem uma enfermidade nos pés, na pele, no sangue, oh, meu Deus, pode ser anemia, leucemia, dengue, chikungunya, Covid-19, sarampo. Não importa qual seja a doença que está no sangue dessa pessoa, o Senhor vai curá-la agora milagrosamente pelo seu poder. Essa pessoa que tem uma enfermidade, meu Deus, no útero, no ovário, essa irmã, esse homem que tem enfermidade na próstata, na uretra, na bexiga, meu Deus, cura milagrosamente pelo seu poder. Pessoas que têm enfermidade no estômago, no esôfago, na vesícula, no intestino, no fígado, na bile, no baço, nos rins, no duodeno, no pâncreas, realiza um milagre agora pelo seu poder. A enfermidade nos pulmões, no coração, nas artérias, nas coronárias, na horta, na safena, nas carótidas. Realiza um milagre extraordinário na vida dessa pessoa. Essa pessoa que está sofrendo tanto, meu Deus, que tem chorado. Somente o Senhor entende e conhece a linguagem das lágrimas. Que essas lágrimas que têm rolado pela face desse irmão, dessa irmã, possa mover o coração de Deus e o milagre possa acontecer. Meu Deus e meu Pai, ajuda a cada irmão, a cada irmã, dando a vitória, dando o livramento,

realizando o milagre, meu Deus, tão esperado, tão aguardado, tão buscado, tão pretendido, tão almejado, tão pedido. Essa pessoa, meu Deus, que está fazendo campanha de oração, campanha de jejum, campanha de leitura da Tua Palavra, de hinos e louvores. Responde, meu Deus. E nada adianta nós orarmos, clamarmos, fazer campanhas, se o Senhor não atender, se o Senhor não responder. Até quando ficarás impassível, ó Deus? Que o Senhor venha usar do Seu imensurável amor, da Sua imensurável misericórdia, para que o Senhor venha nos ajudar. O Senhor é soberano, mas tenha piedade de nós. Tenha compaixão de nós. Se o Senhor não nos socorrer, nos auxiliar, o que faremos? Somente o Senhor pode nos ajudar. Somente o Senhor pode realizar essa obra tão gloriosa, tão maravilhosa, tão sublime na vida dessa pessoa, que já fez tantos tratamentos, já tomou tantos remédios, já passou até por intervenção cirúrgica, e a enfermidade continua, o mal continua. Meu Deus, em atender a nossa oração, visita os hospitais, os manicômios, presídios, as cadeias penitenciárias, os sanatórios, os hospícios, as maternidades. Essa pessoa que está internada na UTI, na CTI, desacordada, entubada, sedada, ela espera um milagre e o milagre vai acontecer. Meu Deus e meu Pai, oramos em favor daquelas pessoas que estão no ambulatório, no quarto, no apartamento, na enfermaria, no pronto-socorro, meu Deus. Pessoas que sofreram um acidente automobilístico, um acidente de trabalho, uma queda, um acidente de automóvel, um acidente doméstico, pessoas que estão com quebradura, com queimadura de terceiro grau, pessoas que estão feridas com arma de fogo, com arma branca. O Senhor é poderoso para estancar essa hemorragia e fazer essa pessoa se recuperar agora pelo Seu poder e pela Sua graça. O diabo veio para roubar, matar e destruir, mas o Senhor veio para dar vida e vida com abundância. O diabo queria matar essa pessoa, mas o Senhor não permitiu. Por isso, segura firme nas mãos dessa pessoa, que ela, muito breve, esteja de alta e possa voltar para o convívio da sua família, para o seu lar, para a sua casa, para o seu trabalho. Coloca as suas mãos agora, meu Deus, e realize uma obra gloriosa e maravilhosa na vida dessa pessoa. E esse milagre tão desejado vai acontecer. Essa vitória tão almejada vai ser entregue nas mãos dessas pessoas. O Senhor Jesus está com as mãos cheias de bênçãos. O Senhor é aquele que tudo pode fazer. Por isso, meu Deus, realize essa obra gloriosa, maravilhosa, bendita, santa, na vida de todos os ouvintes, de todos os irmãos e irmãs, que agora estão orando, estão clamando. Muitos vieram do interior, de outros estados do Brasil. Outros estão orando conosco agora em outros países, em outras nações. Na África, na Europa, na Ásia, na Oceania. Aqui na América do Sul, América do Norte, América Central, países bálticos, escandinavos. Lá no Oriente Médio, meu Deus. Até mesmo no país de Israel. Aonde quer que tenha uma pessoa orando, clamando, pedindo. Que o Senhor lá do céu possa olhar com olhar de misericórdia. Que o Senhor possa atender essa pessoa que está suplicando a Tua ajuda. Se ela está orando, se ela está pedindo, é para que ela crê, ela confia que o Senhor tudo pode fazer. E verdadeiramente temos certeza que o Senhor vai fazer isso.
Meu Deus e meu Pai, queremos orar também em favor de todos que estão agora em viagem, meu Pai. Aquelas pessoas que moram no sítio, na fazenda, nas matas, nos grandes centros, no comércio, na indústria. Aquelas pessoas que trabalham na lavoura. Aquelas pessoas que trabalham no aplicativo, como Uber, como entregadores. Pessoas que trabalham como motorista de caminhões, de ônibus, de automóvel, de viaturas. Pessoas que estão viajando pela pátria brasileira, de norte a sul, de leste a oeste, que o Senhor possa abençoar essa viagem de ida, volta e permanência. Aqueles, meu Pai, que estão nos ouvindo nas portarias de um prédio, da indústria, do comércio, ou no seu celular com fone de ouvido, ou no seu veículo voltando para a sua casa. Que o Senhor possa visitar a todos e abençoar a todos, dando a eles um milagre, um livramento, um toque forte das tuas mãos em suas vidas. Sim, meu Deus, todos que oram comigo em todo o Brasil, em todo o mundo, na América do Sul, na América do Norte, na Ásia, na África, na Oceania, em todos os continentes, em todas as cidades. Pessoas que estão olhando, orando ajoelhada, em pé, assentada, não importa deitada, a posição física que ela se encontra. O que importa é que os seus corações estão voltados a Ti, ó Deus. Uma das maiores orações que houve resposta de Deus foi do rei Ezequias. E a sua palavra nos diz que ele estava deitado. Outra oração que houve resposta de Deus foi a oração de Jonas, no ventre da baleia. Que posição que ele estava lá é impossível de saber. Mas ele clamou e disse, comparou o ventre da baleia como o ventre do inferno, quando disse, do ventre do inferno gritei e tu ouviste a minha voz. E a minha oração chegou à tua presença. Então, meu Deus, o importante é que o homem e a mulher se volte a Ti, Deus, de todo o coração, com toda a sinceridade, e o Senhor irá responder. Abençoa também a diretoria da Igreja Deus de Amor, diretoria deliberativa, executiva, diretoria da Fundação Reviver, da Reviver Help. Abençoa os pastores, presbíteros, diáconos, cooperadores, membros, frequentadores,

0: Nós queríamos nesse momento fazer um convite às pessoas que ainda não aceitaram Jesus como Salvador, ou os que estão afastados da presença de Deus, possa reconciliar com o Senhor agora, e aqueles que não aceitaram Cristo, aceite agora, orando juntamente comigo. Ore assim: Senhor Jesus, eu creio que o Senhor morreu na cruz para me salvar, e eu te aceito como meu Salvador. Escreve o meu nome lá no céu, no livro da vida, sela com teu sangue, e eu prometo ser fiel até a morte. Você que está afastado da presença de Deus e quer reconciliar, ore comigo assim: Senhor, estou voltando para a tua casa, para os teus braços, para os teus caminhos. Torna a escrever o meu nome lá no céu, no livro da vida. Sela com teu sangue, e eu prometo ser fiel até a morte, e nunca mais sair da tua presença, todos os dias da minha vida. Você que aceitou Jesus, o reconciliou, compareça na Igreja Deus de Amor, mais próxima da sua casa. Diga ao pastor que você aceitou a Cristo através do programa, ele vai ajudar você. Ou entre em contato conosco através do e-mail, queroaceitarjesus@ipda.com.br, ou do WhatsApp 950-944-645. E assim, amados, estamos chegando ao final de mais essa oração do entardecer. Hoje é quinta-feira, hoje é dia 8 de outubro, nós estamos na primavera brasileira. 18 horas 24 minutos, esse programa tem a direção geral da nossa irmã Eleni Miranda, quem teve o prazer, a alegria, a satisfação de orar com todos vocês foi o seu irmão em Cristo, pastor Luiz Rubio. Dizemos a todos que o Senhor te abençoe e te guarde, que o Senhor resplandeça o seu rosto sobre ti, que o Senhor tenha misericórdia de ti, que o Senhor sobre ti levante seu rosto e te dê a paz.
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0: sorria mesmo, sorria para a vida, sorria para si mesmo, sorria para Jesus, sorria para nós que estamos aqui, né? Tão longe, outros tão perto, mas estamos aqui felizes e contentes. Por quê? Porque tudo aqui é feito com muito amor, com muita alegria, pensado em quem? Pensado em você. E é por isso que eu digo agora, receba esta paz plena, esta paz que traz vida, esta paz que conforta o coração, a paz que só ele tem para dar e não dá como o mundo dá. Por quê? Porque o mundo não consegue dar a paz como ele nos dá. Quem? Jesus. Então receba a paz do Senhor Jesus. E já estou aqui, não estou sozinha, como vocês sabem. Tem aqui o meu companheiro de locução aqui, olha.
1: Opa, paz a todos!
0: Lari foi só tomar uma aguinha e já tá voltando.
1: Verdade.
0: Também.
1: E voltando pra puxar nossa orelha.
0: E voltando pra puxar nossa orelha. Porque Lari é assim, gente. Ela não para. E aí ela pega as brechinhas entre um programa e outro e corre lá pra poder comer. Tem dia que ela fala, gente, eu não comi até agora.
1: Menina trabalha, viu? Mas
0: eita,
1: a gente se diverte,
0: maravilha,
1: né,
0: Eliana? E aí ela só fica meio brava, porque às vezes a gente esquece de seguir o roteiro dela.
1: O tempo, ela fala assim, tá faltando um minuto, tá faltando 2 minutos. Aí, Eliana, eu sei que eu tô estourando o tempo. Mas olha, é muito bom estar aqui dividindo esse momento com você, aonde quer que você esteja. Tem muita gente no trabalho, tem gente numa luta violenta, mas separou um momento, falou assim, eu quero ouvir a nossa programação, até para dar uma relaxada, que a gente faz com carinho, com muito amor, né? É uma entrega aqui, a gente coloca isso no ar, pelo menos a gente tenta, né, Eliana?
0: Exatamente. E sabe de uma coisa? Eu estou muito feliz, muito feliz.
1: Não. E a gente vai contar.
0: É o dia das crianças, gente.
1: Verdade.
0: Os nossos miudinhos, um dia todo especial. Se bem que eu digo sempre, né? Dia de mãe, dia de pai, dia de criança, é todos os dias. Porque todos os dias a criança precisa comer, beber, dormir, ter tudo, né?
1: Verdade.
0: Mas nós estamos aproximando aí, por isso o nosso abraço especial, aquele colinho gostoso, né? Porque é tão bom o cheiro de criança, gente. É tão bom o cheirinho da criança. Ah, mas às vezes correu lá, suou e tudo mais. Mas aí vem com aquele cheirinho de suor. Isso é saúde. É cheirinho de saúde. Sabe do que mais? Jesus disse assim, ó, deixai vir as minhas criancinhas, porque delas é o reino dos céus. E é por isso, criançada, recebe o nosso abraço também.
1: Verdade. Todos, que o Senhor Jesus continue tomando conta, dando livramento. E olha, livramento para pai e filho, né? E força para pai e mãe, porque tomar conta de criança com essa energia, hein?
0: Não é fácil não, viu?
1: Não é fácil não.
0: Ainda bem que eu tive os meus bem novinha, viu?
1: Porque... Ah, é? Tinha muita energia também, né?
0: Tinha muita energia. Quando vierem os netos só vão paparicar mesmo, então tá tudo certo.
1: Avô,
0: quem
1: é
0: vai
1: pra...
0: ter que correr
1: é
0: pra... atrás são os pais.
1: Não, e a gente toma pito com o avô, viu?
0: Toma.
1: Mas o que você tá fazendo?
0: Pensa, eu não vou ser dessas não, viu? Não vou ser não, já falei com meus filhos, falei, ó, essa coisa de bronca, de pito, de não pode, não vai fazer, com vocês.
1: Exatamente.
0: Comigo tudo pode.
1: Então, é avô e avó, não, só muda de endereço.
0: Só, né?
1: Glória a Deus por isso.
0: Já criei os meus, agora deixa eu paparicar os netos, eu tenho que cumprir minha obrigação, né?
1: Verdade. E olha, eu quero chamar a atenção também de uma coisa que a gente tá fazendo, que... tem se destacado muito, e é muito bom a gente fala lá daqui de lá.
0: Exatamente.
1: Da nossa live. Você que ouve a programação, toda quinta-feira, às 16h40, tem a live, @fundacão.
0: 18h40.
1: Mas eu faço uma
0: só
1: bagunça.
0: Só retifica. É. Gente, é que ele faz tantos programas, que é um atrás do outro, e aí ele fica assim, tá? Esquenta não.
1: Então, 18h40. A gente tá colocando no ar ali na live... Né? E entrou assim, no mês de setembro, se estendeu agora para o mês de outubro e que se estenda até para novembro. O importante é passar uma informação clara, que dê estrutura, que seja referência. Você que tem oportunidade, tá lá no YouTube, Fundação Reviver, @FundaçãoReviver, né?
0: Estou contando o meu testemunho de vida, gente.
1: Exatamente.
0: Estou contando aí, eu comecei, na verdade, contando no mês de setembro, né? Por causa do Setembro Amarelo, onde eu trago ali uma palavra para as pessoas, contando a minha própria experiência, principalmente nessa questão aí em que muitas pessoas, eu falo, levanto essa bandeira, eu passei, inclusive, né, não posso falar muito, porque depois tem que terminar a live.
1: Não pode dar spoiler, né?
0: Não posso. É. Mas sim, eu falo, é uma bandeira que eu levanto, demorei um tempo, tá? Porque eu mesma precisava aceitar a minha doença, viu? Não foi fácil, não. Mas aí, quando eu consegui, 5 anos depois, preste bem atenção, 5 anos depois, quando eu consegui falar pela primeira vez, aí eu pus no meu coração, não, a partir de hoje eu vou falar disso, eu vou testemunhar, porque eu sei que tem outras pessoas passando pelas mesmas, o mesmo processo, porque eu não gosto nem de qualificar, mesmo sabendo que é uma doença, mas pela mesma doença, eu gosto de qualificar pelo mesmo processo, porque são processos que a gente passa na vida, né? Inclusive Paulo fala sobre ali um espinho na carne, e tem pessoas que deduz que talvez o espinho na carne fosse a visão e tal, né? Eu acredito que não. Eu acho que esse espinho na carne que ele tinha era alguma doença ali, alguma coisa do seu passado que trazia ali para ele, e ele tinha que conviver com isso. Então, a mesma coisa. O que eu tenho é uma doença que não tem cura. Então, é um processo para essa vida. É um processo que eu vou levar para a vida toda, mas sempre vivendo bem. E é isso que eu gostaria que as pessoas entendessem. Ninguém precisa viver sofrendo. Ninguém precisa viver chorando. Ninguém precisa viver amargurado. Ninguém precisa viver pensando assim, eu sou um fracasso. Não, ninguém precisa. Nós não precisamos. Tem ajuda médica, tem ajuda espiritual. E isso foi, para mim, assim, olha, o meu alicerce. Me colocou de pé, me levantou de novo, me reconstruiu. E hoje eu posso falar abertamente. Sou uma paciente em tratamento. Já é diagnosticada aí, que no meu caso é depressão hereditária. Eu já nasci com ela e vou morrer com ela, porque faz parte da minha genética, né? Não dá para abrir mão. Apesar de não ter nenhum caso na minha família de suicídio, nem da parte do meu pai, nem da parte da minha mãe. Pelo menos até as gerações que eu conheço não tem.
1: Não tem.
0: Pode ser que tenha gerações anteriores, como já disse para mim, por exemplo, meu médico. Ele falou assim, olha, pode ser que passe 10 gerações, 20 gerações, 50 gerações, mas uma geração uma vez lá vai manifestar, porque é hereditário. Então, apesar de eu não saber nada, graças a Deus, nunca soubemos de suicídio. Há pouco tempo, né? Menos de 100 anos, começou-se a estudar aí a respeito da depressão e ficou-se diagnosticado como doença há menos de 100 anos. Então, pode ter sido que alguém bem antes tenha, né, até, não sei se suicidado, eu não sei de caso. E chegou até mim, e sabe de uma coisa que eu digo, Cido?
1: Sim.
0: Eu digo sempre, eu sou privilegiada.
1: Amém.
0: Sabe por que eu sou privilegiada?
1: É.
0: Porque eu sou de uma geração onde Deus deu sabedoria ao homem, e Deus não dá sabedoria por acaso, mas Ele dá sabedoria por causa do sofrimento daqueles que estão padecendo com aquela dor, com aquela enfermidade, de acordo com a necessidade do ser humano. Deus vai dando sabedoria. E depressão é a doença mais antiga. Tem relatos bíblicos de depressão.
1: É.
0: Então, é a doença mais antiga. Então, assim, e hoje nós temos, olha, quantos anos que se passaram desde os tempos bíblicos, né? Na contagem lá do calendário judaico, são mais de 5 mil anos até de Abraão para cá. Imagina ali quantos relatos bíblicos que nós temos de situações de depressão, né? Temos um histórico ali, um relato de uma vida inteira ali, né? Posso se dizer assim, que foi a vida de Jó. A Bíblia não fala quanto tempo ele sofreu. Às vezes a gente pode pensar, né, deduzir, foi tudo aí rápido em um ano. Não.
1: Lê a história e imagina lá, ele ficou uma semana deitado.
0: Ano, não, a gente não sabe. Talvez tenha ficado 10 anos, 20 anos, nós não sabemos.
1: Verdade.
0: Né? Nós não sabemos ali quanto tempo foi de sofrimento dele, e é onde tem a maior clareza, além do profeta de Elias, que foi até se esconder na caverna, né? Temos um relato de Jacó, quando está fugindo, que ele fala para Deus que chega, que basta, que recolha ele naquele instante. Aí ele tem a visão da escada, ele tem as visões lá, e temos inclusive também da da mãe do filho de Abraão, né? Do outro filho de Abraão. E que também, ela também coloca o menino ali para morrer, tem toda uma situação. Sem contar que, assim, se nós formos ler todos os relatos bíblicos, nós vamos achar muito, sabe por quê? Eles viviam em guerra, como até hoje vivem.
1: Vivem.
0: Eles viviam em guerras, eles viviam temendo pela vida deles o tempo todo, eles viviam como escravos. Então, tem muitos relatos bíblicos ali que são relatos exatamente sobre isso, sobre períodos seríssimos de depressão de várias pessoas. E eles não tinham uma medicação.
1: Não,
0: eles
1: tinham.
0: Não tinham esse entendimento. Era uma tristeza profunda, uma tristeza na alma, sem saber o que realmente era. Mas hoje nós temos a nosso favor, a nosso dispor, a medicina. Por isso que nós não podemos ignorar. Às vezes eu converso com pessoas, por exemplo, que falam assim, ah, estou fazendo tratamento há 3 anos e eu continuo sofrendo do mesmo jeito. Gente, tenha sempre em mente, começou um tratamento, está tomando 6 meses, não melhorou, volta no médico e explica, doutor, preciso trocar esse remédio, preciso fazer isso, preciso fazer aquilo. Por quê? Porque eu demorei 3 anos para encontrar um remédio, que é um remédio novo, que está mais novo, é o mais novo que está no mercado. Não é um remédio barato, mas hoje já tem o genérico dele. Então, assim, olha, você consegue fazer o tratamento. Também tem as redes públicas que disponibilizam também.
1: Exatamente.
0: Né? Da medicação. Você sabe, Cido, que outro, de tanto aparecer aqui informações...
1: É.
0: Eu já vi até pessoas que são consideradas, num caso como o meu, que é uma depressão, né, crônica e uma depressão genética, que essas pessoas podem até se aposentar. Mas eu digo o seguinte para vocês, procura qualidade de vida. Eu estive no fundo do poço e hoje eu posso dizer sem medo de errar, eu sou uma mulher realizada, uma mulher feliz, emocionalmente, familiarmente, espiritualmente, porque um vai complementando o outro. Se você está bem consigo mesmo, tudo vai ficar bem. Você só precisa encontrar ali o seu centro, você precisa se alinhar. Você alinhando corpo, mente, né, e espírito, vai dar tudo certo em nome do Senhor.
1: Vai dar tudo certo. Tá sentindo, e você lembrou muito bem, a gente reforça, tá há muito tempo no tratamento, tomando um medicamento, procura o doutor, fala, doutor, olha, não tem mudado nada na minha vida, ele vai trocar o medicamento, porque às vezes, como a Helena levou 3 anos para encontrar o medicamento certo, imagina se você desiste no primeiro ano e fala, um ano já e eu não consegui nada.
0: Exatamente.
1: É?
0: E pensa assim, não é que não melhorou nada, melhorou, mas não melhorou o suficiente. Aí de uma medicação, e tem mais, tem o acerto da dosagem, né?
1: Tem o acerto da dosagem.
0: Então assim, olha, há 1 ano atrás, há 2 anos atrás, por exemplo, eu precisei, eu vou de 2 em 2 meses ao psiquiatra e ele precisou reajustar a minha dose, porque eu comecei a ter a querer ficar muito sozinha. Não foi aquela coisa assim, eu tô deprê, não, mas eu comecei, eu ando meio sem vontade de sair de casa, é tão bom ficar sozinha, esse tipo de coisa, e eu não sou esse tipo de pessoa. Eu sou...
1: E vem de uma forma enganosa, né? É tão bom ficar no meu cantinho.
0: Exatamente.
1: Né? Aí fala, quero sossego, quero um pouco de sossego.
0: Eu vi até um comentário, Silvia, que estão falando aí, por aí, que é o seguinte, tem a solidão e a solitude. O que é a solitude? A solitude é quando você escolhe ficar sozinho e tá tudo bem para você. E a solidão é quando você não quer ficar sozinho e está sozinho. Pois eu vou dizer uma coisa para vocês. A solitude também engana, tá? Também engana. Por quê? Porque eu estava em um momento que estava tudo bem. Eu amo ter pessoas ao meu redor. Eu não fui feita para viver sozinha, gente. Eu tenho que ter pessoas ao meu redor. Eu amo. E aí... E mesmo assim, não sei, parece que a situação não tá meio chata, sem vontade de comer isso, sem vontade de...
1: Opa,
0: deu um start aí, ó, né, deu um cliquezinho aí, fui lá, conversei com o médico, falei, doutor, é o seguinte, eu tô me sentindo assim, ele falou, quanto tempo você tá tomando essa medicação? Eu falei, muitos anos já, ele falou, então tá na hora de reajustar, porque sim, o seu organismo vai, e aí reajustou. Gente, no dia seguinte eu tava Feliz da vida.
1: Ah, já voltou?
0: Voltei.
1: Então,
0: voltei.
1: Tá vendo?
0: Porque é uma quantidade de hormônios que a gente tem que ter no organismo. E se falta um pouquinho ali daquele hormônio, então eu não vou estar bem. E graças a Deus, eu estou maravilhosamente bem. Isso já há uns 2 anos, olha, perfeitamente. Então, assim, tem que ficar atenta à doença. Não é, diagnostiquei, vou tomar o remédio, a hora que eu quiser parar, eu paro. Não, tem que ter acompanhamento médico.
1: Tem que ter, você tem que estar, você que está ouvindo agora, você tem que estar bem. Por quê? Porque Deus te quer bem e muita gente precisa de você sorrindo.
0: Muita gente precisa e tem uma sensação que não tem igual. Essa sensação, sabe qual é? A sensação de fazer o bem. Como eu amo fazer o bem. Faz tão bem pra mim. Eu amo fazer o bem. Tô sempre à disposição pra fazer o bem. E você, como está? Talvez você agora não consiga, né? Estar envolvida até emocionalmente, como eu vivo envolvido. Mas você pode estar patrocinando os nossos trabalhos das instituições Reviver. E preste atenção como você pode fazer para ajudar a quem precisa.
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0: Glória a Deus, aleluia, porque Deus é bom demais em todo tempo, Ele é maravilhoso e Ele trabalha a nosso favor. E tudo que nós precisamos para sabermos se estamos fazendo a vontade dEle ou não é o quê? O nosso manual de vida na Terra, né? Consulta a Bíblia, consulta, leia pelo menos um versículo por dia e você vai ouvir Deus falar com você diariamente. E através da leitura da Bíblia, nós também constituímos intimidade com Deus, porque nós passamos a entender a visão de Deus a nosso respeito e o que Ele espera de nós, não é? Por isso que é tão importante nós meditarmos na Bíblia. E a minha já se encontra aberta aqui no livro de Provérbios, capítulo 4, versículo 5, que diz o seguinte: adquire sabedoria, adquire inteligência, e não te esqueça, nem te afastes das palavras da minha boca. Não abandones, e ela te guardará, e ela te protegerá. Sabedoria, antes de tudo, adquire sabedoria. Para isso, emprega tudo o que possuis na aquisição de entendimento. Exalta-a, e ela te exaltará. Abraçando-a, ela te honrará. Dará à tua cabeça um diadema de graça, e uma coroa de glória te entregará. Palavra maravilhosa, palavra de sabedoria, de supremacia da sabedoria. Está escrito aqui, ó, no título aqui na minha Bíblia. Por quê? Porque entendam que muitas vezes, nós já lemos, inclusive, tem pessoas que já leu, assim como eu já li na Bíblia, né? Acho que já li até aqui, para não se apegar muito aos livros, né? A Bíblia diz, não se apegue muito aos livros. E aqui está mandando buscar sabedoria. Então, vamos explicar qual a diferença de um para o outro. Primeiro, quando está falando para não se apegar muito aos livros, porque os livros não contém a sabedoria, né, exatamente como ela deveria estar, está falando sobre os livros da lei. Os livros onde lê-se ali o entendimento segundo o homem. Então, não adianta nada dizer para você, tenha o conhecimento do livro, da lei, né? Como nós, como cidadãos brasileiros, temos conhecimentos das leis no Brasil, não é? E seria esses livros que está falando ali. Mas busca a sabedoria de quem? De Deus. Busca a sabedoria espiritual. Por quê? Porque se você busca a sabedoria espiritual, ela vai te conduzir de como administrar a sua vida adequada, adequando cada situação nas leis vigentes. Cada país tem as suas regras, cada país tem as suas leis, e nós devemos estar em obediência. Nós temos, inclusive, um grande exemplo bíblico, quando um cobrador de impostos murmura, vai, chega até os ouvidos de Pedro e fala para Pedro, o que que Jesus acha de pagar os impostos, né? E ali, por que que Pedro e Jesus não pagam os impostos? E Jesus dá uma ordem para ele, fala, vai lá, vai pescar. Porque dentro da boca do peixe, lá dentro da barriga do peixe, vai ter lá uma dracma, e essa dracma pagará o imposto por mim e por ti. Jesus fala isso. Então, quando Jesus dá essa resposta, ele também fala, dai a César o que é de César e a Deus o que é de Deus. Ele está dizendo, vocês têm as leis da terra imposta pelos homens que vocês precisam obedecer, obedecer com sabedoria, entendendo que as leis da terra, elas não são impostas simplesmente, aleatoriamente. Mas, já começamos por aí, porque as leis da terra, ela vem de onde? Elas vêm, sim, dos 10 mandamentos. Sabiam disso? É isso mesmo. A advocacia do Brasil e do mundo, o parâmetro dela são os 10 mandamentos. Então, essas leis são as leis necessárias, mas a sabedoria não vem destas leis. A sabedoria vem de Deus, que nos dá o entendimento destas leis, das leis de Deus, da vontade de Deus, de entregar a vida para Ele e demais. Ele nos dá entendimento para que nós possamos o quê? Obedecer às leis. A sabedoria, aliás, é o melhor presente que você pode receber de Deus. Inclusive, ó, tá escrito aqui, ó, olha que coisa mais linda. Dará à tua cabeça um diadema de graça. Olha que palavra tremenda. Se você busca a sabedoria de Deus, não há no mundo quem possa vencer essa sabedoria, porque ela é de Deus. Vê Jesus, que aos 12 anos estava lá no templo, pregando para todo mundo, porque ele tinha o quê? A sabedoria de Deus. Ele não falava só no plano terreno, mas no plano espiritual. E quando nós nos posicionamos, tomamos atitudes, decisões, também no plano espiritual, envolvendo o nosso dia a dia, o dia material, né? A nossa vida humana, com o plano, propósito espiritual, não tem como dar errado. Não tem, não. E é por isso que o meu tempo acabou, porque eu gosto de falar mesmo. Deus abençoe vocês. Venha juntar-se a nós nessa força maior de amor ao próximo. Juntos, nós podemos muito, muito mais. Deus abençoe você e até o próximo programa, se Deus quiser.
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2: 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Talvez você não orou conosco na...
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2: Olha, ouvintes, neste momento eu quero convidar a todos vocês para participarem conosco desta poderosa campanha Destruindo as Fortalezas. É amanhã, sexta-feira, em 6 horários, 7, 9, 11, às 13, 15 e também no horário das 19 horas. Deus preparou 6 horários para você poder estar aqui conosco e ser abençoado. Eu estarei com vocês amanhã pregando a palavra do nosso Deus.
6: Em Hebreus capítulo 4, versículo 12, a palavra de Deus é viva e eficaz e mais penetrante do que espada.

0: apta para discernir os pensamentos e a intenção do coração, que é a arma mais poderosa do que esta. O salmista fala no Salmo 20, no versículo 7, que uns confiam em carros, outros em cavalos, mas nós faremos menção do nome do Senhor. Quem faz menção do nome do Senhor? Não tem fortalezas que prevaleçam diante de você, se você faz menção do nome do Senhor. Levante a sua mão e glorifique a Deus outra vez, irmãos. Levante a mão e adora. Levante a mão e glorifica. Pare de tentar vencer sozinho. Clame a Deus antes de surtar. Medite na palavra antes de reagir. E busque a Deus antes de desistir. Porque quando Deus, ele entra na batalha, não tem capeta, não tem batalha, não tem fortaleza que prevaleça de pé. Se Deus entrou na batalha, é para te dar vitória. Se Deus entrou na batalha, é para te abençoar. Se Deus entrou na batalha, é para vencer. E agora Paulo conclui aqui em Romanos 8, primeiro. Nenhuma condenação há para os que estão em Cristo Jesus. Nenhuma condenação há para os que estão em Cristo Jesus. Irmãos, quem já foi livre, liberto por Jesus, teve a sua mente transformada. Levante a sua mão bem alta para o céu e aplaude a Deus. Aplaude aquele que te libertou, aquele que te transformou, aquele que destruiu as fortalezas. E hoje você é livre!
1: Terei o imenso prazer de transmitir a palavra de Deus aos vossos corações. A palavra de Deus é poderosa, ela é tremenda, ela é fiel. Olha, ouvintes, após a pregação da palavra, eu estarei orando através das revelações do Espírito Santo. Eu quero te informar que você não precisa chegar aqui na igreja e contar o seu problema para ninguém. Existe um Deus que é onisciente, e Ele conhece os seus pensamentos, Ele conhece as suas necessidades e Ele vai te revelar para te abençoar. Eu sempre faço também aquela oração para Deus curar, para Deus abençoar a vida do povo, e o povo tem testemunhado. Nós vamos acompanhar agora pessoas testemunhando o poder de Deus nesta campanha.
2: Pastor Antônio, aqui está uma senhora, 10 anos na cadeira de roda, não andava. Olha ela andando aqui, ó.
3: 10 anos.
2: 10 anos sem andar, hein? Olha a mulher andando aqui, ó. A cadeira de roda tá ali.
3: Está andando.
2: Chegou toda travada, eu não sei andar, eu não consigo andar. E a mulher tá andando aqui, pastor, aí, ó.
3: Deixa eu falar com ela. Irmã, qual é o seu nome?
4: Maria Umbelino.
3: 10 anos a senhora não andava?
4: 10 anos.
3: 10 anos.
4: E o terapeuta já foi em casa, assim, já fez serviço lá, e eu continuo assim.
3: Espera aí, olha, ouvintes, a mulher 10 anos na cadeira de roda, fez tratamento, não andava. E ela está dando os primeiros passos aqui na igreja agora, depois de 10 anos.
2: Uma coisa muito linda, aqui está o familiar, o senhor que é dela...
5: Esposo
2: dela, você ouviu ela andar assim já?
5: Não.
2: Ela não andava assim não?
5: Só no andador.
2: Só no andador?
5: Só.
2: E ela tá andando agora. Quem bate palma e dá glória? A mulher 10 anos travada, não andava. E agora tá aqui, pode andar, minha filha, porque ela tá com medo há 10 anos. Ela tá com quantos anos a senhora tem?
4: Eu tenho 91.
2: 91 anos, meu Deus. Não tem idade para Deus operar o milagre na igreja pentecostal Deus e Amor.
3: Levantou e está andando depois de 10 anos na cadeira de roda. Levanta a mão e glorifica o nome de Jesus.
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1: E tremendo, ouvintes, está chegando sexta-feira. É isso que Deus está fazendo aqui e muito mais. Esta campanha Destruindo Fortalezas. Olha que milagre extraordinário. A nossa irmã Maria, 10 anos na cadeira de roda. 10 anos sem poder levantar. E no momento da oração, ela deixou a cadeira de roda. Ela estava travada, ouvintes. Ela chegou aqui na Igreja Deus e Amor, toda travada. Imagina um corpo em cima de uma cadeira de roda há 10 anos. Imagina ali os nervos, imagina os ossos, o corpo já está travado. Mas ela levantou da cadeira de roda e começou a andar. Vocês ouviram ela falando. Vocês acompanharam o seu esposo também falando, que olha, ela não andava, dependia ali para levantar da cadeira de roda, do andador. E ele testemunhou aqui, a mulher está curada. Ele viu a sua esposa levantando da cadeira de roda. E é por isso que eu quero convidar você também, que está enfermo, quem sabe aí na cadeira de roda, quem sabe travada em cima de uma cama, você que é um familiar, traga esta pessoa nesta sexta-feira. Jesus quer libertar, Jesus quer curar no decorrer desta campanha. É a campanha Destruindo Fortalezas. Participe conosco nesta sexta-feira. Rua Senador Pompeu, número 27, aqui no centro do Rio de Janeiro.

0: Eu quero falar com toda a membresia da nossa Igreja Deus e Amor aqui da sede estadual da Senador Pompeu. Está chegando, hein? Neste dia 10 e também no dia 11, nós estaremos aqui na celebração da Santa Ceia do Senhor Jesus Cristo. É um momento muito especial para a igreja. Olha, meus irmãos, não marque outro compromisso. Que você possa estar conosco no sábado, no dia 10, às 9 da manhã. Presbítero Apolo Alexandre vai estar com vocês, ministrando a palavra de Deus, celebrando a Santa Ceia do Senhor Jesus. E no domingo, no horário das 7, 9, 11, às 15 e também às 18 horas, no domingo, a celebração da Santa Ceia do Senhor Jesus Cristo. Jesus deixou muito claro para a igreja: quem come a minha carne e bebe do meu sangue, esse permanece em mim e eu nele, e eu ressuscitarei no último dia. Nós estaremos aqui nesses cultos memoriais, cultos proféticos, onde nós estaremos aí falando da morte e também da ressurreição de nosso Senhor e Salvador Jesus Cristo. E também falando acerca da sua volta, que é, meus irmãos, a maior esperança da igreja. Então você não pode perder, neste dia 10 e também dia 11 de outubro, Santa Ceia do Senhor Jesus Cristo.
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2: Jesus ama as criancinhas.
0: Neste momento eu quero falar com todos os pais, tios, avós. Está chegando, hein? Dia 10 agora de outubro, aquela linda festividade com todas as crianças da nossa igreja, aquelas crianças também que ainda não fazem parte da igreja. Nós estaremos aqui a partir das 14 horas com todas as tias. São irmãs preparadas para falar com a sua criança na linguagem infantil. A sua criança vai ouvir a pregação da palavra e ela vai entender. Teremos também brincadeiras. Olha, você não pode deixar a sua criança de fora desta festividade. Então olha lá, pai, mãe, tio, avó, vem pra cá, tragam todas as crianças para esta festa, até porque o mês de outubro é o mês das crianças. Então marque esta data, 10 de outubro, no horário das 14 horas, e teremos muitas brincadeiras com essas crianças, e pode ter certeza, vai alegrar o coração de cada uma delas. Nós estaremos aqui aguardando por todos vocês.

0: Senhor Jesus!
1: Aqui é a tia Bia.
2: E aqui é a Gabi.
1: E queremos fazer um convite muito especial para vocês. Dia 10 de outubro, às 14 horas. O que teremos aqui, Gabi?
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1: Beijos!

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2: Deus abençoe, ouvintes, neste momento, passando aqui para convidar a todos vocês para este domingo. É o prosseguimento da campanha da restituição. Deus tem abençoado o povo, uma campanha que tem impactado vidas, lares e famílias. Você sabe que esta campanha está baseada no livro de Jó, onde Deus trouxe a restituição, restituiu saúde, restituiu a sua família, restituiu os seus bens. É para você entender.

0: Eu quero convidar você, a sua família, para estarem conosco neste domingo. Eu sei que no decorrer da semana são várias atividades, é o trabalho, tem a faculdade, tem aquele curso, mas aos domingos você pode levantar pela manhã juntamente com a sua família e participar conosco desta campanha. São três horários, 7 da manhã, às 9 e também às 11 da manhã, a campanha da restituição. Eu estarei aqui com vocês pregando a palavra do nosso Deus.
1: Mas agora nós vemos, meus irmãos, que Jó não desistiu. No capítulo 42 que nós lemos, nós encontramos aqui o ponto da virada. Deus apenas não restaurou, mas ele

Deus é especialista em transformar lágrimas em testemunho. Tem alguém aqui que pode glorificar o nome deste Deus? O Deus que vira a chave, o Deus que transforma situações, o Deus que restaura. Você pode olhar para mim e falar: pastor, eu estou vivendo o capítulo 1 de Jó. A minha vida é só perdas, a minha vida é só dores, a minha vida

0: Venham ouvir a palavra de Deus neste domingo. Eu tenho certeza, Deus trará a edificação da sua vida. Deus vai falar com você, ouvinte. Deus sabe da sua necessidade. Deus sabe o que está dentro do seu coração. E Ele tem uma palavra para cada pessoa neste domingo. Nós vamos agora acompanhar, ouvintes, as pessoas testemunhando. São pessoas que se tornaram testemunho do poder de Deus no decorrer desta campanha. Aumente agora o volume do seu rádio. Vamos acompanhar pessoas testemunhando o poder de Deus. Qual é o seu nome?
1: Irmã Luciene.
0: Irmã Luciene, o que é que aconteceu?
1: Eu cheguei aqui, pastor. Eu estava com caroço na minha boca. Na madrugada eu orei. E falei com o Senhor, aleluia, eu queria o meu milagre, e o garoto sumiu.
0: Espera aí, irmã Luciene, quanto tempo este caroço estava aí?
1: Uma semana, pastor.
0: Uma semana, e hoje a irmã veio aqui crendo no milagre, e o caroço sumiu.
1: Sumiu.
0: Tá curada. Sumiu o caroço. Vocês podem glorificar o nome de Jesus.
2: A presença de Deus faz o inferno inteiro tremer.
0: A presença de Deus tem sido notória no decorrer desta campanha. Deus está operando aos domingos. Você não vai ficar de fora. Eu sempre costumo falar, ficar de fora é perder as bênçãos de Deus. Venham para cá, Deus quer restituir o que você perdeu. Eu sei que eu falo com pessoas que ao longo dos dias, dos meses e até anos, você vem sofrendo perdas na sua vida. Talvez a saúde, talvez a família, quem sabe os seus bens, mas você vai estar neste domingo diante de um Deus que é poderoso para restituir na sua vida. Rua Senador Pompeu, número 27, aqui no centro do Rio de Janeiro.

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1: Olha, ouvintes, está chegando dia 12 de outubro, a partir das 7 da manhã. Nós teremos aí um feriado nacional e nós queremos aproveitar esta data. É a data da medicina do Senhor Jesus Cristo e teremos duas concentrações no horário das 7 às 9 da manhã. Nós teremos a participação do presbítero Sandro Mesquita, que vai estar conosco pregando a palavra do nosso Deus.
2: Você já percebeu que tu entrou aqui pesado, já está mais leve, o peso já caiu por terra. Você percebeu que você chegou aqui hoje triste, mas o anjo já trouxe alegria para você. Você percebeu, o anjo vai entrando, as portas vão se abrindo. A Bíblia fala que Pedro está o quê? Dormindo, um sono profundo. O sono estava tão gostoso que o anjo chega, dá um toque, dá sacudela em Pedro, manda ele se levantar, manda ele colocar as roupas, capa, manda ele colocar o chinelo e fala: Pedro, agora fica de pé e me segue. Você imagina, e o anjo vai, o anjo na frente e Pedro atrás, as portas vão se abrindo, chega no portão principal, Pedro abre os olhos e ele olha e ele percebe, olha para um lado, olha para o outro, ele pensou que estava sonhando, mas não era um sonho, era realidade. Ei, meu irmão, ei, minha irmã, o teu milagre, o teu sonho vai se tornar em realidade nessa manhã. O que você pensava que não ia acontecer, vai acontecer na sua vida, vai acontecer na sua casa, vai acontecer na sua família. Levante essa mão, pelo amor de Deus, aí, glorifica o nome de Jesus nessa manhã, glorifica o nome de Jesus. O milagre chegou nessa manhã, a bênção de Deus chegou.
3: Eu creio que...

0: Você estará conosco bem cedinho, participando deste primeiro culto. Aproveitando, meus irmãos, este feriado nacional. Presbítero Sandro Mesquita vai pregar a palavra de Deus no horário das 7 da manhã. Ele vai orar por revelação do Espírito Santo, fazer aquela oração também de libertação, de milagres. E eu tenho certeza, a medicina de Deus vai acontecer também no horário das 7 da manhã.
1: O nome da senhora?
2: Andréia.
1: Irmã Andréia, a senhora crê que a senhora está curada?
2: Creio.
1: Crê, minha irmã?
2: Creio.
1: Na sua cura nessa manhã?
2: Não.
1: A senhora sabia que Jesus te curou?
2: Amém.
1: Jesus limpou a tua garganta agora?
2: Aleluia.
1: O milagre foi grande ou foi pequeno?
2: Grande.
1: Como é que tá aí? Passa a mão aí. Como é que tá aí? Amém?
2: Sim.
1: Hã?
2: Tô bem.
1: Tá bem? Não tá sentindo mais nada?
2: Não.
1: Não está sentindo mais, não tem mais nada aí na garganta.
2: Não.
1: Porque a senhora foi curada.
2: Amém.
1: A senhora sabe quem te curou?
2: Jesus.
1: Foi quem?
2: Jesus.
1: O milagre foi grande ou foi pequeno?
2: Grande.
1: Deus abençoe, irmã Andréia. Palma para Jesus.
3: Eu vou descansar na tua palavra, confiar.
0: É, por isso eu quero convidar a todos neste momento, cheguem cedo para você encontrar lugar. É, a nossa nave principal vai se tornar pequena. Nós teremos este culto das 7 às 9 da manhã e das 9 horas em diante, nós teremos essa mega concentração. Pastor Davi Miranda Filho pregando a palavra do nosso Deus.
4: A Bíblia diz que havia 2 cegos... E eles ali, quando souberam que Jesus estaria ali, eles foram até onde estava Jesus. E Jesus disse: o que queres que eu te faça? Eu faço uma pergunta e a igreja responde. Jesus viu que eles eram cegos? Viu. E por que Jesus perguntou? Porque queria saber se eles tinham fé. Jesus perguntou: vocês creem que eu posso fazer isto? Eles falaram: sim, Senhor, eu creio. Então, Jesus curou os 2 cegos. A mesma coisa está acontecendo aqui hoje. Jesus está perguntando: você crê que eu posso te ajudar? Você crê que eu posso curar as tuas enfermidades? Vocês acreditam que eu posso resolver os teus problemas? Se você crer, a vitória está chegando até você. Glória a Jesus.

0: meus irmãos, nós já podemos sentir o impacto da presença de Deus. A presença de Deus será notória. Vidas serão tocadas, vidas serão alcançadas pelo poder da palavra do nosso Deus. Ele vai orar por revelação, fazer aquela oração de explosão de milagres, aquela oração de libertação. E pode ter certeza, Jesus vai operar maravilhas na sua vida.
1: Escute a revelação. O Espírito de Deus está me revelando 12 pessoas. Escute a revelação. Você tinha dores terríveis na coluna. Você não conseguia fazer o movimento. Faça o movimento. 12 pessoas curadas agora, Jesus está me dizendo. O Espírito de Deus está fazendo 12 pessoas. Seu nome, irmão?
2: Meu nome é Douglas, pastor Davi.
1: O que foi que aconteceu?
2: Eu estou mais de 6 meses sem poder andar com a minha coluna. E eu vim para cá hoje de carro, sentado em cima de um colchão, porque eu não podia me movimentar. E na hora da oração, Jesus colocou as mãos na minha coluna, para a honra e glória do Senhor Jesus, estou curado. Eu não conseguia mover minhas pernas, não conseguia me abaixar.
1: Abaixando e levantando.
2: Abaixando e levantando. E não podia caminhar, só que agora eu vou correr aqui para aumentar a fé do povo, olha.
1: Olha aí, ó. Chegou, olha a situação que ele estava. Dá glória a Deus, igreja! Dá glória a Jesus, igreja! Me permita conversar com ele. Escute, irmão. O senhor falou que chegou em cima de um colchão.
2: Isso, porque eu dobrava o colchão no meio, assim, para colocar atrás da coluna, porque não dava para se movimentar.
1: Há quanto tempo essa enfermidade na coluna?
2: Eu já estou com essa dor, assim, que eu não podia me movimentar já 6 meses, mas já tinha perto de mais de 1 ano já.
1: Veja, irmão, chegou aqui num colchão, irmãos. Dentro do carro não podia nem sentar. E ele correu, pulou, porque isso é o quê? Milagre, milagre, milagre, milagre! Glória a Deus, igreja!

0: poder, tragam os enfermos, paralíticos, as pessoas que estão desenganadas pelos recursos humanos. Vai ser o dia da medicina de Deus e não vai parar por aí. Evangelista Maria Lorena vai estar conosco orando por revelação, fazendo aquela oração forte. Vidas serão curadas. Satanás vai entrar em desespero, porque a glória de Deus vai envolver este lugar.
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2: Eu vou. Eu deixo ele estancado dentro de mim. Eles não têm nada. Eu tranco tudo. Eu acabo. 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
3: Você ganha muito para fazer isso. Você não gosta dessas campanhas.
2: Não, ela vem aqui.
1: 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É uma legião, igreja. Fala comigo, Satanás! Eu não ouvi, Satanás! Sai dela agora! 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

Dia 12 de outubro, a partir das 7 da manhã, de 7 às 9, presbítero Sandro Mesquita, de 9 ao meio-dia, pastor Davi Miranda Filho e evangelista Maria Lorena. E pode ter certeza, meus irmãos, Jesus não vai te despedir de mãos vazias. Ele deixa claro, aquele que vem a mim, de maneira nenhuma o lançarei fora. Venham participar conosco, dia 12 de outubro, às 7 da manhã e também às 9 da manhã. Rua Senador Pompeu, número 27, aqui no centro do Rio de Janeiro.

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1: Dezenove horas e 34 minutos, ouvintes. Boa noite. Aqui quem vos saúda é o seu irmão em Cristo, o pastor Paulo Vidal. Está no ar o programa Voz da Libertação. Esse é um programa e também é um portal oficial divulgativo da Igreja Pentecostal Deus é Amor, a qual foi fundada em 3 de junho de 1962 pelo saudoso missionário Davi Martins de Miranda e hoje na atual presidência a sua esposa Ereni Miranda. E a sede mundial da Igreja Pentecostal Deus e Amor está localizada na Avenida do Estado, número 4568, Liberdade, São Paulo. Aumente o volume do seu rádio, porque estamos ao vivo na programação da Voz da Libertação. E nesse momento vamos entrar em um período de oração, ouvintes. Isso, liga teu pensamento com Deus, porque vamos entrar em um período de oração pelos mantenedores da obra de Deus. Deus Santo, Deus Poderoso, Deus Eterno Pai, graças te damos nessa noite, Senhor, e apresentamos os mantenedores da sua obra em tuas mãos. Eu apresento nessa noite, Espírito Santo, a vida da nossa irmã, professora Marli. Dá saúde para Marli, Espírito Santo. Dá saúde para nossa irmã Edmara. Dá saúde para nossa irmã Wanda, a nossa irmã Severina Pilar, do bairro de Praia de Mauá, o nosso presbítero Antônio Ribeiro, a nossa irmã Tânia, a Sara, vai de encontro também a nossa obreira Aparecida, vai de encontro, Espírito Santo, o nosso irmão De Leon, vai de encontro o nosso irmão Ronaldo, a nossa irmã Cristina. Dá saúde para o teu povo, Senhor Jesus. O Senhor é um Deus de perto e também é um Deus de longe. O Senhor é um Deus que tem poder de abrir as janelas dos céus. Desce com exércitos de anjos ao redor dessa casa, ao redor dessa família. Guarda esse homem, guarda essa mulher, fecha a boca do leão, visita nossa irmã Zélia, dá saúde para nossa irmã Zélia, Espírito Santo, que acabou de pedir oração. Dá saúde, traz de volta a irmã Zélia para tua casa, restaura, fecha a boca do leão, Senhor. Eu te peço que o Senhor venha honrar a fé desse ouvinte, destrava o que está travado, abre porta onde não há porta, dá saúde, dá saúde, dá saúde para esse homem, Espírito Santo. Dá saúde para essa mulher, dá saúde para essa criança, saúde, saúde, saúde, porque sabemos que o apóstolo Pedro disse para Enéas, Enéas, Jesus Cristo te dá saúde, e Jesus deu saúde para Enéas, dá saúde para a irmã Zélia, dá saúde para o presbítero Antônio, dá saúde para a vovó Taninha, dá saúde, saúde, saúde, fortalece a saúde desse homem, fortalece a saúde dessa mulher, sai enfermidade, sai, sai pressão alta, sai glaucoma, sai enfermidade, sai bolsite, essa pessoa que toma remédios controlados, essa pessoa que toma remédios para diabetes, essa pessoa que toma losartana, essa pessoa que toma remédios fortes, cura esse homem, Senhor, cura essa mulher, sai doença, sai dores no joelho, sai dores no braço, sai ansiedade aguda, depressão, síndrome de pânico, essa pessoa que está ouvindo vozes, essa pessoa que está com a vida financeira travada, destrava, destrava, destrava, destrava o que está travado. O Senhor vai honrar a fé desse homem, o Senhor vai honrar a fé dessa mulher. Dá saúde, Espírito Santo, levanta o teu servo, levanta o seu povo, abençoa os mantenedores da sua obra em tuas mãos. É o que nós te pedimos e te agradecemos, em nome do Pai, em nome do Filho, em nome do Espírito Santo de Deus.

0: E prossegue, ouvintes, o culto de libertação aqui na rua Senador Pompeu, número 27, no centro da capital carioca, com o nosso pastor Antônio dos Santos pregando a palavra de Deus e realizando a oração de cura, de milagre e de libertação. Vem pra cá, ouvintes, vem pra cá. Você que me ouve do bairro do Catete, você que me ouve também do bairro do Flamengo, você que me ouve nesse momento do bairro do Catumbi, do bairro do Rio Comprido, atenção Rio Comprido, atenção Morro do Turano, atenção Morro do São Carlos, atenção você que me ouve aí nessa comunidade, vem pra cá, é amanhã, hein? Você que me ouve nessa rádio, você que me ouve no telefone, é amanhã, é o culto de libertação, um convite especial pra você e pra toda a sua família, culto de libertação forte com o tema destruindo as fortalezas do mal. Vem pra cá porque Deus vai destruir as fortalezas do inimigo, das trevas que tem se levantado na tua saúde, que tem se levantado na sua casa, vai cair por terra. O nosso pastor Antônio dos Santos vai pregar, hein? Vai fazer a oração também de libertação, de cura. Vai cair por terra todo o mal na sua casa. Haverá restituição, haverá restauração na sua casa, no seu lar e na tua saúde. Então vem pra cá, vem pra cá, vem pra cá. Isso, vem pra cá, corre pra cá. É amanhã, em 7 da manhã, como também 9 da manhã, o pastor Antônio dos Santos vai estar no Santo Altar do Senhor, pregando a palavra de Deus e orando pelos excelentes dons do Espírito Santo. E vamos de testemunho? Tem testemunho, hein? Vamos ouvir o que Deus está fazendo através do nosso pastor Antônio dos Santos.
1: Já tem mais um milagre, pastor Antônio. Essa irmã acaba de relatar que há 2 dias vinha sentindo uma forte dor de cabeça e ao chegar aqui, após a oração de explosão de milagres, ela relata que foi curada para a glória de Deus, pastor Antônio.
2: Irmã, qual é o seu nome?
3: É Roselia.
2: Irmã Roseli, o que é que aconteceu?
3: Pastor, na verdade, eu tenho feito a campanha toda sexta-feira, né? E quando chega perto da campanha, sempre tem um problema. É uma dor de cabeça, é uma dor... Sempre tem, né? E 2 dias atrás, eu senti uma dor de cabeça muito chata, né? Ontem tomei remédio antes de dormir, levantei com a dor de cabeça. Falei, meu Deus, eu vou na sua casa, né? E creio que eu vou voltar curada. Aí o Senhor revelou as dores de cabeça. E agora não sinto mais nada.
2: Espera aí, a senhora está inclusa nas pessoas que Deus revelou com a dor na cabeça.
3: Isso.
2: Chegou aqui hoje com dor.
3: Cheguei, a cabeça doendo, tomei remédio ontem de noite, né? Pra passar, e acordei com ela também doendo. Aí vim pra cá. Aí o Senhor revelou.
2: Após a revelação de Deus, sumiu a dor.
3: Sumiu, não tô sentindo.
2: Tá curada.
3: Amém.
2: Curada. Cadê o glória pra Jesus?
1: Mais um milagre aqui, pastor Antônio. Essa irmã acaba de relatar que ela fez um exame de ultrassonografia da mama. E quando nesse primeiro exame constatou o câncer, ela chegou aqui na igreja, foi revelada, repetiu o exame e o caroço desapareceu para a glória de Deus, pastor Antônio.
2: Irmã, qual é o seu nome?
4: Ana Lúcia.
2: Irmã Ana, conta para nós. Quer dizer que a senhora fez os primeiros exames? No primeiro exame constou o caroço, é isso?
4: Então, em 2017 eu tive um câncer de mama, fui curada. Aí agora, em 2024, no mês de novembro, eu fiz um exame, mamografia e ultra. Aí constou BRADS 4, câncer. Aí eu fiquei desesperada, entrei aqui no processo de libertação, cura e libertação, dia de sexta-feira. Aí quando eu levei um exame pro médico, o médico não acreditou e falou palavrão, e falou assim, vocês querem me enlouquecer? Falei, não, doutor, o Senhor cura, eu tenho fé, eu tenho certeza que eu estou curada, que eu não tenho nada. Aí ele não acreditou no milagre, mandou repetir o exame para levar agora no mês de abril. Aí já quando eu fiz o exame, a nova ultra, aí constou BRADS 2, o primeiro que eu fiz já foi 4. E o nódulo sumiu, o câncer sumiu, pela honra e glória do Senhor Jesus Cristo.
2: Participando da campanha, tá.
4: Sim,
2: curada.
4: Eu creio, eu creio.
2: Tá curada, Jesus cura o câncer. Cadê o glória?
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0: É isso aí, amados ouvintes, acabamos de ouvir testemunho forte do que Deus está fazendo aqui na rua Senador Pompeu, número 27. A irmã foi curada, ouvintes, foi curada, Jesus curou ela e Jesus também vai te curar. Corre pra cá, é amanhã, hein? Culto de libertação total com nosso pastor Antônio dos Santos, pregando a palavra de Deus com o tema Destruindo as Fortalezas do Mal. Então vem pra cá, é amanhã, hein? 7 da manhã, o nosso pastor estará no altar 9 da manhã, mas prossegue também um culto de libertação 11 da manhã, às 14 horas, às 15 horas, às 19, é amanhã. Campanha de libertação total aqui na rua Senador Pompeu, número 27, e você é o nosso convidado especial.

0: E também prossegue, ouvintes, o culto de libertação na sede setorial de Piabetá, a qual está localizado na Avenida Mauá, número 22, no centro de Piabetá e próximo à rodoviária. É amanhã, ouvintes, é amanhã, hein? Às 9 da manhã, como também às 19 horas, é o culto de libertação com o tema Nenhuma Praga Chegará em Sua Tenda. E amanhã é a sétima volta da campanha, sétima semana da campanha de libertação total na Avenida Mauá, número 22, no centro de Piabetá, e você é o nosso convidado especial. Você que me ouve do bairro do Fragoso, você que me ouve do bairro de Santo Aleixo, você que me ouve de Parada Angélica, Imbarie, Parque Estrela, Jardim Ayangar, você que me ouve também do bairro de Suruí, bairro de Santa Dalila, Magé, é isso aí, é amanhã, hein? Culto de libertação, e amanhã, 9 da manhã, eu mesmo, pastor Paulo Vidal, pregando a palavra de Deus e orando pelos excelentes dons do Espírito Santo, orando também por libertação com nossa equipe de obreiras e obreiros do Batalhão de Libertação. Muito forte, hein? Pessoas sendo curadas, o inimigo dando grito de derrota. Chega cedo, amanhã, 9 da manhã. Isso, Avenida Mauá, é o endereço da sua bênção, número 22, no centro de Piabetá, próximo à rodoviária. Tem testemunho? Tem testemunho. Vamos ouvir também isso do que Deus está fazendo na Igreja Deus Amor de Piabetá, ouvinte. Está muito forte. Corre para lá. É amanhã, 9 da manhã, como também às 19 horas. Vamos ouvir o que Deus está fazendo na Igreja Deus e Amor de Piabetá.
1: Pensa que eu tenho para contar que eu estava sofrendo muito com a coluna e o médico falou que eu tinha que operar e se eu não me dava conselho também para operar, que eu podia operar e não andar mais. Aí a minha filha Vânia me trouxe aqui para a igreja de Piabetá, eu entrei aqui arrastado, mas graças a Deus já saí andando, prumando, e hoje eu posso dizer que eu estou curado pela honra e glória do meu Jesus. Então, é uma igreja boa, quem quiser conhecer Cristo pode vir que ele cura. É só ter fé nele que ele cura. E eu acredito muito nesse meu Deus.
0: Nosso irmão Marcos já foi curado aqui, foi liberto também. Entrou aqui fumando, né, irmão Marcos? Fumava cigarro?
1: Desde os 14 anos, fumava 3 carteiras de cigarro por dia e graças a Deus. E quando eu batizei, eu já não fumava mais e nem bebia mais. Graças a Deus, em nome de Jesus.
0: Foi liberto pelo poder de Jesus, né, irmão Marcos? Aqui na Igreja Deus Amor de Piabetá.
1: Fui liberto pelo poder de Jesus. Eu amo esse Jesus, jamais largo ele.
0: Amém, ouvintes. Olha aí, ó, que bênção. Testemunho de transformação, de cura, do que Deus fez, né, na vida do nosso irmão Marcos. Venha também receber a sua cura, receber o teu milagre na Igreja Pentecostal Deus e Amor. Eu sei que um dia... Muito forte, ouvintes, muito forte, a qual acabamos de ouvir o testemunho do nosso irmão Marcos, que foi curado e foi liberto também, liberto do cigarro. Fumava cigarro desde os 14 anos de idade e Deus libertou ele do cigarro. Você que fuma cigarro, isso, corre para lá. Você que está preso nos vícios, das drogas, você que está enfermo, está doente, corre para a Igreja Deus Amor de Piabetá, Avenida Anitta Bauá, número 22, é o endereço da sua bênção, da sua libertação e também da sua vitória. Testemunho forte, isso, Deus libertou o nosso irmão Marcos do cigarro. Deus tirou o cigarro da mão dele e colocou a Bíblia, irmãos. Isso é muito forte. É forte demais. O Deus que nós servimos é um Deus que liberta, é um Deus que transforma, é um Deus que escreve o nome no livro da vida. E o nosso irmão Marcos é um testemunho vivo, um testemunho do que Deus está na Igreja Deus Amor de Piabetá. Então é amanhã, hein? É amanhã, ouvintes, é amanhã. Culto de libertação. Nenhuma praga vai chegar na sua tenda, é o tema da campanha. Nenhum feitiço, nenhuma bruxaria, não chegará na sua casa, porque Deus já enviou anjos em seu favor e ao teu respeito para poder desfazer toda a obra do inimigo e do mal contra a sua vida. É amanhã, hein? 9 da manhã, como também às 19 horas, culto de libertação total na Igreja Deus Amor de Piabetá. E você é o nosso convidado especial.

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1: Dezenove horas e 51 minutos, ouvintes, e também prossegue o culto de ceia, conhecido como Santa Ceia do Senhor, na Igreja Pentecostal Deus e Amor. É nesse sábado, 9 da manhã, aqui na Rua Senador Pompeu, número 27, é o culto de ceia, culto da Santa Ceia, aqui na Igreja Deus e Amor, do Rio de Janeiro, e você é o nosso convidado especial. Atenção, membros, atenção, obreiros, não deixa de participar do culto de Santa Ceia. O culto de Santa Ceia é o culto mais importante da esfera do cristianismo e do evangelho. Não falte, não deixe de ceiar. Vem ceiar, o mestre chama, vem ceiar. Isso, e é por isso que o apóstolo Paulo disse: tomai isto todas as vezes em memória de mim, em memória do Filho de Deus. Isso, em memória de Jesus Cristo, nós participamos do culto de Santa Ceia e lembramos da morte e da ressurreição do Filho de Deus. E aponta também para o arrebatamento, porque esperamos a trombeta soar. Esperamos o soar da trombeta, e o culto de Santa Ceia também traz uma esperança da volta do noivo. Então vem pra cá, vem pra cá, ouvintes, vem pra cá. É nesse sábado, hein, 9 da manhã, culto de Santa Ceia. Vem ceiar, o mestre chama, vem ceiar. E também prossegue o culto de Santa Ceia, aonde? Sede setorial de Piabetá, que está localizada na Avenida Mauá, número 22, Avenida Mauá, número 22, no centro de Piabetá, próximo à rodoviária. Nesse sábado, hein, às 19 horas, isso, às 19 horas, é o culto de Santa Ceia. Os nossos presbíteros estarão no Santo Altar do Senhor, juntamente na arrumação da mesa, isso, do partir do pão. Então não deixa de ceiar. Atenção, Piabetá! Atenção, membresia de Piabetá, você que me ouve de Piabetá, não deixe de ceiar, hein? Você que é membro, você que é obreiro, não deixa de participar do culto de Santa Ceia, sábado às 19 horas, como também domingo às 9 da manhã, na Igreja Deus e Amor de Piabetá. Vem ceiar, não deixe de ceiar, não deixe de participar do culto de ceia. Sabemos que o culto de ceia, né, aquele que pratica o ato desse sacramento, de participar do culto de ceia, é um ato de representação e simbolização da morte e ressurreição do Filho de Deus, e também aponta para a sua vinda. A Santa Ceia não salva, a Ceia do Senhor não salva, mas quem é salvo participa da Santa Ceia. Não deixa de ceiar, vem ceiar, o mestre chama, vem ceiar.
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1: Nesse momento vamos para as identificações das emissoras e daqui a pouquinho voltaremos, isso, no segundo bloco da programação da Voz da Libertação.

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7: Horas e 5 minutos.
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10: Você precisa entender que Jesus não veio apenas mudar o seu comportamento. Jesus veio para transformar o seu coração. O Salmo 34, versículo 18. Perto está o Senhor dos que têm coração quebrantado. O salmista, no Salmo 147, no versículo 3, ele fala que Deus, ele sara os quebrantados de coração e liga-lhes as feridas. Ezequiel, capítulo 36, versículo 26, Deus fala com o povo: eu darei a vocês um coração novo, e eu vou colocar dentro de vocês espírito novo, e vivereis. Em Mateus 11, 28, Jesus, ele faz um convite universal. Ele fala: vinde a mim, todos cansados, sobrecarregados, eu vos aliviarei. Levante a mão, a cura é por dentro, a cura é do coração, a cura é do interior. Levante a mão, Deus hoje quer curar o seu coração, Deus hoje quer curar a sua alma, Deus hoje quer curar você por dentro.
11: Lutou a luta de Moisés no Egito, e Faraó destruiu.
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10: Hoje quer curar o seu coração. Deus hoje quer curar a sua alma. Deus.

0: 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Você vai sair daqui leve. 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Certeza que Deus, ele tem uma palavra para o seu coração. Você vai sair daqui leve. A palavra vai penetrar no seu coração e vai te impactar. 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No decorrer desta campanha, eu estarei orando através dos excelentes dons do Espírito. Estarei orando através dos excelentes dons do Espírito. E na sequência, realizando com a igreja aquela oração forte, aquela oração de desafio. Quando a igreja levanta as mãos aos céus, Deus tem confirmado as libertações.
1: Pede para Jesus queimar ele. Vão expulsando. Sai daí, demônio assassino. Sai, demônio da loucura. Sai da mente desta pessoa, Satanás. Vai queimando Jesus. Vai repreendendo. Começa a desfazer, meu Deus, toda obra maligna aqui agora no nosso meio. Começa a repreender. Começa a repreender. Vai tocando, Jesus. Vai tocando. Vai tocando na vida dessas pessoas e vai libertando. Jesus já está libertando vidas. Jesus está libertando vidas. Jesus está libertando vidas. Vai queimando, Jesus. Vai queimando. Meu Deus, vai expulsando. Vão expulsando. Sai da vida dessas pessoas. Sai!
2: O nome de Jesus vamos expulsar.
0: É, o mal não pode resistir à presença de Deus. A glória de Deus tem se manifestado no nosso meio. Pessoas têm sido libertas por Jesus. Olha, ouvintes, as pessoas que estão participando estão felizes, estão testemunhando o poder de Deus. Nós vamos acompanhar agora para você entender que quem participa desta campanha é agraciado pelo Senhor.
1: Sai da vida dessas pessoas, sai!
2: O nome de Jesus vamos expulsar. O demônio da contenda vai ter que se retirar.
0: É, o mal não pode resistir à presença de Deus. A glória de Deus tem se manifestado no nosso meio. Pessoas têm sido libertas por Jesus. Olha, ouvintes, as pessoas que estão participando estão felizes, estão testemunhando o poder de Deus. Nós vamos acompanhar agora para você entender que quem participa desta campanha é agraciado pelo Senhor. Aumente o volume do seu rádio e nós vamos acompanhar agora os testemunhos, aquilo que Deus tem realizado na vida das pessoas no decorrer desta campanha.
3: Pastor Antônio, aqui no fundo da igreja, o moço ficou curado, já ia embora, as muletas aqui, nem olhou para trás, já deixou o bastão aqui, ó, porque já tá a irmã dele que está aqui. Há quanto tempo o senhor andava com esse bastão?
4: Ah, tem uns 6 ou 7 meses mais.
3: 7 meses? Qual o nome do senhor?
4: Alessio.
3: O senhor vem da onde?
4: Itaboraí.
3: Itaboraí. O senhor andava assim, esse bastão assim?
4: Não.
3: Não andava? Está emocionado, pastor Antônio.
5: O homem entrou aqui no culto, andando com o bastão. Após a oração, foi curado, tá andando sem o bastão.
3: Sem o bastão. O bastão está aqui na
5: pergunta
3: minha mão e ele está curado
5: ele
3: aqui, emocionado.
5: Tempo, quanto tempo ele usava o bastão?
3: Há 6 meses, pastor, ele não está conseguindo falar com a voz embargada por causa da emoção. Aqui está a irmã dele que acompanhou todo o caso.
5: Minha irmã, conta para nós, quanto tempo ele dependia desse bastão para caminhar?
6: Mais de seis meses. Mais ou menos.
5: Mas entrou aqui hoje e está curado.
6: Está curado.
5: Estava
6: agora
5: saindo já sem o bastão.
6: Sem o bastão.
5: Jesus cura aqui na igreja, Deus é amor. Oh, glória!
0: Você não vai ficar apenas ouvindo esses testemunhos. você também vai testemunhar. Você vai contar aquilo que Deus fez na sua vida no decorrer desta campanha. Venham participar conosco, ouvintes. Rua Senador Pompeu, número 27, aqui no centro do Rio de Janeiro.

0: 20h12.
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0: Corre pra cá, hein? Tijuca, Vila Isabel, Usina, isso, Alto da Boa Vista. Você que me ouve nessas regiões a qual eu citei, porque eu sou carioca da gema, conheço muita coisa, hein? Então vem pra cá, vem pra cá, vem pra cá, vem pra cá. É nesse domingo, é o domingo da restituição total. Na sua casa, Deus vai restituir tudo que você perdeu. É nesse domingo. Isso, 9 da manhã, o pastor, homem de Deus, hein? O nosso pastor Antônio dos Santos, no Santo Altar do Senhor, pregando a palavra forte, uma palavra revelada dos céus para mim e para você. Isso, vem para cá. Endereço da sua bênção, Rua Senador Pompeu, no Missão Total. E tem bênção, tem bênção. Vamos ouvir também o que Deus está fazendo isso nessa igreja Deus Amor aqui na Rua Senador Pompeu, através do nosso pastor Antônio dos Santos.
1: De Deus falou comigo aqui que tem 3 mulheres entre nós.
0: Vem pra cá. Endereço da sua bênção, Rua Senador Pompeu. Endereço da sua bênção, Rua Senador Pompeu, número 27. E isso, no centro da capital carioca. Tem um amplo estacionamento para poder te receber. Isso, uma recepção maravilhosa. E você é o nosso convidado especial. Domingo da restituição total. E tem bênção, tem bênção. Vamos ouvir também o que Deus está fazendo. Isso, nessa igreja Deus Amor, aqui na Rua Senador Pompeu, através do nosso pastor Antônio dos Santos.
1: O Espírito de Deus falou comigo aqui que tem 3 mulheres entre nós. Onde Deus falou comigo que tem 8 pessoas aqui entre nós. Há uma dor no estômago dessas 8 pessoas constante. É uma dor muito forte. Jesus vai te curar agora. E você nunca mais vai sentir esta dor no seu estômago. Vem aqui para a frente em nome de Jesus. Vem para a frente em nome de Jesus. Cadê o glória para Ele?
2: Todo o estômago acabou de sumir agora, pastor Antônio.
1: Irmão, qual é o seu nome?
3: Alexandre.
1: Irmão Alexandre, conta para nós o que aconteceu.
3: Quando foi revivido?
0: Isso, uma recepção maravilhosa.
1: Tem glória para Ele? Tem! O Espírito de Deus falou comigo que tem 8 pessoas aqui entre nós. Há uma dor no estômago dessas 8 pessoas constante. É uma dor muito forte. Jesus vai te curar agora. E você nunca mais vai sentir esta dor no seu estômago. Vem aqui para a frente em nome de Jesus. Vem para a frente em nome de Jesus. Cadê o glória para Ele?
2: Todo o estômago acabou de sumir agora, pastor Antônio.
1: Irmão, qual é o seu nome?
3: Alexandre.
1: Irmão Alexandre, conta para nós o que aconteceu.
3: Quando foi revelado, como eu saí de casa, eu saí com uma dor muito forte no estômago, estava doendo muito, e quando foi revelado, eu vim aqui na frente e passei a mão, tinha um caroço aqui assim, esse caroço desapareceu e a dor já sumiu para a honra e a glória do Senhor Jesus Cristo.
1: Chegou aqui com dores.
3: Isso, uma dor muito forte, não podia tomar café, nem almoçar, muitas coisas que eu não podia comer. E para a honra e a glória do Senhor, eu saí de casa terminando a minha fé e a minha vitória.
1: Foi revelado e curado.
3: Revelado e curado, para a honra e a glória do Senhor.
1: Está curado por Jesus. Amém. Cadê o glória para Jesus?
0: É isso aí, amados ouvintes, acabamos de ouvir testemunho de cura, testemunho de bênção, a qual aconteceu aqui na Rua Senador Pompeu, número 27, no centro da capital carioca, Igreja Pentecostal Deus Amor. É nesse domingo, hein? Deus, Ele quer restituir a sua vida, Deus, Ele vai restituir a sua saúde, e isso, Deus, Ele vai te dar saúde, vai restaurar a tua saúde, vai restaurar a sua vida espiritual, vai restaurar a sua vida financeira. Vem pra cá, Deus vai restaurar a sua vida conjugal, a sua vida familiar. É aqui, Rua Senador Pompeu, número 27, no centro da capital carioca, nesse próximo domingo, hein? Domingo da restituição total, 7 da manhã. E às 9 da manhã, o nosso pastor Antônio dos Santos pregando a palavra de Deus, 9 da manhã, e também prossegue 11 da manhã e também

Amanhã às 14 horas é o domingo da restituição total na sua vida, na sua família. E aqui é o local da sua bênção, é o local da sua vitória. E também prossegue o culto, isso nesse próximo domingo, é o culto da restituição total da Igreja Deus Amor de Piabetá, como também junto com o domingo da restituição também, isso em Piabetá, Avenida Mauá, número 22, é o centro, no centro da capital, isso no centro de Piabetá, isso no centro de Piabetá, corrigindo, próximo à rodoviária, e você é o nosso convidado especial. 9 da manhã, isso, 9 da manhã é o culto de ceia, juntamente com o domingo da restituição total da Igreja Deus e Amor de Piabetá, e você é o nosso convidado especial.

20 horas e 22 minutos, ouvintes, e também prossegue o culto expansão na Igreja Deus Amor de Piabetá. Isso, culto expansão. Sabemos que o departamento do expansão é o departamento jovem da Igreja Pentecostal Deus Amor. Então, nesse próximo domingo, às 19 horas, é o culto expansão. Isso, culto expansão, os nossos jovens na recepção, os nossos jovens abrindo também, fazendo, realizando ali a abertura do início do culto, da liturgia do culto. Então você está convidado juntamente com a sua família para poder estar cultuando conosco nesse próximo domingo às 19 horas, culto expansão da Igreja Pentecostal Deus e Amor. E você que me ouve do bairro do Fragoso, você que me ouve também do bairro de Vila Serrana, do bairro de Raiz da Serra, você que me ouve também do bairro de Parque Paranhos, bairro de Mauro e Márcia, bairro do Rio do Ouro, bairro de Santo Aleixo, atenção Santo Aleixo, atenção povão do bairro de Andorinhas, de Capela, é nesse domingo, hein? É nesse domingo, às 19 horas, culto expansão e os nossos jovens louvando ao Senhor. Isso, e eu mesmo, pastor Paulo Vidal, pregando a palavra de Deus e orando pela sua família. E o tema desse culto de domingo é famílias edificadas. Famílias edificadas. E você vai sair com a sua vida edificada e vai edificar a sua família através da palavra. Corre pra lá, corre pra lá. É nesse domingo, hein? Às 19 horas, culto expansão da Igreja Deus Amor de Piabetá. Os jovens vão estar louvando a Deus juntamente também com o pequeno Galileu. Isso, o pequeno Galileu vai estar louvando ao Senhor. É um departamento de crianças da Igreja Deus Amor. Os grupos também de louvores. É nesse domingo, hein? Culto expansão juntamente com o culto da família. E você é o nosso convidado especial. Avenida Mauá, número 22, no centro de Piabetá, próximo à rodoviária.

20 horas e 24 minutos, ouvintes, e também prossegue o culto Explosão de Milagre, o Dia da Medicina de Deus. Isso, aqui na rua Senador Pompeu, nesse número 27, no centro da capital carioca. Vem pra cá, ouvintes, vem pra cá, vai ser forte. Deus, ele vai fazer o milagre acontecer na sua vida, na sua família, aqui na rua Senador Pompeu, número 27, no centro da capital carioca. E isso, o nosso pastor Davi Miranda Filho vai estar aqui pregando a palavra de Deus, juntamente também com a nossa irmã evangelista Lorena. E vai ser forte, vai ser mistério de Deus aqui nesse dia 12 de outubro, nessa segunda-feira. Isso, nessa próxima segunda-feira, 9 da manhã. Vem pra cá, ouvintes, vem pra cá. Vai sair uma caravana de Piabetá. Vai sair um ônibus fechado, isso, com os irmãos e as irmãs. Vão vir para cá, para a rua Senador Pompeu, número 27, e vai ser bênção pura, ouvinte. Vai, chega cedo, hein? Chega cedo, porque vai dar superlotação. Chega cedo, Deus vai operar, Deus vai curar. Você que se encontra com câncer, com diabetes, com pressão alta, bolsite, você que se encontra também com enfermidade maligna, enfermidade satânica, você que se encontra com depressão, ansiedade aguda, você que se encontra com enfermidade, artrose, osteoporose, dores no corpo, vem pra cá nessa próxima segunda-feira, nesse feriadão. É a segunda-feira da sua vitória, segunda-feira da medicina de Deus, e você é o nosso convidado especial. Vamos ouvir também Deus utilizando o nosso pastor Davi Miranda Filho e também a nossa irmã evangelista Lorena.

0: Por que choras?
1: Olha, é a segunda vez que eu venho aqui, né? E apareceu um caroço no meu seio, aí eu fiz ultrassom e o mamografia. Deu BRADS 4, indício de câncer, mas o médico falou, ah, é câncer, mas vamos fazer a biópsia. Eu marquei para terça-feira que vem. E aí eu ouvi a rádio, vi um testemunho de uma mulher que estava com caroço e que desapareceu. Aí eu falei, ai meu Deus, eu vou lá nessa igreja. Orei pela rádio e estava sentindo muita dor. Estava tomando muito anti-inflamatório, mas não estava resolvendo. Aí você falou, coloca uma água que Deus vai... Isso. Aí eu coloquei a água e lavei, assim, o caroço. E a dor sumiu. Desde quarta eu não sinto mais essa dor. Desde quarta-feira.
0: Milagre! Milagre! Milagre! Milagre! Milagre de Jesus! Irmãos, para nós que somos humanos, a enfermidade do câncer é terrível, irmãos. Quem sabe disso, levanta a mão. Quanto é terrível, tem pessoas que quando descobre o câncer já está avançado, aí o médico diz, olha, agora não tem mais jeito. Mas ela confiou, é a segunda vez que a senhora está vindo aqui.
1: Eu não sou crente, assim, sabe? Mas aí eu ouvi pela rádio o testemunho. Eu não dormi à noite só chorando, por quê? Porque uma tia minha morreu de câncer no seio. E a minha irmã também morreu de câncer. Aí eu falei, ai meu Deus, então eu também vou nessa. Sabe, eu não dormia, só chorava e sentindo essa dor terrível. E assim, sumiu a dor depois que eu lavei com água. Eu fiquei impressionada com isso. A dor desapareceu.
0: Tá feliz com essa vitória?
1: Demais.
0: Dá glória a Deus, igreja! Glória, glória, glória, glória! Deus abençoe. Irmão Lucas, o que foi que aconteceu?
2: Eu retirei a vesícula, foi um mês atrás. E quando eu tirei a vesícula, acho que aqui alguma pedrinha foi pro canal biliar do pâncreas. O pâncreas estava inflamado, aí encostou, fiz uma ressonância e deu pancreatite. A dor era enorme, não sei o que estava acontecendo. Então eu vinha sentindo essas dores, pontada, eu não consigo dormir na minha cama, dormi sentado. Muito tempo ainda, acho que 2 semanas dormindo sentado, que eu não estava conseguindo. Muita dor nessa região aqui, ó. E graças a Deus, agora na oração, sumiu toda a dor.
0: Isso é milagre, igreja! Isso é milagre, igreja! Jesus curou, igreja!
3: 5 pessoas, teu braço endureceu. Você não consegue levantar da glória. Levanta ele agora, olha lá. 5 pessoas, levanta teu braço. Jesus Cristo te dá saúde. Dá glória, receba teu milagre. Pode falar da glória.
4: Maria Lorena, nossa irmã, está dizendo que foi aos médicos. E o que, que o médico disse para a senhora, minha irmã?
5: Quero uma tendinite aguda. Eu tomei muitos medicamentos, muita injeção e doía demais.
4: Quanto tempo já sofrendo com isso?
5: Há quase um ano.
4: E não podia levantar o braço?
5: Não podia levantar, não podia dormir com travesseiros, não podia nada.
4: E agora que Deus revelou, sumiu a dor? Olha aí, levanta o braço para todo mundo ver. Levanta, irmã. Levanta o braço. Levanta o braço para a igreja do Senhor ver. Olha aqui, ó, o milagre de Deus. A mulher que não podia levantar o braço, glorificando o nome do Senhor.
5: Aleluia!
4: Tremendo que o nosso Deus está fazendo. Eu estou aqui com uma irmã. Qual o seu nome, irmã?
6: Sulamita.
4: A irmã disse que tinha essa enfermidade no estômago.
6: E Deus me curou na hora que a irmã orou, a irmã Lorena.
4: Quanto tempo já sofrendo com essa enfermidade?
6: Já tempo, viu? Deus me libertou eu nessa noite.
4: Sumiu a dor no estômago?
6: A dor.
4: Foi só Deus revelar para a serva do Senhor que sumiu.
6: Deus curou eu. Nessa...
4: Será que a enfermidade não está aí?
6: Não.
4: Procura então, em nome de Jesus.
6: Em nome de Jesus.
4: Quem foi que te curou?
6: Jesus.
4: Jesus está curando, irmã Maria Lorena.
3: E você não dá glória, porque a igreja... Pode gritar quem, na igreja? Toda enfermidade vai aonde tiver, Senhor. Uma legião de demônio escondido agora. Pode gritar quem, na igreja? Levanta tua mão. Olha a enfermidade, a igreja. Pode gritar quem, na igreja?
0: Como a tua palavra nos ensina, Senhor. Buscai ao Senhor enquanto se pode achar. Invocai. Olha dos céus agora, Senhor. Esta pessoa, ó Deus, que está pedindo, ó Deus,
7: para o Senhor abrir as portas, para o Senhor revelar.
0: Queima ele, Jesus! Vai queimando agora toda a legião do diabo, toda a castra maligna, todo espírito maligno. Vai saindo desta vida, vai saindo deste homem, vai saindo desta mulher agora. Toda a perturbação do inferno, toda a castra maligna, esse demônio que está perturbando esta família, esse demônio que está perturbando esta casa, esse demônio que está perturbando, você vai sair desta vida agora, você vai sair deste homem agora, você vai sair desta mulher agora, todo mal seja repreendido agora, sai agora, sai agora, sai agora, todo mal sai, toda castra maligna sai, toda perturbação do inferno sai agora. Não adianta resistir, o sangue de Jesus tem poder, o sangue de Jesus tem poder para desfazer.
4: Muito forte, ouvintes, muito forte, testemunho forte, Deus curando, Deus libertando, Deus trabalhando através do pastor Davi Miranda, filho da nossa irmã também, evangelista Maria Lorena, pregando a palavra de Deus e orando pelos excelentes dons do Espírito Santo. Vem para cá, ouvintes, vem para cá. É explosão de milagre, o dia da medicina de Deus, aqui na rua Senador Pompeu, número 27, no centro da capital carioca. E isso é nessa segunda-feira, hein? Nesse feriadão, vai, Deus vai bradar com autoridade, Deus vai curar as enfermidades, Deus vai fazer um milagre acontecer na sua vida, na sua casa, na sua família, no seu lar. Você que se encontra com câncer, você que se encontra com mioma, você que foi diagnosticado pelos médicos, e isso de uma enfermidade incurável, vem pra cá. Vem para cá, é nessa segunda-feira, isso, é nessa próxima segunda-feira, isso, o dia da medicina de Deus na sua vida, na sua casa e na sua família. Corre para cá, corre para cá, corre para cá, isso, é nessa próxima segunda-feira, com o nosso pastor Davi Miranda Filho e com a nossa irmã evangelista Maria Lorena, no Santo Altar de Deus, pregando a palavra de Deus e orando pelos excelentes dons do Espírito Santo e realizando a explosão de milagre.

quiser sentir. E também prossegue o culto de doutrina, que é o próprio culto de ensinamento da palavra de Deus na Igreja Deus e Amor de Piabetá, isso, 9 da manhã, como também às 19 horas, eu mesmo, pastor Paulo Vidal, pregando a palavra de Deus e orando pelos excelentes dons do Espírito Santo nesse culto de doutrina, nesse culto de ensinamento da palavra de Deus. Estamos em um propósito de mensagens com tema: o discernimento espiritual do crente. Isso, o discernimento espiritual do crente. E está uma bênção, ouvinte, está uma bênção. Deus está trabalhando, Deus tem falado, Deus tem revelado o oculto e o presente, o escondido, nesse culto de doutrina, que é o próprio culto de ensinamento da palavra de Deus, nisso, na Igreja Deus Amor de Piabetá, que está localizada na Avenida Mauá, Avenida Mauá, número 22, no centro de Piabetá, próximo à rodoviária. Atenção, membros, atenção, visitantes, atenção, você que me ouve de Piabetá, você que me ouve também do bairro de Parque Paranhos, você que me ouve do bairro, isso, de Suruí, do bairro de Santa Dalila, Praia de Mauá, bairro de Bahia Branca, isso, Guapimirim, Santo Aleixo, é nessa terça-feira, hein? Culto de ensinamento da palavra de Deus, 9 da manhã, como também às 19 horas, e você é o nosso convidado especial. Devemos crescer na graça e do conhecimento do nosso Senhor e Salvador Jesus Cristo.

E também prossegue a quarta-feira das portas abertas aqui na rua Senador Pompeu, número 27, no centro da capital carioca. Exatamente, é isso mesmo. Quarta-feira das portas abertas aqui na Igreja Deus Amor do Rio de Janeiro, com nosso pastor Antônio dos Santos pregando a palavra de Deus, 9 da manhã, aqui, isso, na Igreja Deus Amor do Rio de Janeiro. Vem pra cá, Deus vai abrir porta onde não há porta. Traga o seu currículo, traga também a sua carteira de trabalho. Deus vai te honrar, e isso, Deus, ele vai abre porta para você, vai bater o martelo nesse processo na justiça. Você que está com causa na justiça, processo na justiça, traz o papel, pode trazer. Deus vai bradar, Deus vai abrir porta onde não há porta. Deus vai te honrar aqui nessa quarta-feira das portas abertas aqui na rua Senador Pompeu, número 27. Tem testemunho? Vamos ouvir também o que Deus está fazendo aqui, o que Deus está realizando aqui na rua Senador Pompeu, número 27, nessa quarta-feira das portas abertas.

0: Irmã, qual é o seu nome?
1: Margarete.
0: Irmã, conte a bênção.
1: Semana passada, o pastor falou, o senhor falou que alguém estava esperando algumas pessoas de serem assinadas, né? Algum documento, e naquele mesmo dia ia ter um sinal, uma resposta. Eu estava aguardando desde dezembro de 2024 uma bênção. Falei com uma pessoa na terça, na quarta eu vim aqui. E o irmão revelou. Na própria quarta-feira eu já recebi a bênção.
0: Espera aí, veio aqui, a senhora estava aguardando um documento ser assinado, é isso?
1: É.
0: Desde dezembro de 2024.
1: Verdade.
0: Foi revelada. E no mesmo dia, o documento foi assinado.
1: Foi assinado e eu recebi a bênção.
0: Recebeu a bênção. Cadê o glória para Jesus?
2: Muito forte, ouvintes, muito forte. A irmã recebeu a bênção, isso na campanha das portas abertas, aqui na rua Senador Pompeu, número 27, no centro da capital carioca. Nessa próxima quarta, hein? Isso, nessa próxima quarta-feira, isso, Deus vai te honrar. Assim como Deus honrou essa irmã, Deus ele vai honrar você também. Deus ele vai honrar a sua causa. Deus ele vai fazer justiça em teu favor, vai abrir porta aonde não há porta, e você vai testemunhar o cântico de vitória. Vem pra cá, rua Senador Pompeu, número 27, isso nessa próxima quarta-feira, quarta-feira das portas abertas, 9 da manhã, com o nosso pastor Antônio dos Santos pregando a palavra de Deus, e você é o nosso convidado especial.
3: Meu irmão vem contar a bênção. 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
2: E também prossegue também a quarta-feira das portas abertas, isso, da Igreja Deus Amor de Piabetá, que está no endereço Avenida Mauá, número 22, isso, número 22, no centro de Piabetá, próximo à rodoviária. A nossa irmã Georgette, a nossa irmã Georgette pregando a palavra de Deus, e nessa próxima quarta-feira, quarta-feira das portas abertas, nessa próxima quarta-feira das portas abertas, a nossa irmã Georgette, juntamente também com a nossa jovem Nayara, nossa jovem Cássia, no louvor, está uma bênção, ouvintes, casa cheia, isso, casa cheia da unção de Deus, casa cheia da presença de Deus, nessa próxima quarta-feira, 9 da manhã, Deus utilizando a nossa irmã Georgette, da Igreja Deus Amor de Piabetá. Vamos ouvir nossa irmã Georgette? Isso, vamos ouvir um flash de mensagem da nossa irmã Georgette, que está pregando a palavra de Deus da Igreja Deus Amor de Piabetá. Leva o seu currículo, leva a sua carteira de trabalho, leva isso, a sua causa na justiça, processo na justiça. Deus vai te honrar, hein? Deus vai te abençoar. E vamos ouvir isso, a nossa irmã Georgette, que está nessa campanha abençoada da Igreja Deus Amor de Piabetá.

reclamar, porque eles não têm condição nenhuma, aleluia, de procurar água no deserto. Se Deus não entrar, aleluia, na causa, não tem como. E a Bíblia diz que Josafá fala, porquanto tem algum profeta que pode conversar com Deus para dizer o que faremos, porque Jorão, ele já está vendo a morte. Ó, Deus permitiu 3 reis vir para o deserto e para morrer. Jorão estava vendo a morte, mas Josafá está tendo, aleluia, uma visão lá na frente, porque quando tem profeta, Deus, ele começa a organizar a sua vitória. Vai dando glória. Eita Jesus! A Bíblia diz que pela manhã o anjo vinha e acobertava eles com o sangue da livramento, não deixava mal chegar. À noite, quando ele estava dormindo, o Senhor mandava anjo adiante do povo para guardar o povo pela noite naquele deserto. Mas vai chegar pela manhã, eles vão ter que levantar para poder ir para outro canto do deserto. E quando eles escutam, eles vão falar: estou escutando o vindo faraó. Eita glória a Deus! A cavalaria grande. A Bíblia diz, irmão, que eram muitos capitães, todos os capitães ali do Egito, vai estar junto com o faraó, faraó na frente da batalha, e os capitães também, eles estavam muito bem amados, mas a Bíblia diz, irmão, que aonde tem o servo que clama, ele vai enviar o exército para dar livramento. Aonde tem o crente que clama, Deus vai levantar o exército para dar livramento. Rebiar.

0: É isso aí, amados ouvintes. Acabamos de ouvir um flash de mensagem da nossa irmã Georgette. E isso que vai estar pregando a palavra de Deus nessa próxima quarta-feira. Quarta-feira das portas abertas da Igreja Deus Amor de Piabetá. E o endereço da sua bênção, volto a repetir, isso é na Avenida Mauá, número 22, no centro de Piabetá. E você é o nosso convidado especial. Atenção, Piabetá. Atenção, você que me ouve do bairro de Parque Paranhos, você que me ouve do bairro de Parada Angélica, bairro de Imbarié, bairro do Parque Estrela, Santa Lúcia, isso, comunidade do Getúlio Cabral, você que me ouve também de Raiz da Serra, Fragoso, vai pra lá, corre pra lá, hein? É nessa próxima quarta-feira, é a quarta-feira das portas abertas. Deus vai abrir porta onde não há porta. Deus vai te honrar e você vai testemunhar a sua vitória. Isso, corre pra lá, quarta-feira das portas abertas da Igreja Deus Amor de Piabetá. E você é o nosso convidado especial.
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0: É isso aí, amados ouvintes, e também prossegue o culto da Fundação Reviver, isso, Fundação Reviver, a qual é um departamento que ajuda hoje necessitados, ajuda, isso, com amor e carinho, e também prossegue o culto da Reviver, na Igreja Deus Amor, de Piabetá, isso, como 9 da manhã, também às 19 horas, e você é o nosso convidado especial, ouvintes, isso, é o vai para lá, corre para lá, leva também 1 quilo de alimento. Isso, culto de manhã, culto à noite, da Igreja Deus Amor de Piabetá, que está ativa, isso, pregando a palavra de Deus e ajudando também as pessoas com cestas básicas, com alimentos, com doações de roupas. Então leva 1 quilo de alimento, leva também o seu voto, o seu propósito, leva também uma peça de roupa que você não usa mais para poder ajudar as pessoas, os necessitados. Fundação Reviver, departamento assistencial da Igreja Pentecostal Deus Amor, e você está convidado para poder estar presente conosco nesse culto, nessa próxima quinta-feira, na Igreja Deus Amor de Piabetá. E isso, e a minha esposa, ela é responsável desse culto beneficente, desse culto da Fundação Reviver, que acontece pela manhã, isso, pela manhã, 9 da manhã, é esse culto abençoado, e a minha esposa está no propósito também, isso, no propósito abençoado do mês do Outubro Rosa, e isso com o tema Mulheres de Joelho, Casa de Pé. Mulheres de Joelho, Casa de Pé. Está forte essa campanha, está uma bênção. Essa campanha está muito forte e você está convidado. E à noite também prossegue, às 19 horas, o culto da Fundação Reviver, com o nosso pastor Osmar, pregando a palavra de Deus e orando pelos excelentes dons do Espírito Santo. Às 19 horas, culto da Fundação Reviver também, na Igreja Pentecostal Deus é Amor. E já está acontecendo também, inclusive já está acontecendo hoje também um culto da Fundação Reviver com o pastor Osmar, com o tema Por Este Menino Orava Eu, e você é o nosso convidado especial. Não deixe de participar, participe do culto da Fundação Reviver, o culto beneficente, ajuda a obra de Deus, ama os necessitados e ama aqueles que precisam de uma ajuda, de um carinho, mediante a sua presença. Isso, culto da Fundação Reviver, essa próxima quinta-feira, 9 da manhã, como também às 19 horas, e você é o nosso convidado especial. E nesse momento vamos compartilhar as contas bancárias para você poder ajudar essa obra de Deus, essa obra a qual ajuda os necessitados. Vamos ouvir isso, vamos compartilhar com você as contas bancárias da Fundação Reviver.
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0: É isso aí, amados ouvintes. Ajuda a obra de Deus, ajuda os necessitados, ajuda esse departamento abençoado da Fundação Reviver, que tem o maior prazer em ajudar as pessoas. Ajuda isso e não deixe de participar do culto da Fundação Reviver, que é o culto beneficente, um culto que ajuda os necessitados. Fundação Reviver é um departamento assistencial da Igreja Pentecostal Deus e Amor. Clame por ele, e o mar na sua frente se abrirá. 20h50, ouvintes, e nesse momento vamos entrar em um período de oração. Oração pelos mantenedores da obra do Senhor. Oração pela cidade do Rio de Janeiro.
1: Elevo os meus olhos para os montes, de onde me virá o socorro? O meu socorro vem do Senhor, que fez os céus e a terra. Ore com um homem de Deus, e a bênção chegará até você.
0: Deus Santo, Deus Poderoso, Deus Eterno Pai, nessa noite eu apresento os mantenedores da sua obra em tuas mãos. Te apresentamos também, Senhor, o estado do Rio de Janeiro em tuas mãos, e te pedimos a proteção divina. Te pedimos, Espírito Santo, a providência dos altos céus. Vá de encontro ao nosso presbítero Antônio Ribeiro. Vá de encontro ao nosso pastor Darilo e a nossa irmã Ivone. Dá livramento, meu Pai amado, Pai querido, a nossa irmã Edmara, a nossa irmã Wanda, a nossa irmã professora Marli. Envia um anjo no quarto da Marli, Senhor, e joga por terra esse espírito de enfermidade. Eu apresento também nessa noite, Espírito Santo, a vida da nossa irmã Nayara. Dá saúde para nossa irmã Nayara, Espírito Santo. Dá saúde para o nosso irmão Eliésio. Dá saúde, Senhor, para a família, para a tua serva. Fecha a boca do leão, desfaz as obras do diabo. Joga por terra toda a maldição, Espírito Santo, nessa casa. Guarda, Pai, o Eliésio, guarda a Nayara, dá saúde. Eu apresento também, Senhor, a vida da nossa irmã Maria Menezes, a nossa irmã Célia, a nossa irmã Marlene, o nosso irmão Adilson Eluana, de Nova Friburgo. Olha aí, Senhor, vá de encontro também a nossa irmã Luciana Lopes. Vá de encontro, Espírito Santo, ao nosso irmão Luciano. Passa a espada do diabo, destrava o que está travado. Honra a fé do nosso irmão Luiz Fernando, do bairro de Parada Angélica. Dá saúde para o nosso irmão Luiz Fernando, dá saúde para sua esposa, irmã Maria, dá saúde, Senhor, saúde, saúde, saúde, saúde, dá saúde para o seu povo, dá saúde para a tua igreja, o nosso irmão De Leon, a nossa irmã Tânia, o nosso irmão Adilson Nogueira, dá saúde para o nosso irmão Adilson, Senhor, o nosso irmão Walter, a Cássia, a Miriam, dá livramento, meu Pai, fecha a boca do leão, sai doença, sai dor, sai enfermidade, eu abençoo-se nosso irmão Ronaldo, a nossa irmã Cristina, livra de todo mal, guarda o estado do Rio de Janeiro e conceda a bênção, o livramento e a vitória, em nome do Pai, em nome do Filho, em nome do Espírito Santo de Deus, amém, Senhor Jesus. Deus abençoe ouvintes rica e poderosamente. Deus abençoe também os irmãos que ficaram ao vivo conosco, acompanhando aí isso, a rádio da Igreja Deus Amor. Deus abençoe nossa irmã Nayara. Deus abençoe também nosso irmão Eliésio. Deus abençoe o nosso presbítero Antônio, a nossa irmã Severina Pilar. Deus abençoe nosso irmão Ronaldo, a irmã Zélia, nossa irmã Maria Célia, nossa irmã também Marli, Edmara. Deus abençoe Darilo, Ivone. Deus abençoe rica e poderosamente a sua casa, a sua família e o seu lar, em nome de Jesus. Estamos chegando ao fim dessa programação, mas semana que vem, na próxima quinta-feira, a partir das 19h30, estaremos de volta aqui ao vivo na programação da Voz da Libertação, no estúdio da rádio da Igreja Deus Amor, aqui na rua Senador Pompeu, número 27. Deus abençoe também pastor Silvan, homem de Deus, que ficou aqui na mesa, né, de som, realizando aqui a operação, isso desse programa abençoado e lindo. Deus abençoe a todos, Deus abençoe ouvintes, Deus abençoe a sua casa, a sua família, o seu lar, Deus abençoe rica e poderosamente. E nesse momento vamos para as identificações das emissoras. Fique atento, fica ligado, Deus abençoe a todos e fique na paz do Senhor Jesus.

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Boa noite!